0: em questões de política social, especialmente no que diz respeito às aposentadorias. Horário de Brasília, 9:03.
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muitos atos. Portanto, vamos juntos. Agora, 9h04. Eu sou a Samantha Klein. Estou aí com você. A produção é do Luiz Fernando Filiage. Os trabalhos técnicos do Anderson Wendel. E aqui comigo, em Brasília, temos também o Wellington Teles. Agora são 9h05. A gente vai fazer já o nosso destaque, os nossos giros aí de destaques com a nossa reportagem.

0: Felipe Igreja.
1: Lula e Flávio Bolsonaro aparecem numericamente empatados no segundo turno, de acordo com pesquisa divulgada pela Quest nesta segunda-feira. Os dois somam 41%. No primeiro turno, o petista lidera com 36%, com Flávio em segundo com 29% e Augusto Cury em terceiro com 8%. Levantamento foi realizado após o agravamento da crise no STF. Mas, além disso, dados econômicos pressionam o governo e impactam na queda da aprovação do petista.
0: Jair Stassiarini traz informações deste 7 de setembro.
2: Desfile de 7 de setembro foi marcado por temas de campanha de Lula, como soberania nacional e combate ao fim da violência contra as mulheres. Mas o Palácio do Planalto evitou o tom político e vetou bandeiras partidárias. Ao longo do evento, Lula quis demonstrar mais um gesto de aproximação com o Congresso ao ficar ao lado dos presidentes do STF, da Câmara e do Senado. Em meio à crise institucional, Fachin evitou momentos de conversas reservadas entre autoridades. De ministros mais próxima a Lula não compareceu ao desfile. Messias, que teve o nome rejeitado pelo Senado, abraçou Alcolumbre no palanque, o principal articulador para barrar a ida do advogado-geral da União ao Supremo.
0: Agora o destaque é da Bruna Barbosa, que acompanhou toda a movimentação do candidato Flávio Bolsonaro na Avenida Paulista.
3: Flávio Bolsonaro buscou associar Alexandre de Moraes ao presidente Lula em discurso para apoiadores na Avenida Paulista. O ato bolsonarista do 7 de setembro reuniu quase 30 mil pessoas. O deputado Nicolas Ferreira minimizou os áudios com Daniel Vorcaro e classificou a conversa com o dono do Banco Master como pastel de vento. O governador Tarcísio de Freitas fez campanha para Flávio, mas evitou defender o impeachment de Moraes.
0: Segue no nosso giro de informações com a nossa reportagem. A Júlia Viana acompanhou o ato de Augusto Cury no Rio de Janeiro.
4: Numa caminhada com apoiadores no Rio de Janeiro, o candidato à presidência pelo Avante, Augusto Cury, aproveitou para falar sobre a relação com o Supremo Tribunal Federal. No fim do ato, Cury mandou um abraço ao ministro André Mendonça. Questionado sobre o gesto, Cury disse que os integrantes da corte precisam prestar contas aos brasileiros.
0: João Rosa tem informações sobre os novos capítulos da crise do Supremo Tribunal Federal.
5: O presidente do STF, Edson Fachin, vai decidir nesta semana se leva ao plenário da corte o relatório da Polícia Federal que revelou mensagens trocadas entre o empresário Daniel Vorcaro e o ministro Alexandre de Moraes. Segundo fontes, Fachin avalia três possibilidades: levar o caso ao plenário, tomar uma decisão individual ou assumir parte da relatoria do inquérito sobre o Banco Master. O caso desencadeou uma das maiores crises institucionais da história da mais alta corte do país.
0: E para a gente finalizar esse giro de reportagem, o Cláudio Gabriel está acompanhando tudo do Rock in Rio.
6: Oi, Samanta, boa noite para você, boa noite para os ouvintes. Exatamente, segunda-feira aqui de Rock in Rio, desse feriado, um dos dias mais aguardados do festival. Hoje que tem Elton John, Sir Elton John, cantando daqui a pouco aqui no Palco Mundo. É ele que vai se apresentar logo depois da apresentação de Gilberto Gil, que está acontecendo agora. Além deles, depois tem a cantora Lofey no palco Sunset. Hoje o dia que ainda teve Luísa Sonza com Roberto Menescal, o cantor John Batiste, Vanessa da Mata com Rubel, Roupa Nova com Guilherme Arante, além de Péricles cantando clássicos da gravadora Motown.
0: Seguidinho a gente traz mais informações com Cláudio, que está acompanhando ao vivo, portanto, trazendo aí todas as informações pra gente sobre este dia importante, não somente para a política, para movimentos aí de Supremo Tribunal Federal, mas também para quem gosta de música, de cultura. Falando nisso, a gente tem aí repercussão política, repercussão também da Quest, que trouxe esses novos números. O Felipe já trouxe ali esse destaque de abertura, mas a gente tem também uma entrevista com a diretora do documentário Gonzaguinha, a Suzana Lira, que vai trazer, então, essa visão sobre um grande artista que segue cada vez mais atual, Gonzaguinha, da Maior Liberdade, é o documentário que está nos cinemas. Mas agora a gente vai falar sobre política, porque a gente já tem aí na linha o cientista político da FGV, o professor Cláudio Couto, vai nos trazer aí repercussão sobre mais uma quest em menos de uma semana, o 7 de setembro. Professor, muito boa noite, seja bem-vindo à CBN e ao Noite Total.
7: Obrigado, boa noite, Samanta, prazer estar aqui com você, prazer aí estar com os ouvintes da CBN.
0: Professor, vou trazer aqui só alguns dados rapidinho, até para a gente fazer aquela contextualização aí de mais uma quest, num dia que politicamente é muito relevante, mas essa pesquisa de hoje, portanto, encomendada pelo Grupo Globo, mostra 5 simulações de segundo turno. No primeiro, os candidatos oscilaram dentro da margem de erro. O presidente Lula tem 42%, Flávio Bolsonaro com 41% das intenções de voto, ou seja, estamos falando de um empate técnico. Algumas pessoas ali, por exemplo, Augusto Cury também teve uma oscilação. No levantamento anterior apareceu com 10%, agora com 8%. E com isso, entre os principais candidatos, a gente tem esse empate técnico. A gente pode afirmar que a pesquisa traz algum reflexo já da crise do STF? Já é possível afirmar ou ainda é bastante cedo, considerando que esses fatos, né, toda aquela rusga ali que cresceu entre o ministro André Mendonça e Alexandre de Moraes, com a revelação daquele relatório lá da Polícia Federal sobre as relações ou supostas relações do ministro Alexandre de Moraes, vieram à tona, e é claro que isso já repercute na opinião pública. Mas na pesquisa, ela interfere de alguma forma nos palanques eleitorais?
7: Olha, eu acredito que nos palanques talvez ela não interfira, porque as convenções partidárias já aconteceram, e aí, consequentemente, os arranjos estaduais, as coligações que poderia haver nos estados, elas já se desenharam. Claro que você pode ter aí candidatos ao longo da própria campanha mudando de posicionamento, ainda que por meio de alianças informais. Mas alianças formais que requeressem coligações sacramentadas nas convenções, ou pelo menos aí chanceladas pelas executivas dos partidos, isso nós não temos mais tempo de ter nesse momento. Quer dizer, pelas executivas, informalmente, talvez alguma coisa, mas nada que vá entrar na cédula, que vá mudar tempo de televisão, algo desse tipo. Agora, dá para dizer que já há um efeito, da crise do STF? Eu acho possível. Não dá para ter certeza, mas quando a gente olha o gráfico, e só me permita, Samanta, fazer aqui uma pequena correção. Na realidade, há um empate que não é só técnico, é um empate numérico na projeção do segundo turno entre Lula e Flávio Bolsonaro. Eles acabam, os dois, estando com 41% das intenções de voto nesse momento. E quando a gente olha os últimos dados, o que a gente vê é que Lula caiu 4 pontos, desde julho, quando ele chegou a atingir 45 pontos percentuais de intenção de voto, chegou agora a 41, e Flávio subiu exatamente os mesmos 4 pontos, de 37 para 41 agora. Então, a gente tem aí um rigoroso empate numérico nesse momento, que mostra, de um lado, uma certa recuperação do Flávio Bolsonaro depois do aparecimento daqueles áudios dele conversando com Daniel Vorcaro, pedindo dinheiro para Vorcaro. Aí apareceu a crise da Michelle Bolsonaro também, da crise do relacionamento, aquela história de que ele inclusive foi visitar o Vorcaro depois, o Vorcaro já está em prisão domiciliar, enfim, apareceu tudo aquilo, foi um inferno astral dos Bolsonaro. De quebra, ainda veio o tarifaço, ele teve uma queda, mas foi se recuperando. E o Lula, por outro lado, começou ele a enfrentar um inferno astral. Nós tivemos aí todas as revelações aí envolvendo as relações muito mal explicadas entre Lulinha e a lobista Luxinger, ela que, por sua vez, tem conexões com o careca do INSS, e aí tudo joga aí uma névoa de suspeita sobre esse tipo de relacionamento, embora não apareça nenhum envolvimento direto do Lulinha com com o escândalo do INSS, enfim, tudo isso contribui para uma queda do Lula. E claro que esse episódio envolvendo o STF não ajuda também a candidatura do presidente. Por quê? Não porque ele diretamente tenha vínculos com Alexandre de Moraes ou com quem quer que seja, mas na medida em que Alexandre de Moraes acabou se tornando aí o grande inimigo favorito do bolsonarismo, qualquer coisa que o prejudique beneficia o bolsonarismo e, por tabela, prejudica o oponente principal do candidato bolsonarista hoje, que é o presidente Lula. Então, acho que é esse o cenário que nós temos, o que mostra uma eleição aí há menos de um mês do primeiro turno, muito acirrada e, claro, né, como a gente tem visto, coisas podem acontecer a qualquer momento. Não sabemos o que vai sair dessa crise do STF, mas é um momento em que há uma imensa indefinição com respeito ao que pode vir a ser o resultado da eleição presidencial desse ano.
0: É, sem dúvida. Acho que isso é um grande fator nesta altura do campeonato, a termos um empate técnico, mas também uma rejeição muito grande de ambos os candidatos, né? Houve uma piora, sim, no cenário para o presidente Lula. Ao mesmo tempo, Flávio Bolsonaro, que é o principal oponente, também tem uma rejeição muito grande. Será que o eleitor, em sua maioria, ele vai acabar fazendo aquela escolha do, entre aspas, o menos pior?
7: É possível que nós tenhamos isso, sim. Isso, na realidade, sempre acaba, de alguma forma, acontecendo, né? Até acho que o crescimento do Augusto Cury, que nós vimos nessas últimas semanas, embora nessa aí ele tenha uma pequena oscilação, mas dentro da margem de erro, ela se deve justamente a essa grande rejeição aos dois nomes que têm ponteado aí as pesquisas, né? Os dois, como você bem colocou, têm rejeições muito elevadas, né? Um pouquinho acima, né, da do Lula para o Flávio Bolsonaro, mas a gente também está falando aqui de empate técnico, né? 55% a 53% de rejeição, segundo essa Quest. Então, é claro, é uma eleição em grande medida de rejeições, né? Você não vota apenas naquele que você prefere, mas você vota contra aquele que você rejeita mais, né? E como nesta eleição, como já aconteceu em 2022, como já havia ocorrido em 2018, as assim chamadas terceiras vias não parecem ter muita força para se viabilizar, e eu não acho que, pelo menos por enquanto, dê para afirmar que esse crescimento do Augusto Cury signifique uma terceira via se viabilizando, então parece que o que a gente tem mesmo é uma eleição afunilando para essa disputa entre Lula e Flávio Bolsonaro. E com essa projeção de segundo turno rigorosamente empatada, mais difícil ainda a gente ter qualquer capacidade de imaginar o que vai acontecer nessa eleição. Eu diria que talvez a gente consiga imaginar o que vai acontecer a depender das próximas surpresas que aparecerem daqui até o dia da votação. Mas, como são surpresas, a gente não tem como antecipar muito bem, né? Só pode dizer que surpresas muito possivelmente haverá, né? Agora, e que elas poderão interferir no processo eleitoral, mas o quanto interferirão, que surpresas haverá, e até mesmo se haverá alguma grande surpresa daqui até lá, isso é impossível de vaticinar nesse momento.
0: Professor, também chama atenção que a gente acaba sempre falando nessa disputa polarizada e dá, não maior importância, mas maior destaque, digamos assim, para os cenários envolvendo ali os dois principais candidatos. Mas quando a gente vê aquelas simulações ali, até porque a pesquisa Quest ela faz vários cenários, o presidente Lula também aparece muito próximo de um empate com outros candidatos, como Ronaldo Caiado, como Augusto Cury, como Renan Santos. Então, dos diferentes lados, né? O que é possível fazer para tentar furar essa bolha, entre aspas, já que a gente tem um cenário aí bastante indefinido quando a gente fala em empate, né? Num segundo turno, conforme vem mostrando aí a pesquisa Quest.
7: Eu não diria que essa é a pergunta de $1 milhão, mas diria que ela é a pergunta de milhões de votos, né? É o que todo mundo está tentando descobrir, né? E diria o seguinte, primeiro, né? Esses quase empates técnicos também que a gente encontra com Lula e os demais candidatos, em alguns casos realmente empate técnico, né? É que no caso do Renan Santos, acho que ainda a distância é um pouquinho maior, mas isso se deve ao fato de que é justamente aquele voto da rejeição, né? Como você tem uma grande parcela do eleitorado, que nessa projeção de segundo turno, Lula Flávio, aparece esse eleitorado dividido praticamente ao meio, né? Tirando os que vão votar no Lula, branco, que ainda se dizem indecisos, mas o resto dividido meio a meio. Para onde vai esse eleitorado se, por exemplo, Flávio não estiver no segundo turno, ou pelo menos nessa simulação que a pesquisa procura construir? Olha, eles vão para o anti-Lula. né? E aí qualquer outro candidato que apareça ali vira o anti-Lula. Alguns porque de fato são candidatos à direita, né? A gente tem aí o caso de Caiado, o caso de Renan Santos, né? O caso também de Zema, né? No caso de Zema, Renan Santos, até candidatos assim como o Flávio Bolsonaro da ultradireita, a gente nem está falando da direita mais tradicional, Caiado talvez se insira aí dentro dessa direita mais tradicional, apesar de ter uma postura bastante dura com relação ao PT, é um político que nos pode dizer que é um populista, que é um político antissistema, acho que não tem essas mesmas características, né? Então acho que isso, de fato, o diferencia dos outros três. E Cury é um pouco o candidato que tenta se posicionar ali como um candidato um pouco mais centrista, né? Um pouco mais centro-direita, se tanto. Até tem ali aquele discurso, né? Quando ele falou recentemente, acho que nesses eventos que nós tivemos no dia de ontem, que pretendia aposentar Lula, mas fala com todo respeito. A gente não vê esse respeito todo vindo dos demais, né? Então, acho que esse é um dos fatores, né, que permite colocar a Cury mais aí como um candidato um pouco centrista. Mas, mesmo assim, né, como ele não se identifica com o petismo e com o lulismo, então é de se esperar mesmo, né, que quando se faz essa simulação, ele também apareça ali numa situação de quase empate com o atual presidente da República, né? Por quê? Porque é a rejeição que está colocada. Se a gente, por exemplo, tivesse uma situação oposta, né, em que Flávio Bolsonaro fosse para o segundo turno, numa simulação com, por exemplo, um candidato como Augusto Cury, eu não me espantaria que a gente possivelmente tivesse o Augusto Cury empatando com ele também. Claro, a gente não tem essas simulações sendo feitas pelos institutos de pesquisa, porque do ponto de vista da distribuição das preferências ideológicas não faz tanto sentido, e é por isso que eles não simulam, mas se a gente fizer essa simulação, como existe essa rejeição muito grande de Flávio, é bem possível que um candidato mais ao centro, ou seja, não tenha identificado quanto à direita, quanto o Cury, talvez ele conseguisse também ter ali uma situação de empate técnico com o Flávio Bolsonaro. Não me surpreenderia algo assim. Por quê? Porque é a rejeição que nessa hora conta.
0: Para quem chegou agora, nós estamos conversando com o professor Cláudio Couto, professor da FGV. Estamos aí repercutindo a pesquisa Quest, mais uma sondagem, portanto, apresentada, sempre lembrando até as próprias informações aí da pesquisa, né? Temos aí uma pesquisa registrada sob o número da Justiça Eleitoral BR-01720 de 2026. Foram ouvidos 2.004 eleitores entre os dias 3 e 6 de setembro. A margem de erro é de 2 pontos percentuais para mais ou para menos e o nível de confiança é de 95%. Sempre fazendo esses registros, são importantes. Professor Cláudio, há um cansaço quando a gente fala ali em termos de polarização. A gente escuta muitos eleitores afirmando, gente, não aguento mais essa polarização, esse clima de ódio, esse clima de sempre ter uma próxima denúncia. O professor mesmo falou, né, no início da nossa conversa, o que vem pela frente, se é o que vem alguma surpresa. Como é que fica o eleitor, esse eleitor que é mais de centro, esse eleitor que cansou dessa polarização, mas ao mesmo tempo acaba pensando, será que eu não tenho que ir para o voto útil? Como é que fica essa situação e como é possível, então, que os outros candidatos, além dos dois em cima, no topo, né, com mais intenções de voto, possam tentar superar essa polarização? O Brasil tem espaço para isso neste momento?
7: Não me parece, Samantha. Não me parece por conta do que as pesquisas têm mostrado repetidamente, né? Que é essa consolidação em torno dos dois candidatos. A gente viu aí oscilações de um, oscilações de outro, mas a grande divisão permanece exatamente ali, né? A gente chegou a ter um dado momento, né, quando se perguntava, por exemplo, para o eleitor do que ele tinha mais medo, né, se seria da vitória de Lula, se seria a vitória de Flávio. Num dado momento, o Lula abriu uma grande vantagem sobre Flávio. Hoje, essa vantagem já não existe mais, né? O medo é exatamente igual para os dois, né? Também quando se pergunta, né, o que seria melhor para o país, né, seria a continuidade do Lula, seria a volta do Flávio, aí o Lula até tem uma certa vantagem, mas quando isso se traduz em intenção de voto no segundo turno, parece que essa vantagem evapora. E aí qual é o espaço para os terceiros candidatos? Olha, em eleições anteriores, né, se a gente voltar aqui à eleição de 2022, houve um dado momento ali pelo começo do ano, que até uma pesquisa da própria Quest, ela mostrava que cerca de um terço do eleitorado dizia que gostaria de ter uma alternativa à polarização Lula-Bolsonaro, Jair Bolsonaro nessa hora, naquela outra eleição. Esses nomes apareceram, né? Tinha Ciro Gomes, que era já um candidato veterano, né? Passou por várias campanhas. Tivemos naquela campanha também a candidatura da Simone Tebet, que no fim acabou depois até entrando no governo Lula, mas até teve lá uma votação razoável, mas não conseguiu crescer. Ou seja, embora as opções elas tenham sido apresentadas, né, elas simplesmente não se viabilizaram. Então, mesmo havendo uma demanda, parece que nenhuma oferta satisfazia essa demanda. E aí, o que, que aconteceu? O voto afunilou de novo para a polarização, né, para a bipolarização entre a esquerda, representada pelo lulismo, e a ultradireita, representada pelo bolsonarismo. E agora parece que tudo isso se repete, né? E aí o elemento da rejeição, do qual eu já falei algumas vezes, ele volta a ter importância para quê? Para fazer isso que você aponta, o chamado voto útil. Se o eleitor acha que essas terceiras opções, embora ele até pudesse, em tese, preferir uma delas, né, essas terceiras opções não vão se viabilizar, ele talvez resolva logo afunilar para aquilo que ele sabe que vai acabar sendo sua decisão no segundo turno. E aí volta para os dois candidatos polares, né? Isso nem chega a ser uma peculiaridade brasileira, né? A gente vê em outros países com sistemas eleitorais um pouco diferentes, né, que aqueles chamados terceiros, quartos partidos, eles têm muita dificuldade de se viabilizar quando você tem uma eleição majoritária, né? Esses eleitores, eles acabam também fazendo esse cálculo de que se votar nesses partidos significa ter um voto que não vai ter consequência eleitoral, melhor é optar pela segunda alternativa, pela segunda opção, né? Não é o seu favorito, mas seria o seu segundo favorito, mas esse aí pelo menos tem chance de ganhar. Então os eleitores fazem esse mesmo tipo de cálculo, né? Por isso que em países, por exemplo, como a Inglaterra, né, para a gente citar um exemplo clássico, né, partidos como o Partido Liberal, né, com o Partido Socialista, esses partidos nunca se viabilizam. Por quê? Porque o eleitor ele acaba correndo lá para o Partido Conservador, Partido Trabalhista. Agora tem uma novidade lá com o Reform UK, né, o partido da ultradireita na Inglaterra, mas fora isso, historicamente, esses terceiros partidos sempre acabaram ficando pelo caminho, né? Então, eu acho que, de certa maneira, a gente tem um cálculo muito parecido sendo feito pelo eleitor em eleições presidenciais, em que essa polarização se coloca de maneira muito forte, né? Ele não percebe como viáveis essas outras opções, exceto, claro, né, alguns eleitores que correm para lá, mas o grosso do eleitorado não. E como precisaria de um grande movimento de eleitores migrando para essas alternativas, para que elas se viabilizassem e aí, eventualmente, tivessem chance de chegar ao segundo turno, então, isso acaba realmente não se concretizando. É uma espécie de profecia autocumprida, né? A pessoa acha que aquela candidatura não vai ter chance, aí é que ela não tem chance mesmo, porque justamente o próprio eleitor prefere uma das alternativas mais estabelecidas.
0: Professor, agora são 9 horas 28 minutos. Acho que eu tenho tempo só para mais uma pergunta. Eu estava observando hoje que alguns articulistas, inclusive o diretor da Quest, o Felipe Nunes, utilizaram uma frase célebre do ex-governador de Minas Gerais, o Hélio Garcia, que ele dizia que eleição só começa depois da parada do 7 de setembro. Será que a gente pode dizer isso de fato? Esse ano de fato, mais uma vez, agora está começando de fato a eleição ou a campanha, digamos assim,

0: Ele sempre acontece no primeiro domingo de outubro, então é uma questão de que falta menos de um mês. É, eu diria, quase que uma lógica matemática isso, né? Então, tudo bem, acho que até pode fazer um certo sentido, né? A eleição é curta, né? A gente até está falando disso há muito tempo. O único ponto é, a gente tem tido tanta coisa acontecendo ao mesmo tempo, é guerra, é tarifaço, é briga do STF, que talvez a atenção desse eleitor acabe muitas vezes se dispersando por outros assuntos, né? Então, claro, deixa para a última hora para olhar para isso com um pouco mais de atenção. E se é assim para a eleição presidencial, imagine naquilo que diz respeito às outras, né? Eleição para o legislativo, né? Eleição para senador, eleição para deputado federal e estadual, que são fundamentais, ainda mais agora, né? Que a gente tem, no caso do presidencialismo no Brasil, um congresso tão empoderado, um congresso que, em boa medida, define qual é a agenda do país, controla grande parte do orçamento, deixa o executivo, em boa medida, refém dele. Então, se o eleitor não presta atenção nessa eleição, ele muito provavelmente vai estar deixando algo passar que pode depois custar caro para ele. Ou seja, olhar para a eleição, para o Congresso, para a Câmara e para o Senado, ainda mais agora com essa história de STF, gente querendo fazer impeachment de ministro Supremo, não que alguns não mereçam, acho que alguns até merecem bastante, mas a gente precisa saber qual é o real motivo, né, disso. Não é porque ele decidiu de um jeito que eu não gosto, né, porque ele decidiu contra os meus amigos, mas é se ele não se comportou bem. E isso vai entrar para valer na pauta e as pessoas vão ter que olhar para isso também.
1: É, professor, mais do que nunca, parece que a disputa do Senado é importante. É,
0: Sem
1: os
0: dúvida.
1: candidatos ao Senado, que antes eram aqueles que a população menos se importava em escolher, sempre havia uma preocupação maior com o governador, com o presidente, até com o seu deputado, porque ele é mais próximo daquelas demandas, eventualmente, né, essa escolha proporcional. Mas o senhor vê isso também, que agora é um fortalecimento dos candidatos a presidente? Por exemplo, eles têm que se ligar muito mais aos seus candidatos ao Senado, nas bases, por
0: Olha,
1: exemplo.
0: o que eu acho é que eles vão depender, aqueles que, vamos dizer, aquele, na realidade, que vier a ser eleito, vai depender muito de quem tiver sido colocado no Senado, mas também na Câmara, né? E a gente sabe que o problema hoje é o seguinte: muitas vezes o eleitor vota, e aí me permita falar do deputado. No candidato a deputado, que é o sujeito que leva algum tipo de benefício lá para o lugar onde ele mora, mas não presta atenção no que esse mesmo deputado está fazendo no resto das votações que afetam os grandes problemas do país. Não aquele probleminha localizado ali, levou um asfaltamento de estrada, levou a construção de algum tipo de obra, não. Mas levou até show, muitas vezes, né? E aí o eleitor vota no sujeito para beneficiar ele
1: Muitas
0: por conta
1: emendas
0: disso.
1: parlamentares.
0: Exato, que vão para todo esse tipo de coisa. Mas como é que esse mesmo parlamentar ele se comporta quando ele tem que decidir os grandes destinos do país, as grandes políticas públicas? Às vezes o eleitor não está prestando atenção nisso. Então, esse parlamentar, às vezes, é muito pouco responsabilizado por aquilo que ele afeta nos grandes destinos do país, e só é cobrado ou punido pelo aquele benefício ultralocalizado que ele leva lá para o município onde ele tem voto. E aí o eleitor depois vai pagar a conta por isso. E claro, o presidente que vier a ser eleito vai pagar do mesmo jeito, porque é sobre ele que vai recair a cobrança sobre aquilo que de mais estrutural ocorre no país. E, claro, no caso do senador, além dessa importância envolvendo o Supremo e tudo mais, bom lembrar, mandato de senador é de 8 anos. Quem for eleito vai ficar lá não por 4, que nem um deputado, que nem o presidente, que nem o governador. Vai ficar por 8 anos. Então, as pessoas precisam prestar muita atenção em como vão estar votando nessa hora.
1: Professor Cláudio Couto, professor da FGV, cientista político, muito obrigada por essa entrevista. A gente poderia ficar um tempão aqui conversando, mas obrigada aí pelo seu tempo, em especial num feriado. Uma ótima semana e uma boa noite.
0: Obrigado, Samantha. Boa semana para você também, para todo mundo aí que nos acompanhou. Até mais.
1: Até mais. 9h33, repórter CBN, já voltamos.
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Segunda-feira, 7 de setembro de 2026. O endividamento e o crédito caro estão reduzindo a empolgação dos brasileiros com os indicadores positivos do mercado de trabalho. É o que mostra

0: mostra um estudo de economistas ligados à Fundação Getúlio Vargas. A análise teve como base dados da Pesquisa Nacional por Amostra de Domicílios do IBGE. Desde o fim de 2019, o emprego cresceu em média 1,3% ao ano e o rendimento 1,9%, com queda de 5 pontos percentuais na taxa de desemprego e avanço de 1,9 ponto percentual no nível de ocupação. Apesar da melhora, a confiança do consumidor medida pela FGV aponta para pessimismo em todas as faixas de renda. A situação é pior entre os domicílios com ganhos mais baixos. O ministro do Supremo Tribunal Federal, Cristiano Zanin, pediu providências contra o ex-procurador da República, Deltan Dallagnol, aos presidentes do STF, do Tribunal Regional Eleitoral do Paraná e do Tribunal Superior Eleitoral. Na solicitação de registro de candidatura ao Senado, o ex-coordenador da Lava Jato publicou dados bancários e fiscais sigilosos do magistrado do Supremo. A informação foi revelada pelo portal Metrópolis. Dallagnol incluiu no sistema do TSE cópias de processos em que é alvo no Conselho Nacional do Ministério Público, incluindo uma reclamação disciplinar proposta por Zanin. Entre os arquivos, existem documentos da Receita com informações sobre rendimentos e movimentações bancárias do ministro. Zanin teve os sigilos quebrados pela Lava Jato em 2019 no Rio de Janeiro. A investigação mirava desvios da Fecomércio do Estado. Depois, a apuração foi anulada pelo Supremo. Na época, o magistrado era advogado do presidente Lula. Horário de Brasília, 9h36.
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0: Agora são 9 horas 36 minutos, noite total no ar. A gente tem aí mais informação até às 11h30 da noite. A gente vai falar agora sobre o ato da Avenida Paulista em Dia da Independência. O ato reuniu aí cerca de 28 mil apoiadores. O candidato à presidência Flávio Bolsonaro voltou a pedir impeachment do ministro Alexandre de Moraes. Vale lembrar aí que ele resolveu, então, calcular os seus ataques justamente a Moraes, que já vinha ali como um dos, abre aspas, inimigos dele, né, como candidato, e deixou ali um pouco de fora os demais ministros. E o deputado Nicolas Ferreira minimizou seus próprios áudios com Daniel Vorcaro, banqueiro aí, ex-dono do Master, classificando o caso como, abre aspas, pastel de vento. Já o governador Tarcísio de Freitas fez a campanha para Flávio, adotou um tom ameno ao cobrar as respostas institucionais do Supremo Tribunal Federal, e a Bruna Barbosa traz os detalhes.
1: Manifestantes bolsonaristas se reuniram na Avenida Paulista no Dia da Independência em ato convocado pelo candidato à presidência pelo PL, Flávio Bolsonaro. O público ocupou pelo menos 4 quarteirões da avenida. A estimativa oficial divulgada pelo monitor do debate político da USP aponta que o pico de presença no evento foi de 28 mil pessoas. O ato contou com bandeiras do Brasil, Estados Unidos e Israel. Os manifestantes também exibiram bonecos infláveis com críticas a Lula e exaltando Donald Trump e André Mendonça. Durante a fala, o senador buscou relacionar o presidente Lula com o ministro Alexandre de Moraes, após a revelação de mensagens trocadas entre o ministro e o banqueiro Daniel Vorcaro. Flávio também defendeu a saída de Moraes do Supremo e criticou o julgamento dos envolvidos nos atos de 8 de janeiro, que classificou como uma farsa.
2: Quem vota em Lula está votando em Alexandre de Moraes! Nós não vamos permitir que o Lula indique mais 4 Alexandres de Moraes para o Supremo Tribunal Federal. Eu vou indicar 5 ministros para o Supremo Tribunal Federal, porque Alexandre de Moraes vai cair!
1: A liderança mais ovacionada do evento foi o deputado Nicolas Ferreira, do PL. Ele aproveitou a manifestação para falar sobre mensagens que enviou a Daniel Vorcaro, solicitando ajuda para o ex-assessor Tiago Rodrigues de Faria, para que o banqueiro auxiliasse a liberação de um ativo de minério. Ao discursar na Paulista, minimizou as conversas reveladas pelo portal ICL e direcionou os ataques para Alexandre de Moraes.
3: Coincidentemente, horas depois, me sai um áudio. Um áudio meu com o Vorcaro, o famoso pastel de vento. Sabe por quê, meus senhores? Eu, Nicolas Ferreira, eu nunca, e a minha esposa, nunca fez contrato com Alexandre de Moraes, 208 milhões de reais. Eu não troquei meu celular durante as conversas com o Vorcaro. Sabe por quê, senhores? Senão eu não chamaria Nicolas Ferreira, eu chamaria Alexandre de Moraes. E o teu lugar, Xandão, é na cadeia.
1: O governador Tarcísio de Freitas, candidato à reeleição em São Paulo pelo Republicanos, disse que as revelações recentes sobre a relação entre Moraes e Vorcaro exigem resposta. O governador adotou um tom mais ameno no 7 de setembro deste ano, em comparação com o mesmo evento do ano passado. Se em 2025 ele usou termos como tirania e ditadura ao se referir ao ministro, desta vez ele cobrou resposta institucional e disse que ninguém está acima da lei.
4: As últimas revelações sobre Moraes do Supremo precisam ser esclarecidas, precisam de resposta. Por quê? Quando há dúvida acerca da compatibilidade da conduta e o exercício da magistratura, uma resposta institucional é necessária. Ela precisa ser dada. Está na hora do tribunal não se dividir para se defender. Se unir para apurar, para dar a resposta que a sociedade precisa.
1: A ausência da ex-primeira-dama Michele Bolsonaro foi um dos pontos de atenção. Flávio enfrenta cobranças internas por mais articulação de aliados na campanha presidencial. Antes da manifestação, um grupo de esquerda com faixas contra o governador Tarcísio de Freitas foi impedido de ocupar a Avenida Paulista. A polícia militar usou gás lacrimogêneo para dispersar os manifestantes. De São Paulo, Bruna Barbosa.
0: Agora são 9h41. O Isaías, aqui na nossa transmissão, está perguntando se não está frio aí. Aqui em Brasília, não. Está 22 graus, temperatura bem amena aqui no nosso estúdio avançado de Brasília. E sim, eu entendo, São Paulo, 12 graus e a temperatura realmente bastante frio. Hoje eu vi todos os colegas da reportagem, a Bruna Barbosa, entre outros que estiveram aí nas ruas de São Paulo, realmente bastante agasalhados, porque realmente por aí está frio. No meu Rio Grande do Sul também caiu muito a temperatura e teve aí neve, inclusive lá na região dos Campos Altos de Santa Catarina. Agora são 9h42, a gente segue falando sobre os atos do 7 de setembro. A Isis Tassiarini traz os detalhes do ato aqui na Esplanada dos Ministérios.
5: Há menos de um mês das eleições, o presidente Lula participou do desfile do 7 de setembro ao lado de todos os chefes dos poderes da República, do presidente do Supremo Tribunal Federal, Edson Fachin, da Câmara, Hugo Mota, e do Senado, Davi Alcolumbre. Mais um gesto de demonstrar a aproximação do governo com o Congresso depois de 3 meses de afastamento. Mas em plena crise institucional do STF, a ala de ministros mais próxima a Lula não compareceu ao desfile, como Alexandre de Moraes, Gilmar Mendes e Cristiano Zanin. Tradicionalmente, o Palácio do Planalto convida todos os integrantes do STF e, em 2024, Alexandre de Moraes esteve na esplanada e foi ovacionado pelo público. Neste ano, chamou a atenção os cumprimentos e conversas reservadas entre as autoridades. Mas Fachin adotou uma postura mais reservada. Cumprimentava quem chegava, porém não participou das conversas e ficou ao lado da esposa. Já o diretor-geral da Polícia Federal, Andrei Rodrigues, esteve nas rodas de conversas, inclusive com Davi Alcolumbre. Andrei foi citado pelo banqueiro Daniel Forcário em depoimento ao gabinete do ministro André Mendonça. Já o advogado-geral da União, Jorge Messias, que foi rejeitado pelo Senado à vaga no Supremo, cumprimentou Alcolumbre na chegada com um abraço. O presidente do Congresso foi o principal articulador para barrar a indicação de Messias à vaga ao STF. Apesar do tom mais institucional do evento, Lula levou para a esplanada os principais temas da campanha à reeleição, a soberania nacional e o combate ao fim da violência contra as mulheres. Mas, para evitar contestações no Tribunal Superior Eleitoral, o Palácio do Planalto evitou qualquer movimento político. Não teve nenhuma referência às cores do PT nem bandeiras partidárias. Apesar disso, em vários momentos, o público entoou gritos de fim da escala 6x1, A proposta de emenda à Constituição que foi aprovada na semana passada pela CCJ e que agora precisa passar pelo plenário do Senado, o que deve ficar só para depois do primeiro turno. Enquanto o desfile acontecia, nas proximidades da esplanada, manifestantes pediram a saída do ministro do STF, Alexandre de Moraes, e de Alcolumbre da presidência do Senado. Também foi realizado o grito dos excluídos, mas sem nenhuma ocorrência. De Brasília, Isa Tassiarini.
0: A Isa trouxe ali um detalhe que chama atenção. Olha, nenhuma cor do PT foi utilizada no ato. É claro que não pode ser usado, até porque o 7 de setembro é um ato cívico e nunca pode ser utilizado como campanha. É claro que isso nem sempre é a regra, mas um detalhe, inclusive, que ela observou foi que quando algum grupo tentava entoar ali o fim, fora a escala 6x1, a própria banda, né, do Exército já voltava ali a fazer música, enfim, justamente para tentar evitar a politização de um ato que é cívico. Inclusive, aí, muita gente que vem do entorno aqui do Distrito Federal, de Goiás, por exemplo, às vezes de Minas Gerais, até porque a gente faz, né, divisa com algumas cidades ali, com a pontinha de Minas Gerais. Então, o pessoal vem aqui, traz a família e, é claro, cada um tem a sua bandeira política, seja ela qual for. O que importa é participar aí desses atos que são cívicos. Agora são 9h46. A gente vai trazer aí mais informação da política, inclusive. Mas eu comentei ali sobre a questão de neve pela primeira vez em Santa Catarina neste ano. E foi justamente no domingo, né? No domingo para segunda-feira, foi em Bom Jardim da Serra. Fica na Serra, uma região linda, linda, linda da Serra Catarinense. E foi a Defesa Civil quem trouxe a informação hoje de manhã. Então, segundo a EPAGRE, que faz esse monitoramento do tempo no estado, foi o primeiro fenômeno do inverno em 2026. A temperatura mínima na região foi registrada à noite em Urubici, quando os termômetros marcaram menos 2,56 graus. Nesta segunda-feira, a temperatura era de menos 6. E houve apenas a formação de uma geada, inclusive, em São Joaquim. Toda essa região é bastante gelada, é muito bonita mesmo. Então, pessoal, é claro, publicando muitas fotos ali, porque não é todo dia que se tem neve menos, mesmo. Agora são 9 horas 47 minutos. A gente falava ali de política, de manifestações. Então, além dos desfiles do 7 de setembro, pelo menos 11 capitais brasileiras registraram manifestações com críticas ao Supremo Tribunal Federal e principalmente ao ministro Alexandre de Moraes. Os protestos foram organizados por partidos ou movimentos da direita. Não ocorreram atos contra Moraes em São Paulo e no Rio, segundo o G1. No entanto, os candidatos à presidência citaram o ministro ao caso Master no Supremo durante as participações nos atos da campanha. Na capital paulista, Flávio Bolsonaro chamou Moraes de laranja podre dentro do STF. Inclusive, Bruna Barbosa trouxe ali um questionamento para a assessoria do ministro, que preferiu não se manifestar. Romeu Zema também estendeu um painel em um prédio em que aparecia o boneco de Moraes preso. E Renan Santos, do Missão, fez um ato no Parque do Ibirapuera e pediu afastamento de Moraes e Dias Toffoli, ministro do STF. Na capital fluminense, Augusto Cury mandou um abraço muito especial a André Mendonça, do Supremo Tribunal Federal, mas sem fazer menção à crise no STF envolvendo o ministro e Moraes sobre o caso. Agora são 9 horas 49 minutos. Nós temos mais um convidado, professor de Direito Constitucional, Gustavo Sampaio, está conosco, infelizmente sem vídeo, mas está conosco, trazendo aí seu conhecimento. Professor, boa noite, mais uma vez um prazer conversar contigo, seja bem-vindo ao Noite Total.
6: Boa noite, Samanta, boa noite aos queridos ouvintes da Rádio CBN.
0: Professor, eu vou fazer um pequeno resuminho, porque a gente vem falando ali crise do STF, crise do STF, mas às vezes nem todo mundo está na mesma página. Então, só para a gente relembrar aqui, o que aconteceu na terça-feira, o ministro André Mendonça retirou o sigilo de relatórios da Polícia Federal, apontando uma suposta proximidade entre o ministro Alexandre de Moraes e o banqueiro, ou ex-banqueiro, Daniel Vorcaro, que está preso. A manifestação, então, gerou, claro, uma repercussão imensa. Moraes negou qualquer irregularidade, criticou a conduta do colega e pediu ao presidente do STF uma apuração sobre o direcionamento das investigações por parte de Moraes. Tudo isso dentro do inquérito das fake news, aquele inquérito que surgiu lá em 2019, que é muito contestado justamente por isso, e aí em seguida vou te perguntar a respeito, mas o que, que se pede ali? Moraes atribuiu a Mendonça possíveis condutas de improbidade administrativa, abuso de autoridade e crime de responsabilidade. Então a gente tem de um lado ali ação e contra-reação e, professor, essa crise faz com que a Corte, o STF, a Suprema Corte perca ou possa vir a perder a legitimidade pública para exercer esse papel de contrapeso, né, das instituições?
6: O Supremo Tribunal Federal já faz mais de 15 anos, calculo eu, ele se vem colocando numa posição de ator político, não por responsabilidade de todos os seus magistrados, mas, sobretudo, por algumas posturas até bem intencionadas, não nego, mas posturas conceituadas pela sociedade civil como posturas ativistas. E quem se lança no átrio da política, Samantha, é julgado como ator político. É o que vem acontecendo com o Supremo Tribunal, associado à má-fé de certos segmentos da política que querem encontrar no Supremo Tribunal Federal o seu adversário ideal, seu adversário ideal para manejar o cabo de tensão da guerra entre as forças políticas da nação. Quando a tudo isso se assoma uma crise interna baseada na suspeita sobre comportamentos de ministros do próprio tribunal, inclusive, claro, sempre respeitando o princípio da presunção de inocência, sempre dando o benefício da dúvida. Mas quando surgem suspeitas, desconfianças de prática de atos ilícitos, até criminais, por ministros da corte, não tenha dúvida, Samantha, o prestígio do tribunal ele entra em descenso. A crise de legitimidade aumenta. E o problema todo é que o Supremo Tribunal Federal não é qualquer tribunal. Ele é o mais alto tribunal judiciário da República. De maneira que, quando a crise atinge o Supremo Tribunal, é a própria imagem do poder judiciário que fica em risco. De maneira que essa crise precisa ser, pela própria Corte, resolvida, Samantha, o quanto antes, o quanto antes.
0: Inclusive, um passo para isso, em termos de, pelo menos, tentativa de resolução, né, professor? É que o presidente do STF, ministro Edson Fachin, retirou a análise do caso do inquérito das fake news, ou seja, aquela revelação lá que Moraes fez, né, que ele inclusive divulgou relatórios não da Polícia Federal, mas sem uma validade, digamos assim, para o processo. Disse em evento também o presidente Fachin, ao lado do presidente Lula, que a crise atual no tribunal reforça uma necessidade de encerrar o inquérito das fake news. Então, aí eu lhe pergunto, porque não tem como dissociar essa crise também da eleição, porque é um fato político e é claro que os candidatos já estão usando isso em suas campanhas. A gente até comentava isso quando o professor Cláudio Couto estava no ar aqui. Decidir sobre esse tema, sobre o eventual fim do inquérito das fake news perto das eleições, também não parece um sinal um pouco trocado, diferente daquilo que o presidente Fachin quer demonstrar, que é justamente não politizar a justiça?
6: Nesse momento, Samantha, tudo pode ser interpretado ao bel prazer das intenções políticas, num sentido ou noutro. Ainda bem o ministro Edson Fachin, atual presidente do Supremo Tribunal, portanto chefe do Poder Judiciário da nação brasileira, é um homem moderado, cordato, é um homem tranquilizador, é um homem de conduta pacifista e procura mediação. Mas é evidente que essa postura na véspera da eleição pode parecer uma resposta. Todavia, uma resposta que o Supremo Tribunal deve à sociedade brasileira, entende, Samantha? O inquérito das fake news é o inquérito 4781. Veja você, ele foi instaurado lá em 2019, portanto, antes mesmo de toda essa crise se estabelecer, e tinha por objetivo apurar a conduta de personagens da política que veiculavam informações falsas contra ministros do Supremo Tribunal, atingindo a imagem da corte. Ora, Samantha, inquérito é uma peça de investigação. Inquérito é alguma coisa que tem que ter um objeto específico e tempo de duração. Já se vão 7 anos da instauração desse inquérito. Há muito ele deveria ter terminado. Então, ainda que tardio, esse pronunciamento do ministro Edson Fachin, ele pelo menos dá uma satisfação à sociedade na direção de entender que esse inquérito tem que ser encerrado. que precisava já ter sido encerrado. Acho que, sem embargo, o problema das eleições é uma resposta que precisava ser dada, mas, Samantha, você tem toda a razão. Essa crise que está acontecendo durante o processo eleitoral não é saudável. Eu digo que, como eleitor, como cidadão, eu preferia que isso fosse resolvido depois. O meu temor é o manejo político, o manejo eleitoreiro e mal intencionado, seja de quem for, da crise, para produzir resultados nas eleições, o que aí sim não será nada saudável para a democracia brasileira, Samantha.
0: Sobre essa questão do inquérito das fake news, inclusive ontem o ministro Flávio Dino fez uma postagem na conta dele do Instagram, e aí nesse tópico ele escreveu o seguinte: o inquérito, fazendo como uma indagação, né? O inquérito X ou Y tem que acabar, pois está muito antigo, o plenário do STF aprovou a instauração há muitos anos. E aí ele pergunta: mas quais são os inquéritos mais antigos em tramitação no STF? O que o Código de Processo Penal e o Regimento Interno dizem quanto ao término dos inquéritos? É possível um julgador, qualquer que seja ele, prometer o final de um inquérito como se fosse um candidato ou para receber aplausos? Aí quando ele diz aqui, ele faz uma série de questionamentos, né, sobre o que seria plausível para terminar um inquérito. E aí a gente pode até colocar essa situação aí desse racha entre os ministros, o presidente Edson Fachin ter dado um prazo para que não somente os ministros Alexandre de Moraes e André Mendonça, mas também o Procurador-Geral da República, o Diretor-Geral da Polícia Federal, tragam explicações, enfim, sobre esses relatórios, né? Mas o que é um prazo aceitável para que seja finalizado um inquérito que tramita no Supremo?
6: Bem, a Lei Processual Penal, que ainda é de 1941, o Código de Processo Penal do Brasil, embora tenha sofrido muitas alterações, ele fixa que o inquérito, até a conclusão total das suas premissas investigativas e tramitação de ação penal, deve levar algo em torno de meses. Não é razoável, e não se está falando aqui, Samantha, de cumprimento estrito de prazos legais, porque é claro que a situação de uma investigação varia num caso e noutro. Tanto assim que há inquéritos, falando da vida comum, do dia a dia comum do cidadão, Samantha, há inquéritos numa delegacia de polícia que levam anos para se concluir em razão da dificuldade extrema de se produzir provas. Todavia, isso não se confunde com perda do objeto do inquérito. Aqui no caso do inquérito 4781, chamado comumente inquérito das fake news, não se discute apenas o transcurso do prazo, mas também a perda do seu objeto. Não se pode, num inquérito, valer-se da peça para nele se investigar qualquer coisa que se queira. De modo que, se o objetivo era verificar a veiculação de notícias falsas contra ministros do Supremo Tribunal, atingindo a dignidade da corte, esse mérito foi atendido, foi cumprido. Então, quando nós associamos objeto específico com tempo de duração, 7 anos não justificam a tramitação de uma peça dessa natureza. Veja, não se quer dizer que não se possam fazer outras investigações que sejam feitas em caso de autoridades com prerrogativa de foro, inclusive por determinação do Supremo Tribunal Federal, como manda o sistema jurídico, mas que seja aberto o novo inquérito, que haja um novo relator no Supremo Tribunal para supervisioná-lo, e não se manter tudo dentro do campo de um inquérito anterior, que já entrou em caducidade, já envelheceu, já perdeu seu objeto e seu momento, Samantha.
0: Professor Gustavo Sampaio, vou te pedir para ficar na linha. Luiz Filiage faz rapidamente o repórter CBN e a gente já volta.
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0: Segunda-feira, 7 de setembro de 2026. O presidente Lula participou do desfile de 7 de setembro na Esplanada dos Ministérios, em Brasília, acompanhado dos presidentes do Supremo Tribunal Federal, Edson Fachin, do Senado, Davi Alcolumbre, e da Câmara, Hugo Mota. No ano passado, nenhum ministro do Supremo compareceu às comemorações do 7 de setembro. O evento ocorreu durante o julgamento da trama golpista e condenou o ex-presidente Jair Bolsonaro a 27 anos e 3 meses de prisão. O desfile deste ano teve um tom mais sóbrio, seguindo uma orientação para evitar qualquer tipo de irregularidade em meio ao período eleitoral. No entanto, levou temas que o presidente tem investido na campanha: soberania e defesa das mulheres. Em pronunciamento pelo 7 de setembro neste domingo, presidente Lula afirmou que o Brasil não é e nem será colônia de ninguém. Santa Catarina registrou a primeira neve do inverno de 2026. O fenômeno nas cidades de Urubici e Bom Jardim da Serra, na Serra Catarinense, foi confirmado pela Defesa Civil em nota divulgada nesta segunda-feira. O ministro de Relações Exteriores de Cuba afirmou nesta segunda-feira que não há negociações em curso com os Estados Unidos, nem previsão de conversas futuras. O chanceler cubano classificou o embargo comercial americano como um bloqueio genocida. A medida reduziu drasticamente a geração de energia e provocou apagões que chegam a durar dias. Segundo o chanceler, os danos causados pelo embargo comercial americano, em vigor há décadas, subiram 7% em 2025 na comparação com o ano anterior e chegaram aos 8 bilhões de dólares. No horário de Brasília, 10:03.
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2: 4 minutos, voltamos a conversar com o professor de Direito Constitucional, Gustavo Sampaio. Professor, obrigada por estar conosco. A gente falava sobre essa crise do STF, sobre o STF muitas vezes se comportar como um ator político. E para retomar o tema, a gente pode lembrar que sempre houve alas no STF. Seja lá durante o processo do Mensalão, agora a gente fala nas alas, mas tem um grupo lá do Alexandre de Moraes, um grupo do André Mendonça. Por que que isso é naturalizado? Por que que isso é normal dentro da corte? E por que que a gente vive agora uma crise sem precedentes, pelo menos desde a redemocratização?
3: Bem, Samantha, o Supremo Tribunal Federal, só na República, portanto, com essa insígnia, com esse nome, desde que ele foi criado ali na virada do Império para a República, depois da queda do gabinete do Visconde de Ouro Preto, proclamação da República e edição da nossa primeira Constituição Republicana, que é a de 1891, de lá para cá, mais de 135 anos. Ainda que alas sempre tenham existido, o nível de tensão entre elas era de outra natureza. Mas isso que você indaga tem uma explicação baseada no modelo, que não é uma criação brasileira, Samantha. É uma criação, sobretudo norte-americana, que o Brasil trouxe para cá na proclamação da República, importada por Rui Barbosa, que é o modelo da indicação de ministros pelo presidente da República, aprovação pelo Senado e posterior nomeação pelo presidente. Ora, com isso, alguns presidentes, tenham ficado mais tempo ou menos tempo no poder, terão tido mais ou menos oportunidade de indicar ministros, porque os ministros são vitalícios. Portanto, eles só deixam a cadeira quando eles se aposentam na via compulsória, hoje aos 75 anos, ou quando, porventura, vem a falecer, ou quando se aposentam por tempo de serviço. São vitalícios, então não há cadeira vaga a todo momento. De modo que há presidentes que têm mais chance de indicar mais ministros do que outros. Bolsonaro, por exemplo, indicou 2. De modo que isso faz com que essas presenças de origens ideológicas muito diferentes, de origens partidárias e acordos políticos muito distintos, possam entrar numa rota de colisão aparente dentro do funcionamento colegiado da corte. É claro que isso, Samanta, para concluir, não é desejável, porque uma vez que o juiz é indicado pelo presidente, se imposta ministro do Supremo, o seu compromisso é com a República, não é mais com presidente nenhum, com partido político nenhum, com legenda partidária nenhuma, é com o país e com a Constituição, sobretudo. Mas, é claro, e ficam os vínculos de afeição, de gratidão, de coalizão, e isso pode suscitar tensões internas no tribunal. Samanta, não é só no Brasil que isso acontece. Isso acontece também em outros países do mundo que adotam modelos similares. Apenas no Brasil isso tem assumido uma escala de tensão que não é desejável para a credibilidade institucional do Poder Judiciário.
2: Professor, nessa mesma linha, por exemplo, o Flávio Bolsonaro, candidato à presidência, ele vem falando em ter 5 nomes para indicar como ministros. Ou seja, quando ele fala isso, ele está prevendo um impeachment do ministro Alexandre de Moraes, porque há uma pressão muito grande da direita, da oposição ao atual governo, por um impeachment. Em segundo lugar, o presidente Lula, que é o candidato Lula, né, a gente tem que falar assim, ele vem falando pela primeira vez no bastidor em limitar os mandatos. Por que há essa mudança? E aí eu lhe pergunto se realmente há uma necessidade de reforma do judiciário, se o mandato vitalício ele começa a ser de alguma forma, não sei se nocivo seria o termo correto, mas talvez indesejável.
3: Sabe, Samanta, o nosso modelo é de vitaliciedade copiado do dos Estados Unidos da América, aliás, em 1891, na Constituição daquele tempo, copiamos muito do modelo judicial norte-americano, mas há uma diferença. Lá a vitaliciedade é biológica, lá o juiz vai até a morte, ou se aposentar antes. Já tivemos magistrado da Suprema Corte americana na cadeira de juiz até depois dos 90 anos. No Brasil, pelo menos, essa vitaliciedade é limitada aos 75. Era em 70, depois a emenda constitucional 88 majorou para 75. Mas hoje se discute por quê, Samanta? Porque na Europa continental, o modelo das cortes constitucionais, que são diferentes das supremas cortes, elas se dedicam basicamente ao controle de constitucionalidade. É um modelo fundado em mandatos. E o exemplo maior é o da Corte Constitucional da República da Alemanha, uma corte importantíssima situada em Karlsruhe, que foi criada pela Lei Fundamental de Bonn no pós-guerra, exatamente na redemocratização da Alemanha. E, com isso, se tornou uma grande corte de defesa dos direitos fundamentais. E lá o mandato é de 12 anos. Então, como aqui no Brasil nós temos tido uma dissonância, porque alguns ministros que entram mais idosos ficam muito menos tempo, e há ministros que já ficaram mais de 30 anos no tribunal, criando-se uma assimetria, isso está gerando um problema, Samanta, para a direita e para a esquerda. Aqui eu fico tranquilo para falar, porque o que digo não tem bandeira partidária nem ideológica. Presidente de direita hoje no Brasil, presidente de esquerda, não importa. Ele busca indicar pessoas muito jovens. Por quê? Porque com o nosso modelo de vitaliciedade, com isso, ele garante que uma pessoa de afeição pessoal fique no tribunal por 25, 30 anos. As indicações hoje têm circulado entre 45, 47 e 50 e poucos anos. Então, se pensam em duas medidas possíveis, ou se colocar uma idade mínima, por exemplo, de 60 anos, ou se criar um mandato, o que me parece seria o ideal. Se houvesse um mandato de 10 anos, 8 anos ou 12 anos, isso independeria da idade, Isso permitiria ao presidente escolher juristas mais experientes, mais bem formados, mais escolados, e haveria uma garantia de não perpetuação no poder, entende? Porque, de fato, sabe, Samantha, o poder no mundo democrático é um poder que não se deve eternizar. É um poder que tem que ser temporário na vida das pessoas. Veja que ninguém está discutindo o fim da vitaliciedade em todos os outros andares do Poder Judiciário, mas tão somente na Suprema Corte, por conta desse seu papel de corte constitucional, de guardião da Constituição, sempre debaixo de muita pressão política, então talvez a dinâmica dos mandatos fosse uma solução mais viável para arejar a jurisprudência do tribunal e torná-la mais democrática.
2: Falando nisso, quem fiscaliza... Professor Gustavo Sampaio aqui na linha conosco. Falando nisso, quem é que fiscaliza o STF, já que o próprio Supremo é acusado de ultrapassar os limites constitucionais? E ao Conselho Nacional também não tem muito o que se fazer, né? Então, como é que fica? Cabe só ao Senado? Só tem esse instrumento do impeachment a um ministro? Como é que a gente pode trazer isso pro ouvinte? Porque todo mundo fica se perguntando, se o Supremo é o Suprema Corte, o que está acima? Não tem, né, professor?
3: E sua questão é nada menos que fundamental, Samantha, porque o sistema de freios e contrapesos, e veja, isso nós também no início da República copiamos lá do modelo estadunidense, do modelo norte-americano, o sistema de freios e contrapesos, ele idealiza um mundo em que os poderes legislativo, executivo e judiciário são independentes, mas eles exercem um controle entre eles mesmos, desde que nas únicas hipóteses que estão previstas onde? Na única esfera de norma acima dos três poderes, que é a Constituição. Então, existe o sistema de freios e contrapesos. O poder judiciário no Brasil, ele é o poder de controle final, até porque no Brasil adotamos, como nos Estados Unidos, o sistema de jurisdição una, ou seja, toda a jurisdição é dada ao Poder Judiciário. Então, o Poder Judiciário já é o controle final dos freios e contrapesos. Mas aí vem o drama, Samantha. Dentro do Poder Judiciário, o Supremo Tribunal é a culminância, é o topo da pirâmide, é a Suprema Corte. Então, é aquela ponta extrema. É como se você tivesse uma corrente e o Supremo estivesse numa das pontas. Não é um elo da corrente, é a ponta da corrente. Então, chega um momento em que o sistema de freios e contrapesos não tem quem controle aquela última ponta, compreende? É o caso do Supremo Tribunal Federal. Todavia, eu posso dizer que o Conselho Nacional de Justiça, criado pela Emenda Constitucional 45, ele controla os outros 91 tribunais da República, ele controla mais de 11 mil magistrados de primeira instância, ele controla os quase 19 mil magistrados que o Poder Judiciário tem, mas não controla o Supremo Tribunal Federal. Então, na verdade, quem julga criminalmente, quando acusado de crime, um ministro do Supremo Tribunal, por crime comum, quem é, Samantha? O próprio Supremo Tribunal. Só existe uma hipótese exterior. Quando pende contra ministro do Supremo Tribunal uma acusação por crime de responsabilidade. Neste caso, o artigo 52, inciso 2º da Constituição brasileira, diz que a competência é do Senado Federal. Nesse caso, o Senado pode se insurgir contra, desde que haja uma denúncia, uma representação feita contra o ministro do Supremo Tribunal Federal e desde que haja, com base na Lei 1079 de 50, que é a Lei Geral dos Crimes de Responsabilidade, crime de responsabilidade imputável ao ministro do Supremo Tribunal Federal. Só tem um último probleminha, Samantha. O modelo atual prevê que para o Senado julgar o presidente por crime de responsabilidade, muito antes, o presidente do Senado, sozinho, monocraticamente, ele tem que dar seguimento, ele tem que admitir aquela representação contra aquele ministro. E hoje em dia, a tendência tem sido de o presidente do Senado não admitir nenhuma representação, compreende? Então, em 135 anos de história da República, com o Supremo Tribunal Federal, quero dizer, nós nunca tivemos um caso de impeachment de ministro do Supremo Tribunal pelo Senado. Já tivemos presidentes da República apeados do poder por impeachment, só agora na Nova República tivemos Fernando Collor de Mello e Dilma Rousseff, mas ministro do Supremo nunca tivemos. Esse é um outro ponto que se busca reformar. Eliminar essa competência restrita do presidente do Senado para admitir ou não as representações por impeachment, porque isso acaba empoderando em excesso o presidente do Senado, que acaba usando o seu poder num balcão de negociações políticas, o que também não é bom, Samanta.
2: Professor Gustavo Sampaio, eu quero te agradecer demais pela entrevista. Teria muitas outras perguntas, a gente poderia ficar conversando, mas realmente o nosso tempo terminou. Obrigada, uma ótima semana e obrigada aí por compartilhar seus conhecimentos.
3: Sempre às ordens, Samanta. Satisfação conversar com você, estou sempre à disposição. Um abraço para você e para os ouvintes da Rádio CBN. Boa noite.
2: CBN agradece. Agora a gente faz um intervalinho, já voltamos.
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4: Estarem todos aqui conosco. Agora, 10 horas 22 minutos, a gente faz um novo giro de reportagem. A gente começa com o Felipe Igreja, que traz os detalhes da quest de hoje.
25: Lula e Flávio Bolsonaro aparecem numericamente empatados no segundo turno, de acordo com pesquisa divulgada pela Quest nesta segunda-feira. Os dois somam 41%. No primeiro turno, o petista lidera com 36%, com Flávio em segundo com 29% e Augusto Cury em terceiro com 8%. Levantamento foi realizado após o agravamento da crise no STF. Mas, além disso, dados econômicos pressionam o governo e impactam na queda da aprovação do petista.
4: Agora, Isa Stacciarini com o desfile do 7 de setembro.
26: Desfile de 7 de setembro foi marcado por temas de campanha de Lula, como soberania nacional e combate ao fim da violência contra as mulheres. Mas o Palácio do Planalto evitou o tom político e vetou bandeiras partidárias. Ao longo do evento, Lula quis demonstrar mais um gesto de aproximação com o Congresso ao ficar ao lado dos presidentes do STF, da Câmara e do Senado. Em meio à crise institucional, Fachin evitou momentos de conversas reservadas entre autoridades. Ala de ministros mais próxima a Lula não compareceu ao desfile. Messias, que teve o nome rejeitado pelo Senado, abraçou Alcolumbre no palanque, o principal articulador para barrar a ida do advogado-geral da União ao Supremo.
4: E a Bruna Barbosa acompanhou todos os movimentos do senador Flávio Bolsonaro na Paulista.
27: Flávio Bolsonaro buscou associar Alexandre de Moraes ao presidente Lula em discurso para apoiadores na Avenida Paulista. O ato bolsonarista do 7 de setembro reuniu quase 30 mil pessoas. O deputado Nicolas Ferreira minimizou os áudios com Daniel Vorcaro e classificou a conversa com o dono do Banco Master como pastel de vento. O governador Tarcísio de Freitas fez campanha para Flávio, mas evitou defender o impeachment de Moraes.
4: Da Bruna Barbosa, a gente ouve a Júlia Viana, que acompanhou todos os passos de Augusto Cury no Rio de Janeiro.
28: Numa caminhada com apoiadores no Rio de Janeiro, o candidato à presidência pelo Avante, Augusto Cury, aproveitou para falar sobre a relação com o Supremo Tribunal Federal. No fim do ato, Cury mandou um abraço ao ministro André Mendonça. Questionado sobre o gesto, Cury disse que os integrantes da corte precisam prestar contas aos brasileiros.
4: E o Luiz Fernando Filiage traz os movimentos neste 7 de setembro de Renan Santos, Zema e também Ronaldo Caiado.
29: Renan Santos, Ronaldo Caiado e Romeu Zema defenderam a saída de Alexandre de Moraes do STF em agendas de campanha no feriado de Independência. Os candidatos do Missão e do Partido Novo estiveram em São Paulo e organizaram diferentes atos com o mesmo tema, as revelações das mensagens de Moraes com Vorcaro. Já o candidato do PSD fez campanha em Goiás e comentou a crise na corte.
4: Quem traz mais detalhes da crise na corte é o João Rosa.
1: O presidente do STF, Edson Fachin, vai decidir nesta semana se leva ao plenário da corte o relatório da Polícia Federal que revelou mensagens trocadas entre o empresário Daniel Vorcaro e o ministro Alexandre de Moraes. Segundo fontes, Fachin avalia três possibilidades: levar o caso ao plenário, tomar uma decisão individual ou assumir parte da relatoria do inquérito sobre o Banco Master. O caso desencadeou uma das maiores crises institucionais da história da mais alta corte do país.
4: Agora são 10 horas 26 minutos. A gente conversa novamente com o Cláudio Gabriel, que está na Cidade do Rock. Cláudio, o que está rolando agora? Conta aí pra gente. Eu sei que essa é uma noite bem importante, acho que pra ti também, né, Cláudio?
5: Oi, Samanta, boa noite para você, para os ouvintes. Pois é, uma boa noite extremamente emocionante aqui na Cidade do Rock, a gente pode dizer assim. E como você perguntou, a gente está ouvindo aqui no fundo, talvez os ouvintes estejam ouvindo um pouquinho, a cantora Laufey, que é uma cantora islandesa de 27 anos, mas que tem feito extremo sucesso nas redes sociais, ganhou recentemente 2 Grammys, e ela tem uma influência enorme de música brasileira. Então, um pouco da sonoridade dela tem uma mistura ali de bossa nova com samba, mistura de jazz e, claro, de música pop, por isso que ela tem explodido tanto. E mais um motivo exatamente desse dia tão especial, Samanta, é claro que é o show que vai acontecer logo depois do dela, de Elton John, Sir Elton John, que vem num momento diferente da carreira. A última vez que ele esteve aqui no Rock in Rio foi em 2015, e agora, mais de 10 anos depois, ele está num momento único, porque em 2023 ele anunciou uma aposentadoria dos grandes shows, das grandes turnês, disse que precisava ficar mais tempo com a família e tudo mais, mas decidiu abrir algumas exceções ao longo do tempo. E uma dessas exceções justamente aqui no Brasil, no Rock in Rio, e ele explicou que uma dessas exceções foi aqui justamente para o festival, pelo fato de que o Brasil não esteve nesse mapa da última turnê que ele fez ao longo de 5 anos antes dele anunciar essa aposentadoria em 2023. Hoje foi um dos dias, inclusive, que esgotaram dessa edição. E olha, Samanta, eu fui conversando com as pessoas e, olha, era praticamente unânime. Todo mundo estava aqui para ver justamente Elton John. Uma dessas pessoas foi a Dora, que ela veio com outras 2 amigas, todas mais de 60 anos, e que são muito fãs de Elton John, todas estavam trajadas com a camisa do cantor britânico. A Dora, que é o 8º show dela, do cantor, e contou que está com extrema expectativa, com receio de talvez ser o último que ela vai ver justamente por causa dessa aposentadoria.
6: É uma coisa muito louca falar isso, mas todos os shows do Elton é como se fosse o último. E esse realmente vai ser o último, porque ele já aposentou. Ele aposentou e não vai vir mais para a América do Sul. Ponto, isso é fato. Então é assim, a expectativa é muito grande, vai ser um show muito emocionante e a gente veio para aproveitar. A gente chegou cedo, a gente quer grade, a gente quer ver o nosso ídolo de perto.
5: Eu também conversei com o Paulo Carvalho e a Rita Carvalho, que eles vieram de São Paulo justamente para poder assistir Sir Elton John.
7: Sim, já é o terceiro show consecutivo que a gente vê. O último que nós vemos foi em 2013, que ele fez um show no Jockey Club, um show mais intimista. E aí,

0: extremamente emocionado, com até meio uma ansiedade ali extrema quando o nome do Elton John foi anunciado e ele tinha chance de ver o ídolo dele de perto.
1: É, na verdade, quando eu nunca imaginei que eu pudesse ver ele ao vivo, sempre foi uma coisa que eu sempre quis, eu nunca pensei que pudesse ser possível. E aí, quando saiu a notícia, eu comecei, tipo, eu lembro que eu fiquei tipo uma hora andando em círculos no meu quarto, tentando absorver a informação. É assim que abriu pra comprar, eu comprei. Expectativa muito alta desde então. Enfim, eu sou muito fã dele.
2: Cara, como muita gente, virei fã por causa de Rocketman, que eu acho que depois não teve como virar fã da música do Elton John. É, mas, cara, tô muito animado, não virei fã há muito tempo, só que acho que com esse tempo aí que eu já tenho de fã, já dá pra esperar muita coisa de hoje.
0: Pois é, Samantha, o dia hoje do Rock in Rio, que além do Elton John, é muito voltado para soul, jazz, samba, R&B, um pouquinho de tudo. Só para passar um pouco das outras apresentações que tiveram aqui, no Palco Mundo de Abril, com a Luísa Sonza, convidando o Roberto Menescal. Depois teve o cantor John Batiste e Gilberto Gil, exatamente, foi a apresentação que rolou agora um pouquinho antes do show da Lofa começar. E aí no palco Sunset, que é onde está acontecendo esse show de agora, tivemos Vanessa da Mata com Rubel, depois Roupa Nova e Guilherme Arantes, Péricles cantando os clássicos da gravadora Motown, e o dia justamente fechando com a Laufey. Esse dia de hoje, mais um dia de frio aqui no Rock in Rio. Ontem que choveu bastante no festival, mas hoje, felizmente, só aquele friozinho, todo mundo bem agasalhado, mas a chuva pelo menos deu um pouco de trégua para todo mundo curtir. Muito feliz daqui a pouco, às 11 horas da noite, que vai começar o show do cantor Elton John. Samantha.
3: Que maravilha. E lembrando aí que dá para assistir pelo Multishow, pelo Canal Bis, pelo Globoplay, também pela TV Globo, TV aberta, que traz alguns flashes na programação. Um dos convidados do Cloud, né, uma das pessoas que ele ouviu, falou do Rocketman, do filme, mas que é nome de música, é a 8ª música desse possível set list de Elton John no Rock in Rio. Vamos ouvir um pouquinho antes do repórter CBN. Obrigada, Cláudio.

Segunda-feira, 7 de setembro de 2026. A pesquisa Quest, divulgada hoje, mostra um empate entre o presidente Lula e o senador Flávio Bolsonaro em um eventual segundo turno. Os dois aparecem com 41% das intenções de voto. Os levantamentos anteriores do Instituto já indicavam uma progressiva redução da distância entre o petista e o filho do ex-presidente Jair Bolsonaro. Essa é a primeira pesquisa do Instituto totalmente feita após a crise entre os ministros do STF escalar com o pedido de Alexandre de Moraes para investigar André Mendonça. A Quest ouviu 2.004 eleitores entre os dias 3 e 6 de setembro. A margem de erro é de 2 pontos percentuais e o nível de confiança é de 95%. O número de registro da pesquisa na Justiça Eleitoral é BR01720/2026. O técnico Carlo Ancelotti anuncia nesta quarta-feira a primeira convocação da seleção brasileira após a Copa do Mundo. O técnico italiano vai divulgar os jogadores que vão defender o Brasil nos amistosos contra a Austrália e Índia, na data FIFA que acontece entre o fim de setembro e o início de outubro. As forças de Israel mataram 12 pessoas, incluindo 2 crianças, em um ataque aéreo no Líbano. Uma testemunha disse à agência de notícias Reuters que um dos ataques atingiu um prédio residencial no momento em que as crianças se preparavam para ir à escola. Israel alega ter atacado pessoas vistas transferindo armas na região. No horário de Brasília, 10h35.

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2: Agora às 10 horas e 35 minutos, Rafael Prates na linha, ao vivaço com a gente. Rafael, boa noite. O meu Grêmio perdeu aí pro Vitória, os dois aí que fecharam a 26ª rodada do Brasileirão hoje. Tudo bem?
3: Tudo bem, Samanta. Boa noite, ouvintes da CBN. Perdeu mesmo. O Grêmio em instantes perdeu no Barradão pro Vitória 1-0. Gol marcado pelo René, centroavante do Vitória de cabeça no segundo tempo, Samanta. O Grêmio segue sem vencer fora de casa no Campeonato Brasileiro. O Grêmio viveu aquela última semana especial que foi eliminar o Internacional no Grenal da Copa do Brasil, né? Foi para a semifinal, mas a realidade do brasileiro é uma realidade bem mais complicada, né? Porque a derrota para o Vitória a instantes do Grêmio em Salvador mantém o Grêmio na 15ª posição com 28 pontos. 3 pontos a mais que o Vasco, que abre a zona de rebaixamento, né? Vasco, Inter, Remo e Mirassol estão... Remo e Chapecoense estão entre os 4 piores. O Grêmio, depois do Mirassol, é o segundo time fora da zona de rebaixamento. Então terminou agora a 26ª rodada do Brasileirão, rapidamente com os resultados, Samanta. Sábado, Bragantino 2, Bahia 3, São Paulo 2, Atlético Mineiro 0, Fluminense 1, Vasco 0. Ontem, Coritiba 1, Mirassol 2, Cruzeiro 3, Atlético Paranaense 1, Internacional 2, Santos 3, Remo 0, Flamengo 1, Botafogo 0, Palmeiras 0, Corinthians 1, Chapecoense 2 e hoje terminou no Barradão há instantes, Vitória 1, Grêmio 0.
2: Bom, e Prates...
3: Mas eu fico chateada não, Samanta. Tem mais 12 rodadas para acontecer, 13 jogos para o Grêmio. No, bate o desânimo com o resultado, mas não joga a toalha ainda não, Samanta. Tem campeonato para acontecer ainda.
2: A minha esperança é Copa do Brasil.
3: É, que vai ser só em novembro agora, né? Grêmio Atlético Mineiro de
2: um
3: lado.
2: Tem um tempo para se recuperar, tem toda eleição aí para passar, dá para dizer
3: exatamente.
2: Que eles têm tempo para se recuperar.
3: E no sábado já tem Grêmio e Vasco, que é um jogo importante. Verdade. O Grêmio 3 pontos acima do Vasco nessa disputa para evitar o rebaixamento, né? Grêmio e Vasco, sábado na Arena do Grêmio, pela 27ª rodada do Brasileiro.
2: E conta aqui pra gente, porque olha só, amanhã tem mais jogos aí dos brasileiros, né, pela Sul-Americana, Libertadores, o que, que a gente pode esperar, Prates?
3: Começa a fase quartas de final, né, são jogos de ida nessa semana, a semana que vem os jogos de volta de Copa Libertadores da América, de Copa Sul-Americana, então tem jogos na terça, tem jogos na quarta, tem jogos na quinta. Amanhã, Samanta, principalmente, com o nosso foco na terça-feira, tem dois tricolores em campo. Um pela Copa Libertadores da América, outro pela Copa Sul-Americana. Jogos de ida pela Libertadores, às 19 horas no Maracanã, Fluminense e Platense. A ida amanhã, a volta semana que vem na Argentina. Também amanhã, mas aí tem clássico pela Copa Sul-Americana, na Bombonera em Buenos Aires, Boca Juniors e São Paulo. Boca e São Paulo às 9h30 na Bombonera. Ida amanhã, volta semana que vem no Morumbis. Quarta-feira tem mais Sul-Americana com Santos e Atlético Mineiro. Quarta também tem Libertadores com Palmeiras e LDU, Estudiantes e Corinthians, por exemplo. E na quinta tem Del Valle e Flamengo. São os brasileiros em campo nessa semana. E amanhã também tem o Vasco contra o Santa Fé. Então amanhã também em São Januário, Vasco e Santa Fé. O primeiro jogo e depois o jogo da volta semana que vem. Valendo também uma vaga para a semifinal da Sul-Americana. E pode até acontecer, se o Vasco avançar contra o Santa Fé e o São Paulo passar pelo Boca Juniors, tem São Paulo e Vasco na semifinal. Amanhã o jogo da ida do Vasco em Bogotá, 19 horas, Santa Fé e Vasco. Semana que vem, jogo da volta em São Januário. Então amanhã tem Fluminense e Vasco, que jogam o Fluminense pela Libertadores, o Vasco pela Sul-Americana. E Boca e São Paulo pela Sul-Americana também amanhã, terça-feira, com os brasileiros em campo pelas competições internacionais. Samanta.
2: Pois é. E Prates, a gente tem ali no, por exemplo, no Grupo A, o Flamengo... O seguido, né, do Estudiantes, o Independiente, o Cusco, já, deixa eu ver quais são os outros, o Fluminense em segundo lá do grupo C, o Cruzeiro segundo do grupo D, nesse retrospecto, enfim, temos até o grupo H, né, quem é que tem mais chances de chegar à final na tua avaliação e todo o retrospecto?
3: É, porque essa que você falava aí, a fase de grupos da Libertadores, né? É, o que acontece, né, Samantha, que o mata-mata vira um outro campeonato. A gente sabe que tem muitos clássicos que acontecem nesse meio do caminho, né? Então, por exemplo, o Flamengo chega muito forte. O Flamengo vai jogar quinta-feira a primeira da ida das quartas de final em Quito contra o Del Valle e decide no Maracanã. O Flamengo é favorito para avançar contra o Del Valle e seguir na Libertadores. O Corinthians tem duelo contra o Estudiantes. É um jogo duro. Quarta-feira a ida em La Plata, a volta semana que vem em São Paulo. Mas se, por exemplo, o Corinthians e o Flamengo passarem dos seus jogos, se enfrentam na fase seguinte, a semifinal da Libertadores. Enfim, o mata-mata vira um outro campeonato, né, Samantha? O que, inegavelmente, a gente pode falar é que você tem uma fase de grupos que você tem uma chance de recuperação, o mata-mata é uma outra história, né? Então, a gente sabe que, paralelamente ao mata-mata de Sul-Americano e Libertadores, tem Brasileirão, a gente citou a situação do Grêmio, que pode ganhar de novo uma Copa do Brasil, mas está brigando para não cair no Brasileiro. Vale para outros times também que jogam Sul-Americana, que jogam Libertadores. O Santos está tentando aí escapar de risco de rebaixamento, ganhou 3 jogos fora de casa, mas tem risco de rebaixamento, vai jogar contra o Atlético na Sul-Americana. O São Paulo respirou no Brasileiro e tem o Boca agora na Sul-Americana. É, vale o mesmo para o Vasco, que nesse momento ocupa a zona de rebaixamento do Brasileiro. E tem o Santa Fé amanhã pela Sul-Americana. Então, assim, Samantha, esse mata-mata das competições internacionais é um mata-mata que iguala algumas coisas. Os times que são muito melhores podem se complicar no mata-mata. Já nos pontos corridos, a chance de se complicar é menor. Por quê? Fala sobre constância, regularidade, força de elenco, investimento. No mata-mata, isso pesa menos. Nos pontos corridos, pesa mais. Por isso, talvez o mata-mata da semana reserve surpresas aí para brasileiros e outras equipes também do continente.
2: Maravilha, Rafael Prats, obrigada, uma ótima noite aí para ti e ótima jornada durante toda essa semana aqui na CBN.
3: Valeu, Samantha, boa noite para você, boa noite para o ouvinte da CBN. Até daqui a pouco, o Lado B da Bola.
2: Certeza, estaremos ligadíssimos. 10 horas e 42 minutos, a gente vai mudar totalmente de tema. Vamos para a cultura, porque nós temos a Suzana Lira, documentarista, diretora do documentário Gonzaguinha, da Maior Liberdade. Suzana, muito obrigada, um prazer falar contigo. Muito obrigada aí por estar conosco.
4: Eu que agradeço. Muito legal poder estar aqui falando com os ouvintes da CBN sobre o filme que está em cartaz no cinema. Muito feliz. Obrigada aí pelo convite.
2: Exato. E, claro, não, nunca é demais te parabenizar justamente pelo Kikito em Gramado, Festival de Cinema de Gramado, que com certeza é um dos principais festivais de cinema do Brasil. Mas é o primeiro documentário sobre a vida de Gonzaguinha, é o teu filme, certo? Isso te surpreendeu também?
4: Com certeza. Eu fiquei muito surpresa, porque esse ano tá fazendo 35 anos da morte do Gonzaguinha, né? A gente teve filme de ficção dele, do pai, do Gonzagão, mas já é o primeiro documentário. Eu mesma me surpreendi, porque quando eu fui fazer minha pesquisa, eu queria pegar trechos de outros documentários feitos por ele, né? Pra ele, e não achei. Então, esse é o primeiro filme, confirmado também pelo Daniel Gonzaga, filho dele. Então, tô muito honrada aí com essa responsabilidade.
2: Sem dúvida. Suzana, você também aí é uma documentarista super conhecida, fez muitas biografias, né? Fez aí muitos documentários, filmes baseados em pessoas muito importantes. Escritora Fernanda Young, Clara Nunes, entre outros. E nesse momento, a efeméride, 35 anos sem ele, foi esse o motivo? Ou qual foi o motivo da sua escolha, justamente para tratar da vida de um artista tão importante e por que que ele é tão atual também?
4: Ai, obrigada por essa pergunta. Na verdade, a gente começou a fazer esse filme já tem uns 6 anos, então calhou da gente lançar o filme esse ano. Foi um filme muito complexo de fazer, porque é um filme todo de arquivo, né? É um filme que tem uma... É isso, a gente não tem entrevista, a gente tem o próprio Gonzaguinha, então negociar esses direitos de música, de arquivo, foi realmente complexo. E que bom que foi, que saiu num ano em que realmente está fazendo 35 anos que ele se foi. E é isso, eu acho que esse momento no Brasil, acho que o Gonzaguinha nunca esteve tão atual, ele continua cantando sobre o Brasil, sobre as nossas complexidades, nossas contradições, né? Acho que o filme tem esse viés um pouco... ou bastante politizado, porque fala um pouco de como ele ele enfrentou um sistema, ele teve mais de 52 músicas censuradas, né? Muita música censurada. Então, no dia que ele estava cantando no Rio Centro, foi o dia daquele ataque no Rio Centro, daquela bomba. Então, assim, o filme passa um pouco para explicar por que esse cara que foi criado no morro no Rio de Janeiro, apesar de ser filho do Rei do Baião, né? Conseguiu ser forjado também, tanto de consciência de classe, de consciência social, né? Eu acho que ele é um cara que escrevia muito. Ele é um grande documentarista do Brasil, assim, um grande cronista social. Então, acho que, assim, infelizmente, eu gostaria de falar que ele continua atual porque ele é moderno, porque as letras são incríveis. Mas eu acho que ele é principalmente muito atual porque o Brasil mudou muito pouco depois que ele se foi. E ele continua falando ainda de uma maneira muito contundente sobre as nossas mazelas.
2: Uhum. Pois é, falava ali da vida do trabalhador, né? E enfrentou também essa questão da censura, muitas vezes, censuras até um pouco indescritíveis, assim, sem muito sentido, como música instrumental, é isso? Conta pra gente, por favor. Queria saber se isso aparece, qual trecho que aparece da tua pesquisa e como é que isso foi contextualizado no documentário.
4: Esse momento absurdo, né, que a gente viveu no país, tinha dessas coisas, né? Eu acho que ele já era tão perseguido pelas letras que quando ele mandava música, automaticamente acho que as pessoas nem ouviam, já censuravam, já achavam que tinha um problema ali. Já teve música, por exemplo, que tinha a palavra Maracanã, eles achavam que a palavra Maracanã tinha alguma coisa a ver. E teve uma música instrumental, a gente fala isso no filme, que foi censurada, e ele vai lá na censura e argumenta, mas essa música é instrumental. Então, chegava um momento em que, é isso, quando você está num sistema que te persegue, que persegue a cultura, que persegue o artista, basta o nome do artista para que já venham a repressão. Então, acho que ele sofreu muito disso. Mas ele nunca esmoreceu, assim, era um cara extremamente corajoso, que é uma coisa que está faltando muito hoje na arte brasileira. Acho que a gente perdeu um pouco, sabe, essa vontade de falar e de contar o que a gente pensa sobre o nosso país. Agora a gente está vivendo um momento muito individualizado, né, que as pessoas pensam muito nos likes, nos engajamentos, com muito medo de cancelamento. Realmente é uma questão, né, que a gente vive hoje. Ele viveu numa época diferente, em que ele não tinha medo dessas coisas, e por isso a obra dele é tão contundente. E por isso a obra dele permanece ainda ecoando muito e muito mais tempo. Eu espero que daqui a alguns anos a gente olhe para as letras dele como uma parte da história brasileira, e não como tão atual como ainda é hoje.
2: Uhum. Lembrando que nós estamos conversando com a Suzana Lira, documentarista, que está justamente com o filme nos cinemas, Gonzaguinha, da Maior Liberdade, documentário, portanto, sobre o Gonzaguinha, que nos deixou em 1991 em um acidente automobilístico. Suzana, você disse numa entrevista recente que o Gonzaguinha nunca fez concessões, e aí era isso que você vinha afirmando, que há uma preocupação com os artistas hoje nos likes, né? Numa era de rede social em que o like acaba sendo muito mais importante do que um posicionamento. E aí eu imagino que você não queira dizer que todo artista tenha que ter um posicionamento político, mas se ele tiver, que acabe mantendo ele, né? Como é que isso aparece no documentário, nessa sua pesquisa?
4: Ah, essa pergunta é ótima, porque é importante falar que o posicionamento político, ele não precisa ser partidário, né? Eu acho que o Gonzaguinha tinha uma coisa de defender os trabalhadores, tinha uma coisa que defender as minorias. Eu acho que isso é importante, assim. A questão dos direitos humanos era muito importante para ele. Eu acho que essa é a essência do que a gente acredita, é que deve ser, na verdade, a preocupação de todos os partidos políticos, né? Não pode ser só de uma corrente. Então, ele não tinha medo de falar sobre essas coisas, né? Sobre os nossos direitos, sobre consciência de classe. Ele, um cara criado no morro, no Rio de Janeiro, e viu muito a realidade, né? Tem uma frase que eu gosto muito do filme, quando perguntam para ele, porque ele falava, eu vivia na rua, fazendo uma coisa aqui, outra ali, para me virar na vida, etc. E aí um dos entrevistadores pergunta, e quando é que você saiu da rua? E ele fala, eu continuo na rua até hoje. Eu acho que isso é a diferença entre um cara que ascende, ele tem sucesso, mas ele continua conectado com a origem dele. Eu acho que isso que eu sinto falta hoje, do artista, acho que você não tem obrigação de fazer nada, mas eu acho que lutar por interesses, antirracistas, antimachista, pelos direitos humanos, eu acho isso tão importante. E às vezes as pessoas não usam a visibilidade dele, que tem para isso, Você pode alcançar um público tão grande quando você fala uma coisa importante contra a violência, por exemplo, em relação às mulheres. Então, vários assuntos que eu acho que acabam ficando perdidos, porque as pessoas têm muito medo de se expressar, E eu acho que o documentário traz um artista extremamente corajoso, que viveu um momento em que certamente ele deveria ser colocado à margem quando ele era muito contundente nas suas opiniões. E faz parte também do jogo, Você não precisa agradar todo mundo. Mas eu acho que essa coragem de nos expressar, eu sinto muita falta hoje. Eu gostaria muito que o Gonzaguinha inspirasse as pessoas a se posicionarem sobre as questões brasileiras mais pungentes.
2: Sim. Suzana, você já falou dessa questão das mais de 50 músicas censuradas, dele nunca ter deixado a rua, de ter esse olhar aí para a realidade brasileira, e a gente vê que muitos dos problemas que ele relatava lá nos anos 70, 80 ainda estão vigentes. Mas sobre a vida pessoal de Gonzaguinha, isso entra também no documentário? Porque ele era o filho do rei do Baião, mas também ele é um cara que não teve privilégio social. Era um cara que cresceu no Morro do Rio de Janeiro. Enfim, como é que isso aparece de forma transversal? E por que acaba sendo um certo... era uma relação bem complicada, até pelo filme, pelo filme ficcional.
4: Sim, a gente fala dessa relação porque eu acho que ela é super importante. A gente fala da mãe adotiva que ele teve, a mãe que ficou, que criou ele, que é a Dina. A gente fala sobre a Odaléia, que é a mãe do Gonzaguinha, que muito se fala do pai, Mas eu, como sou documentarista mulher, eu quis falar da mãe. Eu falo muito das mães dele, que foi a Odaléia, que morreu quando ele era muito criança, praticamente não conheceu a mãe. E da Dina, que foi a mulher que cuidou dele, Foi a mulher que o Luiz Gonzaga deixou para cuidar do Gonzaguinha. Então, acho que é isso. Acho que a gente fala um pouco dessa origem e dessas mulheres que cuidaram dele, Eu acho que... E também desse conflito que tinha entre o pai, Que é isso, era o rei do Baião, mas ele estava ali à margem, no Rio de Janeiro, tentando sobreviver e o pai tentando dar o apoio possível, os pais que ele teve. Tanto que o pai adotivo dele era um grande violonista. E o Gonzaguinha não toca sanfona, Toca violão. E aí ele falava, se você quisesse que eu tocasse sanfona, você teria me criado. Que eram as respostas que eles tinham e tal. Mas o filme também fala da reconciliação deles, de quando o Gonzaguinha descobre, de fato, a importância do Gonzagão para o Brasil. Eu acho isso também bem bonito. Quando ele se torna pai, quando ele se torna um homem maduro, ele começa a entender também as complexidades, de que qualquer homem tem, principalmente um homem nordestino que começou também muito cedo na música. Eu acho que também tem essa poética da relação dos dois, que eu acho bem, bem bonita, a gente trata com muita delicadeza desse momento.
2: Sabe o que eu estava lembrando agora? Que há pouco tempo, eu até esqueci o nome da cantora que está junto com ele, mas recentemente foi feito uma peça publicitária do Gonzagão com uma outra... gente, esqueci o nome dela, não adianta. E é uma grande, grande artista também. Tudo com inteligência artificial. Era propaganda de um banco, eu acho, algo assim. E tão bonito, fica tão bonito, muito emotivo. Eu fico imaginando se fosse algo dos dois, Gonzaguinha e Gonzagão. Você prescindiu ou resolveu não utilizar esse tipo de tecnologia, por exemplo? Isso fugiria da linguagem que você quis trazer para o documentário?
4: É, isso fugiria. Eu não tenho nenhum preconceito em relação à utilização de inteligência artificial. Acho que se você quer contar bem uma história, e acho que a tecnologia está aí para isso, tá? Não vejo nenhum problema. Não foi necessário para esse filme, porque a gente tinha muitas imagens dos dois juntos, e a gente está usando essas imagens de várias épocas da vida deles. Tem imagens de Super 8 deles na estrada, viajando juntos. Então, a gente tem um acervo muito rico, em que não foi necessário a gente fazer isso. Inclusive, tem dos últimos anos do Gonzaguinha, ele cantando com o Luiz Gonzaga de uma maneira muito bonita, os dois. Então, a gente não teve necessidade de utilização. Se tivesse, a gente teria utilizado, não vejo nenhum problema. E acho que a tecnologia está aí para isso. Mas a gente tinha um acervo muito rico e muito bom, e acho que o acervo deu conta, assim, de tudo que a gente precisava.
2: Sim. Ah, com certeza. Inclusive, eu quero te perguntar, para além dos cinemas, porque a gente tem aí essa semana do filme em cartaz, tem alguma negociação já para ficar mais tempo? Como é que funciona? Porque a gente sabe que tem todo um circuito de cinemas, dos cinemas, que às vezes não é exatamente como o documentarista gostaria, né, Suzana?
4: Nossa, super importante você tocar nesse assunto. Te agradeço demais. O filme estreou quinta-feira nos cinemas, então a gente precisa que as pessoas vá ao cinema nessa primeira semana para que a gente consiga ficar mais tempo no cinema. Então, pelos relatos que eu tô recebendo muitas mensagens no DM. Aliás, ouvintes que foram assistir o filme no cinema, por favor, me escreva dizendo que achou do filme. É, para mim, um grande prazer poder trocar com o público assim. Então, tem sido uma experiência. Amanhã a gente tem uma sessão aqui em São Paulo, às 20 horas, no Belas Artes, com debate na sequência. Então, a gente vai tentar fazer essas sessões, eventos, onde a gente traz o público para conversar também sobre o Gonzaguinha. Mas isso, a gente precisa que o público chegue nas salas e consiga a gente também expandir para as outras cidades, né? A gente está Rio, São Paulo, tem Fortaleza, Porto Alegre, Campinas, Florianópolis, Brasília. A gente está em várias cidades, mas a gente precisa que as pessoas vá ao cinema para o exibidor falar, poxa, eu vou continuar com esse filme mais uma semana. Então, façam esse movimento de ir às salas, acho que vai ser uma experiência muito bacana de poder ver e ouvir Gonzaguinha na tela grande.
2: Alguns dos teus documentários têm ali à disposição na Globoplay, eu creio que em outras plataformas também, no que eu estava olhando ali, né, no Prime também. Já tem alguma negociação pro Gonzaguinha também estar no streaming?
4: Então, a gente está... O Gonzaguinha é uma parceria com o Canal Curta. Então, provavelmente, em algum momento ele vai para o Canal Curta. E a gente também está negociando com uma TV aberta para poder chegar ao máximo possível de pessoas. Então, eu não posso falar ainda que está em negociação. Sim. Mas o público vai se surpreender que vai estar numa TV aberta e não num streaming.
2: Sim.
4: Que vai ser mais acessível ainda para o público. Acho que o Gonzaguinha gostaria de estar numa televisão que as pessoas não precisassem pagar para assistir.
2: Ah, que bom. Até o Luiz, nosso produtor aqui, Luiz Fernando, ele avisando que o pessoal está gostando da entrevista, interagindo. Olha só, o José Felício. A música, sempre existiram músicas de protesto e que eram músicas saudáveis, inclusive as músicas de flashback, música negra, americana. Onde geralmente eram músicas de protesto. O João Marcelo Boscoli, justamente nosso colunista, todos os dias, né, no estúdio CBN, e o João Marcelo Boscoli e Maria Rita ganharam muito dinheiro com aquele comercial da Maria Rita com a Elis. Aquele foi bastante polêmico, porque reavivou a Elis Regina num contexto ali de propaganda, também foi porque eu citei, né, do Gonzagão. Deixa eu ver o que mais. Sempre fui fã de Gonzaguinha. Isso até hoje, até porque sou músico, é o José Felício. Ah, que bacana mesmo. Não, e tem cada música incrível dele. Tava lembrando aqui que o comportamento geral, música clássica, a Elza Soares gravou, tem uma gravação que foi feito um pouco antes da morte dela, então é relativamente recente, num clipe super contundente, assim, um clipe muito bacana. Então mostra justamente essa atualidade, do Gonzaguinha, né, Suzana?
4: Essa música é uma música... Tinha um episódio que eu queria ter colocado no documentário e não consegui, que é quando ele vai no programa Flávio Cavalcante, que tinha avaliação de alguns jurados, assim. Eles quebraram esse disco. Porque era um programa que tinha um pensamento mais conservador e a música era grande ironia sobre o povo brasileiro, assim. Mas eu não achei essa imagem está perdida. Eu queria muito ter visto, porque era uma grande exposição, né? O artista ia para um lugar onde a sua música ia ser julgada ao vivo e quebravam seu disco se não gostassem e tal. Mas é isso, acho que Comportamento Geral é uma música que ainda faz muito... Quando eu olho para esse Brasil hoje, eu ainda acho que faz muito sentido, infelizmente. É um retrato muito... pelo menos da metade do Brasil.
2: Sim, sem dúvida. Um país de muitos privilégios e desigualdades, né? Tomara que
4: Exatamente.
2: A gente supere isso em algum momento. Suzana, eu quero te agradecer demais. Pedir que as pessoas assistam o filme, afinal de contas é cultura na veia, né, Gonzaguinha, aí um expoente da nossa cultura. Te agradecer demais, obrigada por conversar conosco no Noite Total, em plena segunda-feira de feriado. E sucesso.
4: Eu que agradeço a oportunidade de conversar com vocês e trocar. Obrigada pelas perguntas ótimas. E é isso, espero o público no cinema.
2: Muito obrigada, com certeza. Agradeço Suzana Lira, então, documentarista, justamente conversou com a gente aí sobre Gonzaguinha da Maior Liberdade.

0: Segunda-feira, 7 de setembro de 2026. O presidente do Supremo Tribunal Federal, Edson Fachin, cancelou a reunião que teria nesta quarta-feira com o presidente da OAB, Beto Simonetti, para tratar da crise envolvendo os ministros Alexandre de Moraes e André Mendonça. Fachin se desculpou pelo adiamento, ainda sem nova data marcada. Apesar disso, a OAB convocou reunião extraordinária do Colégio de Presidentes das Seccionais e reiterou a cobrança por apurações rigorosas, isentas e sem privilégios sobre a conduta dos magistrados. Movimentos sociais realizaram nesta segunda-feira a 32ª edição do Grito dos Excluídos. Os atos foram realizados em diversas capitais brasileiras e tiveram como foco moradia, combate à violência contra as mulheres e a soberania. Em São Paulo, o ato serviu café da manhã para pessoas em situação de rua na Praça da Sé, antes de seguirem passeata pelo centro. Mobilizações semelhantes ocorreram no Rio de Janeiro, Belo Horizonte, Salvador e Porto Alegre, reunindo pastorais, sindicatos e coletivos populares. Os preços do petróleo atingiram maior nível em 6 semanas após o Irã ameaçar atacar instalações de energia no Oriente Médio em resposta a novas ofensivas dos Estados Unidos. A escalada aumentou o temor de que o conflito provoque novas interrupções no fornecimento da commodity. O petróleo Brent, referência internacional, fechou a 97 dólares por barril. O cantor Elton John fecha hoje a quarta noite de shows no Rock in Rio. O astro britânico sobe ao palco mundo depois de Gilberto Gil e Luísa Sonza. No palco Sunset, os destaques de hoje foram Péricles, Roupa Nova, com Guilherme Arantes e Vanessa da Mata. No horário de Brasília, 11:04.
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16: Você tem um negócio que depende exclusivamente da alta temporada? Esse é um desafio para muitas empresas, principalmente no turismo. Mas a sazonalidade não precisa ser uma sentença para o seu negócio. As empresas que conseguem manter bons resultados ao longo do ano criam motivos para o cliente comprar, visitar ou voltar, mesmo fora dos períodos de maior demanda. Isso pode acontecer por meio de promoções, eventos, novos produtos e uma comunicação constante com o público. No fim das contas, marketing não serve apenas para vender mais quando o mercado está aquecido. Ele também ajuda a manter o seu negócio relevante quando a demanda diminui. Descubra outras estratégias para fazer a sua empresa crescer o ano inteiro. Acesse negóciossc.com.br.
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1: 11 horas, 9 minutos, a gente faz mais um giro da reportagem. Trago aqui também a informação, ampliando um pouquinho o que o Luiz Fernando Filiage trouxe no repórter CBN, porque o presidente do Supremo Tribunal Federal, o ministro Edson Fachin, adiou uma reunião com representantes da OAB, a Ordem dos Advogados do Brasil, prevista para quarta-feira. Fachin justificou que a presidência do tribunal está com muitas demandas nesta semana. Aliás, ele que vem aí de uma pressão gigantesca por conta da crise do Supremo Tribunal Federal, desde a divulgação, a derrubada do sigilo feita pelo ministro André Mendonça de relatórios da Polícia Federal que mostram a suposta relação entre o ministro Alexandre de Moraes com o banqueiro Daniel Vorcaro. O adiamento dessa reunião com a OAB foi considerado incomum pela entidade que representa a advocacia, que é sempre recebida, então, quando pede alguma audiência. E o encontro, claro, trataria da crise no Supremo Tribunal Federal, previa ali a participação de outros integrantes da cúpula da ordem, algumas seccionais ali, inclusive, que já pediram a saída ou o afastamento, digamos assim, do ministro Alexandre de Moraes. O Conselho Federal cobrou uma investigação rigorosa e imparcial, sem pedir o afastamento de qualquer autoridade. Teve nota, inclusive, publicada na semana passada, em que a OAB falou em preocupação com os efeitos da crise sobre as instituições democráticas durante esse período eleitoral. Defendeu também a investigação dos fatos de forma independente e com respeito ao direito da defesa e à presunção da inocência. Claro, isso é preceito básico constitucional e, claro, também uma defesa incondicional da advocacia, que é justamente a presunção de inocência e o direito à defesa. Agora, em agendas de campanha durante o feriado da Independência, os candidatos à presidência Renan Santos, Romeu Zema e Ronaldo Caiado direcionaram duras críticas ao STF. Eles defenderam mudanças profundas na corte após as revelações envolvendo o ministro Alexandre de Moraes e o banqueiro Daniel Vorcaro. Quem traz as informações para a gente é o Luiz Filiage. Boa noite.
2: Candidato à presidência da República, Renan Santos, do Missão, pediu a saída imediata de dois ministros do Supremo Tribunal Federal, Dias Toffoli e Alexandre de Moraes, além do diretor-geral da Polícia Federal, Andrei Rodrigues, e do procurador-geral da República, Paulo Gonet. O pedido foi feito nesta segunda-feira, durante um ato no Parque Ibirapuera, em São Paulo, e consta de um manifesto apresentado pelo candidato. Durante o discurso, Renan Santos criticou o que considera falta de indignação da população diante dos problemas do país. Ele também defendeu a continuidade das investigações sobre o Banco Master.
3: Temos que defender de forma aberta e sem medo. A imediata saída de Dias Toffoli e Alexandre de Moraes do STF. 2. A imediata saída de Andrei Rodrigues da Direção-Geral da Polícia Federal. 3. A imediata saída de Paulo Gonet da PGR. 4. A manutenção das investigações sobre o Banco Master, custe a quem custar, pegando absolutamente todos os líderes políticos, empresariais e do meio jurídico brasileiro. Que se abra a caixa preta do Banco Master e que parem todos na cadeia.
2: Já o candidato à presidência pelo Novo, Romeu Zema, defendeu, durante ato esvaziado na Avenida Paulista, mudanças nos critérios para a escolha dos ministros do Supremo Tribunal Federal. Entre as propostas apresentadas por ele, está a criação de uma lista tríplice para orientar as indicações feitas pelo presidente da República. Zema também prometeu acabar com as decisões monocráticas na corte.
4: Já falei que eu quero alguém acima de 60 anos, de preferência que venha do mundo acadêmico para somar no Supremo mulheres. As mulheres são mais honestas, estão diminuindo. Eu fui o governador que mais nomeou mulheres. Quero também acabar com as decisões monocráticas. Vamos ter que debater. Uma assinatura de um ministro do Supremo valer mais do que de 50 senadores, do que de 400 deputados? Será que isso é democracia ou é outra coisa?
2: Em um prédio da Avenida, a campanha do candidato expôs uma imagem de um boneco alusivo ao ministro Alexandre de Moraes atrás das grades, acompanhada da frase "Chega de intocáveis" e de uma foto feita pelo jornal o Globo em que ministros do Supremo Tribunal Federal aparecem rindo. O momento foi capturado um dia depois de André Mendonça quebrar o sigilo de uma investigação da Polícia Federal que aponta possíveis ligações entre Moraes e o ex-banqueiro Daniel Vercaro. A crise no STF também foi comentada pelo candidato do PSD, Ronaldo Caiado, ao fazer campanha em uma feira livre em Aparecida de Goiânia.
5: O Supremo Tribunal Federal, ele tem que voltar a ser uma corte que tenha credibilidade contra a população. É inaceitável, é inadmissível. Com tudo aquilo que vier à tona, ainda o ministro Alexandre Moraes continuar ali, dando decisões, julgando o processo, sendo que o que tornou público não credencia mais a fazer parte daquele colegiado.
2: O ex-governador de Goiás ainda prometeu que, se eleito, vai mudar as regras para ministros da Suprema Corte e indicar mulheres para ocupar o plenário. Com a colaboração de Lucas Taveira e Wender Starles, de São Paulo, Luiz Fernando Figliage.
1: Agora quem traz reportagem para a gente é o João Rosa, isso porque o presidente do STF, Edson Fachin, deve definir nesta semana o futuro do relatório da Polícia Federal que revelou mensagens trocadas entre Vercaro e Alexandre de Moraes.
6: O presidente do Supremo Tribunal Federal, Edson Fachin, deve decidir nesta semana se levará ao plenário o relatório da Polícia Federal que revelou mensagens enviadas pelo banqueiro Daniel Vercaro a um número atribuído ao ministro Alexandre de Moraes. Entre os diálogos está um trecho no qual Vercaro pede orientação sobre se deveria deixar o país. O documento foi liberado para julgamento no domingo pelo ministro André Mendonça, que é o relator das investigações das fraudes financeiras envolvendo o Banco Master. Cabe agora a Fachin definir se o caso será analisado pelo plenário e quando isso ocorrerá. Segundo interlocutores ouvidos pela CBN, Fachin avalia diferentes possibilidades. Uma delas é submeter o relatório aos 10 ministros que atualmente integram a corte. Outra seria tomar uma decisão individual. O presidente do STF tem conversado informalmente com integrantes do tribunal antes de definir qual caminho seguirá. Ainda há uma terceira hipótese, que seria Fachin assumir a relatoria do inquérito sobre o Banco Master, que hoje é conduzido por André Mendonça. Interlocutores do Supremo consideram essa possibilidade mais delicada, porque a mudança poderia aprofundar a crise interna. Outro ponto é que Mendonça não sinaliza que pretenda abrir mão do caso. Uma alternativa seria Fachin manter sob sua responsabilidade apenas a parte da investigação que menciona integrantes do STF, entre eles Alexandre de Moraes e Dias Toffoli, enquanto Mendonça continuaria à frente do restante do inquérito. O advogado Fábio Souto, que é especialista em tribunais superiores, afirma que o plenário pode arquivar a investigação por um erro na forma da condução do processo.
7: A revelação das supostas mensagens trocadas entre o banqueiro Daniel Vercaro e o ministro Alexandre de Moraes deveriam ser investigadas no foro competente, que é o plenário do Supremo Tribunal Federal, porém, nos parece a princípio que há aí algum erro de forma ou que pode eventualmente levar o plenário do Supremo a arquivar essa investigação.
6: A tendência é de que Fachin leve o caso ao plenário. Se isso acontecer, os ministros terão que decidir primeiro sobre a validade do relatório produzido pela Polícia Federal a pedido de Mendonça. O principal questionamento é se o ministro poderia ter solicitado o levantamento, já que o material envolve outro integrante da corte. Se o plenário considerar o relatório válido, uma nova etapa poderá discutir uma eventual inclusão de Moraes entre os investigados. O caso também provocou uma reação de Moraes, que pediu a Fachin uma investigação contra Mendonça por supostos indícios de improbidade administrativa e abuso de autoridade. Com colaboração de Isa Stassiarini, de Brasília, João Rosa.
1: Do João Rosa, agora a gente fala com a Júlia Viana, porque ela acompanhou as agendas do Augusto Cury hoje.
8: O candidato à presidência pelo Avante, Augusto Cury, fez uma caminhada com apoiadores nesta segunda-feira em Copacabana, na zona sul do Rio. No fim do ato, Cury mandou um abraço ao ministro André Mendonça, do Supremo Tribunal Federal. A declaração ocorre em um momento de crise na corte, após a divulgação de conversas envolvendo o banqueiro Daniel Vorcaro, do Banco Master, e o ministro Alexandre de Moraes. Questionado sobre o gesto, o candidato disse que os ministros do STF precisam prestar contas aos brasileiros.
9: Eu quero, sem acusar ninguém, que o STF ou, em destaque, alguns membros prestem todas as contas necessárias para o seu patrão, que é o contribuinte. Só há um patrão, que são mais de 200 milhões de brasileiros. Nós não podemos mais aceitar a corrupção no país. Quem não deve, se defende. E se realmente não deve, está livre. Quem deve... tem que ser condenado. O Brasil não suporta mais tanta corrupção.
8: Cury chegou ao ato por volta de 11h30 da manhã, 2h30 depois do início da concentração nas proximidades do Forte de Copacabana. Ele percorreu a orla acompanhado de apoiadores embaixo do trio elétrico até o posto 5. Durante a caminhada, o candidato disse que entrou na disputa por estar cansado da polarização política. Cury se apresentou como uma alternativa aos dois polos que, segundo ele, dominam a política brasileira.
9: O dinheiro, em tese, não garante a felicidade, mas a falta de dinheiro garante a ansiedade. E nós temos que mudar essa equação. O brasileiro está cansado dessa polarização, cansado da corrupção, cansado de que os líderes que estão à frente da nação se preocupem muito mais com o seu projeto pessoal, com o seu ego e não com a nação brasileira.
8: Na área de segurança pública, Cury defendeu uma maior integração entre as forças policiais e o aumento dos salários dos agentes. Na economia, prometeu trabalhar pela recuperação financeira do país e anunciou propostas de financiamento para microempresas. O candidato também afirmou que pretende doar o salário de presidente para financiar todos os meses duas microempresas criadas por alunos de escolas públicas. Cury realizou o ato no Rio de Janeiro no momento de crescimento nas pesquisas. O levantamento mais recente do Datafolha aponta que ele subiu de 2 para 8%. Com isso, Augusto Cury alcançou o terceiro lugar atrás de Lula, com 38%, e Flávio Bolsonaro, com 33%. Aos 68 anos, Cury é estreante em eleições. Médico, psiquiatra e psicoterapeuta, também é empresário e ficou conhecido como autor de livros de autoajuda. Do Rio de Janeiro, Júlia Viana.
1: E agora a gente traz mais detalhes da pesquisa Quest com Felipe Igreja.
10: Pesquisa Quest, divulgada nesta segunda-feira, mostra que o presidente Lula do PT e Flávio Bolsonaro do PL aparecem empatados em um eventual segundo turno com 41% das intenções de voto dos eleitores. Esse é o primeiro empate numérico entre os dois candidatos desde março de 2026. Lula chegou a abrir 8 pontos do adversário em julho, com 45% contra 37% de Flávio. Mas de lá para cá, a diferença foi caindo e agora os dois voltam a ficar numericamente empatados. No primeiro turno, Lula aparece com 36% das intenções de voto, enquanto Flávio Bolsonaro tem 29%. No terceiro lugar está Augusto Cury, do Avante, com 8%. Já Renan Santos, do Missão, e Ronaldo Caiado, do PSD, marcam 3%. Romeu Zema, do Novo, tem 2%. A margem de erro da pesquisa é de 2 pontos percentuais. Essa é a primeira pesquisa do Instituto totalmente feita após a crise entre os ministros do Supremo Tribunal Federal escalar com o pedido de Alexandre de Moraes para investigar André Mendonça. Os números mostram que a aprovação do governo do petista recuou no período avaliado, mas dentro da margem de erro. Agora, 50% desaprovam o governo, enquanto 43% aprovam. Desde julho, a aprovação de Lula caiu de 48% para 43%, enquanto a desaprovação passou de 47% para 50%. A preocupação com a corrupção aumentou 6 pontos percentuais entre o eleitorado brasileiro, indo de 14% para 20%. outros pontos da pesquisa indicam que, apesar do bom momento econômico, como desemprego, inflação baixas e aumento da renda, apenas 10% dizem que a renda aumentou mais que o custo de vida. Apesar do governo ter feito Desenrola 2.0, cresceu no último mês o percentual de eleitores que dizem ter dívidas. Chega a 72% a soma dos que afirmam estar com dívidas. Para o cientista político Leandro Gabiatti, os fatores econômicos também têm peso para a queda de Lula em relação ao mês de julho.
11: Todas as perguntas feitas aos pesquisados no plano econômico, poder de renda, endividamento, em todos esses aspectos, Lula teve números mais negativos do que na pesquisa anterior. Então, a conclusão seria um pouco essa aí, de fato. Até aqui, a questão do Supremo não impacta nem Lula, nem Bolsonaro, e se a gente tem que explicar esse equilíbrio maior, ou esse desgaste do Lula, essa oscilação negativa no primeiro turno e no segundo turno, reflete mais uma questão econômica.
10: O levantamento também mostra que 32% dos brasileiros consideram que Lula e o PT vencerem é o melhor resultado para a eleição presidencial, enquanto 24% consideram que o melhor resultado é a volta da família Bolsonaro. Outros 20% preferem a vitória de um candidato de fora da política e fora da polarização. A Quest ouviu 2.004 eleitores entre os dias 3 e 6 de setembro. A pesquisa foi encomendada pelo jornal O Globo e pela TV Globo. A margem de erro é de 2 pontos percentuais para mais ou para menos e o nível de confiança é de 95%. A pesquisa foi registrada no TSE com o protocolo BR-01720/2026. De Brasília, Felipe Igreja.
1: 11 horas 25 minutos. A gente faz um último intervalo e já voltamos.
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1: Agora são 11 horas 30 minutos. Eu quero só agradecer demais a companhia de todos. Agradecer também

0: Segunda-feira, 7 de setembro de 2026. Partidos de oposição fizeram manifestações em 9 capitais neste feriado da Independência, com críticas ao Supremo Tribunal Federal e pedidos de saída do ministro Alexandre de Moraes. Os atos ocorreram em cidades como São Paulo, Brasília, Belo Horizonte, Recife, Salvador e Porto Alegre. As manifestações reuniram faixas em apoio ao ministro André Mendonça e cobranças ao presidente do Senado, Davi Alcolumbre, pela abertura de um processo de impeachment. Em São Paulo, o ato foi promovido pelo candidato do PL, Flávio Bolsonaro. A pesquisa Quest, divulgada hoje, mostra que a aprovação do governo Lula foi a 43% e a desaprovação chegou a 50% em meio à crise do Supremo Tribunal Federal. O levantamento mostrou oscilações dentro da margem de erro de 2 pontos percentuais em relação à semana passada, mas com tendência de piora real na avaliação do presidente. Essa é a primeira pesquisa do Instituto feita totalmente após a crise entre os ministros do STF escalar com o pedido de Alexandre de Moraes para investigar André Mendonça. A Quest ouviu 2.004 eleitores entre os dias 3 e 6 de setembro. Margem de erro é de 2 pontos percentual e o nível de confiança é de 95%. O número de registro da pesquisa na Justiça Eleitoral é BR01720/2026. Vitória venceu o Grêmio por 1-0 no encerramento da 26ª rodada do Campeonato Brasileiro. Com o resultado, o time baiano subiu para a 11ª posição com 32 pontos. O Grêmio tem 28 e ocupa o 15º lugar na tabela. Horário de Brasília, 11h33.
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3: Olá, muito boa noite. Este é o Lado B da Bola. Falamos sobre futebol internacional aqui na Rádio CBN todas as segundas-feiras, depois do Repórter CBN, das 11h30 da noite. O programa tem a minha apresentação, eu sou o Gabriel Dudziak, e também os comentários e apresentação do Rafael Prates. Tudo bem, Prates?
4: Olá, Gabriel Dudziak, tudo bem? Boa noite, ouvintes da CBN.
3: Bom, hoje vamos falar sobre torneios continentais pelo mundo e alguns destaques de campeonatos europeus menos badalados, por assim dizer. Quero dizer que não falaremos sobre a Premier League, por exemplo, no contexto de competição nacional no programa de hoje. Assim é o Lado B da Bola, a gente fala de mainstream, né, os principais assuntos, mas também busca assuntos um pouquinho à margem do noticiário diário do futebol internacional. Não tem como fugir, no entanto, do assunto dessa semana no que se refere a futebol internacional, no futebol de clubes, que é a Liga dos Campeões da Europa, que depois de diversas fases prévias e de sorteio de confrontos, vai enfim ter jogos na fase Liga, desde que houve essa mudança, né, do formato da Liga dos Campeões da Europa. Os clubes não são mais divididos em grupos, eles fazem parte de uma tabela única e jogam entre si, não todos contra todos, mas sim cada time faz 8 partidas, e aí são sorteios direcionados para que cada time tenha enfrentamentos aí de mesmo nível, né? 2 de um grupo mais difícil, 2 de um segundo grupo mais difícil, e assim por diante. E o Rafael Prates vai trazer para a gente esses primeiros jogos, quais são, né, os jogos mais interessantes da gente acompanhar nesta primeira semana da fase Liga, da Liga dos Campeões da Europa.

0: Europa, né, Prats?
1: É isso, Gabriel Dodziak, que fase de liga da Liga dos Campeões, né, pelo terceiro ano já com esse regulamento, né, uma fase que teve um sorteio primeiro, 36 equipes em 4 potes, né, 9 em cada pote, e aí você tem os sorteios dos jogos da Liga dos Campeões da Europa, que terá 3 estreantes nessa fase de liga na competição, né, o Como, da Itália, o Viking Futebol Clube da Noruega e o Saba, do Azerbaijão. O Saba, inclusive, vai ser o clube mais estreante a jogar, a mais jovem a estrear em uma Liga dos Campeões da Europa. O Saba vai completar amanhã, dia 8 de setembro, 9 anos de existência. Foi fundado em 2017, é um clube de uma cidade que fica a 19 quilômetros de Baku, que é a capital do Azerbaijão, em Massazir, né? E o Saba joga em um estádio para 13 mil pessoas, até jogou a fase preliminar, né? A pré-fase de liga da Liga dos Campeões da Europa, em Baku, na capital. Tem um estádio com uma capacidade maior, um estádio maior, mas o Saba é um dos estreantes da Liga dos Campeões da Europa nessa edição 2026-2027. Né? E o Saba, que ganhou o título do Azerbaijão em 25-26, quebrando uma hegemonia do Karabag, que jogou recentemente a Liga dos Campeões da Europa, até ganhou do Real Madrid também há 2 temporadas. O Saba jogou 2 vezes a Conference League, ganhou 2 vezes a Copa do Azerbaijão e é o atual campeão nacional também do Azerbaijão. Além do Saba, outro estreante é o Viking FC, que é um clube muito mais antigo que o Saba, por exemplo. O Viking FC é um clube de 127 anos, é o clube que mais jogou partidas na primeira divisão no futebol norueguês e foi campeão ano passado, depois de 34 anos sem ganhar o título norueguês. A cidade sede do Viking é Stavanger, que é a terceira maior cidade da Noruega. O Viking também é um estreante na Liga dos Campeões da Europa dessa temporada. E o Como, da Itália. O Como foi fundado em 1907, o nome do clube é Como, 1907. É de uma cidade que fica muito colada a Milão, né? Na região da Lombardia, na Itália. E o Como é, dos 3 estreantes da Liga dos Campeões, disparado mais rico. O Como virou uma sensação do futebol italiano, foi comprado em 2019, quando jogava a 4ª divisão ainda da Itália. Os donos são empresários da Indonésia, do grupo Djarum, que é um dos maiores produtores de cigarro do mundo. Muito investimento, muito dinheiro, muitas contratações, e o Como subiu rapidamente da 4ª divisão para a 1ª divisão italiana. E na temporada passada, depois de 21 anos sem jogar a 1ª divisão italiana, o Como foi 4º colocado. Do campeonato italiano. E essa colocação muito boa do Como colocou pela primeira vez para jogar a atual edição na Liga dos Campeões da Europa, né? E o Como tem uma maneira de jogar que é diferente da maioria dos clubes da Itália. Linha de 4, muitos clubes da Itália jogam com 3 zagueiros, pontas muito rápidos pelos lados do campo e muita posse de bola. O técnico do Como é um dos sócios do clube, que é o Cesc Fábregas, campeão do mundo pela seleção espanhola, uma carreira no Barcelona, no Arsenal também. E o Cesc Fábregas é um sócio minoritário do Como, como Thierry Henry, também é um dos sócios do Como da Itália, que é uma das sensações do futebol italiano e pela primeira vez vai jogar uma Liga dos Campeões da Europa. Além de 3 estreantes, Saba, Viking e Como, 7 times vieram da Pre-Champions, que é aquela fase que nós comentávamos aqui nas últimas semanas, Gabriel, que é o play-off, né, o mata-mata, até chegar essa fase de Liga da Liga dos Campeões da Europa. O Saba, o Bodoglin, da Noruega também, o LASK da Áustria, o AEK Atenas da Grécia, o Fenerbahçe da Turquia, o Viking, que é outro estreante da Noruega, e o Slovo Bratislava da Eslováquia. Fenerbahçe volta a jogar uma Liga dos Campeões depois de 18 anos, e o LASK da Áustria, né, o LASK, depois de 61 anos sem jogar a Liga dos Campeões da Europa. Então a primeira rodada já nessa terça-feira, são 8 rodadas, né, aquele regulamento que nós já conhecemos, os 8 primeiros avançam diretamente para as oitavas de final, do 9º ao 24º, eles jogam um outro mata-mata para mais 8 avançarem para a fase de oitavas de final, juntando-se aos 8 melhores da fase de liga, da Champions League, a Liga dos Campeões da Europa. Os jogos de terça-feira, né, Clube Brugge e Aston Villa, o AEK Atenas recebe o LASK, o LASK da Áustria. Real Madrid e Inter de Milão jogam no Bernabéu. Borussia Dortmund e Villarreal. Porto e Manchester City. Lille e Betis. Na quarta-feira, Barcelona e Feyenoord. Stuttgart contra o Viking, um estreante, time da Noruega. Paris Saint-Germain e Slovan Bratislava da Eslováquia. Liverpool e Atlético de Madrid em Liverpool. Sporting de Lisboa contra o Galatasaray. Nápoles e Arsenal em Nápoles na quarta-feira. Na quinta, para fechar a primeira rodada de 8 da fase de liga da Liga dos Campeões, PSV e Shakhtar, Fenerbahçe e Roma, Bayern de Munique receberá o Bodoglin, Manchester United contra o Saba, um dos estreantes também jogará em Old Trafford contra o Manchester United, Slavia Praga e Lan, como outro estreante contra o Leipzig em Como, na Itália. São jogos que vão abrir a fase de liga da Liga dos Campeões da Europa 26-27. Gabriel Dudziak.
0: E acho que o principal aí é Real Madrid e Atlético de Madrid, né, Prates? Pelo que representam os dois times, momento aí do Real Madrid, por mais que tenha perdido neste fim de semana no Campeonato Espanhol, né, um novo momento com José Mourinho, e daqui a pouco a gente vai falar de Campeonato Italiano, mas acho que é o principal jogo, né, junto com o Liverpool
1: Real Madrid
0: e Atlético
1: Inter,
0: de Madrid, né?
1: Real Madrid, Inter, Liverpool e Atlético de Madrid, né?
0: Acho que sim, né? E Napoli e Arsenal também, né?
1: Napoli e Arsenal também é um jogo interessante aí para a primeira rodada da fase de liga. São os três jogos que chamam mais atenção. Real Madrid e Inter na terça, nessa terça-feira em Madrid. Liverpool e Atlético de Madrid na quarta em Liverpool. E também na quarta, Napoli e Arsenal, que jogam em Nápoles, na Itália. São os jogos que mais chamam atenção mesmo na primeira rodada da fase de liga. Total de 8 da Liga dos Campeões da Europa.
0: Perfeito. Bom, eu vou falar agora então da Liga dos Campeões da África. Depois, no segundo bloco, a gente volta para falar de campeonatos europeus, mas vamos emendar a Liga dos Campeões com Liga dos Campeões. Porque é interessante, né? Primeiro, o torneio como um todo ele é muito interessante. Aqui no lado B da bola, a gente costuma falar, né? De campeonatos menos badalados, né? Não só o mainstream, como eu já disse. Mas é um campeonato que tem participantes de quase todo o continente africano. Não há muitos investimentos, né? Tem grandes clubes, evidentemente, mas não tem esse modelo, né? De clube que é SAF, né? Ou que tem dono, ou que tem governo mandando, como, por exemplo, acontece demais agora no futebol asiático com os times da Arábia Saudita, né? Que dominam completamente a competição por causa, né? Dos investimentos que tem. Não tem também os donos que tem no futebol europeu, não tem um campeonato muito acima dos outros, como acontece aí na Europa, com o caso do campeonato inglês, que tem muito mais investimentos do que o dos outros países, por mais que nos últimos anos, né, Paris Saint-Germain tenha ganhado duas vezes a Liga dos Campeões da Europa, por exemplo. Então é uma coisa bem mais orgânica, assim, não tem também um país muito destacado como é o Brasil na América do Sul, ou o México na CONCACAF, né? Então, no que se refere à competição continental. Então, acho que isso sempre traz um fator assim, de imprevisibilidade e especial interesse em relação à competição. Tem sim um time que normalmente sempre vence essa competição, a CAF Champions League, que é muito tradicional, que é para muitos aí o maior clube da África, mas que neste ano não está participando da Liga dos Campeões da África. Pela primeira vez desde 2003, o Al Ahly do Egito não está na Liga dos Campeões da África. E isso ocorreu porque o Al Ahly não foi campeão da CAF Champions League do ano passado, da temporada passada, não ficou em primeiro na Liga Egípcia e também não ficou em segundo. Ficou na terceira posição. E da forma como são distribuídas as vagas na CAF Champions League, se você ficar em terceiro no seu campeonato nacional, já era. Você está fora da principal competição de clubes do continente. E isso também me parece interessante. Hoje, fazendo a pesquisa, né, para o lado B da bola, eu fiquei pensando um pouco sobre o nosso dilema aqui na América do Sul, né, na questão de competitividade e de como os brasileiros acabam dominando as competições continentais. E, inevitavelmente, a gente vai ter que conversar sobre essa questão do número de participantes, né? Quando houve o aumento do número de participantes e isso se aliou aos altos investimentos que o Brasil consegue fazer, ficou muito mais fácil de os brasileiros mandarem no continente. Porque se, de repente, um com alto investimento se dá mal num jogo, aparece outro que, de repente, ganhou deste ou que ganhou de outra equipe e, de repente, não se deu mal, né? Mas no continente africano, por exemplo, isso não é possível. Então, assim, o atual campeão da CAF Champions League é o Mamelodi Sundowns, da África do Sul. E na temporada passada ele ganhou do AS Far, do Marrocos, pelo placar de 2-1. E foi apenas o segundo título continental do Mamelodi. Para a edição desse ano, tal qual em outras oportunidades, todos os países africanos podem entrar na CAF Champions League. No entanto, nem todos conseguem mandar um time. Tem times que não têm as condições necessárias para participar. Então, alguns países não mandam os seus representantes, por exemplo, para essas competições. Então, acaba que nem todo mundo está participando. Você não tem 56 participantes, né? 56 países participantes, mas você pode ter. E 12 associações melhor ranqueadas aí num recorte de 5 anos são elegíveis para ingressar com 2 times na competição. São elas Egito, Marrocos, Argélia, África do Sul, Tanzânia, Tunísia, Angola, República Democrática do Congo, Sudão, Mali, Costa do Marfim e Nigéria. Estes países podem mandar 2 representantes e os outros, né, que conseguem mandar representantes mandam 1. Então, por exemplo, você vai ter Senegal, que é um país tradicional no que se refere à seleção. Senegal manda 1 integrante para essa CAF Champions League. Camarões, a mesma coisa. E aí tem países, né, com algumas dificuldades aí que não entraram com time. Só para citar, Cabo Verde, que fez sucesso na Copa, não teve condição de mandar representante. República Centro-Africana, o Congo, não República Democrática, o Congo mesmo, Eritreia, Libéria, Reunião e São Tomé e Príncipe não mandaram representantes. Bom, outra coisa interessante sobre este torneio é que você tem uma primeira fase com 29 confrontos ida e volta no formato mata-mata e participam quase todos os times dessa primeira fase. Só 3 times é que avançam direto para uma segunda, que estão esperando. No caso aí, o Mamelodi Sundowns, o campeão, o Esperance de Tunis, que veio aí da Tunísia, bem ranqueada, e o Berkane, do Marrocos, também bem ranqueado. Significa dizer o seguinte, nesses 29 confrontos iniciais, pode dar zebra o tempo todo, como, por exemplo, há um potencial para zebra no jogo do Orlando Pirates, que enfrentou o Lacour Waves, que é de Maurício, e foi 0-0 esse jogo de ida. Se não ganhar na volta, o Orlando Pirates da África do Sul, que é muito famoso, muito badalado, está fora da Liga dos Campeões da África logo na primeira fase. Há outros confrontos que estão em aberto aqui, como, por exemplo, do Young Africans, que é da Tanzânia, um time bastante tradicional, com o Gaborone United, que é de Botsuana. Foi 1-1 esse jogo, por exemplo. Então, está aberto. Tem outros que têm diferenças muito pequenas. Então, isso também é interessante. Perdeu, está fora. E se avançar, ainda não está dentro da fase de grupos, não. Porque nessa segunda fase, onde já está o Mamelodi, o Esperance e o Berkane, são mais 16 jogos, ida e volta, formato mata-mata. Vão sobrar 16 times, que aí sim serão divididos em 4 grupos de 4 times. Outra diferença é que tem gol marcado fora de casa, como critério de desempate. Então é um torneio distinto aí da maioria nesse momento. Só para finalizar, alguns treinadores já foram aí destacados pela própria Confederação Africana de Futebol na página da CAF Champions League. O primeiro deles é o Rulani Mokoena, que treinou o Mamelodi Sundowns por muito tempo, é discípulo do Pitso Mosimane, que dirigiu Al Ahly e outras equipes africanas importantes. O Rulani Mokoena, que até se inspira no Fernando Diniz para fazer o tipo de jogo que gosta, né? Já declarou isso, veio até o Brasil assistir o jogo do Fluminense, salvo engano. Está dirigindo o Pirâmides agora, que é um time que tem muito investimento, mas não é tão tradicional assim. O Miguel Cardoso continua como técnico do Mamelodi Sundowns. O Abdeslam Ouadou pegou aí o Orlando Pirates e é um técnico muito famoso no continente. E o mais surpreendente aqui, pelo menos para mim, que não estava sabendo, era o caso aí do Bubista, que dirigiu Cabo Verde na Copa do Mundo de 2026 e que foi contratado pelo Berkane do Marrocos, tentando aí levar agora um clube a grandes feitos numa competição mata-mata. Bom, depois de falar tanto assim sobre o futebol africano, a gente faz aquela pausa aqui no lado B da bola e já já volta para destacar campeonatos europeus novamente.
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1: De volta com o Lado B da Bola, registrando participação do José Lino Gouveia Pires e também do Juliano Rangel, que lembra que teremos o começo da FC Champions League Elite, né? Que é justamente a Champions League principal na próxima segunda-feira, dia 14 de setembro. Anote aí na sua pauta, viu, Rafael Prates,
2: para
1: semana que vem nós falarmos sobre isso, tá? E anote aí também, ou pegue suas anotações sobre o campeonato que você tinha para falar para a gente aí neste fim de semana. Qual que era mesmo?
2: Era o francês. Francês que, depois de 3 rodadas, tem o Mônaco, único time com 100% de aproveitamento, 3 jogos, 3 vitórias, e tem causado assim muita sensação o começo do Felipe Luiz como técnico do Mônaco, né? Ele dirigiu o Mônaco já em 5 jogos, os 3 jogos pelo francês que o time venceu, e os jogos pré-Liga Europa. O Mônaco passou por uma também fase eliminatória da Liga Europa, venceu, né? E o Mônaco também vai jogar a Liga Europa nessa temporada, 26-27. E a última vitória do Mônaco foi a que chamou mais atenção, né? O Mônaco teve uma tabela inicial do francês com jogos difíceis. Venceu o Le Havre na estreia por 1-0, mas depois venceu o Olympique de Marselha e Paris Saint-Germain. 2-0 no Marselha, o jogo foi em Mônaco, e 2-1 de virada sobre o Paris Saint-Germain, sobre o PSG em Paris na última rodada. Então, o Mônaco do Felipe Luiz, líder com 9 pontos e 9 pontos possíveis, né? E também quem começa bem na Ligue 1, no campeonato francês, é o Lille, que é dirigido pelo David Ancelotti. Filho do Carlo Ancelotti, técnico da seleção brasileira. O David, ano passado, foi técnico do Botafogo. Trabalhou com o Ancelotti na Copa do Mundo como auxiliar técnico da seleção brasileira. E o David Ancelotti chegou para trabalhar na França, o segundo trabalho dele como treinador, né? Diretamente, o Botafogo foi o primeiro, o Lille é o segundo. E o Lille também largou bem no francês. E também já enfrentou o PSG, empatou. 2-2. Então, Lille com o David Ancelotti e o Mônaco com o Felipe Luiz largam bem no francês, enfrentando o melhor time do país, o bicampeão europeu, que é o Paris Saint-Germain. Né? E o Mônaco tem sido elogiado pelos resultados que tem conseguido até agora com o Felipe Luiz e pela maneira de jogar. Muita pressão na saída de bola do adversário. Felipe Luiz conta com bons meio-campistas. Né? O Balogun, que tinha uma chance de ser negociado com o Everton, ficou no elenco do Mônaco para o restante da temporada. Mesmo caso do Camará, que é o volante. Então, o Mônaco começa muito bem com o Felipe Luiz, até agora na temporada com ele, 5 jogos, 5 vitórias. E o Lille também larga bem no francês com o David Ancelotti, ex-auxiliar do Ancelotti na seleção brasileira, Gabriel Dudziak.
1: E eu vou falar rapidinho aqui do italiano, porque nós tivemos uma rodada cheia de jogos importantes e com desfechos incríveis. Juventus e Milan se enfrentaram e deu 1-1, mas foi com um gol no finalzinho da Juventus. O Milan saiu na frente. E na reta final do confronto, o Gatti fez o gol da Juventus e o placar acabou em 1-1. E os dois times acabaram perdendo o 100% de aproveitamento que tinham na competição. Evidentemente, muito no começo, 2 jogos apenas, eles tinham 6 pontos. Agora tem 3 jogos, 7 pontos. Roma e Atalanta, duas equipes que também estavam com 100% de aproveitamento. E a Atalanta saiu na frente da Roma, gol marcado pelo brasileiro Ederson, né, que foi para a Copa do Mundo, e parecia que a Roma não ia conseguir a terceira vitória na competição de jeito nenhum. E aos 44 minutos do segundo tempo, o Sulé bateu um escanteio e o Hermoso subiu sozinho e fez 1-1. Papo encerrado? Coisa nenhuma. Pouco depois, o Sulé recebeu do Dybala, bateu no cantinho do goleiro e fez Roma 2, Atalanta 1. Tivemos ainda Inter 3, Napoli 2. Encontro dos últimos dois campeões aí do campeonato italiano. E todos os gols no segundo tempo. A equipe do Napoli estava fazendo 2-0 contra a Inter, mas a Inter tem muita força, né? É um time que está bem acima dos outros nesse momento. Conseguiu 3-2 em cima do Napoli, com uma virada incrível no sábado, uma virada, né, que mantém aí a Inter de Milão com 100% de aproveitamento. Aliás, neste momento, nós temos 3 times com 100%. Roma, 3 jogos, 3 vitórias. Inter, também a mesma coisa. E a Lazio, que venceu hoje a Udinese pelo placar de 2-1. Aqui o lado B da bola já foi rápido para falar mal do Gennaro Gattuso, não é, seu Rafael Prates? Mas, por enquanto, no campeonato, as coisas estão funcionando, né?
2: É isso aí.
1: Falamos mal porque a Lazio tinha caído na Copa da Itália.
2: Copa Itália,
1: era
2: isso, né? Isso aí. Exato. Perdeu para o time da segunda divisão. Na primeira rodada foi eliminada,
1: isso,
2: né?
1: Bom, e para encerrar mesmo, tem o caso da Fiorentina. A gente está falando aí da turma que tem 3 jogos, 3 vitórias, e tem uma turma que tem 3 jogos e 3 derrotas. E a Fiorentina é integrante dessa turma. E o que, que aconteceu no fim de semana? Perdeu para o Torino, placar de 2-1, e demitiu o técnico. O Fábio Grosso, que era o técnico da Fiorentina, chegou nessa temporada, ex-jogador, né, da seleção italiana, foi demitido depois de 3 jogos no campeonato e 1 na Copa. O da Copa foi vitória, os do campeonato, 3 derrotas. E significa, né, também mais um passo aí da Fiorentina no momento de muitas incertezas administrativas, porque no final da temporada 24-25, o Raffaele Palladino tinha feito uma boa temporada à frente da Fiorentina, mas se desentendeu com a direção e decidiu sair. E a Fiorentina contratou para a temporada 25-26 o Stefano Pioli, que foi campeão pelo Milan, estava voltando aí de uma aventura na Arábia Saudita, mas não deu liga, não deu certo, e o Pioli foi demitido. Para o lugar dele, para salvar a Fiorentina da queda à segunda divisão, veio o Paolo Vanoli, que conseguiu fazer isso. Tirou a Fiorentina da zona de rebaixamento e deixou ela com 8 pontos de vantagem em relação aos times que caem. Aí todo mundo achava, né, que haveria continuidade do Paolo Vanoli. Não, foi demitido para a chegada do Fábio Grosso. E a Fiorentina gastou muito dinheiro nessa janela de transferências, foi só com contratações aí 150 milhões de euros e 26 milhões de gastos apenas. Então, assim, um balanço muito negativo no que se refere a dinheiro, né? E muito positivo no que se refere a chegadas, né? Zagueiro Vieira, que estava no Grêmio, por exemplo, uma das contratações. O Ulaí, jogador de Copa do Mundo, né? Da Costa do Marfim. Também chegou o De Gea. Agora veio também o Willy Nonto, né, que estava no Leeds United, entre outros atletas, todos chegaram e aí dão 4 jogos para o treinador e ele é demitido. E o melhor de tudo, foi demitido o Fábio Grosso para voltar o Paolo Vanoli. Paolo Vanoli volta a ser treinador da Fiorentina para o restante desta temporada, ou para um pedaço desta temporada, veremos nos próximos dias. Prats, nos veremos na programação da CBN. Boa semana.
2: Combinado. Boa semana, Gabriel Dudziak. Boa semana para o ouvinte da CBN também.
1: Falando em programação da CBN, vem aí o repórter CBN e na sequência o CBN Madrugada com o Paulo Galvão. Fique conosco.
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1: Terça-feira, 8 de setembro de 2026. O endividamento e o crédito caro estão neutralizando o impacto positivo da melhora do mercado de trabalho, segundo estudo de economistas da Fundação Getúlio Vargas. Mesmo com o avanço do emprego e a queda de 5 pontos percentuais na taxa de desocupação desde 2019, o índice de confiança do consumidor segue no terreno pessimista em todas as faixas de renda, pressionando com mais força as famílias mais vulneráveis. O presidente dos Estados Unidos, Donald Trump, ameaçou impedir a Bombardier, fabricante de aviões com sede no Canadá, de vender aeronaves no mercado americano, caso a empresa não passe a produzir no país. Cerca de metade dos 5.100 aviões operados por clientes da empresa está nos Estados Unidos. A declaração é mais um episódio da guerra comercial entre os dois países e da estratégia de Trump de pressionar empresas a fabricar nos Estados Unidos. Fluminense vai enfrentar hoje o Platense da Argentina às 19h no Maracanã, no jogo de ida das quartas de final da Libertadores. Na quarta, o Palmeiras enfrenta a LDU do Equador e o Corinthians joga contra o Estudiantes da Argentina. O Flamengo joga na quinta contra o equatoriano Independiente Del Valle. Pelas quartas de final da Sul-Americana, o Vasco enfrenta hoje o Santa Fé às 19h na Colômbia. O São Paulo encara o Boca Juniors às 21h30 na Bombonera. Na quarta-feira tem o duelo brasileiro Santos e Atlético Mineiro. No horário de Brasília, 4 minutos.
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4: Cinco minutos desta terça-feira. Muito bom dia a você que nos acompanha aqui na CBN em todo o Brasil, em diversas partes do mundo. Começa aqui o CBN Madrugada e vamos juntos, hein? Até às 5 horas da manhã, produção Luiz Fernando Figliage, trabalhos técnicos comigo aqui sempre Ricardo Garcia. E vamos juntos com você, ouvinte CBN, participando pelo WhatsApp, pelo YouTube, pelo e-mail, pelo Instagram. Daqui a pouquinho a gente lembra os caminhos, registra as participações, porque agora vamos a alguns dos principais destaques do dia. E começamos com eleições. Flávio Bolsonaro empata com Lula no segundo turno, de acordo com a Quest, informa Felipe Igreja.
5: Lula e Flávio Bolsonaro aparecem numericamente empatados no segundo turno, de acordo com pesquisa divulgada pela Quest nesta segunda-feira. Os dois somam 41%. No primeiro turno, o petista lidera com 36%, com Flávio em segundo com 29% e Augusto Cury em terceiro com 8%. Levantamento foi realizado após o agravamento da crise no STF. Mas, além disso, dados econômicos pressionam o governo e impactam na queda da aprovação do petista.
4: O 7 de setembro em Brasília, com Isa Stassiarini.
6: Desfile de 7 de setembro foi marcado por temas de campanha de Lula, como soberania nacional e combate ao fim da violência contra as mulheres. Mas o Palácio do Planalto evitou o tom político e vetou bandeiras partidárias. Ao longo do evento, Lula quis demonstrar mais um gesto de aproximação com o Congresso ao ficar ao lado dos presidentes do STF, da Câmara e do Senado. Em meio à crise institucional, Fachin evitou momentos de conversas reservadas entre autoridades. A de ministros mais próxima a Lula não compareceu ao desfile. Messias, que teve o nome rejeitado pelo Senado, abraçou Alcolumbre no palanque, o principal articulador para barrar a ida do advogado-geral da União ao Supremo.
4: E o 7 de setembro em São Paulo, Bruna Barbosa.
7: Flávio Bolsonaro buscou associar Alexandre de Moraes ao presidente Lula em discurso para apoiadores na Avenida Paulista. O ato bolsonarista do 7 de setembro reuniu quase 30 mil pessoas. O deputado Nicolas Ferreira minimizou os áudios com Daniel Vorcaro e classificou a conversa com o dono do Banco Master como pastel de vento. O governador Tarcísio de Freitas fez campanha para Flávio, mas evitou defender o impeachment de Moraes.
4: As comemorações no Rio de Janeiro com Júlia Viana.
8: Numa caminhada com apoiadores no Rio de Janeiro, o candidato à presidência pelo Avante, Augusto Cury, aproveitou para falar sobre a relação com o Supremo Tribunal Federal. No fim do ato, Cury mandou um abraço ao ministro André Mendonça. Questionado sobre o gesto, Cury disse que os integrantes da corte precisam prestar contas aos brasileiros.
4: Demais candidatos à presidência também foram às ruas. Luiz Fernando Figliage.
9: Renan Santos, Ronaldo Caiado e Romeu Zema defenderam a saída de Alexandre de Moraes do STF em agendas de campanha no feriado de Independência. Os candidatos do Missão e do Partido Novo estiveram em São Paulo e organizaram diferentes atos com o mesmo tema, as revelações das mensagens de Moraes com Vorcaro. Já o candidato do PSD fez campanha em Goiás e comentou a crise na corte.
4: Meia-noite e 9 aqui no CBN Madrugada, de volta a Brasília com o João Rosa.
10: O presidente do STF, Edson Fachin, vai decidir nesta semana se leva ao plenário da corte o relatório da Polícia Federal que revelou mensagens trocadas entre o empresário Daniel Vorcaro e o ministro Alexandre de Moraes. Segundo fontes, Fachin avalia três possibilidades: levar o caso ao plenário, tomar uma decisão individual ou assumir parte da relatoria do inquérito sobre o Banco Master. O caso desencadeou uma das maiores crises institucionais da história da mais alta corte do país.
4: Suspeita de feminicídio em São Paulo. A manchete é de Lucas Taveira.
11: Um policial militar foi preso, suspeito de matar a esposa na Grande São Paulo. O PM disse que ela cometeu suicídio, versão que é contestada pela família da vítima. A Secretaria da Segurança Pública disse que o caso ainda é investigado como morte suspeita. A prisão foi decretada pela justiça durante o velório.
4: Suspeita de homofobia no Rio de Janeiro, com Diogo Bugalho.
12: O ator João Vitor Gonçalves, intérprete do personagem Mau Mau na novela das nove, disse que sofreu homofobia após ser hostilizado na entrada do Rock in Rio por causa das roupas que usava. Agora a Polícia do Rio investiga o streamer Jean Almeida Hilário, que protagonizou a abordagem. Ele, por sua vez, disse que as falas de João Vitor nas redes sociais após o caso foram racistas.
4: 11 minutos desta terça-feira, os estragos da chuva em Minas Gerais com Janaína Regiane.
13: Quatro cidades mineiras tiveram danos devido a ventos fortes e temporais nesse fim de semana. Os problemas foram registrados em estruturas montadas para festas e shows ao ar livre nos municípios. Em Sete Lagoas, na região central, além dos prejuízos materiais, 25 pessoas tiveram ferimentos após serem atingidas por objetos.
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4: Vamos saber como é que fica o tempo em todo o Brasil nesta terça-feira com Josélia Pegorim.
14: A grande frente fria que avançou sobre o Brasil durante o fim de semana prolongado de 7 de setembro, agora já está na Bahia. E nesta terça-feira, esta frente fria vai ajudar a provocar pancadas de chuva, não só pelo interior da Bahia, mas também em áreas como o norte de Minas Gerais, o Tocantins e mesmo áreas do centro-oeste do Brasil. Então nós temos uma terça-feira que ainda é de tempo instável, com condições para pancadas de chuva em praticamente todas as áreas do norte, do centro-oeste do Brasil, também da região sudeste. Essas pancadas de chuva poderão ser com moderada a forte intensidade sobre o Amazonas, no Amapá, no litoral do Pará, no sul do estado do Pará, no Tocantins, na região centro-oeste do Brasil. Ainda são esperadas pancadas de chuva moderadas a fortes sobre o Mato Grosso, Goiás, Distrito Federal. Ainda deve chover também de forma generalizada no Espírito Santo, no Rio de Janeiro, em Minas Gerais e no norte do estado de São Paulo. Na região sudeste, também poderemos ter algumas pancadas de chuva de moderada para forte intensidade, mas especialmente sobre o Espírito Santo, Minas Gerais e Rio de Janeiro. Já no sul do Brasil, o sol até deve predominar, pode ter nevoeiro de manhã cedo e o frio intenso já começa a diminuir depois das temperaturas negativas e da neve que tivemos neste último domingo. Mas a região sul do Brasil ainda terá sensação de frio. Ao longo desta semana, vamos ver pancadas de chuva acontecendo na maior parte do Brasil e a semana vai terminar com a formação de uma nova frente fria com um ciclone extratropical sobre a região sul do Brasil. Josélia Pegorim, da Clima Tempo para a CBN.
4: 13 minutos desta terça-feira. Meu caro Ricardo Garcia, o que acontece neste momento no Rio de Janeiro, hein?

Sir Elton Hercules John, neste momento ao vivo e em cores. E que cores, hein? Tá com um belo ternão amarelo, camisa azul e óculos com aquele aro azul que já lhe é peculiar. E aquele som maravilhoso que a gente está acostumado a ouvir desde 1969, ano que eu nasci. Naquele ano eu ainda não escutava, mas foi quando ele lançou o seu primeiro disco, o Elton John. Mais um pouquinho, sobe o som da TV Globo, Ricardo Garcia.

Que beleza, hein? Elton John conosco ao vivo e em cores aqui no CBN Madrugada. Você que tá querendo ouvir um pouquinho mais do Elton John, é só ligar na tela da Globo que o espetáculo só está começando.

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1: A 26ª rodada do Brasileirão terminou nesta segunda-feira com triunfo do Vitória contra o Grêmio em Salvador por 1-0. O único gol do jogo foi anotado pelo atacante René no segundo tempo. Com o resultado, o rubro-negro subiu para a 11ª posição e o tricolor gaúcho segue em 15º lugar, 3 pontos acima da zona de rebaixamento. Hoje, 3 brasileiros entram em campo pelas quartas de final dos torneios continentais. Pela Copa Libertadores, o Fluminense enfrenta o Platense às 19h no Maracanã. Pela Sul-Americana, também às 19h, o Independiente Santa Fé da Colômbia joga com o Vasco em Bogotá. Já às 21h, o São Paulo visita o Boca Juniors na Argentina.
0: Dezessete minutos desta terça-feira, mais uma vez, muito bom dia. Obrigado a você que nos faz companhia aqui no CBN Madrugada. Vamos juntos, hein, com Ricardo Garcia e sua toquinha hoje. Tava frio, tá frio lá fora, né, Ricardo Garcia? O Ricardo Garcia veio protegido, né, com uma toquinha bem estilosa e está protegido do frio que faz não só em São Paulo, mas em boa parte do Brasil. Nesta segunda e agora também nesta madrugada de terça-feira. Obrigado a você que nos acompanha aqui no CBN Madrugada, muita gente via YouTube, trocando ideias aqui no nosso chat democrático, acompanhando as imagens do estúdio. Obrigado ao Clóvis Mota, de São Pedro da Aldeia, no Rio de Janeiro. Flávio Alves, da capital cearense Fortaleza. Tiago Soria está por aqui também. Obrigado ao Quito Bartolomeu. O frio em São Paulo não está fácil, diz o Quito. Flávio Alves, Silvio Isopor, lá de Juiz de Fora. A Simone Márcia, também aqui na madrugada muito fria em São Paulo. Zé Carlos Silva, em Figueira da Foz, Portugal, muito calor. Olha só, existe calor neste momento lá em Portugal, né? Lá na Europa, em Portugal, em Figueira da Foz, onde está o Zé Carlos Silva. Jairo Campos, no Rio de Janeiro, está por aqui também. Muito obrigado pelas mensagens. Via WhatsApp, você pode sempre participar também no 11 999 11 9981. Ouvinte Nagel Noronha, manda aqui o seu bom dia. Também conosco o Paulo, da cidade Kemmel, em São Paulo, também trocando ideias via WhatsApp, pelo 11 999 11 9981. Muito obrigado ao Isaías, de Caçapava, no interior de São Paulo, e muito obrigado a você que participa também via e-mail. É só entrar no site cbn.com.br, você clica lá no Fale com Âncora, manda a sua mensagem. Nosso amigo Fogaça, de São Paulo, também sempre ligado aqui, muito obrigado pela companhia. Você pode sempre interagir via Instagram, no @phcgalvão. Repetindo, @phcgalvão, você pode interagir aqui pelo Instagram, como faz Maria Cristina da Silva, Moisés de Oliveira, Paula, Jorge Teixeira, também por aqui. Obrigado ao Lúcio de Moraes, está lá em Paris, na França. Obrigado, meu caro, pela companhia. O Lúcio está dizendo que está procurando meu livro lá em Paris, na França, viu, Ricardo Garcia? Por enquanto ainda não, né? Tomara que algum dia chegue lá, mas dá para ler. Vou aproveitar e fazer o meu comercial aqui, né? Dá para ler na versão digital, lá, só ir lá na Amazon, e o nosso ouvinte Lúcio de Moraes pode ter acesso ao nosso livro Quem Você Ajudou Hoje, também em versão digital. Obrigado aqui ao ouvinte que nos permite fazer aqui, né, uma divulgação da nossa obra lançada recentemente. Muito obrigado. 12:21 agora. Nós vamos direto a Brasília. Não, vamos abrir espaço exatamente para Brasília com o Felipe Igreja. Traz para a gente as informações da mais recente pesquisa Quest, foi divulgada nesta segunda-feira, que mostra o presidente Lula e o Flávio Bolsonaro empatados, com 41 pontos percentuais num segundo turno. Um provável segundo turno, pelo menos é o que indica neste momento indicam as pesquisas. No primeiro turno, o Flávio diminuiu de 8 para 7 pontos a distância e empatou no segundo turno em 41. Quem traz para a gente os números é o Felipe Igreja.
2: Pesquisa Quest, divulgada nesta segunda-feira, mostra que o presidente Lula do PT e Flávio Bolsonaro do PL aparecem empatados em um eventual segundo turno com 41% das intenções de voto dos eleitores. Esse é o primeiro empate numérico entre os dois candidatos desde março de 2026. Lula chegou a abrir 8 pontos do adversário em julho, com 45% contra 37% de Flávio. Mas de lá para cá, a diferença foi caindo e agora os dois voltam a ficar numericamente empatados. No primeiro turno, Lula aparece com 36% das intenções de voto, enquanto Flávio Bolsonaro tem 29%. No terceiro lugar está Augusto Cury, do Avante, com 8%. Já Renan Santos, do Missão, e Ronaldo Caiado, do PSD, marcam 3%. Romeu Zema, do Novo, tem 2%. A margem de erro da pesquisa é de 2 pontos percentuais. Essa é a primeira pesquisa do Instituto totalmente feita após a crise entre os ministros do Supremo Tribunal Federal escalar com o pedido de Alexandre de Moraes para investigar André Mendonça. Os números mostram que a aprovação do governo do petista recuou no período avaliado, mas dentro da margem de erro. Agora, 50% desaprovam o governo, enquanto 43% aprovam. Desde julho, a aprovação de Lula caiu de 48% para 43%, enquanto a desaprovação passou de 47% para 50%. A preocupação com a corrupção aumentou 6 pontos percentuais entre o eleitorado brasileiro, indo de 14% para 20%. Outros pontos da pesquisa indicam que, apesar do bom momento econômico, como desemprego, inflação baixas e aumento da renda, apenas 10% dizem que a renda aumentou mais que o custo de vida. Apesar do governo ter feito Desenrola 2.0, cresceu no último mês o percentual de eleitores que dizem ter dívidas. Chega a 72% a soma dos que afirmam estar com dívidas. Para o cientista político Leandro Gabiatti, os fatores econômicos também têm peso para a queda de Lula em relação ao mês de julho.
3: Todas as perguntas feitas aos pesquisados no plano econômico, poder de renda, endividamento, em todos esses aspectos, Lula teve números mais negativos do que na pesquisa anterior. Então, a conclusão seria um pouco essa aí, de fato. Até aqui, a questão do Supremo não impacta nem Lula, nem Bolsonaro, e se a gente tem que explicar esse equilíbrio maior, ou esse desgaste do Lula, essa oscilação negativa no primeiro turno e no segundo turno, reflete mais uma questão econômica.
2: O levantamento também mostra que 32% dos brasileiros consideram que Lula e o PT vencerem é o melhor resultado para a eleição presidencial, enquanto 24% consideram que o melhor resultado é a volta da família Bolsonaro. Outros 20% preferem a vitória de um candidato de fora da política e fora da polarização. A Quest ouviu 2.004 eleitores entre os dias 3 e 6 de setembro. A pesquisa foi encomendada pelo jornal O Globo e pela TV Globo. A margem de erro é de 2 pontos percentuais para mais ou para menos e o nível de confiança é de 95%. A pesquisa foi registrada no TSE com o protocolo BR-01720/2026. De Brasília, Felipe Igreja.
0: Bom, como já é de costume, o presidente da República acompanhou os festejos de 7 de setembro na capital federal e de lá fala Isa Stacciarini.
4: Há menos de um mês das eleições, o presidente Lula participou do desfile do 7 de setembro ao lado de todos os chefes dos poderes da República, do presidente do Supremo Tribunal Federal, Edson Fachin, da Câmara, Hugo Mota, e do Senado, Davi Alcolumbre. Mais um gesto de demonstrar a aproximação do governo com o Congresso depois de 3 meses de afastamento. Mas em plena crise institucional do STF, a ala de ministros mais próxima a Lula não compareceu ao desfile, como Alexandre de Moraes, Gilmar Mendes e Cristiano Zanin. Tradicionalmente, o Palácio do Planalto convida todos os integrantes do STF e, em 2024, Alexandre de Moraes esteve na esplanada e foi ovacionado pelo público. Neste ano, chamou atenção os cumprimentos e conversas reservadas entre as autoridades. Mas Fachin adotou uma postura mais reservada. Cumprimentava quem chegava, porém não participou das conversas e ficou ao lado da esposa. Já o diretor-geral da Polícia Federal, Andrei Rodrigues, esteve nas rodas de conversas, inclusive com Davi Alcolumbre. Andrei foi citado pelo banqueiro Daniel Vorcaro em depoimento ao gabinete do ministro André Mendonça. Já o advogado-geral da União, Jorge Messias, que foi rejeitado pelo Senado à vaga no Supremo, cumprimentou Alcolumbre na chegada com um abraço. O presidente do Congresso foi o principal articulador para barrar a indicação de Messias à vaga ao STF. Apesar do tom mais institucional do evento, Lula levou para a esplanada os principais temas da campanha à reeleição, a soberania nacional e o combate ao fim da violência contra as mulheres. Mas, para evitar contestações no Tribunal Superior Eleitoral, o Palácio do Planalto evitou qualquer movimento político. Não teve nenhuma referência às cores do PT nem bandeiras partidárias. Apesar disso, em vários momentos, o público entoou gritos de fim da escala 6x1, a proposta de emenda à Constituição que foi aprovada na semana passada pela CCJ e que agora precisa passar pelo plenário do Senado, o que deve ficar só para depois do primeiro turno. Enquanto o desfile acontecia, nas proximidades da esplanada, manifestantes pediram a saída do ministro do STF, Alexandre de Moraes, e de Alcolumbre da presidência do Senado. Também foi realizado o grito dos excluídos, mas sem nenhuma ocorrência. De Brasília, Isa Stasiarini.
0: Candidato Flávio Bolsonaro passou 7 de setembro em São Paulo. Quem acompanhou foi Bruna Barbosa.
5: Manifestantes bolsonaristas se reuniram na Avenida Paulista no dia da independência em ato convocado pelo candidato à presidência pelo PL, Flávio Bolsonaro. O público ocupou pelo menos 4 quarteirões da avenida. A estimativa oficial divulgada pelo monitor do debate político da USP aponta que o pico de presença no evento foi de 28 mil pessoas. O ato contou com bandeiras do Brasil, Estados Unidos e Israel. Os manifestantes também exibiram bonecos infláveis com críticas a Lula e exaltando Donald Trump e André Mendonça. Durante a fala, o senador buscou relacionar o presidente Lula com o ministro Alexandre de Moraes, após a revelação de mensagens trocadas entre o ministro e o banqueiro Daniel Vorcaro. Flávio também defendeu a saída de Moraes do Supremo e criticou o julgamento dos envolvidos nos atos de 8 de janeiro, que classificou como uma farsa.
6: Quem vota em Lula está votando em Alexandre de Moraes! Nós não vamos permitir que o Lula indique mais 4 Alexandres de Moraes para o Supremo Tribunal Federal. Eu vou indicar 5 ministros para o Supremo Tribunal Federal, porque Alexandre de Moraes vai cair!
5: A liderança mais ovacionada do evento foi o deputado Nicolas Ferreira, do PL. Ele aproveitou a manifestação para falar sobre mensagens que enviou a Daniel Vorcaro, solicitando ajuda para o ex-assessor Tiago Rodrigues de Faria, para que o banqueiro auxiliasse a liberação de um ativo de minério. Ao discursar na Paulista, minimizou as conversas reveladas pelo portal ICL e direcionou os ataques para Alexandre de Moraes.
7: Coincidentemente, horas depois, me sai um áudio. Um áudio meu com o Vorcaro, o famoso pastel de vento. Sabe por quê, meus senhores? Eu, Nicolas Ferreira, eu nunca, e a minha esposa, nunca fez contrato com Alexandre de Moraes, 208 milhões de reais. Eu não troquei meu celular durante as conversas com o Vorcaro. Sabe por quê, senhores? Senão eu não chamaria Nicolas Ferreira, eu chamaria Alexandre de Moraes. E o teu lugar, Xandão, é na cadeia.
5: O governador Tarcísio de Freitas, candidato à reeleição em São Paulo pelo Republicanos, diz que as revelações recentes sobre a relação entre Moraes e Vorcaro exigem resposta. O governador adotou um tom mais ameno no 7 de setembro deste ano, em comparação com o mesmo evento do ano passado. Se em 2025 ele usou termos como tirania e ditadura ao se referir ao ministro, desta vez ele cobrou resposta institucional e disse que ninguém está acima da lei.
8: As últimas revelações sobre Moraes do Supremo precisam ser esclarecidas. Preciso de resposta. Porque quando há dúvida acerca da compatibilidade da conduta e o exercício da magistratura,

0: E gravamos há pouco antes de começar o programa, com o professor Rodrigo Prando, cientista político, professor da Universidade Presbiteriana Mackenzie, que vai analisar esses números da Quest, que mostram aí uma aproximação do Flávio Bolsonaro no primeiro turno, né, uma queda de 8 para 7 pontos na diferença, e no segundo turno esse empate, não técnico, mas um empate efetivo, cada um com 41 pontos percentuais. E vamos tratar, obviamente, né, saber do professor Rodrigo Prando, né, em que medida todos esses escândalos, todo esse imbróglio que envolve essa situação no Supremo Tribunal Federal, em que medida isso respinga nas candidaturas, a questão do Banco Master, obviamente, em que medida isso respinga nas candidaturas de Lula e também do Flávio Bolsonaro. A situação é lamentável, né, o que acontece no Supremo Tribunal Federal, uma situação que com certeza é inédita, dois ministros do Supremo se acusando, né, o Alexandre Moraes, que até agora não explicou todas as conversas que foram flagradas com o Vorcaro, conversas extremamente comprometedoras. O André Mendonça também acusado de ter extrapolado as suas funções. A questão do escândalo do INSS, que envolve o filho do presidente Lula, o Flávio Bolsonaro pedindo milhões de reais ao Vorcaro supostamente para utilizar no filme sobre o pai. Então, todas essas questões têm vindo à tona e estão ocupando praticamente todo o noticiário e as campanhas políticas. Esse é um aspecto que a gente vai destacar também com o professor Rodrigo Prando. Obviamente que é muito importante que a gente trate dessas questões de corrupção, o que está acontecendo no Supremo Tribunal Federal, a questão da segurança pública, que é um dos principais problemas hoje no Brasil, e isso está tomando conta das campanhas. Porém, estamos aí há praticamente 3 semanas das eleições, Ricardo Garcia e ouvintes aqui do CBN Madrugada, e não se escuta, né? Mesmo nas campanhas, nas propagandas, é um atacando o outro, porque a gente já falou aqui, né? Como é que cresce, né, a popularidade, entre aspas, né, dessas candidaturas que estão se opondo e liderando, né? É o engajamento pelo ódio que tem feito com que muitos desses candidatos ganhem eleitores. Né? E o professor Prando destaca isso também, né? Como pode acontecer e deve acontecer o mesmo que aconteceu na eleição passada. Praticamente metade dos eleitores, tanto de Jair Bolsonaro quanto de Lula, praticamente metade votou num determinado candidato, não porque queria ele como presidente da República, mas porque não queria o outro. Então, isso é um retrato triste da nossa política neste momento, né, como as pessoas estão escolhendo pela rejeição e não porque acreditam efetivamente no que os candidatos estão prometendo. Porque, terminando aqui a nossa reflexão, falamos aqui da importância de falar de segurança pública, de corrupção, dessas discussões no Supremo, porém estamos há 3 semanas das eleições e não se fala dos programas desses candidatos sobre educação, que eles prometem na área da saúde, na área da infraestrutura, investimentos no meio ambiente. É lamentável, né? É lamentável que a discussão principal há 3 semanas da eleição é o escândalo do INSS, do Banco Master, Supremo Tribunal Federal. É uma triste realidade que vivemos neste momento no nosso país.
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0: Mostra Lula e Flávio Bolsonaro empatados com 41% das intenções de voto num eventual segundo turno. Em relação ao levantamento divulgado na semana passada, Lula oscilou um ponto para baixo e Flávio manteve o mesmo percentual. A Quest ouviu 2.004 eleitores entre os dias 3 e 6 de setembro. A margem de erro é de 2 pontos percentuais e o nível de confiança é de 95%. O número de registro da pesquisa na Justiça Eleitoral é BR01720/2026. O Tribunal Regional Eleitoral de Minas Gerais reconsiderou a decisão anterior e autorizou o portal ICL Notícias a manter no ar a reportagem sobre os áudios entre o deputado Nicolas Ferreira e o banqueiro Daniel Vorcaro. O juiz eleitoral Jair Francisco Santos determinou a exclusão apenas do termo Lindão. O magistrado aceitou o argumento do ICL de que a remoção de toda a matéria era desproporcional, mas manteve a proibição do termo por considerá-lo ausente do áudio original. Lideranças europeias reagiram com preocupação à vitória inédita do partido de extrema-direita AfD numa eleição estadual na Alemanha. A sigla obteve quase 44% dos votos e 39 cadeiras parlamentares, mas enfrenta o isolamento dos partidos tradicionais para formar governo. O chanceler Friedrich Merz classificou o cenário como um alerta para o continente. O premier espanhol Pedro Sánchez apontou o avanço de ameaças extremistas na Europa. No horário de Brasília, 12:39.
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0: Sir Elton John, hein? No Rock in Rio, ao vivo e em cores vibrantes, como sempre na tela da Globo e aqui no CBN. Madrugada, agora 12:41. E a gente volta para a política, né, Ricardo Garcia? Vamos ao Rio de Janeiro, porque lá esteve o candidato Augusto Cury nos feriados, nos festejos de 7 de setembro.
1: O candidato à presidência pelo Avante, Augusto Cury, fez uma caminhada com apoiadores nesta segunda-feira em Copacabana, na zona sul do Rio. No fim do ato, Cury mandou um abraço ao ministro André Mendonça do Supremo Tribunal Federal. A declaração ocorre em um momento de crise na corte, após a divulgação de conversas envolvendo o banqueiro Daniel Vorcaro, do Banco Master, e o ministro Alexandre de Moraes. Questionado sobre o gesto, o candidato disse que os ministros do STF precisam prestar contas aos brasileiros.
2: Eu quero, sem acusar ninguém, que o STF ou, em destaque, alguns membros prestem todas as contas necessárias para o seu patrão, que é o contribuinte. Só há um patrão, que são mais de 200 milhões de brasileiros. Nós não podemos mais aceitar a corrupção no país. Quem não deve, se defende. E se realmente não deve, está livre. Quem deve, tem que ser condenado. O Brasil não suporta mais tanta corrupção.
1: Cury chegou ao ato por volta de 11h30 da manhã, 2h30 depois do início da concentração nas proximidades do Forte de Copacabana. Ele percorreu a orla acompanhado de apoiadores embaixo do trio elétrico até o posto 5. Durante a caminhada, o candidato disse que entrou na disputa por estar cansado da polarização política. Cury se apresentou como uma alternativa aos dois polos que, segundo ele, dominam a política brasileira.
2: O dinheiro, em tese, não garante a felicidade, mas a falta de dinheiro garante a ansiedade. E nós temos que mudar essa equação. O brasileiro está cansado dessa polarização, cansado da corrupção, cansado de que os líderes que estão à frente da nação se preocupem muito mais com o seu projeto pessoal, com o seu ego e não com a nação brasileira.
1: Na área de segurança pública, Cury defendeu uma maior integração entre as forças policiais e o aumento dos salários dos agentes. Na economia, prometeu trabalhar pela recuperação financeira do país e anunciou propostas de financiamento para microempresas. O candidato também afirmou que pretende doar o salário de presidente para financiar todos os meses duas microempresas criadas por alunos de escolas públicas. Cury realizou o ato no Rio de Janeiro num momento de crescimento nas pesquisas. O levantamento mais recente do Datafolha aponta que ele subiu de 2 para 8%. Com isso, Augusto Cury alcançou o terceiro lugar atrás de Lula, com 38%, e Flávio Bolsonaro, com 33%. Aos 68 anos, Cury é estreante em eleições. Médico, psiquiatra e psicoterapeuta, também é empresário e ficou conhecido como autor de livros de autoajuda. Do Rio de Janeiro, Júlia Viana.
0: Demais candidatos à presidência também foram às ruas neste 7 de setembro. Quem traz os detalhes é Luiz Fernando Figliage.
3: O candidato à presidência da República, Renan Santos, do Missão, pediu a saída imediata de dois ministros do Supremo Tribunal Federal, Dias Toffoli e Alexandre de Moraes, além do diretor-geral da Polícia Federal, Andrei Rodrigues, e do procurador-geral da República, Paulo Gonet. O pedido foi feito nesta segunda-feira, durante um ato no Parque Ibirapuera, em São Paulo, e consta de um manifesto apresentado pelo candidato. Durante o discurso, Renan Santos criticou o que considera falta de indignação da população diante dos problemas do país. Ele também defendeu a continuidade das investigações sobre o Banco Master.
4: Temos que defender de forma aberta e sem medo. A imediata saída de Dias Toffoli e Alexandre de Moraes do STF. 2. A imediata saída de Andrei Rodrigues da Direção-Geral da Polícia Federal. 3. A imediata saída de Paulo Gonet, da PGR. 4. A manutenção das investigações sobre o Banco Master, custe a quem custar, pegando absolutamente todos os líderes políticos, empresariais e do meio jurídico brasileiro. Que se abra a caixa preta do Banco Master e que parem todos na cadeia.
3: Já o candidato à presidência pelo Novo, Romeu Zema, defendeu, durante ato esvaziado na Avenida Paulista, mudanças nos critérios para a escolha dos ministros do Supremo Tribunal Federal. Entre as propostas apresentadas por ele, está a criação de uma lista tríplice para orientar as indicações feitas pelo presidente da República. Zema também prometeu acabar com as decisões monocráticas na corte.
5: Já falei que eu quero alguém acima de 60 anos, de preferência que venha do mundo acadêmico, para somar no Supremo mulheres. As mulheres são mais honestas, estão diminuindo. Eu fui o governador que mais nomeou mulheres. Quero também acabar com as decisões monocráticas. Vamos ter que debater. Uma assinatura de um ministro do Supremo valer mais do que de 50 senadores, do que de 400 deputados? Será que isso é democracia ou é outra coisa?
3: Em um prédio da Avenida, a campanha do candidato expôs uma imagem de um boneco alusivo ao ministro Alexandre de Moraes atrás das grades, acompanhada da frase "Chega de intocáveis" e de uma foto feita pelo jornal o Globo em que ministros do Supremo Tribunal Federal aparecem rindo. O momento foi capturado um dia depois de André Mendonça quebrar o sigilo de uma investigação da Polícia Federal que aponta possíveis ligações entre Moraes e o ex-banqueiro Daniel Vercaro. A crise no STF também foi comentada pelo candidato do PSD, Ronaldo Caiado, ao fazer campanha em uma feira livre em Aparecida de Goiânia.
6: O Supremo Tribunal Federal, ele tem que voltar a ser uma corte que tenha credibilidade de coisa que eu posso. É inaceitável, é inadmissível. Com tudo aquilo que vê a ponte, ainda o ministro Alexandre Moraes continuar ali, dando decisões, julgando o processo, sendo que o que tornou público não credencia mais a fazer parte do colegiado.
3: O ex-governador de Goiás ainda prometeu que, se eleito, vai mudar as regras para ministros da Suprema Corte e indicar mulheres para ocupar o plenário. Com a colaboração de Lucas Taveira e o Ender Starles, de São Paulo, Luiz Fernando Figliage.
0: Muito bem, 48 minutos agora desta terça-feira. Nós vamos voltar a Brasília com João Rosa, porque há, é claro, uma expectativa enorme em torno do que vai acontecer no Supremo Tribunal Federal diante das denúncias, das revelações de conversas do ministro Alexandre Moraes com o Daniel Vercaro, também da forma como as investigações se deram, né? O ministro Moraes está acusando o colega André Mendonça de ter extrapolado as suas funções e, obviamente, né, o ministro Edson Fachin, presidente do Supremo, já disse que vai ouvir os dois e que vai tomar uma decisão nos próximos dias. Nós estamos esperando. Porque, obviamente, uma resposta tem que ser dada. Porque, obviamente, que essas acusações, essas suspeitas que pairam sobre ministros do Supremo Tribunal Federal, elas maculam a imagem da nossa Suprema Corte. Então, o mínimo que a gente espera é que haja muita clareza nas investigações, porque tudo isso é muito grave. Não tenho dúvida que a ouvinte aqui do CBN Madrugada concorda comigo. Isso é muito grave o que está acontecendo no Supremo Tribunal Federal. João Rosa traz para a gente os detalhes.
7: O presidente do Supremo Tribunal Federal, Edson Fachin, deve decidir nesta semana se levará ao plenário o relatório da Polícia Federal que revelou mensagens enviadas pelo banqueiro Daniel Vercaro a um número atribuído ao ministro Alexandre de Moraes. Entre os diálogos está um trecho no qual Vercaro pede orientação sobre se deveria deixar o país. O documento foi liberado para julgamento no domingo pelo ministro André Mendonça, que é o relator das investigações das fraudes financeiras envolvendo o Banco Master. Cabe agora a Fachin definir se o caso será analisado pelo plenário e quando isso ocorrerá. Segundo interlocutores ouvidos pela CBN, Fachin avalia diferentes possibilidades. Uma delas é submeter o relatório aos 10 ministros que atualmente integram a corte. Outra seria tomar uma decisão individual. O presidente do STF tem conversado informalmente com integrantes do tribunal antes de definir qual caminho seguirá. já. Ainda há uma terceira hipótese, que seria Fachin assumir a relatoria do inquérito sobre o Banco Master, que hoje é conduzido por André Mendonça. Interlocutores do Supremo consideram essa possibilidade mais delicada, porque a mudança poderia aprofundar a crise interna. Outro ponto é que Mendonça não sinaliza que pretenda abrir mão do caso. Uma alternativa seria Fachin manter sob sua responsabilidade apenas a parte da investigação que menciona integrantes do STF, entre eles Alexandre de Moraes e Dias Toffoli, enquanto Mendonça continuaria à frente do restante do inquérito. O advogado Fábio Souto, que é especialista em tribunais superiores, afirma que o plenário pode arquivar a investigação por um erro na forma da condução do processo.
8: A revelação das supostas mensagens trocadas entre o banqueiro Daniel Vorkário e o ministro Alexandre de Moraes deveriam ser investigadas no foro competente, que é o plenário do Supremo Tribunal Federal. Porém, nos parece, a princípio, que há aí algum erro de forma, o que pode, eventualmente, levar o plenário do Supremo a arquivar essa investigação.
7: A tendência é de que Fachin leve o caso ao plenário. Se isso acontecer, os ministros terão que decidir primeiro sobre a validade do relatório produzido pela Polícia Federal a pedido de Mendonça. O principal questionamento é se o ministro poderia ter solicitado o levantamento, já que o material envolve outro integrante da corte. Se o plenário considerar o relatório válido, uma nova etapa poderá discutir uma eventual inclusão de Moraes entre os investigados. O caso também provocou uma reação de Moraes, que pediu a Fachin uma investigação contra Mendonça por supostos indícios de improbidade administrativa e abuso de autoridade. Com colaboração de Isa Stacciarini, de Brasília, João Rosa.
0: Bom, a gente está acompanhando, é claro, de perto tudo isso que está acontecendo. Imagino que você, ouvinte aqui do CBN Madrugada, também. E a gente ouviu aí nesta reportagem, não é, Ricardo Garcia, a possibilidade, né, aventada de que toda essa sujeira seja arquivada por erro na forma. Esse é o termo jurídico, né? Houve um erro na forma, houve um erro processual. E aí vamos varrer tudo para debaixo do tapete, vamos anular os processos, esquecer tudo o que aconteceu, passar uma borracha. Se isso acontecer, será um dos maiores escândalos no Supremo Tribunal Federal, não há dúvida nenhuma que será o maior, né? Porque isso é simplesmente absurdo, né? Eu falo aqui como alguém que é leigo em direito, viu, Ricardo Garcia? Não sou um estudioso do direito, né? E, obviamente, que eu imagino que a brasileira, o brasileiro que paga os seus impostos e acompanha tudo isso, o mínimo que a gente espera é que haja investigação, porque as suspeitas são enormes. As suspeitas são enormes de desvio do ministro Alexandre de Moraes. E a gente vem falando isso desde o final do ano passado, quando soubemos deste contrato de 129 milhões de reais com o Banco Master, assinado pela mulher do Alexandre Moraes, porque é um valor completamente fora da realidade. Eles receberam 80 milhões de reais porque o banco foi liquidado. E o Jornal Estado de São Paulo, eu vou lembrar mais uma vez aqui, fez um levantamento, uma estimativa de quanto custariam ou custariam as ações que foram realizadas pelo escritório. Porque depois de muita cobrança, a mulher do ministro Alexandre divulgou lá, né, o que foi feito em relação ao Banco Master. Ora, foram tantas reuniões, foram tantos pareceres, isso, aquilo, presença, isso e aquilo. E aí o Jornal Estado de São Paulo consultou praticamente 10 bancas, escritórios de advocacia, e fizeram uma estimativa lá de que tudo aquilo que foi enumerado, listado, custaria cerca de 8 milhões de reais, e não 80 milhões de reais, 10 vezes mais. Então, só isso já levanta muitos questionamentos. E aí, na semana passada, a gente ficou sabendo que o ministro Alexandre de Moraes foi quem, por último, mexeu no contrato. Como é que pode? Um ministro do Supremo Tribunal Federal editou um contrato assinado pelo escritório da mulher dele com um sujeito que está preso por ter sido responsável por um dos maiores escândalos financeiros da nossa história. E aí a gente fica sabendo que nessas conversas, esse senhor que está preso perguntou ao ministro do Supremo se ele deveria se mandar do país até segunda-feira ou depois de segunda-feira. Quer dizer, se isso não é um escândalo, o que é um escândalo? E aí a gente começa a escutar a possibilidade de isso ser anulado por erro na forma. É realmente desacreditada a nossa justiça, que já vem de muito tempo para cá, infelizmente, atuando de uma forma vergonhosa. Vergonhosa. Uma das justiças mais caras do mundo. Custa 4 vezes mais do que a média na OCDE, a justiça brasileira. Uma justiça lenta. Simplesmente, mais uma vez, não vai dar uma resposta a processos com fortíssimos indícios de crime. Foi o que aconteceu com o processo do presidente Lula. O presidente Lula, ele foi solto da cadeia por diversos erros processuais, porque o ministro, o juiz Sérgio Moro, né? Então, juiz Sérgio Moro, Deltan Dallagnol, agiram politicamente, agiram fora das suas prerrogativas, o juiz não manteve a equidistância que deveria ter mantido entre quem acusa e quem defende. Então, diversos erros processuais fizeram com que o presidente Lula fosse considerado não culpado. Porque aqui no nosso país a lei só diz que alguém é culpado quando ele é julgado e esse julgamento é transitado em julgado e o processo simplesmente foi anulado. Foi anulado. Então a população brasileira não sabe se o presidente Lula é ou não inocente. Porque aquelas provas que foram apresentadas contra o presidente, que o levaram à cadeia, relacionadas ao sítio em Atibaia, relacionadas ao apartamento lá no Guarujá, aquelas provas passaram não só pelo juiz Sérgio Moro, mas também por 3 juízes do tribunal em Porto Alegre. Simplesmente depois os processos foram anulados por erros processuais. Aconteceu a mesma coisa com Flávio Bolsonaro. Rachadinha na Assembleia Legislativa. Isso é um fato, não é uma dúvida. Houve rachadinha lá na Assembleia Legislativa, no gabinete de Flávio Bolsonaro. E aí o que acontece? Ah, o processo deveria ter corrido não aqui, lá, porque ele tem foro privilegiado. De novo, processos anulados. Ou seja, passa-se uma borracha nos fatos. E essa é a nossa justiça que a gente tem acompanhado nos últimos anos. Será que teremos mais uma vez um episódio como esse? Em que provas contundentes, indícios contundentes de crimes cometidos por ministro do Supremo Tribunal Federal correm o risco de serem varridos para debaixo do tapete por erros processuais? É isso? Falta 1 minuto agora para 1 da madrugada. Aproveitar aqui e registrar as participações dos nossos ouvintes. Pedro Guedes, de João Pessoa, na Paraíba. Luiz Heleno, de Manaus. Obrigado pela mensagem também. Obrigado ao nosso ouvinte que participa aqui também. Muita gente não se identificando. Paulinho Reis, ele e a Dona Zilda. Estão em São Paulo, Davi Caça também em São Paulo. Obrigado pela participação da nossa ouvinte, a Maria Luísa Ribeirão Preto, disse que ficou emocionada em ouvir o Elton John ao vivo, viu, Ricardo Garcia? Obrigado a Maria Luísa, obrigado a você que participa também via YouTube, está conosco aqui, trocando ideias no nosso chat democrático. Ao fundo está o Elton John de novo? Ele continua ao vivo lá no Rio de Janeiro, no Rock in Rio. E Edilson Damião está por aqui, Luciano Cirino, Cleusa Siqueira. Obrigado a você que está conosco também via Instagram. Pode interagir conosco aqui na rede social no Instagram, no @phcgalvão. Repetindo, @phcgalvão, você pode interagir aqui pelo Instagram, lá na Tijuca, no Rio de Janeiro. Zé Augusto participa por aqui. Muito obrigado também ao nosso ouvinte participando aqui via Instagram. Ouvinte José Oliveira também chegando via Instagram no @phcgalvão. Muito obrigado. 1 hora da madrugada desta terça-feira, vem aí Edmilson Fernandes. Oh.

0: Terça-feira, 8 de setembro de 2026, o presidente do STF, Edson Fachin, cancelou a reunião que teria nesta quarta-feira com o presidente da OAB, Beto Simonetti, para tratar da crise envolvendo os ministros Alexandre de Moraes e André Mendonça. Fachin se desculpou pelo adiamento, ainda sem nova data marcada. Apesar disso, a OAB convocou reunião extraordinária do Colégio de Presidentes das Seccionais e reiterou a cobrança por apurações rigorosas, isentas e sem privilégios sobre a conduta dos magistrados. Movimentos sociais realizaram nesta segunda-feira a 32ª edição do Grito dos Excluídos. Os atos foram realizados em diversas capitais brasileiras e tiveram foco em moradia, combate à violência contra as mulheres e soberania. Em São Paulo, o ato serviu café da manhã para pessoas em situação de rua na Praça da Sé, antes de seguir em passeata pelo centro. Mobilizações semelhantes ocorreram no Rio de Janeiro, Belo Horizonte, Salvador e Porto Alegre, reunindo pastorais, sindicatos e coletivos populares. Os preços do petróleo atingiram o maior nível em 6 semanas, após o Irã ameaçar atacar instalações de energia no Oriente Médio, em resposta a novas ofensivas dos Estados Unidos. A escalada aumentou o temor de que o conflito provoque novas interrupções no fornecimento da commodity. O petróleo Brent, referência internacional, fechou a 97 dólares por barril. Para de Brasília, 1:03.
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3: 1:04.

0: Muito bem, aqui no CBN Madrugada, espaço para a gente falar sobre as coisas da política, e o nosso convidado é o cientista político Rodrigo Prando, professor da Universidade Presbiteriana Mackenzie. Prando, muito bom dia, sempre um prazer tê-lo conosco aqui na CBN.
1: Paulo Galvão, bom dia, o prazer é todo meu estar contigo novamente.
0: Bom, tivemos aí as manifestações e campanhas, né, no 7 de setembro, mas eu queria começar com os últimos números da pesquisa Quest para a presidência da República, que mostra a diferença entre o presidente Lula para o Flávio Bolsonaro, caindo de 8 para 7 pontos no primeiro turno, e no segundo turno, empate. Ambos têm 41%. Lula tinha 42, baixou para 41, e o Flávio Bolsonaro manteve os 41 pontos percentuais no segundo turno. O que pode explicar essa aproximação aí do candidato Bolsonaro do presidente Lula, hein, Prando?
1: Galvão, alguns fatores explicam essa disputa, que é um cenário de segundo turno que se desenha, e eu sempre disse que o virtual segundo turno vai ser disputadíssimo entre Lula e Flávio Bolsonaro, tá? Então, assim, o que explicaria um cenário como esse? Primeiro, até o momento, me parece que de todos os candidatos à presidência da República, aquele que mais teve desgastes em relação à crise no Supremo Tribunal Federal foi o presidente Lula, né? Então, ele é o mais desgastado, até porque uma parte substantiva da população faz uma conexão do presidente Lula com o ministro Alexandre Moraes, em que pese que Alexandre Moraes não foi indicado pelo Lula, e sim pelo presidente Michel Temer. Um segundo aspecto que eu diria para você é, economicamente, a população avalia o governo de uma maneira ruim, né? Porque por mais que as pessoas entendam que o governo fez inúmeros movimentos para tentar melhorar a situação econômica, o endividamento médio do brasileiro continua sendo muito alto. Então, a situação que o brasileiro entende na economia e das suas finanças pessoais, especialmente endividados com juros altíssimos. O Brasil, você sabe disso, é um dos países com a maior taxa de juros do mundo. Então, isso também acaba prejudicando o governo Lula, que tem uma avaliação negativa. Então, talvez esse seja o dado, inclusive trabalhado pelo Felipe Nunes na Quest, né, que é o presidente CEO da Quest, em artigo para o jornal O Globo, é justamente a dificuldade que se avizinha para o projeto de reeleição do presidente Lula por conta da avaliação negativa que o governo tem. E para te devolver, só para lembrar que nenhuma das crises que desgastaram a candidatura de Lula tiveram impacto como teve essa do Superior Tribunal Federal, do STF, porque com Jacques Wagner não houve uma dificuldade de desgaste tão grande para o presidente Lula. A questão do Lulinha teve um impacto maior, mas também não teve esse impacto como teve agora, e nem mesmo o Marcola, né, o chefe de gabinete do presidente Lula, trouxe esse desgaste que o levantamento do sigilo pelo ministro André Mendonça em relação aos áudios trocados por Vorcaro e supostamente pelo ministro Alexandre Moraes tiveram na candidatura do presidente. Então, para finalizar e te entregar, eu acredito que vai ser um segundo turno disputadíssimo, ainda polarizado, e eu te diria que com o resultado decidido nos detalhes e por uma margem muito pequena do vencedor para o derrotado.
0: Professor Prando, você disse que parte significativa da população brasileira faz uma conexão do presidente Lula com Alexandre Moraes, apesar de Moraes ter sido indicado para o Supremo pelo ex-presidente Michel Temer. Nesta segunda-feira, durante as comemorações do 7 de setembro, no ato lá na Avenida Paulista, o Flávio Bolsonaro disse o seguinte, abre aspas, quem vota em Lula está votando em Alexandre de Moraes. Por que essa conexão de Lula com Alexandre de Moraes, hein?
1: Vamos lá. Eu diria para você, Galvão, que a conexão se dá porque Alexandre de Moraes, ele de saída, vai ter pelo menos metade da população brasileira que reprova a sua conduta como ministro. Por quê? Quase metade da população brasileira. Eu diria que por conta da atuação que ele teve à frente do julgamento da trama golpista. Quando o ministro Alexandre de Moraes leva o presidente Jair Bolsonaro para o Banco dos Réus, generais e figuras do topo do poder bolsonarista, ele vai atrair para si a ira dos radicalizados no campo do bolsonarismo. Mas não só, porque a comunicação dessa extrema-direita é uma comunicação bastante eficiente. E isso faz com que eles tenham, de certa forma, o domínio da narrativa. Perceba a conexão que Flávio Bolsonaro fez na Avenida Paulista a partir daquilo que você indicou há pouco. Quem vota em Lula, vota em Alexandre Moraes. Logicamente, não é possível, porque ministro do Supremo Tribunal Federal, ele tem voto? Tem, mas ele tem o voto no Senado quando está vacinado. E não o voto que é o voto dado para o Executivo e o Legislativo. Mas isso que fez Flávio Bolsonaro é uma construção e domínio de narrativa que, obviamente, tem o seu peso e, fundamentalmente, tem conseguido desgastar o presidente Lula.
0: Como essa narrativa, desculpa interromper, mas é uma narrativa que não se baseia em fatos, mas politicamente ela tem efeito, ela cola nesse eleitorado?
1: É isso, ela não tem lastro na realidade, nos fatos, tá? Porque vamos lembrar o seguinte, você bem conhece, cita no seu livro, né, Montesquieu, né, a divisão tripartita entre os poderes, né, a ideia que a gente tem de equipotência dos poderes, né? Você tem executivo, legislativo e judiciário, e nós não elegemos aqueles que são membros do judiciário. A gente elege do executivo e do legislativo. Então, quando a gente tem uma crise institucional, é porque os poderes, muitas vezes um deles ou alguns deles, atuam fora dos limites e aí tem dificuldade de se conter e fazer aquele papel do contrapeso que também o Montesquieu coloca lá no Espírito das Leis. Então, não tem a realidade como colocar-se ao lado da afirmação de Flávio, mas pouco importa. Tem importado muito menos no mundo de pós-verdade, de fake news, né, os fatos e a realidade em si, mas a narrativa e a construção que se faz no domínio, neste campo retórico que os políticos têm. E, de novo, né, o campo da extrema-direita consegue muito bem fazer este domínio da narrativa, que é muito mais a forma do que o conteúdo. Então, eu lhe diria que se no conteúdo a fala de Flávio Bolsonaro ela não tem lastro na realidade, na forma ela consegue capturar o imaginário e isso, sem dúvida, desgasta e desgastará muito o presidente Lula até a eleição. E só para fazer um contraponto, eu te devolvo, quando estourou o escândalo Dark Horse de dinheiro de Daniel Vorcaro aos milhões de dólares para o filme, que é uma cinebiografia de Jair Bolsonaro, muitos diziam, nossa, mas essa pré-candidatura está acabada. Eu dizia, não está, porque ainda é muito longe até o momento da eleição e até lá tem muita coisa para acontecer. Pois bem, aconteceu muita coisa na candidatura de Flávio e na candidatura de Lula. E, de repente, o que mais de desgaste aparece não diz respeito a nenhuma ação dos adversários ou no próprio campo político. O desgaste vem de uma outra instituição, que é o Supremo Tribunal Federal.
0: Estamos conversando aqui no CBN Madrugada com o cientista político Rodrigo Prando, professor da Universidade Presbiteriana Mackenzie. Prando, você já deixou claro aí que acredita que o segundo turno deve ser entre Lula e Flávio Bolsonaro, mas queria que você falasse um pouco sobre Augusto Cury, né? Se você considera, né, uma mínima possibilidade de alguma reversão, e os dados mostram o seguinte, né? Ele teve um avanço muito grande até a semana passada, né? Pulou ali de 3% para 10% na Quest e agora baixou para 8%, baixou de 10% para 8%. Mas no segundo turno, com Lula, ele subiu um ponto, né? Teria agora 35 pontos percentuais no segundo turno contra 39%. No outro levantamento, ele tinha 34%. Como é que você está acompanhando aí essa evolução do Augusto Cury, hein?
1: Galvão, vamos primeiro entender o fenômeno dessa subida, que é uma subida meteórica em pouco tempo. Por que isso aconteceu? Primeiro, Augusto Cury era pouco conhecido. Ser pouco conhecido significa que o potencial de crescimento, quando o nome dele é colocado como candidato, aumenta. Outra coisa, a rejeição ao nome dele é muito baixa. Ele se coloca como outsider, como alguém que não é do mundo político. Então, por exemplo, ele chega numa disputa ele não tem, por exemplo, o ônus que tem os candidatos que foram governadores, como Zema e Caiado. Ele não tem nenhum escândalo de corrupção na sua trajetória, o que também é um ponto positivo. Agora, tem uma outra questão que a gente tem que lembrar. A ausência de Lula e de Flávio Bolsonaro no debate permitiu a ele e aos outros dois, mas principalmente a ele, Augusto Cury, se destacar, né? Ainda que no conteúdo a gente possa fazer ressalvas, na forma ele acabou, por exemplo, tendo uma frase de efeito que marcou, quando ele acabou corrigindo, né, e dialogando com Renan Santos, dizendo, né, que a agressividade do Renan o assombrava. Então isso o colocou num discurso que encaixa num desejo há muito mensurado pelas pesquisas, Galvão, que é da terceira via, o afastamento do lulopetismo e do bolsonarismo, né? E fora isso, ele também participou da sabatina do Jornal Nacional, o que deu a ele um certo destaque. Então ele subiu muito abruptamente, é uma curva ascendente muito forte, e aí agora ele recuou esses dois pontos. Ok, é um recuo como ele poderia ter aumentado dentro da margem de erro. Mas ainda assim, Galvão, eu entendo que é muito difícil que, pelo menos nesse cenário de primeiro turno, ele ainda tem um terço das intenções de voto de Flávio Bolsonaro, que é o segundo colocado. Portanto, eu acho muito difícil ele ter um crescimento nesse próximo, são menos de 30 dias para a eleição, que ele consiga chegar a Flávio, tirando ele, Flávio Bolsonaro, do segundo turno. Então, assim, é um fenômeno, sem dúvida nenhuma. Animou a militância, mais uma eleição de tiro curto, com pouco tempo de disposição, ele tem isso contra ele. Se, por exemplo, outros mais consolidados já têm o seu nome, como Lula e Flávio, ele, se tivesse mais tempo, poderia crescer mais. Mas eu não acredito que ele consiga chegar a uma segunda colocação disputando um segundo turno com o presidente Lula ou com Flávio Bolsonaro.
0: Para a gente fechar o nosso papo, professor Rodrigo Prando, estamos acompanhando aí últimas semanas da candidatura à presidência da República, eleições se aproximando, e as discussões que a gente mais acompanha são sobre escândalos no STF, questões de corrupção, segurança pública está dominando os debates, e não se ouve falar nada, né, absolutamente nada em projetos dos principais candidatos nas áreas de educação, saúde, infraestrutura, investimentos, meio ambiente. O que isso diz, esse retrato da nossa política desse momento, hein, professor?
1: Galvão, eu diria que é um retrato muito empobrecido, não no sentido material, mas muito pobre de ideias e de projetos, né? Eu diria para você que, infelizmente, especialmente a política dos dias que correm, é uma política que muito mais se ocupa do momentâneo, daquilo que causa alguma ação espetacular para mobilizar redes sociais, do que efetivamente um projeto que possa ser apresentado para o eleitorado em prol da construção de uma ideia de país, de uma ideia de nação. Veja que mesmo um tema importante como o tema da soberania, que foi entregue ao presidente Lula, perdeu espaço, dado que a gente tem um escândalo, como eu disse, esse escândalo do Supremo Tribunal Federal é um escândalo exógeno. Por quê? Porque ele não está colocado, por exemplo, na candidatura do presidente Lula. Talvez mais próximo de Flávio Bolsonaro por conta do Banco Master, Daniel Vorcaro e o dinheiro para o filme Dark Horse. Agora, percebe-se que a população, embora tenha uma preocupação muito concreta, que o pai de família, a esposa, a mãe de família, aquelas pessoas que estão em suas casas, se ressintam ou tenham medo, por exemplo, de um filho à noite caminhar pela cidade no Brasil. Então, a violência, a criminalidade é um tema fundamental, como outros tantos são, como você coloca, educação, meio ambiente, questões climáticas que a gente tem visto, mas nada disso tem especial atenção, porque a gente tem uma agenda dominada por escândalos, por problemas que são problemas, muitas vezes, de atores políticos, institucionais e empresariais, que a gente sabe muito bem, capturam o espaço público a partir de seus interesses privados. E todas as vezes que os interesses públicos são colocados num plano secundário, a gente tem problemas como patrimonialismo, como personalismo, ou não raro, como diria lá um autor que a gente gosta, que eu sei que você também gosta, o Roberto da Mata, a prevalência de jeitinho e malandragem em detrimento daqueles aspectos que são essenciais para a construção de uma cidadania, de uma igualdade perante a lei. Paulo, eu acho que a gente tem uma pobreza de agenda, e isso fala não só dos nossos candidatos, mas fala muito da sociedade que nós vivemos, porque, no limite, todos esses candidatos que se apresentam, eles acabam sendo referendados pelo voto, e, infelizmente, nos últimos anos, os eleitos não são aqueles que têm os melhores projetos, mas são aqueles que têm a menor rejeição, o que significa que eu voto no candidato A, não porque eu acredite nele ou nos seus projetos, mas porque eu odeio muito mais o candidato B.
0: Muito bem. É triste, mas é a nossa realidade. Professor Rodrigo Prando, cientista político do Mackenzie, mais uma vez, muito obrigado pela gentileza aqui com a CBN e até uma próxima oportunidade.
1: Paulo Galvão, um abraço para você, um bom dia também para toda a audiência da CBN.
0: Uma hora 21 minutos, a gente falava aqui com o professor Prando da questão da violência e não passa um, dois, três dias que a gente não fale de um caso de feminicídio. São 3, 4 por dia no Brasil, 3, 4 mulheres que são assassinadas no Brasil em condições caracterizadas como feminicídio. É um número inaceitável, a gente não pode normalizar. Mas que é uma realidade, uma terrível realidade no nosso país. E mais uma vez, um caso que envolve um policial militar. O Lucas Taveira traz para a gente os detalhes.
2: O policial militar Vinícius Costa Silva, de 26 anos, foi preso por suspeita de matar, neste domingo, a esposa Larissa Cruz Morata, de 29 anos, em Embu das Artes, na Grande São Paulo. O mandado de prisão temporária foi expedido pela Justiça de São Paulo a pedido da Polícia Civil enquanto o velório acontecia nesta segunda-feira. Segundo a Secretaria da Segurança Pública, a prisão foi decretada depois que as investigações apontaram indícios de uma infração penal. A investigação encontrou inconsistências para a versão de suicídio apresentada pelo PM e pela irmã dele, que também estava na casa do casal na manhã de domingo. A técnica em radiologia foi encontrada com um tiro na cabeça dentro do banheiro da casa onde morava com a arma do marido. Larissa deixou um filho de 2 anos. Durante o sepultamento, a avó dela, Maria Aparecida Morata, contestou a versão apresentada pelo marido.
3: A minha filha não se matou. Minha filha era uma pessoa cheia de vida. Amava o filho dela. Ela tinha paixão pelo filho dela. E outra, ela tinha adoração por mim.
2: No depoimento, o PM disse que, horas antes da morte, tinha dito à mulher que queria terminar o relacionamento. À TV Globo, a delegada de Embu das Artes, Bruna Caramacho Cripa, detalhou o trabalho da perícia.
4: O caso foi registrado como morte suspeita, né? Dúvida razoável quanto a se tratar de suicídio em razão daquilo que foi apurado no local. A perita responsável, a médica legista, ela observou alguns dados curiosos em relação, né, ao trajeto e à trajetória desse projétil e a forma como essa moça, como essa mulher veio a óbito.
2: Segundo a Secretaria da Segurança Pública, a Polícia Civil aguarda a conclusão dos laudos periciais e continua investigando as circunstâncias da morte. O policial militar Vinícius Costa Silva foi apresentado pela Corregedoria da Polícia Militar e encaminhado ao Presídio Militar Romão Gomes, na Zona Norte da capital. Com colaboração de Guilherme Gimenez, de São Paulo, Lucas Taveira.
0: São Paulo, nós vamos para o Rio de Janeiro, uma suspeita de homofobia envolvendo um ator.
5: A polícia do Rio identificou e vai ouvir os envolvidos em um ataque ao ator João Vitor Gonçalves, o Mau Mau da novela Quem Ama Cuida. Ele relata ter sido vítima de homofobia. O episódio aconteceu na última sexta-feira nos arredores do Rock in Rio e foi transmitido ao vivo pela internet. João Vitor caminhava sozinho no acesso ao festival quando o streamer Jean Almeida Hilário, conhecido como GH Hell RJ, e mais três amigos começaram a segui-lo, fazendo comentários depreciativos sobre a aparência e a roupa do ator. João Vitor usava uma calça vermelha larga. Depois que o vídeo viralizou, o ator publicou uma fala nas redes sociais. Ele disse que na hora teve medo de ser roubado pelo grupo, mas que depois entendeu que havia sofrido homofobia.
6: Na hora eu me senti muito acuado, tava sentindo ali uma violência, mas pra mim eu tava pensando muito na minha segurança e eu queria acelerar o passo pra fugir daquela situação. Não sabia o que podia acontecer, qual era o próximo passo, né, que aqueles garotos poderiam dar ali comigo. Então eu acelerei meu passo e tava com a cabeça focada em chegar no Rock in Rio, fazer a entrega pra marca que eu precisava fazer. Já era tarde e só quando eu cheguei em casa depois de fazer essa entrega que eu fui sentir o que eu tinha vivido e entender que tinha se tratado de uma agressão e de um ataque homofóbico.
5: O artista ainda disse que o ataque não pode ficar impune e que homofobia não é entretenimento. Já Jean publicou uma resposta dirigida a João Vitor. Ele pediu desculpas, mas negou ter sido homofóbico e acusou o ator de racismo por ter dito que sentiu medo de ser roubado.
7: Eu não gostei da sua calça. E essa vai continuar sendo a minha opinião. Em nenhum momento eu fui homofóbico com você. Eu me referi à sua orientação sexual. E tipo assim, você também tem que se retratar. Se eu fui homofóbico com os teus seguidores, meus seguidores dizem pra mim, você foi racista. Sabe por quê? Como que eu vou te roubar, irmão? De um evento onde tinha muita segurança. Pegou a visão, você falou que tava com medo de ser roubado. Por que você tava com medo de ser roubado? Por causa da minha cor?
5: A defesa do ator diz que ele foi apenas vítima no caso. Os advogados de Jean reiteraram o pedido de desculpas do streamer e não citaram a acusação de crime racial. Em nota, a polícia disse que apura todas as circunstâncias do caso, mas que a investigação é sigilosa. Com a colaboração de Laís Vieira, do Rio de Janeiro, Diogo Bugalho.
0: 1h27, é para lá que nós vamos. Rio de Janeiro, Elton John continua no seu espetáculo no Rock in Rio.

Elton John, fechando o quarto dia do Rock in Rio no Rio de Janeiro, obviamente, né, meu caro Ricardo Garcia, ouvindo isso aqui do CBN Madrugada. Obrigado ao Renato Silva, Vila Velha, no Espírito Santo, maestro Mozart Vieira de São Caetano, Pernambuco, também sempre na nossa companhia. Obrigado pela mensagem que chega do Gilmar, do Rio de Janeiro, Márcio Alexandre de Caratinga, Minas Gerais, Brasilzão sempre conosco, Hugo de Itaguaí, também manda aqui a sua mensagem, dizendo que o Ricardo Garcia deveria fazer uma ponta aí comigo. O Ricardo Garcia faz várias pontas aqui comigo, não só uma. várias pontas, quem segura é o Ricardo Garcia. Obrigado a você que participa também via e-mail. É só entrar no site cbn.com.br, clique lá no Fale com Âncora. Pelo YouTube, pessoal trocando ideias, mandando sua mensagem no chat. Lito Santos, Luciano Cirino, também obrigado ao nosso ouvinte Edilson Damião. E muito obrigado a você que interage também via Instagram. Estamos aqui na rede social, no Instagram, no @phcgalvão. Repetindo, @phcgalvão. Você pode interagir via Instagram, como faz o Didi, direto de Uberaba. José Edilson Dias da Silva também manda o seu boa noite. E obrigado também a Hugo Borges, chegando aqui de Itaguaí. Ah, Hugo é o mesmo que mandou mensagem via YouTube, também está aqui no Instagram. Muito obrigado pela mensagem aqui no Insta, no @phcgalvão.

Terça-feira, 8 de setembro de 2026. 13 ex-ministros do Supremo Tribunal Federal enviaram carta ao presidente Edson Fachin pedindo uma sessão pública urgente para apurar com rigor os fatos que atingem a corte. O texto classifica o momento como a crise mais aguda da história do tribunal. Assinam o documento os ministros aposentados Nery da Silveira, Francisco Rezec, Sidney Sanches, Celso de Mello, Carlos Veloso, Ilmar Galvão, Nelson Jobim, Ellen Grace, César Peluso, Aires Brito, Joaquim Barbosa, Eros Grau e Rosa Weber. No feriado da Independência, partidos de oposição fizeram manifestações em 9 capitais com críticas ao Supremo e pedidos de saída do ministro Alexandre de Moraes. Os atos ocorreram em cidades como São Paulo, Brasília, Belo Horizonte, Recife, Salvador e Porto Alegre.

0: e 6 de setembro. A margem de erro é de 2 pontos percentuais e o nível de confiança é de 95%. Horário de Brasília, 1 hora 33 minutos.
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0: 1:34. Bom dia a você que nos acompanha aqui no CBN Madrugada com Ricardo Garcia na mesa de som. Vamos juntos até as 5 horas da manhã. E como sempre nesse horário, a gente fala de finanças pessoais com o Marcelo D'Agosto, hoje na companhia da Débora Freitas.
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0: Dagosto, a pergunta hoje é do Vitor, do Rio de Janeiro. Ele se aposentou e quer usar o valor do investimento do VGBL para ele ter uma renda mensal e complementar os gastos. Mas ele vai precisar sacar do VGBL, porque se ele faltar, a mulher dele deixaria de receber. Então ele pergunta se investir em CDB é uma boa opção, se você tem alguma dica.
1: Olha, Vitor, o VGBL é um plano de previdência. Então, depois de um tempo, você pode transformar tudo aquilo que você acumulou numa renda mensal. E você tem algumas opções. Uma delas é receber uma renda mensal vitalícia, até morrer. Nesse caso, a seguradora faz uma conta levando em consideração o saldo do seu investimento e a sua idade. Outra possibilidade é receber uma renda mensal por um prazo certo, parecido com o Tesouro Renda Mais. A seguradora estabelece por quanto tempo você vai receber um valor específico com base naquilo que do saldo que você tem no VGBL. Uma terceira alternativa é sacar as aplicações no VGBL conforme a sua necessidade. O dinheiro fica rendendo lá e você vai tirando quando precisar. Aí, nesse caso, você tem que controlar o valor do resgate para o dinheiro não acabar. Agora, dessas opções, a única em que os recursos não são transferidos para os seus herdeiros é a renda mensal vitalícia. Mas, mesmo assim, existe a possibilidade de contratar uma renda vitalícia que pode ser transferida para sua esposa. Assim, se a sua maior preocupação é deixar um recurso financeiro para sua esposa, existem opções no VGBL em que o valor do seu investimento é transferido para os seus herdeiros. Então, você não precisa sacar. A principal dica, então, é entender bem as opções disponíveis no seu plano VGBL. Até porque a tributação do VGBL tende a ser mais favorável do que as demais aplicações financeiras, como o CDB que você está considerando. Então, em resumo, antes de pensar em sacar do VGBL, avalie as opções disponíveis na seguradora. Essas alternativas são difíceis de entender, por isso vale a pena pensar nessas alternativas com calma, mas dá preferência a manter os recursos no VGBL.
0: Tá certo, muito obrigada, Marcelo Dagosto. Até.
2: Aí, a Débora Freitas conosco aqui no CBN Madrugada, 1h37. E agora a gente vai abrir espaço para Maria Cristina Fernandes, que normalmente conversa com a Tatiana Vasconcelos, com o Fernando Andrade. Mas nesta segunda-feira, neste feriado de 7 de setembro, quem esteve à frente do estúdio CBN foi Tânia Morales.
3: Bom, os manifestantes já começam a se reunir na...

0: Avenida Paulista. O ato está marcado para logo mais, oficialmente, às 15 horas, né? Qual é a expectativa, Maria Cristina? Você publicou hoje na sua coluna, no Valor Econômico, sobre a mobilização nas redes sociais, que esse ano foi menor do que a mobilização do ano passado, né, para o 7 de setembro, mas que em compensação há outros elementos que podem vitaminar a manifestação de hoje. Conta pra gente, Maria Cristina.
1: Pois é, Tânia, o 7 de setembro tem sido mais ou menos o previsível até aqui, né? Teve o pronunciamento do presidente ontem à noite, em que ele, como esperado, fez o apelo à soberania, teve o desfile em Brasília hoje, em que ao qual compareceram os presidentes dos poderes, o presidente do Supremo, Edson Fachin, os presidentes da Câmara, Hugo Mota, e do Senado, Davi Alcolumbre, e os ministros também, mais ou menos dentro do figurino, dentro do esperado. O fato do dia, que a gente não sabe como vai se desenrolar, é de fato esse ato na Paulista, que tem a presença do candidato do PL à presidência, o senador Flávio Bolsonaro. E aí, um dia frio, como estamos vendo, né, agravada, cuja temperatura, né, que máxima de 14 graus está sendo empurrada para baixo pela umidade, né, o último dia de um feriado esticado, né, estamos numa segunda-feira que emendou com o feriadão, muita gente saiu de São Paulo. Agora, as convocações dessa manifestação de hoje na Avenida Paulista estão muito entusiasmadas, justamente por conta do apoio ao ministro André Mendonça, que foi usado como um mote de convocação, de atração desse evento, né? O governador Tarcísio Freitas e o prefeito Ricardo Nunes também deram uma mãozinha ali com 300 ônibus para que os municípios governados por aliados no interior também mandassem gente. Mas o fato é que este apelo do apoio ao ministro André Mendonça não está surtindo nas redes sociais o mesmo efeito que nós vimos no 7 de setembro do ano passado. O que que acontecia em 7 de setembro do ano passado? Você tinha o julgamento da trama golpista nos seus últimos dias, né? O julgamento terminou no dia 11 de setembro, portanto, 4 dias antes do feriado. Aquele julgamento foi amplamente rechaçado pelo bolsonarismo, mas teve o apoio da sociedade até hoje. As pesquisas de opinião acham, sim, que a condenação, que o ex-presidente deveria ter sido condenado, e rechaçam a anistia. E o que estamos vendo agora é que o apoio do ministro André Mendonça tem os sinais invertidos. Ele tem um apoio mais amplo da sociedade,
0: de indignação mesmo,
1: entidades,
0: né?
1: De indignação com o que está acontecendo no Supremo, entidades de advocacia. Agora, nas redes, esse apoio não está surtindo o mesmo efeito. Por quê? Eu peguei o monitoramento das redes sociais feito pelo Democracia em Xeque, que é um instituto que faz pesquisas, não apenas de redes sociais, atualizado até ontem, mas vai sair uma nova edição agora às 3h30, em que foram registrados menções ao 7 de setembro e as interações dessas menções nas redes sociais, nós vimos respectivamente uma queda de 59% no número de menções e de 67% de interações em relação ao mesmo ato do ano passado.
0: É interessante então, isso, né? Porque se essa pauta...
1: somatório de tempo frio, chuvoso e...
0: Oi, Maria Cristina.
1: Não, pode continuar, Tânia.
0: Não,
1: pode continuar.
0: É que a gente está com delay. Não, é porque é interessante isso que você falou, né? Porque se no ano passado a questão do julgamento do Bolsonaro mobilizava mais, sobretudo, os bolsonaristas e não tanto o conjunto da população, essa crise de agora no Supremo tem uma capacidade, como você mesma disse, de mobilizar mais a população pela indignação diante do que se ficou sabendo, né, da relação do Moraes com o Vorcaro, mas, no entanto, não está especificamente vitaminando, pelo menos na mobilização prévia das redes sociais, o evento da Paulista.
1: Porque este evento da Paulista não é um evento, digamos assim, ecumênico, não é um evento multipartidário, não é um evento que mobilize lideranças partidárias e políticas de um leque mais representativo da sociedade. É um ato convocatório de um candidato a presidente.
0: Sim.
1: Que é o Flávio Bolsonaro. Então, o apoio a André Mendonça extrapola o bolsonarismo, mas o ato é do bolsonarismo. Então, o que nós podemos estar vendo é uma recusa daqueles que apoiam o André Mendonça a comparecer a um ato bolsonarista. É uma hipótese para essa mobilização nas redes sociais, mas a gente precisa esperar aí a manifestação em si, que ainda não começou, né? Deve ter os primeiros, o locutor e a apresentação aí dos primeiros oradores daqui a uns 15 minutos. E a gente também precisa ter aí as estimativas que que será feita, seja pela Polícia Militar, seja pela USP, né? O monitoramento que costuma fazer nesse tipo de manifestação sobre o número de manifestantes.
0: Ainda não sabemos.
1: Para a gente saber no que deu isso tudo, né?
0: Que deu isso tudo. Então, saberemos a partir da manifestação de hoje e também das próximas pesquisas eleitorais se esse sentimento, né, de revolta com o que ficou exposto ali da situação do Alexandre de Moraes e esse apoio ao André Mendonça, se isso vai reverter efetivamente em intenção de voto e apoio para o candidato Flávio Bolsonaro. Essa é a incógnita que nós ainda estamos para decifrar, né, Maria Cristina?
1: Com certeza, até porque o ministro André Mendonça, que está enfrentando este embate com o ministro Alexandre de Moraes, ele é o relator do caso Master. Então, o que a gente vai ver a partir do resultado dessa manifestação é se o eleitor que se dispôs a ir à rua ou que não se dispôs vê coerência no fato de uma convocação de apoio ao ministro André Mendonça estar sendo feita por um candidato cujas relações com o banqueiro Daniel Vorcaro, ex-dono do Master, faz algum sentido.
0: Muito bom.
2: Tânia Morales com a Maria Cristina Fernandes. Faltam 14 minutos agora para as 2 da madrugada. A gente vai acionar, viu, Ricardo Garcia, o Michel Alcoforado. Numa conversa, e a nossa ouvinte, o ouvinte vai perceber logo de início, uma conversa que se deu na sexta-feira. A gente normalmente utilizaria essa participação do Michel no sábado, mas como no sábado acabamos não utilizando, e sempre é bom a gente escutar o Michel Alcoforado, vamos levar ao ar neste momento.
3: Sextas-feiras, Michel, em geral, traz um livro a partir do qual a gente conversa aqui nesse espaço. O livro de hoje é Espírito da Intimidade, Caminhos Ancestrais para se Relacionar. O que a gente pode aprender com o povo da África Ocidental, Michel?
4: Então, esse livro já é a segunda ou a terceira edição que sai aqui no Brasil e foi escrito por uma escritora da Burkina Faso, que é a Sobhon Fousoumé. É muito interessante porque ele mostra um contraponto da forma como a gente constrói intimidade no Ocidente e da maneira como as populações africanas, mas sobretudo desse povo que ela estuda, que se chama Dagara, pensa o que é intimidade. Como é que eu, você, Fernando, Jana, pensamos em intimidade? A gente acredita que intimidade é um tipo de vínculo específico que duas pessoas decidem ter. Então, eu tenho reais direitos de decidir com quem eu quero construir vínculos de intimidade. Isso pode ter uma dimensão afetiva, sexual, ou não. A gente pode ter intimidade só com quem a gente gosta, né? Com os nossos amigos de vida e por aí vai. Ou com um colega de trabalho e por aí vai. Mas são dois indivíduos que decidem que há um tipo de relação que os difere de outras relações. Então, você pode ter aquele negócio que a mãe fala com a gente quando está na escola, sei lá, ai, colega é colega, amigo é amigo. Amigo é aquela figura que você tem um grau de intimidade que faz com que aquela relação tenha tonalidades e funções e valores completamente distintos do que relações que a gente só tem com pessoas que, apesar de conviverem com a gente, não são assim tão centrais no nosso dia a dia. Mas a Somé está pensando sobretudo nas relações entre casais. E ela vai mostrar que o Ocidente é parte desse pressuposto, né, de que tem dois indivíduos que têm direitos e decidem ter um outro tipo de relação, porque a gente separa muito bem sexualidade de afeto, mas a gente separa muito bem também o indivíduo de sociedade. A gente acredita que é uma decisão de cada um de nós a escolha de com quem a gente vai ter ou não uma relação de intimidade. Lá nesse grupo que ela estudou, não é desse jeito, não. Isso pode servir, não que a gente tenha que copiar o que eles estão fazendo, porque isso funciona na cultura de lá, mas tem sido usado a beça por pesquisadores, sobretudo o Renato Nogueira, que é um pesquisador, um filósofo brasileiro, para a gente pensar sobre os relacionamentos dos nossos tempos. Ela vai dizer que lá a intimidade se pauta sobre três elementos fundamentais. Não são os indivíduos que constroem relação de intimidade, mas a comunidade tem um papel muito importante nisso. Então, a comunidade se preocupa em inventar momentos, ou a comunidade se preocupa em construir espaços onde os espaços de construção de intimidade se dão. Então, isso é interessante porque, olhando para os dias que a gente está vivendo agora, de uma vida cada vez mais individualizada, onde eu vi você conversando, Fernando, com Alexandre Coimbra Amaral, há uma epidemia de solidão, porque a gente olha cada vez mais para o próprio umbigo e não pensa, né, nos vínculos com os outros. Que modelo de sociedade é esse onde a gente pode pensar em espaços onde a comunidade pode ser proporcionadora também de construção de vínculos de intimidade entre os vizinhos, né? Ou entre os indivíduos que fazem parte dela. Sei lá, fiquei pensando no passado. Qualquer criança de classe média dos anos 90 tinha uma dimensão importante na dinâmica do prédio, se o prédio fosse um pouquinho melhorzinho assim, que era o play. O play era um espaço de convivência que construía, criado pela comunidade, que construía ali uma comunidade, um vínculo de intimidade com a comunidade. E quem não tinha grana, brincava na rua. Brincar na rua possibilitava, né, que essas crianças que faziam parte daquela mesma rua e da mesma vizinhança construíssem um vínculo de intimidade importante. Isso era fundamental para a gente carregar para a vida toda, né? E já falamos aqui de saúde social e outras tantas palavrinhas que são fundamentais para a nossa vida em sociedade. Mas ela traz duas outras coisas que são fundamentais também. O segundo ponto que ela chama atenção é a ideia dos rituais, né? Nessa comunidade que ela estudou, as pessoas, elas têm uma preocupação muito grande em como os rituais são pensados e repetidos para proporcionar os momentos onde a intimidade pode aparecer. E a gente tem perdido isso no Ocidente, né? Cada vez mais a vida está desritualizada, cada um está vivendo no seu próprio ritmo e a descompatibilização entre a minha vida e a sua vida coloca um desafio grande para as amizades, mas sobretudo para os casais também, né? Cada vez mais a gente ouve essa coisa do casal marca dia para transar, casal marca viagem para poder se reconectar, casal faz a coisa de renovação dos votos, né? Que é um arremedo de tentativa, de tentar trazer ali, né, alguma ritualização para a vida para permitir essa reconexão. Os rituais são centrais. E o terceiro ponto, que eu acho que é muito importante também, que nessa vida desencantada que a gente está vivendo, a gente está abrindo mão, é o papel da ancestralidade. E aí, ancestralidade é uma palavra que no livro dela tem um contexto específico, porque está conectado à vida espiritual dessa comunidade, mas eu acho que aqui para a gente pode ser interessante da gente olhar para que coisas do passado ou que referências do passado ou que aprendizados do passado de outras pessoas que são referências para a gente pode trazer para o presente como forma de conexão desse vínculo com quem está com a gente, mas também com quem já foi e com quem virá. Então, é uma baita oportunidade para a gente começar a pensar um pouquinho como comunidade ritual e o passado podem ser chances da gente construir espaço.

0: nossos, onde a intimidade se transforma em algo mais rotineiro no nosso dia a dia.
1: Sabe que bom, eu adoro esse assunto, né, Michel? Relacionamento e sobretudo se tiver viés de gênero e tudo. Eu amo que as pessoas, quando encontram um par, elas acham, como você disse, acham que a responsabilidade por fazer a vida fazer sentido é da outra metade, né? E eu confronto muito essa ideia, assim, justamente, acho que no sentido da sua autora, quanto mais a gente consegue se relacionar fora daquele núcleo, melhor é aquele núcleo. As pessoas tendem a se esquecer, né? Esquecer do que gostam, esquecer dos amigos, esquecer de viver fora daquela ilha. E um relacionamento não tem que ser uma ilha, né? Tem que ser mais um relacionamento que faz a sua vida valer a pena, fazer sentido, mas não o único, né? Escrevi um pouco sobre isso na coluna da Mina nessa semana, em que trato de traição feminina, tentando investigar um pouco. Tentando investigar, não, né? Fui ouvir a roteirista de um podcast. Ela, sim, foi tentar investigar, ouviu histórias de mulheres que traem e foi tentar investigar o motivo pelos quais elas traem. São vários os motivos. E uma coisa que aparece com muita frequência, essas mulheres, elas não se sentem vistas, elas não se sentem ouvidas, elas se perdem de si quando elas estão numa relação. E isso eu acho que é um baita tema, assim, para a gente conversar se
0: Baita
1: a gente
0: tema.
1: quer relações mais saudáveis, né?
0: Baita tema, baita tema. E eu acho que ali tem um ponto interessante que a Somê vai colocar no livro dela, que um dos principais dilemas da Ocidente, né, ou dessa vida moderna que a gente inventou de uns tempos para cá, é de que a gente acredita que essa relação é feita por dois só, que essa relação era estabelecida, ela é mantida como um contrato, e de que cabe a cada uma dessas partes garantir para o outro tudo aquilo que lhe falta, né? O que é uma loucura, né? Uma loucura. Porque um casamento não é só um papel assinado, é muito mais do que isso. A gente não é só a relação que a gente está vivendo com o outro. E achar que vai ter alguém que vai suprir todos os seus buracos, os psicanalistas já ensinaram pra gente nos últimos 100 anos que não dá certo.
1: Pois é.
0: Então, a aposta que a gente está fazendo diária, e Carol Tchekian sabe isso melhor do que eu, é uma aposta fadada ao fracasso. E eu me lembro bem aqui, é interessante que enquanto li o livro da Somé, eu fiquei me lembrando das vezes que fui à Índia, né? E do choque que eu tive a primeira vez que cheguei lá. E descobri que 97% dos casamentos são arranjados. E aí eu pensava, caramba, como é que esse lance, né? O cara casa sem saber com quem tá casando, a moça casa sem saber com quem tá casando, não sei o quê. E uma das coisas que mais me chamaram a atenção, que era bonito de pensar, é que eles acreditam na Índia que o amor aparece depois que você casa. Porque o amor é um trabalho contínuo desses dois para tentar inventar uma intimidade, algo que os una, para além daquilo que já foi sacramentado pela sociedade. Então, gosto dessa ideia, porque primeiro traz uma dimensão de trabalho, né? Tem uma dimensão aqui afetiva de trabalho, que é o que está nas comunidades africanas também, quando ela fala da ritualização, do vínculo com a ancestralidade, com o vínculo com a comunidade. Então, tem um trabalho. E o segundo ponto é que você tem ali um desafio gigantesco que é de entender que a gente é mais do que só o que a gente quer, né? Então, isso impacta. E a gente é mais do que só o que a gente diz ser.
1: Sim.
0: Isso impacta pra caramba aí os vínculos e a construção das nossas relações com a comunidade. Fica fácil a gente pensar isso para relacionamentos afetivos sexuais, né? Namorado, casado, peguete, essa coisa toda. Mas acho que serve para amizade abessa também, né? E a amizade talvez me preocupe mais do que os relacionamentos afetivos sexuais, porque em alguma medida, apesar da gente estar reinventando essa intimidade, ela se apresenta de algum modo. Agora, a gente está ficando satisfeito de não ter amigo. E aí, isso
1: Aí
0: acho
1: é
0: mais chocante.
1: preocupante, eu também acho.
0: É mais chocante, mais
2: Então,
0: chocante.
2: só uma questão. De três pontos importantes que você trouxe: vínculo, a intimidade, quando você começou a falar, a ritualização e a ancestralidade. Qual que é o mais importante para a gente pensar nas nossas relações hoje?
0: Eu diria que é bom começar do começo, né? Então, eu acho que ritualizar talvez seja um ponto importante. Eu acho que, sobretudo aqui, né, quem está envolto, os nossos ouvintes,

0: têm relacionamentos mais longos, a vida, na medida em que ela vai se repetindo, a gente tende a posterizar a experiência. E os rituais podem parecer bobos ou não, mas eles servem para renovar o pacto e renovar a experiência. Na amizade ou no casamento, ou qualquer coisa. Então, é quase como se você se apresentasse de novo diante do outro e diante da sociedade para dizer, olha, estamos aqui por causa disso. Então, os rituais são importantíssimos, né? Eu diria que a viagem do casal sem filho, o casal que sai para namorar, para jantar, para sei lá para quê, num dia específico. O momento que o casal cozinha, ou mesmo com os amigos, né? O futebol com os amigos, quem gosta de futebol. O saída com as amigas, quem gosta para jantar. Ou ir ao museu com os amigos. Essas coisas que a gente foi perdendo ao longo do tempo. E se torna muito mais fácil perder isso quando a gente está falando de relacionamentos de longo prazo, porque é sempre a ideia de que você pode fazer no amanhã o que você deveria estar fazendo hoje, é uma porta de entrada para o fracasso. Então, ritual eu acho que seria o começo. E agora, chamando a atenção para esses dois elementos, né? A comunidade é central, porque a gente vive junto com os outros. Uhum. Mas ritual, eu acho que é a primeira aposta.
1: Então tá bom, já saca o telefone celular.
2: Sextou, gente. Já
1: arma alguma coisa.
2: Sextou. De repente dá até para combinar tudo. Dá para sacar o telefone, já convidar um pessoal para fazer um juntão. Enfim, sei lá. Já agrega a comunidade e faz um ritual.
0: Quem tá solteiro, eu acho que o melhor combo é chama os amigos, o contatinho, depois sai da festa dos amigos, já emenda
2: isso.
0: No after com o contatinho, aí resolve todos os dilemas. Não precisa
2: linda.
0: Nem ler a Somé. Não vai precisar nem ler a Somé, porque já tá sabendo tudo.
1: A Somé é a So Bonfu Somé. O nome do livro é?
0: O nome do livro é Espírito da Intimidade, Caminhos Ancestrais para se Relacionar. Agora foi publicado em 2025 pela editora Sesc. Gênio, bonitinho, vale super a pena.
2: Muito
0: Valeu.
2: Bom.
3: Muito bem. Aí o Michel Conforado com a Tatiana Vasconcelos, Fernando Andrade, como a gente avisou antes, né, Ricardo Garcia? Conversa lá na sexta-feira. Por isso que eles estão falando essa história de sextar aí e tal. Mas hoje o máximo que a gente pode fazer, o nosso ouvinte é terçar com Edmilson Fernandes.
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0: Terça-feira, 8 de setembro de 2023. O endividamento e o crédito caro estão neutralizando o impacto positivo da melhora no mercado de trabalho, segundo estudo de economistas da Fundação Getúlio Vargas. Mesmo com o avanço do emprego e a queda de 5 pontos percentuais na taxa de desocupação desde 2019, o índice de confiança do consumidor segue no terreno pessimista em todas as faixas de renda, pressionando com mais força as famílias mais vulneráveis. O presidente dos Estados Unidos, Donald Trump, ameaçou impedir a Bombardier, fabricante de aviões com sede no Canadá, de vender aeronaves no mercado americano, caso a empresa não passe a produzir no país. Cerca de metade dos 5.100 aviões operados por clientes da empresa está nos Estados Unidos. A declaração é mais um episódio da guerra comercial entre os dois países e da estratégia de Trump de pressionar empresas a fabricar nos Estados Unidos. O Fluminense vai enfrentar hoje às 7 da noite no Maracanã o Platense da Argentina no jogo de ida das quartas de final da Libertadores. Na quarta-feira, o Palmeiras enfrenta a LDU do Equador e o Corinthians joga contra o Estudiantes da Argentina. O Flamengo joga na quinta-feira contra o equatoriano Independiente Del Valle. Pelas quartas de final da Copa Sul-Americana, o Vasco enfrenta hoje o Santa Fé às 7 da noite na Colômbia. O São Paulo encara o Boca Juniors às 9h30 da noite na Bomboneira. Na quarta-feira tem o duelo brasileiro Santos e Atlético Mineiro. Hora de Brasília, 2h02.
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3: 2h04. Muito bom dia, obrigado a você que nos faz companhia aqui no CBN Madrugada com Ricardo Garcia na mesa de som. Vamos juntos até às 5. Já já, Josélia Pegurim traz para a gente a previsão do tempo para todo o Brasil. Antes nós vamos a Minas Gerais. Janaína Regiane traz informações aí sobre os estragos da chuva, temporais que ocorreram em 4 cidades mineiras.
4: Mais de 30 pessoas ficaram feridas em municípios mineiros nesse fim de semana por causa de ventos fortes e temporais. A situação mais grave ocorreu em 7 lagoas, na região central, onde 25 pessoas tiveram que ser atendidas após 2 ocorrências seguidas. Em uma delas, nesse domingo, 13 pessoas ficaram feridas na queda de parte de uma estrutura montada para shows na Expo 7 2026. Segundo o Corpo de Bombeiros, pelo menos 3 postes com placas não suportaram a chuva forte e um vendaval. Os socorridos foram transportados pelos bombeiros, SAMU e ambulância do evento, mas nenhum deles apresentou gravidade. A perícia da Polícia Civil foi acionada e compareceu ao Parque de Exposições para investigar o caso. A ocorrência ocorreu menos de 24 horas depois de outro desabamento de parte de estrutura no último sábado no mesmo local. Na primeira ocorrência, outras 12 pessoas já tinham ficado feridas. A estrutura estrutura localizada ao lado direito do palco dava acesso aos sanitários de um dos camarotes e cedeu por volta das 3 da manhã. Os feridos caíram da estrutura e outros foram atingidos pelos escombros. Eles foram atendidos por militares do Corpo de Bombeiros, brigadistas e pelo SAMU, que conduziu as vítimas para o Hospital Municipal. Após o atendimento aos feridos, o local foi isolado e os bombeiros acionaram a Defesa Civil Municipal para vistoriar a estrutura e apontar as causas do colapso. Em nota, a organização da Expo7 afirmou que todas as pessoas envolvidas receberam a assistência necessária. Outros problemas ocorreram com estruturas de eventos em pelo menos outras 3 cidades no interior de Minas. Em Patos de Minas, no Alto Paranaíba, um temporal atingiu o Parque de Exposições. Parte do palco para shows do evento foi destruída pela força do vento e 5 pessoas foram atingidas pela estrutura e ficaram feridas. Uma gestante também passou mal durante a ocorrência. Em nota publicada nas redes sociais, a organização do festival comunicou o cancelamento da programação. Em patrocínio, também no Alto Paranaíba, uma pessoa ficou ferida na queda de parte da estrutura das barracas montadas para a festa de Nossa Senhora do Patrocínio, devido ao vento forte. A estrutura estava montada na Praça Matriz, no centro da cidade. A vítima sofreu um corte na cabeça e foi levada para o pronto-socorro municipal. O local foi isolado e a festa teve que ser cancelada. Já no município de Cláudio, no centro-oeste de Minas Gerais, o forte temporal também atingiu a Expo Cláudio. A chuva e a ventania danificaram estruturas do parque, incluindo áreas de arquibancadas e camarotes. Pelas redes sociais, a organização informou o adiamento das atrações previstas. Apesar dos danos, não houve feridos. De Belo Horizonte, Janaína Regiane.
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3: Vamos saber então, com a Josélia Pegorim, como é que fica o tempo em todo o Brasil nesta terça-feira.
5: A grande frente fria que avançou sobre o Brasil durante o fim de semana prolongado de 7 de setembro, agora já está na Bahia. E nesta terça-feira, esta frente fria vai ajudar a provocar pancadas de chuva, não só pelo interior da Bahia, mas também em áreas como o norte de Minas Gerais, o Tocantins e mesmo áreas do centro-oeste do Brasil. Então nós temos uma terça-feira que ainda é de tempo instável, com condições para pancadas de chuva em praticamente todas as áreas do norte, do centro-oeste do Brasil, também da região sudeste. Essas pancadas de chuva poderão ser com moderada a forte intensidade sobre o Amazonas, no Amapá, no litoral do Pará, no sul do estado do Pará, no Tocantins. Na região centro-oeste do Brasil, ainda são esperadas pancadas de chuva moderadas a fortes sobre o Mato Grosso, Goiás, Distrito Federal. Ainda deve chover também de forma generalizada no Espírito Santo, no Rio de Janeiro, em Minas Gerais e no norte do estado de São Paulo. Na região sudeste, também poderemos ter algumas pancadas de chuva de moderada para forte intensidade, mais especialmente sobre o Espírito Santo, Minas Gerais e Rio de Janeiro. Já no sul do Brasil, o sol até deve predominar, pode ter nevoeiro de manhã cedo e o frio intenso já começa a diminuir, depois das temperaturas negativas e da neve que tivemos neste último domingo. Mas a região sul do Brasil ainda terá sensação de frio. Ao longo desta semana, vamos ver pancadas de chuva acontecendo na maior parte do Brasil e a semana vai terminar com a formação de uma nova frente fria com um ciclone extratropical sobre a região sul do Brasil. Josélia Pegorim, da Clima Tempo para a CBN.
3: Close 9, agora o espaço é para o esporte, o futebol com Gabriel Dudziak.
6: A 26ª rodada do Brasileirão terminou nesta segunda-feira com triunfo do Vitória contra o Grêmio em Salvador por 1-0. O único gol do jogo foi anotado pelo atacante René no segundo tempo. Com o resultado, o rubro-negro subiu para a 11ª posição e o tricolor gaúcho segue em 15º lugar, 3 pontos acima da zona de rebaixamento. Hoje, 3 brasileiros entram em campo pelas quartas de final dos torneios continentais. Pela Copa Libertadores, o Fluminense enfrenta o Platense às 19h no Maracanã. Pela Sul-Americana, também às 19h, o Independente Santa Fé da Colômbia joga com o Vasco em Bogotá. Já às 21h, o São Paulo visita o Boca Juniors na Argentina.
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3: 2:10, espaço aberto agora aqui no CBN Madrugada para Tânia Morales e convidada.
7: Bom, vamos falar sobre o orgulho de ser brasileiro, de que os brasileiros se orgulham. Esse é o foco de uma pesquisa que nós vamos conhecer agora, o estudo Orgulhos do Brasil. E nós estamos com a pesquisadora Camila Holpert, que é psicanalista. Oi, Camila, boa tarde para você.
8: Oi, Tânia, boa tarde, tudo bem?
7: Tudo bem. Antes de falarmos dos resultados, do que os brasileiros se orgulham para entender o nosso nível de patriotismo, como é que foi feita a pesquisa? Conta pra gente.
8: Essa é uma pergunta super importante, porque essa é uma pesquisa que foi feita a partir das manifestações espontâneas de orgulho dos brasileiros publicadas na internet. Então, diferente de pesquisas de opinião em que a gente pergunta para as pessoas do que elas têm orgulho, o que a gente fez através de uma plataforma que se chama Cosmo, que faz uma varredura desses textos que estão disponíveis na internet e faz a leitura dos sentidos dessas narrativas. A partir desse método, a gente conseguiu, então, entender do que os brasileiros estão falando quando eles falam de orgulho.
7: Mas aí vocês, só para entender, como é que vocês identificam que estão falando de orgulho? Pela palavra orgulho ou não necessariamente?
8: Palavras e seus significados. Então, no período de 2019 a 2025, a gente conseguiu mapear 638 mil textos relacionados ao orgulho, que dá mais ou menos 53 bíblias. A gente fala bastante de orgulho.
7: Bom, e aí eu falei que a gente poderia medir o nosso nível de patriotismo. Quando a gente fala de orgulho, de ser brasileiro, estamos entendendo que estamos falando de patriotismo, né?
8: Então, o que acontece não. Quando a gente foi pesquisar o orgulho, a gente descobriu, tem vários tipos de orgulho, né? Quando a gente fala de orgulho, a gente está falando do orgulho do time de futebol, do orgulho da nossa mãe, do orgulho de ser brasileiro também.
7: Vocês mediram os orgulhos em geral. Brasileiros.
8: Em geral.
7: Mas
8: tudo
7: e aí
8: que falamos.
7: Já que estamos no 7 de setembro, nisso tudo que vocês mapearam, o orgulho de ser brasileiro, propriamente dito, tem sinais de que figura como algo assim, bem significativo?
8: Sim. 10%, quase 10% daquilo que a gente fala sobre orgulho, a gente está falando de ser brasileiro ou do Brasil. É importante, né? Acho que quando a gente fala também do período que a gente estudou, que foi 19 a 25, a gente tem vários torneios, né? Por exemplo, a gente teve Copa do Mundo, a gente teve Olimpíadas, a gente tem eleições, a gente teve a pandemia, a gente teve eventos muito grandes em que, sim, a gente falou do nosso orgulho.
7: Sim, aliás, vocês têm um dado também sobre a pandemia especificamente, né? Em momentos de crise, o orgulho, o sentimento de conexão com o país fica mais forte?
8: É muito interessante, porque a gente quando fala desse orgulho, acho que o que mais aparece, né? A gente fala de uma identidade. O nosso orgulho brasileiro ou do Brasil fala de uma sensação de pertencimento. Faço parte desse coletivo. E aí, quando a gente expressa isso, a gente está falando, então, da nossa criatividade, a gente está falando da nossa resiliência, mas a gente também está falando muito da nossa solidariedade. E foi muito interessante perceber como essa narrativa do orgulho relacionado à solidariedade dentro dessa identidade brasileira desponta nos anos de 2020, 2021. E isso também aconteceu, por exemplo, nas enchentes do Rio Grande do Sul. Esse também foi um momento em que a gente vê essa narrativa de orgulho associado à solidariedade subir.
7: E aí esse orgulho, quando você fala, que vocês identificaram na pesquisa, né, do orgulho de ser brasileiro, esse pertencimento, é algo que independe das instituições, é isso?
8: Exato, exato. Isso é muito... Aliás, a gente até é capaz de criticar as instituições. Então, em alguns momentos, você tem textos que falam, puxa vida, como sentir orgulho do Brasil, ai que vergonha, como sentir orgulho de determinadas instituições. A crítica também está colocada. Sim. Agora, as instituições, elas aparecem muito pouco, nem 1.000 relatos. Dentro desses 638.000, a gente não tem nem 1.000 relatos de orgulho associados às nossas instituições democráticas. A gente tem muito orgulho associado aos territórios, aos lugares em que a gente vive. Isso é o que mais desponta, é o que mais chama atenção.
7: Territórios, assim, em que nível? O bairro?
8: De cidade, bairro, território geográfico mesmo, assim, os lugares de onde a gente vem falam muito sobre a gente e costumam dar muito orgulho pra gente.
7: As nossas
8: dá
7: raízes,
8: vontade,
7: né?
8: De falar. Exato.
7: As nossas raízes. E os cartões postais brasileiros, as nossas belezas naturais, também tem menção de orgulhos?
8: Elas aparecem de uma maneira regular, assim, ao longo do período. A gente continua usando os nossos cartões postais como forma de se identificar, mas, embora elas estejam lá, eu acho que isso é muito importante. Quando a gente fala da gente, a gente fala de quem a gente é, mas... Do que das imagens que nos representam. E por isso, quem a gente é também vai falar não só da maneira como a gente vive, mas do lugar de onde a gente vem. E essa multiplicidade de lugares do Brasil, elas são muito relevantes dentro desse levantamento.
7: Muito bom. Bom, você disse que o levantamento é de 2019 até 2025, é um período longo.
8: Exato.
7: Né? Passamos por pandemia, passamos por muita coisa. E aí vocês identificaram os orgulhos do Brasil, não só exclusivamente sobre ser brasileiro ou não, né?
8: Sim.
7: É que nós fizemos aqui esse recorte. Variou, porque é um período aí de 5-6 anos, né?
8: Exato.
7: Vocês sentiram mudanças no perfil?
8: Desse orgulho?
7: Desse orgulho.
8: Tem algumas coisas, assim, é muito interessante. O que a gente mapeou é que a gente tem, quando o brasileiro fala de orgulho publicamente e espontaneamente, o nosso principal orgulho, e que não varia no tempo, fala sobre os nossos laços e os nossos afetos. Isso é muito interessante porque a gente, ao longo do tempo, vem celebrando as nossas pessoas, os nossos vínculos, quem está com a gente gosta de falar isso publicamente. Mas uma coisa que a gente reparou é que nem sempre aquilo que a gente fala ou fala mais é o que reverbera mais. É aquilo que tem mais engajamento, que ecoa mais nas redes. Então, uma narrativa que vai ganhando mais visibilidade é a da competição, é a da conquista. Então essa a gente vê alguma variação ao longo do tempo, porque aí depende dos eventos que estão acontecendo, enfim, dos estímulos que a gente tem. Mas a gente gosta muito de falar dos nossos. Isso é muito comum e é permanente.
7: Das conquistas individuais, é isso?
8: Das conquistas e das pessoas que estão com a gente.
7: Aí, então, quando fala-se das pessoas, nós podemos resumir em família?
8: Podemos. E posso te dizer que mãe é a figura do orgulho.
7: Ah, é? O orgulho da mãe.
8: Isso é muito. Orgulho da mãe.
7: Ah,
8: isso é uma coisa,
7: bacana,
8: né, que eu acho... a gente vai publicamente falar sobre o orgulho que a gente sente da nossa mãe e o orgulho que a nossa mãe sente da gente. O quanto a gente vai percebendo o orgulho que ela sente da gente e como isso, e como isso faz bem, como isso alimenta. Isso também está publicado, isso também é dito.
7: Ai, que lindo. É um país que ainda não respeita tanto assim, as mulheres, quem sabe pelo orgulho da mãe, né, possa fazer uma associação de gênero.
8: Aliás, Tânia, né? Você está tocando num ponto fundamental desse trabalho, porque, é claro, hoje é 7 de setembro, a gente está falando aí do nosso orgulho cívico-patriótico, mas a gente expressa muito mais orgulho pelas mulheres E aí não só a mãe, as mulheres da família, mas, por exemplo, as nossas atletas, elas brilharam nas Olimpíadas, Fernanda Torres aparece, as nossas artistas. Uhum. Quando a gente começa a comparar o orgulho das mulheres versus dos homens, nós estamos celebrando mais as mulheres do que os homens, e aí eu concordo com você, a gente tem uma pergunta para se fazer, que é bom, se as mulheres dão tanto orgulho pra gente, por que é que a gente está nessa condição?
7: Porque ainda não superamos, né, essas desigualdades. E aí quando você fala desses orgulhos das personalidades, é isso? As mulheres têm dado mais orgulho do que os homens em termos de personalidade.
8: Exato.
7: Nas menções que vocês observaram. Muito interessante. E aí voltando aqui, Camila, para a nossa discussão cívica, que é, né, motivada pelo 7 de setembro, você fala que o brasileiro, o orgulho do brasileiro por ser brasileiro é mais a questão do pertencimento, é menos institucional, né? É, pode ser crítico ao governo, à instituição, e ainda assim ter orgulho, que é ótimo que as coisas sejam dissociadas, né? O sentimento de pertencimento a um país realmente tem que estar acima de qualquer governo de plantão, né? É, mas e a posição política? Eu vi que vocês têm também um recorte aqui sobre um orgulho da sua própria posição política, um apego à posição política, né? O que é exatamente que vocês identificaram?
8: É muito interessante, porque acho que discutindo, né, a polarização, e tem outros estudos que vão falar do quanto a gente brasileiro tem percebido o mal que isso faz, especialmente nas nossas relações familiares, assim, para o próprio debate político, mas também dentro das famílias, né, quantas rupturas a gente viu por isso. É, mas uma das coisas que a gente identifica dentro desse trabalho, desse estudo, é a forma como a gente vem falando de política, e tem todo um repertório familiar, um léxico familiar que a gente começa a usar para falar dos políticos de quem a gente se orgulha, ou mesmo das relações familiares que nos dão orgulho, porque assim, se por um lado elas geram ruptura, por outro, dá um baita orgulho quando alguém está votando como a gente, escolhendo o que a gente escolhe
7: dentro da família, é isso?
8: Dentro da própria família. Isso aproxima pessoas também. Se a diferença afasta, a semelhança, né? E votar e escolher os mesmos candidatos, isso também aproxima e isso gera orgulho.
7: Quer dizer, a posição política é um dos fatores ali de aproximação ou conflito familiar?
8: De orgulho, sim. Dentro dessa lógica do orgulho, sim, isso aparece.
7: Uau! E considerando que a família tem um peso forte, né, entre os orgulhos do brasileiro,
8: dentro desse orgulho,
7: aí você embute a discussão e a identificação, na verdade, né, com o viés ideológico.
8: Exatamente.
7: É isso?
8: E como vai ficando difícil discutir a partir dessa lógica e da linguagem que a gente está usando e dos afetos que começam a circular, fica difícil a gente discutir só projetos. Já não é mais sobre isso. Por isso que a gente vai entrando também nesse discurso e nessa relação cada vez mais emocional, afetiva. E eu acho que esse estudo sobre o orgulho, ele vai apontando um pouco desses afetos.
7: Muito bom. E como psicanalista, Camila, como é que você avalia, considerando, fazendo aqui um balanção de tudo, né? O brasileiro, a partir desses dados todos, como é que a gente pode fazer uma análise?
8: Assim, eu fiquei muito feliz com esse resultado quando a gente observa o que está na raiz desse orgulho, essa identidade, esse pertencimento, aquilo que nos aproxima, que é a criatividade, a nossa capacidade de seguir em frente, a nossa resiliência, a nossa solidariedade. Eu acho que a gente fala tanto sobre a síndrome do vira-lata, né, do brasileiro que não se reconhece em determinados valores, mas talvez a gente tenha aqui um orgulho desse cachorro caramelo, sabe?
7: Sim.
8: Somos um cachorro caramelo do qual a gente se orgulha muito. Acho que isso é bonito de ver. Nesses relatos.

0: bem, 2:25. Tânia Morales e convidada conosco aqui no CBN Madrugada. Tânia conversando com a psicanalista Camila Hopper. Agradecendo a participação da ouvinte, do ouvinte CBN. Muito obrigado ao Paulo Leite, de São Paulo. Obrigado pela mensagem. Chico de Itararé, Campina Grande, na Paraíba. Também participando via WhatsApp. Geraldo Leal, do Itaim Paulista, em São Paulo. Pedro Guedes, João Pessoa, na Paraíba. Também ligado no CBN Madrugada. Odilon Lopes, de Cândido Salles, na Bahia. Garanhuns, terra do presidente Lula, hein? É o Davi Paz. Mas ele está na Flórida, o Davi Paz. E manda também a sua mensagem aqui via YouTube. O pessoal que está acompanhando as imagens do estúdio. A Rosângela Raiz. Também Maria Lavínia Camargo Garcia. Manda o seu bom dia. Ronaldo Espíndola, de Passo Fundo, no Rio Grande do Sul. Muito obrigado também a você que participa via Instagram. Estamos aqui na rede social, no @phcgalvão, repetindo, @phcgalvão. Você pode interagir por aqui, como faz o nosso ouvinte, o José Oliveira, Arivaldo Mendonça, também Maximiliano Rodrigues, ouvinte Adelson, também participando via Instagram, aqui no @phcgalvão. Muitíssimo obrigado. 2:27. A gente vai abrir espaço mais uma vez para João Rosa, de Brasília. É a grande expectativa aí dos próximos dias, né? O que fará Edson Fachin, presidente do Supremo, diante de todas as notícias que estão sendo divulgadas nos últimos dias, conversas de Alexandre Moraes com Daniel Vorcaro, a forma como o ministro André Mendonça agiu também, tudo indica que teria extrapolado, né, as suas funções. O que fará Fachin diante disso, hein, João Rosa?
1: O presidente do Supremo Tribunal Federal, Edson Fachin, deve decidir nesta semana se levará ao plenário o relatório da Polícia Federal que revelou mensagens enviadas pelo banqueiro Daniel Vorcaro a um número atribuído ao ministro Alexandre de Moraes. Entre os diálogos está um trecho no qual Vorcaro pede orientação sobre se deveria deixar o país. O documento foi liberado para julgamento no domingo pelo ministro André Mendonça, que é o relator das investigações das fraudes financeiras envolvendo o Banco Master. Cabe agora a Fachin definir se o caso será analisado pelo plenário e quando isso ocorrerá. Segundo interlocutores ouvidos pela CBN, Fachin avalia diferentes possibilidades. Uma delas é submeter o relatório aos 10 ministros que atualmente integram a corte. Outra seria tomar uma decisão individual. O presidente do STF tem conversado informalmente com integrantes do tribunal antes de definir qual caminho seguirá. Ainda há uma terceira hipótese, que seria Fachin assumir a relatoria do inquérito sobre o Banco Master, que hoje é conduzido por André Mendonça. Interlocutores do Supremo consideram essa possibilidade mais delicada, porque a mudança poderia aprofundar a crise interna. Outro ponto é que Mendonça não sinaliza que pretenda abrir mão do caso. Uma alternativa seria Fachin manter sob sua responsabilidade apenas a parte da investigação que menciona integrantes do STF, entre eles Alexandre de Moraes e Dias Toffoli, enquanto Mendonça continuaria à frente do restante do inquérito. O advogado Fábio Souto, que é especialista em tribunais superiores, afirma que o plenário pode arquivar a investigação por um erro na forma da condução do processo.
2: A revelação das supostas mensagens trocadas entre o banqueiro Daniel Vorcaro e o ministro Alexandre de Moraes deveriam ser investigadas no foro competente, que é o plenário do Supremo Tribunal Federal, Porém, nos parece, a princípio, que há aí algum erro de forma, o que pode, eventualmente, levar o plenário do Supremo a arquivar essa investigação.
1: A tendência é de que Fachin leve o caso ao plenário. Se isso acontecer, os ministros terão que decidir primeiro sobre a validade do relatório produzido pela Polícia Federal a pedido de Mendonça. O principal questionamento é se o ministro poderia ter solicitado o levantamento, já que o material envolve outro integrante da corte. Se o plenário considerar o relatório válido, uma nova etapa poderá discutir uma eventual inclusão de Moraes entre os investigados. O caso também provocou uma reação de Moraes, que pediu a Fachin uma investigação contra Mendonça por supostos indícios de improbidade administrativa e abuso de autoridade. Com colaboração de Isis Tassiarini, de Brasília, João Rosa.
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0: Terça-feira, 8 de setembro de 2026. Pelo menos 11 alpinistas morreram e 6 ficaram feridos após uma avalanche atingir um grupo de 33 montanhistas no norte da Rússia. 10 pessoas conseguiram descer a montanha por conta própria e 6 seguem desaparecidas. Equipes de emergência atuam nas operações de resgate no pico de mais de 5 mil metros de altitude. A União Europeia abriu investigação para apurar um incidente em que milhares de agentes autônomos de inteligência artificial da OpenAI burlaram restrições e assumiram o controle de um site colaborativo alemão. Os programas deveriam apenas consultar dados na rede, mas colaboraram entre si, driblaram mecanismos de segurança e publicaram cerca de 18 mil mensagens, inclusive se passando por moderadores. O caso é analisado por autoridades de Bruxelas com base na nova Lei Europeia de Inteligência Artificial. A Mega Sena paga hoje um prêmio de 70 milhões de reais para quem acertar as 6 dezenas. As apostas podem ser feitas até às 8 da noite nas casas lotéricas ou pela internet. Palpite simples custa R$ 6. Horário de Brasília, 2 horas e 32 minutos.
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2: Duas horas e 34 minutos. Normalmente nesse horário temos o Panorama CBN com Leandro Gouveia, mas como estamos vindo de um feriado, teremos uma programação diferente nesta próxima meia hora. A gente vai abrir espaço mais uma vez para o Lucas Taveira. Aconteceu de novo, né? São 3-4 feminicídios por dia em nosso país. É um número aterrorizante, inaceitável. E o Lucas traz informações sobre mais um caso envolvendo policial militar.

0: O policial militar Vinícius Costa Silva, de 26 anos, foi preso por suspeita de matar, neste domingo, a esposa Larissa Cruz Morata, de 29 anos, em Embu das Artes, na Grande São Paulo. O mandado de prisão temporária foi expedido pela Justiça de São Paulo a pedido da Polícia Civil, enquanto o velório acontecia nesta segunda-feira. Segundo a Secretaria da Segurança Pública, a prisão foi decretada depois que as investigações apontaram indícios de uma infração penal. A investigação encontrou inconsistências para a versão de suicídio apresentada pelo PM e pela irmã dele, que também estava na casa do casal na manhã de domingo. A técnica em radiologia foi encontrada com um tiro na cabeça dentro do banheiro da casa onde morava com a arma do marido. Larissa deixou um filho de 2 anos. Durante o sepultamento, a avó dela, Maria Aparecida Morata, contestou a versão apresentada pelo marido.
1: A minha filha não se matou. Minha filha era uma pessoa cheia de vida. Amava o filho dela. Ela tinha paixão pelo filho dela. E outra, ela tinha adoração por mim.
0: No depoimento, o PM disse que, horas antes da morte, tinha dito à mulher que queria terminar o relacionamento. À TV Globo, a delegada de Embu das Artes, Bruna Caramacho Cripa, detalhou o trabalho da perícia.
2: O caso foi registrado como morte suspeita, né? Dúvida razoável quanto a se tratar de suicídio em razão daquilo que foi apurado no local. A perita responsável, a médica legista, ela observou alguns dados curiosos em relação, né, ao trajeto e à trajetória desse projétil e a forma como essa moça, como essa mulher veio a óbito.
0: Segundo a Secretaria da Segurança Pública, a Polícia Civil aguarda a conclusão dos laudos periciais e continua investigando as circunstâncias da morte. O policial militar Vinícius Costa Silva foi apresentado pela Corregedoria da Polícia Militar e encaminhado ao Presídio Militar Romão Gomes, na Zona Norte da capital. Com colaboração de Guilherme Gimenez, de São Paulo, Lucas Taveira.
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4: Vamos com a nossa entrevista. Essa entrevista vai mobilizar muita gente, porque é um assunto que nos afeta. Vamos falar sobre a dor. O que a dor está nos dizendo, sobretudo aquela dor crônica, né, com a qual a gente convive há muito tempo. O que ela está nos dizendo? Como compreender essa dor? Estamos com a especialista em dor crônica e cinesiologista. Depois a gente vai entender o que é. A Mariana Chamas está lançando o livro A Dor é um Convite para a Mudança. O livro que sai pela editora Latitude. Mariana Chamas, bem-vinda. Boa noite.
5: Boa noite, Tânia, ouvintes. Que prazer estar aqui. Muito obrigada.
4: Prazer é nosso. Nossa, esse é um tema tão necessário, né? Doutora, vamos começar.

0: Tá, então, assim, o que é dor, né? Porque a gente sabe o que é dor porque a gente sente, mas não é uma coisa muito palpável, né? Então, como que a gente pode compreender? Quais as dimensões da dor? Assim? Só dá uma pincelada e depois a gente vai detalhando.
1: Ah, muito bom. A dor, ela é uma sensação, ela é uma experiência física e emocional desagradável, que
0: Sim.
1: pode ter lesão ou não. Então, você pode ter dor sem ter lesão. E ela é sempre, sempre física e emocional. Não dá para separar as duas coisas.
0: Quando você fala emocional, não tô, você não está falando de dor psíquica, né? De sofrimento psíquico. Você está falando de dor no corpo mesmo, é isso? Que tem uma ordem
1: Os
0: emocional?
1: dois, estou falando dos dois,
0: Ah.
1: elas acontecem ao mesmo tempo. Olha que interessante.
0: Não, mas, por exemplo, se eu tenho uma dor no meu pescoço, isso pode ter um aspecto emocional, é isso?
1: Para você poder distinguir que você tem uma dor no pescoço, ela passa por todas as experiências que você já viveu na sua vida. A dor só vira dor quando o cérebro decide que ela é dor. Ele faz uma seleção de experiências prévias para dizer aquilo é dor ou não é dor. E você sempre tem uma emoção atribuída. Você pode ficar triste, irritada, preocupada. Então, o físico e o emocional acontecem ao mesmo tempo para você poder distinguir que tipo de dor é aquela.
0: Então, se emocionalmente a pessoa está de um jeito ou de outra, ela vai sentir a dor de um jeito ou de outro, é isso?
1: Exatamente, a gente passa por essas dimensões. A gente faz uma avaliação cognitiva, discriminativa, emocional, avaliativa e emocional motivacional. Então, dependendo da onde a gente está e o que a gente está sentindo, a nossa reação vai ser permeada por isso em frações de segundos.
0: Doutora Mariana, mas a dor tem. Bom, você disse que pode ter uma lesão ou não, né? Quer dizer que ela tem uma
1: É.
0: causa objetiva, então nem sempre ela tem uma causa objetiva. Porque quando ela tem uma lesão,
1: Exatamente.
0: aí depende um pouco da nosso estado emocional, né? Ou não?
1: Sim, também. Quando a gente tem uma lesão, é mais palpável, é mais
0: É.
1: fácil de compreender esse mecanismo, porque você tem um processo de causa e consequência, vamos dizer assim, né? Ela é nexo causal. Eu tropecei, eu caí, eu escorreguei, eu levei uma pancada, ou eu passei por uma cirurgia, ou estou com uma dor de cabeça, porque eu estou no período X do mês, ou porque eu não dormi direito, enfim, tem uma causa e consequência mais palpável. Mas para a gente poder sentir e tomar uma providência frente a isso, a gente passa pelo emocional também, pelo discriminativo, a gente tem uma opinião a respeito. E quando a gente não tem lesão, por exemplo, vamos supor que você sente uma dor nas costas forte e você vai ao médico, faz uns exames e não aparece nada. Estruturalmente não tem nada acontecendo aqui. E você sente aquela dor. Inclusive, a dor lombar é a dor mais sentida no mundo. A prevalência de dor lombar é a número um no mundo.
0: Mesmo sem lesão, mesmo que não apareça nada no exame.
1: Mesmo que não apareça nada no exame, a lombalgia não específica, que a gente chama.
0: E aí?
1: Que é muito comum, todo mundo tem.
0: E essa dor foi uma criação da minha cabeça?
1: Não,
0: Não.
1: não, não, não. Ela é multifatorial. Ela envolve vários fatores que contribuem para que ela apareça, mas não necessariamente tem uma lesão, certo? Não tem uma estrutura, não tem uma hérnia, não tem uma contratura, não tem um processo inflamatório, não tem um pensamento nervoso, não tem nada que identifique aquilo. Então, ela pode vir de vários fatores, por exemplo, uma tensão muscular. Que não vai aparecer, não desconfigurou a sua estrutura musculoesquelética. Então, ela pode aparecer de uma tensão muscular, de uma questão postural, de um sedentarismo, de um sobrepeso, de um estresse, uma fase de muito estresse na vida de uma pessoa. de uma dificuldade para dormir, de uma perda, de um luto. Então, isso envolve também o emocional.
0: Que interessante. É, isso torna a
1: É.
0: dor bem complexa, né?
1: Sim.
0: Isso é bonito. E desafiador também. É, porque aí a gente, quando no título do seu livro, né? A dor é um convite para a mudança. O que é exatamente essa provocação? O que que a gente precisa entender e mudar?
1: Ah, adorei. É, eu costumo dizer que a dor, né? A literatura também diz que a dor é biopsicossocial, né? Então a gente tem um aspecto psicológico, biológico e social. Significa que o ambiente onde a gente está inserido, as pessoas com quem a gente se relaciona, influenciam também como a gente vai vivenciar a nossa percepção de dor. Então, esse convite para mudança é para a gente pensar dentro dessas três dimensões, biológica, psicológica e social, quais são os fatores que estão contribuindo e alimentando. E aí a gente pode olhar para os fatores que são modificáveis, porque a gente tem fatores que a gente pode modificar e que a gente não pode, né? A gente não pode modificar a nossa idade,
0: Não.
1: a nossa genética. Mas a gente tem todo um resto que a gente pode modificar. Então, muitas vezes a gente fala assim: ah, mas isso é de família, todo mundo na minha família tem artrose ou tem osteoporose, né? Isso é hereditário. Sim, é um fator. E todos os outros que contribuem para isso, né? Então, a dor é nesse sentido, o título do livro tem essa provocação. O que que será dentro da minha vida que eu posso modificar para aliviar a minha dor, ou para prevenir que eu tenha dor?
0: Muito bem. E aí, no livro você fala do movimento, né? Do exercício, da
1: É.
0: atividade física. Porque a dor, ela é associada ao repouso, tá? Com dor, faça repouso. Mas não é assim que a gente deve enfrentar a dor, é isso?
1: Exatamente. É, a gente tem a dor crônica e a dor aguda, né? A dor aguda é aquela que dura menos de 3 a 6 meses. É uma cirurgia, uma reabilitação, um trauma qualquer, né? Então, ela tem causa e consequência mais palpável e a gente consegue, tratar. E o repouso, ele é importante, porém o estímulo do movimento é exponencialmente, dependendo de como você vai se recuperando do seu trauma, da sua lesão.
0: Certo.
1: Já na dor crônica, a gente tem uma dor que está lá há muito tempo e ela perde, quando a dor se cronifica, ela perde uma função de alerta. Ela não é mais um sintoma, ela é uma doença. E aí, ficar parado é a pior coisa que você pode fazer para a sua dor crônica. A gente faz o inverso. A gente põe mais movimento e um repouso programado. Porque ficar muito tempo parada pode prejudicar como o seu cérebro interpreta a dor. E tudo vira uma ameaça.
0: E esse movimento seria o quê? Fortalecer a musculatura? Seria uma musculação? Ou varia muito?
1: A gente não sabe na literatura, não tem um tipo de exercício específico para dor. A gente sabe que qualquer movimento é melhor do que nenhum. Porém, tem um parêntese enorme nessa frase, porque não é qualquer movimento de qualquer jeito, mas estar em movimento. O que é isso? É ser funcional, que você consiga fazer as suas necessidades do dia de uma maneira sem dor e eficiente para você ser sustentável, para que você seja tenha autonomia, que você tenha funcionalidade. Então a gente vai a partir daí prescrevendo, que aí que nem medicação, a gente prescreve exercício
0: Muito
1: para dor.
0: bem. Doutora Mariana Chamas, o livro tem várias coisas interessantes. Recomendo muito, aliás, viu? A dor é um convite para a mudança. Eu vou pincelar algumas questões que eu peguei aqui do livro. A questão da idade. Eu fiquei chocada, porque no livro você diz que não necessariamente a idade vai ser um agravamento para quadros de dor. É isso?
1: É isso. Isso é uma crença limitante social.
0: E a gente vai envelhecendo,
1: né?
0: E vai ficando com dor, dor nisso, dor naquilo. Não é assim.
1: Não é bem assim. Porque senão, se dor fosse coisa do envelhecimento, a gente não teria dor neonatal, a gente não teria dor na criança, no adolescente, no jovem, né? A gente não teria essas outras áreas que a gente precisa estudar e cuidar. Então, o que a gente tem, por exemplo, é um desgaste e uma forma de como a gente usa a estrutura do corpo. E também como a gente lida com as emoções ao longo da vida. Isso influencia também o envelhecer, sentir mais ou menos dor.
0: Então, na verdade, a dor no envelhecimento depende da forma como nós envelhecemos. É algo que a gente consegue atuar, mas antes, né? Na prevenção. É isso?
1: Isso, isso. E a gente também tem uma questão de que, por exemplo, né, atletas de alto rendimento, eles têm uma carreira curta, né? Aposenta antes dos 30 ou perto dos 30, por aí. Por quê? Porque tem um desgaste muito grande, tem uma sobrecarga muito grande desse organismo. Então, uma outra coisa para a gente pensar, fazer um raciocínio, inclusive tem um artigo que eu gosto muito, é o atleta escolhe sentir dor. Isso é uma coisa cultural, né? A gente fala assim, ah, tá acostumado, a gente normaliza a dor do atleta. Ah, ele sabe que vai ser assim. Então, ele não escolhe sentir dor, mas ele tem uma tolerância e um processo motivacional diferente de quem não está ali na competição.
0: Ele convive com a dor, né? Ele precisa superar a dor. Que...
1: É, de uma outra forma. Ele tem ganhos com isso. Mas ele não necessariamente precisa saber lidar com a dor. São escolhas que ele vai fazendo ao longo do processo.
0: Agora, doutora, essa coisa da dor crônica, né? Fica lá e a gente não consegue se livrar dela. Tolerar a dor, se acostumar com ela. Isso é ruim? Porque tem a questão do ciclo neural, né? Da dor. Cria-se já um vício, vamos dizer assim, do corpo de que aquele lugar dói se a gente não toma nenhuma atitude?
1: Olha só, tem um capítulo dedicado só a isso, né, no livro. Aguentar a dor é bom, né?
0: Uhum.
1: Não, necessariamente. Não é bom. Porque, como eu estava falando, a dor, quando se cronifica, ela perde a sua função de alerta. E aí, você está aguentando alertas que estão completamente desregulados. Então, eu costumo falar assim, que a dor é como se fosse uma cerca elétrica de uma casa, né? Então, a gente tem um sistema de alarme. A gente está ali protegido. Se o alarme dispara, o corpo vai pensar que é um ladrão, é uma invasão, é uma grande ameaça. Agora, se essa cerca está desregulada, se bater uma folha, vai achar que é uma ameaça gigante. Então, aguentar essa dor desregulada confunde também o sistema e dificulta o tratamento, seja ele medicamentoso ou não. Ou ambos, que dificulta o discernimento do corpo e do cérebro do que é ameaça e do que é tratamento.
0: Entendi. Agora também ficar tomando analgésico com muita frequência também não é indicado, né? Imagino.
1: Não. Automedicação nunca é indicado, né? E também você se automedicar e ficar tomando muito analgésico, você também camufla o que está acontecendo. E você perde, o corpo se adapta e perde a sua função terapêutica, né? A medicação acaba só incomodando o fígado, o rim, o estômago, e sem fazer seu processo analgésico adequado.
0: Sim. Agora, em geral, uma dor crônica pode ser considerada uma inflamação?
1: Não necessariamente.
0: Não necessariamente, né?
1: Não.
0: Porque também aqui no livro, vou repetir o nome do livro... A dor é um convite para a mudança, da Mariana Chamas, que está aqui conosco, que fala sobre dor, como lidar com a dor, como compreender a dor, né, de cada um de nós e lidar com ela da melhor forma para superá-la. Sobre compressa de gelo ou então calor, né? Quando que é indicado cada um desses casos?
1: Você sabe que essa é uma pergunta muito frequente e a resposta não é tão simples assim, né? Porque depende de várias coisas, né? Primeiro, sim, a gente costuma usar, né, são algumas regrinhas, assim, primeiras 24, 48 horas de um trauma, de uma pancada, a gente costuma usar gelo. É, depois disso, a gente pode usar o calor. E tem situações que a gente pode usar uma mistura de ambos. A gente pode fazer o tal do quente e frio, né? Que faz como se fosse um pump na sua articulação, na sua circulação. Então, você contrai, você faz uma vasoconstrição, uma vasodilatação. Vasoconstrição, vasodilatação. Depende do seu objetivo. E também depende do indivíduo. Tem alguns indivíduos que não toleram o frio. O frio os deixa mais tenso, com mais dor, apesar de ser um analgésico super potente, o gelo. Ele é um analgésico muito potente, sem grandes efeitos colaterais. Porém, algumas pessoas não toleram.
0: Ele então, tensiona, né? Para mim, ele tensiona o músculo, aí piora.
1: É, ele costuma ter esse efeito analgésico bom, mas depende. Se você tem uma crença pré-estabelecida, o frio para mim dói.
0: É.
1: Não vai
0: já
1: ser
0: não vai
1: bom.
0: Dar. É.
1: Olha o emocional entrando aí, que interessante.
0: Entendi. É, o ser humano não é unidimensional, né? Tratar a dor tem que tratar. Mas aí, como é que a gente faz, doutora? Eu acho que precisa de ajuda mesmo de um especialista para a gente entender a nossa dor, né? Ah, eu tenho uma dor em tal lugar, para entender exatamente o que é aquela dor naquele indivíduo, né?
1: Exato. Nenhuma dor de joelho é igual em todas as pessoas, nenhuma dor de pescoço, dor de cabeça, dor na lombar. Tem elementos parecidos, similares. Porém, cada um vai sentir de uma forma. Por quê? Porque depende de todas essas experiências prévias adquiridas ao longo da vida, que ele vai dar um significado para essa sensação, para essa experiência física e emocional desagradável, que é a dor. Sem isso, a gente não consegue, a pessoa não consegue interpretar a dor dela. Vou te dar um exemplo super prático de entender isso. Há dois exemplos, na verdade. A fibromialgia, que é uma dor que não tem nenhuma alteração em nenhum exame de imagem, nem em nenhum exame laboratorial. E ela está lá.
0: E ela existe, né?
1: Ela existe e dói o corpo inteiro e tem várias comorbidades associadas à síndrome fibromiálgica. E o outro exemplo é a dor do membro fantasma, que a pessoa tem um membro amputado e sente dor num lugar que não existe mais. Porque a dor está no cérebro, ela não está no local que a gente sente.
0: Sim. Quer dizer, nem... Sim. É, tem algumas questões aqui, como se a gente estivesse falando que a dor tenha exclusivamente uma origem emocional. Não, a gente tem uma origem emocional, mas também tem uma origem na postura, em alguma lesão, no desgaste ósseo, né? Tudo isso, mas ela é produzida no cérebro. Ela é um resultado de um processo neurológico, é isso?
1: Isso, de interações fisiológicas. E desenvolve neurologia.
0: Doutora Mariana, aí eu tenho 2 minutos. Nutrição. Existem alimentos que são inflamatórios, vamos dizer assim, que são ruins, prejudicam para quem já tende a sentir dor?
1: Essa pergunta é excelente, porque não tem nenhum alimento que seja inflamatório, a não ser os ultraprocessados, né? O que é inflamatório é como aquele ingrediente reage no corpo do indivíduo. Então, se você tem intolerâncias, se você tem processos enzimáticos nos quais você não tolera determinadas substâncias, e tem algumas substâncias que a gente sabe que são mais... existe uma tendência, a grande número da população ter reações, né, com elas, elas podem ser nocivas para o corpo. Então, o que existe é... Para a dor, né? No sentido da dor. Existem alimentações que ajudam na absorção da medicação, que ajudam a medicina integrativa, ela fala de tirar os obstáculos da cura, né? Então, assim, a medicina integrativa, a acupuntura, a meditação, o reiki, o tai chi, eles não são a cura, mas eles removem os obstáculos à cura. Então, uma dieta balanceada, ela remove muitos obstáculos que estão ali impedindo você de curar alguma patologia. E no caso que a gente está falando aqui, né, de aliviar e tratar a dor crônica. Então, a dieta é fundamental no tratamento da dor crônica.
0: Muito bom. Olha, o livro tem muitas dicas. Não vai dar tempo da gente falar, mas vou deixar aqui só para o ouvinte pensar nisso. Que teve uma outra coisa também que você falou no livro, mas não vai ter tempo aqui da gente falar, que é andar para trás, para quem sente dor no joelho. Fica a dica. Fica a dica. Tá tudo aqui. Doutora, muito obrigada, viu? Foi ótima a entrevista. Parabéns pelo livro.
1: Tânia, muito obrigada. Eu sou sua fã. Parabéns pelo seu trabalho, viu? Muito bom estar aqui com
0: Obrigada.
1: você. Uma honra.
0: Ah, fiquei feliz. Obrigada, eu adorei seu livro. Eu vou dar de presente para minha mãe. É.
1: Oba!
0: A Mariana Chamas, ela que está lançando o livro A Dor é um Convite para a Mudança. O livro que sai pela editora Latitude, falando sobre as dimensões da dor, né? Para além da lesão propriamente dita, do desgaste propriamente dito, da tensão propriamente dita. É, mas ela fala sobre a abrangência e é importante compreendermos a nossa dor crônica, né? Aquela que não nos abandona. Ai, como é duro.
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0: Terça-feira, 8 de setembro de 2026. O endividamento e o crédito caro estão neutralizando o impacto positivo da melhora no mercado de trabalho, segundo estudo de economistas da Fundação Getúlio Vargas. Mesmo com o avanço do emprego e a queda de 5 pontos percentuais na taxa de desocupação desde 2019, o índice de confiança do consumidor segue no terreno pessimista em todas as faixas de renda, pressionando com mais força as famílias mais vulneráveis. A União Europeia abriu investigação para apurar um incidente em que milhares de agentes autônomos de inteligência artificial da OpenAI burlaram restrições e assumiram o controle de um site colaborativo alemão. Os programas deveriam apenas consultar dados na rede, mas colaboraram entre si, driblaram mecanismos de segurança e publicaram cerca de 18 mil mensagens, inclusive se passando por moderadores. O caso é analisado por autoridades de Bruxelas, com base na nova lei europeia de IA. O Fluminense vai enfrentar hoje o Platense da Argentina às 19h no Maracanã, no jogo de ida das quartas de final da Libertadores. Na quarta-feira, o Palmeiras enfrenta a LDU do Equador e o Corinthians joga contra o Estudiantes da Argentina. O Flamengo joga na quinta-feira contra o equatoriano Independiente Del Valle. Pelas quartas de final da Copa Sul-Americana, o Vasco enfrenta hoje o Santa Fé às 19h na Colômbia. O São Paulo encara o Boca Juniors às 21h30 na Bomboneira. Na quarta-feira tem o duelo brasileiro Santos e Atlético Mineiro.
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0: Olá, tudo bem com você? Seja muito bem-vinda, seja muito bem-vindo a mais um capítulo do Mundo Corporativo, que hoje se dedica a falar de como as empresas podem se preparar para riscos cada vez mais imprevisíveis e que muitas vezes estão conectados entre si. Nosso convidado, Leonardo Coelho, CEO da Aon para o Brasil. Leonardo Coelho, muito obrigado pela sua gentileza de estar conosco aqui no Mundo Corporativo. Um bom dia.
1: Muito obrigado, Milton. Um bom dia a você também e a todos os ouvintes.
0: Leonardo Coelho, você costuma usar uma expressão que é riscos convergentes. Para quem admira uma empresa, o que, que mudou na prática nesse cenário? O risco aumentou? Ficou mais difícil de entender de onde vem o próximo problema?
1: Sim, de certa forma, sim. E quando a gente fala de risco, sempre lembrando, riscos são físicos e humanos. E Milton, hoje, num ambiente mais complexo e mais volátil, quando a gente olha para grandes tendências globais, eu diria que a gente tem quatro grandes tendências. Comércio, eu diria que a parte de tecnologia e tudo que vem, né, com a entrada da inteligência artificial, essa dinâmica da aceleração da tecnologia nos negócios e no nosso dia a dia. Clima, mudanças climáticas como impacto irrelevante, né, nesse aspecto de riscos. E a força de trabalho. Então, essas grandes quatro tendências, elas, de certa forma, elas geram um ambiente cada vez mais volátil, com mais complexidade para o ambiente de negócios e, sobretudo, gera uma pressão adicional nas empresas para que elas se tornem mais resilientes e consigam, de certa forma, estar preparadas para esse ambiente de negócios.
0: E, necessariamente, o problema não se restringe a uma dessas áreas, ou seja, nós estamos falando aqui em convergência. Me ajuda a enxergar essa questão, me dá um exemplo concreto dessa convergência. Como é que um problema que é aparentemente restrito, uma guerra, sei lá, uma seca, um ataque cibernético, né? Você falou da questão da tecnologia, sim, desencadeia consequências em várias outras áreas de uma empresa?
1: Bom, você tem, quando você fala, por exemplo, de ambientes geopolíticos instáveis, seja por uma guerra, seja por uma questão de decisões econômicas, globais ou locais. Isso se combina com ciclos cada vez mais frequentes, por exemplo, de eventos climáticos mais drásticos. A força de trabalho impactada gera maior custo, maior dificuldade de atração e retenção de talentos, tanto atração e retenção. E nesse ambiente, obviamente, você tem uma necessidade de gerir tanto essa visão de risco físico quanto humano. Então, eu diria que esses riscos convergentes, eles cada vez mais geram necessidade das empresas estarem preparadas, serem resilientes, sobretudo não só olhando do ponto de vista de cobertura, né, ou proteção, mas também de um plano de negócio muito estruturado que, obviamente, precisa levar em consideração essas quatro grandes tendências.
0: Nesse ambiente, qual é a falha mais comum das empresas? É não identificar o risco, é subestimar a dimensão desse risco ou até identificá-lo, mas reagir muito tarde?
1: Eu diria que identificar talvez seja o mais fácil ou, vamos dizer assim, menos complexo. O mais complexo hoje para as organizações é ter uma política e uma gestão, né, de longo prazo, ou seja, estrutura para que esses riscos sejam tratados. Então, só para você ter uma ideia, hoje, no Brasil, mais da metade das empresas tratam gestão de risco como um tema de board ou um tema de governança corporativa, né? Então, a grande maioria delas tem, de certa forma, uma estrutura de gestão de riscos estabelecidas. Mas aí, citando um exemplo, por exemplo, da questão de tecnologia, o avanço dos ataques cibernéticos do Brasil, hoje é um dos países que tem mais foco de ataques cibernéticos no mundo. Só cerca de 24% das empresas hoje avaliam proteção, né, nas suas estruturas de contratos seguros contra ataques cibernéticos. O mesmo para, por exemplo, catástrofes e danos ambientais, que é algo também que precisa evoluir muito do ponto de vista de cultura de seguro de uma forma geral no país. Então, eu diria que mais do que a identificação, a estrutura, governança e, de fato, um planejamento de longo prazo que permita as empresas serem resilientes e estejam preparadas para lidar com essa volatilidade, essa mudança muito frequente em termos de variação de riscos no mundo.
0: Pelos estudos que vocês realizam na Aon, quais são as maiores vulnerabilidades no Brasil?
1: Olha, eu diria que as maiores preocupações hoje do empresário e das empresas é as variações de clima. Eu acho que o impacto climático é um dado muito importante. A cadeia de suprimento e de commodities, então a escassez ou o preço de commodities, variação cambial, Aspectos regulatórios e de legislação também são pontos que preocupam e que geram muito impacto. Eu diria que esses são os maiores, assim, eu diria que os maiores riscos que a gente olha para os próximos 3 anos aqui, olhando para o Brasil.
0: De alguma maneira, quer dizer, os grandes casos, os grandes acidentes, as grandes crises, de alguma forma elas são pedagógicas. E eu vou pegar o exemplo, aqui, que é o caso da enchente no Rio Grande do Sul. Perfeito. Muitas empresas atingidas, um prejuízo enorme, perda de equipamentos, de produtos, etc. Foi pedagógico aquele momento?
1: Sempre é. Esse em específico foi pedagógico e foi realmente muito traumático. Ele foi um evento de impacto, né? Obviamente, muito extensivo, né? Se a gente avaliar o tempo que isso gerou em termos de recuperação para o Estado e também a severidade, ou seja, o que ele gerou de danos. Para você ter uma ideia, Milton, o que a gente estima em termos de impacto ali, né? Eu estou falando de basicamente de danos patrimoniais, né? A gente estima que não mais do que 35% de toda a perda física que aconteceu no Estado tinha algum tipo de cobertura para seguro. E aí a gente pode, obviamente, considerar desde de um bem de uma pessoa física, para ser mais, né, objetivo, por exemplo, o seguro de um carro, né, assim como uma planta industrial e seus equipamentos. É sempre pedagógico, né, ele sempre gera uma percepção maior a risco, e isso eu diria que não só nas empresas e nas pessoas, de uma forma geral, mas também no Estado, que entendeu a necessidade de buscar, obviamente, eu diria que estratégias de prevenção aliada ao poder, no caso, à iniciativa privada. Então, sim, ele é educativo, ele gera, obviamente, um impacto relevante na sociedade, mas ele ajuda também a gente a trabalhar com o olhar de futuro e a ser mais resiliente.
0: E vocês perceberam uma mudança do olhar do empresariado brasileiro, considerando o que aconteceu lá, mas também, vamos pegar o caso mais recente que estamos vivenciando, que é uma crise no Estreito de Hormuz, que atinge diretamente empresas, falta de chegada de produtos, aliás, já tínhamos sofrido isso durante a pandemia. Tudo isso, todo esse cenário, faz com que o empresário brasileiro consiga entender melhor hoje quais são os riscos que eles realmente estão enfrentando?
1: Sem sombra de dúvida, o exemplo dessa tensão geopolítica no Estreito de Hormuz, ele impactou a cadeia logística. O nosso país é um país que ele tem um papel relevante, eu diria que no cenário global, principalmente quando a gente fala da potência que é o Brasil no agronegócio, na parte de exportação e, obviamente, de consumo externo. A cadeia de transporte, a cadeia logística, ela foi seriamente impactada. Oil and gas também. Então, isso, sem sombra de dúvida, gera um alerta cada vez mais intenso dentro do corpo diretivo das empresas para que elas estejam preparadas para esse tipo de evento. Isso se faz através de estudo de dados. Então, acho que aqui a predição e trabalhar com dados para modelagem futura é um dos caminhos. Obviamente, os programas de seguros cada vez mais sofisticados. Então, essa é uma tendência global, né? Vou te dar um exemplo. Os data centers no Brasil. Uhum. Os data centers, eles consomem energia, água para resfriamento. O processo de construção de um data center, ele é bem minucioso e complexo. Isso é algo que está crescendo muito, principalmente com a questão do consumo da inteligência artificial. Então, hoje os programas de seguros, eles estão cada vez mais sofisticados para que você consiga proteger, por exemplo, nesse caso, toda a cadeia, desde o momento da concepção, caso de construção, até o momento de desenvolvimento e operação de um data center. Isso passa por N fatores, escolha do terreno, avaliação de talento na região, se existe, a questão da energia limpa, porque hoje quem compra, né, capacidade de inteligência artificial, que são as grandes empresas de tecnologias no mundo, elas estão preocupadas também com esse aspecto, né, de ESG, de que a energia é limpa, renovável. Então, esses programas estão cada vez mais sofisticados.
0: E onde entra o trabalho que vocês realizam na estratégia das empresas?
1: A Aon se posiciona sempre como uma parceira de negócios. A Aon é uma consultoria, obviamente temos no nosso DNA a gestão e transferência de riscos, ou seja, somos uma empresa de gestão de risco, uma corretora de seguros muito grande, mas sempre com uma visão de consultoria. Então, o que a Aon faz, quando a gente fala em termos de soluções, a gente está muito bem posicionado olhando para riscos físicos através de uma estrutura de gestão de riscos, que a gente chama de riscos comerciais e industriais, e a nossa estrutura de capital humano. Com isso, a gente tem diversas soluções, seja na parte de dados analíticos, eu diria que na nossa expertise de colocação, de transferência de risco, mas também criando estratégias de resiliência para as organizações. Então, por exemplo, força de trabalho. Quando a gente fala o ciclo de vida de um colaborador, desde o momento em que ele é contratado até o momento em que ele se aposenta. A EEM busca que desenvolver essa jornada em conjunto com os RHs. Quando a gente fala sobre proteção de riscos patrimoniais, essa jornada também muito bem próxima ao que a gente chama de gerente de riscos das empresas, que olham, obviamente, essa necessidade de proteção de riscos físicos. Então, a EEM é uma grande consultoria com grande expertise em transferência de riscos físicos e humanos.
2: Quando a gente olha aqui para o Brasil, de acordo com os estudos que vocês fazem, aparece lá no topo a interrupção dos negócios como o principal risco apontado pelas empresas que foram pesquisadas pela EEM. O que pode interromper uma empresa brasileira hoje?
1: Dentro dessas quatro grandes tendências, diversas situações. Por exemplo, nós fizemos um trabalho recentemente. Esse projeto de interrupção de negócio, a gente trabalha sempre com uma consultoria de diagnóstico. Então, em inglês, business interruption. Seria interrupção de negócios. E é um trabalho de mapeamento de potenciais riscos que podem interromper um negócio, tá? Então, imagina que a gente... E é uma coisa super, super recente, é uma empresa, uma fintech, uma empresa que está trabalhando em um ambiente de open finance. Então, você tem diversas situações, desde a parte de tecnologia, infraestrutura, porque, por exemplo, uma parada de energia ou até mesmo uma invasão hacker pode afetar um negócio, né? Principalmente numa plataforma tecnológica, mas também pessoas, a estrutura de cargos e salários. Um outro dado... A EEM hoje, no mundo, ela conta com uma das maiores bases de estrutura de cargos e salários para algumas indústrias. Financeira, tecnologia, como exemplo, que é a base da Radford McLagan. Essa base, por exemplo, ela foi toda redesenhada com novas estruturas de cargos e salários, considerando esse novo ambiente dos profissionais que hoje são requeridos para, por exemplo, trabalhar com inteligência artificial. Então, é engenheiro de machine learning, engenheiro de inteligência artificial. Então, até para estruturar, por exemplo, uma empresa que está surgindo, seja uma startup ou até mesmo uma empresa que precisa remodelar, por exemplo, o seu plano de negócios. Olhar a estrutura de cargos e salários, como é que você está posicionado para você poder atrair e também reter seus profissionais, é um dos trabalhos que a gente executa para ajudar as empresas a ter esse olhar de sustentabilidade dos seus negócios.
2: Aí eu vou pedir para você me ajudar, então, para enxergar esse ponto, porque me surpreende quando você fala... Até porque nós temos um lugar comum de visão Sim. sobre as coisas e sobre o mercado de seguros, por exemplo. Né? Onde é que entra essa questão da força do trabalho? Né? Que tipo de trabalho é esse que vocês podem realizar, tem expertise para desenvolver, para gerar uma segurança para a empresa, para o negócio?
1: Muito bem. Bom, acho que primeiro, um grande ponto para a gente partir é entender que hoje a força de trabalho ela mudou. Desde a Revolução Industrial, que a gente vê hoje nos dias atuais. Então, hoje, quando a gente olha para o mercado de trabalho... A gente vê minimamente quatro gerações trabalhando conjuntamente. Do Z ao Boomer, que a gente chama ali Zoomers. Né? Então, você tem uma geração entrando num ambiente de trabalho que já nasceu com o mundo digitalizado, né? Com as telas e todas essas conexões que nós temos. Nós temos, por exemplo, a geração X, no meu caso, né? Que viu a transição do que é analógico para o digital. E dentro desse contexto, Milton, hoje o profissional, cada vez mais, ele é um recurso escasso, caro de desenvolvimento e que impacta muito o negócio, seja pela sua perda ou seja pela sua necessidade de atração. Então, vou te dar alguns exemplos. Custos de saúde no Brasil. O Brasil hoje tem uma das maiores inflações médicas do mundo. Duplo dígito quase nos últimos 10 anos. Esse ano a gente está um pouco abaixo do duplo dígito, está em torno de 9,5%. Mas é um impacto relevante para quando você fala de projeção financeira. Então, gestão de saúde é algo que a gente faz consistentemente e de uma forma muito conectada com soluções próprias da EEM. Talento. Então, a gente tem soluções de assessment, nós temos soluções de desenvolvimento de carreira, né, para as empresas, obviamente, oferecerem isso através de seus RHs para os profissionais. Então, eu diria que, de forma prática, além da gestão de seguros e benefícios, é olhar mesmo essa jornada que os RHs cada vez estão olhando de forma mais integrada. Hoje, por exemplo, quando você olha para um profissional da geração um Z, né, e um X, por exemplo, são perspectivas diferentes. Né? Por exemplo, o trabalho remoto, híbrido, ele tem um valor, ele tem peso diferente, por exemplo, em gerações. A preocupação com a aposentadoria tem pesos diferentes. Até a questão do custo e da valorização do benefício que é oferecido. É, isso tudo, cada vez mais, torna-se necessário que a estratégia de pessoas dentro de uma empresa seja muito mais do que a contratação de um benefício em si isolado. Tem que olhar um pouco essa jornada e com esse olhar mais abrangente. E isso é possível ser feito com as soluções que a Aon tem, com a expertise de dados, com ferramentas e obviamente, com a aplicação disso em conjunto com as empresas.
2: E aí, é claro que você fala sobre esse tema comigo de cátedra, né? Porque, afinal, você, antes de assumir cargo de CEO, você atuava nessa área de saúde e talentos.
1: Sim, é. Embora poucos saibam, a minha carreira começou na parte de property and casualty, ou seja, na parte de riscos de ramos elementares, seguros de coisas. Mas eu logo transitei para a área de saúde, né? Ali mais ou menos na década de 90, 95, eu comecei minha jornada na área de seguros e eu diria que sim, eu tenho um background muito forte na área de capital humano, né? Saúde e talento. Mas hoje, eu acho que o grande papel de um grande executivo é cuidar de pessoas, é liderar pessoas, né? Então, e ter os melhores profissionais. Então, hoje eu não posso mais dizer que eu sou uma pessoa de saúde e talento. Eu sou uma pessoa que olha os riscos convergentes, como você bem colocou no começo da nossa conversa.
2: E até para deixar aqui o nosso ouvinte dentro do assunto, você assumiu em fevereiro desse ano a função de CEO, mas antes ocupava esse cargo, por isso essa citação aqui. Quando uma empresa investe em tecnologia sem preparar as pessoas para trabalhar com ela, que tipo de risco está criado?
1: Vários, né? Desde riscos financeiros, do ponto de vista de investimento. Você está, muitas vezes, investindo numa tecnologia ou numa solução. Se você não tem a expertise necessária para gerar ela, você não vai ter não só a total eficiência ou total escalabilidade que aquela solução pode te dar, ou pode, obviamente, ter um investimento ali mal alocado. Hoje, o perfil do profissional vem mudando. As empresas hoje, elas não contratam só mais olhando para a formação mais tradicional dos profissionais. Hoje o perfil de contratação cada vez mais está orientado para habilidades do que para formações, eu diria que do ponto de vista de formação tradicional, e também por comportamento, porque hoje as empresas precisam de pessoas com senso crítico, e voltando de novo à inteligência artificial e a tecnologia, né? A IA vem para, por exemplo, acelerar execução de tarefas e, obviamente, ajudar em termos de escala e de processamento. A inteligência humana é insubstituível. Então, a decisão de negócio, ela precisa sempre estar do lado humano. Então, formar profissionais e investir nesse desenvolvimento para que eles sejam os melhores humanos a tomarem decisões considerando esse cenário da chegada da inteligência artificial é um grande desafio para as organizações. E isso eu diria que ainda tem um espaço gigantesco para evoluir. Porque hoje se discute se as empresas estão conseguindo fazer a adoção, né, a inserção da inteligência artificial, mas eu vejo poucas delas se preocupando com a preparação das pessoas para isso. Então, sem sombra de dúvida, investimento de tecnologia mal feito, ele gera ineficiência, perda financeira, mas, sobretudo, eu diria que um atraso estratégico e competitivo no longo prazo quando você coloca esse componente humano nessa combinação.
2: Qual é a recomendação que vocês dão diante da necessidade de se equilibrar ali a velocidade da inovação e a segurança?
1: Sempre entendendo aquilo que o negócio necessita. Então, acho que ponto de partida é o líder de negócio, ele precisa ter uma visão daquilo que é necessário para o negócio evoluir. Então, à medida que as empresas fazem investimentos, elas precisam estar seguras de que aqueles investimentos estão alinhados aos seus propósitos e que eles têm as pessoas certas. Então, nesse sentido, eu acho que uma política de RH bem consolidada, olhando para esse comportamento da força de trabalho e, sem sombra de dúvida, conectando o que a gente acredita que é mais importante, que é essa visão de evolução e de engajamento da força de trabalho. Isso hoje tem muitas empresas no Brasil com grande maturidade nesse aspecto. A gente tem cases muito relevantes e a gente observa que, quando isso é bem feito, você não só altera a performance, mas como você também aumenta a capacidade produtiva e retenção desses talentos. Para mim, eu sempre tenho um mantra, que é cultura, pessoas e performance, nessa ordem. Se você não tem cultura, você não tem as pessoas certas. Se você não tem as pessoas certas, a sua empresa não performa. Então, para mim, essa ordem é muito relevante para o sucesso de qualquer negócio.
2: Eu falei aqui na combinação de velocidade da inovação com segurança. Agora, um outro aspecto também a ser equilibrado, que é combinar ali prudência e evitar paralisia. Quer dizer, existe o risco de uma organização mapear tantos perigos que passe a ter medo de agir?
1: Isso é um risco iminente e não deveria ocorrer. Porque justamente, Milton, é impossível você conseguir prever e se proteger de todos os riscos possíveis. Então, isso é utópico. O que você falou faz muito sentido. Precisa sempre ter um... E por isso que é importante que as empresas, como eu coloquei, a maior parte das empresas do Brasil tem suas áreas de gestão de risco muito consolidadas. Essas decisões daquilo que a gente vai proteger ou aquilo que a gente assume do ponto de vista de alto risco, autogestão do risco, é muito comum nas empresas, né? Principalmente quando você pega empresas que têm ali exposição a montantes maiores em termos de patrimônio e disposição a risco. Então, sem sombra de dúvida, essa jornada ela não pode gerar letargia de avanço. E aí é muito importante uma consultoria e um serviço profissional ao seu lado, porque decidir investir ou não em proteção de risco ou uma estrutura de apólice de seguros, ela pode ser fundamental para o sucesso da sua organização. Mas também não investir é outra decisão que pode estar na mesa. Então faz sentido a sua pergunta e eu acho que tem que ter um equilíbrio nesse aspecto.
2: Que tipo de cuidados ou para onde o gestor deve olhar, o empresário deve olhar para conseguir medir exatamente como ele está lidando essa questão de gestão de riscos dentro da empresa?
1: Eu acho que os resultados históricos são muito importantes. Qualquer empresário hoje tem que olhar o ROI sobre o investimento. Então, há uma constante revisão da sua exposição ao risco e da sua proteção ao risco, seja ele qual for, e como isso vem evoluindo na jornada e na história da empresa. Então, obviamente, qualquer indústria tem ali seus focos ou sua preocupação maior à exposição de risco. Então, você pega tecnologia, vai ter um tipo de preocupação. Óleo e gás, outro tipo de preocupação. Se você pega manufatura. Então, são riscos que algumas indústrias já são conhecidos, riscos que eles estão mais expostos. E a mensuração e a trajetória desses riscos em termos de impacto no balanço é muito importante. E outra coisa importante é, uma apólice seguro, ela simplesmente repõe o bem ou a perda financeira. O grande segredo está em como eu crio mecanismos protecionais e como eu trato de prevenir esses riscos, tanto físicos quanto humanos. Porque assim eu consigo ter, obviamente, um programa de seguros mais, eu diria que mais eficiente, com menos investimento, e eu crio uma estrutura e governança corporativa onde o meu negócio funciona melhor. Então, se eu tenho uma maturidade de gestão de riscos, eu consigo equilibrar muito esse peso entre o que eu invisto em proteção e o que eu invisto em prevenção.
2: Vamos lá, tem um velho ditado que diz assim, em casa de ferreiro, espeto de pau. Como é que funciona essa questão da gestão de risco dentro da Aeron, considerando concorrência, mercados, etc.?
1: De forma muito séria, né? Acho que a Aeron acaba sendo um grande laboratório. A gente gosta muito de inovar. E a inovação ela faz parte eu diria que dos 1.400 colaboradores que nós temos no Brasil, dos 60 mil no mundo. Então, por exemplo, quando a gente fala de capital humano, a Aon tem uma solução proprietária nela, mais de 15 anos, que é uma ferramenta de assessment. Tá? Então, essa ferramenta de assessment ela ajuda a gente a traçar perfil, por exemplo, para contratação, para retenção ou para promoção, ou até mesmo para avaliar o comportamento de alguns perfis profissionais em alguns ambientes, por exemplo, de ambiguidade. Só para dar um exemplo, essa é uma ferramenta de assessment que nós aplicamos em algumas indústrias, por exemplo, empresas aéreas, para avaliar, por exemplo, equipe de bordo em ar, como essa equipe se comporta em situações de ambiguidade ou de tomada de decisão. Essa ferramenta, por exemplo, hoje a Aon usa para contratar, para promover e para desenvolver pessoas. Então, é assim que a gente consegue, obviamente, junto com os nossos clientes e junto com o que a gente aplica dentro de casa, evoluir nossas soluções. Esse é só um dos exemplos, mas a gente tem exemplos de gestão de saúde, a gente tem exemplos na parte de well-being financeiro, a gente lançou plataformas que ajudam, por exemplo, os nossos colaboradores a avaliarem ali a continuidade ali dos seus investimentos em plano de previdência, se muda fundo, qual é a projeção de aposentadoria. Então, esse tipo de geração de dados e insights, ele ajuda qualquer empresa e qualquer pessoa a tomar melhores decisões. A gente busca sempre aplicar isso dentro da própria organização.
2: E você, como executivo, né? Como CEO, você assumiu a liderança em fevereiro de 2026, convenhamos, você assume a liderança numa empresa num período que é marcado justamente aí por todas essas incertezas sobre as quais nós estamos conversando. Qual é a decisão na sua própria trajetória profissional que ajuda a explicar como você lida com riscos?
1: Eu acho que o grande segredo para qualquer pessoa que lida com riscos é não ignorá-los. Você precisa conhecê-los. A partir do momento que você conhece esses riscos, você consegue se preparar melhor para lidar com eles. Então, acho que nunca subestimar, seja qualquer risco, e buscar trabalhar da melhor forma possível para tornar, eu acho que, a empresa mais preparada e mais resiliente a lidar com eles. Então, eu diria que meu conselho é esse. Não ignore, porque os riscos existem. E dentro desse contexto de desafio, Milton, como qualquer empresa, a Aon tem ambições de crescimento, ambições de expansão e sobretudo, esse olhar de que essa construção é uma construção que precisa gerar impacto positivo na sociedade onde a gente está e precisa gerar oportunidade de crescimento para os seus colaboradores. Então, é muito o que a gente trabalha e, com isso, obviamente, a gente consegue fazer o que é o nosso propósito, que é ajudar nossos clientes a tomarem decisões e as melhores decisões.
2: Leonardo Coelho, quero agradecer muito a sua gentileza de compartilhar a sua experiência, conhecimento, chamando a atenção também das empresas para essa questão da gestão de risco aqui no mundo corporativo. Muito obrigado e até uma nova oportunidade.
1: Eu que agradeço, Milton. Muito obrigado.
2: Leonardo Coelho, CEO da Aon para o Brasil, conversou com você aqui no mundo corporativo. Essa entrevista completa fica à sua disposição no canal da CBN, no YouTube, no nosso site, no Spotify, no podcast mais próximo do seu celular e lá no meu blog, miltonjung.com.br. Jung você escreve com J-U-N-G. Colaboraram com este programa Carlos Greco, Letícia Valente, Priscila Gubiotti, Débora Gonçalves e Rafael Furugem. Até o próximo capítulo do Mundo Corporativo.
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0: Terça-feira, 8 de setembro de 2026. A nova pesquisa Quest mostra Lula e Flávio Bolsonaro empatados com 41% das intenções de voto no eventual segundo turno. Em relação ao levantamento divulgado na semana passada, Lula oscilou um ponto para baixo e Flávio manteve o mesmo percentual. Um homem morreu e duas pessoas foram presas após um tiroteio dentro de um bar durante o desfile de 7 de setembro na cidade de Candeias do Jamari, no interior de Rondônia. O estabelecimento fica na mesma rua onde era realizado o evento cívico e foi interrompido após os disparos. A confusão provocou correria entre os moradores que acompanhavam as apresentações. Lideranças europeias reagiram com preocupação à vitória inédita do partido de extrema-direita AfD numa eleição estadual na Alemanha. A sigla obteve quase 44% dos votos e 39 cadeiras parlamentares, mas enfrenta o isolamento dos partidos tradicionais para formar governo. O chanceler Friedrich Merz classificou o cenário como um alerta para o continente. O premier espanhol Pedro Sánchez apontou o avanço de ameaças extremistas na Europa. No horário de Brasília, 3 horas e 33 minutos.
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2: Três horas e 34 minutos. Bom dia a você que nos faz companhia aqui no CBN Madrugada com Ricardo Garcia na mesa de som. Vamos juntos até as 5, hein? E agora o Dr. Luiz Fernando Correia com a Tatiana Vasconcelos.
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3: Doutor Luiz Fernando, hoje vai falar sobre um prêmio que homenageia os influenciadores de saúde. O que aparentemente parece algo legal, não?
4: Isso me chamou a atenção, né? Eu propus aqui essa conversa um tanto quanto perigosa, como diria o poeta, né? Seguinte, me chamou a atenção quando eu olhei e recebi a informação desse prêmio. Eu não vou ficar dizendo aqui o nome do prêmio nem nada, que escolheu os 20 maiores influenciadores de saúde do país nas redes. E aí, fui olhar, qual foi a surpresa? Tinha gente muito boa ali, gente que fala de saúde com seriedade.
5: Tem entrevistados nossos ali. Tem entrevistados
4: com
5: nossos.
4: Certeza. Com certeza, gente que está sempre por aí. Agora, entre os 20, Fernando, tem ali uma galera bastante suspeita, vamos dizer assim, né? Para ser delicado. Gente que espalha desinformação, gente que vende coisa, sabe? Gente que vende solução mágica. Aí eu fiquei pensando, cara, afinal de contas, então, como é que separam? Imagina, eu trabalho com isso todo dia, né? Vocês estão aí do outro lado também recebendo informação todo dia para divulgar. Imagina o leigo bombardeado nas redes, né? Porque eu fui ver quem determina esses top 20 é o tal do algoritmo. O tal do algoritmo com uma curadoria de alguém. Mas está tudo misturado, o leigo de saúde vai saber quem é quem, gente? Isso me assustou, sabia? Está tudo misturado no mesmo saco. E aí, porque teoricamente um selo de qualidade, um prêmio, deveria dar para essas pessoas algum grau de relevância, mostrar, mas não. O que eu descobri é que simplesmente é por like, por view, por seguidor, sei lá por quê. Mas não é pela qualidade nem pela seriedade da informação de saúde que a pessoa divulga. Isso me assustou, porque nós temos esse problema de desinformação em saúde, um problema grave no país, que faz pessoas desistirem de tratamentos corretos para lançar mão de tratamentos que não têm base científica, faz gente desistir de vacinar filho, faz gente comprar coisa que não precisa, gastar dinheiro com tratamento que não funciona, e ao mesmo tempo tem prêmio para esse grupo. Eu não sei, me ajudem a tentar entender como é que funciona isso.
5: Só saber se existe um recorte, uma linha que separa. Para ser influenciador de saúde tem que ser médico, certo?
4: Isso na China, né? Aqui não, né?
5: Não!
4: Só na China, cara, pare.
3: Pois é, qual é a régua, né? Qual é o critério, né? Eu contei para o Dr. Luiz Fernando que quando eu dava aula, até outro dia, eu falava para os meus alunos que queriam arrasar nas redes, que tudo bem, não tem nenhum problema arrasar nas redes, mas o que ia diferenciá-los dos picaretas das redes é justamente a responsabilidade e a ética no trato da informação, porque é isso que jornalistas fazem, independentemente de onde atuam. Então tá bom, quer ser influenciador? Você não pode perder de vista a ética jornalística e a responsabilidade no trato com a informação. Você tem que lembrar disso, né? Que a internet, embora pareça, e às vezes não é uma terra de ninguém, ou pelo menos não deve ser para quem estudou, para lidar com a informação. É mais ou menos a mesma coisa, doutor? Se aplica nesse caso que eu estou dizendo?
4: Eu acho que se aplicaria. O problema é que a gente não tem essa cadeira, por exemplo, na faculdade de medicina. Nenhum professor vai falar isso para ninguém, não, gente. Eu tive contato com uma professora de pós-graduação agora nesse congresso em endocrinologia na semana

0: passada, ela me procurou, enfim, eu a conheço desde criança, filha de um amigo já falecido, e ela foi me contar que ela é professora de pós-graduação e 75% dos alunos de pós-graduação para quem ela dá aula não estão interessados em aprender a matéria.
1: Muito louco isso.
0: A essência. Eles estão ali para aprender recortes específicos para ganhar dinheiro e trabalhar com isso, e a maioria deles já com projetos montados, seja nas redes sociais,
1: precisando de um título.
0: Precisando de um título. Isso é muito louco, gente. A gente está. Agora, é aquela coisa. Ou eu acho que talvez a solução seria. Eu já propus isso algumas vezes até para algumas sociedades médicas. As sociedades médicas vão ter que assumir esse papel de dar esse prêmio. Porque quem está dando esse prêmio é quem cuida de rede. E essas pessoas não têm esse compromisso. Mas a gente pode, de repente, buscar um selo de verdade. Acho que talvez aí fica, como diz na rede, hashtag fica a dica, para aí que as sociedades médicas lancem seus selos de qualidade para poder balizar, pelo menos, os usuários, né, das redes sociais. Dizer, esse cara aqui é aprovado por mim. Durante um tempo, eu não sei se ainda existe, mas durante um tempo existia um selo de qualidade de informação para sites de saúde. Você apresentar, o seu site era avaliado e recebia uma espécie de um selo. Não sei nem se está valendo isso, já faz muito tempo que eu não revejo esse assunto. É. Mas esse anúncio do prêmio me chamou a atenção. Tem uma cadeira, Cláudio, desculpe, tem uma cadeira na Faculdade de Comunicação de Minnesota, onde o professor, que é um grande estudioso de redes e de comunicação da aula, que era um projeto que começou na Austrália, que dava nota para matérias de saúde das redes, de todas as redes, mas aí de redes de mídia tradicionais. Esses canais se inscreviam, estavam aí, passavam a ter suas matérias possivelmente avaliadas por esse projeto. E olha, era uma análise, ele tinha um decálogo de itens que precisavam ser cumpridos, de acurácia, se dá o peso devido, se, enfim, um roteirinho de qualidade. E aí, ali eram avaliadas as matérias. E eram matérias de redes enormes, falando de CNN, falando de ABC, falando de New York Times, entendeu? Acho que a gente precisa de alguma coisa assim por aqui. Não só a gente já precisa muito da estrutura de checagem de dados, são fundamentais. Mas talvez seja a hora de a gente botar um selo de qualidade para o público saber, olha, nesse cara aqui tu pode acreditar.
2: Sabe que eu lembrei?
0: Senão,
2: que
0: para
2: finanças tem. A Ana Leone já trouxe isso para a gente, esse assunto. Para ser influenciador de finanças, tem ali um selo, como se fosse um certificado. Quem tem certificado está apto a te dar conselhos de como aplicar o seu dinheiro.
1: É, todo consultor financeiro precisa ter. É um selo da CVM, se não me engano.
2: Não sei se é um BIMA também.
0: Pô, tá na hora então dos nossos conselhos fazerem alguma coisa. Ou as sociedades médicas, já que os conselhos não estão muito chegados nisso ultimamente, as sociedades médicas fica aqui a dica. Vamos lançar o projeto Selo de Qualidade de Informação de Saúde.
1: Perfeito. A exemplo do que tem mesmo a Comissão de Valores Imobiliários. Está correta a informação,
0: sem dúvida.
1: É isso aí. Tá bom. Doutor, obrigada por hoje, um beijão, até a semana que vem.
2: Tchau, doutor.
0: Beleza, pensem nisso no final de semana, quem está nos ouvindo.
1: É bom, e cuidado com quem você segue nas redes.
0: Principalmente.
1: Né? Sobretudo quem diz que é médico e sai injetando soro na veia de não sei quem, porque a influencer X mandou. Gente, atenção, saúde é uma coisa séria, né? Não é brincadeira. Tchau, doutor, até.
0: Tchau, gente, valeu.
3: Aí, Tatiana Vasconcelos e Fernando Andrade com o Dr. Luiz Fernando Corrêa. Agora a gente abre espaço aqui no CBN Madrugada, mais uma vez para a Tânia Morales.
4: Vamos falar sobre o ato de aprender. Sobretudo agora em tempos de inteligência artificial, né? A IA nos fornece os dados, inclusive já organiza as ideias para a gente num texto, né? O que é o ato de aprender? Sobretudo nesse contexto, vamos conversar com a educadora e psicopedagoga, a Tatiana Pita. Ela está lançando o livro Planejar para o Outro Aprender. Tatiana, bem-vinda. Boa noite.
5: Muito obrigada. Boa noite, obrigada, Tânia, obrigada a todos.
4: Bom, eu queria entender o que é, assim, o ato de aprender. O que, que se entende pelo ato de aprender, né? A gente tem tradicionalmente... Na escola, o conceito de que estudou, tirou nota alta, aprendeu. Mas você já parte de um outro, né, de uma outra perspectiva. Mas o que se entende por aprender algo?
5: É, aprender não é essa memória que nós temos muito da nossa escola, né? Então, eu memorizar informações e saber repeti-las, isso tanto faz um conceito, uma execução, não significa que eu aprendi. Significa que eu consigo executar isso. Uhum. Exato. Agora, aprender realmente é quando eu tenho a capacidade de explicar um conceito, de compreender um processo e, a partir disso, usá-lo para resolver as situações do meu cotidiano, tenha eu a idade que tiver. Então, aprender é dar significado a esse conhecimento.
4: Não é acumular o conhecimento,
5: exatamente,
4: né?
5: Exatamente, exato. Não.
4: É saber essa que o Brasil ideia... foi descoberto em 1500 por Pedro Álvares Cabral. Isso
5: nos torna uma enciclopédia, uma de saber informações. Aquela ideia antiga em que a gente repetia as informações, lembra? Você decorava,
4: sim,
5: ia sem mexer muito
4: lá...
5: para devolver na prova, isso.
4: É. E aí, muito provavelmente, depois que acabava a prova, uns 3 dias depois, você já esqueceu o que você decorou.
5: Nem precisa.
4: Nem três,
5: nem precisa,
4: né?
5: 3 dias, né? É. E isso também causa essa memorização causava esse fenômeno que muitas vezes você repete uma informação sem compreendê-la. Quando você chegava numa prova, você falava, esqueci. Essa ideia do branco, esqueci, não sei o que é. Ou muitos professores já ouviram isso. O aluno... um mês depois, você fala, ah, lembra aquilo? Não, você nunca falou sobre esse assunto, eu nunca vi isso, porque realmente ele não ficou. Então, aprender significa que o meu cérebro deu significado.
4: Isso...
5: e não que eu simplesmente sei que aquilo, sei repetir aquilo.
4: É. Né? Vai para além do contexto escolar, né? Porque a ideia é que a gente continue aprendendo na vida. Então, qualquer conteúdo com o qual a gente tenha contato, a gente pode dizer que a gente aprendeu se a gente pegou o sentido da coisa, é isso?
5: Isso. Se eu consigo transpor isso exatamente para situações do meu cotidiano, então isso, por exemplo, documentos como a própria Base Nacional Comum Curricular nos ajuda a entender que toda a aprendizagem precisa ser contextualizada. Ela precisa ir além dessa ideia de ensinar essa informação, porque senão ela não vai me transformar. É. Então, o conhecimento transforma o sujeito.
4: Interessante, né? Eu estou pensando aqui da perspectiva nossa aqui, que a gente trabalha com notícia, né? E a repetição da notícia, das notícias separadamente, é uma coisa. Outra coisa é você conseguir fazer a síntese, entender o que relaciona um fato no outro. Isso seria...
5: exatamente. Então, quando eu simplesmente, né, vamos pensar nessa ideia escolar que nós tínhamos, quando eu planejo, inclusive, para ensinar, e quando é essa era a ideia de onde a gente vem, e infelizmente ainda se vê em alguns setores, e até famílias valorizam isso. Então, eu vou ouvir uma informação, vou repetir o que me falaram, então isso também é importante se entender. Essa prova que também cobra o que... alguém me disse ou alguém me ensinou a fazer naquele momento, me treina. Treinar é uma coisa que hoje não cabe. Porque exatamente o que você acabou de falar no começo sobre a IA, se eu quero só respostas e informações, eu já tenho lá. Ela está muito mais organizada. Agora, o que eu preciso é saber analisar informações, tomar partido, olhar, avaliar, tomar decisões para ver qual é a melhor resolução para o problema que me apresenta. Então, esteja eu na educação infantil, em que eu tenho que simplesmente resolver uma situação ali do meu cotidiano, quantas tampinhas eu quero, como é que eu vou separar os copos para dar para o meu amigo, como é que a gente vai fazer uma brincadeira. Ao eu estar no ensino superior e tomar uma decisão para uma situação do meu trabalho, para eu poder me posicionar, para eu poder entender qual é o cenário que se aplica melhor à solução que eu desejo, então é outra coisa. Isso significa que eu aprendi. Claro que eu preciso saber os conceitos, claro que eu preciso compreender os processos, mas só isso não garante que eu aprendi.
4: Exato, isso é muito interessante, isso é a chave, né? Aí vou para o título do seu livro, Tatiana, Planejar para o Outro Aprender. E aí, do papel dos educadores, como é esse planejamento para o outro aprender, né? Nesse conceito de aprendizado, que vai além de acumular informação e tal. É uma outra história, né? Do que tradicionalmente a gente entende por educação. Sim.
5: Muda completamente a nossa posição como professor. O planejar para o outro aprender vem de todo o meu estudo sobre o planejamento reverso, que é uma teoria que já existe, mas que nos convida principalmente a entender que eu só posso planejar para te ajudar a aprender se eu te conhecer primeiro. Então, eu sou uma professora velhinha já, que vem do magistério, que vem de outras ideias. Então, a gente vem de um universo em que a gente aprendeu a ensinar. Eu tanto faz se eu desse aula em Chapecó ou no Acre, eu vou ensinar. Então, essa perspectiva, ela olha para o conteúdo. Ela olha eu buscar estratégias para melhor articular esse conteúdo. Quando eu inverto isso, por isso chama planejamento reverso, eu preciso, antes de mais nada, entender quem é você. Entender que o quinto A não é igual ao quinto B, que a Maria não é igual ao João. E que para eu planejar, eu preciso ter claro o que eu quero que você aprenda. Qual é a melhor forma para que isso aconteça. Mas antes de mais nada, eu preciso fazer uma avaliação diagnóstica, entender os seus processos e os seus caminhos para aí sim planejar como é que eu vou te ajudar a aprender.
4: Mas aí planejar... é o meu aluno ou o meu classe no conjunto, assim?
5: O meu aluno e a minha turma. Eu preciso compreender, e talvez isso até para alguns professores, quando eu vou dar formação, assusta, porque você pensa, nossa, eu vou ter que fazer várias estratégias. Não, eu tenho que entender que eu vou ter várias respostas. A ideia de planejar para o outro aprender é também parar de procurar respostas corretas e entender processos de aprendizagem. Quando eu entendo o processo, eu consigo perceber se realmente você está aprendendo e como você está aprendendo. Quando eu procuro resposta correta, ela me engana, que é o tal de eu posso tirar 10 e não ter entendido absolutamente nada. Eu posso ter tirado 8, posso ter tirado 5 e estar num caminho. Então, a ideia é ouvir o seu aprendizado. Então, por exemplo, eu vou te dar uma questão de matemática, eu tenho que entender por que você fez isso? Por que você escolheu esse caminho? O que te leva a pensar sobre isso?
4: Eu Na minha resposta, é isso?
5: Isso, exatamente. Eu paro de perguntar o que é alguma coisa e falo, Tânia, me explica. Se você tivesse que explicar o que é relevo para alguém, como você faria? Quando você precisa me explicar, eu entendo como é que você compreendeu esse conceito. E aí você não me dá uma resposta fechada, mas você me dá essa construção. A partir daí eu penso o próximo passo.
4: Agora, tá, então seria a educação nesses parâmetros seria mais individualizada.
5: Ela é mais personalizada no sentido de ouvir quem está ali. Ela é mais personalizada porque eu paro de generalizar a educação e começo a compreender que as realidades e as pessoas que estão na minha frente vão olhar para as coisas de maneiras e tempos diferenciados. Parece mais complicado ou talvez mais confuso, porque se eu tenho 30, 60, 80 alunos...
4: É isso que eu
5: estou pensando,
4: numa sala de aula, como é que a coisa funciona?
5: Ela funciona porque eu começo a dar ouvido para esse processo de resposta. De novo, não é a quantidade de coisas diferentes. Todo mundo vai escrever o mesmo texto. Só que cada um dos meus alunos está num processo de escrita. Quando eu vou corrigir, quando eu vou ler esses textos, eu preciso olhar com este olhar. Eu não vou procurar quem escreveu o texto segundo o parâmetro X e essa resposta correta. Mas eu preciso entender por que que a Tânia escreveu desse jeito. Por que que você ainda não consegue tal situação? Uhum. Por que que você não desenvolveu tal habilidade? E a partir daí, então que tipo de intervenção eu faço? É um trabalho mais personalizado porque eu preciso olhar para o detalhe.
4: Entendi.
5: Eu preciso olhar para as pessoas.
4: O diagnóstico não é pela nota em si.
5: Isso,
4: é pelas
5: exatamente.
4: Nuances.
5: Exatamente. E isso faz com que o diálogo seja essencial nesse trabalho. Eu preciso abrir frentes de diálogo. Você pode escrever sua resposta. Você pode conversar comigo sobre essa resposta. Você pode mostrar para os seus amigos e argumentar por que você chegou nisso. Mas é isso que eu tenho que olhar. O erro, ele deixa de ser algo punitivo, que eu vou dar certo ou errado, e ele começa a ser algo, na verdade, que é essencial para o meu trabalho como professor. Porque quando eu entendo o seu erro, eu entendo o seu pensamento e aí sim eu posso te ajudar.
4: Pode atuar, né? Sim, exato. É interessante, você tá falando, Tatiana, eu tô pensando aqui numa questão que tem me acompanhado bastante, que é a coisa da IA. Eu fico impressionada com a IA, que a gente pede tudo para a IA e a faz com a qualidade. Aí eu falo, meu Deus, e os professores, como é que eles se viram nisso, né? É, porque se você chega para o professor com texto perfeito, trabalho no lição de casa, aí você chega com texto perfeito, né? Apesar de que também tem que dar uma erradinha para não dar muito na cara que é IA. Mas enfim, você entrega lá para o professor. É, esse professor, se não te conhece, ou se não... te pergunta sobre aquele conteúdo e não vai saber. Ele, né? Se não tem uma relação. Então, tu me explica isso que você escreveu. Eu fico pensando, acho que o professor tem que chegar e falar, me explica isso que você escreveu. Né?
5: Eu vou brincar da nossa IA aqui, Tânia. A nossa IA era a Barça.
4: Verdade.
5: Meus amigos que trabalham lá na Barça. Era a Barça. Então, assim, se eu te pergunto, me fale sobre, pensa no nosso tempo agora, se eu te faço uma pergunta, me fale sobre o descobrimento do Brasil, você vai me trazer uma informação que está ali produzida. Agora, isso serve para quê? Se a minha pergunta é simplesmente para você coletar informação e você me trouxe ela, acabou. Isso não é pesquisa. Sim. Isso não é uma relação que eu faço. Agora, cada um vai procurar informações diferentes sobre o descobrimento. E aí a gente juntos vai ler isso, vai ver o que é verdade, vai ver o que não é, vai ver quem é que escreveu, por que escreveu. E a partir daí a gente vai junto criar um conceito, vai criar um entendimento sobre esse conceito, aí as coisas são diferentes. Se eu tenho um lugar hoje que me responde tudo, eu tenho que aprender a perguntar, não mais a responder.
4: A Isara Ferreira faz uma pergunta aqui interessante. Se a aprendizagem é mensurável, uma vez que a nota nessa concepção é completamente dispensável, né? Dá para mensurar e estabelecer notas por outros critérios?
5: Dá. A gente precisa olhar para a habilidade que eu quero que o estudante desenvolva. E a partir da habilidade que eu quero que ele desenvolva, eu estabeleço critérios avaliativos. Então, que provas, que elementos me dizem que você aprendeu ou não. Então, é importante só um item aí. Não é que eu dispenso a nota ou não é a prova que eu jogo fora. Não, eu posso quantificar uma aprendizagem. Mas é o que eu preciso é não só quantificar, mas principalmente qualificar os dados que eu coleto. No nosso país, a gente é muito bom de coletar dados, mas a gente tem que aprender a ler os dados. O que que eles me falam, o que eles me informam? E isso é feito a partir de critérios avaliativos das habilidades que eu quero desenvolver.
4: Sim, para depois, na vida, né, a gente ser capaz de compreender as coisas que estão acontecendo, né? Eu volto Exato. Aqui para a minha realidade, que são as notícias, que são os acontecimentos. E as pessoas leem ali em rede social as coisas muito rapidamente e não conseguem, né? Tô falando em geral, assim.
5: Sim.
4: Articular Sim. as coisas.
5: Exato. Então, né? Eu preciso que você saiba, pense uma criança alfabetização, eu preciso que você saiba o que é uma letra, o que é uma sílaba, o que é uma frase, o que é um texto. Mas eu preciso que você entenda que hoje tem muitas formas de ter um texto, que um texto pode ter muitos pontos de vista, que você precisa ler a intencionalidade desse texto, em que fonte ela foi colocada, por que que estava ali, quem escreveu e qual é a ideia que ela pode transmitir. Então, eu vou além do processo.
4: E assim, bom, eu tenho 2 minutos, mas eu queria, só para a gente não assustar o ouvinte, falar, ai, tudo está muito mais difícil. Na verdade, é muito mais instigante aprender assim.
5: Exato.
4: Né?
5: Exato.
4: É mais legal, né?
5: Exato. Porque professor e aluno, estudante, na verdade, estão num processo de aprender pelo olhar da curiosidade. Eu só aprendo se eu estiver curioso. É a curiosidade que nos move. Então, a dica é pelo nosso tempo, ao invés de eu chegar respondendo, planejar para ensinar é uma sala de aula que respondia. Eu agora vou chegar perguntando. E é a partir da pergunta que a gente vai construir os conceitos, os procedimentos e os comportamentos que hoje eu preciso para aprender.
4: É isso. E não que a resposta não está dada no aluno, ele precisa estudar.
5: Exatamente. Né? Só
4: senão
5: que
4: vira
5: a gente
4: conversa.
5: Começa ao contrário. A gente começa da pergunta para a resposta.
4: Aí vai procurar, vai pesquisar, vai elaborar.
5: Isso, exatamente.
4: E vai responder.
5: Isso não mudou nada.
4: Muito bem, tem que se debruçar e tem que ler e tem que estudar.
5: Isso. Só que com sentido.
4: Exatamente. Isso torna tudo mais bonito. Muito bom, Tatiana Pita, muito obrigada, viu, pela entrevista.
5: Eu que agradeço.
4: Valeu.
5: Obrigada, Tânia, obrigada a todos. Até mais.
4: Até. A educadora psicopedagoga Tatiana Pita, ela está lançando o livro Planejar para o Outro. Aprender. É interessante essa mudança de perspectiva, né? Agora com a IA, as coisas não precisa adquirir, né? Acumular o dado, o conhecimento em si, a informação em si, porque a IA te dá. Você precisa ser capaz de pegar essa informação e elaborar na sua cabeça, né? Aplicar, relacionar com outras coisas. Não é, isso torna tudo mais interessante, porque esse negócio de ficar acumulando conhecimento, decorando, né, repetindo um monte de frase pronta, isso é chato pra dedéu.
3: Daniel Morales conosco aqui no CBN Madrugada, vem aí Edmilson Fernandes.
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0: Terça-feira, 8 de setembro de 2026. O gabinete do ministro André Mendonça, relator do caso Master no STF, vai ouvir hoje o empresário Antônio Carlos Freixo Júnior. Ele é apontado como um dos operadores financeiros do banqueiro Daniel Vorcaro e fechou um acordo de delação premiada com a Procuradoria-Geral da República. A audiência faz parte do processo de análise da homologação do acordo. A Justiça de São Paulo vai interrogar hoje o tenente-coronel Geraldo Leite Rosa Neto. Ele é acusado de matar a esposa, a policial militar Gisele Alves Santana, com um tiro na cabeça. A audiência acontece no Fórum Criminal da Barra Funda. O depoimento presencial do oficial da PM é a última etapa antes da decisão que definirá se o réu será submetido a júri popular. O tenente-coronel está preso, mas nega que tenha cometido o crime. O técnico Carlo Ancelotti anuncia amanhã a primeira convocação da seleção brasileira após a Copa do Mundo. Às 15h, na sede da CBF, no Rio de Janeiro, o treinador divulgará os jogadores que defenderão o Brasil nos amistosos contra a Austrália e a Índia, na data FIFA que acontece entre o fim de setembro e o início de outubro. Para de Brasília, 4:02.
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2: 4:03. Bom dia a você que nos faz companhia aqui no CBN Madrugada. Ricardo Garcia comigo aqui até às 5 horas. E a gente vai agora saber como é que fica o tempo em todo o Brasil.
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2: Com Josélia Pegorim.
3: A grande frente fria que avançou sobre o Brasil durante o fim de semana prolongado de 7 de setembro, agora já está na Bahia. E nesta terça-feira, esta frente fria vai ajudar a provocar pancadas de chuva, não só pelo interior da Bahia, mas também em áreas como o norte de Minas Gerais, o Tocantins e mesmo áreas do centro-oeste do Brasil. Então nós temos uma terça-feira que ainda é de tempo instável, com condições para pancadas de chuva em praticamente todas as áreas do norte, do centro-oeste do Brasil, também da região sudeste. Essas pancadas de chuva poderão ser com moderada a forte intensidade sobre o Amazonas, no Amapá, no litoral do Pará, no sul do estado do Pará, no Tocantins. Na região centro-oeste do Brasil, ainda são esperadas pancadas de chuva moderadas a fortes sobre o Mato Grosso, Goiás, Distrito Federal. Ainda deve chover também de forma generalizada no Espírito Santo, no Rio de Janeiro, em Minas Gerais e no norte do estado de São Paulo. Na região sudeste, também poderemos ter algumas pancadas de chuva de moderada para forte intensidade, mas especialmente sobre o Espírito Santo, Minas Gerais e Rio de Janeiro. Já no sul do Brasil, o sol até deve predominar, pode ter nevoeiro de manhã cedo e o frio intenso já começa a diminuir, depois das temperaturas negativas e da neve que tivemos neste último domingo. Mas a região sul do Brasil ainda terá sensação de frio. Ao longo desta semana, vamos ver pancadas de chuva acontecendo na maior parte do Brasil e a semana vai terminar com a formação de uma nova frente fria com um ciclone extratropical sobre a região sul do Brasil. Josélia Pegorim, da Clima Tempo.

0: 4:06. Treze ex-ministros do Supremo Tribunal Federal enviaram carta ao presidente da corte, Edson Fachin, pedindo uma sessão pública urgente para apurar com rigor os fatos que atingem o STF. Sem citar diretamente os ministros Alexandre de Moraes e André Mendonça, o texto classifica o momento como a crise mais aguda da história do Supremo. Assinam o documento os ministros aposentados Nery da Silveira, Francisco Rezec, Sidney Sanches, Celso de Mello, Carlos Veloso, Ilmar Galvão, Nelson Jobim, Ellen Grace, César Peluso, Aires Brito, Joaquim Barbosa, Eros Grau e Rosa Weber. O presidente nacional da OAB, Beto Simonetti, defendeu respostas rápidas e claras do Supremo para preservar a confiança pública e a estabilidade democrática. Simonetti ressaltou que eventuais desvios devem ser apurados com o mesmo rigor aplicado a qualquer cidadão.
1: O Brasil vive um momento que exige serenidade, transparência e respostas. Por isso mesmo, precisamos de respostas rápidas e claras do Supremo Tribunal Federal. Não para enfraquecê-lo, mas justamente para preservá-lo, porque a confiança nas instituições é indispensável à estabilidade social e democrática do país. Nenhuma instituição pode abrir mão da admiração e da confiança da sociedade. E quando essa confiança é abalada, é dever de todos trabalhar para restabelecê-la.
0: Em meio à tensão no STF, o ministro Edson Fachin cancelou uma audiência que teria amanhã com o presidente da OAB, Beto Simonetti. Apesar do cancelamento, Simonetti convocou uma reunião extraordinária do Colégio de Presidentes das Seccionais da Ordem. O ministro Alexandre de Moraes foi o principal alvo das manifestações promovidas pelos partidos de oposição em 9 capitais. Em São Paulo, o comício convocado pelo candidato do PL, Flávio Bolsonaro, reuniu quase 30 mil pessoas na Avenida Paulista, segundo contagem da USP. Durante o protesto, o senador tentou associar o ministro do STF ao presidente Lula.
2: Quem vota em Lula está votando em Alexandre de Moraes. Nós não vamos permitir que o Lula indique mais 4 Alexandres de Moraes para o Supremo Tribunal Federal. Eu vou indicar 5 ministros para o Supremo Tribunal Federal, porque Alexandre de Moraes vai cair.
0: O candidato Renan Santos do Missão também fez ato em São Paulo e pediu a saída de Alexandre Moraes e outras autoridades.
3: A imediata saída de Dias Toffoli e Alexandre de Moraes do STF. A imediata saída de Andrei Rodrigues da Direção-Geral da Polícia Federal. A imediata saída de Paulo Gonet da PGR. A manutenção das investigações sobre o Banco Master, custe a quem custar, pegando absolutamente todos os líderes políticos, empresariais e do meio jurídico brasileiro.
0: O candidato do Novo, Romeu Zema, também promoveu ato em São Paulo para defender mudanças no Supremo Tribunal Federal.
4: Já falei que eu quero alguém acima de 60 anos, de preferência que venha do mundo acadêmico para somar no Supremo, mulheres. As mulheres são mais honestas, estão diminuindo. Eu fui o governador que mais nomeou mulheres. Quero também acabar com as decisões monocráticas. Vamos ter de debater.
0: No Rio de Janeiro, o candidato do Avante, Augusto Cury, fez caminhada com apoiadores em Copacabana para defender a saída do ministro Alexandre Moraes.
5: Eu quero, sem acusar ninguém, que o STF, ou em destaque alguns membros, prestem todas as contas necessárias para o seu patrão, que é o contribuinte. Quem deve, tem que ser condenado. O Brasil não suporta mais tanta corrupção.
0: O candidato Lula participou do desfile do 7 de setembro em Brasília, ao lado dos presidentes do STF, Edson Fachin, da Câmara, Hugo Mota, e do Senado, Davi Alcolumbre. Apesar do tom mais institucional do evento, o presidente levou para a esplanada os principais temas da campanha à reeleição: a soberania nacional e o combate à violência contra as mulheres. Enquanto o desfile acontecia, manifestantes pediram a saída do ministro Alexandre Moraes e de Alcolumbre da presidência do Senado. O presidente não fez discurso, mas postou no X uma mensagem em defesa da soberania e com críticas aos que ele chamou de falsos patriotas. 4:11. Termina sexta-feira o prazo concedido pelo presidente do STF, Edson Fachin, para que os envolvidos na crise prestem esclarecimentos formais. Terão de enviar informações os ministros Alexandre Moraes e André Mendonça, o procurador-geral da República, Paulo Gonet, e o diretor-geral da Polícia Federal, Andrei Rodrigues. O procedimento apura tanto as mensagens de Daniel Vorcaro quanto a atuação das autoridades envolvidas. No domingo, o ministro André Mendonça liberou para o plenário do STF a análise do relatório da Polícia Federal sobre as 52 mensagens trocadas entre Vorcaro e Moraes. Caberá agora ao presidente Edson Fachin marcar a data da deliberação. O presidente da corte também vai definir como o caso será apreciado pelos magistrados, decidindo se o julgamento ocorrerá em sessão pública ou reservada. O atrito escalou após Alexandre Moraes pedir apuração contra André Mendonça dentro do inquérito das fake news por suposto abuso de autoridade. Em reação, Fachin retirou a petição do inquérito de 2019 e abriu procedimento autônomo na presidência. O especialista em tribunais superiores, Fábio Souto, afirmou que o plenário pode arquivar a investigação se constatar erro na condução do processo, como alega o ministro Alexandre Moraes.
6: A revelação das supostas mensagens trocadas entre o banqueiro Daniel Vorcaro e o ministro Alexandre de Moraes deveriam ser investigadas no foro competente, que é o plenário do Supremo Tribunal Federal. Porém, nos parece, a princípio, que há aí algum erro de forma ou que pode, eventualmente, levar o plenário do Supremo a arquivar essa investigação.
0: Hoje, o gabinete do ministro André Mendonça, relator do caso Master no STF, vai ouvir o empresário Antônio Carlos Freixo Júnior. Apontado como um dos operadores financeiros do banqueiro Daniel Vorcaro, ele fechou acordo de delação premiada com a Procuradoria-Geral da República. 4:13. A mais nova pesquisa Quest aponta empate numérico rigoroso na simulação de segundo turno entre o presidente Lula e o senador Flávio Bolsonaro. Os dois aparecem com 41% das intenções de voto. O resultado consolida uma trajetória de afunilamento em relação a agosto, quando o petista marcava 43% contra 40% do adversário. Em relação ao levantamento divulgado na semana passada, Lula oscilou um ponto para baixo e Flávio manteve o mesmo percentual. Desde julho, Lula caiu 4 pontos e Flávio subiu 4. Para o cientista político da FGV, Cláudio Couto, o levantamento divulgado ontem já foi influenciado pela crise no STF, que beneficia o candidato do PL.
7: Esse episódio envolvendo o STF não ajuda também a candidatura do presidente. Por quê? Não porque ele diretamente tenha vínculos com Alexandre de Moraes ou com quem quer que seja, mas na medida em que Alexandre de Moraes acabou se tornando aí o grande inimigo favorito do bolsonarismo, qualquer coisa que o prejudique beneficia o bolsonarismo e, por tabela, prejudica o oponente principal do candidato bolsonarista hoje, que é o presidente Lula. Então, acho que é esse o cenário que nós temos, o que mostra uma eleição aí há menos de um mês do primeiro turno, muito acirrada e, claro, como a gente tem visto, coisas podem acontecer a qualquer momento. Não sabemos o que vai sair dessa crise do STF, mas é um momento em que há uma imensa indefinição com respeito ao que pode vir a ser o resultado da eleição presidencial desse ano.
0: No cenário de primeiro turno sem Pablo Marçal, o presidente Lula lidera com 36% das intenções de voto, oscilando um ponto a menos que no levantamento anterior. Senador Flávio Bolsonaro manteve a segunda colocação isolada, com os mesmos 29% registrados na rodada passada. O escritor Augusto Cury, do Avante, confirmou a terceira posição na disputa presidencial ao registrar 8% das preferências no primeiro turno, após ter atingido 10% na medição divulgada em 2 de setembro. Renan Santos, do Missão, e Ronaldo Caiado, do PSD, aparecem empatados com 3% cada, seguidos por Romeu Zema, do Novo, com 2%, e Samara Martins, do União Popular, que pontua 1%. Para o cientista político Leandro Gabiatti, os fatores econômicos pesaram mais para a queda de Lula do que a questão da corrupção.
8: Todas as perguntas feitas aos pesquisados no plano econômico, poder de renda, endividamento, em todos esses aspectos, Lula teve números mais negativos do que na pesquisa anterior. Então, a conclusão seria um pouco essa aí, de fato. Até aqui, a questão do Supremo não impacta nem Lula, nem Bolsonaro. E se a gente tem que explicar esse equilíbrio maior, ou esse desgaste do Lula, essa oscilação negativa no primeiro turno e no segundo turno, reflete mais uma questão econômica.
0: Pois é, em uma semana, a desaprovação ao trabalho de Lula oscilou de 48% para 50% e a aprovação passou de 45% para 43%. A pesquisa Quest ouviu 2.004 eleitores presencialmente em 120 municípios de todo o país entre os dias 3 e 6 de setembro. Começam hoje as quartas de final da Libertadores e da Copa Sul-Americana. Às 7 da noite, o Fluminense enfrenta o Platense da Argentina no Maracanã. Amanhã, o Palmeiras pega a LDU do Equador e o Corinthians joga contra o Estudiantes da Argentina. O Flamengo entra em campo na quinta-feira contra o equatoriano Independiente del Valle. Pelas quartas de final da Sul-Americana, o Vasco enfrenta o Santa Fé às 7 da noite na Colômbia. E o São Paulo encara o Boca Juniors às 9:30 da noite na Bomboneira, em Buenos Aires. Amanhã tem o duelo brasileiro Santos e Atlético Mineiro. No encerramento da 26ª rodada do Campeonato Brasileiro, o Vitória venceu o Grêmio por 1 a 0. Com resultado, o time baiano subiu para a 11ª posição com 32 pontos. O Grêmio tem 28 e ocupa o 15º lugar na tabela, perto da zona de rebaixamento.

0: cantor Elton John encerrou nesta madrugada a quarta noite de apresentações do Rock in Rio. Aos 79 anos, o astro britânico fez um show com 24 músicas em 2 horas e 20 minutos de apresentação. Elton John subiu ao palco mundo depois de Gilberto Gil. Aos 84 anos, o cantor brasileiro disse que o show pode ter sido o último no festival.
1: Vou dizer muitos anos. Eu estive aqui no primeiro. Era aqui ao lado. E depois vários outros. E agora aqui. Talvez, quem sabe, seja o último que eu venha. Vamos ver, né? Tem que descansar. Balino!

0: Que figura, hein, Ricardo Garcia? Gilberto Gil, 84 anos, de pura alegria, hein? E que disposição, né? Coisa linda. 4 horas e 21 minutos. Vamos abrir espaço agora aqui no CBN Madrugada para Carol Tilquia, que normalmente conversa com Tatiana Vasconcelos e Fernando Andrade, mas nesta segunda-feira quem estava no comando do estúdio CBN era Tânia Morales.
1: Bom, já que estamos no dia da independência, aplicada ao nosso tema aqui, dos amores, das relações, vamos falar da independência nas relações.
2: Exatamente, né? Gente. Independência ou morte? O que, que será que está matando mais as relações? Uau. A falta de independência ou excesso de independência? Queria já abrir a coluna com essa provocação, queria perguntar para os ouvintes. É, nas suas relações conjugais, casamento, namoro, o que, que mais tem atrapalhado? Cada um ser muito independente ou a falta de independência, porque a gente vai entrando numa lógica de reciprocidade de renúncias. E aí eu não quero que você vá no futebol na quarta tarde, mas daí eu falo que então tudo bem, você também tem que abrir mão daquele curso que você fazia à noite. E aí, no final de semana, eu já não quero ficar amanhã toda com as crianças, então eu peço para você parar de fazer o treino da maratona, mas daí também, então, você não vai mais fazer aqueles cafés da manhã longos com as suas amigas. É, essa dinâmica de ir construindo uma lógica conjugal em reciprocidade de renúncias e ir matando a independência um do outro é algo que eu vejo de uma forma muito, muito crescente nas relações. É, por outro lado, eu também vejo, e isso eu trago, até trouxe esses dados, mas acho que vale a pena trazer aqui de novo, o quanto a gestão ótima do tempo e a divisão das coisas e a manutenção de uma independência absoluta também tem matado a conjugalidade, porque o casal vira uma microempresa e aí eu vou curtir, vou aproveitar as coisas fora e eu fico esvaziado de desejo, de planos, né? Uhum. Hoje, quando eu fiz uma pesquisa que chama Raio X da Vida Afetiva, conversei com mais de 1000 brasileiros e a queixa número 1 das relações hoje é falta de escuta. 1 a cada 4 brasileiros reclama que o parceiro ou parceira não escutam eles. É, a segunda queixa é 1 a cada 5 brasileiros fala sobre a falta de parceria e 1 a cada 5 também fala que sente falta de ser um casal e não só pais ou gestores de uma mesma casa. Então, muitas vezes, a gente está mantendo essas independências e aí está tão independente que a gente se perde uns dos outros, né?
1: Eu acho que ficam dois indivíduos independentes e desconexos, né?
2: Exatamente. Então, pensando primeiro assim, porque é bom, em alguma medida, a gente manter a independência como condição do desejo e não entrar naquela lógica que eu trouxe da reciprocidade de renúncias. A Esther Perel, que é essa grande terapeuta belga, eu trouxe a pauta dela aqui há 2 semanas, eu fiz uma entrevista exclusiva com ela, e ela tem uma pesquisa que mostra que o momento onde a gente se sente mais atraído pelo parceiro ou parceira é quando a gente vê essa pessoa fazendo algo que dá tesão, que não nos envolve. Então, é quando a gente vê a pessoa radiante, confiante, tocando piano. Ou voltou até meio altinha do vinho com as amigas, trazendo histórias que ela contou dali. Ou depois da aula de yoga. Quando a gente vê que há tesão, há vida, há distância dentro dessa relação. Todo amor precisa de distância. E aqui, o que a Perel traz, o Winnicott já falava em 58 na capacidade de estar só. Ele fala que a gente aprende a ficar sozinho na presença de alguém. Então, a criança, ela está ali absorvida no brincar, enquanto tem um adulto disponível, mas não invasivo. Enquanto a mãe está no sofá lendo, ou o pai está cozinhando. É a gente poder estar inteiro, fazendo algo que nos dá prazer, sabendo que tem pessoas fazendo coisas que também lhes dão prazer, sem que isso seja uma competição. O Winnicott tem também outro texto que chama O Uso do Objeto, que ele fala exatamente sobre que o outro só se torna real quando ele sobrevive à minha onipotência. E é bem nesse momento que a gente tem que manter essa independência em relação um ao outro. Por outro lado, se eu estou sempre nesse lugar da autossuficiência e estou mantendo daí o casal como infraestrutura, isso eu vejo principalmente em casais com crianças pequenas. A gente vai dividindo, eu fico com as crianças e você vai no futebol. E daí depois eu fico com as crianças e você sai para ir jantar com as suas amigas. O casal vai se organizando como infraestrutura, mas acaba virando essa microempresa que gere contas, gere os filhos, gere a logística, mas não tem mais um tesão conjunto. Eu vejo isso nas crianças pequenas e eu vejo quando os filhos estão prestes a sair de casa, aquele momento do ninho vazio, onde um olha para o outro e fala: bom, agora que a gente já não tem mais as dívidas, as crianças, o que que eu
1: faço? O que sobrou, né?
2: Com você. E aí a gente vê que muitos dos casais estavam casados com o projeto e não um com o outro. Então a gente precisa voltar a ritualizar. Isso é algo que eu tenho batido muito nas minhas colunas. E aproveitando que hoje é um feriado, gente, vocês que estão ouvindo, que vocês aproveitem o tempo livre para ritualizar com seus parceiros e parceiras. E ritualizar é diferente de rotina. Ritual é repetição com significado. Não é só o sair para jantar naquele restaurante que a gente gosta. É, de repente, ir num lugar diferente, é construir uma atmosfera, é colocar a música, é desligar o celular, é criar camadas de significado para que a gente possa criar e recriar esse encantamento, trazer o erótico de volta para o vínculo, porque a gente está tão preocupado em fazer ele funcionar que a gente está perdendo essa construção da conjugalidade, esse fazer conjunto.
1: Boa, boa, gente, esse é o desafio, né? Cada um mantém a sua independência, a sua vida, mas tem que ter um espaço junto, de construção. E às vezes também tem que ceder, né, Carol?
2: Exatamente. E quando a gente pensar no ceder, né, eu acho que é importante pensar que o ceder não é capitular. Então, tem uma pergunta que eu gosto de fazer e que a gente se provoque, que é: eu tô cedendo em nome do vínculo ou eu tô cedendo porque eu tô temendo a reação e a retaliação? Porque a gente vai ter que negociar, vai ter que ceder. Às vezes você vai ter que ir almoçar na casa da sogra, e vai encontrar as três irmãs da sua mulher, que você não tem muita conversa, e é um saco, é do outro lado da cidade. Só que ela também vai no churrasco dos seus amigos, e tudo bem, isso faz parte do vínculo, a família é algo importante para ela. Agora, se eu tô cedendo, ou porque eu tô temendo a reação, porque quando eu não vou, o outro fica 5 dias no tratamento de silêncio. Ou porque você quer depois jogar na cara da pessoa: eu cedi, mas agora também eu quero que você faça isso. Então a gente está cedendo pelos motivos errados. Então eu acho que é importante, ao ceder, a gente se perguntar: foi porque eu estou construindo vínculo, ou porque eu estou temendo a reação, ou criando essa conta que eu vou jogar no meu parceiro? É importante entender que a gente nunca vai ceder de maneiras iguais, não é um 50-50. Então, a hora que a gente começar a fazer conta, a gente está corroendo o vínculo também.
1: Muito bom. Carol Tchoukian, muito obrigada, hein, Carol? Bom feriado aí para você.
2: Para você também, que a gente possa ser interdependente, com um pouco de independência, um pouco de movimento de CD e muita ritualização.
1: Muito bom, Carol Tchoukian, aqui no nosso Amores Possíveis, falando sobre independência, como estabelecer a independência dentro de um casal, né? Mas sem perder a conexão. É desafiador.
0: Tânia Morales conosco aqui no CBN Madrugada.
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0: terça-feira, 8 de setembro de 2026. Pelo menos 11 alpinistas morreram e 6 ficaram feridos após uma avalanche atingir um grupo de 33 montanhistas no norte da Rússia. 10 pessoas conseguiram descer a montanha por conta própria e 6 seguem desaparecidas. Equipes de emergência atuam nas operações de resgate no pico de mais de 5 mil metros de altitude. Um policial militar foi preso em São Paulo por suspeita de matar a esposa. Vinícius Costa Silva afirmou que a mulher tirou a própria vida, mas familiares contestam a versão e suspeitam de feminicídio. A irmã do policial relatou que o casal havia discutido sobre o fim do relacionamento. A Mega Sena paga hoje prêmio de 70 milhões de reais para quem acertar as 6 dezenas. As apostas podem ser feitas até às 8 da noite nas casas lotéricas ou pela internet. Palpite simples custa R$ 6,00. Horário de Brasília, 4 horas e 33 minutos.
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4:34. Apesar de avanços nas duas últimas décadas, estudantes brasileiros ainda seguem bem abaixo da média dos países ricos no PISA, que é o exame internacional que mede habilidades de alunos.

0: em ciências. A diferença, portanto, é de 92 pontos em matemática, 77 pontos em ciência e 58 em leitura. Apesar do Brasil continuar atrás, houve evolução em relação a 2006. Em leitura, a pontuação passou de 393 para 408 pontos, um aumento de 15 pontos. Em matemática, subiu de 370 para 377, avanço de 7 pontos. Já em ciências, o crescimento foi de 390 para 409 pontos, alta de 18 pontos. O país aparece em sétimo lugar entre os maiores ganhos em leitura, também em sétimo em matemática e em oitavo em ciências. O PISA avaliou estudantes de 15 anos em séries que ficam entre a conclusão do ensino fundamental 2 e o início do ensino médio. A amostra brasileira reuniu mais de 30 mil estudantes, mais de 70% deles de escolas públicas estaduais. Para Sônia Dias, gerente de desenvolvimento e soluções do Itaú Social, o país precisa ainda de um esforço de aprendizagem para alcançar a média dos países da OCDE.
1: O Brasil tem avançado e avançado bastante em relação aos outros países que também são avaliados no PISA, tanto em leitura quanto em matemática. Mas, de fato, o nosso avanço ainda nos deixa atrás da média OCDE e entre os últimos países em termos de avaliação. O que quer dizer que continua sendo muito preocupante os nossos dados de aprendizagem, no fundo, a aprendizagem dos nossos estudantes. Para fazer um avanço e que a gente realmente saia ali dos últimos lugares, chegue numa média OCDE, nós precisamos de um esforço muito concentrado.
0: O estudo também apresenta mudanças no ambiente escolar brasileiro. Em 2025, 81% dos estudantes estavam em escolas com algum tipo de restrição ao uso de celulares, contra 37% em 2022. O percentual brasileiro ficou acima da média da OCDE, de 49%. Apesar das dificuldades acadêmicas, os estudantes brasileiros demonstraram uma percepção relativamente positiva sobre a escola. Apenas 16% disseram considerar a escola uma perda de tempo, percentual inferior aos 24% registrados na média da OCDE. O levantamento também aponta que os estudantes que valorizam a educação e não veem a escola como perda de tempo obtêm, em média, 35 pontos a mais em ciências. De Brasília, Felipe Igreja.
2: Bom, temos muito ainda a avançar na área da educação pública, não há dúvida nenhuma, e os números mostram isso, né? 4 horas e 38 minutos agora. Muito bem, aqui no CBN Madrugada, espaço para a gente falar sobre as coisas da política, e o nosso convidado é o cientista político Rodrigo Prando, professor da Universidade Presbiteriana Mackenzie. Prando, muito bom dia, sempre um prazer tê-lo conosco aqui na CBN.
3: Paulo Galvão, bom dia, o prazer é todo meu estar contigo novamente.
2: Bom, tivemos aí as manifestações e campanhas, né, no 7 de setembro, mas eu queria começar com os últimos números da pesquisa Quest para a presidência da República, que mostra a diferença entre o presidente Lula para o Flávio Bolsonaro, caindo de 8 para 7 pontos no primeiro turno, e no segundo turno, empate. Ambos têm 41%. Lula tinha 42, baixou para 41, e o Flávio Bolsonaro manteve os 41 pontos percentuais no segundo turno. O que pode explicar essa aproximação aí do candidato Bolsonaro do presidente Lula, hein, Prando?
3: Galvão, alguns fatores explicam essa disputa, que é um cenário de segundo turno que se desenha, e eu sempre disse que o virtual segundo turno vai ser disputadíssimo entre Lula e Flávio Bolsonaro, tá? Então, assim, o que explicaria um cenário como esse? Primeiro, até o momento, me parece que de todos os candidatos à presidência da República, aquele que mais teve desgastes em relação à crise no Supremo Tribunal Federal foi o presidente Lula, né? Então, ele é o mais desgastado, até porque uma parte substantiva da população faz uma conexão do presidente Lula com o ministro Alexandre Moraes, e que pese que Alexandre Moraes não foi indicado pelo Lula

0: assim pelo presidente Michel Temer. Um segundo aspecto que eu diria para você é, economicamente, a população avalia o governo de uma maneira ruim, né? Porque por mais que as pessoas entendam que o governo fez inúmeros movimentos para tentar melhorar a situação econômica, o endividamento médio do brasileiro continua sendo muito alto. Então, a situação que o brasileiro entende na economia e das suas finanças pessoais, especialmente endividados com juros altíssimos, o Brasil, você sabe disso, é um dos países com a maior taxa de juros do mundo. Então, isso também acaba prejudicando o governo Lula, que tem uma avaliação negativa. Então, talvez esse seja o dado, inclusive trabalhado pelo Felipe Nunes na Quest, né, que é o presidente CEO da Quest, em artigo para o jornal O Globo, é justamente a dificuldade que se avizinha para o projeto de reeleição do presidente Lula por conta da avaliação negativa que o governo tem. E para te devolver, só para lembrar que nenhuma das crises que desgastaram a candidatura de Lula tiveram impacto como teve essa do Superior Tribunal Federal, do STF, porque com Jacques Wagner não houve uma dificuldade de desgaste tão grande para o presidente Lula. A questão do Lulinha teve um impacto maior, mas também não teve esse impacto como teve agora, e nem mesmo o Marcola, né, o chefe de gabinete do presidente Lula, trouxe esse desgaste que o levantamento do sigilo pelo ministro André Mendonça em relação aos áudios trocados por Vorcaro e supostamente pelo ministro Alexandre Moraes tiveram na candidatura do presidente. Então, para finalizar e te entregar, eu acredito que vai ser um segundo turno disputadíssimo, ainda polarizado, e eu te diria que com o resultado decidido nos detalhes e por uma margem muito pequena do vencedor para o derrotado.
1: Professor Prando, você disse que parte significativa da população brasileira faz uma conexão do presidente Lula com Alexandre Moraes, apesar de Moraes ter sido indicado para o Supremo pelo ex-presidente Michel Temer. Nesta segunda-feira, durante as comemorações do 7 de setembro, no ato lá na Avenida Paulista, o Flávio Bolsonaro disse o seguinte, abre aspas, quem vota em Lula está votando em Alexandre de Moraes. Por que essa conexão de Lula com Alexandre de Moraes, hein?
0: Vamos lá. Eu diria para você, Galvão, que a conexão se dá porque Alexandre de Moraes, ele de saída, vai ter pelo menos metade da população brasileira que reprova a sua conduta como ministro. Por quê? Quase metade da população brasileira. Eu diria que por conta da atuação que ele teve à frente do julgamento da trama golpista. Quando o ministro Alexandre de Moraes leva o presidente Jair Bolsonaro para o Banco dos Réus, generais e figuras do topo do poder bolsonarista, ele vai atrair para si a ira dos radicalizados no campo do bolsonarismo. Mas não só. Porque a comunicação dessa extrema-direita é uma comunicação bastante eficiente. E isso faz com que eles tenham, de certa forma, o domínio da narrativa. Perceba a conexão que Flávio Bolsonaro fez na Avenida Paulista a partir daquilo que você indicou há pouco. Quem vota em Lula, vota em Alexandre Moraes. Logicamente, não é possível, porque ministro do Supremo Tribunal Federal... Ele tem voto? Tem, mas ele tem o voto no Senado quando está vacinado, e não o voto que é o voto dado para o Executivo e o Legislativo. Mas isso que fez Flávio Bolsonaro é uma construção e domínio de narrativa que, obviamente, tem o seu peso e, fundamentalmente, tem conseguido desgastar o presidente Lula.
1: Como essa narrativa, desculpa interromper, mas é uma narrativa que não se baseia em fatos, mas, politicamente, ela tem efeito, ela cola nesse eleitorado? Claro.
0: É isso, ela não tem lastro na realidade, nos fatos, tá? Porque vamos lembrar o seguinte, você bem conhece, cita no seu livro, né, Montesquieu, né, a divisão tripartita entre os poderes, né, a ideia que a gente tem de equipotência dos poderes, né, você tem executivo, legislativo e judiciário, e nós não elegemos aqueles que são membros do judiciário. A gente elege do executivo e do legislativo. Então, quando a gente tem uma crise institucional, é porque os poderes muitas vezes um deles ou alguns deles atuam fora dos limites e aí tem dificuldade de se conter e fazer aquele papel do contrapeso que também o Montesquieu coloca lá no Espírito das Leis. Então não tem a realidade como colocar-se ao lado da afirmação de Flávio, mas pouco importa. Tem importado muito menos no mundo de pós-verdade, de fake news, né, os fatos e a realidade em si, mas a narrativa e a construção que se faz no domínio, neste campo retórico que os políticos têm. E, de novo, né, o campo da extrema-direita consegue muito bem fazer esse domínio da narrativa, que é muito mais a forma do que o conteúdo. Então, eu lhe diria que se no conteúdo a fala de Flávio Bolsonaro ela não tem lastro na realidade, na forma ela consegue capturar o imaginário e isso, sem dúvida, desgasta e desgastará muito o presidente Lula até a eleição. E só para fazer um contraponto, eu te devolvo, quando estourou o escândalo Dark Horse de dinheiro de Daniel Vorkaro aos milhões de dólares para o filme, que é uma cinebiografia de Jair Bolsonaro, muitos diziam, nossa, mas essa pré-candidatura está acabada. Eu dizia, não está, porque ainda é muito longe até o momento da eleição e até lá tem muita coisa para acontecer. Pois bem, aconteceu muita coisa na candidatura de Flávio e na candidatura de Lula. E, de repente, o que mais de desgaste aparece não diz respeito a nenhuma ação dos adversários ou no próprio campo político. O desgaste vem de uma outra instituição, que é o Supremo Tribunal Federal.
1: Estamos conversando aqui no CBN Madrugada com o cientista político Rodrigo Prando, professor da Universidade Presbiteriana Mackenzie. Prando, você já deixou claro aí que acredita que o segundo turno deve ser entre Lula e Flávio Bolsonaro, mas queria que você falasse um pouco sobre Augusto Cury, né? Se você considera, né, uma mínima possibilidade de alguma reversão, e os dados mostram o seguinte, né? Ele teve um avanço muito grande até a semana passada, né? Pulou ali de 3% para 10% na Quest e agora baixou para 8%, baixou de 10% para 8%. Mas no segundo turno, com Lula, ele subiu um ponto, né? Teria agora 35 pontos percentuais no segundo turno contra 39%. No outro levantamento, ele tinha 34%. Como é que você está acompanhando aí essa evolução do Augusto Cury, hein?
0: Galvão, vamos primeiro entender o fenômeno desta subida, que é uma subida meteórica em pouco tempo. Por que isso aconteceu? Primeiro, Augusto Cury era pouco conhecido. Ser pouco conhecido significa que o potencial de crescimento, quando o nome dele é colocado como candidato, aumenta. Outra coisa, a rejeição ao nome dele é muito baixa. Ele se coloca como outsider, como alguém que não é do mundo político. Então, por exemplo, ele chega numa disputa, ele não tem, por exemplo, o ônus que tem os candidatos que foram governadores, como Zema e Caiado. Ele não tem nenhum escândalo de corrupção na sua trajetória, o que também é um ponto positivo. Agora, tem uma outra questão que a gente tem que lembrar. A ausência de Lula e de Flávio Bolsonaro no debate permitiu a ele e aos outros dois, mas principalmente a ele, Augusto Cury, se destacar, né? Ainda que no conteúdo a gente possa fazer ressalvas, na forma, ele acabou, por exemplo, tendo uma frase de efeito que marcou, quando ele acabou corrigindo, né, e dialogando com o Renan Santos, dizendo, né, que a agressividade do Renan o assombrava. Então, isso o colocou num discurso que encaixa num desejo há muito mensurado pelas pesquisas, Galvão, que é da terceira via, o afastamento do lulopetismo e do bolsonarismo, né? E, fora isso, ele também participou da sabatina do Jornal Nacional, o que deu a ele um certo destaque. Então, ele subiu muito abruptamente, é uma curva ascendente muito forte, e aí agora ele recuou esses dois pontos. Ok, é um recuo, como ele poderia ter aumentado dentro da margem de erro. Mas ainda assim, Galvão, eu entendo que é muito difícil que, pelo menos nesse cenário de primeiro turno, ele ainda tenha um terço das intenções de voto de Flávio Bolsonaro, que é o segundo colocado. Portanto, eu acho muito difícil ele ter um crescimento nesse próximo, são menos de 30 dias para a eleição, que ele consiga chegar a Flávio, tirando ele, Flávio Bolsonaro, do segundo turno. Então, assim, é um fenômeno, sem dúvida nenhuma, animou a militância, mais uma eleição de tiro curto, com pouco tempo de disposição, ele tem isso contra ele. Se, por exemplo, outros mais

0: consolidados já têm o seu nome como Lula e Flávio, ele, se tivesse mais tempo, poderia crescer mais. Mas eu não acredito que ele consiga chegar a uma segunda colocação disputando um segundo turno com o presidente Lula ou com Flávio Bolsonaro.
1: Para a gente fechar o nosso papo, professor Rodrigo Prando, estamos acompanhando aí últimas semanas da candidatura à presidência da República, eleições se aproximando, e as discussões que a gente mais acompanha são sobre escândalos no STF, questões de corrupção, segurança pública está dominando os debates, e não se ouve falar nada, né, absolutamente nada em projetos dos principais candidatos nas áreas de educação, saúde, infraestrutura, investimentos, meio ambiente. O que isso diz, esse retrato da nossa política desse momento, hein, professor?
0: Galvão, eu diria que é um retrato muito empobrecido, não no sentido material, mas muito pobre de ideias e de projetos, né? Eu diria para você que, infelizmente, especialmente a política dos dias que correm, é uma política que muito mais se ocupa do momentâneo, daquilo que causa alguma ação espetacular para mobilizar redes sociais, do que efetivamente um projeto que possa ser apresentado para o eleitorado em prol da construção de uma ideia de país, de uma ideia de nação. Veja que mesmo um tema importante como o tema da soberania, que foi entregue ao presidente Lula, perdeu espaço, dado que a gente tem um escândalo, como eu disse, esse escândalo do Supremo Tribunal Federal é um escândalo exógeno. Por quê? Porque ele não está colocado, por exemplo, na candidatura do presidente Lula. Talvez mais próximo de Flávio Bolsonaro por conta do Banco Master, Daniel Vorcaro e o dinheiro para o filme Dark Horse. Agora, percebe-se que a população, embora tenha uma preocupação muito concreta, que o pai de família, a esposa, a mãe de família, aquelas pessoas que estão em suas casas, se ressintam ou tenham medo, por exemplo, de um filho à noite caminhar pela cidade no Brasil. Então, a violência, a criminalidade é um tema fundamental, como outros tantos são, como você coloca, educação, meio ambiente, questões climáticas que a gente tem visto, mas nada disso tem especial atenção, porque a gente tem uma agenda dominada por escândalos, por problemas que são problemas, muitas vezes, de atores políticos, institucionais e empresariais, que a gente sabe muito bem, capturam o espaço público a partir dos seus interesses privados. E todas as vezes que os interesses públicos são colocados num plano secundário, a gente tem problemas como patrimonialismo, como personalismo, ou não raro, como diria lá um autor que a gente gosta, que eu sei que você também gosta, o Roberto da Mata, a prevalência de jeitinho e malandragem em detrimento daqueles aspectos que são essenciais para a construção de uma cidadania, de uma igualdade perante a lei. Paulo, eu acho que a gente tem uma pobreza de agenda, e isso fala não só dos nossos candidatos, mas fala muito da sociedade que nós vivemos, porque, no limite, todos esses candidatos que se apresentam, eles acabam sendo referendados pelo voto e, infelizmente, nos últimos anos, os eleitos não são aqueles que têm os melhores projetos, mas são aqueles que têm a menor rejeição. O que significa que eu voto no candidato A, não porque eu acredite nele ou nos seus projetos, mas porque eu odeio muito mais o candidato B.
1: Muito bem. É triste, mas é a nossa realidade. Professor Rodrigo Prando, cientista político do Mackenzie, mais uma vez, muito obrigado pela gentileza aqui com a CBN e até uma próxima oportunidade.
0: Paulo Galvão, um abraço para você, um bom dia também para toda a audiência da CBN.

difícil falar em cima do Elton John, né, Ricardo Garcia? Grande Elton John, hein? Goodbye Yellow Brick Road. O Elton John que fechou a quarta noite do Rock in Rio, né, nesta madrugada já de terça-feira. A gente acompanhou alguns momentos ao vivo. Essa, uma versão gravada de uma das mais belas canções deste grande astro, né? 79 anos de idade, mostrou uma vitalidade tremenda no palco, um show que foi muito, mas muito aplaudido, do grande Sir Elton John.

0: o Gilson Benevides de Moura está tomando seu café da manhã ao som de Elton John. Ele está lá no Canto do Buriti, em Piauí. Obrigado pela companhia via WhatsApp. O Eduardo Chacarian está um pouquinho mais longe, hein? Está lá em Singapura, a audiência internacional via WhatsApp pelo 11 999 11 9981. Agradeço demais também a companhia aqui via YouTube, pessoal que está acompanhando as imagens, nosso estúdio, a retaguarda lá, Edmilson Fernandes, ultimando os preparativos para o Jornal da CBN, o Matias de Campos do Jordão está por aqui, Sérgio Luiz Santos, também Paulo Roberto Matei, Geraldo Silva, Rosângela também está por aqui, o Cido Silva, muito obrigado pelas mensagens que chegam via YouTube, você que participa sempre também via e-mail, é só entrar no site cbn.com.br, clique lá no Fale com Âncora, ou então via Instagram, você pode sempre interagir conosco também via Instagram, aqui no @phcgalvão, repetindo, @phcgalvão, o Nagel Noronha está por aqui, Frank Eduardo Espejo, que frio em Jaú, diz o Frank, não é só em Jaú não, Henrique Curtis está aqui, direto do Rio de Janeiro, também na nossa companhia, interagindo via Instagram, no @phcgalvão, muitíssimo obrigado. Faltam 2 minutinhos para as 5 da manhã, ponto final na edição desta terça-feira aqui do CBN Madrugada. A produção foi de Luiz Fernando Figliage, trabalhos técnicos comigo sempre, Ricardo Garcia.
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0: Vem aí o Edmilson Fernandes com o repórter CBN. Na sequência, Frederico Goulart comanda o CBN Primeiras Notícias. Mais uma vez, muitíssimo obrigado pela sua companhia. Que você tenha uma belíssima terça-feira. E meia-noite estaremos aqui de volta e eu espero você.

0: Terça-feira, 8 de setembro de 2026. A Rússia realizou nesta madrugada um bombardeio em larga escala contra a capital da Ucrânia. A ofensiva ocorreu horas após a partida de enviados dos Estados Unidos que tentavam mediar conversas de paz. O ataque com mísseis e drones deixou ao menos 2 mortos e 10 feridos, danificando prédios, residenciais e escolas. O ataque levou a Polônia a acionar caças de vigilância na fronteira. O Reino Unido anunciou um pacote de 100 milhões de libras para reforçar o sistema antiaéreo ucraniano. O presidente do STF, Edson Fachin, cancelou a reunião que teria nesta quarta-feira com o presidente da OAB, Beto Simonetti, para tratar da crise envolvendo os ministros Alexandre de Moraes e André Mendonça. Apesar disso, a OAB convocou reunião extraordinária do Colégio de Presidentes das Seccionais e reiterou a cobrança por apurações rigorosas, isentas e sem privilégios sobre a conduta dos magistrados. O Supremo Tribunal Federal decidiu por unanimidade que o INSS continuará responsável por definir o teto de juros do crédito consignado para aposentados e pensionistas. A Corte rejeitou a ação de entidades bancárias que pediam a transferência dessa competência para o Conselho Monetário Nacional. Relator do caso, o ministro Cássio Nunes Marques, destacou a finalidade social da modalidade e a necessidade de proteger um público vulnerável contra taxas abusivas. De Brasília, 5 horas.
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1: Olá, muito bom dia. Está começando o CBN Primeiras Notícias. Estamos no ar para a edição dessa terça-feira, dia 8 de setembro de 2026. Pós-feriadão, vamos acordar o Brasil inteiro. Você que está juntando força aí para encarar essa semana. Último, até que está começando hoje, nessa terça-feira, ontem, feriado 7 de setembro. Então você está aqui no lugar certo. Desconectou aí no feriado, não está sabendo de nada que aconteceu. Na sexta, sábado, domingo, segunda, desligou, foi descansar, foi viajar, né? Você que está no Rio foi curtir o Rock in Rio, não está sabendo nada de Vorcaro, não está sabendo nada de política, de campanha eleitoral, pesquisa eleitoral. Então você caiu aqui no lugar certo. A partir de agora a gente vai te atualizar, te deixar por dentro de todos esses principais assuntos que vão repercutir na segunda-feira, nessa nova semana que está começando, né? Hoje é terça-feira, mas todo mundo voltando ativa nesse dia 8 de setembro. Conta aí como é que foi o seu feriadão, o que você fez, tá no pique aí dessa semana, ainda tá na preguicinha. Primeiras notícias ontem, a gente descansou, né? Tá voltando hoje e aquele esquema de sempre. Três informações em 10 minutinhos pra abrir o programa que vão lá pro podcast. 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E o programa segue ao vivo das 5 até as 6 horas da manhã no seu rádio. Nos nossos canais digitais com transmissão com imagens lá no YouTube e no Globoplay. O YouTube já tem o chat aguardando a sua mensagem, o seu bom dia, sua colaboração. E tem o nosso zap também, o 21 997 642 381, 997 642 381. 5 horas e 3 minutos, hora de dar o meu bom dia para Ana Paula Jaume. Tudo bem com você, Ana Paula? E aí?
2: Oi, Fred, bom dia pra você, bom dia também pro nosso ouvinte. Tudo bem, né? Pós-feriado aí, pós-Rock in Rio também, nos primeiros dias. Animada pra começar.
1: Ah, que bom
2: semana.
1: Que você tá animada, que aí você anima a gente aqui também, né? Muita com gente certeza. Tá precisando de uma força e um empurrãozinho nessa terça-feira, né?
2: Esse tempinho chuvoso também, né? Friozinho que tá por aqui.
1: Várias partes do Brasil tá chovendo, meio nublado aqui no Rio de Janeiro, chovendo com vontade,
2: e
1: né?
2: Frio, né?
1: Nessa madrugada, frio. Agora no Rio, 18 graus a temperatura, mas não tem jeito, né? Não tem jeito. É. Vamos nessa. Vai começar mais uma semana. Vamos para o Primeiras Notícias, então, com a Ana Paula Jaume aqui com a gente na produção e você na nossa audiência aí do outro lado. Seguinte, os três assuntos que vão abrir aqui o programa de hoje. Você vai conferir no nosso podcast a crise no Supremo Tribunal Federal. Final de semana, no feriado, tivemos novos capítulos. A novidade é que ex-ministros, um total de 13 ex-ministros do STF, decidiram fazer uma carta conjunta, assinar uma carta para pressionar o presidente da corte, Edson Fachin, a tornar pública aquela sessão que vai tratar da situação envolvendo Alexandre de Moraes, as denúncias de envolvimento com o banqueiro Daniel Vorcaro. É mais um movimento de pressão aí para a corte fazer uma apuração rigorosa a respeito desse escândalo. Ontem, no 7 de setembro, vários atos programados pela oposição, pela direita, também os desfiles de 7 de setembro acontecendo pelo país. A gente vai resumir isso para você. Alexandre de Moraes, aliás, foi um dos mais criticados, um dos principais alvos, né, das manifestações populares agendadas para o dia de ontem. Ontem também saiu uma nova pesquisa, né? Pesquisa que já mediu aí os impactos das revelações recentes de Alexandre de Moraes, André Mendonça. E o dado principal é que há um empate, não apenas técnico, um empate numérico, rigoroso, no segundo turno, Lula e Flávio Bolsonaro com a mesma pontuação. Vamos começar com esses três assuntos, só que até às 6 da manhã tem muito mais. Tem previsão do tempo, tem os destaques do futebol, tem as capas dos jornais, nosso passeio pelo mundo. Tudo isso no CBN Primeiras Notícias dessa terça-feira, que já está no ar. São 5 horas e 5 minutos agora.
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1: 13 ex-ministros do Supremo Tribunal Federal enviaram uma carta ao presidente da corte, Edson Fachin, pedindo uma sessão pública urgente para apurar com rigor os fatos que atingem o STF. Sem citar diretamente o ministro Alexandre de Moraes e o ministro André Mendonça, o texto classifica o momento como a crise mais aguda da história do Supremo. Assinaram um documento os ministros aposentados Nery da Silveira, Francisco Rezec, Sidney Sanches, Celso de Mello, Carlos Veloso, Ilmar Galvão, Nelson Jobim, Ellen Grace, César Peluso, Aires Brito, Joaquim Barbosa, Eros Grau e Rosa Weber. O presidente nacional da OAB, Beto Simonetti, também defendeu respostas rápidas e claras do Supremo para preservar a confiança pública e a estabilidade democrática.
3: O Brasil vive um momento que exige serenidade, transparência e respostas. Por isso mesmo, precisamos de respostas rápidas e claras do Supremo Tribunal Federal. Não para enfraquecê-lo, mas justamente para preservá-lo, porque a confiança nas instituições é indispensável à estabilidade social e democrática do país. Nenhuma instituição pode abrir mão da admiração e da confiança da sociedade. E quando essa confiança é abalada, é dever de todos trabalhar para restabelecê-la.
1: Termina na sexta-feira o prazo concedido pelo presidente do STF, Edson Fachin, para que os envolvidos na crise prestem esclarecimentos formais. Terão que enviar informações os ministros Alexandre de Moraes e André Mendonça, o procurador-geral da República, Paulo Gonet, e o diretor-geral da Polícia Federal, Andrei Rodrigues. O procedimento apura tanto as mensagens de Daniel Vorcaro quanto a atuação das autoridades envolvidas. No domingo, o ministro André Mendonça liberou para o plenário do STF a análise do relatório da Polícia Federal sobre as 52 mensagens trocadas entre Vorcaro e Alexandre de Moraes. Caberá agora ao presidente Edson Fachin marcar a data de deliberação. O presidente da corte também vai definir como o caso será apreciado pelos magistrados, decidindo se o julgamento vai acontecer em sessão pública ou sessão reservada. E o ministro Alexandre de Moraes foi o principal alvo das manifestações promovidas pelos partidos de oposição em 9 capitais. Em agendas de campanha durante o feriado da Independência, os candidatos à presidência Renan Santos, Romeu Zema e Ronaldo Caiado direcionaram duras críticas ao STF. Na Avenida Paulista, Flávio Bolsonaro reuniu cerca de 28 mil apoiadores e voltou a pedir um impeachment de Moraes. Vamos a São Paulo com a repórter Bruna Barbosa.
4: Manifestantes bolsonaristas se reuniram na Avenida Paulista no dia da Independência em ato convocado pelo candidato à presidência pelo PL, Flávio Bolsonaro. A estimativa oficial divulgada pelo monitor do debate político da USP aponta que o pico de presença no evento foi de 28 mil pessoas. O ato contou com bandeiras do Brasil, Estados Unidos e Israel. Os manifestantes também exibiram bonecos infláveis com críticas a Lula e exaltando Donald Trump e André Mendonça. Durante a fala, o senador buscou relacionar o presidente Lula com o ministro Alexandre de Moraes, após a revelação de mensagens trocadas entre o ministro e o banqueiro Daniel Vorcaro. Flávio também defendeu a saída de Moraes do Supremo e criticou o julgamento dos envolvidos nos atos de 8 de janeiro, que classificou como uma farsa.
5: Quem vota em Lula está votando em Alexandre de Moraes! Nós não vamos permitir que o Lula indique mais 4 Alexandres de Moraes para o Supremo Tribunal Federal. Eu vou indicar 5 ministros para o Supremo Tribunal Federal, porque Alexandre de Moraes vai cair.
4: A ausência da ex-primeira-dama Michele Bolsonaro foi um dos pontos de atenção. Flávio enfrenta cobranças internas por mais articulação de aliados na campanha presidencial. Antes da manifestação, um grupo de esquerda com faixas contra o governador Tarcísio de Freitas foi impedido de ocupar a Avenida Paulista. A Polícia Militar usou gás lacrimogêneo para dispersar os manifestantes.
1: O presidente Lula, candidato à reeleição, participou do desfile do 7 de setembro em Brasília, ao lado dos presidentes do STF, Edson Fachin, da Câmara, Hugo Mota, e do Senado, Davi Alcolumbre. Apesar do tom mais institucional do evento, Lula levou para a esplanada os principais temas da campanha à reeleição, a soberania nacional e o combate à violência contra as mulheres, por exemplo. Enquanto o desfile acontecia, manifestantes pediram a saída do ministro Alexandre de Moraes e de Davi Alcolumbre da presidência do Senado. Uma nova pesquisa Quest, divulgada ontem, mostrou empate numérico de 41% entre o presidente Lula e Flávio Bolsonaro em um eventual segundo turno das eleições presidenciais. O resultado consolida uma trajetória de afunilamento em relação ao mês de agosto, quando o petista marcava 43% contra 40% do adversário. É o que nos conta agora, de Brasília, o repórter Felipe Igreja.
6: Oi, Fred. Pesquisa Quest, divulgada nesta segunda-feira, mostra que o presidente Lula do PT e Flávio Bolsonaro do PL aparecem empatados em um eventual segundo turno com 41% das intenções de voto dos eleitores. Esse é o primeiro empate numérico entre os dois candidatos desde março de 2026. Lula chegou a abrir 8 pontos do adversário em julho, com 45% contra 37% de Flávio. Mas de lá para cá, a diferença foi caindo e agora os dois voltam a ficar numericamente empatados. No primeiro turno, Lula aparece com 36% das intenções de voto, enquanto Flávio Bolsonaro tem 29%. No terceiro lugar está Augusto Cury, do Avante, com 8%. Já Renan Santos, do Missão, e Ronaldo Caiado, do PSD, marcam 3%. Romeu Zema, do Novo, tem 2%. A margem de erro da pesquisa é de 2 pontos percentuais. Essa é a primeira pesquisa do Instituto totalmente feita após a crise entre os ministros do Supremo Tribunal Federal escalar com o pedido de Alexandre de Moraes para investigar André Mendonça. Os números mostram que a aprovação do governo do petista recuou no período avaliado, mas dentro da margem de erro. Agora, 50% desaprovam o governo, enquanto 43% aprovam. Desde julho, a aprovação de Lula caiu de 48% para 43%, enquanto a desaprovação passou de 47% para 50%. A pesquisa foi encomendada pelo jornal O Globo e pela TV Globo. A margem de erro é de 2 pontos percentuais para mais ou para menos e o nível de confiança é de 95%. A pesquisa foi registrada no TSE com o protocolo BR-01720/2026.
1: Para o cientista político Leandro Gabiatti, os fatores econômicos estão pesando mais para a queda da popularidade do presidente Lula do que a questão da corrupção.
7: Todas as perguntas feitas aos pesquisados no plano econômico, poder de renda, endividamento, em todos esses aspectos, Lula teve números mais negativos do que na pesquisa anterior. Então, a conclusão seria um pouco essa aí, de fato. Até aqui, a questão do Supremo não impacta nem Lula, nem Bolsonaro. E se a gente tem que explicar esse equilíbrio maior, ou esse desgaste do Lula, essa oscilação negativa no primeiro turno e no segundo turno, reflete mais uma questão econômica.
1: Pelo horário de Brasília, agora são 5 horas e 13 minutos.
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8: O policial militar Vinícius Costa Silva, de 26 anos, foi preso por suspeita de matar, neste domingo, a esposa Larissa Cruz Morata, de 29 anos, em Embu das Artes, na Grande São Paulo. O mandado de prisão temporária foi expedido pela Justiça de São Paulo a pedido da Polícia Civil, enquanto o velório acontecia nesta segunda-feira. Segundo a Secretaria da Segurança Pública, a prisão foi decretada depois que as investigações apontaram indícios de uma infração penal. A investigação encontrou inconsistências para a versão de suicídio apresentada pelo PM e pela irmã dele, que também estava na casa do casal na manhã de domingo. A técnica em radiologia foi encontrada.

0: encontrada com um tiro na cabeça dentro do banheiro da casa onde morava com a arma do marido. Larissa deixou um filho de 2 anos. Durante o sepultamento, a avó dela, Maria Aparecida Morata, contestou a versão apresentada pelo marido.
1: A minha filha não se matou. Minha filha era uma pessoa cheia de vida. Amava o filho dela. Ela tinha paixão pelo filho dela. E outra, ela tinha adoração por mim.
0: No depoimento, o PM disse que, horas antes da morte, tinha dito à mulher que queria terminar o relacionamento. À TV Globo, a delegada de Embu das Artes, Bruna Caramacho Cripa, detalhou o trabalho da perícia.
2: O caso foi registrado como morte suspeita, né? Dúvida razoável quanto a se tratar de suicídio em razão daquilo que foi apurado no local. A perita responsável, a médica legista, ela observou alguns dados curiosos em relação, né, ao trajeto e à trajetória desse projétil e a forma como essa moça, como essa mulher veio a óbito.
0: Segundo a Secretaria da Segurança Pública, a Polícia Civil aguarda a conclusão dos laudos periciais e continua investigando as circunstâncias da morte. O policial militar Vinícius Costa Silva foi apresentado pela Corregedoria da Polícia Militar e encaminhado ao Presídio Militar Romão Gomes, na Zona Norte da capital. Com colaboração de Guilherme Gimenez, de São Paulo, Lucas Taveira.
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Vamos abrir a agenda do dia. O que vai acontecer hoje? O que está programado para essa terça-feira pós-feriadão, 8 de setembro? Quais são os assuntos que vão repercutir pelas próximas horas? Saiu agora de madrugada, e é um tema que certamente vai ser muito discutido ao longo dessa terça-feira, o número do PISA, os dados atualizados da pesquisa do Programa Internacional de Avaliação de Alunos, uma das avaliações mais importantes aí da educação, né, em nível global, e os dados que saíram hoje mostram que o Brasil avançou nos últimos 20 anos, mas continua distante da média dos países desenvolvidos. No exame de 2025, os estudantes brasileiros de 15 anos alcançaram, por exemplo, 408 pontos em leitura, 377 em matemática e 409 em ciências. Em relação à média da OCDE, a desvantagem nacional é expressiva. São 92 pontos a menos, por exemplo, em matemática, 77 em ciências e 58 de defasagem em leitura. Na comparação com a edição de 20 anos atrás, as pontuações brasileiras apresentam trajetória positiva em todas as áreas avaliadas, mas ainda muito abaixo da média global. Hoje, o gabinete do ministro André Mendonça, relator do caso Master no Supremo Tribunal Federal, vai ouvir o empresário Antônio Carlos Freixo, apontado como um dos operadores financeiros do banqueiro Daniel Porcaro, ele que fechou um acordo de delação premiada com a Procuradoria-Geral da República, a ver quais as declarações vão ser dadas aí nas próximas horas. Também está programado para hoje, está agendado para hoje, por isso está aqui na nossa agenda do dia, uma nova rodada da pesquisa Quest para o governo de alguns dos principais estados brasileiros, governo e estado. Tem pesquisa saindo Rio de Janeiro, São Paulo, Minas Gerais. Vamos ver aí a trajetória aí de cada um dos candidatos. Ontem, relembrando, saiu a pesquisa nacional mais recente, mostrando o empate técnico entre Lula e Flávio Bolsonaro no segundo turno. Hoje, vamos saber a corrida em alguns dos estados brasileiros. Tem também hoje, sabatina com os candidatos ao governo do estado do Rio de Janeiro. Nessa terça-feira, começa a série promovida pelo Jornal Globo, pelo Valor Econômico e também pela Rádio CBN. Ao longo dessa semana toda, os principais candidatos vão ser entrevistados aqui pela nossa equipe. Hoje, começando com o candidato Douglas Ruas, do PL, que é presidente da Assembleia Legislativa do Rio. A entrevista vai ser realizada aqui no estúdio da CBN no Rio de Janeiro, a partir das 10

0: 6:30 da manhã. A duração prevista é de 1h30. Você pode conferir, você que é do Rio, pelo radinho. Você que tem interesse aí, tá fora do Rio de Janeiro, em outros estados do Brasil, no mundo inteiro, nas nossas plataformas digitais da CBN, do Jornal Globo e do Valor Econômico. Agora são 5h20. Tem também o Rock in Rio, né, gente? Olha ele aí. Elton John, o primeiro final de semana terminou agora há pouquinho, né? De madrugada. Agora chegando aqui na rádio, as ruas estavam movimentadas,
1: pessoal,
0: né?
1: Pessoal voltando,
0: ainda de jornada, ontem debaixo de chuva,
1: aquele climinha,
0: de frio.
1: Né? Ressaca após chuva.
0: Ontem foi para as corajosas, mas o show foi legal. Você chegou a assistir alguma coisa ou não, né?
1: Assisti flashes, né?
0: Você tava interessado em outras coisas, né? Viajando
1: descansar,
0: aí, né, Ana Paula Jalma? Fiquei de olho nas suas redes
1: sociais. O equilíbrio,
0: sociais.
1: Né? Equilíbrio é tudo.
0: Muito bem. Que bom que você descansou. Ó, ontem teve o Elton John, teve Gilberto Gil, teve Péricles, foi um dos dias mais procurados.
1: Foi.
0: Mais
1: roupa
0: cheios.
1: Nova.
0: Roupa nova, só com muito sucesso, bom. Só com hits. Né? Impossível não cantar.
1: Ah, é.
0: As músicas
1: abertura
0: do Roupa
1: de
0: Nova.
1: Novela.
0: Pois é. E o dia terminou com o Elton John, encerrando aí o primeiro final de semana, 79 anos de idade. O astro da música britânica internacional fez um show com 24 músicas, 2h20 de apresentação, parecendo um garoto, né?
1: Se despedindo em grande estilo, né?
0: Sensacional.
1: Pois
0: e
1: é.
0: Subiu ao palco depois do nosso Gilberto Gil, nosso Sim. mestre também, que com 84 anos. Fez um showzaço ontem no Palco Mundo, no Rock in Rio. Próximo final de semana, a partir de sexta-feira, sexta, sábado e domingo, tem mais na Cidade do Rock. Agora são 5h21.
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0: Vamos passear agora pelo Brasil com a previsão do tempo. Nosso giro começa lá no sul. O frio vai começar aos poucos a perder força nessa terça-feira, com as temperaturas subindo devagar nos três estados. O tempo fica mais estável, com possibilidade de chuva fraca, principalmente no litoral de Santa Catarina e do Paraná. A situação muda a partir de amanhã, quando o aumento de risco de temporais no oeste de Santa Catarina e do Paraná vai marcar as condições do tempo. Tem possibilidade de chuva intensa, inclusive rajadas de vento. No sudeste, o cenário para essa terça-feira, a circulação de umidade vai manter o tempo nublado e chuvoso no Rio de Janeiro e principalmente na capital, na cidade do Rio de Janeiro, também Costa Verde, região serrana e sul fluminense com possibilidade de chuva moderada. Chuva forte, inclusive, temperaturas baixas para a média de setembro ao longo das próximas horas. Em São Paulo também ainda há chuva em pontos do norte, leste e litoral, além do frio. Em Minas Gerais, para hoje, possibilidade de pancadas de chuva, inclusive de forte intensidade, especialmente na área do Triângulo Mineiro, em áreas da região central do estado. O frio começa a perder força nos próximos dias e o calor volta a predominar a partir de quinta-feira em toda a região sudeste. No centro-oeste, a previsão para hoje é de calor e de baixa umidade, áreas de instabilidade também, tem possibilidade de pancada de chuva só lá no norte e centro-leste de Mato Grosso. Em grande parte de Goiás e no Distrito Federal, as condições são mais estáveis no tempo, hoje podendo, inclusive, com algumas áreas ali de Goiás e Distrito Federal, a temperatura passar dos 38 graus. No Nordeste, a aproximação de uma nova frente fria traz um aumento de nebulosidade, possibilidade de chuva fraca, fraca a moderada no sul da região, chuva mais forte, mais pontual na área central da região Nordeste. No oeste da Bahia, no sul do Maranhão e também no sul do Piauí, pode chover de forma fraca e isolada durante a tarde. No restante do interior, o tempo permanece predominantemente seco. As temperaturas podem chegar até 37, 38 graus hoje em algumas cidades da região Nordeste. E no norte, para a gente fechar o giro pelas regiões brasileiras, a instabilidade vai aumentar na faixa sul da região norte e também no oeste da região, com previsão de pancadas de chuva no Acre, norte de Rondônia, sul e centro-oeste do Amazonas, sul do Pará e grande parte de Tocantins. Nas demais áreas, o tempo fica mais firme, com calor e máximas que podem chegar a 40 graus. 5h24 agora. No futebol, fortes emoções nesse meio de semana, porque já começa hoje a rodada de quartas de final da Libertadores da América e também da Copa Sul-Americana. Hoje já tem o Fluminense decidindo a sua vida na Libertadores. Às 19h, o Fluminense vai enfrentar o Platense da Argentina, partida que está marcada para o estádio do Maracanã. Amanhã o Palmeiras vai enfrentar a LDU do Equador e o Corinthians joga contra o Estudiantes da Argentina. O Flamengo entra em campo quinta-feira também na Libertadores contra o equatoriano Del Valle, Independiente Del Valle. Na Sul-Americana, o Vasco vai jogar contra o Santa Fé às 19h na Colômbia e o São Paulo encara o Boca Juniors às 21h na Bombonera, em Buenos Aires, também partidas programadas para o dia de hoje. Amanhã na Sul-Americana tem o clássico brasileiro, duelo brasileiro entre Santos e Atlético Mineiro. No Brasileirão, encerramento da 26ª rodada, o Vitória venceu o Grêmio ontem à noite pelo placar de 1-0. Com o resultado, o time do Vitória subiu para 11ª posição com 32 pontos e o Grêmio tem 28, está em 15º lugar na tabela, perto ali da zona de rebaixamento. 5h25, não perde a hora, Ana Paula Jalme. Vamos para as manchetes dos jornais, os destaques nas capas dessa terça-feira, com cara de segunda-feira, com jeito de segunda-feira, com gosto de segunda-feira, mas hoje não é segunda-feira.
1: Ontem eu achando que era domingo. É. Eu lá aproveitando minha folga, achando que era domingo.
0: Não se engane, hein? Hoje é terça-feira e vamos começar aqui com a capa do Estadão, né?
1: Estadão, isso.
0: Capa do Jornal Estado de São Paulo. Lembrando que você que acompanha a nossa transmissão aí no YouTube e no Globoplay tá vendo as imagens, tá vendo a capa do dia também preenchendo a nossa tela. Capa do Estado de São Paulo mostra, entre outros assuntos, que o governo do presidente Lula propôs pela primeira vez mais investimentos para a área de defesa nacional do que para a área da saúde no orçamento de 2027. Esse é um recorte aí que o Estadão tá fazendo hoje em uma das reportagens de capa. Não é isso, Ana Paula?
1: É, Fred, a defesa foi a segunda área mais contemplada com recursos, atrás só de transporte. O Ministério do Planejamento e Orçamento disse que a alocação é uma consequência natural da regra que permitiu R$5 bilhões fora das regras fiscais em 2027 para investimentos na defesa. Já o Ministério da Defesa disse que ainda precisa de soluções permanentes, defendeu a aprovação de uma PEC, uma proposta de emenda à Constituição, que destina 2% do PIB para o setor. O governo enviou R$12 bilhões aproximadamente para investimentos na defesa do ano que vem, superando a saúde, que teve R$11 bilhões. O valor também é maior do que a educação, segurança pública e saneamento básico. É a primeira vez que a defesa recebe mais investimentos do que a saúde no orçamento enviado pelo governo Lula ao Congresso, que já tinha acontecido no governo Jair Bolsonaro. O investimento para a defesa subiu 60% em comparação ao valor desse ano, que foi de cerca de R$8 bilhões. Isso tudo em meio a tensões geopolíticas no cenário internacional e a pressão também de Lula por mais investimentos no setor para defender aquele discurso de soberania nacional. Fred.
0: Vamos agora pular na capa do Jornal Estado de São Paulo. Você está vendo aí na tela a manchete do Estadão: presidenciáveis fazendo ataques a Alexandre de Moraes ontem nos atos de 7 de setembro. E a foto principal também da manifestação que aconteceu na Avenida Paulista. Da capa do Estadão, pulamos para a Folha de São Paulo. Folha de São Paulo traz como manchete lá no alto, também um assunto que a Ana Paula vai aprofundar aqui com a gente: apostas em bets piorando a inadimplência e o acesso ao crédito aqui no Brasil. Esse é um estudo que está sendo divulgado hoje pela Folha de São Paulo. Não é isso, Ana Paula?
1: É, Fred, a pesquisa acompanhou a vida financeira de quem começou a fazer aposta online nos últimos anos. Ao comparar quem fez a primeira aposta depois de janeiro do ano passado, quando o jogo do Tigrinho foi regulamentado aqui no Brasil, com quem ainda não tinha gastado dinheiro nesse jogo ou em palpites esportivos, economistas descobriram que a proporção de pessoas em inadimplência ficou 20% maior. Isso nos 12 meses seguintes à primeira aposta, em relação ao aumento das taxas de inadimplência entre quem não joga. Esses novos apostadores também passaram a atrasar o pagamento do cartão de crédito. Esse estudo foi conduzido pelo INSPER e também por pesquisadores da empresa Stone, que é de serviços bancários e de pagamento e trabalhadores autônomos. As informações de recebimento de pagamentos feitos por vários clientes, milhões de clientes, permitiram os economistas identificar quem tirou recursos da conta bancária via Pix para pagar por jogos online, assim como identificar a primeira aposta e comparar as movimentações de apostadores com quem não joga. Entre as descobertas está a de que quem começa a jogar sofre um corte no acesso ao crédito, no limite de empréstimos que os bancos colocam ali à disposição, da ordem de 16% do valor a que tinha acesso antes de começar a jogar, e descontar da evolução do limite do crédito geral da economia. Fred.
0: Mais um estudo importante aí que mostra o tamanho do estrago, né, que esse tipo de aposta faz na vida financeira das pessoas, dos brasileiros. Importante essa manchete hoje da Folha de São Paulo. Agora vamos fechar o nosso giro com a capa do jornal O Globo, já na tela. Jornal O Globo que está manchetando hoje a pesquisa Quest. Já citamos, né, esse assunto, Lula e Flávio Bolsonaro voltando a ficar empatados no segundo turno, pesquisa que saiu ontem à noite. E aí tem como foto principal Elton John no Rock in Rio, né, o brilho de Elton John fechando a noite gloriosa, as manifestações de 7 de setembro em Brasília e também na Avenida Paulista. Agora uma matéria também bem interessante que o Globo traz na capa, trata da guerra entre facções criminosas, especialmente PCC e o Comando Vermelho, ampliando a fronteira do crime, né, em outras regiões brasileiras, para além do Sudeste, Rio e São Paulo, chegando, por exemplo, a Mato Grosso do Sul. Conta pra gente, Ana Paula.
1: Nos 8 primeiros meses desse ano, as mortes subiram 30% nesse estado, no Mato Grosso do Sul. Entre janeiro e agosto, o número de homicídios dolosos subiu 30% aí, como a gente falou, né? Chegou a 333 assassinatos. E nos últimos meses, as autoridades da Bolívia também atribuíram uma onda de violência no país a essas disputas envolvendo as facções brasileiras. Essa disputa, né, esse acirramento da violência é confirmada pela Secretaria de Justiça e Segurança Pública do Mato Grosso do Sul. As mortes são impulsionadas pelas investidas do Comando Vermelho contra rivais do primeiro comando da capital, facção que domina as rotas de escoamento da cocaína no estado. O governo recorreu à Justiça Federal para que dois chefes do Comando Vermelho detidos no Mato Grosso fossem transferidos para a Penitenciária Federal de Mossoró, que opera em segurança máxima, e depois de investigações que mostraram que elas teriam ordenado vários assassinatos em Três Lagoas, no Mato Grosso do Sul. Os crimes aconteceram em 3 dias, entre janeiro e maio, somaram 7 mortes de integrantes do PCC nessa região. A justiça acolheu esse pedido no início do mês passado, determinou a transferência de suspeitos para o Rio Grande do Norte. Ainda do lado brasileiro, essa disputa entre facções levou no início de agosto à morte do policial militar Marcelo Pimenta, em Corumbá, também no Mato Grosso do Sul, cidade que faz fronteira com municípios da Bolívia. A onda de violência também acontece do outro lado, lá no outro país, onde o governo atribuiu as duas facções a uma série de crimes aí que resultaram nessas quase 10 mortes, Fred.
0: Esses os destaques dos jornais brasileiros, logo mais nas bancas de todo o país. Antes, aqui no CBN Primeiras Notícias, com a Ana Paula Jaume resumindo tudo isso aqui pra gente. Obrigado, Ana Paula. Agora são 5h32. Vamos pro repórter CBN. Daqui a pouquinho a gente tá de volta. Não sai daí. Até já.
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Terça-feira, 8 de setembro de 2026. O ministro André Mendonça vai realizar hoje a audiência para avaliar a homologação da delação premiada do operador financeiro de Daniel Vorcaro, Antônio Carlos Freixo Júnior, conhecido como Mineiro. Segundo a comentarista da CBN, colunista do Jornal Globo, Malur Gaspar, ele admitiu ter feito 7 transferências que somam mais de 12 milhões de dólares para o fundo norte-americano Raven Gate, a pedido do dono do Master. A Polícia Federal investiga se o dinheiro oficialmente destinado ao filme sobre Jair Bolsonaro custeou a permanência de Eduardo Bolsonaro no Texas, Estados Unidos. 13 ex-ministros do Supremo Tribunal Federal enviaram uma carta ao presidente da corte, Edson Fachin, pedindo uma sessão pública urgente para apurar com rigor os fatos que atingem o STF. O texto classifica o momento como a crise mais aguda da história do Supremo. Entre os ministros aposentados que assinam a carta estão Celso de Mello, Nelson Jobim, Ellen Grace, Aires Brito, Joaquim Barbosa e Rosa Weber. Dados do Programa Internacional de Avaliação de Alunos mostram que o Brasil avançou nos últimos 20 anos, mas continua distante da média dos países desenvolvidos. No exame de 2025, os estudantes brasileiros de 15 anos alcançaram 408 pontos em leitura, 377 em matemática e 409 em ciências. Em relação à média da OCDE, a desvantagem nacional é de 92 pontos a menos em matemática, 77 em ciências e 58

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1: Na volta do Repórter CBN, você ouve sempre algum destaque do noticiário internacional. Você está acostumado a ouvir o Fernando Andrade no Mundo em 3 minutos. Hoje, excepcionalmente, estamos sem o Fernando, mas ele volta amanhã aqui na nossa programação. Aproveito esse espaço aqui do Fernando Andrade para trazer ainda repercussões a respeito da ascensão daquela vitória da extrema-direita na eleição alemã que aconteceu no final de semana. E ontem o primeiro-ministro, o chanceler alemão, Friedrich Merz, ele fez um pronunciamento, pela primeira vez se manifestou publicamente a respeito da derrota do partido dele e da ascensão da extrema-direita nessa eleição. Friedrich Merz disse estar profundamente chocado com a derrota sofrida pela União Democrata Cristã, CDU, que é a legenda dele, e uma derrota sofrida para a extrema-direita alternativa para a Alemanha, a AfD. Foram eleições regionais que aconteceram no último domingo no estado da Saxônia-Anhalt. O resultado aumentou a pressão sobre o primeiro-ministro, Friedrich Merz, e sobre a coalizão que sustenta o governo dele. O partido dele teve só 17,2% dos votos, uma queda de 20 pontos percentuais em relação à eleição anterior nesse estado importante. Já a AfD, que é esse partido de extrema-direita, chegou a 43,8%, mais que o dobro do resultado obtido no último pleito. Friedrich Merz classificou o resultado como a mais grave derrota eleitoral da CDU, partido dele, em décadas, segundo ele, não apenas naquele estado, na Saxônia, e isso mudou completamente todo o contexto político da Alemanha. Ele também disse que o resultado vai ter consequências, admitiu que os baixos índices de popularidade contribuíram para a derrota, a popularidade dele, né, que está em queda, e reconheceu que foi pessoalmente um tema constante durante a campanha. Apesar do revés, Friedrich Merz afirmou que continua determinado em levar adiante o programa de reformas do governo, disse que o rumo adotado está correto, mas admitiu discutir mudanças em pontos específicos e muito sensíveis ao país, como reforma da Previdência e também reforma tributária. É a primeira vez, né, que um partido de extrema-direita na Alemanha, desde a época da Alemanha nazista, consegue resultados tão expressivos em alguma eleição local, e isso já aponta indicativos de possíveis reviravoltas em eleições nacionais nos próximos anos. O mundo inteiro está de olho nessa ascensão também na extrema-direita na Alemanha, exemplo do que acontece em outras partes do mundo. Também no noticiário internacional, quero falar da Rússia, que realizou nessa madrugada um bombardeio em larga escala contra a capital da Ucrânia. A ofensiva aconteceu horas depois da partida de enviados dos Estados Unidos que tentavam mediar conversas de paz. O ataque com mísseis e drones deixou pelo menos 2 mortos e 10 feridos, danificando prédios residenciais e escolas. Esse ataque também levou a Polônia a acionar caças de vigilância na fronteira, e o Reino Unido anunciou um pacote de 100 milhões de libras para reforçar o sistema antiaéreo ucraniano em razão dessa escalada do conflito também nos últimos dias. São os assuntos internacionais em destaque nesse começo de semana, essa terça-feira, aqui no nosso espaço dedicado aos temas pelo mundo. Agora são 5h39. Dando boas-vindas para você que acordou agora, você que sintonizou aqui na CBN, você que está chegando para Primeiras Notícias esse dia 8 de setembro. Bom dia, fique à vontade, você está no lugar certo, é o nosso despertador. Mais do que ouvir, assista ao Primeiras Notícias, estamos no YouTube, estamos lá no Globoplay. E mais do que ouvir e assistir, participe também. Mande o seu recado, a sua mensagem, o seu bom dia no chat, na nossa transmissão. Mande o seu joinha, o seu like também. E no nosso WhatsApp, o número fica aí passando na tela, 21 997642381, 997642381. Ana Paula já me fica organizando o nosso chat aí. Tá tudo bem por aí? Tá todo mundo mantendo o nível? Como é que tá a discussão?
2: O ambiente tá controlado, tá por controlado, enquanto, aqui, né? Fred. O pessoal tá chegando, ó. O Cosmo Lemos, lá do Juazeiro do Norte, no Ceará, mandando o bom dia dele aqui pra gente. Muita gente comentando as notícias também, né? Pessoal, às vezes fica um pouco empolgado, assim, passa do limite, né?
1: Período eleitoral, né?
2: É, mas é bom manter o respeito sempre, né? O pessoal mandando aqui o bom dia.

0: meus queridos, mas quem?
1: Fique à vontade, mas se lembre que você não está em casa, né?
0: Augusta, ó, Augusta Gomes, mandando bom dia dela pra gente, a todos os ouvintes também que estão acompanhando a gente. E é isso, Fred, muita gente comentando aqui a política, o pessoal tá debate caloroso aqui no chat.
1: Afinal de contas, tá chegando. Na sexta-feira a gente lembrou que tava faltando um mês, né? Pra eleição, sim. Contagem regressiva. Três semanas.
0: Intensas 3 semanas.
1: O encontro do brasileiro com as urnas, né?
0: Sim.
1: Pra famosa festa da democracia, né, Ana Paula?
0: Agora vamos. Seja com respeito, né?
1: Vamos começar a passear pelo Brasil?
0: Vamos
1: saber
0: lá,
1: das afiliadas aí da CBN, quais são os assuntos que nossa reportagem está destacando para esse dia 8 de setembro. Nosso giro vai começar hoje por Brasília, capital federal. Nesse momento, temperatura de 19 graus, tem previsão de chuva hoje para Brasília. A máxima do dia vai até 27 graus nessa terça-feira. E quem está com a gente é o João Rosa. Milhares de pessoas acompanharam o desfile de 7 de setembro ontem na Esplanada dos Ministérios, na capital federal. O João também foi uma dessas pessoas que acompanhou para resumir aqui para a gente como foi. Bom dia para você, João.
2: Oi, Fred. Aqui em Brasília, o desfile cívico de 7 de setembro reuniu milhares de pessoas na Esplanada dos Ministérios. Com capacidade para 30 mil pessoas, as arquibancadas montadas no eixo monumental ficaram lotadas logo cedo. A cerimônia começou às 9 horas da manhã, mas para garantir um lugar, a Cícera Feire chegou às 6 horas e conseguiu sentar bem na frente. Lugar privilegiado para ver o filho, que é soldado da Marinha, desfilar.
3: É uma emoção, eu já fico até emocionada de agora. E ele vai passar desse lado aqui. Eu queria ir pro outro lado e ele vai passar desse. Eu fiquei emocionada, sem falar.
2: Entre os destaques, desfilaram as Forças de Segurança do Distrito Federal, as Forças Armadas, alunos de colégios militares e até o Zé Gotinha. Já o encerramento ficou por conta da Esquadrilha da Fumaça, que protagonizou um verdadeiro show no céu, encantando o público com as manobras radicais, incluindo o tradicional parafuso em que a aeronave sobe verticalmente e depois faz uma descida rápida. Teve também o coração, que foi desenhado no céu por 6 aviões. A paulista Stephanie Domenica, que estava em Brasília a trabalho, teve a oportunidade de ver o desfile de 7 de setembro pela primeira vez e compartilhou a emoção sentida.
4: Muito legal, eu fiquei emocionada na parte do Zé Gotinha, dos estudantes do Instituto Federal. Muito interessante também a dedicação da cidade para promover esse dia. E o tema também muito importante esse ano, falar sobre a soberania do país, né? Nesse ano que a gente está passando por tanta coisa.
2: Segundo a organização, cerca de 4 mil pessoas, entre civis e militares, estiveram envolvidas na produção. Mas o 7 de setembro também foi marcado por manifestações e atos políticos, todos acompanhados pela Secretaria de Segurança Pública. Próximo ao Banco Central, um grupo protestou pelo afastamento do ministro Alexandre de Moraes, do STF, e do presidente do Senado, Davi Alcolumbre. A manifestação ocorre após o ministro André Mendonça tirar o sigilo de conversas entre Moraes e o banqueiro Daniel Vorcaro. Simultaneamente, ocorreu também o Grito dos Excluídos, com um tema de defesa por terra, paz e moradia. Por determinação da Secretaria de Segurança, nenhum manifestante pôde se aproximar da área onde ocorria o desfile cívico. Eu volto com você, Fred.
1: Obrigado, João. Esse é o João Rosa, nossa equipe de reportagens em Brasília, trazendo destaque dessa terça-feira. O resumo aí do dia 7 de setembro, lá na Esplanada dos Ministérios. Agora são 5 horas e 44 minutos de Brasília. Vamos seguir para Minas. Belo Horizonte também tem previsão de chuva para hoje. 15 graus é a temperatura de momento. A máxima vai até 23 graus nessa terça-feira. Raquel Romanha está chegando para nos contar como é que está a corrida eleitoral. Enquanto isso, você vai vendo aí as imagens do amanhecer. Céu bem carregado agora em Belo Horizonte. E hoje tem pesquisa, né? Tem pesquisa e tem informações aí relevantes da corrida eleitoral para o governo e para o Senado em Minas, né, Raquel? Conta para gente. Bom dia.
5: Olá, bom dia. Será divulgada hoje, terça-feira, mais uma pesquisa Quest para o governo de Minas Gerais. Foram entrevistados 1.506 eleitores. O levantamento começou no último sábado e foi realizado até esta segunda-feira. A última pesquisa do Instituto foi divulgada em 25 de agosto. A intenção de votos para o Senado também será avaliada nesta pesquisa. Vamos acompanhar também a agenda dos candidatos ao governo de Minas nesta terça. Ontem, o candidato à reeleição ao governo governo de Minas Gerais, Matheus Simões, do PSD, esteve na festa de aniversário do Mercado Central em Belo Horizonte. Cleitinho Azevedo, do Republicanos, participou do ato organizado pela direita, com a pauta Fora Lula e Moraes. Patrus Ananias, do PL, participaria do Grito dos Excluídos no hipercentro da capital mineira, mas não compareceu devido à morte do irmão no último domingo. Alexandre Calil, do PDT, teve reuniões e gravações internas. E por último, fora do assunto política, falando agora de clima, o Instituto Nacional de Meteorologia emitiu um alerta de tempestade para Belo Horizonte e outras cidades de Minas Gerais. Segundo o órgão, são esperadas chuvas de até 50 milímetros até esta terça-feira, além de ventos intensos, com velocidade entre 40 e 60 quilômetros por hora e até possibilidade de queda de granizo. Neste feriado, houve um declínio de 3 a 5 graus na temperatura registrada na capital mineira. Então é isso, um bom dia para vocês e uma ótima semana a todos.
1: Bom dia para você também. Essa é a Raquel Romanha, lá da CBN Belo Horizonte, com os destaques do noticiário hoje em Minas Gerais. Agora são 5 horas e 46 minutos. Vamos seguir para o Rio de Janeiro. Rio de Janeiro está amanhecendo com frio, termômetros marcando 17, 18 graus na média. Já choveu, já tivemos pancada de chuva aí nessa madrugada. Nos últimos minutos a chuva deu uma parada. O Diogo Bugalho, enquanto a gente vê imagens ao vivo aí da praia de Copacabana na nossa transmissão, já está aqui ao meu lado para contar quais são os destaques de hoje no Rio. Não é isso, Diogo? Tudo bem com você? Bom dia.
6: Bom dia, Fred. Bom dia também para você, nosso ouvinte. Olha, destaque da política. O Instituto Quest divulga hoje uma nova pesquisa de intenção de voto para o governo do Rio e também para o Senado. Esse levantamento ouviu mais de 1.300 eleitores entre 4 e 7 de setembro. Na última pesquisa, divulgada no final de agosto, o ex-prefeito do Rio, Eduardo Paes, liderava com folga, com 37% das intenções de voto, contra 14% do segundo colocado, presidente da Alerj, Douglas Ruas, do PL. Douglas Ruas, inclusive, que hoje vai ser o primeiro entrevistado da série de sabatinas da CBN, o Globo, Extra e Valor, com candidatos ao governo fluminense. Entrevista que começa às 10h30 da manhã e vai ter transmissão ao vivo aqui na rádio, também nos sites dos jornais e no YouTube. E Fred, outro destaque, claro, desse final de semana, desses últimos dias, é o Rock in Rio, né, que completou agora o primeiro final de semana, os primeiros 4 dias. Final de semana prolongado aí por causa do feriadão. E terminou com chave de ouro, hein, com o show de Elton John nessa segunda-feira. Show que emocionou aí, reuniu gerações, fechando esse primeiro fim de semana que passou por praticamente todos os gêneros musicais previstos para essa edição. Foram 4 dias de Cidade do Rock cheia, apesar da chuva, durante quase toda essa programação, né? O festival vai voltar na sexta-feira que vem para mais 3 dias e aí depois só daqui a 2 anos, Fred.
1: Pessoal que foi pro Rock in Rio enfrentou ali uma prova de resistência, né? Porque a chuva realmente praticamente constante nos 4 dias. E mais do que isso, ontem fez muito frio também, né? Ontem à tarde aqui no Rio, pessoal, mesmo assim, aproveitou e curtiu. Volta na sexta? Sexta-feira já é o dia do BTS, né? O BTS do K-pop, né?
6: Do K-pop,
1: não
6: voltamos
1: é
6: com
1: o BTS
6: Stray
1: que vem,
6: Kids.
1: É o Stray Kids.
6: BTS verdade. Não vem dessa vez. Se viesse, eu estaria lá. Mas,
1: é mesmo?
6: Eu estaria lá. Mas
1: é porque
6: não vem,
1: você
6: não.
1: Gosta do...
6: Gosto, adoro.
1: E do Stray Kids você não gosta?
6: Aí eu não ligo tanto.
1: É?
6: Mas é bom também, é bom.
1: É bom também, né? E que mais tem? Maroon 5, né?
6: No sábado temos Maroon 5 e no domingo fechamos com 21 Pilots como headliner aí. São os próximos
1: você não vai nenhum
6: três
1: dia.
6: Dias. Vou no sábado.
1: Ah, você vai no 5. Sábado. Muito
6: aí,
1: bem.
6: Vou lá.
1: Tá certo. Esse é o Diogo Bugalho com os destaques do Rio de Janeiro. Diogo Bugalho monitorando aí os assuntos dessa terça-feira. Agora são 5 horas e 49 minutos. Vamos pegar a ponte aérea, ir até São Paulo, saber como é que tá amanhecendo. 12 graus é a temperatura. São Paulo também tá bem frio. Um feriado gelado em São Paulo. Hoje a temperatura máxima não vai passar dos 20, 21 graus. E tem previsão de chuva também nas próximas horas. Imagens ao vivo ainda. Nenhum sinal, né? Nenhum sinal de amanhecer
0: em
1: São Paulo. Tudo cinza e cheio de prédio agora
0: em
1: São Paulo. Fábio Portugal, que está aqui com a gente, para nos contar que a cidade de São Paulo registrou uma das temperaturas mais baixas para setembro dos últimos anos. A mínima foi de 10 graus apenas, a menor desde 2022. Fábio, bom dia.
7: Muito bom dia para você, Fred. Bom dia para todo mundo que está acompanhando o CBN Primeiras Notícias. Olha, Fred, aqui em São Paulo, o destaque não pode ser outro, é a friaca nessa reta final de inverno. Ontem, a cidade teve uma das temperaturas mais baixas para setembro dos últimos anos. A mínima ficou em 10 graus, a menor desde 2022, e a máxima, que foi de apenas 13 graus, tem uma distância maior ainda, foi a menor desde o ano 2000. Tudo isso aconteceu por uma massa de ar polar que já está se afastando, mas isso não significa que o frio vá embora de vez. A previsão de máxima para hoje é de 19 graus durante a tarde. E para quem gosta de calor, as tardes só devem voltar a ser quentes de fato a partir de sexta-feira. E a nossa reportagem vai acompanhar, Fred, a investigação de uma morte que aconteceu no domingo. O policial militar Vinícius Costa Silva, de 26 anos, foi preso por suspeita de matar a esposa Larissa Cruz Morata, de 29 anos, em Embu das Artes, na Grande São Paulo. O PM disse que ela cometeu suicídio, só que essa versão é contestada pela família da vítima. A investigação encontrou inconsistências para a versão de suicídio apresentada pelo PM e também pela irmã dele, que também estava na residência do casal. A Secretaria da Segurança Pública disse que, nesse momento, o caso não é investigado nem como suicídio, nem como feminicídio, mas como morte suspeita. Esse caso remete muito à morte da PM Gisele Alves Santana, que aconteceu em fevereiro, e o marido dela, que é tenente-coronel da Polícia Militar, foi preso um mês depois do crime, e ele justamente apresentava essa tese de suicídio. E hoje, o tenente-coronel Geraldo Leite Rosa Neto vai prestar um depoimento à justiça. E essa é a última etapa antes da decisão que vai definir se ele vai ser submetido a júri popular. O PM nega o crime, mas segue preso. Então, esses são alguns dos destaques da terça-feira aqui em São Paulo. Fred, bom dia para você e bom dia para os ouvintes.
1: Valeu, Fábio. 5 horas e 52 minutos agora.
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0: nosso giro termina com a gente dando um pulinho no campo para saber do Cassiano Ribeiro, destaque do dia no CBN Agro. Ele vai falar hoje do agronegócio gaúcho, mostrando uma reação em meio à crise. É o destaque dessa terça-feira. Tudo bem, Cassiano? Bom dia.
1: Oi, Fred. Bom dia, ouvinte. A 49ª edição da Expo Inter, uma das maiores feiras do agro no país, terminou ontem no Rio Grande do Sul com um resultado que chama atenção, justamente porque acontece em um dos estados que mais enfrentam problemas financeiros e climáticos nos últimos anos. A feira movimentou 6 bilhões e 180 milhões de reais em negócios, quase 40% a mais do que na edição anterior. E o grande destaque veio das máquinas e implementos agrícolas, com faturamento de 5 bilhões e meio, praticamente uma alta de quase 45%. É um número especialmente relevante porque o setor de máquinas atravessa um momento super difícil no país, com juros elevados, crédito mais restrito, aumento da inadimplência, com produtores aí em recuperação judicial. Na semana passada, inclusive, eu falava aqui do desempenho desse segmento, que espera uma recuperação para o segundo semestre deste ano, mas ainda longe de chegar ao próximo ao resultado do ano passado. No Rio Grande do Sul, a situação é ainda agravada pela sequência de eventos climáticos extremos e agora pelas incertezas em relação ao fenômeno El Niño. Por isso, esse resultado da Expo Inter pode ser interpretado aí como um sinal de que existe demanda reprimida no campo, provavelmente. Mas é importante fazer uma ressalva que esse resultado não significa que o agro gaúcho tenha deixado a crise para trás. Boa parte das compras está sendo viabilizada justamente por alternativas ao crédito tradicional, como consórcio, os barters também, né, que são as trocas aí de produtos e linhas oferecidas por bancos de montadoras e cooperativas. Ou seja, há produtores com capacidade e necessidade de investimento, mas também existe uma parcela importante do campo ainda pressionada financeiramente. Outro sinal positivo é a perspectiva de melhora das cotações de produtos importantes como soja, milho e arroz, que são bastante cultivados no Rio Grande do Sul, além da valorização da carne, que ajuda aí a sustentar os investimentos na pecuária, conforme apurou nosso repórter Marcelo Beledelli, cobrindo a feira durante toda a semana que passou. A indústria, portanto, começa a enxergar uma possível virada, mas ainda com bastante cautela. Eu volto mais tarde no CBN Brasil, então, até depois.

0: Após duas vitórias consecutivas no Brasileirão, o São Paulo espera transportar um bom momento para a Copa Sul-Americana, competição na qual tem chances de título nesta temporada. Às 9:30 da noite de hoje, o tricolor paulista entra em campo na Bombonera, em Buenos Aires, para enfrentar o Boca Juniors no primeiro jogo das quartas de final da competição. O técnico Dorival Júnior deverá repetir praticamente o mesmo time que ganhou do Bragantino e do Atlético Mineiro no Morumbis, ou seja, com três zagueiros, dois volantes e três atacantes. As dúvidas são se Danielzinho segue no time ou dá lugar aos mais marcadores Pablo Maia ou Nilton, e se o centroavante Caleri recupera a vaga de titular, que tem sido do jovem Gustavo Santana. O treinador ainda terá a volta do atacante Vitor Sá, que foi desfalque nos últimos jogos por torção no tornozelo. Na quarta-feira, os outros três grandes do estado entram em campo. Às 19:00, o Santos joga contra o Atlético Mineiro na Vila Belmiro, também pelas quartas de final da Copa Sul-Americana. Recém-contratado, o lateral-direito Rodinei foi a principal novidade dos treinamentos. O atacante Rony, suspenso, será desfalque contra o Galo, assim como Neymar, lesionado. Também na quarta, no mesmo horário, o Palmeiras joga em casa com a LDU, mas pelas quartas de final da Libertadores. O técnico Abel Ferreira não poderá escalar o volante Andreas Pereira, que está suspenso por mais um jogo devido à expulsão contra o Cerro Porteño nas oitavas. Os atacantes Paulinho e Sousa também são desfalques, no caso, por lesão. O Corinthians, por sua vez, joga às 9:30 da noite de quarta-feira contra o Estudiantes na Argentina, também pelas oitavas da Libertadores. O atacante Yuri Alberto e o volante André seguirão fora da equipe por lesões, enquanto Raniel é desfalque por suspensão. O goleiro Hugo Souza e o zagueiro Gabriel Paulista, porém, estarão de volta depois de cumprirem suspensão. De São Paulo, Gabriel Dudziak.
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3: Ana Paula Jalme, um ótimo dia para você.
4: Ótimo dia, Fred, até amanhã.
3: A gente volta amanhã a partir das 5 horas da manhã, tocando o despertador da CBN para acordar o Brasil inteiro. E vocês ficam na sequência com o Jornal da CBN, Milton Jung e Cássia Godoy. Um ótimo dia para você, até mais.
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0: Terça-feira, 8 de setembro de 2026. A Justiça de São Paulo vai interrogar hoje o tenente-coronel Geraldo Leite Rosa Neto. Ele é acusado de matar a esposa, a policial militar Gisele Alves Santana, com um tiro na cabeça. A audiência acontece no Fórum Criminal da Barra Funda. O depoimento presencial do oficial da PM é a última etapa antes da decisão que definirá se o réu será submetido a júri popular. O tenente-coronel está preso, mas nega que tenha cometido o crime. Pelo menos 11 alpinistas morreram e 6 ficaram feridos após uma avalanche atingir um grupo de 33 montanhistas no norte da Rússia. 10 pessoas conseguiram descer a montanha por conta própria e 6 seguem desaparecidas. Equipes de emergência atuam nas operações de resgate no pico de mais de 5 mil metros de altitude. Os preços do petróleo atingiram o maior nível em 6 semanas, após o Irã ameaçar atacar instalações de energia no Oriente Médio em resposta a novas ofensivas dos Estados Unidos. A escalada aumentou o temor de que o conflito provoque novas interrupções no fornecimento da commodity. O preço do petróleo Brent, referência internacional, fechou a 97 dólares por barril. No horário de Brasília, 6 horas.
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2: Seis e um.
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4: Olá, muito bom dia a você. Este é o Jornal da CBN. Eu sou Milton Jung e ao nosso lado está Cássia Godoy. Bom dia para você, Cássia.
2: Bom dia, Milton. Bom dia aos ouvintes do Jornal da CBN.
4: Fique agora mais bem informado com os destaques desta terça-feira, 8 de setembro de 2026.
2: Quase metade dos estudantes brasileiros de 15 anos usa a inteligência artificial para aprender.
4: É o que aponta o Programa Internacional de Avaliação de Alunos, divulgado nesta madrugada.
2: Foi a primeira vez que o uso de IA generativa na rotina escolar foi avaliado no PISA.
4: A pesquisa revelou que 48% dos estudantes brasileiros recorrem a ferramentas como o ChatGPT ao menos uma vez por semana.
2: O índice supera ligeiramente a média de 46% registrada entre os países membros da OCDE.
4: Apenas 11% dos estudantes no Brasil declararam nunca usar a tecnologia para atividades acadêmicas.
2: O hábito de pedir resumos de leituras escolares atinge 31% dos alunos no Brasil, praticamente empatado com o exterior.
4: Por outro lado, para redigir redações inteiras do início ao fim, o índice nacional fica em 27%, abaixo dos 29% observados nos países desenvolvidos.
2: O relatório revelou que 81% dos alunos brasileiros frequentam escolas com algum tipo de veto ao uso de celulares, contra 37% registrados em 2022.
4: A taxa é bem superior à média da OCDE, que é de 49%.
2: O ranking do PISA também mostra que o Brasil avançou nos últimos 20 anos em leitura, matemática e ciências, mas continua distante da média dos países desenvolvidos.
4: No exame de 2025, os estudantes brasileiros de 15 anos alcançaram 408 pontos em leitura, 377 em matemática e 409 em ciências.
2: Em relação à média da OCDE, a desvantagem nacional é expressiva. São 92 pontos a menos em matemática, 77 em ciência e 58 de defasagem em leitura.
4: Na comparação com a edição de 20 anos atrás, as pontuações brasileiras apresentaram trajetórias positivas em todas as áreas avaliadas.
2: O ritmo de crescimento colocou o Brasil na 7ª colocação mundial entre os sistemas de ensino que mais evoluíram em leitura e em matemática, além de alcançar a 8ª melhor evolução global na área de ciências.
4: A edição reuniu uma amostragem com mais de 30 mil jovens brasileiros matriculados entre o fim do ensino fundamental e o início do ensino médio, dos quais mais de 70% frequentam escolas estaduais públicas.
2: Para a gerente de desenvolvimento e soluções do Itaú Social, Sônia Dias, o Brasil precisa intensificar de forma urgente as políticas de recomposição e nivelamento pedagógico.
5: O Brasil tem avançado e avançado bastante em relação aos outros países que também são avaliados no PISA, tanto em leitura quanto em matemática. Mas, de fato, o nosso avanço ainda nos deixa atrás da média OCDE e entre os últimos países em termos de avaliação. O que quer dizer que continua sendo muito preocupante os nossos dados de aprendizagem, no fundo, a aprendizagem dos nossos estudantes. Para fazer um avanço e que a gente realmente saia ali dos últimos lugares, chegue numa média OCDE, nós precisamos de um esforço muito concentrado.
2: Agora são 6:05.
4: 13 ex-ministros do Supremo Tribunal Federal enviaram uma carta ao presidente da corte, Edson Fachin, pedindo uma sessão pública urgente para apurar com rigor os fatos que atingem o STF.
2: O texto classifica o momento como a crise mais aguda da história do Supremo.
4: Entre os ministros aposentados que assinaram o documento estão Celso de Mello, Nelson Jobim, Ellen Grace, Aires Brito, Joaquim Barbosa e Rosa Weber.
2: O presidente nacional da OAB, Beto Simonetti, defendeu respostas rápidas e claras do Supremo para preservar a confiança pública e a estabilidade democrática.
4: Simonetti ressaltou que eventuais desvios devem ser apurados com o mesmo rigor aplicado a qualquer cidadão.
6: O Brasil vive um momento que exige serenidade, transparência e respostas. Por isso mesmo, precisamos de respostas rápidas e claras do Supremo Tribunal Federal. Não para enfraquecê-lo, mas justamente para preservá-lo. Porque a confiança nas instituições é indispensável à estabilidade social e democrática do país. Nenhuma instituição pode abrir mão da admiração e da confiança da sociedade. E quando essa confiança é abalada, é dever de todos trabalhar para restabelecê-la.
2: Em meio à tensão no STF, o ministro Edson Fachin cancelou uma audiência que teria amanhã com o presidente da OAB, Beto Simonetti.
4: Apesar do cancelamento, Simonetti convocou uma reunião extraordinária do Colégio de Presidentes das Seccionais da Ordem.
2: O ministro Alexandre de Moraes foi o principal alvo das manifestações promovidas pelos partidos de oposição em 9 capitais.
4: Em São Paulo, o comício convocado pelo candidato do PL, Flávio Bolsonaro, reuniu quase 30 mil pessoas na Avenida Paulista, segundo contagem da USP.
2: Durante o protesto, o senador tentou associar o ministro do STF ao presidente Lula.
7: Quem vota em Lula está votando em Alexandre de Moraes. Nós não vamos permitir que o Lula indique mais 4 Alexandres de Moraes para o Supremo Tribunal Federal. Eu vou indicar 5 ministros para o Supremo Tribunal Federal, porque Alexandre de Moraes vai cair.
4: O candidato Renan Santos, do Missão, também fez um ato em São Paulo e pediu a saída de Alexandre de Moraes e outras autoridades.
8: A imediata saída de Dias Toffoli e Alexandre de Moraes do STF. A imediata saída de Andrei Rodrigues da Direção-Geral da Polícia Federal. A imediata saída de Paulo Gonet da PGR. A manutenção das investigações sobre o Banco Master, custe a quem custar, pegando absolutamente todos os líderes políticos, empresariais e do meio jurídico brasileiro.
2: O candidato do Novo, Romeu Zema, também promoveu um ato em São Paulo para defender mudanças no Supremo.
9: Já falei que eu quero alguém acima de 60 anos, de preferência que venha do mundo acadêmico para somar no Supremo mulheres. As mulheres são mais honestas, estão diminuindo. Eu fui o governador que mais nomeou mulheres. Quero também acabar com as decisões monocráticas. Vamos ter de debater.
4: No Rio de Janeiro, o candidato do Avante, Augusto Cury, fez uma caminhada com apoiadores em Copacabana para defender a saída do ministro Alexandre de Moraes.
10: Eu quero, sem acusar ninguém, que o STF ou, em destaque, alguns membros prestem todas as contas necessárias para o seu patrão, que é o contribuinte. Quem deve tem que ser condenado. O Brasil não suporta mais tanta corrupção.
2: O candidato Lula participou do desfile do 7 de setembro em Brasília, ao lado dos presidentes do STF, Edson Fachin, da Câmara, Hugo Mota, e do Senado, Davi Alcolumbre.
4: O presidente não fez discurso, mas postou no X uma mensagem em defesa da soberania e com críticas aos que ele chamou de falsos patriotas.
2: Agora são 6:09.
4: O ministro André Mendonça vai realizar hoje a audiência para avaliar a homologação da delação premiada do operador financeiro de Daniel Vorcaro, Antônio Carlos Freixo Júnior, conhecido como Mineiro.
2: Segundo a comentarista da CBN, colunista do jornal Globo, Malu Gaspar, ele admitiu ter feito 7 transferências que somam mais de 12 milhões de dólares para o fundo norte-americano Heaven Gate, a pedido do dono do Master.
4: A Polícia Federal investiga se o dinheiro oficialmente destinado ao filme sobre Jair Bolsonaro custeou a permanência de Eduardo Bolsonaro no Texas.
2: 6:10.
4: A mais nova pesquisa Quest aponta um empate numérico rigoroso na simulação de segundo turno entre o presidente Lula e o senador Flávio Bolsonaro. Os dois aparecem com 41% das intenções de voto.
2: O resultado consolida uma trajetória de afunilamento em relação a agosto, quando Lula marcava 43% contra 40% de Flávio Bolsonaro.
4: Em relação ao levantamento divulgado na semana passada, Lula oscilou um ponto para baixo e Flávio Bolsonaro manteve o mesmo percentual.
2: Desde julho, Lula caiu 4 pontos e Flávio subiu 4.
4: Para o cientista político da FGV, Cláudio Couto, o levantamento divulgado ontem já foi influenciado pela crise no STF, que beneficia o candidato do PL.
11: Esse episódio envolvendo o STF não ajuda também a candidatura do presidente. Por quê? Não porque ele diretamente tenha vínculos com Alexandre de Moraes ou com quem quer que seja, mas na medida em que Alexandre de Moraes acabou se tornando aí o grande inimigo favorito do bolsonarismo, qualquer coisa que o prejudique beneficia o bolsonarismo e, por tabela, prejudica o oponente principal do candidato bolsonarista hoje, que é o presidente Lula. Então, acho que é esse o cenário que nós temos, o que mostra uma eleição aí há menos de um mês do primeiro turno, muito acirrada e, claro, né, como a gente tem visto, coisas podem acontecer a qualquer momento. Não sabemos o que vai sair dessa crise do STF, mas é um momento em que há uma imensa indefinição com respeito ao que pode vir a ser o resultado da eleição presidencial desse ano.
2: No cenário de primeiro turno, sem Pablo Marçal, o presidente Lula lidera com 36% das intenções de voto, oscilando um ponto a menos que no levantamento anterior.
4: O senador Flávio Bolsonaro manteve a segunda colocação isolada, com os mesmos 29% registrados na rodada passada.
2: Augusto Cury, do Avante, confirmou a terceira posição na disputa presidencial ao registrar 8% das preferências no primeiro turno, após ter atingido 10% na medição divulgada no dia 2 de setembro.
4: Renan Santos do Missão e Ronaldo Caiado do PSD aparecem empatados em 3% cada um, seguidos por Romeu Zema do Novo com 2%.
2: O levantamento da Quest também mediu a avaliação do governo federal.
4: Em uma semana, a desaprovação ao trabalho de Lula oscilou de 48% para 50% e a aprovação passou de 45% para 43%.
2: Desde julho, a aprovação caiu de 48% para 43%, enquanto a desaprovação passou de 47% para 50%.
4: Agora são 6:12.
2: Começam hoje as quartas de final da Libertadores e da Copa Sul-Americana.
4: Às 19h, o Fluminense enfrenta o Platense da Argentina no Maracanã.
2: Pelas quartas de final da Copa Sul-Americana, o Vasco enfrenta o Santa Fé às 19h na Colômbia. E o São Paulo encara o Boca Juniors às 21h na Bomboneira, em Buenos Aires.
4: No encerramento da 26ª rodada do Campeonato Brasileiro, Vitória venceu o Grêmio por 1-0.
2: Com o resultado, o time baiano subiu para a 11ª posição com 32 pontos. O Grêmio tem 28 e ocupa o 15º lugar na tabela, perto da zona de rebaixamento.
4: Pelo Campeonato Brasileiro Feminino, o Corinthians venceu o Cruzeiro por 3-1 e enfrentará o Bahia nas semifinais.
2: A outra vaga na final será decidida entre Flamengo e São Paulo.
4: A CBF ainda vai divulgar a tabela detalhada das semifinais, mas a previsão é que os jogos ocorram nos dois próximos finais de semana. Estes são alguns dos destaques de hoje do Jornal da CBN. Você é nosso convidado a participar, mandar sua mensagem pelo WhatsApp 999119981, usando o DDD11 na frente, 11 999119981. 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
2: 6h14.
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2: 6:15.
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Na CBN Joinville, agora são 6 horas e 22 minutos, 6 e 22 da manhã desta nossa terça-feira. Aliás, é hoje terça-feira, dia 8 de setembro de 2026. Seja muito bem-vindo e seja muito bem-vinda à programação do nosso Jornal da CBN. Eu sou Israel Antunes e eu faço companhia para você, ouvinte, até às 9 da manhã com as primeiras informações aqui de Joinville, que é destaque na região norte e também em toda Santa Catarina. A partir de agora também eu deixo o nosso WhatsApp à disposição para você participar no 99972-3493. Você pode enviar o seu recado, enviar a sua mensagem e juntos nós vamos fazer a nossa programação aqui do Jornal da CBN. Que eu começo falando de tempo e temperatura. Nesse momento aqui na região do bairro Saguaçu, tempo nublado e assim deve permanecer em boa parte do dia. E nós temos a temperatura em 13 graus nesse momento aqui em Joinville, uma temperatura que vai subir também. A máxima prevista para essa segunda-feira aqui na cidade é uma temperatura chegando até 20 graus e mínima de 11, com tempo parcialmente ensolarado. Nesse momento aqui na região do bairro Saguaçu, nós temos tempo nublado, muitas nuvens no céu de Joinville, mas podemos ter algumas aberturas de sol ao longo do dia aqui na nossa cidade, muito parecido com o que foi ontem, né? Ontem, temperatura um pouquinho mais baixa. Eu lembro justamente que ontem, por volta das 6h20, 6h25 da manhã, na nossa primeira entrada ontem, ao vivo, aqui na programação do Jornal da CBN, no feriado de 7 de setembro, a temperatura estava na casa dos 10 graus. Hoje não, hoje nós temos uma temperatura já em 13 graus. Ela vai subir, né, ao longo do dia, podendo chegar até 20 graus a temperatura aqui na cidade. E uma previsão também para amanhã, quarta-feira, para a sequência da semana, é de uma instabilidade aqui para Joinville. Amanhã, por exemplo, temperatura podendo chegar até 21 graus, mínima de 16, porém, com 60% de chances de chuva aqui para Joinville nesta quarta-feira. Então, teremos uma instabilidade prevista para amanhã aqui em Joinville. Então, hoje, tempo seco, amanhã chuva, na quinta-feira também. A previsão de chuva permanece na quinta-feira. Na sexta-feira também, previsão de chuva. No sábado, nós temos aí um tempo nublado. E no domingo, também uma previsão de chuva para o final de semana aqui em Joinville. Então, teremos aí alguns dias de instabilidade aqui para a nossa região. Daqui a pouco, nós vamos ter a previsão do tempo também com mais detalhes com a Bruna Radke essa semana. Ontem a Bruna já participou conosco e hoje a Bruna participa novamente com as informações do tempo e da temperatura daqui a pouquinho aqui ao longo da programação do nosso Jornal da CBN e também do Notícia na Manhã. São 6 horas e 25 minutos, 6h25, muito obrigado pelo carinho da sua audiência, para você que está se organizando para sair de casa, não vai chover hoje, mas eu quero falar de trânsito agora. Nós não temos ocorrências registradas nas últimas horas aqui em Joinville. Tem aqui algumas situações que aconteceram na madrugada. Por exemplo, ontem, no início da madrugada, tivemos um acidente entre um carro e um muro na rua Emílio Cubas, lá na região do bairro Bucarém. E também teve um ônibus que bateu numa cerca na rua Harold Carlos Mears, lá no bairro Vila Nova. Daqui a pouquinho eu trazer mais detalhes sobre essas ocorrências. E aí são essas ocorrências que nós tivemos nessa noite aqui em Joinville, nessa madrugada. Nesse início de manhã, por enquanto, sem ocorrências. E no trânsito, a gente volta em rede com o Milton Jung e a Cássia Godoy, mas antes eu quero trazer alguns panoramas do trânsito aqui para você que está nos ouvindo. Para quem está nas rodovias da região, fluxo normal. Para quem está no perímetro urbano de Joinville também, com fluxo normal, sem congestionamento, sem pontos, por enquanto, de lentidão em Joinville. Participe, 99972-3493.

0: Muito bom dia para você, Eduardo Hauen.
1: Bom dia, Milton. Bom dia, Cássio. Bom dia a todos os ouvintes.
2: Bom dia, Eduardo.
0: Marcelo Nogueira, que é de Sorocaba, escreveu para bemestar@cbn.com.br. Conta que tem 46 anos e faz academia 3 vezes por semana. Normalmente treina das 8 da noite e chega em casa perto das 10 da noite. Diz que demora mais para dormir, apesar de chegar cansado. Aí a pergunta dele, ou as perguntas dele. O exercício ajuda no sono, mas não devemos treinar perto da hora de dormir? Seria melhor treinar de manhã, mesmo dormindo menos?
1: Bom dia, Marcelo. Milton, o exercício físico regular, de modo geral, ele melhora muito a qualidade do sono. Isso já é bem sabido, né? Bem estabelecido. Agora, quando o treino é pesado e termina muito perto da hora de deitar, ele pode sim atrapalhar, atrasando o início do sono e deixando o corpo mais ligado ali durante a noite. Então, tem um estudo agora que acompanhou milhões de noites das pessoas usando aqueles dispositivos vestíveis, né? O relógio, o anel, né? O que ele mostrou? Quanto mais perto a hora de dormir, a pessoa termina o treino assim, mais intenso ali, pior fica o sono. Demora, além de dormir mais, demora para pegar no sono e dorme e acaba dormindo menos horas. E a recuperação do corpo também piora, ou seja, eles analisam ali a frequência cardíaca, fica mais rápido ali e não relaxa o corpo. Então, o que é mais importante? É tentar dormir mais, treinar até 4 horas antes. Esse é o ideal. Isso mostra que se você treinar até 4 horas antes de dormir, não interfere em nada, mas que seja intenso o treino. Agora, no caso dele, que ele treina ali depois das 8 e chega em casa às 10, essa janela de exercício ali e perto do horário de deitar está muito curta. Ainda mais se no finalzinho da musculação ele faz aqueles treinos mais pesados, né? Como aquele treino de alta intensidade ou muita carga, que a frequência cardíaca aumenta muito. Então esse treino mais pesado ali, muito próximo de dormir, realmente está atrapalhando ele. E só que, Milton, antes de trocar ali um treino mais perto de dormir por um dia que com certeza ele vai ter que acordar mais cedo, que com certeza ele vai dormir menos, a gente pode fazer algumas coisas antes. Primeiro, é tentar treinar um pouquinho antes, se tem essa possibilidade. Segundo, é diminuir a intensidade no final do treino. Então, faz uma coisa mais intensa no início e pegar aquelas séries mais leves, o alongamento ali no final. E terceiro, é tentar pensar ali o que vem depois, né? Por exemplo, ele termina de treinar, ele já vai direto para casa, ele ainda toma café, faz um jantar tarde, toma álcool antes de deitar. Se ele conseguir melhorar todas essas possibilidades antes de você realmente trocar isso por acordar cedo. Então, se ele conseguir fazer essa higiene antes e melhorar, ótimo, essa é a melhor opção. Agora, fazendo tudo isso, ou ele não podendo fazer nada dessas alternativas, aí sim, acordar de manhã aí você consegue ter um benefício, o que o exercício traz, e diminuir um pouco o sono. Mas se não, Milton, eu faria primeiro essas trocas de tentar ganhar alguma coisa ali à noite para tentar garantir que você consiga dormir um pouco mais do que realmente acordar cedo todos os dias a mais e diminuir o tempo de sono.
0: Muito obrigado e um bom dia para você.
1: Um bom dia a todos.
2: Bom dia. 6:30.
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0: Terça-feira, 8 de setembro de 2026. 13 ex-ministros do Supremo Tribunal Federal enviaram uma carta ao presidente da corte, Edson Fachin, pedindo uma sessão pública urgente para apurar com rigor os fatos que atingem o STF. O texto classifica o momento como a crise mais aguda da história do Supremo. Entre os ministros aposentados que assinam a carta estão Celso de Mello, Nelson Jobim, Ellen Grace, Aires Brito, Joaquim Barbosa e Rosa Weber. Quase metade dos estudantes brasileiros de 15 anos utiliza inteligência artificial generativa semanalmente para fins escolares. É o que revela o relatório inédito do PISA, divulgado nesta terça-feira. A taxa de 48% supera a média de 46% dos países da OCDE. Segundo o estudo, as ferramentas são usadas, sobretudo, para resumos de texto e apoio em redações. O Canadá começou a aplicar hoje novas tarifas de 15%, 25% e até 50% sobre produtos importados dos Estados Unidos. A sobretaxa atinge cerca de 20 bilhões de dólares em mercadorias como aço, alumínio e laticínios. A medida é uma retaliação direta às barreiras comerciais impostas pelo governo de Donald Trump após o fracasso das negociações bilaterais em agosto. Começam hoje as quartas de final da Libertadores e da Copa Sul-Americana. Às 7 da noite, o Fluminense enfrenta o Platense da Argentina no Maracanã. Pela Copa Sul-Americana, o Vasco enfrenta o Santa Fé às 7 da noite na Colômbia. O São Paulo encara o Boca Juniors às 9:30 da noite na Bombonera, em Buenos Aires. E no encerramento da 26ª rodada do Campeonato Brasileiro, o Vitória venceu o Grêmio por 1 a 0. No horário de Brasília, 6:32.
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1: 6h34.
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o Brasil subiu no ranking mundial da felicidade e carrega, ao mesmo tempo, 12 milhões de deprimidos no colo. Como é que essas duas verdades cabem no mesmo país? Cabem sim. E sabe por quê? Porque um número mede a sala de visita, o outro mede o quarto escuro. Somos campeões mundiais de sorrir em público e adoecer em particular. E aqui vai uma distinção bem importante. Alegria é como se fosse clima, mas a saúde mental é nossa estrutura. Esse país tropical confunde os dois há séculos. Alegria é o sol que bate na varanda. Bonito, real, mas passageiro com um dia de verão. Saúde mental é o alicerce da casa, invisível, silencioso, e quem sustenta tudo quando a tempestade chega. Mas no mundo das redes sociais tem muita gente que tem uma casa de alicerce podre com a varanda mais ensolarada da rua.

0: porque tema a resposta. Como você está quando ninguém está vendo? Faz essa pergunta essa semana, para alguém que você ama, e sustenta o silêncio que vier depois, sem pressa de preencher. Tem gente sorrindo no bloco há anos, esperando alguém perguntar pelo quarto escuro.
1: Esse é o Rossandro Klinger, todos os dias conosco aqui no Jornal da CBN. Você também pode ouvir, até compartilhar ou refletir para viver a partir do nosso site cbn.com.br. 6h36.
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1: 6h39.

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9: Tema muito caro a todos que estão nos acompanhando. Todas as pesquisas têm mostrado a enorme preocupação do cidadão brasileiro, de uma maneira geral, para este assunto. E, dentre os temas ligados à segurança pública, o que nós vamos trazer hoje aqui para os nossos debatedores é tratar da questão da federalização ou não da segurança pública. Mantém o modelo atual, com o controle total aí dos estados, trabalha com a federalização, concentrando no governo federal. Essa é a proposta que nós vamos levar aos nossos debatedores logo depois das 8:30 da manhã, nos 50 debates para o Brasil. E você, reforço aqui o convite, você está convidado a participar também da Sabatina do Ouvinte, que vai ao ar do dia 28 de setembro a 2 de outubro. Mas para esta sabatina, eu preciso que você mande a sua pergunta sobre educação, saúde, mobilidade ou ordem pública. Mande um áudio de até 30 segundos, um pouco mais, não tem problema, mas mande um áudio para nós. Diga seu nome, de onde você é e para quem você quer fazer a pergunta. Os candidatos que vão responder às questões já estão escolhidos. Nós vamos do dia, como eu disse aqui, do dia 28 ao dia 28 de setembro ao dia 2 de outubro, participarão Lula, Flávio Bolsonaro, Augusto Cury, Renan Santos e Ronaldo Caiado. Você manda sua pergunta, 5 serão selecionadas e eles responderão aqui na programação da CBN. WhatsApp para mandar a sua pergunta, 989-24-2444, 989-24-2444, DDD 11.
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4: 6h51.
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5: Muito bom dia para você, Marta Gabriel.
6: Bom dia, Milton. Bom dia, Cássia. Nesse friozinho, né?
4: Verdade.
5: Sem dúvida. Mata, ainda nessa madrugada, seu resultado do PISA, e uma das informações que chamaram a atenção é que quase metade dos estudantes brasileiros de 15 anos usa inteligência artificial para aprender. O fato é que a inteligência artificial está aí na nossa vida, tem evoluído de uma maneira impressionante. E a dúvida que fica é o que os humanos farão quando a IA fizer tudo melhor.
6: Pois é, Milton, essa é uma preocupação legítima, né? Porque enquanto nós humanos levamos milhares de anos para chegar até aqui, a IA levou apenas 70 anos, o que equivale ao período de vida de um único indivíduo, né? E nos últimos anos, ela passou a ocupar um papel ativo na sociedade, atuando cada vez mais em todas as áreas, inclusive na educação, né? Que é o que você acabou de falar. A gente tem um uso cada vez mais acentuado entre todas as faixas etárias, inclusive nos jovens. Então, assim, se a gente for pensar no nosso futuro com a IA, é necessário a gente considerar uma transição estrutural de como a sociedade tem funcionado e como a humanidade tem vivido, porque em apenas 3 anos a gente viu a IA adquirir grande parte do conhecimento do mundo, e isso tende a reconfigurar cada vez mais o trabalho humano. E por que que isso importa, né? Nesses últimos 3 anos a gente tem visto essa aceleração, essa penetração, e isso tem uma importância grande nas nossas vidas, porque o trabalho vai muito além de prover o ganha-pão. As pessoas pensam no trabalho como uma forma de ganha-pão, né? Mas ele é também uma condição preponderante para a realização humana. É o trabalho que permite a gente se sentir útil, encontrar sentido para os dias, é a ação transformadora do trabalho sobre a natureza e sobre nós mesmos que revela a nossa humanidade. Então, assim como conforme a IA vai avançando, ela pode passar a cumprir a função de ganha-pão do trabalho, mas ela não consegue cumprir a função de dar sentido e realização às nossas vidas. E isso depende da nossa atuação no mundo com ou sem IA, né? Ou seja, depende da gente. Então, o que nos restaria se a IA fizesse tudo, né? Restaria a nossa humanidade e as possibilidades infinitas que podem surgir de um mundo com o máximo de inteligência e o máximo de humanidade combinadas. E nos restaria desenvolver o nosso máximo potencial. E nesse caminho a gente encontra o nosso propósito e o que a gente deve fazer para contribuir. Mas tem uma pergunta aqui, Milton. A gente tem que trabalhar juntos como humanidade para que esse caminho de um futuro super smart e próspero aconteça. E não outras possibilidades de futuros com desigualdade ou competição predatória, né?
4: E como que a gente se prepara para esse futuro, Marta?
6: Então, Cássia, quando a gente diz que a IA tem todo o conhecimento do mundo e ela está cada vez com mais conhecimento mesmo, isso significa que, pelo menos por enquanto, da forma como as coisas estão estruturadas, esse conhecimento também é nosso, porque a gente tem acesso a ele, né? Ele está acessível de forma espetacular hoje e virtualmente para todos. Então, com isso, essa abundância de conhecimentos e habilidades que a IA proporciona não é mais o que nos diferencia como indivíduos, porque ela dá todo esse conhecimento para todos nós. Então, o que nos diferencia agora passa a ser as habilidades e atitudes que a IA não faz, ou seja, as habilidades humanas, atitudes humanas que ganham valor. Então, a nossa educação deve preparar a gente para essas habilidades que incluem criatividade, colaboração, adaptabilidade, resiliência, várias outras, mas eu dou um destaque especial para o pensamento crítico, porque conforme a IA executa cada vez mais a gente precisa de discernimento para entender o que está acontecendo, direcionar e avaliar o que a IA faz e para atuar melhor com ela.
5: Marta Gabriel, muito obrigado pela conversa de hoje, conversa que também serve de convite para que as pessoas ouçam um novo episódio do Futuramente, que já está no ar. Vocês conversam com André Sugawara e falam aí sobre o futuro do corpo biotech. É bom assunto, já está à disposição lá na nossa plataforma de podcast no Futuramente. Até mais.
6: Até mais.
4: Até.
5: Na sequência, a gente tem o repórter CBN e logo depois, para você que está nos acompanhando aí no radinho de pilha ou no rádio do seu carro,

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2: Terça-feira, 8 de setembro de 2026. A principal avaliação de educação no mundo aponta que a aprendizagem no Brasil vive um cenário de estabilidade desde 2015 em um patamar baixo de desempenho. Numericamente, a nota do país no Programa Internacional de Avaliação de Estudantes de 2025, PISA, divulgada nesta terça, cresceu 6 pontos em ciências e caiu 2 em leitura e matemática na comparação com a última edição, de 2022. No cenário global, a média da OCDE, um fórum de países ricos, tem vivido nos 2 últimos ciclos uma diminuição histórica de aprendizagem registrada. O grupo de 23 nações que participam da prova desde a criação do PISA em 2000 atingiu o menor patamar de ensino nas 3 competências analisadas. A Justiça de São Paulo interroga hoje o tenente-coronel Geraldo Leite Rosa Neto. Ele é acusado de matar a esposa e policial militar Gisele Alves Santana com um tiro na cabeça. O depoimento presencial do oficial da PM é a última etapa, antes da decisão, que definirá se o réu vai ser submetido a júri popular. O tenente-coronel está preso, mas nega que tenha cometido o crime. Do horário de Brasília, 6h58.
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0: terça-feira, 8 de setembro de 2026. O presidente do STF, Edson Fachin, cancelou a reunião que teria nesta quarta-feira com o presidente da OAB, Beto Simonetti, para tratar da crise envolvendo os ministros Alexandre de Moraes e André Mendonça. Fachin se desculpou pelo adiamento, ainda sem nova data marcada. Apesar disso, a OAB convocou uma reunião extraordinária do Colégio de Presidentes das Seccionais e reiterou a cobrança por apurações rigorosas, isentas e sem privilégios sobre a conduta dos magistrados. O Brasil manteve o baixo desempenho registrado desde 2015 na avaliação internacional aplicada a estudantes de 15 anos. 10 anos mais tarde, o PISA de 2025 registrou quase 44% dos alunos brasileiros abaixo do nível mínimo de proficiência em matemática, leitura e ciências. Ainda assim, pontuou mais que o dobro da média da OCDE. As notas ficaram estáveis em relação a 2022. Pela primeira vez, o PISA também avaliou a resolução de problemas com ferramentas computacionais. O Brasil marcou 406 pontos, abaixo da média de 500 da OCDE. Os preços do petróleo atingiram o maior nível em 6 semanas após o Irã ameaçar atacar instalações de energia no Oriente Médio em resposta a novas ofensivas dos Estados Unidos. A escalada de quase 20 pontos percentuais no mês aumentou o temor de que o conflito provoque novas interrupções no fornecimento da commodity. O petróleo do tipo Brent, que é referência internacional, ultrapassou os 99 dólares por barril. No horário de Brasília, 7h32.
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0: 7h34.
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2: Muito bom dia a você que escolheu ficar mais bem informado, sintonizando o Jornal da CBN, nesta manhã de sexta-feira, 4 de setembro de 2020... 4 de setembro, não.
0: 8.
2: Dia 8 de setembro de 2026. Você que até agora há pouco estava acompanhando o horário eleitoral obrigatório no rádio e na TV, agora... Segue aqui com as notícias e a atualização das notícias no Jornal da CBN. Voltamos a acionar o Felipe Igreja, que tem os dados da Pesquisa Quest. Felipe.
3: Milton, pesquisa Quest divulgada ontem à noite mostra que o presidente Lula do PT e Flávio Bolsonaro do PL aparecem empatados em um eventual segundo turno com 41% das intenções de votos dos eleitores. Esse é o primeiro empate numérico entre os dois candidatos desde março de 2026. Depois disso, Lula chegou a abrir 8 pontos do adversário na pesquisa divulgada no final de julho, com 45% contra 37% de Flávio. Mas de lá para cá, a diferença foi caindo e agora os dois voltam a ficar numericamente empatados. No primeiro turno, Lula aparece com 36%, enquanto Flávio Bolsonaro tem 29%. No terceiro lugar está Augusto Cury, do Avante, com 8%. Já Renan Santos, do Missão, e Ronaldo Caiado, do PSD, marcam 3% e Romeu Zema, do Novo, 2%. A margem de erro do levantamento é de 2 pontos percentuais para mais ou para menos. Foi a primeira pesquisa do Instituto Quest totalmente feita após a crise entre os ministros do Supremo Tribunal Federal escalar com o pedido de Alexandre de Moraes para investigar André Mendonça. Os números mostram que a aprovação do governo do presidente Lula recuou no período avaliado, mas dentro da margem de erro. Agora, 50% desaprovam o governo.

0: custo de vida. Apesar do governo também ter feito o Desenrola 2.0, cresceu no último mês o percentual de eleitores que dizem ter dívidas e o patamar agora chega a 72%. A Quest ouviu 2.004 eleitores entre os dias 3 e 6 de setembro. A pesquisa foi encomendada pelo jornal O Globo e pela TV Globo e o nível de confiança é de 95%. A pesquisa está registrada no TSE com o protocolo BR-01720/2026. Milton.
1: Esse foi o Felipe Igreja, agora que são 7 horas e 37 minutos.
2: 13 ex-ministros do Supremo Tribunal Federal enviaram uma carta ao presidente da corte, Edson Fachin, pedindo uma sessão pública urgente para apurar com rigor os fatos que atingem o STF.
1: O texto classifica o momento como a crise mais aguda da história do Supremo.
2: Entre os ministros aposentados que assinam o documento estão Celso de Mello, Nelson Jobim, Ellen Grace, Aires Brito, Joaquim Barbosa e Rosa Weber.
1: O presidente nacional da OAB, Beto Simonetti, defendeu respostas rápidas e claras do Supremo para preservar a confiança pública e a estabilidade democrática.
2: Simonetti ressaltou que eventuais desvios devem ser apurados com o mesmo rigor aplicado a qualquer cidadão.
3: O Brasil vive um momento que exige serenidade, transparência e respostas. 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
1: Em meio à crise no STF, o ministro Edson Fachin cancelou a audiência que teria amanhã com o presidente da OAB, Beto Simonetti.
2: Apesar do cancelamento, Simonetti convocou uma reunião extraordinária do Colégio de Presidentes das Seccionais da Ordem.
1: Alexandre de Moraes foi o principal alvo das manifestações promovidas pelos partidos de oposição em 9 capitais.
2: Em São Paulo, o comício convocado pelo candidato do PL, Flávio Bolsonaro, reuniu quase 30 mil pessoas na Avenida Paulista, segundo contagem da USP.
1: Durante o protesto, o senador tentou associar o ministro do STF ao presidente Lula.
4: Quem vota em Lula está votando em Alexandre de Moraes! Nós não vamos permitir que o Lula indique mais 4 Alexandres de Moraes para o Supremo Tribunal Federal. Eu vou indicar 5 ministros para o Supremo Tribunal Federal, porque Alexandre de Moraes vai cair.
2: O candidato Renan Santos do Missão também fez um ato em São Paulo e pediu a saída de Alexandre de Moraes e outras autoridades.
5: 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A imediata saída de Andrei Rodrigues da Direção-Geral da Polícia Federal. A imediata saída de Paulo Gonet da PGR. A manutenção das investigações sobre o Banco Master, custe a quem custar, pegando absolutamente todos os líderes políticos, empresariais e do meio jurídico brasileiro.
1: O candidato do Novo, Romeu Zema, também promoveu um ato em São Paulo para defender mudanças no STF.
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2: No Rio de Janeiro, o candidato do Avante, Augusto Cury, fez uma caminhada com apoiadores em Copacabana para defender a saída do ministro Alexandre de Moraes.
7: Eu quero, sem acusar ninguém, que o STF ou, em destaque, alguns membros, prestem todas as contas necessárias para o seu patrão, que é o contribuinte. Quem deve tem que ser condenado. 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
1: O candidato Lula participou do desfile do 7 de setembro em Brasília ao lado dos presidentes do STF, Edson Fachin, da Câmara, e Hugo Mota, e do Senado, Davi Alcolumbre.
2: O presidente não fez discurso, mas postou no X uma mensagem em defesa da soberania e com críticas ao que ele chamou, ou aos que ele chamou de falsos patriotas.
1: Agora são 7 horas e 41 minutos.
2: Educação também é um destaque no noticiário hoje. Quase metade dos estudantes brasileiros de 15 anos usa a inteligência artificial para aprender.
1: É o que aponta o Programa Internacional de Avaliação de Alunos, divulgado nesta madrugada.
2: É a primeira

0: vez que o uso de IA generativa na rotina escolar foi avaliado pelo PISA.
1: A pesquisa revelou que 48% dos estudantes brasileiros recorre a ferramentas como o ChatGPT, ao menos uma vez por semana.
0: O índice supera ligeiramente a média de 46% registrada entre os países membros da OCDE.
1: Apenas 11% dos estudantes no Brasil declararam nunca usar a tecnologia para atividades acadêmicas.
0: O hábito de pedir resumos de leituras escolares atinge 31% dos alunos no Brasil, praticamente empatado com o exterior.
1: Por outro lado, para redigir redações inteiras do início ao fim, o índice nacional fica em 27%, abaixo dos 29% observados nos países desenvolvidos.
0: O relatório revelou que 81% dos alunos brasileiros frequentam escolas com algum tipo de veto ao uso de celulares, contra 37% registrados em 2022.
1: A taxa é bem superior à média da OCDE, que é de 49%.
0: O ranking do PISA também mostra que o Brasil avançou nos últimos 20 anos em leitura, matemática e ciências, mas continua distante da média dos países desenvolvidos.
1: Agora são 7 horas e 43 minutos.
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0: Hoje, excepcionalmente, estamos sem a Miriam Leitão. Eu trago aqui no noticiário internacional informação sobre a reação do governo do Canadá às tarifas impostas pelos Estados Unidos. O Canadá aumenta hoje as tarifas sobre centenas de produtos importados dos Estados Unidos. As alíquotas vão variar de 15% a 50%. Entre os produtos atingidos estão motocicletas, cosméticos, queijos e itens de aço. O imposto sobre alguns produtos siderúrgicos americanos vai dobrar, passará de 25% para 50%. A decisão é uma resposta às tarifas impostas pelo governo de Donald Trump sobre cerca de 20 bilhões de dólares em mercadorias canadenses. A reação do Canadá deve atingir principalmente exportadores de estados americanos como Michigan e Ohio. Os dois mantêm um comércio intenso com o Canadá e terão disputas eleitorais apertadas em novembro. O governo Trump já ameaçou responder com novas tarifas e até proibir a importação de determinados produtos canadenses. As negociações entre os dois países chegaram a avançar, mas fracassaram no mês passado. O primeiro-ministro canadense afirmou que os Estados Unidos apresentaram exigências inaceitáveis, capazes de prejudicar a indústria e a soberania do Canadá. Mark Carney diz que pretende retomar as conversas, desde que seja possível chegar a um acordo duradouro. A escalada comercial pode cobrar um preço dos dois lados da fronteira. As tarifas protegem alguns produtos nacionais, mas também carecem mercadorias e insumos. A Oxford Economics estima que as medidas já anunciadas poderão reduzir a produção canadense em 0,3% na comparação com a projeção anterior. O cálculo não considera a possibilidade de novas retaliações. Agora são 7h45.
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2: 7h46.
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14: Você tem um negócio que depende exclusivamente da alta temporada? Esse é um desafio para muitas empresas, principalmente no turismo. Mas a sazonalidade não precisa ser uma sentença para o seu negócio. As empresas que conseguem manter bons resultados ao longo do ano criam motivos para o cliente comprar, visitar ou voltar, mesmo fora dos períodos de maior demanda. Isso pode acontecer por meio de promoções, eventos, novos produtos e uma comunicação constante com o público. No fim das contas, marketing não serve apenas para vender mais quando o mercado está aquecido. Ele também ajuda a manter o seu negócio relevante quando a demanda diminui. Descubra outras estratégias para fazer a sua empresa crescer o ano inteiro. Acesse negóciossc.com.br.
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0: Na CBN Joinville, agora são 7 horas e 55 minutos, 7h55, hora de falar de esporte por aqui no Atualidade Esportiva, falando um pouquinho sobre o que está rolando na Taça Brasil. Ontem o Jack Futsal esteve em quadra e conseguiu um importante resultado, conseguiu uma vitória contra a equipe do Atlético Piauiense, vitória pelo placar de 4-0, uma vitória que coloca o Joinville um caminho muito mais tranquilo em relação à busca, né, por uma classificação à fase semifinal. O Joinville nessa terça-feira tem folga e ontem lá em São João do Jaguaribe, na primeira rodada, o Joinville pegou o Atlético Piauiense e conseguiu uma vitória pelo placar de 4-0. No primeiro tempo, o Joinville fez 3-0 e na segunda etapa ampliou a vantagem. Quem abriu o placar para o Joinville foi o Pedro Rey, que aproveitou uma falha do goleiro do Atlético Piauiense. O Xuxa marcou um segundo gol numa bela jogada que teve início com o Kevin, né, que na hora da finalização foi barrado pelo marcador, mas a bola sobrou no pé do Xuxa e ele acabou marcando o gol. E o terceiro gol foi marcado pelo jogador Pinheiro. O Joinville ainda na reta final, aliás, no início da segunda etapa, Gui marcou um gol com o passe do Pinheiro, abriu a vantagem de 4-0, o Joinville soube administrar e conseguiu, portanto, essa vitória que dá para o Joinville uma tranquilidade para o técnico Davi Mendonça poder rodar a equipe nos próximos jogos. Bom, como eu falei, o Joinville folga nessa terça-feira, dia 8, e volta à quadra amanhã, quarta-feira, no jogo contra o SMAC, que é do estado do Pará. O jogo está marcado para as 9 horas da noite. Na quinta-feira, Joinville joga de novo, também na noite, às 7 horas, contra a equipe do Russas, que é do estado do Ceará. E por fim, na sexta-feira, termina a primeira fase da Taça Brasil, enfrentando a equipe do Minas. Então tá aí o início da Taça Brasil para o Tricolor, conseguiu uma importante vitória, portanto, pelo placar de 4-0, largando bem aí o time do Joinville na Taça Brasil ontem, lá em São João do Jaguaribe. Parabéns aí para o Joinville, essa estreia muito boa aí pelos comandados do técnico Davi Mendonça. Agora são 7 horas e 57 minutos.
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0: Muito bom dia para você, Marcelo D'Agosto.
1: Bom dia, Milton. Bom dia, Cássia. Bom dia, ouvintes.
2: Bom dia, Marcelo.
0: A Francine Paiva, nossa ouvinte em Vitória, no Espírito Santo, e manda a seguinte mensagem. Sempre que escuto dúvidas sobre aplicações que geram renda recorrente, você, Marcelo, recomenda o Tesouro com juros semestrais. Mas por que não aplicar metade no Tesouro com vencimento em ano par e metade em ano ímpar? Dessa forma, em vez de receber juros a cada 6 meses, vai receber juros a cada 3 meses, trazendo maior frequência aos recebimentos. O que você acha dessa ideia? Pergunta aqui a Francine.
1: Olha, Francine, você tem razão, né? O Tesouro IPCA com juros semestrais pode vencer no dia 15 de maio ou no dia 15 de agosto. Os títulos que vencem no dia 15 de maio pagam juros em maio e novembro. Os títulos que vencem em 15 de agosto pagam juros em fevereiro e agosto. Daí, se a pessoa aplicar metade do valor em cada vencimento, vai receber juros a cada 3 meses, né? Em fevereiro, maio, agosto e novembro. O cuidado que tem que ter são dois. O primeiro é não alongar muito a carteira para não ficar muito exposto às oscilações da marcação a mercado. Porque, conceitualmente, quem precisa de uma renda recorrente também precisa ter acesso ao dinheiro mais rapidamente. Por exemplo, hoje no Tesouro Direto estão disponíveis os vencimentos em maio de 2037, que é um ano ímpar, né? Maio de 45, que também é ímpar, e agosto de 2060, que é um ano par. Então, para fazer essa estratégia, você precisa investir no título que vai vencer em 2060, que é longo. E o segundo cuidado é que, por causa dessa restrição de vencimentos no Tesouro Direto, talvez você precise comprar um título diretamente de um banco ou corretora. Daí, as condições podem ser diferentes daquelas oferecidas no Tesouro Direto. Então, em resumo, tem que ver o que é mais prático. Aplicar em 2 vencimentos para receber juros a cada 3 meses no Tesouro IPCA com juros semestrais, ou concentrar as aplicações no Tesouro IPCA com juros semestrais em um único vencimento. Daí recebe os juros a cada 6 meses, investe numa aplicação com liquidez diária, como um fundo DI ou um CDB, e daí saca os recursos mensalmente. Essa segunda opção parece mais burocrática, mas operacionalmente, mas tende a ser mais segura do ponto de vista de evitar essas oscilações da marcação a mercado.
0: Muito obrigado, Marcelo D'Agosto, e lembro aqui os nossos ouvintes que podem mandar perguntas para cbndinheiro@cbn.com.br. Até mais.
1: Até mais, um abraço, até amanhã.
2: Até amanhã.
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2: Terça-feira, 8 de setembro de 2026. A nova pesquisa Quest mostra uma piora na percepção dos brasileiros sobre a economia. 72% dos entrevistados dizem ter algum nível de dívida, enquanto 28% afirmam estar muito endividados. O percentual é o mesmo de maio, quando o governo lançou o programa Desenrola 2.0. No mesmo levantamento, a desaprovação ao governo Lula chegou a 50% contra 43% de aprovação. No cenário eleitoral, Lula aparece empatado com Flávio Bolsonaro em uma simulação de segundo turno, com 41% para cada um. A Quest ouviu pouco mais de 2 mil eleitores entre os dias 13 e 6 de setembro, com margem de erro de 2 pontos percentuais. O gabinete do ministro André Mendonça, relator do caso Master no STF, vai ouvir hoje o empresário Antônio Carlos Freixo Júnior. Ele é apontado como um dos operadores financeiros do banqueiro Daniel Vorcaro e fechou um acordo de delação premiada com a Procuradoria-Geral da República. A audiência faz parte do processo de análise da homologação do acordo. 2 ladrões roubaram 4 obras de arte do museu dedicado ao pintor impressionista Auguste Renoir, no sul da França, nesta terça-feira. Durante a fuga, ao menos uma das pinturas foi abandonada. As obras levadas são avaliadas em cerca de 9 milhões de euros, o equivalente a 53 milhões de reais. O alarme disparou pouco antes das 6 da manhã no horário local, e a polícia chegou ao museu 5 minutos depois. O crime ocorre em meio a uma sequência de roubos contra museus franceses. No horário de Brasília, 8:03.
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2: Muito bom dia a você que escolheu ficar mais bem informado ouvindo o Jornal da CBN na manhã desta terça-feira, 8 de setembro de 2026. Vamos até o Rio de Janeiro, temos informações ao vivo da Ana Luísa Barreto. Bom dia.
3: Oi, Milton. Bom dia para você, para Cássia e também para os nossos ouvintes. 13 pessoas foram indiciadas pela morte do ciclista Cláudio Rafael Landeiro em Copacabana, na zona sul do Rio. Esse crime aconteceu no dia 11 de agosto, quando a vítima foi acusada injustamente de ter furtado uma bicicleta. O Cláudio tinha saído com a bicicleta da irmã quando foi abordado por um segurança. Ele tinha transtornos mentais e foi espancado por 9 minutos. Dos 13 envolvidos, 4 já estão presos. São eles Davi Santos Machado e Jorge Luiz Ricardo Dias, que trabalhavam como seguranças clandestinos, e Felipe Eduardo dos Santos Silva e Ailton José da Silva, que aparecem nas imagens das câmeras de segurança vestidos como entregadores. Um quinto homem, identificado como Wellington Luiz Santos de Souza, continua foragido. Ele tem diversas passagens pela polícia e prisões por crimes como tráfico, lesão corporal e ameaça. O titular da delegacia de Copacabana, Ângelo Lages, responsável pelas investigações, afirmou à TV Globo que os agentes analisaram 12 horas das imagens de câmeras de segurança da região.
4: Então a gente analisou com cautela, com calma, conseguimos identificar as pessoas envolvidas no homicídio em si. Então 5 pessoas foram indiciadas pelo homicídio triplamente qualificado, os 2 seguranças, 2 entregadores e um quinto elemento. Esse é o único foragido ainda, que saiu do carro, desferiu um chute na cabeça da vítima. Nós indiciamos aquele ciclista que aparece nas imagens, que não auxilia a vítima por omissão de socorro. Há uma menina, a Rayane, que foi indiciada pela lesão corporal, uma vez que ela entregou o bastão de madeira para o Davi Machado, e as outras pessoas, no total de 8, foram indiciadas por exercício ilegal de profissão, uma vez que assentiram com aquela segurança ilegal que acontecia ali nas ruas de Copacabana.
3: A polícia continuou justamente essa investigação sobre a atuação de comerciantes do bairro, suspeitos de financiarem um esquema de segurança privada irregular em Copacabana. Com a conclusão do inquérito, as informações serão encaminhadas ao Ministério Público, que deve analisar as acusações e decidir sobre eventual denúncia à Justiça. Milton e Cássia.
2: Muito obrigado. Essas foram as informações da Ana Luísa Barreto, agora que são 8h07.
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0: Muito bom dia para você, Malu Gaspar.
1: Bom dia, Milton. Bom dia, Cássia. Bom dia para os ouvintes da CBN.
2: Bom dia, Malu.
0: Malu, hoje o ministro André Mendonça, lá do STF, tem audiência para avaliar a homologação da delação premiada do Mineiro. O Mineiro é o Antônio Carlos Freixo Júnior, operador financeiro Daniel Vorcaro. O que que você apurou sobre esta delação?
1: Pois é, Milton, essa delação tem sido considerada não a principal, mas uma mais muito importante para a Procuradoria-Geral da República, com quem que fechou o acordo com o Mineiro, né? Por quê? Principalmente porque ela detalha a forma como o Daniel Vorcaro financiou o filme Dark Horse a pedido do Flávio Bolsonaro. Acho que o nosso ouvinte deve se lembrar dos áudios em que Flávio Bolsonaro pede dinheiro para o Daniel Vorcaro, supostamente para o filme, né, Milton, Cássia? Vamos situar aí o que é que existe dúvida em relação a isso, é que o dinheiro foi repassado para um fundo no exterior, nos Estados Unidos, chamado Heaven Gate, que quer dizer Porta do Céu, e esse dinheiro supostamente foi usado para financiar o filme. A dúvida é se esse dinheiro realmente, qual o caminho que esse dinheiro fez, por que que ele foi para os Estados Unidos para financiar esse filme que foi filmado a uma parte no Brasil. E o que que esse mineiro traz de informação a respeito desses repasses? Ele foi a pessoa que operacionalizou os repasses, que enviou o dinheiro para o fundo a pedido do Vorcaro. E ele confessa, ele confirma ter feito 7 transferências bancárias para esse fundo, num total de $12.300.000, ou R$69 milhões. Qual é a importância dessa informação? Ela não só vai dar para a Procuradoria-Geral da República o caminho exato do dinheiro, como ela confirma que houve também um repasse feito, além do que o senador Flávio Bolsonaro já tinha confirmado ali para maio. Houve um repasse também em setembro, foi o 7º pagamento de $1.600.000. Isso, o Mineiro é um personagem importante, Milton, Cássia, porque ele era justamente essa pessoa que fazia os pagamentos. E além de ter entregue as informações sobre o Dark Horse, ele explicou como ele fazia entregas de dinheiro vivo, em malas, em sacolas, e os endereços onde ele mandava o dinheiro, algo como $1 bilhão, ele confessou ter movimentado. E aí ele tem toda uma contabilidade para detalhar para a Procuradoria-Geral da República. E é esse material que o ministro André Mendonça vai avaliar hoje no gabinete dele. Como é que funciona a delação premiada? Se faz um acordo, os investigadores fazem um acordo com o investigado, que se dispõe a confessar crimes e pagar multas. As multas do Mineiro vão para cima de R$1 bilhão. E esse personagem explica esses crimes, né? Para a Procuradoria-Geral da República, é a chance de localizar bens que o Daniel Vorcaro ainda não confessou, não entregou, e descobrir, quem sabe, novos destinatários de propina, de dinheiro desviado, porque, segundo o Mineiro disse nos depoimentos, que a gente apurou em relação a isso, é que ele disse ter entregue o dinheiro, detalhou remessas, contou como obtinha, né, dinheiro vivo, mas diz que não sabia quem eram os destinatários. No próprio caso do Dark Horse, ele diz que enviou o dinheiro para as contas determinadas, mas não sabe dizer de quem era esse dinheiro, para quem era esse dinheiro. Mas o fato é que, com os endereços, os nomes das contas, os mecanismos todos de entrega, as datas, a Procuradoria-Geral da República e os investigadores vão poder cruzar e descobrir, quem sabe, até novos destinatários de propina. Essa é a maior relevância desse acordo até agora, né? Existe um outro do dono da Reag, o João Carlos Mansur, que tem até mais detalhes sobre como funcionava todo aquele ecossistema de fundos offshore, contas no exterior, e acho que essas duas delações se completam, assim, e dificultam também o trabalho do Vorcaro de tentar qualquer relaxamento aí de pena, qualquer benefício daqui para diante, já que ele tentou duas delações premiadas e não conseguiu, porque foi considerada, a proposta dele foi considerada muito seletiva, ele não se dispôs a reconhecer crimes.
2: E esse mapeamento é importante, né, para saber como esse dinheiro trilhava ali do Vorcaro até os destinatários, né, Malu? Entre outras coisas, porque na época em que vieram à tona aquelas gravações, aquelas mensagens em que Flávio Bolsonaro pedia dinheiro para o filme para o Daniel Vorcaro, quando isso tudo se tornou público, Flávio Bolsonaro prometeu que em um mês ia fazer uma espécie de prestação de contas em relação ao filme. Isso nunca foi feito, né?
1: Isso não foi feito. Quem fez prestação de contas a respeito dos gastos do filme foi a produtora Go Up. E ali tem um dado curioso, Cássia, que a gente vê que 72% dos gastos, ao invés de acontecer no Brasil, aconteceram nos Estados Unidos, principalmente em fases de pré-produção, quando você gasta, em geral, menos. Você gasta mais quando está filmando do que antes de filmar. Então, a prestação de contas ela foi apresentada, não foi pelo senador, inclusive depois disso ele passou a dizer que o assunto era página virada, mas é como a gente está dizendo, tem uma parte das dúvidas que a gente tem a respeito desse assunto que a prestação de contas não cobre, que é esse dinheiro todo foi para o filme ou não, né? A gente só para concluir, Cássia, a gente sabe que o dinheiro foi enviado para esse fundo que é administrado pelo advogado de imigração do Eduardo Bolsonaro. Então, a suspeita é de que esse dinheiro possa ter sido desviado pelo Eduardo Bolsonaro. É isso que a gente está tentando saber se aconteceu ou não.
0: Muito obrigado pelas suas informações, Malu Gaspar. Um bom dia para você, bom trabalho.
1: Um abraço, gente. Até quinta-feira.
2: Até quinta, Malu. Até mais.
0: 8h15.
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8: 8h17 agora.
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25: Na CBN Joinville, agora são 8 horas e 22 minutos, 8h22 para você que está nos acompanhando nesta manhã de terça-feira. A gente segue por aqui na programação da CBN Joinville. É uma terça-feira de tempo bom aqui em Joinville, tempo seco, tempo nublado. A presença do sol entre nuvens hoje ao longo do dia, mais para tarde, tá? Não nessa manhã. E a temperatura ela segue em elevação, nesse momento 14 graus aqui na região do bairro Saguaçu, ela pode chegar hoje até 21 graus aqui em Joinville. Essa é a previsão para essa nossa terça-feira aqui na cidade. Amanhã, quarta-feira, gente, a previsão é de chuva, para amanhã. Então já fica aí já um alerta para você ficar atento, né, em relação a essa chuva que está prevista para amanhã aqui em Joinville. Bom, informações do trânsito para você que está nos acompanhando aqui em Joinville. Nós estamos numa manhã que nós temos algumas ocorrências registradas. Eu vou trazer aqui, gente, um histórico recente desde as 7h30 da manhã, quando nós tivemos a primeira ocorrência registrada aqui em Joinville com o oferecimento do trânsito aqui na CBN.
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25: E aí a gente começa as informações do trânsito trazendo aqui um acidente que teve agora há pouco na rua Coronel Francisco Gomes, no bairro Bucarém, um acidente entre carro e bicicleta. Também tivemos um outro acidente às 8 horas da manhã entre bicicleta e carro, na Avenida Alvino Hansen, lá na região do bairro Ademar Garcia. Então são duas ocorrências na zona sul da cidade. A primeira delas, carro e bicicleta, na rua Coronel Francisco Gomes, no bairro Bucarém, ali por volta das 7h30 da manhã. E um outro acidente entre bicicleta e carro na Avenida Alvino Hansen, ali na região do bairro Ademar Garcia. Também, às 8 horas da manhã, tivemos 8h05 da manhã, tivemos um acidente entre bicicleta e carro na rua Benjamin Constante, ali na região do bairro Glória, próximo ao número 2839. Então foi mais uma ocorrência de acidente de trânsito e três ocorrências envolvendo ciclistas e também carro. Então fico alerta para o motorista nessa nossa região aqui, na região norte, agora na rua Benjamin Constante, ali na região do bairro Glória. São as ocorrências de hoje cedo aqui em Joinville. Nas rodovias da região, nós não temos registros de ocorrências e observo por aqui alguns pontos com lentidão. Rodovia BR-280 é o principal gargalo. Nas rodovias estaduais, fluxo normal, e na BR-101 também com fluxo normal. No perímetro urbano de Joinville, lentidão em alguns pontos. Começa com a zona sul de Joinville, como nós estamos já acostumados, rua São Paulo com trecho com fila. Também tem um trecho com fila na rua Monsenhor Gersino, outro na rua Florianópolis. Tem um trecho também da rua Guanabara. Na região norte, um trecho por aqui da Avenida Santos Dumont. Também tem um trecho com lentidão na região da rua Tenente Antônio João. na rua Dona Francisca também, tem um trecho com filas para o motorista. Para quem está chegando na região central, na rua Blumenau tem um trânsito mais lento, também na rua Doutor João Colim, na zona oeste de Joinville, trânsito lento para quem está saindo da região lá do bairro Vila Nova, na rua 15 de novembro. Na zona leste de Joinville, o principal gargalo nesse momento acaba sendo aqui a Prefeito Helmut Fogter, também tem lentidão para o motorista. Você participa no 99972-3493, que é o nosso WhatsApp, você manda o seu recado aqui na CBN.
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0: Hoje nós, excepcionalmente, não teremos conosco aqui o Carlos Alberto Sadenberg. Aí eu vou tomar a liberdade de ocupar o espaço do Sadenberg, ainda com dados divulgados na pesquisa do PISA nesta madrugada. A gente já trouxe para você aqui uma série de olhares sobre o desempenho do Brasil, mais particularmente, mas também nossa relação com inteligência artificial. Eu quero olhar de uma maneira mais ampla os resultados internacionais do PISA, porque eles acendem um alerta para a economia mundial. Nos países da OCDE, o desempenho dos estudantes foi o pior da história da avaliação. Em duas décadas, as médias caíram 32 pontos em matemática, 29 em leitura. Isso equivale a cerca de um ano e meio de aprendizagem. O problema já não pode ser explicado apenas pela pandemia. A queda começou antes e continua depois dela, um sinal de dificuldades estruturais. Educação não é apenas uma questão social, ela determina produtividade, capacidade de inovação, crescimento econômico. Os jovens que aprendem menos hoje terão maior dificuldade para ocupar empregos qualificados amanhã. E o PISA mostra que até os países ricos estão perdendo capital humano e nenhuma economia cresce por muito tempo quando sua principal matéria-prima, que é o conhecimento, começa a faltar. Por isso aqui aproveito esse espaço dedicado à economia para chamar a atenção para essa questão que o PISA está deixando cada vez mais claro para todos nós, e não apenas no Brasil, mas de uma maneira geral, de uma maneira global. 8h28 agora? 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

0: Terça-feira, 8 de setembro de 2026. A nova pesquisa Quest mostra uma piora na percepção dos brasileiros sobre a economia. 72% dos entrevistados dizem ter algum nível de dívida, enquanto 28% afirmam estar muito endividados. O percentual é o mesmo de maio, quando o governo lançou o programa Desenrola 2.0. No mesmo levantamento, a desaprovação ao governo Lula chegou a 50% contra 43% de aprovação. No cenário eleitoral, Lula aparece empatado com Flávio Bolsonaro em uma simulação de segundo turno com 41% para cada um. A Quest ouviu pouco mais de 2 mil eleitores entre os dias 3 e 6 de setembro, com margem de erro de 2 pontos percentuais. O gabinete do ministro André Mendonça, relator do caso Master no STF, vai ouvir hoje o empresário Antônio Carlos Freixo Júnior. Ele é apontado como um dos operadores financeiros do banqueiro Daniel Vorcaro e fechou um acordo de delação premiada com a Procuradoria-Geral da República. A audiência faz parte do processo de análise da homologação do acordo. No horário de Brasília, 8h32.
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0: crime organizado atravessa fronteiras estaduais, movimenta dinheiro em diferentes regiões e desafia polícias que ainda trabalham com sistemas, estruturas e estratégias pouco integrados. Hoje, na série 50 Debates para o Brasil, nós vamos discutir a federalização da segurança pública. Será que o Brasil precisa de um comando nacional para enfrentar o crime organizado? Ou de uma integração maior entre as forças, sem retirar dos estados o controle sobre suas polícias? Para esse debate, nós convidamos Alberto Kopczyk, diretor do Instituto Cidade Segura e autor do Manual de Segurança Pública Baseado em Evidências, e Guaraci Mingardi, analista criminal, pesquisador em segurança pública, que já foi diretor do Ministério da Justiça. Alberto Kopczyk, muito obrigado pela sua gentileza ter aceitado nosso convite. Bom dia.
1: Bom dia, Milton. Bom dia, Cássia. É um prazer falar com vocês. Bom dia, Guaraci.
0: Guaraci Mingardi, muito obrigado também, Guaraci Mingardi, pela oportunidade que nos dá aí, trazendo seus argumentos também para este debate. Um bom dia.
2: Bom dia, eu agradeço o convite, vamos ver se adianta.
0: Bom, e aí, conforme a gente havia combinado, são duas perguntas para cada um de vocês, Cássia Godoy e eu fazemos as perguntas, e vocês têm cerca de 2 minutos para cada uma das respostas. Eu começo com você, Alberto Kopczyk. O senhor, por exemplo, defende uma atuação mais centralizada da União. Na prática, quais poderes e responsabilidades deveriam sair dos estados e passar para o governo federal?
1: Olha, Milton, eu acho que não há muita dúvida de que a União tem que ter um papel mais forte, né, no tema da segurança pública. Hoje a gente convive com facções nacionais, grandes organizações que estão aí em mais de 15, 20 estados do país, são os maiores distribuidores de drogas do mundo. Então não há dúvida que a União tem que ter um papel mais forte. Eu não diria que exatamente é federalização, né? Eu acho que não se trata de tirar poder das polícias estaduais, nós temos é que fortalecer as polícias estaduais, modernizar elas, mas a União tem que ter mais capacidade de induzir as políticas no país. Vou dar 2 exemplos muito simples, né? Guardas municipais, que hoje já são a segunda maior força do Brasil, que não tem nem seu papel muito bem definido. A União deveria ter, no mínimo, uma escola nacional para formar essas lideranças, esses líderes de guardas municipais, senão o que a gente vê sempre é oficiais das polícias militares vão para as guardas, né, que são instituições completamente diferentes. Por que a União não tem um papel realmente forte de uma doutrina

0: realmente enfrentar essas facções.
1: Aí me permita então ouvir agora a Guaraci Mingardi a propósito desse mesmo assunto, até pegando esse gancho que o Coptic nos traz, quer dizer, falando ali de facções criminosas, atuam em vários estados, até fora do país, enquanto as polícias permanecem subordinadas aos governos estaduais. Guaraci Mingardi, como enfrentar essas organizações nacionais sem esse comando nacional?
2: Não dá. Porque vamos pensar em alguns casos mais comuns, o PCC, o Comando Vermelho, eles são nacionalizados até certo ponto, né? Não são exatamente uma estrutura formal. O Comando Vermelho, menos ainda, o PCC é um pouco mais centralizado. Mas você precisa ter uma capacidade de atuar nacionalmente contra eles. Então, o principal papel da União que você tem que aumentar. Aliás, são dois. O primeiro é a investigação. A investigação sobre isso tem que ficar, pelo menos, com a participação da Polícia Federal. Não adianta as polícias estaduais investigarem um pouquinho aqui, outra investiga um pouquinho ali. Você tem que fazer com que exista maior participação da federal nisso aí, certo? Da Polícia Federal ou das polícias federais, que no caso a Polícia Rodoviária Federal também. E pensa, se você não fizer isso aí, o que vai acontecer? O que acontece agora? Você tem uma investigação estadual que pega alguém, aí esse alguém indica alguém fora do estado, e quem continua? Como continua essa investigação em outro estado? Vai ter que entrar num acordo com outro estado, vai começar tudo de novo lá. Você tem que ter uma espécie de federalização nisso, não é federalização total, não é a Polícia Federal mandando nas outras polícias, mas é coordenando essas investigações que ultrapassam fronteiras. Pelo menos isso nós temos que ter.
3: Então, uma das questões, eu gostaria de ouvir os dois a respeito disso, em relação a descentralizar esse papel dos agentes na segurança pública, seria como definir responsabilidade, medir desempenho de cada esfera do governo? Essa seria uma das dificuldades de ter um modelo descentralizado? Começando pelo Alberto, por favor.
0: Olha, vamos pegar um exemplo que a gente conhece bem no Brasil de sucesso, né, apesar dos seus problemas, que é o SUS. Então, o SUS hoje, por exemplo, ele é municipalizado, né, toda a atenção primária. E, por outro lado, a União tem um papel muito forte no SUS, né? Todo medicamento, todo tratamento, a União passa pela União, né? A União tem grande capacidade de indução, tem centenas de servidores trabalhando no DataSUS, trabalhando nas fundações, né? Na segurança, nós não temos praticamente servidor público. Nós temos uma Secretaria Nacional que não tem 10 servidores públicos permanentes lá. Eu sei que é inacreditável, né? Talvez os ouvintes não acreditem nisso. E olha, já passou vários governos, né? Não é de A ou de B, né? As Forças Armadas têm 4 ministérios, os das três forças e mais o da defesa. A segurança tem algumas salas espalhadas lá no Ministério, não tem estrutura institucional. Então, realmente é criar um Ministério, mas não só isso, é criar estrutura, um Instituto Nacional de Segurança, né, para a gente, por exemplo, nessa sua pergunta, poder fazer uma reunião todos os meses com todos os estados para fazer análise de indicadores, para ver os problemas, para fazer articulação. Agora, felizmente, né, o governo criou dois escritórios antifacção nesse Plano Nacional contra o Crime Organizado, que vai na direção certa. Então, criou os primeiros dois escritórios, um no Rio e um em São Paulo, descentralizando o COAF. Só que agora nós precisamos fazer isso em 27 estados, né, ter grandes centrais integradas de inteligência financeira. A gente precisa que a União, por exemplo, possa pegar o Fundo Nacional. E esse tema que o Guaraci falou da investigação, né? Passar recursos, por exemplo, vamos investir nas polícias civis do Brasil, que muitas vezes são esquecidas, né? Porque é muito mais fácil, né? Estamos no momento eleitoral, todo mundo, claro, bota policiais militares, que são fundamentais, tem muito mais visibilidade política e esquece a polícia civil. Só que para combater crime organizado é investigação. Então, a União tem que realmente fazer uma força-tarefa, ampliar o sistema penitenciário federal. Acho que isso também é um assunto fundamental para lidar com esse tipo de organização e ter muito mais capacidade institucional

0: que não dobrar o tamanho da Polícia Federal, né? Uma polícia de excelência, a despeito de qualquer questão política, de 12 mil policiais, a União não pode botar mais 10, 12 mil policiais?
1: Alberto, talvez para um estado seja bastante. Mas...
0: Claro, mas é isso. Então, realmente aumentar a capacidade institucional da União, acho que é a chave.
1: Guaraci, a sua avaliação, dá para definir responsabilidade, medir desempenho no modelo descentralizado?
2: Dá. É uma coisa que tem que ser construída, não dá, não vai acontecer de hoje para amanhã, você tem que ir construindo aos poucos, e mexendo aqui, mexendo ali, para poder saber o que cada um está fazendo. Vou dar um exemplo de como não funciona, certo? Quando eu passei no Ministério, bastante tempo atrás, o Alberto também estava lá, fizemos reuniões com o pessoal dos DENARC, Departamento de Narcóticos de alguns estados. Eles nem sabiam quem era quem, eles não se conheciam, nunca tinham trocado uma palavra. Então, se você deixar só para os estados fazer essa interligação, não dá. A União tem que fazer, e a União vai ter que medir o resultado. Vai poder, ter que poder dar pitaco, poder falar o que aconteceu em cima dos números, certo? E dar resposta que dá a cada um dos estados. Porque vamos pensar o seguinte, boa parte do dinheiro que vai para os estados, que é aplicado nas polícias em geral, vem da União. Alguns estados precisam mais, outros menos, mas todos ficam com dinheiro que vem da União para fazer alguma coisa. Então, já que vem o dinheiro, vamos trabalhar junto, pelo menos, né? Isso que o Roberto falou é óbvio também, eu acredito, assim como ele, nós já discutimos coisas assim, que é Polícia Civil está cada vez mais espremida, está cada vez menor. Os governos não se interessam por Polícia Civil porque não aparece tanto. Então, em época da eleição, né, como ele falou, vamos colocar dinheiro só na Polícia Militar, porque o cidadão percebe mais. Então, uma das coisas que tem que fazer é a União tem que forçar, levar mais dinheiro para as polícias civis, forçar os estados a despenderem mais com isso e trocar informações na área de investigação e de inteligência. Tem que fazer as pessoas trabalharem juntos nisso. O policiamento do cotidiano fica por responsabilidade dos estados, tudo bem, é isso que tem que acontecer. Agora, a parte que envolve organizações que atuam em vários locais tem que ter um pouco mais de centralização do conhecimento, do controle, tá? Eu não acredito, Alberto, que dá para você fazer uma reunião com as 27 unidades da União. Eu acredito mais que dá para você fazer assim por região, pelo menos para começar, certo? Por região, aqui no Sudeste, por exemplo, eu, São Paulo, Minas, você faz reuniões ali, e Espírito Santo, né? Você faz reuniões ali, faz uma reunião no Sul, outra, e depois vai ampliando isso. É assim que a gente tem que fazer, na minha opinião.
3: Guaraci Mingardi e Alberto Koptic, muito obrigado pela participação de vocês aqui nessa discussão, trazendo seus argumentos para que as pessoas também possam desenvolver o seu próprio pensamento crítico em relação a esse tema da segurança pública que toca tanto a nós. Muito obrigado e até uma nova oportunidade. Lembrando sempre que esses debates ficam à sua disposição lá no canal da CBN no YouTube, no nosso aplicativo também, para que você possa ou ouvir, se aprofundar em algum tema e também, evidentemente, aí convidamos você a compartilhar. Lembrando, nós nos propusemos a fazer 50 debates para o Brasil neste período antes da eleição. Esse é o 35º já. 8h46.
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8: 8h48. 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
1: 8h58.
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2: Uma informação importante, decisão grave tomada pelo ministro André Mendonça do Supremo Tribunal Federal determinou o afastamento do diretor-geral da Polícia Federal, André Rodrigues. Repórter João Rosa está em Brasília, tem outras informações sobre esse assunto. Decisão tomada agora há pouco. João Rosa.
3: Oi, Milton, bom dia para você, bom dia a todos os nossos ouvintes. Isso mesmo, decisão importante que foi tomada agora há pouco em mais um capítulo dessa crise, né, que abala o Supremo Tribunal Federal. O ministro André Mendonça determinou agora há pouco o afastamento preventivo de Andrei Rodrigues do cargo de diretor-geral da Polícia Federal. A decisão também afasta o delegado Leandro Almada da Costa, diretor de inteligência policial da PF. Segundo Mendonça, a medida necessária para garantir que ministros do Supremo, o advogado-geral da União, Jorge Messias, e servidores da Polícia Federal exerçam suas funções sem constrangimentos ilegais. O ministro determinou ainda que a Corregedoria da Polícia Federal abra procedimentos para investigar nas áreas penal e administrativa as circunstâncias relacionadas à produção de relatórios de inteligência que estão no centro dessa crise do STF. A apuração deverá identificar quem determinou a elaboração dos documentos, quem os produziu, quando foram feitos e se existem outros relatórios com a mesma finalidade. Mendonça também suspendeu a produção, elaboração e compartilhamento de relatórios de inteligência destinados a analisar atos praticados no exercício das funções de ministros do STF, da Advocacia Pública e da Polícia Judiciária. A decisão acontece depois de Alexandre de Moraes encaminhar, né, um pedido a Fachin de investigação contra Mendonça, que utiliza como base relatórios da Polícia Federal. Moraes acusou o colega de possíveis crimes de abuso de autoridade, crime de responsabilidade e improbidade administrativa na condução dos casos do Banco Master e das fraudes financeiras do INSS. Segundo Mendonça, os relatórios usados para embasar essas acusações são apócrifos. Mendonça também pediu que a segunda turma do Supremo a realização de uma sessão virtual extraordinária nesta terça-feira, das 10 horas da manhã às 11h59 da noite, para que os ministros analisem e possam referendar a decisão. Esse caso de pautar esse plenário virtual fica nas mãos do presidente do STF, ministro Edson Fachin. Eu volto com vocês.
2: Portanto, de acordo com o que está na decisão, uma palavra final deverá ser analisada ainda hoje pela segunda turma do STF, como chamou a atenção aqui o João Rosa, numa sessão virtual extraordinária. Há uma série de informações importantes nessa decisão que foi tomada hoje pelo ministro do STF e que atinge diretamente o diretor-geral da Polícia Federal numa escalada nessa crise que nós estamos acompanhando nos últimos tempos. André Mendonça também fez essa determinação à Corregedoria-Geral da Polícia Federal para abrir investigações criminal e administrativa sobre produção de pelo menos 6 relatórios de inteligência. De acordo com o ministro, esses documentos teriam sido produzidos agora entre os dias 13 e 31 de agosto, analisavam decisões judiciais, atuação do advogado-geral da União, trabalho do delegado da própria Polícia Federal. E um dos relatórios autorizava monitoramento e coleta dirigida. André Mendonça afirma que ele e o advogado-geral da União, Jorge Messias, foram monitorados ilegalmente. Nós vamos voltar a tratar desse assunto aqui no Jornal da CBN.
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2: Muito bom dia para você, Paulo Vinícius Coelho.
5: Bom dia, Milton Yuki. Bom dia, Cássia Godoy. Tudo bem?
6: Tudo certo, PVC. Bom dia.
2: Vamos de competições sul-americanas.
5: Vamos. Só vou fazer um parêntese. Ontem o Grêmio perdeu de 1-0 para o Vitória e hoje começa a Champions League. Tem Real Madrid e Internacional às 4 da tarde. Hoje a Libertadores volta com quartas de final, 19h, Fluminense e Platense. O Platense dirigido por Martim Palermo, tem 8 jogos no comando do Platense. O Platense foi campeão argentino do ano passado, foi muito bem no grupo do Corinthians na fase de grupos e agora joga contra o Fluminense, primeiro jogo no Maracanã. Fluminense deve ter o Hércules de volta e é favorito, mas tem que ganhar o jogo bem. Libertadores começando nas quartas de final. Começam também as quartas de final da Copa Sul-Americana. O Vasco joga contra o Santa Fé em Bogotá. O Vasco foi sem Cuesta, sem Adson, sem Andrés Gomes e Thiago Mendes está suspenso. Então, bem desfalcado o Vasco, também preservando alguns jogadores. O Santa Fé não perde desde maio. É um jogo bem difícil para o Vasco. E 21h30 da noite, clássico sul-americano, Boca Juniors e São Paulo. São 20 jogos entre os dois clubes. Um confronto de Copa Sul-Americana em 2007. O Boca eliminou o São Paulo daquela vez. O São Paulo era dirigido por Muricy Ramalho. Hoje o Boca está em 8º lugar no Campeonato Argentino no seu grupo. O São Paulo está se achando com um sistema de 3 zagueiros. Vai em busca pelo menos de um empate para decidir semana que vem, terça-feira que vem, no Morumbi, em São Paulo. 21h30 da noite, Boca Juniors e São Paulo. E começa a Champions League às 16h também.
2: Muito obrigado, um abraço, até mais, PVC.
5: Até amanhã, Milton. Até amanhã, Cássio.
6: Até amanhã.
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1: Terça-feira, 8 de setembro de 2026. Quase metade dos estudantes brasileiros de 15 anos usa ferramentas de inteligência artificial como o ChatGPT pelo menos uma vez por semana para o aprendizado. Segundo o PISA 2025, divulgado nesta terça-feira, o Brasil está a 2 pontos percentuais acima da média da OCDE. A diferença é ainda maior nas pesquisas para conhecer temas novos. 40% dos brasileiros recorrem à IA, 10% acima da organização. Outros 31% usam a tecnologia para resumir textos escolares e 27% para escrever uma redação inteira. É a primeira vez que o PISA mede o uso da inteligência artificial entre os alunos. O Flamengo foi indicado ao prêmio de melhor clube do mundo da Bola de Ouro 2026. Campeão da Libertadores e do Brasileirão no ano passado, o time carioca concorre com Bayern de Munique, da Alemanha, Arsenal da Inglaterra, Paris Saint-Germain da França e Bodø/Glimt da Noruega. A premiação leva em conta o desempenho, a gestão e o impacto global dos clubes entre agosto de 2025 e julho deste ano. O vencedor será anunciado no dia 26 de outubro, em Londres. O Flamengo é o segundo clube brasileiro indicado ao prêmio depois do Botafogo no ano passado. O Parlamento da Ucrânia discute descriminalizar a indústria de conteúdo pornográfico e usar os impostos arrecadados para financiar a guerra contra a Rússia. O projeto já foi aprovado em primeira leitura e fala em gerar 25 milhões de dólares em tributos, equivalente ao custo de 30 mil drones para as Forças Armadas. Atualmente, a produção, posse e distribuição de pornografia são crimes no país, embora milhares de ucranianos atuem no setor. Dados citados pelo Wall Street Journal mostram que quase 8 mil criadores faturaram quase 130 milhões de dólares apenas em 2023. No horário de Brasília, 9:07.
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7: Muito bom dia, 9 horas mais 8 minutos no Aro Notícia na Manhã, em nome de DVA BYD, o futuro já chegou em Costão do Santinho, natureza, experiências e memórias para sempre. Tempo bom em Joinville, sol entre nuvens, 17 graus a temperatura e uma variação que vai dos 13 aos 23. O frio já passou, né? Pelo menos no dia de hoje, ele pode voltar lá no final da tarde. Mas durante o dia nós teremos temperatura agradável, entre 17 e 23 graus. Vamos nessa com os destaques desta terça-feira pós-feriadão. João Gabriel começa os destaques da reportagem da CBN.
8: Maior exportadora de metais sanitários da América Latina completa 70 anos. Os detalhes a gente traz daqui a pouco no Notícia na Manhã.
7: Tem também o destaque da Giovana Franco.
9: A Busch Leper, empresa tradicional de Joinville, nomeia a primeira mulher para a diretoria executiva após 83 anos.
7: Tem Poliana Rodrigues.
10: Em Mafra, nível do Rio Negro está cada vez mais baixo e famílias que estavam em abrigo retornam para suas casas. Daqui a pouco eu trago todos os detalhes.
7: O seu destaque, Lisandra Oliveira.
11: Moradora aciona a polícia após cão ser atacado por dois pitbulls em Três Barras.
7: Vamos com o destaque do Raulino Dalcin.
12: Já que o futsal começa bem na Taça Brasil, time estreia com goleada sobre o Atlético do Piauí e folga na rodada de hoje. Marcílio Dias aplica goleada no Metropolitano e assume liderança da Copa Santa Catarina. Vitória derrota o Grêmio e se afasta da zona de rebaixamento do brasileiro. Terça-feira gorda, com a abertura da fase de grupos da Champions League, Fluminense na Libertadores e São Paulo na Sul-Americana.
7: É, tem bastante esporte aqui no Notícia na Manhã, tem também um convidado especial no CBN Joga nas 11. Hoje a gente vai conhecer um pouquinho mais do projeto do Manchester Catarinense, o novo clube que está surgindo na cidade e que neste mês estreia na terceira divisão do Campeonato Estadual. O trânsito, Israel Antunes, como é que está a movimentação nesta terça-feira pós-feriadão? Tem curitibano voltando para casa?
13: E Kleber, bom dia para você, bom dia a todos que estão nos acompanhando. E já é uma terça-feira bem diferente do que foi ontem, né, o feriado, né? Uma terça-feira com trânsito bastante lento e inclusive algumas ocorrências. E Kleber, na minha última entrada ao vivo aqui do Jornal do CBN, eu estava trazendo o histórico das ocorrências registradas nesta manhã em Joinville e foram diversas ocorrências envolvendo ciclistas, carro e bicicleta. A primeira ocorrência, por exemplo, foi às 7 horas da manhã. Nós tivemos um acidente entre carro e bicicleta na rua Coronel Francisco Gomes, ali na região do bairro Bucarém, às 7h30 da manhã. Um pouco mais tarde, às 8 horas da manhã, um outro acidente entre bicicleta e carro na Alvino Hansen, ali no Ademar Garcia, na Avenida Alvino Hansen, também na Zona Sul. Daí, Kleber, às 8h05 da manhã, um outro acidente envolvendo bicicleta e carro na rua Benjamin Constante, no bairro Glória. Então, aqui são três situações em que nós tivemos um acidente entre bicicleta e carro. 8h30 da manhã, um outro acidente envolvendo dois motociclistas, também na Zona Sul de Joinville, na rua Monsenhor Gersino. Então, são quatro ocorrências nesta manhã em Joinville, em que o Corpo de Bombeiros precisou ser acionado. Um cenário muito diferente, obviamente, né, do que nós tivemos ontem, por exemplo, segunda-feira, que era feriado de Independência. Eu aproveito, Cleber, para colocar na tela aqui, ó, para quem está nos acompanhando em live. Primeiro, a câmera do Mirante, céu com muita nebulosidade aqui em Joinville, e assim deve permanecer ao longo do dia. E também colocar a imagem aqui do pórtico de Joinville. A gente observa, né, a pista seca e o trânsito fluindo lá na rodovia BR-101. E eu aproveito para falar de rodovia BR-101, porque o fluxo de veículos está normalizado. A gente estava falando, né, do feriadão lá em Curitiba, né, que nós tivemos, por exemplo, em Curitiba o feriado de hoje, nós temos, né, feriado hoje em Curitiba, mas o fluxo de veículos, por enquanto, aqui em Joinville não está interferindo para quem está voltando sentido norte. Na rodovia BR-280 tem lentidão e no perímetro urbano de Joinville tem alguns pontos com filas ainda, na zona sul de Joinville, na Monsenhor Gersino, na Florianópolis, também na região norte, ali na região da rua, na Avenida Santos Dumont, são alguns pontos com filas. Então, o pessoal que está circulando pela cidade tem que ter atenção. Algumas ocorrências registradas e o pessoal pode participar no 99972-3493 e pode mandar também mensagem lá no nosso YouTube da CBN Joinville. Estamos ao vivo com imagens da nossa transmissão na live lá no YouTube da CBN. Kleber.
7: Muito obrigado. O Israel Antunes com as informações do trânsito. Daqui a pouco ele volta com mais informações. E se você tiver algum recado, algum registro, mande pra gente pelo WhatsApp da CBN. 9:13. Já já o João Gabriel participa com a gente. Mas antes, deixa eu chamar o Lincoln Pradal para trazer uma notícia triste desse final de semana, né? Após 29 horas de busca, criança desaparecida em Ituporanga é encontrada morta. Conta pra gente, Lincoln. Bom dia.
14: Olá, um ótimo dia para você e para todos que nos acompanham. Infelizmente, foi encontrado o corpo do menino Antônio Carlos Gomes Teixeira, de apenas 4 anos, que havia desaparecido em Ituporanga. Este menino estava visitando parentes com a família. Ele era aqui de Blumenau, mas estava em Ituporanga durante o final de semana. E no domingo, por volta do 12:35, ele saiu de perto da família durante o almoço e acabou entrando no rio. As equipes de resgate foram acionadas imediatamente. Ainda não havia confirmação naquele momento de que ele havia entrado na água, mas tinha essa suspeita porque a casa fica a cerca de 20 metros do rio. E aí então, durante cerca de 29 horas, as equipes trabalharam intensamente em busca deste menino, utilizando drones, também cão farejador. E infelizmente, ontem, no final do dia, por volta das 18 horas, o corpo dele foi avistado por um morador, num ponto a cerca de 14 quilômetros de onde essa criança havia desaparecido. Ainda não há informações sobre o velório e o sepultamento do Antônio Carlos, mas a gente deixa aqui os nossos sentimentos à família dele. Eu volto com vocês.
7: Muito obrigado, Lincoln Pradal, que daqui a pouquinho volta com mais informações. Essa é a nota triste, né? A mais triste desse final de semana. Vamos mudar de assunto, vamos chamar o João Gabriel ao vivo. João Gabriel, que já percorreu boa parte aí do trecho em sentido à zona industrial, e está com a gente para falar hoje de uma pauta diferente, João, que é o aniversário de uma das principais indústrias da nossa cidade. Bom dia, João.
15: É isso, Kleber. Bom dia a você e a todos que nos acompanham aqui no Notícia na Manhã. Uma das principais empresas aqui de Joinville, né, que nasceu em Jaraguá do Sul. Agora a sede é aqui em nossa cidade, em nosso município, comemorando 70 anos então. Conversamos por aqui, esses 70 anos é comemorado em agosto, mas hoje é realizado o evento, né, digamos assim, recebendo algumas autoridades aqui de Joinville para comemorar ao lado da Docol esses 70 anos. A empresa, que é a maior exportadora de metais sanitários da América Latina, presente em mais de 35 países, ganhando mais de 60 prêmios ao longo da história, prêmios nacionais e internacionais. Estamos falando diretamente do centro de treinamento da Docol, tá bom? Bem próximo à BR-101. O trânsito dá para chegar pela BR-101, né? Ou pela Rua Dona Francisca, né? Próximo ao distrito, ao bairro de Piraberaba por aqui. Aqui de onde a gente fala, Kleber, do centro de treinamento, temos uma visão da BR-101 também. Já atualizando por aqui, como de costume, trânsito bem tranquilo, tá? Em ambos os sentidos, quem vai em sentido Piçarras, Penha, trânsito fluindo normalmente. Também quem vai para sentido Curitiba, o trânsito fluindo normalmente também. Como eu destaquei, estamos falando diretamente do centro de treinamento aqui. O evento começou agora há pouco, por volta das 9:10 da manhã. Então, agora, quem nos acompanha ao vivo e com imagens lá no YouTube da CBN Joinville, consegue ver que o centro de treinamento está vazio, né? O ambiente aqui atrás de mim, todo mundo acompanhando esse início do cerimonial em comemoração aos 70 anos da Docol. Aqui a gente consegue ver alguns dos produtos que são vendidos, comercializados, não só em Joinville, não só em Santa Catarina, mas também em todo o Brasil e em todo o mundo. Quando a gente chegou, conversamos com a Sabrina Pereira Hoffmann, que é gerente de branding e comunicação aqui da Docol, que trouxe mais detalhes para a gente desse evento em comemoração aos 70 anos. Também falou da marca, né, da Docol, dessa comunicação, como é que ela está presente em mais de 35 países. Vamos acompanhar a entrevista aqui no Notícia na Manhã. Sabrina Pereira Hoffmann conversando aqui com a gente. Sabrina, primeiramente, bom dia. Muito obrigado por nos receber. Momento importante para a Docol, celebrando 70 anos. Queria realmente que destacasse a importância para vocês de ser uma das principais empresas, não só de Joinville, não só de Santa Catarina, mas de todo o mundo. Referência no setor. Bom dia, muito obrigado por nos receber.
16: Bom dia, muito obrigada, pessoal. É muito especial esse momento de poder recebê-los aqui na nossa casa, na Docol, para celebrar os 70 anos, né, dessa marca que a gente fala que é de Joinville para o mundo. Então, nós estamos presentes em mais de 35 países com os nossos produtos e é um orgulho muito grande para a nossa cidade poder estar representando, né, essa fatia tão importante aí do mercado.
15: Como você destacou, Sabrina, são 35 países, então a Docol levando essa diversidade, esses produtos para diferentes regiões, diferentes lugares de todo mundo. É realmente qual é a importância disso, desse crescimento, né? E como é que vocês fazem esse contato para cada vez crescendo mais? 70 anos, 35 países, quem sabe em 140 anos a gente chega aos 70 países também.
16: Ah, eu acho que sim, né? A gente sempre busca a expansão, mas não só no mercado internacional. O mercado nacional é um mercado que é muito importante para a gente também. Acho que ainda temos muito a expandir, tem muitas regiões que precisam, né, e querem conhecer o nosso produto. Então, a gente tem esse plano de expansão, não só de mercado, mas também de portfólio. Então, a gente iniciou com os metais sanitários, né? Hoje nós atuamos com as louças sanitárias, com os produtos de aço inox. Então, dentro da própria categoria de cozinha e de banheiro, a gente tem uma série de produtos que são importantes para a casa dos consumidores e que nós estamos sempre pesquisando e entendendo quais que são as necessidades, né, que podem ser supridas. Então, nossas áreas de desenvolvimento, produto, marca, marketing, estão sempre alinhadas para que a gente possa chegar da melhor forma na casa dos consumidores.
15: E existe hoje a diferença entre vender o produto da Docol para os brasileiros para o mercado internacional?
16: Não, não existe diferença. Os produtos que são vendidos internacionalmente, que seguem as normas mais rígidas de qualidade de países, né, que exigem realmente uma certificação muito, muito grande, assim, é o mesmo produto que a gente vende aqui no Brasil. Então, a gente entrega no Brasil um produto que ele supera todas as normas brasileiras e que realmente vai garantir com que o consumidor tenha na casa dele um produto para toda a vida, né? Tanto que todos os nossos produtos têm garantia toda a vida.
15: Sabrina, como a gente destacou, um evento realmente importante para a empresa, 70 anos, recebendo autoridades aqui presentes para comemorar junto com a Docol. Conte um pouco de como vai funcionar essa celebração hoje, começando aqui no centro de treinamento, mas outros espaços também serão mostrados, certo?
16: Isso, acho que o objetivo hoje é a gente poder apresentar a nossa casa, né? Muita gente tem curiosidade de saber como que é o funcionamento da Docol. Então, a gente está iniciando aqui no nosso centro de treinamento, onde a gente tem uma ampla exposição dos nossos produtos, também produtos funcionais, né? Não só de maneira expositiva. Daqui a gente vai fazer um tour pela fábrica, pelos caminhos da fábrica, e vamos finalizar no nosso centro de inovação no Flow. Lá no Flow a gente tem alguns produtos em primeira mão, né, que estão instalados para a gente poder mostrar para os visitantes, para as autoridades e para os convidados. Então, é um momento realmente de celebração muito especial, onde a gente está abrindo as portas para poder apresentar todas as novidades aí para quem está aqui conosco hoje.
15: Sabrina, muito obrigado por nos atender. Novamente, parabéns pelo evento.
16: Obrigada, obrigada.
15: Tá, então, Kleber, Sabrina Pereira Hoffmann, gerente de Brand e Comunicação, conversando aqui com a gente no Notícia na Manhã. Antecipamos um pouco a entrevista, né, por conta da condução desse evento, recebendo também a cerimônia que começou agora há pouco, como eu destaquei. O evento, como a Sabrina trouxe pra gente, uma forma de aproximar, né, a empresa com autoridades, também com a comunidade joinvilense, digamos assim. Então, começamos nesse espaço, no centro de treinamento. A próxima entrada ao vivo pode ser no Centro de Inovação, conhecendo a fábrica. A gente, claro, vai trazer todos os detalhes aqui para os nossos ouvintes no Notícia na Manhã e 95.3, ou quem nos acompanha ao vivo e com imagens lá no YouTube da CBN Joinville. Para a gente continuar destacando um pouco da grandeza da Docol por aqui, são cerca de 17 milhões de peças produzidas por ano, tá bom? Então, realmente, um evento importante, comemoração de 70 anos de uma das principais empresas aqui da nossa região. Kleber.
17: Valeu, muito obrigado, João Gabriel, né, com esse registro ao vivo, né, no evento que marca os 70 anos da Docol. E ao longo do programa o João Gabriel vai trazendo mais detalhes, né, sobre contém, né, todo esse complexo da Docol aqui em Joinville, ouvindo, né, não só representantes da empresa, mas também, né, representantes do nosso município. São 9:23, vou mandar um pouquinho aqui com o programa, deixa eu chamar a Poliana Rodrigues, porque tem uma boa notícia lá para Mafra, né, o Rio Negro baixa e as famílias já começam a retornar para suas residências. Bom dia, Poliana.
10: Oi, Kleber, bom dia para você e a todos os ouvintes da Rádio CBN. O Rio Negro segue apresentando redução significativa no município de Mafra. Conforme a medição dessa segunda-feira, o nível estava em 5,6 metros, com queda de aproximadamente 4 centímetros por hora. O rio já está abaixo da cota de alerta de 6 metros e mantém tendência de vazante. A projeção de curto prazo indica continuidade da redução nas próximas horas. A Defesa Civil segue acompanhando o comportamento do rio e as condições das regiões afetadas. E com a melhora das condições, as 16 pessoas de cinco famílias que permaneciam acolhidas no SEMA, que é a escola que foi aberta para ser um abrigo nesse período, elas retornaram para suas residências na tarde dessa segunda-feira. As famílias são das regiões da Vila Ferroviária, Vila Argentina, Vila Solidariedade e Autódromo, áreas atingidas durante as cheias dos últimos dias. O retorno acontece após o acompanhamento das condições dos locais afetados, buscando garantir que os moradores possam voltar para casa com segurança. Já na escola Francisco Isabel, que permanecem, né, acolhidas aí cerca de 12 pessoas de 5 famílias indígenas, elas continuarão recebendo assistência enquanto necessário. A previsão exige atenção a partir de amanhã até sexta-feira, já que tem previsão de chuva e vento. Diante dessa previsão de novos volumes de chuva, a Defesa Civil de Mafra permanece em alerta e continuará monitorando os rios e os locais afetados, inclusive após o retorno das famílias às suas residências. Quem precisar de qualquer ajuda da Defesa Civil pode entrar em contato com o WhatsApp 47992589112, repetindo 47992589112, ou ligar diretamente para o Corpo de Bombeiros, o número é 193. É com você aí no estúdio, Kleber.
17: Obrigado, Poliana Rodrigues, uma boa notícia, né? Vamos com a Fernanda Silva e os destaques do AN nesse pós-feriadão. Fernanda, vamos começar com essa história lá de Itapuá, pescador encontra corpo envolvido em saco plástico. Como é que está esse caso? Bom dia.
18: Um pescador estava ali no rio Saí Mirim, em Itapuá, durante o último domingo, pescando normalmente, quando viu um saco plástico e resolveu ali tirar esse saco da água, o mais próximo à margem do rio, e quando ele abriu, acabou encontrando um corpo, uma pessoa já sem vida, ali no rio Saí Mirim. Ele acionou a polícia militar, que então contou, né, que esse pescador estava na região, viu o saco plástico no rio, abriu o item e verificou que tinha um homem morto ali dentro. As equipes da Polícia Científica e Civil foram acionadas, ainda não se sabe se isso foi um crime realmente, mas a princípio, então, esse caso vai sim ser investigado pela Polícia Civil, mas a PM não informou em que estado estava o corpo, ou se tinham marcas de ferimentos, então essa informação a gente ainda não tem, mas a gente já confirmou que o caso está sendo investigado ali pela Polícia Civil. Kleber.
17: Bom, Fernando, um outro episódio que chama a atenção é um exagero que aconteceu aqui, acho que durante o feriado, né? Que história é essa de embebedar o bode?
18: Então, Kleber, a gente até teve acesso a um vídeo e ao boletim de ocorrência feito pela Frada durante o dia de ontem, mas o caso aconteceu durante o domingo ali no Ademar Garcia. Um vídeo flagrou um homem dando um copo de cerveja para um bode e, inclusive, segurando o animal por uma corda. Então, ele estava controlando ali que o animal ficasse perto e o bode acabou bebendo essa bebida alcoólica e depois uma mulher deu um cigarro para o bode e ele estava mastigando, acabou engolindo, e aí esse caso foi registrado como maus tratos aos animais. Isso foi em uma festa, em um clube ali do Ademar Garcia, e agora a Frada fez então um boletim de ocorrência, anexou o vídeo, que a gente também teve acesso, logo mais a gente vai estar publicando no NSC Total, e também enviou já diretamente para a delegada Tânia Arada, né, que é quem é responsável pelos casos de maus tratos aqui em Joinville. A gente tenta contato com a delegada para saber como é que está já a investigação desse caso, mas por enquanto ele foi registrado como maus tratos, a gente continua acompanhando para ver quais serão os desdobramentos. Mas lembrando, né, que realmente um caso aí que chama a atenção por dar cerveja e cigarro para o animal, né, Kleber?
17: É verdade. Muito bem. Daqui a pouquinho a Fernanda Silva traz mais detalhes para a gente e daqui a pouquinho também a gente vai ter mais destaques sobre esse episódio no AN, que está destacando como principal manchete: pescador encontra saco plástico e descobre corpo escondido em Rio de Santa Catarina. Tem aqui um outro destaque bastante interessante: IA desenvolvido em Santa Catarina identifica possíveis sinais de autismo com 90% de precisão usando histórico de saúde. Após se recuperar de acidente, o homem cria a própria maratona e corre entre duas cidades catarinenses. A gente estava falando aí de maus tratos a animais, deixa eu chamar a Lisandra Oliveira, porque ela tem outro registro a respeito de casos semelhantes. Lisandra, bom dia.
19: Bom dia, pessoal. A Polícia Militar registrou uma ocorrência de omissão de cautela na guarda de animais na tarde do último sábado, em Três Barras. O caso aconteceu por volta da 1 da tarde, na rua Celestino Carlos de Maria, no bairro São Cristóvão. Uma moradora chamou a polícia depois que dois cães da raça Pitbull, pertencentes a um vizinho, estavam soltos na rua e atacaram o cachorro dela. Segundo o relato feito aos policiais, os mesmos animais já teriam atacado e matado outros cães na região em datas anteriores. Durante as diligências no bairro, os policiais localizaram o tutor, levando um dos animais, um macho, em direção à casa da mãe dele. A fêmea já estava presa no pátio da casa da ex-namorada do responsável. O tutor recebeu orientações da Polícia Militar sobre os cuidados necessários para a condução e contenção de animais de grande porte. Diante da ocorrência, a PM lavrou um termo circunstanciado contra o responsável para o prosseguimento dos procedimentos legais. Lisandra Oliveira, para o Notícia na Manhã.
17: Muito obrigado, Lisandra Oliveira. Vamos para o intervalo. Já já a gente volta com mais informações aqui no Notícia na Manhã, nesta terça-feira pós-feriado. 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A gente já volta.
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0: Terça-feira, 8 de setembro de 2026. O ministro do Supremo, André Mendonça, afastou preventivamente Andrei Rodrigues dos cargos de delegado e diretor-geral da Polícia Federal e Leandro Almada dos cargos de delegado e diretor de inteligência. A decisão ocorre depois que Alexandre de Moraes retirou o sigilo de 6 relatórios atribuídos à inteligência da Polícia Federal para acusar Mendonça de irregularidades na condução dos casos Master e INSS. A decisão será analisada pela segunda turma do Supremo em sessão virtual extraordinária nesta terça-feira. A Anvisa aprovou 2 novos medicamentos genéricos à base de liraglutida, princípio ativo usado em canetas emagrecedoras contra obesidade e diabetes tipo 2. Os registros são da farmacêutica EMS e estão ligados às canetas Oliri e Lirux, que já são vendidas no país. As novas versões serão comercializadas pelo nome Liraglutida, sem marca, mas ainda não tem data de lançamento nem preços definidos. A venda exige receita médica e fica retida na farmácia. Os Estados Unidos afundaram mais uma embarcação equatoriana no Pacífico, que, segundo autoridades americanas, era usada pelo grupo criminoso Los Choroneros para o tráfico de drogas. Os ocupantes foram retirados do barco e serão entregues às autoridades do Equador. Esta é a quinta embarcação alvo das forças americanas em menos de 2 semanas. Desde o início das operações, há mais de 1 ano, pelo menos 227 pessoas morreram em 68 ataques no Caribe e no Pacífico. No horário de Brasília, 9h32.
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1: Vamos nessa, Notícia na Manhã está de volta, 9 horas 36 minutos. Tempo bom em Joinville, sol entre nuvens, temperatura agradável, subindo dos 17 para os 18 graus e a máxima de hoje vai ser de 23. Tempo seco nesta terça-feira. Vamos gerando a reportagem, trazendo mais informações. Deixa eu chamar a Giovana Franco sobre melhorias na Serra Dona Francisca. A Serra Dona Francisca que está em obras permanentes, né, na construção das zonas de escape. Mas a Giovana vai falar sobre placas de concreto. Conta pra gente, Giovana.
2: A recuperação das placas de concreto da SC-418 na Serra Dona Francisca, em Joinville, deve começar nos próximos dias. Os trabalhos fazem parte do contrato para a construção de duas áreas de escape na rodovia em um trecho de maior sinuosidade. A recuperação do pavimento rígido começa no dia 15. Nas áreas deterioradas, o concreto será removido, uma tela de aço será instalada e o revestimento será refeito. Em alguns pontos, será necessário retirar toda a placa.

0: está de volta, porque Blumenau entrou na rota do tráfico internacional de drogas e o Lincoln vai contar essa história para a gente.
1: Tô de volta aqui na CBN Joinville para contar para vocês que o britânico Yassin Ahmed Ayoub Hajj, que estava na lista vermelha da Interpol desde dezembro do ano passado, foi capturado nos Emirados Árabes Unidos. Por que essa informação vem de Blumenau? Porque ele é apontado como um dos dois britânicos que estariam por trás de um esquema de tráfico internacional de drogas que tinha como ponto de partida a cidade de Blumenau. No começo de dezembro de 2025, a Polícia Federal realizou uma operação aqui na cidade e descobriu que uma empresa de fachada de ligas metálicas estava sendo utilizada para o envio de cocaína para o exterior. A suspeita é de que Blumenau tinha sido escolhida como um ponto estratégico por estar próxima de portos aqui do estado. E aí, a polícia naquela ocasião encontrou um bunker com 600 quilos de cocaína que provavelmente estavam prontos para serem preparados para o envio para o exterior. Nesta operação que aconteceu em dezembro de 2025, a Polícia Federal descobriu que um morador de Florianópolis seria o braço brasileiro deste esquema internacional, que teria ainda um segundo britânico, o DeRoy Alvin Bailey, que continua foragido e também está sendo procurado pela Interpol. Agora, a Polícia Federal tem 30 dias para oficializar o pedido de extradição deste britânico, o Yassin Ahmed, para o Brasil, para ele responder pelos crimes. A gente vai seguir acompanhando, claro, este caso e qualquer novidade nós trazemos para vocês.
0: Bom, e ainda a respeito de Blumenau, o assunto agora é enchentes e deslizamentos. A cidade vai ganhar um combate, vai ganhar um pacote, né, para combater justamente enchentes e deslizamentos. Raulino Dalcin traz os detalhes.
2: Blumenau, no Vale do Itajaí, terá R$84.600.000 em investimentos para obras de prevenção a enchentes e deslizamentos. Os recursos fazem parte de um pacote do governo federal para enfrentar emergências climáticas em Santa Catarina e integram um novo PAC. Ao todo, estão previstas 4 intervenções do município, entre obras de contenção de encostas e projetos de macrodrenagem. Serão R$45.600.000 para a contenção de encostas e outros R$39.000 para as obras de macrodrenagem. Entre os projetos estão intervenções em diferentes regiões da cidade, com uma das obras de contenção e uma de macrodrenagem já em processo de licitação. As demais estão em fase preparatória. No estado, o pacote prevê R$522.600.000 para 26 intervenções em 13 municípios. Os projetos são voltados principalmente à drenagem urbana e à contenção de encostas, com o objetivo de reduzir os impactos de chuvas intensas, enchentes e deslizamentos. Kleber, eu volto contigo no estúdio.
0: Muito obrigado. E a gente vai falar agora sobre essa última pesquisa do IBGE, porque a gente está destacando que Itapuá está discutindo, né? Está contestando o número apresentado na pesquisa do IBGE, dizendo que tem muito mais população. O Saavedra trouxe uma matéria que Joinville ganhou cerca de 250 mil habitantes desde o último levantamento, ou desde o último censo realizado em 2000, né? Que foi, na verdade, realizado... Não, exatamente, em 2000. De 2000 para cá, Joinville ganhou 250 mil habitantes. Mas tem algumas cidades que encolheram, que perderam habitantes. Destaque para Franciele de Moraes.
3: Bom dia a todos que acompanham a CBN Joinville. Uma nova pesquisa do IBGE mostrou que inúmeras cidades de Santa Catarina perderam população nos últimos anos. O município de Barra Bonita, que fica aqui no oeste, a cerca de 120 quilômetros de Chapecó, tem a menor população do estado. Hoje são 1.628 habitantes. É um município que foi colonizado na década de 50 e emancipado em 1995. E com uma economia voltada para a agricultura, Barra Bonita é um dos municípios catarinenses que perdeu população no último ano. De acordo com o IBGE, a taxa de crescimento populacional ficou negativa, em 0,85%. E 18 dos 20 municípios menos populosos de Santa Catarina ficam aqui na região oeste. E ainda, de acordo com a última pesquisa do IBGE, 69 municípios catarinenses apresentam taxa negativa de crescimento da população. Destes, os 3 primeiros também são da região oeste. Chavantina foi a cidade que apresentou a maior queda na população, seguida por Coronel Martins, Romelândia, Brunó.

0: Petrópolis e Santa Terezinha do Progresso. Segundo os especialistas, isso tem acontecido porque as pessoas cada vez mais estão indo para cidades maiores, saindo aqui do oeste e indo para o litoral. E esse movimento de diminuição da população das cidades pequenas já é sentida desde o censo de 2022, e realmente é uma perda bem significativa de habitantes nesses municípios, mas hoje muitas pessoas buscam por outras oportunidades e por isso partem para cidades maiores. Eu volto ao estúdio.
1: Muito obrigado, Franciele de Moraes, falando sobre esse censo do IBGE. Tem acidente dentro da cidade e acidente de grande monta, Israel?
2: É um caminhão, viu, Kleber? Ali na Santos Dumont, para quem tem aquela rotatória que vai para Dom Bosco, na zona norte de Joinville, tem um caminhão tombado. Um caminhão tombado naquela rotatória. A gente recebeu algumas imagens aqui em alguns grupos de WhatsApp. Daqui a pouquinho eu vou colocar na tela, Kleber, mas trata-se de um caminhão carregado com alguns entulhos, com algumas coisas de madeiras, aços, enfim. E ele foi fazer a rotatória para poder acessar a Dom Bosco e acabou tombando para a direita, próximo ao acostamento. Pelo que a gente consegue visualizar da imagem até o momento, Kleber, não atingiu nenhum outro veículo, porém está interditando uma das faixas para quem vai acessar a Dom Bosco. Então serve o alerta para o motorista que está fazendo o deslocamento na Santos Dumont em direção a Dom Bosco, para depois acessar, por exemplo, a Rua Piratuba ou até a Rua Tenente Antônio João, que é uma via bastante importante ali na zona norte de Joinville. Daqui a pouquinho eu vou colocar na tela também essa imagem lá no YouTube da CBN, para o pessoal poder entender um pouquinho da gravidade dessa ocorrência, Kleber.
1: Valeu, vamos fazer o seguinte, vamos para o intervalo comercial e durante o intervalo Israel prepara tudo isso e traz mais detalhes sobre esse acidente envolvendo o caminhão lá na Santos Dumont. Daqui a pouquinho tem também a Giovana Franco, tem João Gabriel, tem mais reportagem, tem mais assunto para você aqui no Notícia na Manhã, em nome de Costão do Santinho, natureza, experiências e memórias para sempre, e DVA BYD, porque o futuro já chegou.
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0: Estamos de volta, são 9h50, notícia da manhã aqui na CBN Joinville. A temperatura neste momento está em 18 graus, tempo bom com nebulosidade. A gente vai com tempo bom ao longo do dia. Amanhã, quarta-feira, a gente tem a informação da volta da chuva. Quarta, quinta, sexta, sábado, domingo, segunda-feira, todos os dias até segunda-feira da semana que vem, nós temos previsão de chuvas, né? Não com temporais, mas com instabilidade frequente aqui na nossa cidade. O Israel Antunes, mais informações a respeito do caminhão que tombou na Santos Dumont?
1: Por enquanto a gente está tentando em contato, né, com o responsável que enviou essa imagem, né, do caminhão tombado ali na rotatória da Dom Bosco. Mas agora, para quem está em live também, a gente consegue, né, ilustrar um pouquinho mais essa situação desse acidente. É um caminhão daqueles que fazem a coleta de entulhos, né? Ele acabou tombando para o lado direito da via, interditando uma das vias para quem faz a rotatória e acessa a rua Dom Bosco, ali na região do bairro Bom Retiro. Então, esse movimento, né, que o caminhão fez, acabou caindo uma parte em cima da calçada, outra parte no acostamento. Então, serve de alerta para o motorista que está circulando e está precisando acessar a Dom Bosco. Se puder evitar nesse momento circular nesse trecho, será já uma boa ideia, porque realmente o trânsito está bastante travado. Tem agora dois trabalhos para serem realizados, o Kleber. Primeiro, recolhimento desse entulho, o atendimento à vítima, né, o motorista desse caminhão. Nós não temos informações se era apenas o motorista e se tinha algum tipo de passageiro, né, junto com o motorista ou não. Mas pelas imagens aqui, ó, o corpo de bombeiros ainda não tinha chegado no local, pela essa foto. E daqui a pouquinho a gente vai trazer mais detalhes ao longo da programação. Também estamos em contato com a nossa produção para trazer mais detalhes, Kleber.
0: Valeu, muito obrigado, Israel Antunes, de olho nesse acidente lá na rotatória da Santos Dumont com a Dom Bosco. Giovana Franco está de volta com a gente para falar que a VEG conclui laboratório em Portugal. Mais detalhes, Giovana.
2: A VEG anunciou o pleno funcionamento de um laboratório de testes no Parque Industrial da empresa em Santo Tirso, em Portugal. A estrutura está em operação desde agosto de 2024 e amplia a capacidade da multinacional catarinense de testar motores e inversores de grande porte, reforçando a atuação no mercado europeu. O trabalho tem 1.622 metros quadrados e está equipado para testar motores de até 43 toneladas. A infraestrutura também foi preparada para, no futuro, suportar equipamentos de até 63 toneladas. São realizados testes de desempenho em equipamentos de baixa e alta tensão de até 15 kV, além de testes de carga de até 7,5 MW. A unidade também permite testes integrados de sistemas com transformadores, inversores e motores, além de análises de vibração, ruído e diferentes sistemas de refrigeração e lubrificação. O Parque Industrial de Santo Tirso recebeu investimento total de 50 milhões de euros e também abriga atividades de pesquisa e desenvolvimento e um centro de soluções de alta tensão. Para os próximos anos, a VEG prevê adaptar o laboratório para as novas tecnologias, incluindo sistemas de armazenamento de energia em baterias e estações de carregamento de veículos elétricos. Giovana Franco para a CBN Joinville.
0: Obrigado, Giovana. André Mendonça determina o afastamento de Andrei Rodrigues da diretoria da Polícia Federal. Principal assunto do dia, que é destaque de capa do NSC Total, que daqui a pouquinho tem mais detalhes dentro do repórter CBN. El Niño deixou agosto mais chuvoso no sul e Santa Catarina registrou frio de mais de 6 graus abaixo da média, segundo o INMET. Marido de médica encontrada morta após choro de bebê confessou assassinato a familiar em cidade vizinha no Paraná. E ainda tem: nova lei poderá permitir porte de armas para 9 profissões. Veja quais cargos podem ter direito ao uso. Tudo isso é destaque no NSC Total nesta terça-feira. A gente continua com mais informação aqui no Notícia na Manhã, chamando Juan Todescati para contar um episódio, um caso que está intrigando a polícia em Florianópolis. Tem um paulista desaparecido e, para tentar avançar nas negociações, agora vai ter quebra de sigilo bancário, Juan.
3: Com essa quebra do sigilo bancário, agora a Polícia Civil tem acesso à movimentação financeira do Vinícius e essas informações elas podem ajudar a ter alguma pista, né, do paradeiro do Vinícius. É mais de um mês já praticamente o desaparecimento dele. E o Vinícius Valente da Silva, ele tem 30 anos, ele é do Guarujá, no litoral de São Paulo. Ele trabalha lá como bancário e, segundo a família, ele chegou a Florianópolis no dia 2 de agosto. O objetivo era passar uma semana de férias. Ele veio para ficar na casa de um amigo e no dia seguinte ele teria ficado sem acesso a esse imóvel onde ele estava hospedado e sem acesso à própria bagagem. E ele acabou ficando hospedado em um local aqui na Lagoa da Conceição, também em Florianópolis, região bastante turística. A única câmera que funcionava chegou a registrar a chegada dele e essa foi a última imagem do Vinícius antes do desaparecimento. Depois disso, ele não recebeu mais nenhuma chamada no celular. Um primo do Vinícius esteve aqui em Florianópolis para acompanhar as buscas pelo rapaz. A gente conversou com ele novamente, com Antônio Zanato, para saber o que a família tem achado das investigações e agora, com essa situação, né, se renova as esperanças de ter contato com ele a partir da quebra do sigilo bancário. A gente vai ouvir um trecho da conversa que a gente teve com o primo do Vinícius.
4: A minha maior indignação foi a quebra de sigilo ser tão demorada. Sendo que ele estava com o iPhone 16, ele é muito bem vestido, bem articulado. E não tem traço nenhum desse menino depois que ele saiu do hostel.
3: Pois é, praticamente aí mais de um mês já completando, que ele não deu nenhum sinal para a família. Se você que tem alguma informação a respeito do Vinícius, pode entrar em contato através do telefone da própria Polícia Militar, 190. Qualquer informação pode ajudar na investigação para tentar chegar ao paradeiro do Vinícius, né, até a família, enfim, todos, é claro, na expectativa de alguma notícia, alguma informação sobre o paradeiro desse jovem de São Paulo que acabou desaparecendo aqui em Florianópolis. A gente vai continuar acompanhando esse caso. Voltamos ao estúdio.
0: Esse aí é o novo episódio policial de Santa Catarina, né? O rapaz está sumido, desaparecido desde o início de agosto. A gente está completando aí quase um mês e meio dessa investigação e agora tem um novo episódio. E o Juan ouviu, né, o parente do Vinícius, que é o desaparecido, dizendo por que que demorou tanto, né, para a quebra do sigilo telefônico e bancário do Vinícius. A gente vai agora com 9h58 chamar Raulino Dalcin, porque Garuva deve ganhar um novo parque. Mais detalhes, Raulino.
5: Kleber, a primeira etapa do Parque Linear Miriam Hatsue Abe em Garuva está mais perto de sair do papel. A prefeitura concluiu a licitação e assinou o contrato com a empresa vencedora, no valor de R$ 2.614.000. A obra será construída na Avenida Celso Ramos, próximo ao Contorno Sul, no bairro Urubuquara. O prazo para execução é de 6 meses a partir da licitação da ordem de serviço. Os recursos vêm de um convênio com o Ministério das Cidades. Esta primeira etapa ocupará uma área de aproximadamente 9.900 metros quadrados e inclui terraplanagem, drenagem, pavimentação, passeios acessíveis, paisagismo, iluminação e mobiliário urbano. O espaço também terá quadras de areia e poliesportiva, playground, academia ao ar livre, quiosque e pórtico de acesso. O projeto completo prevê um parque com mais de 48 mil metros quadrados. A estimativa é um investimento de cerca de R$ 10 milhões nas diferentes etapas. Kleber, eu volto contigo no estúdio.
0: Muito obrigado, Raulino Dalcin. 9h59, vamos fazer uma pausa para o repórter CBN e a gente já volta com mais informações aqui no Notícia na Manhã. No próximo bloco a gente vai falar sobre o encontro, diálogos institucionais promovido pela Associação Empresarial de Jaraguá do Sul, também debatendo o futuro da região com os candidatos à eleição deste ano. E a gente vai falar do esporte, principalmente da boa estreia do Joinville na Taça Brasil de Futsal, com goleada Joinville que folga na rodada de hoje. Tudo, daqui a pouquinho, aqui no Notícia na Manhã.
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terça-feira, 8 de setembro de 2026. O ministro do Supremo, André Mendonça, citou um voto de Alexandre de Moraes para embasar a decisão que afastou preventivamente Andrei Rodrigues do comando da Polícia Federal. O ministro recuperou um argumento de Moraes em que considerou inconstitucional a produção de dossiês contra servidores críticos ao governo. Na ocasião, Moraes afirmou que nenhum órgão pode bisbilhotar ou classificar cidadãos e que relatórios de inteligência não podem ser usados para punir. Mendonça usou a manifestação para sustentar que o afastamento era necessário para evitar constrangimentos ilegais e preservar a atuação de autoridades e servidores. A nova pesquisa Quest aponta um avanço de Flávio Bolsonaro sobre Lula na região sudeste do país em uma simulação de segundo turno. O senador tem 43% das intenções de voto na região contra 34% do presidente. Em julho, Lula aparecia com 40% e Flávio com 37%. A aprovação do governo Lula no sudeste também caiu de 44% para 36% desde julho, enquanto a desaprovação subiu de 50% para 56%. No horário de Brasília, 10:05.

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0: 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Estamos de volta com Notícia na Manhã, 10 horas 9 minutos. 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Hoje é uma terça-feira onde temos a abertura da fase de grupos da Champions League, com vários jogos, né? Aquele dia do sofazão para curtir futebol à tarde.
1: Gosta da Liga dos Campeões, ou Kleber Grabowski?
0: Como?
1: Gosta da Liga dos Campeões?
0: Eu gostava mais da fórmula antiga, né? Mas essa fórmula é muito inteligente, né, Israel? Porque todo jogo vale, não tem mais aquela, não tem mais aquela moleza de dos favoritos que faziam 100% de aproveitamento até a quarta, quinta rodada e depois tiravam o pé do acelerador, né? E não tem mais aquele negócio de combinar resultados, né? Eu vou para esse lado aqui que pego um caminho mais fácil. Agora todo jogo tem o mesmo peso, é bastante interessante. E acho que o cenário europeu, ele está vivendo um momento de transição nessa hegemonia quase que permanente do Real Madrid, né? Então a gente está vivendo aí um novo momento.
1: Hoje tem o Real Madrid, inclusive, 4 da tarde. Madrid e Inter de Milão.
0: É o principal jogo, né? É o principal jogo.
1: Tem outro clube que está fazendo um grande investimento, que é o Manchester City, joga contra o Porto, fora de casa. Tem Borussia Dortmund e Villarreal. São jogos assim que chamam mais atenção, né? Então, as outras três partidas não são tão chamativas assim, mas esses três jogos em destaques de hoje, o Kleber Grabowski, Real Madrid e Inter, às 4 da tarde.
0: Pois é, e hoje a gente tem Libertadores da América com São Paulo em campo e tem também Copa Sul-Americana com o Fluminense. A gente está ingressando aí.
1: É, só inverteu, tá, Kleber? A Libertadores é com o Fluminense.
0: Desculpa.
1: E a Sul-Americana com o Vasco e com o São Paulo.
0: Isso, então, São Paulo joga na Bomboneira às 9h30 da noite contra o Boca Juniors e o Vasco joga no El Campín contra o Santa Fé, Independiente Santa Fé da Colômbia, às 7 da noite, quartas de final da Copa Sul-Americana. E o Flusão, sim, o Flusão está na Libertadores, fazendo hoje também jogo de ida das quartas de final. Tem Flamengo, tem Corinthians, tem Palmeiras. É um brasileiro em cada confronto, né? Fluminense joga hoje 7 da noite contra o Platense. O Palmeiras amanhã pega a LDU. O Flamengo na quinta-feira vai jogar contra o Independiente del Valle. E o Corinthians amanhã enfrenta o Estudiantes de La Plata.
1: Grandes jogos.
0: É, e todos os quatro confrontos com um time brasileiro. Será que a gente vai ter uma semifinal brasileira, hein?
1: Olha, eu acho que no cruzamento que tem o Palmeiras e o Fluminense, eu acho mais provável, tá, Kleber? Sendo bem sincero com você, viu? Palmeiras pega a LDU de Quito, tem tudo para passar, e o Fluminense passa pelo Platense. Eu acho que podemos ter uma semifinal Palmeiras e Fluminense. Do outro lado, eu acho pouco provável que o Corinthians avance contra o Estudiantes. O Corinthians está vivendo um momento bem instável, né, no Brasileirão, são 4 derrotas consecutivas, e o Flamengo é muito favorito contra o Independiente del Valle. Então podemos ter 3 times dos 4 aí na fase semifinal da Copa Libertadores. Na Sul-Americana, Kleber, tem amanhã Santos e Atlético Mineiro, né? Que também estão disputando a Copa Sul-Americana. É um bom duelo brasileiro. Santos e Galo.
0: É, um vai chegar na semifinal.
1: É, um vai estar na semifinal para pegar o Montevideo City Torque ou o Cienciano. E o São Paulo e o Vasco, se avançarem, né, dos confrontos que iniciam hoje, se enfrentam na semi.
0: Muito bem. No Campeonato Brasileiro, Vitória ontem derrotou o Grêmio por 1-0 e deu um pulo. Ó. Passou Botafogo, Santos, Corinthians, está em 11º com 32 e ganha um alívio, né, em relação à zona de rebaixamento. Vitória, 11º com 32, Curitiba 32, Santos 32, depois em 14º Botafogo 31, o Grêmio 15º 28, Mirassol 16º com 28, depois vem a turma do rebaixamento, o Vasco com 25, ele e o Grêmio com um jogo a menos, o Inter com 25, o Remo com 23 e a Chapecoense com 17 pontos, isso de campeonato brasileiro.
1: Eu acho que o pacote da briga contra o rebaixamento no momento, dá para colocar ali Remo, Inter, Vasco, Mirassol, Grêmio, até o Grêmio. Eu acho que o Botafogo para cima ali com 31 pontos, acho que começa a dar uma respirada. Mas do Grêmio para baixo, todo mundo tá brigando para não cair.
0: Muito bem. Ontem, na Copinha, o Marcílio Dias goleou o Metropolitano por 5-2, né? Assumiu a liderança 100%.
1: Olho no Marcílio.
0: E o jogo em Blumenau teve incidente entre torcidas, né? Os carros dos torcedores do Marcílio foram danificados, né? E a torcida do Blumenau jogou peixe, né, na arquibancada, e para provocar os torcedores do Marcílio de Itajaí.
1: Marcílio que marcou 9 gols em 2 jogos, né? 4 contra o Joinville e 5 ontem contra o Metropolitano. 9 gols em 2 jogos.
0: Levou 4, mas marcou 9, né? Essa soma tá legal, né? Não é um time completamente equilibrado, mas se garante ofensivamente. E o gol do Cristiano foi um golaço, um dos gols ontem do Marcílio. O Israel, estreia extremamente auspiciosa do Joinville, goleou a equipe do Atlético do Piauí 4-0. Você estava falando, né? Se continuar assim, Joinville é favoritaço ao título da Taça Brasil.
1: Eu acho que sim, viu, Kleber? O Joinville ontem, contra um adversário que tem um elenco com vários jogadores experientes, o Joinville conseguiu dominar a partida do início ao fim. E o gol, né, surgiu de uma falha defensiva do goleiro na equipe do Atlético Piauiense, o Pedro Rey, que inclusive foi eleito lá pelo pessoal que estava acompanhando a partida em quadra, o cara do jogo, né? O melhor em quadra. Então foi o destaque da partida, foi o Pedro Rey, que não é novidade para ninguém, né? Vem fazendo boas partidas há um bom tempo. Então o Pedro Rey fez o primeiro gol do Joinville. O Joinville vai para o intervalo, Kleber, vencendo o jogo pelo placar de 3-0. Então o Joinville marca mais 2 gols, né? O segundo gol é do Xuxa, é verdade, mas 80% do gol tem que dar pro Kevin, né? Porque o Kevin recebe uma bola na ala direita, ele dá um drible de corpo, né, no jogador do Atlético Piauiense, faz uma grande jogada, e quando ele finta para finalizar, ele é derrubado pelo jogador do Atlético Piauiense, e a arbitragem dá vantagem porque o Xuxa chegou já batendo, e o Xuxa marca um golaço, o Joinville marca o segundo gol, o Pinheiro faz o terceiro. Em mais uma marcação sob pressão do Joinville, o Joinville rouba a bola, o Pinheiro vai lá, recebe o passe e marca o gol. Recebe o passe do Guilherme. E aí no segundo tempo ele retribui, né, um passe para o Guilherme e o Joinville marca o 4-0, mata o jogo no início do segundo tempo. E aí são dois aspectos que eu queria levantar por aqui. O Joinville, de novo, jogando com muita intensidade. E isso, para mim, é um fato que chama muita atenção. Né, o comprometimento do grupo de atletas com a causa, né, com o time do Joinville. E principalmente, sempre quando o Joinville volta do intervalo, o Joinville parece que volta ligado na tomada. O Joinville de novo voltou ligado na tomada e já decidiu a partida no início do segundo tempo. E não é a primeira
0: 17
1: vez...
0: 17 segundos o quarto gol.
1: É, e não é novidade isso, porque eu lembro aqui, ó, na Copa do Brasil, por exemplo, contra o Jaraguá Futsal, o Joinville tinha aplicado uma goleada no primeiro tempo, o Joinville voltou no primeiro lance do segundo tempo, gol do Joinville. Joinville já aconteceu isso em outras competições, então Joinville volta sempre do intervalo, sempre muito atento, sempre muito ligado. Teve um momento da temporada que o Joinville não aconteceu isso, que foi naquela derrota para o Campo Mourão, em que o Joinville abriu uma vantagem no primeiro tempo e sofreu a derrota. Serviu de aprendizado, esse time aprendeu. Então, folga hoje, dá uma respirada, e eu espero que, inclusive, no jogo de amanhã, quarta-feira, contra o SMAC do Pará, o técnico Davi Mendonça rode um pouquinho mais a equipe, dê minutagem a outros jogadores. O Joinville muito favorito para avançar em primeiro lugar nesse grupo, Kleber.
0: Muito bem, e daqui a pouquinho a gente tem no CBN Joga nas 11 a ampliação desses assuntos e também dois convidados. O Maurício Furman, que é o vice de futebol do Manchester Catarinense, e um velho ídolo do JEC, que agora assume a gerência de futebol do novo clube de Joinville, o Marcelo Costa. Eles vão falar desse projeto que está consolidado e que tem como próxima etapa a disputa da terceira divisão do Campeonato Catarinense, com estreia no dia 20. Bom, são 9 horas, são 10 horas, 10 horas e 17. Vamos conferir previsão do tempo. Bruna Hadd, que está chegando aqui no Notícia da Manhã em Joinville. A temperatura neste momento é de 18 graus, tempo bom com nebulosidade.
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3: Oi, gente, bom dia para vocês que estão ligados na CBN Joinville. Hoje, nessa terça-feira, o sol vai aparecer em todo o estado, mas isso não quer dizer que vai ser uma tarde ensolarada. Na maioria das regiões, o sol briga por espaço com as nuvens. Em algumas regiões, realmente fica mais nublado. O vento nessa terça-feira sopra de nordeste a norte. Falando de temperaturas, nessa terça a gente vai ter uma variação muito pequena em todo o estado, de 20 a 25 graus. Quanto mais perto do Grande Oeste e do Litoral Sul, mais perto de 25. Nas demais áreas, gira em torno de 20. No norte, no Planalto Norte, não passa dos 21 graus. Joinville, máxima de 19. Amanhã, quarta-feira, a gente já começa a ver algumas mudanças no tempo a partir da madrugada. A nebulosidade aumenta ainda mais e a partir da tarde tem condição para chuva, porque uma área de baixa pressão no sul do Brasil está associada a uma frente fria, trazendo essa instabilidade. Nas áreas da Grande Florianópolis e do litoral sul, essa possibilidade de chuva é um pouco menor. Mesmo assim, não está descartada. Podemos ter temporais isolados no oeste e no norte do estado. Não dá para descartar chuva pontualmente intensa. Isso quer dizer raios, rajadas de vento e até queda de granizo. Apesar da chuva, amanhã as temperaturas continuam em elevação. No litoral norte, máximas de 25 graus. E no Planalto Norte, máxima de 20. Em Joinville, não deve passar dos 18 graus na quarta-feira. Na quinta, o tempo continua instável. Essa associação da frente fria com o sistema de baixa pressão provocam chuva em volumes elevados e temporais isolados do oeste ao norte do estado, em toda a faixa de divisa aí com o Paraná. As temperaturas ficam um pouco mais baixas em todo o estado, não devem passar dos 23 graus. Uma ótima terça-feira para todo mundo e até amanhã.
0: Até amanhã, até amanhã. Muito obrigado, Bruna Hadk, com a previsão do tempo. Vamos chamar João Gabriel, que está acompanhando, né, a celebração dos 70 anos da Docol e traz mais um detalhe, um destaque para a gente, João.
4: Nós conversamos agora com o Rafael Gissen, diretor de marketing aqui da Docol. Rafael, primeiramente, bom dia. Muito obrigado por nos receber. Momento importante. Você chegou há 2 meses aqui na Docol, já está fazendo essa campanha de 70 anos. O que nos foi apresentado agora no evento traz mais detalhes para a gente dessa campanha de 70, que como a identidade visual já traz uns 70 a mais, né? Já projetando também os próximos anos aqui da empresa. Bom dia, muito obrigado por nos receber.
5: Isso aí, eu que agradeço, muito bom dia. Sim, cheguei há 2 meses na empresa e no momento mais do que especial, né? A empresa comemora agora os seus 70 anos, mais especificamente no dia 25 de agosto, então recém-completados. Nós estamos aqui agora numa série de comunicações para celebrar esse marco tão importante, né? Uma empresa brasileira conquistando o mundo com 70 anos, mas também olhando lá para frente. Então, o que nós trouxemos de ideia criativa para essa campanha foi a possibilidade de contemplar o passado que nos fez chegar até aqui, todas as conquistas, os desafios, guardar um tempinho para olhar sobre essa história, mas, obviamente, também planejar os próximos 70, os próximos 100 anos, tudo que está por vir. Parte do passado que nos fez chegar até aqui, obviamente, é a base, é a raiz fundamental para que a gente siga crescendo, siga entregando para os nossos consumidores o que a gente se propõe, que basicamente são produtos de alta qualidade, com inovação e com design, tudo com o intuito de fazer a vida desses consumidores ainda melhor.
4: A identidade visual, como a gente destacou, além dos 70 e aquele maisinho dentro do O, né, para trazer os próximos anos da empresa, é focada também numa imagem de uma colaboradora que hoje trabalha aqui, mas que usa a Docol desde criança, né, digamos assim. É esse realmente o legado que essa campanha quer trazer?
5: É isso mesmo, e acho que foi muito feliz o momento em que nós estávamos todos reunidos ali, pensando em como a gente celebraria esse marco tão importante. Uma das nossas colaboradoras, ela nos apresentou uma foto dela, bebezinho, numa banheirinha de plástico, numa foto em um ângulo que tinha ali muito claramente um dos nossos primeiros produtos, uma válvula de descarga, com um acabamento Docol clássico, e aquilo nos encheu de muita inspiração. Então, obviamente, nós usamos essa imagem como um ponto fundamental, e a ideia foi justamente essa. Poxa, a Docol, de forma direta ou indireta, esteve presente ou está presente nos principais momentos, em momentos tão importantes como esse, um bebezinho se divertindo ali na sua banheirinha de plástico, tomando banho e sendo motivo de orgulho de toda a família, e a Docol ali esteve presente. Então, essa é uma das ideias.
4: Uma pergunta um pouco mais pessoal agora, 2 meses de casa, 2 meses e algumas semanas, como você destacou, para você, como é que é ser diretor de marketing de uma das principais empresas aqui da nossa região?
5: Olha, é um motivo de muito orgulho, é o meu principal ponto da carreira. Eu venho de outras 4 empresas ao longo de 20 anos, mas estar aqui numa empresa tão comprometida com o lugar onde está, com Joinville, com Santa Catarina, comprometida com qualidade, com inovação, com esse apelo de design, muito justa e muito excelente com seus colaboradores, só me faz ter a certeza de que eu tomei a decisão certa, e hoje eu sou cheio de orgulho e agradecimento por essa oportunidade de estar aqui trabalhando com pessoas tão talentosas que amam essa empresa, que querem levar a empresa para os seus próximos 70, 100 anos, e eu sou parte dessa equipe, então eu sou um felizardo.
4: Um dos principais destaques na sua apresentação também, Rafael, foi o IFE Design Award, né? O principal, maior prêmio de design do mundo, que a Docol É um dos prêmios que a Docol recebeu ao longo da trajetória. Explica pra gente um pouco como é que funciona, porque pelo que a gente percebeu na sua apresentação, pela sua fala, o marketing da Docol ele já é muito forte, muito característico e muito presente. E acredito que ao longo desses 70 a mais, digamos assim, será ainda mais presente, certo?
5: Com certeza. O IF Design ele é um instituto alemão que premia o design no mundo todo e de várias categorias. Então você tem desde eletrodomésticos até bicicletas e assim por diante. E nós temos e eles têm a categoria de louças e metais sanitários. Então a Docol tem participado, tem sido selecionada para participar dessa celebração, que é um prêmio anual. Então nós submetemos os nossos projetos, aqueles que nós mais nos orgulhamos, aqueles que nós acreditamos que são os mais inovadores. Isso tudo obviamente passa por um júri internacional lá na Alemanha, e eles selecionam, de todos os projetos que recebem, eles selecionam os finalistas, e esses finalistas vão, obviamente, ali por um júri mais criterioso ainda, e aí recebem, os escolhidos de cada categoria recebem a premiação. Então nós temos a honra de não ter recebido apenas um, mas 17 premiações. Então nós somos aqui na América Latina a empresa de louças e metais sanitários que mais recebeu essa premiação. Um motivo de muito orgulho, reforça a nossa qualidade, a nossa inovação e design para os consumidores, e também nos mostra que nós estamos no caminho certo. Acho que é importante falar também que o prêmio IF Design, apesar de ser chamado de design, eles não só valorizam um produto bonito. Uhum. Eles olham toda a funcionalidade, a qualidade, aspectos como economia de água, que se faz bem para o meio ambiente, material que é produzido. Então é um selo, é uma certificação para o consumidor de que nós temos tudo isso e para nós de que nós estamos no caminho certo.
4: Legal demais, Rafael Gissen, diretor de marketing, conversando com a gente. Rafael, muito obrigado por nos atender, uma ótima semana.
5: Eu que agradeço, muito obrigado a todos da Rádio CBN e uma boa semana para todos.
0: Muito obrigado, João Gabriel, trazendo o destaque da Docol e agora um destaque da Bush Leper, que passa a ter comando feminino, destaque para Giovanna Franco.
6: O candidato à presidência da República... A Busch Leper, empresa tradicional de Joinville, fundada em 1943, nomeou pela primeira vez uma mulher para a diretoria executiva. Natália Ferrari Tino assumiu a diretoria de Pessoas, Governança e Inovação, depois de cerca de 3 anos na companhia. Natália começou a carreira em 2012 como estagiária na então Embraco, hoje Nidec Global Appliance. Ao longo de 10 anos, passou por diferentes funções nas áreas de relações trabalhistas e recursos humanos, até chegar ao cargo de gerente sênior. Em 2022, ela passou pelo grupo Boticário e, no ano seguinte, chegou a Busch Leper como head de RH. Na empresa, participou de projetos como a reformulação da gestão de desempenho e a criação da Bushly Academy, plataforma interna de capacitação com mais de 70 cursos. A nomeação para a diretoria ocorre em um momento de crescimento e transformação da empresa e representa um marco histórico na história de 83 anos da Busch Leper. Giovanna Franco para a CBN Joinville.
0: Obrigado, Giovanna. Intervalo, vem o repórter CBN, a gente já volta.

O Brasil manteve o baixo desempenho registrado desde 2015 na avaliação internacional aplicada a estudantes de 15 anos. 10 anos mais tarde, o PISA de 2025 registrou quase 44% dos alunos brasileiros abaixo do nível mínimo de proficiência em matemática, leitura e ciências. O Brasil marcou 406 pontos abaixo da média de 500 da OCDE. Os Houthis atacaram 4 cidades na Arábia Saudita e também instalações de energia no país nessa terça. Pelo menos 73 pessoas ficaram feridas, entre elas mulheres e crianças. Incêndios interromperam temporariamente operações no sul do país. O grupo extremista do Iêmen anunciou que vai lançar uma ampla operação militar contra o território do reino. A Arábia Saudita classificou a ofensiva como uma escalada perigosa e prometeu reagir. Os ataques aumentam a tensão entre os dois lados depois do fim de uma trégua de 4 anos na guerra do Iêmen. No horário de Brasília, 10h29.

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3: 10h33, de volta com o Notícia na Manhã, na CBN Joinville. A gente tem no nosso, na nossa live, cena do caminhão, né, que transportava entulho, né, aparentemente, tombado ali na, no binário da Santos Dumont com a Dom Bosco. E o Arthur Ruschel está ao vivo com a gente para trazer qual é o panorama de momento. Bom dia, Arthur.
4: Kleber, bom dia a ti, a todos os ouvintes aí da CBN. A gente fala ao vivo aqui, bem aqui dessa rotatória, né, da Avenida Santos Dumont com a Dom Bosco, até para alertar os motoristas que estão passando aqui por este momento. As equipes da Guarda Municipal, elas estão aqui orientando o trânsito, que segue em minha pista na Avenida Santos Dumont, no sentido de quem vai até, segue para a Zona Norte, em direção ao aeroporto. Como é que está funcionando, né? Os veículos que têm que fazer essa conversão à direita aqui nessa rotatória, que pega para a rua Tenente Antônio João, ele está em meia pista. O outro sentido, ele segue fluindo normalmente. Agora pela manhã, a gente acabou de chegar aqui, a gente conversou com o motorista do caminhão que acabou tombando. Ele disse que ele estava vindo no sentido da Zona Norte, fez a conversão à esquerda aqui na rotatória para pegar sentido a Tenente Antônio João, só que a carga que ele carregava é uma carga de materiais recicláveis, alguma parte de entulho, móveis, alguma parte de lixo também, acabou pendendo para o lado direito da caçamba do caminhão, e por isso o caminhão acabou tombando. A gente está acompanhando agora aqui as equipes trabalhando para a retirada da caçamba do caminhão. A cabine, o caminhão em si, ele já foi retirado. Agora as equipes, elas estão fazendo a retirada da caçamba que continha esse material, que estava indo em direção a Araquari, uma empresa privada. Eles estão aguardando a chegada de uma retroescavadeira para fazer a limpeza de todo o trecho aqui, porque ainda tem bastante material que acabou caindo da caçamba do caminhão, e eles também espalharam areia, porque como o caminhão tombou, tem a parte de óleo que está aqui. Então, o reforço para os motoristas, para quem está ouvindo a gente ao vivo aqui na CBN, quem puder evitar a Avenida Santos Dumont, aqui na altura com o entroncamento com a Dom Bosco, puder evitar esse trecho, mas as equipes já estão sinalizando aqui neste momento. O trânsito da Avenida Santos Dumont, ele segue em meia pista para quem pega sentido à Zona Norte. Como está em meia pista, está sinalizado, o motorista tem que reduzir a velocidade e quiser fazer, dobrar à direita, fazer essa conversão à direita aqui pela rotatória, para pegar a Antônio João. Mas essas são informações de momento aqui. O trânsito está bastante complicado aqui, Kleber. Então, quem puder evitar passar pela Santos Dumont nessa altura aqui com o entroncamento com a Dom Bosco, é bom seguir por outros caminhos. Kleber.
3: Valeu, muito obrigado. Arthur Ruschel com esse testemunhal, né, a respeito do caminhão que tombou. E o Arthur está dizendo, estou esperando a retroescavadeira para fazer a retirada do entulho que ficou na pista e também para erguer o caminhão que está tombado lá na Santos Dumont com a Dom Bosco. Mendonça afirma que foi monitorado junto com o Messias por mais de um mês para relatórios da Polícia Federal a Moraes. Principal destaque de momento no NSC Total. Reforma tributária, 525 mil empresas de Santa Catarina terão que optar por novos modelos do Simples Nacional até o fim deste mês. Esse aí é o destaque da coluna da Estela Benetti. 10h37, vamos a Jaraguá do Sul para falar com Francisco Tavares Júnior, presidente da Associação Empresarial de Jaraguá do Sul, porque as entidades da região promovem de hoje até a quinta-feira diálogos institucionais, apresentando pleitos da região aos candidatos à eleição do próximo mês de outubro. A ação é promovida pela Associação Empresarial de Jaraguá do Sul, a ASIAC de Corupá, a ASIAG de Guaramirim, a ASIAN de Massaranduba e a ASIAS de Schroeder, além da Associação das Micro e Pequenas Empresas e Startups do Vale do Itapocu, a APEV, e as Câmaras de Dirigentes Lojistas de Jaraguá do Sul e de Guaramirim, todas essas entidades envolvidas nesse encontro, que começa hoje e vai até quinta-feira. Francisco, bom dia, muito obrigado por nos atender aqui na CBN Joinville. Conta pra gente como é que vai ser esse encontro em 3 dias, né? E o que que você, como presidente da ACIGES, espera, né, dessa discussão, desses painéis que acontecem a partir de hoje?
0: Bom dia, Kleber. Bom dia a todos os ouvintes da CBN Joinville. Sempre um prazer estar com vocês. Vocês foram a primeira emissora com quem eu tive entrevista depois da minha posse em janeiro desse ano. Então,

0: associadas, né, das associações empresariais, e que então que dá uma massa crítica muito boa, assim, né, do que é prioridade. A gente reúne isso tudo, divide por regiões. Então, a região norte de Santa Catarina tem uma lista de pleitos que é regional, foi feita a votação por todas as associações empresariais aqui da região, inclusive a CIGE, né, de Joinville. E nós temos também um programa aqui que já é tradicional, né, a CIGES já tem essa tradição aqui em Jaraguá do Sul de trazer os candidatos para conversar sobre os pleitos do setor produtivo. E esse ano a gente então está com 7 entidades participando do movimento aqui. Nós fizemos uma lista de pleitos, né? E esses pleitos, eles passam basicamente assim, né? Eles não são só ligados ao desenvolvimento econômico, eles pegam também a questão social que impacta muito, né, as empresas e as comunidades. Então, assim, se for para resumir os três grandes temas que a gente está tratando aqui são a saúde, principalmente. Aqui no Vale do Itapocu, esse é um dos maiores problemas que nós temos, se não o maior. Também a infraestrutura, né, principalmente infraestrutura rodoviária, para escoamento da produção, para logística, e também a segurança pública, né? Então, esse tripé aqui, que são a base dos principais pleitos que a gente está fazendo. E como é que a gente faz isso então, Kleber? A gente organizou 3 datas, né? Hoje, amanhã e depois de amanhã, divididos entre as 3 principais coligações, né, que estão concorrendo ao governo do estado. Então, nós vamos ter a chapa do candidato João Rodrigues hoje, e aí verticalizada com seus candidatos a Senado, a deputado federal, estadual. Amanhã nós vamos ter a chapa do candidato Jorginho Melo. Mesma coisa, né, com os deputados federal, estadual e senado também. E na quinta-feira nós vamos ter do candidato Gelson Merizio, com a mesma situação também dos deputados federal, estadual e senado. Então, a ideia é a gente apresentar os nossos pleitos do setor privado de forma organizada, e dar um espaço também para os candidatos comentarem o que eles têm, né, a sua visão com relação a esses temas, para também entender como é que é a cabeça deles e o que que eles têm de compromisso com relação à classe privada.
1: Pois é, aqui em Joinville a gente teve na semana passada, né, a passagem de 3 dos 4 principais candidatos ao governo do estado, mas cada um teve 15 minutos. Posteriormente a gente tem na Ajor PM o debate dos senadores e depois o encontro com os deputados, os candidatos a deputado federal. Essa sistemática, né, que foi adotada em Jaraguá do Sul me parece ser bem mais profunda, né, colocando cada um, né, dos segmentos em dias diferentes. Qual é o tempo de duração, de cada painel?
0: Assim, basicamente cada candidato vai ter aproximadamente 3 minutos para responder as perguntas que a gente vai fazer especificamente para eles, né? Os candidatos a governador vão ter um pouco mais de tempo, porque vão ser 4 perguntas para cada um, né? Mas é sempre assim, então a gente faz uma passagem, uma leitura dos pleitos prioritários primeiro, para eles estarem cientes do que a gente está falando, de quais são as prioridades, né? E depois a gente faz essa pergunta direcionada para cada um para entender o que que eles têm de compromisso e como eles pensam em atender isso, né? Então os candidatos a governo vão ter um pouco mais de tempo. A gente, inclusive, assim, Kleber, a gente discutiu no, na gestão anterior, já aqui da nossa associação, a possibilidade de fazer debate, né? Mas a gente também entendeu que o debate ele perde um pouco do foco da discussão do problema, né? Fica muito naquele ataque pessoal, uma discussão talvez mais ideológica, né? E quando a gente faz um diálogo como esse, a gente foca muito mais no problema e na solução do que nessas conversas que às vezes acabam sendo até uma perda de tempo, né? Então essa foi a nossa escolha aqui.
1: Certo. Para concluir, presidente, a gente está vendo aí, né, a questão de infraestrutura, né, também a questão de saúde, que são dois pleitos comuns, né, à turma que participa do painel a partir de hoje, assim como foi aqui em Joinville. Aqui em Joinville tem uma questão da energia que entrou como uma das reivindicações também. E aí, né, no Vale do Itapocu, uma questão em relação à segurança, e chama a atenção, afinal de contas, Jaraguá do Sul é uma das cidades mais seguras do Brasil, né? Qual é a preocupação específica em relação à segurança?
0: É que assim, Kleber, apesar de Jaraguá do Sul ser uma cidade com bons índices de segurança, a gente é uma das que é mais preteridas na questão de efetivo, né? Então, a gente tem feito uma boa conversa com o governo do estado e com o comando-geral da Polícia Militar, né, através do comandante Emerson. Então, a gente está sendo muito bem atendido nesse ponto, né? Mas a gente precisa realmente de uma efetividade na questão de

0: e policiais mesmo, né? Porque normalmente quando a gente imagina que é assim, né? Quando os índices estão bons, eles dão prioridade para onde o índice está pior. E a gente aqui precisa continuar brigando para ter mais efetivo, porque senão a coisa desanda, né? A partir da hora que a gente perde o controle da segurança pública, muita coisa desanda junto, né? O desenvolvimento econômico está muito atrelado à segurança pública. Então, essa é uma pauta antiga já nossa aqui, a gente continua lutando por ela, porque a gente entende que ela é estratégica não só pela questão da segurança da população, mas da conexão que esse tema tem com o desenvolvimento econômico.
1: Tá certo, então. Presidente Francisco Tavares Júnior, muito obrigado. Um prazer enorme voltar a conversar com o senhor e sucesso nessa ativação que vai ser realizada a partir de hoje.
0: Tá bom, Kleber, obrigado novamente. Precisando da gente é só chamar, estamos sempre à disposição e um forte abraço a você e a todos os ouvintes da CBN Joinville.
1: A gente agradece. São 10 horas mais 45 minutos, rápido intervalo. Já já a gente volta com mais destaques aqui no Notícia na Manhã.
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1: De volta, 10 horas 47 minutos. 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Vale o lembrete, né? Há pouco o Arthur Ruschel entrou na abertura desse bloco, reforçando aquilo que o Israel já havia trazido lá no final das. Quase por volta das 10 da manhã, né? Que é o tombamento de um caminhão com sucata, né? Ali no trevo de acesso. Ou na rotatória, melhor dizendo, da Santos Dumont com a Dom Bosco. Evite passar por ali, vai demorar um pouquinho, né? Porque daqui a pouquinho está chegando a escavadeira, ou a retro, né? Para a retirada do material e também para içar ou levantar, né, o caminhão. Então vai demorar um pouquinho, vai ter um pouquinho de lentidão nesse trecho. João Gabriel está de volta com a gente para fazer mais um registro sobre esse evento que marca os 70 anos da Adocol. Adiante, João.
7: Fábio Rezende de Campanha, gerente de inovação e produto, conversando aqui com a gente. Fábio, primeiramente, bom dia, muito obrigado por nos receber. Traz a importância para a gente desse evento, 70 anos da Adocol. Apresentação realizada agora há pouco, a importância de estar vivendo esse momento. Muito obrigado por nos receber, bom dia.
8: Bom dia, obrigado pela oportunidade também. Um prazer sempre falar da Adocol, uma empresa inovadora, disruptiva. Para nós, o evento de 70 anos é muito simbólico. A Adocol sempre foi pioneira em desenvolvimento de tecnologia, inovação, cresceu de maneira muito robusta no mercado, principalmente nos últimos anos, mas porque sempre teve essa base no core dela, a importância de ter um bom produto com qualidade, né, com disruptividade, de tentar o novo, não só seguir tendência, mas principalmente criar tendência também.
7: E a Adocol hoje presente em 35 países,
9: o que, que o mercado internacional procura no produto brasileiro?
10: Como o Guilherme Bertani, o presidente, já nos disse no evento de hoje, a Docol é uma empresa de altíssima qualidade e produtos muito bem posicionados. Então, fora do Brasil, nós competimos com especificações técnicas ótimas, com uma performance de produto excelente e ajustes que fizemos para alguns desses mercados também, para que nós pudéssemos combater ou participar de uma maneira melhor dentro do ciclo de produtos desses países específicos.
9: A gente acaba conhecendo bastante produtos que estão em exposição aqui, na apresentação, né, uns designs diferentes. O que, que a gente pode esperar nos próximos anos da Docol com uma questão mais de inteligência artificial e de tecnologia, realmente buscando essa inovação nos produtos que são oferecidos e comercializados?
10: Legal, essa é uma ótima pergunta, ainda mais para o inovador, ela fica mais interessante ainda, né? Inovação, ela está em todos os processos de criação de um produto, ela não está só no final, no design. A gente usa hoje inteligência artificial e sistemas modernos de simulação, de performance, de rigidez, de resistência em todo o ciclo do desenvolvimento. Mas nós também usamos essas ferramentas para entender o consumidor e a necessidade dele. O que, que ele realmente precisa no mercado, quais são as características que eles têm. Isso também vem com bastante tecnologia, disruptividade ali na hora de usar a inteligência artificial. E no terceiro momento é como isso deve chegar até o consumidor também. Então, cruzamos dados e estatísticas para que o produto seja distribuído, esteja conforme e, de fato, resolva o problema do consumidor. Então, a inovação está em toda a cadeia do que acontece dentro, antes da Docol e também depois da Docol.
9: Fábio, existe uma diferença entre produzir algum equipamento que é utilizado aqui em território nacional para um que é vendido internacionalmente?
10: Existem diferenças, sim. Algumas vezes, os materiais estrangeiros eles precisam ser alterados, então existe uma diferença ali no metal, na liga. Algumas vezes eles têm normas técnicas diferentes, então a gente precisa mudar especificação do produto, performance, e algumas vezes também existe um design diferente, que é regional. Então um produto que você vende na Ásia, que você vende na América, que você vende na Europa, tem características estruturais diferentes. Então tudo isso faz parte de uma competência Docol acumulada nesses 70 anos aí. E a gente quer usar muito isso para ir para os próximos 70, ganhando cada vez mais espaço e transformando essa empresa numa empresa global.
9: Para a gente finalizar por aqui, um dos produtos que foram lançados recentemente, digamos assim, matéria disponível também no NSC Total, foi a torneira com comando de voz. Como é que surgiu essa ideia, como é que foi o trabalho, como é que estão as vendas também desse produto novo?
10: Boa, boa. A torneira de voz ela foi um lançamento muito disruptivo pela Docol. Ela veio antes de ser, de fato, tendência. Isso é muito importante da marca. Fazer primeiro, arriscar, dar o primeiro passo, estar preparado. Então, o desenvolvimento ele visou ter uma plataforma que pudesse ser expandida. Usamos ferramentas, software e hardware para que não só a DocVox, que é a nossa linha principal, seja utilizada, mas que a gente possa estender o uso da automação também para outros produtos de maneira sempre contínua, atendendo a jornada do consumidor. Então, plataformas desenvolvidas além de produtos, para que a gente possa, de fato, atender a necessidade do consumidor.
9: Fábio, sempre voltado para a inovação, 70 anos de empresa, sempre pensando nos 70 anos próximos, né?
10: Sem dúvida, é uma honra estar numa empresa assim, que se preocupa tanto em colaborar com a qualidade de vida das pessoas e o propósito, você vê, da diretoria, dos acionistas em manter aqui esse ciclo de excelência de produtos que contribui tanto com a sociedade, com a economia, com a vida das pessoas. E assim, é um prazer estar aqui, espero estar também nos próximos anos na jornada dos 70 anos.
9: Maravilha, Fábio Rezende Campanha, gerente de inovação e produto, conversando aqui com a gente. Fábio, muito obrigado por nos atender, um ótimo trabalho e uma ótima semana.
10: Muito obrigado, um prazer, abraço.
1: Muito obrigado, João Gabriel, né, fechando a conta lá na Docol, né, fazendo esse registro sobre uma das mais importantes empresas da cidade, que está completando 70 anos e está festejando essa data agora no início do mês de setembro. Agora a gente vai falar com o inspetor Adriano Fiamoncini, da Polícia Rodoviária Federal. A gente falou na sexta-feira a respeito da expectativa e o que estava sendo preparado para a Operação Independência 2026. E qual é o balanço que se tem? Foi um feriado relativamente tranquilo, Fiamoncini? Bom dia.
11: Bom dia ouvintes da CBN Joinville. Foi um feriado relativamente tranquilo, mas não podemos dizer que os números foram bons, porque 3 pessoas perderam a vida. O ideal seria 0. Tivemos 3 mortes, um atropelamento de pedestre na BR-101 em São José, aqui na Grande Florianópolis, uma queda de motociclista seguida de atropelamento também na BR-101 em Tijucas, e tivemos também uma vítima fatal lá na região oeste, Ponte Serrada, colisão frontal entre dois caminhões. Tivemos também no total 104 acidentes em toda Santa Catarina nesses 4 dias. Nesses acidentes, 103 pessoas ficaram feridas. E temos ainda bastante movimento hoje, principalmente no norte do estado, aí região de Joinville, porque como hoje é feriado em Curitiba, muitos motoristas vão voltar para casa hoje no final da tarde. Então o motorista deve ficar atento.
1: Pois é, o final da tarde ainda reserva aqui para a nossa região esse retorno em relação ao pessoal de Curitiba que ganhou um dia a mais nesse feriadão. O Fiamoncini, chama a atenção, né? Infelizmente, das 3 mortes, 2 na 101, que continua sendo a rodovia com maior número de incidentes aqui no nosso estado, né?
11: Sim, é a rodovia mais movimentada do estado. Passa pela região da capital, passa pela maior cidade do estado, que é Joinville, passa pelo maior porto, que é Itajaí, passa pelo maior centro turístico, que é Balneário Camboriú. Então, sempre vai responder pelos maiores números, né? A fiscalização da PRF foi bastante forte nesse período. Você tem uma ideia, foram flagrados 58 motoristas dirigindo sob efeito de álcool, 268 motoristas flagrados só nesses 4 dias ultrapassando o proibido, mais de 1.400 veículos acima do limite de velocidade, 165 aí motoristas ou passageiros também sem cinto de segurança, 36 crianças fora da cadeirinha, 45 motoristas dirigindo e manuseando o celular ao mesmo tempo, e ainda 54 motoristas profissionais, caminhoneiros, que não cumpriam o descanso obrigatório da profissão.
1: Nessa questão dos caminhoneiros, como é que é feita essa inspeção, né, do descumprimento do descanso obrigatório?
11: Através do tacógrafo. Tacógrafo é um aparelho obrigatório em veículos de carga, também em ônibus, transporte coletivo, e ali registra as últimas 24 horas do motorista. Então o policial fiscaliza esse aparelho e verifica exatamente quando o motorista parou, quando ele continuou a viagem. Então o motorista tem que descansar pelo menos 11 horas nas últimas 24 horas e destas 11 horas, 8 tem que ser ininterruptas. Ele é obrigado a fazer esse descanso, seja na cabine do caminhão, seja em algum ponto de combustível, não importa. E através do tacógrafo, os policiais conseguem observar que, infelizmente, muitos motoristas dirigem demais, trabalham demais, e o cansaço acaba batendo, e isso provoca muitos acidentes envolvendo veículos de carga.
1: Bom, para terminar, combate ao crime também não parou durante o feriadão. 231 quilos de cocaína foram apreendidos em uma ação conjunta com a Polícia Federal e a PM em Itajaí.
11: Exatamente, uma ação conjunta PRF, Polícia Federal e PM em Itajaí, descobrimos uma casa, havia um depósito subterrâneo nessa casa, 231 quilos escondidos lá, e uma pessoa foi presa. Isso está relacionado também a uma quadrilha que age em São Paulo. Simultaneamente, também mais de 300 quilos foram apreendidos em São Paulo da mesma quadrilha. Isso é um processo de investigação que uniu informações da PRF, da PF e apoio da Polícia Militar. Quem perde é o crime organizado, quem ganha é a sociedade.
1: Muito obrigado. Adriano Fiamoncini, a gente agradece demais a sua participação e a gente reforça, né, esse alerta, né, porque aqui na nossa região, à tarde, o fluxo vai ter esse incremento da volta dos curitibanos que ganham um dia a mais de feriado. Um abraço, um bom dia.
11: Valeu, grande abraço.
1: Falamos com Adriano Fiamoncini, inspetor da Polícia Rodoviária Federal, fechando notícia na manhã. Vem aí, CBN joga nas 11 e a gente volta amanhã às 9 horas em nome de Costão do Santinho e DVA BYD. 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
11: Terça-feira, 8 de setembro de 2026. A segunda turma do Supremo formou maioria para manter o afastamento do diretor-geral da Polícia Federal, Andrei Rodrigues, e do diretor de inteligência, Leandro Almada. Os ministros Luiz Fux e Nunes Marques votaram pela manutenção da decisão de André Mendonça. O ministro Gilmar Mendes pediu vista e interrompeu a conclusão do julgamento, mas isso não suspende a medida. A decisão também mantém suspensa a produção de relatórios de inteligência sobre a atuação de magistrados, da advocacia pública e da polícia judiciária. A Polícia Civil concluiu o inquérito sobre a morte do ciclista espancado em Copacabana depois de ser acusado injustamente de furtar uma bicicleta. 13 pessoas foram indiciadas, 5 delas por homicídio triplamente qualificado. 4 suspeitos estão presos e um quinto continua foragido. Segundo a investigação, Cláudio Rafael Landeiro Moreira foi agredido por quase 10 minutos com socos, chutes e golpes com pedaços de madeira. A bicicleta era da irmã dele. O caso agora será encaminhado ao Ministério Público, que vai decidir se apresenta a denúncia à Justiça. O Parlamento da Ucrânia discute descriminalizar a indústria de conteúdo pornográfico e usar os impostos arrecadados para financiar a guerra contra a Rússia. O projeto já foi aprovado em primeira leitura e fala em gerar 25 milhões de dólares em tributos, equivalente ao custo de 30 mil drones para as Forças Armadas. Atualmente, a produção, posse e distribuição de pornografia são crimes no país, embora milhares de ucranianos atuem no setor. Dados citados pelo Wall Street Journal mostram que quase 8 mil criadores faturaram quase 130 milhões de dólares apenas em 2023. No horário de Brasília, 11:02.
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0: Olá, bom dia para você, ouvinte da Rádio CBN Joinville. Agora são 11 horas e 5 minutos, 11 e 5 da manhã desta terça-feira, hoje dia 8 de setembro de 2026. Seja muito bem-vindo e seja muito bem-vinda à programação do nosso CBN Joga nas 11. A gente vai ao vivo aí até ao meio-dia com informações do esporte e, claro, a sua participação, a participação da audiência, a participação do ouvinte. Convido você a participar pelo nosso WhatsApp, que é o 99972-3493, e participar também pela nossa live lá no YouTube da CBN Joinville. Já estamos ao vivo com imagens aqui do nosso estúdio. Lá você pode deixar o like, compartilhar, enfim, participar na interativa também lá no nosso chat ao longo da programação do CBN Joga nas 11. Muito obrigado pelo carinho da sua audiência, você que nos acompanha nesta manhã de terça-feira. Terça-feira importante para a gente repercutir um pouco do que foi também a vitória do Jack Futsal ontem, na abertura da Taça Brasil de Clubes. Joinville esteve em quadra ontem, conseguiu uma importante vitória. E também falar sobre a preparação do Esporte Clube Manchester Catarinense para a disputa do Campeonato Catarinense da Série C, que inicia em breve. O time aqui da nossa cidade vai participar dessa competição e a gente vai falar um pouquinho sobre isso ao longo da programação da CBN Joinville. Estamos recebendo aqui no estúdio Marcelo Costa, que é o diretor de futebol do clube, e também o Maurício Furma, que também faz parte da gestão do clube. A gente vai falar já ao vivo com eles aqui na programação, também com a participação do Kleber Grabowska. Você que está participando, interagindo com a gente, pode mandar sua pergunta, sua curiosidade sobre o Esporte Clube Manchester Catarinense, que ao longo da programação a sua participação também é muito importante. 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Muito obrigado pelo carinho da sua audiência, você ouvinte da CBN. 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Esse meio de semana agora é o meio de semana de mata-mata da Copa Libertadores, Copa Sul-Americana. Hoje, por exemplo, temos dois times brasileiros entrando em campo na Copa Sul-Americana. O Vasco jogando fora de casa contra o Independiente Santa Fé. E o São Paulo jogando fora de casa contra a equipe do Boca Juniors na Bamboneira. E também temos Copa Libertadores com o Fluminense. Fluminense fazendo jogo de ida das quartas de final contra o Platense lá no Maracanã. 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Bom, Kleber Grabowska está por aqui também comigo na programação do CBN Joga nas 11, participação especial de hoje. Bom dia para você, viu, Kleber Grabowska? Tudo certo contigo, tudo bem?
1: Tudo certo, satisfeito também com a estreia do Joinville na Taça Brasil. A gente esperava contra o Atlético do Piauí um jogo muito difícil, né? Porque teoricamente é o adversário mais complicado. E a gente não dá muita atenção, né, para o futsal do Nordeste, que não é um futsal que participa da Liga Nacional, mas é um futsal que desenvolve enormes valores, né? Grandes jogadores do futsal brasileiro surgem por lá e depois são importados pelos clubes do Sul e do Sudeste. E o jogo de ontem teve, acho que uns 5 minutos de troca de golpes, né? O Matheus precisando trabalhar, o Lambão, né, também trabalhando muito, mas depois se impôs a qualidade do Joinville. E chama a atenção essa intensidade de jogo, né? Joinville, num forte calor, jogou em rotação acelerada praticamente o tempo todo. Só no segundo tempo, né, Israel? Com 17 minutos, tu faz 4-0, tu desarma completamente adversário. E a gente pega um campeonato onde o Joinville não tem obrigação, a não ser o título, né? Que sempre é bom levantar taças.
0: Tradicional.
1: Porque não é um campeonato que vai levar o Joinville a algo mais, porque o Joinville já conquistou isso, que é a vaga na Supercopa do ano que vem para participar da Libertadores da América. E mesmo assim, olha, a apresentação de ontem foi de muita qualidade.
0: Foi de muita qualidade. O Joinville que folga hoje, terça-feira, e volta à quadra amanhã, tá, gente? Às 21h, o jogo que acontece lá em São João do Jaguaribe, no interior do Ceará. Kleber, semana passada você esteve presente podemos dizer assim, no evento, né, que abriu a temporada oficialmente do Manchester Catarinense, do Esporte Clube Manchester Catarinense, apresentação do elenco e tudo mais. Gostaria que você apresentasse nossos convidados aqui e de alguma forma já abrisse nosso bate-papo.
1: Ah, eu não quero falar com esses caras, que a gente sempre é muito mal recepcionado lá. Tô brincando. A gente foi lá, eu fui lá, foram pelo menos três eventos, né? Três eventos seguidos, e em cada um a gente vê um crescimento dentro do projeto, né? Primeiro a apresentação, né? Depois o anúncio que o time vai jogar uma terceira divisão, e depois tem a apresentação do plantel. E eu acho muito legal essa consolidação da ideia. E a gente leva muita fé, né? Porque a gente já viu muito projeto surgir e não ter uma base de sustentação. E o que acontece? A coisa se desmancha logo, logo. E não é o que está acontecendo com o Manchester, né? O Maurício está aqui, o Marcelo está aqui. O Marcelo é um cara que dispensa a apresentação, né? Pelo seu passado dentro de campo, agora assumindo, né, uma nova missão dentro do futebol. Mas eu pergunto para o Maurício Furman, né? Como é que está, né, a expectativa para um passo importante? Mas, ao mesmo tempo, Maurício, eu vejo que isso não é o fundamental para construir, né, essa ideia do Manchester. A base é a base, né?
2: Bom dia a todos. Agradeço a oportunidade de estar aqui, trazendo um pouco do Manchester Catarinense, um clube que nasce aqui em Joinville e, ao mesmo tempo, tem um projeto com muita responsabilidade, muita seriedade. Inclusive, a gente tem tido um cuidado gigantesco em escolher a dedo excelentes profissionais, referência, não somente em Joinville, mas também em Santa Catarina, para que possam caminhar com a gente, né? E ao meu lado aqui eu tenho um profissional que é referência, né? Teve uma passagem gloriosa aqui na nossa cidade. E a expectativa nossa é uma expectativa muito positiva. Desafios diários, mas a nossa equipe de trabalho muito competente, e a gente tem certeza que a gente vai conseguir alcançar nossos objetivos.
1: Ô Maurício, para um clube fundador, montando um time para a primeira competição adulta, profissional, ter uma referência com o Marcelo, quanto é importante para a gurizada?
2: Eu acho que o grande diferencial é o Marcelo Costa, né, ter um pensamento muito próximo do que a gente gostaria de ter no futuro. A ideia do Manchester é dar oportunidade à base. Então, quando a gente fala em base, a gente, na prática e também na teoria, a gente trabalha muito isso, né? E quando faz o convite para o Marcelo Costa vir a Joinville, ele aceita prontamente, né? É porque realmente é um projeto sério. E a base nossa é uma referência para que a gente possa, daqui a alguns anos, o projeto ser autossustentável e revelar muitos atletas mesmo.
1: Ô Marcelo, te tiraram do descanso?
3: Bom dia a todos que estão nos acompanhando agora. Então, sim, estava num conforto, mas assim, dentro...
1: Não negou.
3: Eu digo um conforto porque eu estava fazendo algo, né, sem tanta responsabilidade, mas quando eu aceitei o compromisso, nessa palavra que eu quero falar, as pessoas que estão hoje dentro do Manchester, né, são pessoas comprometidas, responsáveis e mais que tudo, pés no chão, sabendo como iniciaram, como que vai ser o meio, né, de tudo isso, desse projeto que está sendo construído. Bateu muito com o meu pensamento. Eu estava trabalhando em Caxias, treinando alguns atletas de categoria de base, e eu estava observando o quanto esses atletas gostariam de estar se tornando profissional. E o Manchester para esse ano está tendo, então, a oportunidade de ser o profissional, ter uma competição, ao qual estaremos iniciando dia 20. E esses atletas que estão lá, desde os mirins, né, que a gente fala ali, 12, 13, 14, 15 anos, o sub-16, o sub-18, hoje ele já tem um norte, como a gente fala, já tem lá dentro do clube o profissional, e pode estar vendo esses profissionais lá dentro do clube já, baseado nisso, se motivar ainda mais para poder estar daqui a pouco assinando seu primeiro contrato profissional e poder disputar uma competição junto ao profissional.
1: A gente fala, quem entra numa divisão inferior tem a necessidade de subir. Isso é preocupação, Maurício?
2: O Manchester tem muito claro o que é do futuro, né? Nós queremos ter todas, claro que todas as competições que o Manchester disputar, a gente vai entrar para ganhar. Mas o nosso principal objetivo hoje é a formação, né? Porque a gente sabe que o troféu ele é importante, mas ele é um objeto decorativo, né? E a gente quer deixar alguns legados que, por exemplo, a gente não abre mão, né? Então, por exemplo, A gente fala muito internamente sobre questões de respeito, disciplina, que são questões que a gente não negocia, que nós não podemos deixar de lado para vencer um campeonato, não. Então a gente precisa ter o cuidado na formação. Isso é de suma importância para todos nós do Manchester.
0: E para a montagem do elenco, Maurício, foi visando isso também, trazendo jogadores mais jovens, subindo alguém que já estava na base?
2: Aí com muita propriedade eu vou passar a palavra para o Marcelo, né, que teve um cuidado gigantesco de escolher a dedo todos esses profissionais, né, Marcelo?
3: É isso, isso foi primordial para a gente não pode nunca deixar de pensar nos atletas que estão vindo, como eu falo, do sub-16, sub-18, atletas que a gente está monitorando, está cuidando. Então a gente tem nosso analista lá, o Murilo, que fica atento a tudo isso, para que a gente possa observar cada atleta e esses atletas virem a ter uma oportunidade no profissional. E o profissional que a gente montou, o elenco, desde o nosso treinador, já foi visando um treinador com principal vontade, interesse, não sei se é a palavra certa, uma gana de querer buscar algo grande para a carreira dele também e aproveitar bastante esses atletas ao qual vão estar disponível para ele, para o elenco. Trouxemos sim algumas peças bem importantes, jogadores não com rodagem em grandes times, mas também com uma oportunidade ímpar de estar fazendo uma boa campanha junto ao Manchester. E esses atletas também com uma idade já de 22, a gente vai ter uma média ali de atletas de 22 anos, alguns atletas um pouquinho acima, mas não tão acima, atletas uns 3, 4 atletas acima de 24 anos, para também poder dar oportunidade, dar um pouquinho de experiência para esses outros atletas que vamos estar daqui um pouco aproveitando do sub-18, sub-16 junto ao elenco profissional.
0: E dessa competição, o que vocês esperam, né? O Campeonato Catarinense Série C é uma competição que vai reunir poucas equipes nessa disputa e o objetivo, né? O Maurício falou um pouquinho, mas o teu objetivo, Marcelo Costa, vendo o time em campo, é a questão da evolução dos jogadores e do objetivo também de conseguir o acesso, é isso?
3: A gente vai trabalhar com qualquer categoria o título, tá? A gente sabe que é a primeira competição do Manchester, a primeira competição profissional, mas o nosso pensamento ali dentro é buscar a vaga, né, para o ano que vem estar jogando uma Série B. Lógico, não fugindo daquilo que a gente sabe que é formação de atletas. Mais uma vez, temos sim formação de caráter de atletas ali, trabalhar várias situações, mas a gente vai entrar na competição, vai entrar em outras competições que vão vir, todas buscando o título. Ah, se não vier, o que a gente consegue tirar de frutos disso? Né? Então a gente vai dar oportunidade para os atletas que estão vindo aí da categoria de base para aproveitar essa oportunidade, ter o profissional tão próximo. Né? E a nossa cobrança, a minha cobrança sobre o grupo profissional é buscar fazer uma ótima campanha. E os atletas que a gente escolheu, dedo a dedo, é para que isso venha a acontecer.
1: Ô Maurício, como é que foi obtido o selo de clube formador? Um certificado, digamos assim, um certificado de garantia, ou de qualidade, melhor dizendo?
2: Para nós, esse foi o nosso primeiro título que nós conquistamos, né? Ter o selo formador, hoje 82 clubes no Brasil possuem esse selo. 82 clubes apenas possuem o selo formador, que para nós é motivo de muito orgulho. Mais de um ano de trabalho. Muita entrega, muitos documentos, mais de 700 páginas de um relatório muito detalhado para que a gente conseguisse obter o selo. E o selo nada mais é do que uma garantia, que é um trabalho que tem todos os profissionais dentro hoje da sede, né? Desde pedagogia, assistente social, médico, fisioterapeuta, enfim, nós temos hoje todo o suporte necessário para atender os nossos atletas dentro e fora das quatro linhas.
1: Quantos atletas tem no total em todas as categorias?
2: Nós temos hoje, em média, no Mirins, né, que são a categoria dos menores, em torno de 100 atletas. Aí nós temos sub-16 e sub-18, total 50 atletas. E a média do profissional, 25 a 30 atletas, porque ainda a gente tem possibilidades de fazer algumas contratações pontuais. Né?
1: Na base, esse é o limite que o clube comporta?
2: Na verdade, hoje a gente tem capacidade para atender mais atletas, inclusive agora, né, no dia 15... Nós teremos a avaliação do Manchester Mirins, para quem quiser fazer parte também do clube, porque o projeto hoje ele está muito voltado à base. Então, ano que vem, a gente vai jogar a Copa Santa Catarina, Estadual Série A do Catarinense. Então a gente vai ter um calendário extenso e nós vamos ter, né, mais categorias, mais profissionais. E para nós é de suma importância o nosso foco na base. Mas essa ida nossa ao profissional, de fato, vai ser algo que vai nos colocar numa posição de competitividade e principalmente visibilidade, que é o que nós queremos, né?
0: É, a partir do momento que o clube tem, né, o selo de clube formador, o que, que pode acontecer para ele perder esse selo? Tem alguns parâmetros que tem que seguir todos os anos, apresentar algo assim?
2: Anualmente a gente faz entrega de relatórios, né, mas o selo ele é a cada 2 anos, você faz a manutenção do selo formador. Então você tem que seguir ali alguns critérios muito rigorosos, né, para que você mantenha esse selo formador. Então, por exemplo, a nossa estrutura, né? Tu teve lá, acompanhou a estrutura, uma estrutura nova, né? Mas não é somente ter a estrutura. Você precisa oferecer todas as condições possíveis para que o atleta tenha 24 horas de assistência. Não é somente 2 horas de treino, ele tem que ter também as outras 22 horas de atenção total. Isso é uma garantia que o selo, a federação, a CBF, exige que nós tenhamos sempre.
0: E quando você fala em estrutura, Maurício, está falando do Palmeiras, lá no bairro Vila Nova, né? Tradicionalmente um clube do futebol amador aqui em Joinville. Como é que é essa relação, como é que se deu início a essa relação também?
2: A gente já tinha uma relação de muitos anos, né, com a sociedade, com o Complexo das Palmeiras, né, e a gente se aproximou muito agora nos últimos anos. Isso, inclusive, através do presidente, que é o Marcelo, que é o presidente lá do Complexo das Palmeiras, no qual sempre nos recebendo muito bem. E aquele espaço nós locamos ele. Porém, aquele terreno onde é a sede do Manchester, ele é um terreno arrendado. Então, existe uma contrapartida ali muito legal, que, inclusive, né, a gente gosta de deixar bem enfatizado que quando a gente sair dali, que isso vai acontecer, né, é o natural, aquele espaço que nós construímos vai ficar para a sociedade, para o Complexo das Palmeiras. Né? Então, vai ficar ali, né, um legado que o Manchester ergueu, né, e o Palmeiras vai poder usufruir.
1: Não só isso que já está construído, como também o que for construído?
2: Tudo que está ali de espaço físico fica para o Complexo das Palmeiras, né? Que nós construímos.
1: Ô Marcelo, quem é que definiu a contratação do Raoni como técnico?
3: Olha, quando eu cheguei ao clube, depois de conversar com o nosso presidente Jean, com o Maurício, eles me deram uma carta branca para poder montar o grupo. E dentro do entendimento ao qual eu achei necessário para esse momento, não tinha como trazer um treinador um pouco rodado, que não goste de trabalhar com atletas vindo, né, das categorias de base. Então, o Raoni teve, o ano passado, a experiência de ter conquistado lá o acesso pela Pafut, que também se tornou um clube formador agora, recentemente. E, baseado nisso, eu também conheci a pessoa, acho que é muito importante você ter um conhecimento. Ele começou comigo também nas categorias de base de Juventude, com 14, 15 anos, se tornou profissional comigo no Juventude, e a gente jogou junto no Grêmio, e pelo Juventude também.
1: Batalha dos Aflitos.
3: Isso, ele também esteve na Batalha dos Aflitos, então eu acho que tem que ter essa parte também desse conhecimento para trazer a pessoa. A gente não podia errar pela pessoa, o caráter da pessoa, acho que isso é muito importante. Então, todos os profissionais que estão ali, eles são, vamos falar, uma vitrine para os meninos que estão olhando. Eu quero olhar para o profissional, desde a nossa comissão técnica, do sub-18, sub-16, olhar e ter uma referência ali em cima do profissional. Então, primeira situação que a gente teve é a conversa. Ele comprou a ideia, aceitou a ideia na primeira conversa. Ele estava esperando essa oportunidade. Vem dentro daquilo que a gente quer para o clube, né? Não é que a gente ou a diretoria vai estar escalando o time, não, pelo contrário. A gente quer um cara com entendimento, com muito estudo, muito conhecimento dentro do campo e fora do campo agora também. Então foi isso que fez com que eu aceitasse, conversasse com ele, para que ele também viesse fazer parte da nossa comissão.
0: E como está sendo o trabalho dele agora? Está vendo de fora agora, como é que está sendo o trabalho dele?
3: Estou feliz, estou satisfeito, tá? Ele traz bagagem também de tantos outros treinadores que também foram nossos treinadores, desde o Mano Menezes, que estava com nós no Grêmio, que foi um dos primeiros treinadores nossos lá no Juventude, no Sub-17, Sub-18. Então ele tem um perfil muito bom. Os atletas que estão vindo, cada treino que a gente está vendo que a gente acertou bem nas contratações, tá? Por ser também uma idade boa de se trabalhar, porque a idade 22, 23 é uma idade onde os atletas estão com uma performance física boa, estão querendo oportunidade no mercado e viram essa competição da Série C agora do Catarinense como uma baita oportunidade para a carreira deles. Então, estamos com um grupo, desde a nossa parte da comissão técnica, os jogadores, todos querendo o mercado, querendo aparecer, querendo essa oportunidade, e abraçaram essa ideia. Então, isso fez com que o grupo todo esteja unido. Isso já dá para ver. E pela experiência que a gente tem já de ter jogado e agora fora, isso me deixou feliz, porque o grupo, dá para ver que o grupo está bem unido, está comprando a ideia, treino a treino. Estamos aí essa semana que vem, semana da estreia, já bem próximo daquilo que a gente espera para fazer uma boa estreia.
0: E falando em estreia, né, como é que a gente vai ver esse time do Manchester dentro de campo? É um time que vai ser mais propositivo, vai jogar um pouco mais fechado, tem alguma ideia? E o clube em si está tentando traçar uma ideia lá da base para chegar no profissional, todo mundo com o mesmo perfil?
3: Isso mesmo. A conversa que a gente teve durante esses dias é que o Raoni, o nosso treinador do profissional, junto com a sua comissão, vai ter um perfil técnico, um perfil tático, um perfil de cobrança. O sub-18 vai estar vendo no profissional, o sub-16 vai estar vendo, e tudo trabalhando para que esses atletas do sub-16 e sub-18 estejam já prontos para qualquer momento, se precisar, já estar adaptado ao sistema de jogo, aquilo que o treinador Raoni Gomes está querendo fazer. Então, são coisas que a gente está vendo no dia a dia, né? Essa parte de treinamento. O que a gente vai ver? A gente tem já um amistoso programado para a semana que vem, estamos buscando mais amistoso para a gente ver esses atletas já em rotatividade um pouco maior, cobrança maior. Então, vai ser uma equipe mais leve, pela idade que a gente tem. Tem alguns jogadores pontuais com a idade um pouquinho acima, então vai ser uma equipe que a gente está vendo que não vai deixar o adversário jogar, vai estar o tempo todo tentando buscar bola e aí fazer o seu ritmo de jogo, que também vai ser intenso.
1: Perfeito. Ô Israel, o time é tão novo que os jogadores passam pelo Otávio, que é assessor de imprensa, e chamam ele de senhor, viu?
3: Boa, muito bom.
0: Show de bola. 11h27. Ô Cleber, quer fazer mais uma antes do intervalo?
1: Falar da cor do Manchester, né? Porque essa escolha do bordô e laranja, Maurício?
2: Essa pergunta é muito boa, né? A gente fica muito feliz de caminhar ao lado de pessoas sérias. Até o nosso presidente está na Espanha, mandou um abraço para vocês, né? Ele tem um jogo agora, Amigos do Jean e Amigos do Sávio, que acontece agora na próxima semana. E hoje nós temos um dos nossos embaixadores, é o Aldair. Né, ex-atleta da seleção brasileira, tetracampeão mundial, que é um ídolo, né, na Itália, na Roma, que por sinal foi aonde surgiu a ideia da cor grená, né, para trazer para o Manchester. Então, nosso embaixador Aldair, que é um ídolo na Roma, né, tetracampeão mundial.
0: Show de bola.
1: Eu disse bordô, na verdade é grená.
0: Fechando por aqui, então, quero agradecer ao Marcelo Costa por ter vindo aqui.
1: Só uma última pergunta, então.
0: Tomando.
1: Não sei se são vozes da nossa cabeça, né? Mas se aventou a possibilidade de jogadores do Joinville mais experientes, como o Guti e o Naldo, serem incluídos nesse projeto como jogador. Isso foi especulado ou são realmente vozes das nossas cabeças?
3: Olha, eu posso responder, tá? Eles são duas pessoas que estiveram dentro do Joinville comigo, conquistamos o título aí juntos. Então, são duas pessoas bem queridas e com certeza eles nos visitaram, tá? Eles me visitaram, quiseram conhecer o clube. Sim. E sim, a gente até conversou a possibilidade deles estar vindo, fazer parte do elenco.
1: Para jogar mesmo?
3: Para jogar, está ali, tá? Então, mais dentro do que eles têm... planejamento, é família, tantas outras coisas extra-campo também que a gente respeitou, e não foi o momento deles, tá? Mas estão muito felizes, estão torcendo, estão apoiando em tudo que for preciso ali, desculpa. Então isso nos deixa feliz pelo que eles estão vendo, gostaram da estrutura, e são jogadores que passaram por tantos clubes aí no Brasil, o Guti fora do Brasil. Nos deram muito parabéns ali pela estrutura que tem hoje o Manchester.
0: E como é que está enxergando o Joinville nesse momento? Vou aproveitar e fazer mais uma então, Marcelo Costa.
3: Olha, a gente não acompanha agora, a gente está acompanhando desde que daqui saiu, né, em 2015. E viu que a situação, infelizmente, não foi boa e não está sendo boa. Mas a gente está sempre na torcida, que é um clube que eu tenho carinho, tenho respeito, porque passei 3 anos ali. E nos 3 anos, foi três anos muito, muito bons, tá? Infelizmente, 2015 acabou tendo a decência, né, para a Série B novamente, mas eu levo sempre o orgulho de ter, em 2014, ter ajudado o Joinville a chegar na Série A. E, infelizmente, são coisas que depois foram acontecendo, e a gente torce para que possa um dia voltar novamente aí a estar tá disputando a Série A.
0: Perfeito. Mais uma, Kleber, fechou?
1: Fechou?
0: Tá certo, então.
1: Só lembrando, né, estreia na terceira divisão dia 20, no América, contra o Inter de Lages, né? Pegou uma molezinha de cara, né?
3: É o candidato aí ao acesso, a gente sabe, né, pela tradição que tem o clube, tem bastante anos aí, né, de vivência dentro do futebol, mas a gente está estudando cada um desses três adversários para que a gente possa surpreender.
0: É, estreia agendada para o dia 20, né, contra o Inter de Lages, e outro jogo é o Caçador contra o Porto, também no dia 20 às 3 da tarde.
1: São 7 times?
3: São 3 times.
2: Nós e mais 3.
0: É, o Caçador, o Porto e o Inter de Lages.
1: Retorno e retorno.
2: Isso aí, 6 jogos.
0: Vamos que vamos, né? São 6 jogos importantíssimos, e acompanhar também aqui na CBN Joinville toda a preparação. Marcelo, boa sorte nessa empreitada com o Manchester Catarinense. Muito obrigado por ter vindo aqui na CBN. Permanece à disposição para outras oportunidades poder conversar com você e com todo o pessoal do futebol, né, do Manchester Catarinense. É, Maurício, muito obrigado também por ter vindo aqui, tirar um tempinho para conversar com a CBN, e desejar sorte, né, para vocês nessa Série C do Catarinense, que vocês consigam o objetivo, né, do clube.
2: Agradecemos o convite, né? Eu não poderia sair daqui sem agradecer também, além de toda a imprensa, de todos que vêm nos auxiliando, né? A toda a nosso staff, nossa equipe de trabalho, né? Desde Dona Jace, Dona Rúbia, que cuida da alimentação dos nossos atletas, até o presidente, né, lá na ponta. Então é uma equipe de altíssima qualidade. Agradecer também às escolas de futebol, que têm encaminhado muitos atletas para o Manchester para avaliação. Então a gente acredita muito no potencial da cidade e da região, para que a gente possa aí, quem sabe, colocar outros atletas na vitrine. Agradecer aos nossos apoiadores e os patrocinadores que têm nos incentivado também, para que a gente faça essa caminhada, que não é fácil, mas que a gente tem total convicção que lá na frente a gente vai colher bons frutos. Obrigado.
3: Da minha parte, agradecer mais uma vez, tá? E poder estar, quem sabe, aí tão cedo, estar trazendo alegria novamente aí pro torcedor de Joinville, né? Agora tem o Manchester aí, estou à frente, contamos aí também com o apoio, que a torcida vai chegar, vai se criar a torcida dentro do Manchester, pessoas vão ver o trabalho e seriedade de tudo que está se envolvendo ali dentro dessa competição e o ano que vem, e com certeza torcedores virão cada vez mais.
1: Está ensinando o pessoal a bater pênalti lá, não?
3: Estou analisando, no primeiro momento, analisando, já estamos separando alguns.
2: Está inscrito, Marcelo, está inscrito?
3: Está inscrito já, se precisar bater o pênalti, eu posso estar ali.
0: Legal demais. Fechou, gente, agora são 11 horas e 33 minutos, vamos fazer o seguinte, fazer um rápido intervalo por aqui, a gente ficou devendo o repórter CBN, mas agradecendo demais de novo, né, ao Marcelo Costa e também o Maurício Furman, que estiveram conosco aqui na programação da CBN Joinville, a estreia do Manchester Catarinense no dia 20 de setembro, às 3 da tarde, lá no Estádio Olímpico, no estádio Dr. Sadala Mengani, ali no bairro América. Jogão de bola contra o Inter de Lages, é jogo decisivo, jogo importante, turno e retorno aí, as equipes vão tentar o acesso à Série B do Campeonato Catarinense. Agora são 11 horas e 33 minutos.

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0: aqui nessa abertura de bloco para dizer que está acontecendo uma inspeção por suspeita de bomba no centro da cidade. Está na agência do Bradesco, da 15, com a dona Francisca. Né? Então, tem uma mala colocada na frente do prédio do Bradesco. Né? A polícia fez o cercamento do perímetro ali. Né? O BOPE está sendo chamado para fazer a inspeção, para confirmar se é ou não. Né? Então, quem estiver passando pelo centro vai ver esse tumulto, né? É uma suspeita de bomba. O João Gabriel está se deslocando para lá e daqui a pouquinho traz mais detalhes, se possível, ainda dentro do Joga nas 11.
1: É bem na frente do terminal de ônibus, né? Bem na frente do terminal de ônibus, naquela agência do Bradesco ali. Então, vamos seguir. O pessoal vai seguir acompanhando a programação aqui da CBN. A gente vai atualizando ao longo da programação. Bom, a gente está falando aqui de futsal, o Kleber Grabowska. Ontem o Jack fez a estreia na Taça Brasil de Clubes contra o Atlético Piauiense. E o Joinville conseguiu um importante resultado. Vitória de 4-0 contra o Atlético Piauiense. O Joinville abriu o placar no primeiro tempo numa falha do goleiro Pedro Rei e fez um gol praticamente do centro da quadra. O Joinville, no segundo gol, que foi anotado pelo Xuxa, mais da metade do gol tem que ser dado pro Kevin, porque a jogada é espetacular do Kevin, né? Ele recebe uma bola na lateral da quadra, faz uma finta de corpo ali no jogador da equipe do Atlético Piauiense. Quando ele puxa para o meio para poder bater no gol, ele recebe ali a falta, o juiz dá a vantagem, porque o Xuxa de imediato chega, já finaliza e marca o segundo gol da equipe do Joinville. Pinheiro marca o terceiro e quando abre o segundo tempo, o Joinville já amplia a vantagem para 4-0.
0: 17 segundos,
1: né? E aí mata o jogo, né? Qualquer tipo de reação do adversário. O Joinville consegue controlar muito bem o jogo, consegue somar os 3 pontos. Só volta à quadra amanhã, como o Kleber falou, já contra o SMAC do Pará às 9 da noite. E aí tem um combo, né, Kleber? Viagem longa, desgastante para todo mundo, mas para o Joinville também. O time que vem numa sequência puxada de jogos, conseguiu numa intensidade absurda abrir uma vantagem de 3-0 e ampliar no início do segundo tempo 4-0. É um elenco experiente, é um elenco que joga sob uma intensidade muito, muito, muito grande e tirou um pouquinho o pé no segundo tempo para dar uma poupada também e jogou numa temperatura que, poxa, tá diferente, né? Aqui em Joinville a gente tá vivendo uma temperatura de 15, 16, 20 graus, pô, lá tá acima de 30 graus a temperatura.
0: Ontem o consumo de sacolé no ginásio foi muito grande.
1: E aí nesse combo foi um segundo tempo mais tranquilo, né?
0: E até porque o Guilherme ajudou muito para que isso acontecesse, né? Ele rouba uma bola, sai em contra-ataque, tabela com o Pinheiro e chega na cara do gol para fazer 4-0 com 17 segundos. Então toda aquela estratégia que foi conversada no intervalo foi por água abaixo, né? Esse gol aí rasgou qualquer possibilidade de reação do Atlético, então foi muito feliz na estratégia. A gente costumava ver um Joinville que fazia um bom primeiro tempo e voltava desligado no segundo, né? Com o Davi não, a gente tá vendo um time que chega mordendo e isso foi fundamental para poder fazer um segundo tempo de bola no pé, troca de passe, não correr risco, não fazer falta, né? Então foi um Joinville bastante interessante. E eu chamo a atenção para a boa atuação do Matheus ontem, né? Nos primeiros minutos foi trocação de golpes, né? O Joinville chegava lá e o Atlético respondia. E o Matheus fez duas grandes defesas. E depois que estava 3-0, Joinville cometeu a sexta falta. No tiro livre, o Matheus fez uma grande defesa e evitou ainda no finalzinho do primeiro tempo, faltando menos de 1 minuto e meio, né, que o Atlético renascesse na partida. Então, o Matheus também foi bom e isso também é uma boa notícia. E aproveitando, Israel, os jogos de ontem, né? No grupo A, o time da casa, o São João do Jaguaribe, perdeu para o Traipu por 2-1, né? Vitória magrinha do Traipu. E no jogo dos favoritos, Pato Futsal e Carlos Barbosa, 2-2. No grupo B, aí a gente teve uma diferença maior. O Minas goleou o SMAC, que é o próximo adversário do Joinville, por 4-0, mesmo resultado do Joinville em cima do Atlético Piauiense. Hoje a gente tem 3 da tarde, IAP e Carlos Barbosa. Às 5, Atlético do Piauí e SMAC. Às 7, Minas e Russas do Ceará. E às 9 da noite, o time da casa, o São João, pega o Pato Futsal. E como você falou, Joinville volta a jogar só na quarta-feira, no horário das 9 da noite, bem mais aceitável e possivelmente, né, com uma temperatura mais agradável. O jogo é contra o SMAC.
1: Contra o SMAC do Pará. Joinville ainda joga na quinta-feira contra o Russas do Ceará, às 7 da noite, e encerra a primeira fase contra o Minas na sexta-feira, também às 9 da noite. o Joinville aí fechando a primeira

0: fase da Taça Brasil de Clube. Semifinal está prevista para sábado e a final no domingo. Joinville aí com essa vitória de ontem. Difícil, né? Muito difícil imaginar que o Joinville não passe de fase, não passe até na liderança desse grupo, né? Da Taça Brasil de Clubes. Agora são 11 horas e 45 minutos. Como o Kleber falou, daqui a pouco a gente vai trazer um assunto que não tem nada a ver com esporte, tá, gente? Tem uma suspeita de bomba num banco aqui em Joinville, no centro da cidade. A reportagem, o João Gabriel tá lá no local da ocorrência. Daqui a pouquinho vai entrar ao vivo, vai trazer mais informações aqui na programação da CBN. Mas antes, ô Kleber, para a gente poder seguir falando de esporte, dá um pitaco sobre Jack, né? Ontem estava repercutindo aqui o resultado do Joinville contra a equipe do Blumenau no final de semana na Copa Santa Catarina. Né? O Joinville tem 2 jogos, uma derrota e uma vitória. E o Joinville perdeu na estreia para o Marcílio Dias pelo placar de 4-2. O Marcílio esteve em campo ontem de novo, jogou contra o Metropolitano e fez 5-2. Então é um time que marcou 9 gols em 2 jogos e sofreu 4. É um time que está marcando muitos gols, começo de competição. Dá para dizer que pelo início desse pequeno recorte que nós temos aí é o principal time, por enquanto, dessa Copa Santa Catarina, o Marcílio Dias?
1: Ele já estava cotado para isso, né? Tanto que na estreia contra o Joinville, eu disse, ó, o desempenho do Joinville contra o Marcílio vai dar uma prova, né, do potencial do Joinville no campeonato. Marcílio Dias é um time que manteve boa parte da base do catarinense e também da Série D. Então é um time que tem conjunto, tem bons valores, né? O Cezinha é o diferencial dessa equipe. E ontem ele fez 3-0, deu uma relaxada, o Metropolitano tentou dar uma encostada, chegou a ficar 3-2 e depois sobrou, né? 5-2. É um time que marca muito gol, né? E sofre bastante também, né? É um time que vai pro jogo. Deve ter, né? Pode ter alguma deficiência defensiva, mas por enquanto a qualidade ofensiva está sendo preponderante.
0: Tá sendo preponderante. E os resultados, né, dessa segunda rodada, pra passar por aqui, ó, o Joinville venceu o Blumenau por 1-0, o empate entre Nação e Santa Catarina 2-2, um empate entre Figueirense e Barra 1-1 e também a vitória do Marcílio 5-2 contra o Metropolitano.
1: Dos resultados, o único que não serviu foi esse do Marcílio, né? Os outros, enquanto os times se entre-devorarem, cada um ficar com um pontinho, ninguém vencer, tá muito bom, né?
0: Na classificação, o Marcílio é líder, né, com 6 pontos, né? Então são 2 vitórias. O Santa Catarina é o segundo colocado com 4, o Ercílio é o terceiro com 3 e o Joinville está na 4ª posição também com 3 pontos. Com 1 ponto tem o Nação, Barra e Figueirense. O Metropolitano não tem nada e o Blumenau também. E aí uma curiosidade, né? Tanto o Metropolitano quanto o Blumenau, equipes que já jogaram 2 partidas, né? E são adversários diretos do Joinville em busca de uma vaga no Campeonato Brasileiro da Série D. Tanto o Marcílio Dias quanto o Santa Catarina, que estão na frente do Joinville, já tem vaga para o Campeonato Brasileiro. O Joinville está na 4ª posição, atrás do Ercílio Luz, que é o próximo adversário do Joinville no final de semana. O Joinville joga no sábado, no João Marcato, contra o Ercílio Luz, às 15h, em Jaraguá do Sul. Também no sábado, no estádio Orlando Scarpelli, o Figueirense enfrenta o Nação. Temos no domingo, às 15h, Santa Catarina e Marcílio Dias. E lá no dia 15, na Arena Barra FC, o Barra jogando contra a equipe do Blumenau. São os jogos aí da 3ª rodada da Copa Santa Catarina. Pela ordem aqui, ó, o Metropolitano é o time que enfolga nessa rodada. E temos um jogo atrasado da primeira, né, que é o Barra contra o Nação. São as informações aí da Copa Santa Catarina. Bom, 11 horas e 49 minutos. Kleber, o João Gabriel está na linha com a gente direto ali do centro da cidade. Tem uma suspeita de bomba num banco aqui de Joinville, João Gabriel. Bom dia, quais as informações? A gente sai um pouquinho do esporte para trazer esse noticiário importante aqui na programação do Joga nas 11. João, bom dia.
2: É isso, Israel. Bom dia a você, a todos que nos acompanham aqui no CBN Joga nas 11. Essa agência bancária fica bem em frente ao terminal central aqui de Joinville, aqui na rua 15 de novembro. Há essa suspeita de bomba, né, como você bem informou. A princípio era só suspeita, mas agora há pouco a Polícia Militar confirmou para a gente que essas suspeitas estão aumentando cada vez mais. Isso porque a Polícia Militar teve acesso às câmeras de segurança espalhadas aqui pela agência e foi visto então que esse homem que estava carregando essa mala de viagem, ele entra, não usa nenhum caixa eletrônico, apenas deixa a mala, né, no setor que divide o atendimento ao público dos caixas eletrônicos e sai da agência. Então essa suspeita está aumentando cada vez mais. mas a mala ela ainda não foi aberta, né? A polícia está esperando, então, que o BOP chegue até aqui para que possa realizar todos esses procedimentos antibomba. O BOP que está chegando até aqui, a agência do centro da cidade, de helicóptero, tá bom? Então, daqui a pouco, a princípio, em alguns minutos, o BOP deve chegar para ter essa confirmação do que há dentro dessa mala abandonada dentro dessa agência bancária aqui na rua 15 de novembro. Falando de interdições, o trânsito, obviamente, um pouco mais caótico por aqui, porque a gente tem uma interdição sendo realizada em uma quadra na rua 15 de novembro, quem vem em direção ao terminal central da cidade, tá? Isolamento realizado pela Polícia Militar e também a agência está isolada por aqui na rua 15 de novembro. Porém, pela lateral da Dona Francisca, uma agência que ocupa praticamente toda a quadra, né, essa divisa entre Dona Francisca e 15 de novembro por aqui, as pessoas estão conseguindo passar normalmente, o que gera uma certa preocupação caso há essa confirmação de bomba ou não. A gente reforça aqui, Israel, que ainda há essa suspeita, né? Suspeitas estão aumentando, como eu falei, por conta dessas câmeras de segurança que foram visualizadas pela Polícia Militar por aqui. E a gente reforça também que o trânsito, né, está bastante impactado aqui na região, principalmente na rua 15 de novembro, desde quem vem lá da João Colim, da Blumenau, o trânsito pela 15 bem impactado por conta dessa interdição realizada pela Polícia Militar. A quadra totalmente interditada para que possa ser verificado com segurança essa suspeita ou não de bomba. A gente segue aguardando por aqui a chegada do BOP, que, como eu informei, está vindo de helicóptero. Qualquer informação, a gente volta a atualizar aqui no noticiário da CBN.
0: O João Gabriel, em relação ao transporte coletivo, ali está interferindo de alguma forma o terminal de ônibus?
2: Está funcionando normalmente, tá? Os ônibus estão entrando, faz normalmente a entrada maior pelo outro lado, né? Ali pela outra rua em que segue em direção ao INSS, ali também a Prefeitura de Joinville. Os ônibus normalmente entram por ali. O ônibus que entra pela rua aqui da Dona Francisca, 15 de novembro, é normalmente que vem do Iririu. No momento, não tivemos nenhum ônibus chegando por aqui, Israel, mas está funcionando normalmente, tá? Os ônibus estão entrando e saindo tranquilamente, e muitas pessoas em volta também, analisando essa situação, esperando os outros desdobramentos. Verifiquei também que alguns funcionários do banco estão auxiliando, né, porque as pessoas que precisam resolver casos mais urgentes, digamos assim, vão a outros estabelecimentos, às outras agências, tentar resolver essa situação, porque no momento, como eu reforcei, a agência fechada e o local está isolado por aqui.
0: Tá certo, João. Muito obrigado aí pelas informações. João Gabriel está ali na região do Banco Bradesco, aqui na região central de Joinville, próximo ao terminal de ônibus, em frente ao terminal de ônibus central daqui da cidade, tratando de um assunto relacionado a uma suspeita de bomba dentro do banco, dentro da agência bancária. A gente vai seguir acompanhando esse assunto, inclusive na programação aqui da CBN Joinville, mas também já, dentro do Jornal do Almoço, ao vivo, com imagens lá também para trazer mais detalhes. Chama a atenção esse fato aí, agora que são 11 horas e 53 minutos, Kleber.
1: Pois é, a gente estava no início de semana em marcha lenta, né, Israel? A gente estava tentando ainda se recuperar, não digo, né, mas retomar a rotina depois de um feriadão, né, e a gente tem esse episódio aí de enorme preocupação, tanto que, como disse o João Gabriel, o BOP está sendo trazido, né, de Florianópolis de helicóptero para a resolução mais rápido possível dessa situação de uma bomba deixada na agência do Bradesco ali no centro da cidade.
0: CBN Joga nas Ondas dá espaço também, né, para falar das notícias do dia a dia. Essa informação é importante ao longo da programação aqui da CBN. 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Ô Kleber, é uma terça-feira, lá na abertura eu falei um pouquinho aqui, ó, que hoje tem Copa Libertadores e tem Copa Sul-Americana. São dois times brasileiros na Copa Sul-Americana. São o Vasco jogando fora de casa contra o Independiente Santa Fé, lá na Colômbia. E o São Paulo jogando contra o Boca, lá na Bomboneira, às 9h30 da noite. São os dois jogos. Então, ó, tá achando essa... O jogo do São Paulo contra o Boca Juniors é um jogo que está envolvendo dois clubes tradicionais do futebol sul-americano que há algumas temporadas não conseguem bater campeão de grandes conquistas, né? Até o Boca chegou na final em 2023, Mas eu acho que é o grande jogo da noite, né?
1: Sem dúvida, são duas enormes grifes, né? O São Paulo do Tele e o Boca do Carlo Bianchi são times que marcaram época, né? O São Paulo do Raí e o Boca do Riquelme são times que ficam na memória do torcedor pro resto da vida. Só que a realidade é bem diferente, né? É bem diferente, né? O Boca tem Valência, Ener Valência, né? Que rodou o mundo, né? E só decepcionou seus torcedores. Vem pro Boca depois de uma passagem muito apagada pelo futebol mexicano e uma participação fraca também na Copa do Mundo, né? É o que chama atenção no Boca, né? Torcida fanática, né? Tem o Paredes, né? Como volante, talvez esse sim que seja o cara faça ressurgir a velha garra do Boca. E o São Paulo é um time que conseguiu dar uma aliviada no Campeonato Paulista, no Campeonato Brasileiro, né? Principalmente com a vitória do final de semana contra o Atlético Mineiro. Era um time que não vencia, se eu não me engano, 8 jogos. Tem um momento assim de tranquilidade. E talvez agora, né, com um bom resultado na Copa Sul-Americana, possa estabilizar um pouquinho. E o Vasco a gente nunca sabe, né? O Vasco é um time que está na Sul-Americana, que está na Copa do Brasil e no Campeonato Brasileiro, né? Até que ponto para o Vasco é importante, é bom para um time que está na zona do rebaixamento ter competições paralelas, né? É uma atenção que vai ter que ser dividida no momento que continua sendo delicado do Vasco da Gama. Mais um Campeonato Brasileiro onde o Vasco corre risco de cair.
0: Joga hoje contra o Independente Santa Fé às 7 horas da noite. E na Copa Libertadores, também às 7, tem Fluminense entrando em campo contra o Platense, jogo de ida das quartas de final na Copa Libertadores. E hoje também, para fechar, tem a abertura da Liga dos Campeões, o principal jogo dessa tarde. É Internacional de Milão e o Real Madrid, às 4 da tarde, a abertura da Liga dos Campeões dessa fase de Liga da Champions. Real Madrid e Inter de Milão hoje às 4 da tarde. Outro jogo que chama atenção por aqui é Porto e Manchester City. Kleber, fechou?
1: Que
0: é isso?
1: Quem é que o Porto... o Porto contratou o cara do Grêmio, né? O Gabriel Mack, né?
0: Ah, é verdade.
1: Mas não tá inscrito, né? Não tá inscrito pra largada.
0: Não?
1: Uh-uh.
0: Então tá.
1: Chegou semana passada.
0: Gabriel Mack. E o Manchester City, né? Que agora tá assim o Guardiola.
1: Perdeu a grife,
0: né? Perdeu a grife. Um abraço, Kleber.
1: Um abraço, até amanhã.
0: 11h57, gente, repórter CBN, daqui a pouquinho tem a partir do meio-dia, programação agora com o programa eleitoral obrigatório aqui na programação da CBN Joinville e no Jornal do Almoço da repercussão e acompanhamento das informações ao vivo da agência do banco aqui de Joinville, bem no centro da cidade, que tem uma suspeita de bomba. Você vai poder acompanhar agora dentro da programação do Jornal do Almoço.
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0: Terça-feira, 8 de setembro de 2026. O ministro das Relações Institucionais do governo Lula, José Guimarães, afirmou que o afastamento do chefe da Polícia Militar determinado... Polícia Federal determinado pelo STF é uma intromissão e que a decisão cheira como eleitoral. Guimarães ainda classificou a medida de André Mendonça como descabida e cobrou providências do Supremo. Mendonça afastou André Rodrigues depois de afirmar que vinha sendo monitorado ilegalmente pela inteligência da PF há mais de um mês. A Polícia Civil descartou a hipótese de suicídio e investiga como feminicídio a morte da técnica em radiologia Larissa da Cruz Morata, de 29 anos, em Embu das Artes. Segundo a perícia, a trajetória da bala não é compatível com a versão de suicídio apresentada pelo marido. O soldado da Polícia Militar, Vinícius Costa Silva, de 26 anos, foi preso temporariamente e levado ao presídio Romão Gomes. Ele nega o crime. O Reino Unido, a França e mais 10 países anunciaram um pacote conjunto de sanções ao governo israelense em retaliação aos assentamentos judaicos na Cisjordânia. O governo britânico acusou ainda Israel de promover uma limpeza étnica com a expansão de construções no território palestino. Em comunicado conjunto, os 12 países acusam Israel de minar a possibilidade de dois estados com a expansão de assentamentos judaicos na Cisjordânia, considerados ilegais pela ONU. No horário de Brasília, 12:33.
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1: Toda a rede CBN reunida, nossos ouvintes do Dial, nossos ouvintes do Digital, Nadêndia Calado e eu. Boa tarde, Nadêndia.
2: Boa tarde, Cássia Godoy. Boa tarde aos ouvintes.
1: Nós vamos voltar a falar direto de Brasília. Você já ouviu mais cedo aqui na nossa programação que a segunda turma do Supremo já formou maioria para manter a decisão do ministro André Mendonça, que determinou o afastamento do diretor-geral da Polícia Federal, Andrei Rodrigues. Quem está acompanhando todos os desdobramentos dessa história direto da capital federal é o repórter João Rosa. Boa tarde novamente para você, João.
3: Oi, Cássia. Boa tarde para você. Boa tarde a todos os nossos ouvintes. Exatamente, muita coisa aconteceu nessa manhã, né? Vamos relembrar aqui a mais recente. A segunda turma do STF já formou maioria para referendar a decisão do ministro André Mendonça e manter o afastamento do diretor-geral da Polícia Federal, Andrei Rodrigues. Essa análise acontecia no plenário virtual da corte. O primeiro a votar foi Mendonça, que defendeu a manutenção da própria decisão. Na sequência, o ministro Gilmar Mendes pediu vista, ou seja, mais tempo para analisar o caso, e suspendeu o julgamento. Apesar dessa suspensão, os ministros Nunes Marques e Luiz Fux anteciparam os votos e acompanharam o entendimento de Mendonça. Com isso, mesmo com o pedido de vista de Gilmar, já há maioria para manter o afastamento de Andrei Rodrigues. De acordo com fontes do governo, a Advocacia-Geral da União vai recorrer ainda hoje contra essa decisão monocrática de Mendonça. A AGU vai argumentar que o afastamento viola competência privativa do presidente da República. Essa decisão de Mendonça também afastou o delegado Leandro Almada da Costa, que é diretor de inteligência da Polícia Federal. Os afastamentos são mais um capítulo da crise que envolve ministros do Supremo e a atuação da Polícia Federal. Cássia, para a gente explicar melhor aqui para o nosso ouvinte, a decisão de Mendonça pode ser dividida em três pontos principais. O primeiro é o questionamento sobre a qualidade técnica e a legalidade dos relatórios da Polícia Federal de Inteligência que estão no centro desse caso. O segundo envolve o que o ministro classificou como monitoramento e coleta dirigida pela inteligência da Polícia Federal. Segundo Mendonça, informações sobre ele e sobre o advogado-geral da União, Jorge Messias, teriam sido coletadas entre os dias 3 e 31 de agosto. Para o ministro, isso caracteriza um monitoramento sistemático de um integrante do Supremo e do chefe da AGU. O terceiro ponto são as medidas determinadas pelo ministro. Além dos afastamentos, Mendonça ordenou que a Corregedoria da Polícia Federal abra procedimentos nas áreas penal e administrativa para investigar as circunstâncias relacionadas à produção dos relatórios. A apuração deverá identificar quem determinou a elaboração dos documentos, quem os produziu, quando foram feitos e se existem outros relatórios com a mesma finalidade. Mendonça também suspendeu a produção e o compartilhamento de relatórios de inteligência destinados a analisar atos praticados por ministros do STF, pela Advocacia Pública e pela Polícia Judiciária. Segundo Mendonça, as medidas são necessárias para garantir que ministros do Supremo, o advogado-geral da União e servidores da Polícia Federal possam exercer as suas funções sem constrangimentos ilegais. Bom, a gente lembrar que essa decisão ocorre depois do ministro Alexandre de Moraes encaminhar a Fachin um pedido de investigação contra Mendonça. Moraes acusou o colega de possíveis crimes de abuso de autoridade, crime de responsabilidade e improbidade administrativa na condução dos casos do Banco Master e do INSS. Para embasar esse pedido de investigação, Moraes utiliza justamente relatórios em que a autoria foi atribuída à Polícia Federal. Eu volto com vocês.
1: Muito obrigada. Esse foi o João Rosa.
2: E para trazer a reação da Polícia Federal em Brasília, está na linha o Felipe Igreja.
4: Exatamente, Nadédia. A cúpula da Polícia Federal recebeu essa decisão de afastamento do diretor-geral da corporação, Andrei Rodrigues, com indignação e revolta, e classifica a decisão do ministro do STF, André Mendonça, como uma decisão política. André Rodrigues, inclusive, estava se preparando para participar da abertura de um novo curso de formação de agentes da Polícia Federal aqui em Brasília, quando recebeu essa informação da decisão de seu afastamento. Ele faria um discurso aos novos integrantes da corporação, mas acabou deixando que o diretor executivo, o delegado William Murad, participasse desse evento. Murad usou essa recepção aos novos integrantes da PF para mandar recados ao ministro Mendonça, mas sem citar diretamente o nome do ministro do Supremo. O número 2 da PF afirmou que é a atuação técnica imparcial e livre de qualquer viés político da corporação que permite defender a PF de qualquer ataque. Sem citar o ministro Mendonça, William Moraes disse também que não importa de onde venham os ataques. Saber que a PF trabalha estritamente dentro da lei e comprometida exclusivamente com o interesse público, mantém a confiança de que a verdade vai prevalecer. Ele afirmou ainda que as tentativas para descredibilizar o trabalho da corporação com alegações dissociadas da realidade e outros disparates não têm repercussão interna e nem apoio na sociedade. Por fim, disse que a corporação não vai se abalar por ataques, venham de onde vier, e reafirmou a total confiança na direção-geral, no diretor-geral da Polícia Federal, André Rodrigues. Na Dédia.
1: Felipe Igreja, quero aproveitar a sua presença aqui conosco para falar sobre a pesquisa Quest mais recente para a presidência da República, que apontou vários dados importantes, entre eles um empate numérico de 41% entre o presidente Lula e Flávio Bolsonaro em um eventual segundo turno.
4: É isso mesmo, Cássia. A pesquisa Quest, que foi divulgada ontem à noite, mostra que o presidente

0: marcam 3% e Romeu Zema, do Novo, 2%. A margem de erro da pesquisa é de 2 pontos percentuais. Foi a primeira pesquisa feita pela Quest depois da crise entre os ministros do Supremo Tribunal Federal escalar com um pedido de Alexandre de Moraes para investigar André Mendonça. Os números mostram que a aprovação do governo do presidente Lula recuou nesse período avaliado, mas dentro da margem de erro. Agora, 50% desaprovam o governo, enquanto 43% aprovam, uma diferença de 2 pontos nesse quesito. Desde julho, no entanto, a aprovação do petista caiu de 48% para 43% e a desaprovação subiu de 47% para 50%. Um destaque da pesquisa foi a preocupação dos eleitores com a corrupção, que aumentou 6 pontos percentuais no eleitorado brasileiro, indo de 14% para 20%. A Quest ouviu 2.004 eleitores entre os dias 3 e 6 de setembro. A pesquisa foi encomendada pelo jornal O Globo e pela TV Globo. A margem de erro, como eu disse, é de 2 pontos percentuais para mais ou para menos, e o nível de confiança é de 95%. A pesquisa está registrada no TSE com o protocolo BR-01720/2026. Cássia.
1: E a respeito destes dois assuntos, a pesquisa Quest e a crise no Supremo, nós vamos continuar falando agora.
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0: Boa tarde, Merval.
1: Boa tarde, Cássia. Boa tarde, Nadeja. Boa tarde, ouvinte.
0: Boa tarde, Merval. Merval, na manhã de hoje, todo mundo pego de surpresa com a determinação do ministro André Mendonça do Supremo de afastar da função diretor-geral da Polícia Federal, Andrei Rodrigues. Aí ele pediu que a decisão fosse avaliada pela segunda turma do Supremo. Um dos ministros, Gilmar Mendes, pediu vista, mas mesmo assim os outros anteciparam o voto e já há votos suficientes, Merval, para manter essa determinação de André Mendonça. Mais um item para promover a escalada dessa crise, Merval?
1: É, claro, mais um item. E isso não vai ficar por isso mesmo, né? Vai haver uma reação do outro lado. E é impressionante que o Mendonça tenha conseguido a maioria da segunda turma, né? Porque aí reforça mais ainda a figura dele dentro do Supremo. E isso vai ter grande repercussão. É uma situação muito complicada do governo, porque o governo está intimamente ligado ao Supremo e ao Alexandre de Moraes, né? E cada vez que há uma derrota do grupo do Alexandre de Moraes, é uma derrota do governo Lula também. O Lula para poder governar, porque tinha minoria no Congresso, ele se entregou ao Supremo como sendo o apoio dele, né? E agora esse apoio tá se virando contra ele. Eu acho que a situação está ficando cada vez mais complicada.
2: Erval, passando para o assunto da nova Quest, que a gente ouviu há pouco, para além desse grande dado, né, que é o fato de Lula e Flávio Bolsonaro empatarem em 41% no eventual segundo turno, você chama atenção na sua coluna no Globo, Merval, para o desenho que as últimas três rodadas formam, né? Essa boca do jacaré em favor da oposição. O que isso significa?
1: Na estatística você tem essa figura da boca do jacaré. Quando a distância entre os candidatos está aumentando muito, é a boca do jacaré abrindo, né? E isso indica a vitória de quem está na frente, né? E ao contrário, quando quem está na frente está caindo e o segundo colocado está subindo, que é a tendência das últimas pesquisas, o Lula caindo e o Flávio subindo, mesmo que seja dentro da margem de erro, de ponto em ponto, essa diferença ficou justa, né? 41% para cada um. Então, a boca do jacaré fechando é sempre ruim para... É bom para a oposição, é bom para

0: o candidato que está enfrentando o incumbente, né? E a tendência que as pesquisas mostram é exatamente essa, a boca do jacaré fechando, e a tendência se mantida é o Flávio sair em próximas pesquisas à frente do Lula, mesmo que seja por um ponto, dois pontos, tal. É o que indicam também os técnicos dos partidos.
1: E lembrando que nós estamos a menos de um mês do primeiro turno das eleições. Merval Pereira, muito obrigada, Merval. Até amanhã.
0: Até amanhã.
1: E agora, na Dead Janeiro.
2: Agora um intervalo.
1: E já voltamos.
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1: No STF e uma das reações a essa crise é o fato de 13 ex-ministros do Supremo terem enviado uma carta ao presidente da corte pedindo uma sessão pública urgente para apurar com rigor os fatos que atingem o STF. Quem está conosco é a Rani Veloso. Diga, Rani, boa tarde.
12: Oi, Cássia, boa tarde a você e a todos que nos acompanham. É isso mesmo, tá? 13 ex-ministros do Supremo Tribunal Federal enviaram uma carta ao presidente da Corte, Edson Fachin, cobrando convocação urgente em sessão pública no plenário para apurar com rigor os gravíssimos fatos que atingem o Supremo Tribunal Federal. Sem citar diretamente os ministros Alexandre de Moraes e André Mendonça, o texto classifica o momento como a crise mais aguda da história do Supremo. Assinaram o documento os ministros aposentados Celso de Mello, Nelson Jobim, Ellen Grace, César Peluso, Aires Brito, Joaquim Barbosa, Rosa Weber, entre outros. O ex-presidente Luiz Roberto Barroso não assinou. Em manifestação que a CBN teve acesso, Barroso disse que louva a iniciativa de apoio ao ministro Luiz Edson Fachin, mas não se sente confortável, uma vez que pode contribuir internamente. Barroso lembrou que deixou o STF há poucos meses e tem relações pessoais de amizade com todos os ministros e que esteve em contato com eles nas últimas semanas sobre as possíveis soluções. O ex-ministro frisou que em recente e complexa internação hospitalar recebeu visitas de vários colegas, inclusive os que se encontram em posições antagônicas. O presidente também nacional da OAB, Beto Simonetti, defendeu respostas rápidas e claras do Supremo para preservar a confiança pública e a estabilidade democrática. A gente lembra que ele tinha uma reunião marcada com Edson Fachin amanhã, mas essa reunião foi desmarcada. Edson Fachin pediu desculpas e disse que marcaria depois em uma nova data, mas não deu uma previsão e atribuiu essa remarcação a uma sobrecarga de atribuições no Supremo. Cássia.
1: Muito obrigada, Rani Veloso.
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0: Boa tarde, Bernardo.
1: Boa tarde, Cássia. Boa tarde, Nadédia. Boa tarde, ouvintes da CBN.
2: Boa tarde, Bernardo.
0: Bernardo, os desdobramentos dessa crise no STF vindos de todos os lados. Além dessa decisão que nós já anunciamos hoje aqui, essa determinação do ministro André Mendonça, que inclusive foi referendada, né, pela segunda turma da corte, nós tivemos também agora há pouco, como nos trouxe aí a informação a Rani Veloso, essa notícia de que um grupo de ex-ministros do Supremo mandou essa correspondência para o Fachin cobrando aí uma solução dessa crise, Bernardo.
1: Pois é, Cássia. O Supremo Tribunal Federal tem 135 anos de história e essa é, na avaliação de todos esses ex-ministros, a mais grave crise pela qual a corte já passou. A gente vê nesse momento o Supremo com ministros sendo investigados ou sendo suspeitos de fatos públicos, né, de tráfico de influência, de advocacia administrativa e, ao mesmo tempo, uma guerra conflagrada entre duas alas do tribunal, uma capitaneada pelo ministro Alexandre de Moraes, que apareceu envolvido nessas mensagens com Daniel Forcaro, e a outra capitaneada pelo ministro André Mendonça, que é o relator do caso Master e que é quem está tomando essas medidas relativas a essa investigação e também relativas à situação do caso do colega. Vai ficando cada vez mais claro que os dois ministros estão aderindo à tática do vale tudo. Quer dizer, estão entrincheirados, cada um de um lado do plenário, cada um em uma turma do Supremo e os dois usando toda a munição que tem à mão para se atacar mutuamente. Na semana passada, o ministro Alexandre de Moraes pediu a inclusão do André Mendonça no inquérito das fake news, que corria, pelo menos, no gabinete dele. E agora, o ministro André Mendonça, que já tinha soltado, né, já tinha vazado documentos em relação ao Alexandre de Moraes, tinha publicizado esses documentos, né, comprometendo o seu colega de corte, ele agora toma uma decisão mais drástica, afastando cautelarmente o diretor-geral da Polícia Federal, o delegado Andrei Passos Rodrigues. Mais cedo, Cássio, eu estava ouvindo um comentário do nosso colega, Dr. Walter Maierowicz, que o ouvinte da CBN conhece tão bem, e ele classificou essa decisão do André Mendonça de afastar o diretor da Polícia Federal como uma decisão perigosa, arbitrária e inconstitucional. Disse o Dr. Walter Maierowicz que é uma interferência indevida do Poder Judiciário no Poder Executivo, ao qual está ligada, obviamente, a Polícia Federal. E essa decisão do André Mendonça, de certa forma, cola o escândalo do Alexandre de Moraes no governo federal e na figura do presidente Lula, que nesse momento concorre à reeleição. Agora, para o ouvinte refletir, ontem, 7 de setembro, houve uma grande manifestação bolsonarista na Avenida Paulista, né, com a presença do candidato do PL, Flávio Bolsonaro. E naquela manifestação, chamou muita atenção de quem viu as fotos, quem viu as imagens, foi inflado um boneco gigante de quem? Do ministro André Mendonça. Então, veja como é que a crise interna no Supremo Tribunal Federal, repito, a maior crise em 135 anos de história da corte, ela está se intrincando com a eleição presidencial, o que também, do outro lado, do lado governista, vai suscitando a desconfiança e mesmo a acusação feita em público por vários políticos de que o ministro André Mendonça estaria interferindo no processo eleitoral em favor da candidatura do Flávio Bolsonaro. Eu escrevi aqui no Globo, Cássia, duas semanas atrás, que o André Mendonça estava se candidatando a ser, em 2026, o que o Sérgio Moro foi em 2018. Quer dizer, um magistrado que acaba fazendo política com a toga, acaba interferindo na eleição presidencial, tomando decisões de alto impacto, faltando poucos dias para a eleição. Em 2018, o Sérgio Moro liberando aquela delação contra toda a cúpula do PT, faltando 4 dias, salvo engano, para o primeiro turno da eleição, e agora, faltando menos de 30 dias, o ministro André Mendonça afastando o diretor da Polícia Federal, nomeado, claro, pelo governo Lula, pelo presidente Lula. Então, é um momento muito grave da República, um momento muito grave da eleição, e a gente está vendo esses atores em posições privilegiadas, tanto Alexandre de Moraes quanto André Mendonça, usando de todas as armas possíveis em benefício das suas próprias posições nesse confronto. realmente é uma quadra difícil de acompanhar e até de explicar para o ouvinte tamanha a velocidade com que esses fatos têm se sucedido. Cássia.
0: Mas você fez uma bela síntese. Muito obrigada, Bernardo. Até a próxima.
1: Até quinta-feira. Um abraço. Boa tarde para os ouvintes.
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0: Terça-feira, 8 de setembro de 2026. 13 ministros aposentados do Supremo assinaram uma carta aberta pedindo uma apuração imediata da crise que atinge a corte. O grupo, que inclui Joaquim Barbosa, Rosa Weber, Aires Brito e Celso de Mello, defende que o plenário trate do caso em sessão pública. O ex-ministro Ricardo Lewandowski afirmou que não foi procurado para assinar o documento, mas também não assinaria, uma vez que foi colega de quase todos os atuais ministros e mantém boa relação tanto com André Mendonça quanto com Alexandre de Moraes. A carta classifica o momento como a crise mais aguda da história do Supremo. O operador financeiro Antônio Carlos Freixo Júnior, o Mineiro, afirmou em delação premiada que transferiu 12 milhões e 300 mil dólares para o fundo do advogado ligado a Eduardo Bolsonaro, a pedido de Daniel Vorcaro. O dinheiro teria sido usado no financiamento do filme Dark Horse sobre o ex-presidente Jair Bolsonaro. A Polícia Federal e a PGR investigam se parte dos repasses também pode ter financiado a permanência de Eduardo Bolsonaro nos Estados Unidos. Mineiro também relatou entregas de dinheiro vivo indicados por Vorcaro. A defesa do delator é ouvida nesta terça pelo ministro André Mendonça. A Islândia convocou o embaixador dos Estados Unidos depois que Donald Trump publicou uma imagem em que o país nórdico e outros territórios das Américas aparecem cobertos pela bandeira americana. O mapa também inclui Canadá, Groenlândia, México, América Central e Caribe, todos identificados como parte dos Estados Unidos. O governo islandês classificou a publicação como completamente inadequada. Trump não explicou a postagem compartilhada sem legenda. No horário de Brasília, 1:02.
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10: Cássia, essa febre que está rolando nas redes sociais de postar fotos ou vídeos criados por inteligência artificial. Semana passada, que mais viralizou foi um vídeo da pessoa cortando o cabelo no estilo Chanel, Vocês acompanharam?
11: Sim,
10: sim.
11: E umas três pessoas com esse videozinho.
10: Então, você mandou uma foto sua e uma ferramenta de IA faz a transformação do cabelo. De ontem para hoje, já tem outra modinha circulando no Instagram. É a trend dos anos 80. Vocês viram também, né?
11: Sem Sim. dúvida. Nossa, muitas.
10: Pois é, a pessoa aparece com cabelo, roupa, toda a estética aí da década de 80. E vira e mexe, surge um novo desafio nas redes sociais. Já teve a do avatar, a imagem da pessoa, como seria a pessoa na velhice, enfim... É divertido, parece uma brincadeira inofensiva, só que existe um custo ambiental muito alto que ninguém vê. O que, que acontece? Cada vez que a gente pede a IA para gerar um texto, uma imagem, um vídeo, tem um data center trabalhando por trás. São milhares de computadores que, para processar todos os dados, eles precisam consumir muita eletricidade e muita água, principalmente para resfriar os equipamentos. Se essa brincadeira digital fosse uma coisa esporádica, tudo bem. O problema, meninas, é a escala. Uma pessoa faz, posta ali na rede social, os seguidores fazem também, o algoritmo impulsiona e, de repente, milhões de pessoas entram na onda. Já teve uma modinha dessas que chegou a produzir 700 milhões de imagens em apenas uma semana no chat GPT. Ou seja, vira... um comportamento de massa e uma simples brincadeira digital se transforma, gente, em um consumo alarmante de recursos naturais. É muito preocupante.
12: Rosana, já tem estudos sobre o gasto de energia e de água dos data centers por causa dessas trends?
10: Já tem pesquisa, sim, viu, Nadeja? Tem um estudo do MIT mostrando que gerar apenas uma imagem de IA é a mesma coisa que você deixar uma lâmpada LED acesa por 18 minutos. E consumir o equivalente a uma garrafa de água, perdão, a uma garrafa de água que é usada ali no resfriamento dos computadores. E isso, claro, por causa disso é que começa uma nova discussão e uma discussão muito necessária, né? O consumo consciente de inteligência artificial. A maioria dos data centers no mundo funciona com energia vinda de fontes fósseis, gás e carvão, ou seja... eles são grandes emissores de carbono. Aqui no Brasil, não, porque a nossa energia é renovável, mas a maioria ainda funciona com energia fóssil. E muitos deles já estão comprometendo o abastecimento de água para a população em algumas regiões, como, por exemplo, no Chile ou no Uruguai. Então, o que a Unesco propõe nesse momento é uma reflexão importante. Nesse cenário de crise climática e de escassez de recursos naturais que a gente está vivendo, será que faz sentido mobilizar tanta energia, tanta água e minerais para produzir milhões de imagens só porque virou moda nas redes sociais? Os data centers, que são voltados especificamente para IA, eles triplicaram a sua capacidade nos últimos 18 meses. E esse impacto só cresce. A Agência Internacional de Energia diz... que o consumo mundial de eletricidade dos data centers vai dobrar até 2030. Então, menina, sem querer ser biodesagradável, né?
11: Adorei biodesagradável.
10: E sem querer também demonizar aí a inteligência artificial, porque ela tem aplicações extraordinárias na ciência, na medicina, na educação, etc. Vale mesmo a gente pensar um pouco, né, sobre... O impacto ambiental que uma brincadeira como essa pode ter. Eu sei que as pessoas fazem com o intuito de se divertir, né, de engajar, o entretenimento ali é algo realmente sem intenção, mas que por trás tem um impacto severo e a gente precisa repensar a nossa maneira de consumir inteligência artificial.
11: É verdade. A gente brinca, a gente gosta de entrar nas trends, mas essa é uma reflexão super necessária. E mais uma vez, hoje à noite, você vai dormir quentinha, Rosana Jatobá, porque está coberta de razão.
10: Tá bom, gostei.
11: Até mais, Rosana, até quinta.
10: Beijo, meninas. Beijo. Até quinta.
11: 1:13.
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0: Hoje, Miriam Leitão não está conosco, mas em breve ela volta à nossa programação.
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0: com o Cassiano Ribeiro, editor da Globo Rural. Cassiano, boa tarde para você.
1: Boa tarde, Cássia. Boa tarde, Nadédia. Todos os ouvintes.
2: Boa tarde, Cassiano.
0: Ô, Cassiano, você hoje nos traz aqui os resultados de uma pesquisa bem ampla realizada pela consultoria americana McKinsey. Mais de 5 mil produtores de 10 países. E tem alguns fatos aqui em comum. Um deles bem preocupante, todos vão reduzir os investimentos no campo?
1: Exatamente, Cássia. Essa pesquisa, a McKinsey faz todos os anos e pela primeira vez desde a pandemia, olha que dado interessante, a gente vê os produtores relatando que vão reduzir os investimentos em caso aí da compressão das margens no campo. E o Brasil está incluído, então são 10 países, Estados Unidos, Índia, Brasil, vários países da Europa. E o que ela traz é que 36% dos produtores apontaram os fertilizantes como o primeiro item aí, em que eles vão reduzir os investimentos em caso dessas margens de lucro apertadas. O que a gente está vendo é que isso extrapola o Brasil. A gente vem falando aqui várias vezes já, né, do quanto o agro brasileiro está vivendo uma escalada de custo de produção, de margens comprimidas aí, especialmente produtores de grãos, pecuária, uma situação um pouquinho mais favorável, confortável, mas também muito preocupante diante de tudo que está acontecendo com a Europa, vetando carnes, cota para a China também aí concluída, né, finalizada, preenchida, e agora tem esse dado que mostra que outros países também estão nessa situação. E a pesquisa mostra que a questão da guerra no Oriente Médio foi determinante, porque ela mudou esse jogo aí da história dos fertilizantes, porque muitos países dependem de fertilizantes, e essa região lá do Oriente Médio, além de Rússia e Ucrânia, que também estão em guerra aí há mais de 4 anos, esses dois conflitos, eles fizeram disparar os preços de fertilizantes e muitos países, como o Brasil, que é fortemente dependente de fertilizantes importados, estão reduzindo investimento, vão reduzir investimento em fertilizantes. Significa, muito provavelmente, uma produtividade menor no caso de quem não fez aí, vamos dizer assim, a lição de casa e não conseguiu ter um estoque de fertilizante ou no solo ou no armazém. Um outro dado que a pesquisa traz é que depois dos fertilizantes, as máquinas agrícolas são o segundo item aí de redução de investimentos. Na sequência, os fungicidas e também um dado de que as tecnologias, como a inteligência artificial, estão dominando aí a adoção dos produtores. E a América Latina lidera a adoção de inteligência artificial generativa, que aí com 26% dos produtores já disseram usar IA, sendo 7% que pagam por essa tecnologia.
2: Não é o primeiro campo que vem à mente quando a gente pensa em uso de IA generativa, né? A gente não pensa tanto no agro assim logo de cara. O que, que tem de aplicação, Cassiano?
1: Boa pergunta, Nadege. Hoje o agro, ele tem usado muitas tecnologias, muitas máquinas agrícolas já vêm com um pacote de tecnologia ali embutido, e muito dos produtores até nem consegue acessar de tanta tecnologia embarcada que tem em máquina, por exemplo. Mas a gente fez até um evento na semana passada aqui em São Paulo, em que a gente trouxe esse assunto pro debate. E foi curioso, porque você vê hoje a inteligência artificial no campo ajudando muito a cruzamento de dados, levantamento de dados. Então os dados são muito importantes, por exemplo, quanto aquela variedade da semente de soja cresceu ou foi mais resistente, como que foi o desenvolvimento dela ao longo da safra, como que eles cruzam esses dados daquela variedade para um tipo de solo, para um tipo de região, com a previsão do tempo, ajudando o produtor a tomar a melhor decisão de plantar na hora certa, ou colher na hora certa, ou adotar a melhor tecnologia. Então, hoje, boa parte da inteligência artificial que é usada no campo é mais para isso, para fazer cruzamento de dados, levantamento de informações, cruzamento de dados, mas sempre com um humano ali por trás, né? O evento trouxe muito isso também, da importância da capacidade humana, da experiência humana em pegar esses dados e fazer a melhor decisão. Tomar a melhor decisão. Uma outra palestra que foi muito interessante no evento, Nadege, foi do professor Paulo Vicente Alves, da Fundação Nunca Cabral, em que ele diz que essas tecnologias, por mais que a gente esteja vivendo aí uma revolução tecnológica em todos os setores, né, incluindo o agro, é só a ponta do iceberg do que está vindo pela frente, viu, Cássio? O auge, segundo ele, dessa revolução vai ser em 2040, e segundo o professor Paulo, o que vem pela frente é muito mais sofisticado do que a gente está vendo em termos de inteligência artificial, é muito mais sofisticado e muito mais barato, inclusive. Então, Isso que a gente está vendo aí de uso de inteligência artificial é realmente só algo iniciante. Ele fez até uma comparação com os computadores lá na década de 80, quando a gente tinha uma máquina na sala, né, para toda a família usar, e todo mundo ficava ali em volta daquele né, aquele ser ali no, na sala, e todo mundo desbravando, explorando como é que funcionava. Então ele acha que a comparação que ele faz hoje é que a gente está nesse momento com inteligência artificial. A gente está ainda entendendo, fazendo, explorando, entendendo o que é possível, fuçando ali, e o que vem pela frente é muito mais sofisticado.
0: E na medida que houver avanços, quando a gente está falando de agro, Cassiano vem aqui e conta para a gente tudo o que está acontecendo.
1: Com certeza.
0: Cassiano Ribeiro, muito obrigada. Até a próxima.
1: Até mais, Cássio. Até mais, Nadege.
2: Até.
0: E agora você fica com notícias da sua região.
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5: Já reparou que alguns restaurantes estão sempre lotados, mesmo sem fazer promoções? Muitas vezes o motivo não está no cardápio, está na experiência. Cada vez mais as pessoas escolhem lugares que oferecem algo além da comida. Um evento temático, música ao vivo, uma harmonização, qualquer experiência que torne aquele momento diferente. E sabe o que acontece? O cliente não só volta, como também recomenda o lugar para outras pessoas. Em um mercado cada vez mais competitivo, proporcionar uma boa experiência pode ser um diferencial tão importante quanto um bom cardápio. Quer descobrir tendências do seu segmento para atrair mais clientes? 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
5: Será que a comunicação da sua marca está ignorando o público que mais cresce no Brasil? Hoje, toda marca quer a atenção da geração Z, mas muitas acabam ignorando o consumidor maduro. Pessoas acima dos 50 anos movimentam mais de R$1,5 trilhão de reais por ano na economia brasileira. São consumidores ativos, conectados e com alto poder de compra. Mas quando esse público não se vê representado pelas marcas, a conexão simplesmente não acontece. Por isso, antes de definir a próxima campanha, vale uma reflexão. A sua comunicação conversa com quem realmente compra o seu produto? Quer entender melhor o comportamento do consumidor e tomar decisões de marketing mais estratégicas? 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

0: Terça-feira, 8 de setembro de 2026. A segunda turma do Supremo formou maioria para manter o afastamento do diretor-geral da Polícia Federal, Andrei Rodrigues, e do diretor de inteligência, Leandro Almada. Os ministros Luiz Fux e Nunes Marques votaram pela manutenção da decisão de André Mendonça. O ministro Gilmar Mendes pediu vista e interrompeu a conclusão do julgamento, mas isso não suspende a medida. A decisão também mantém suspensa a produção de relatórios de inteligência sobre a atuação de magistrados, da advocacia pública e da polícia judiciária. A Anvisa aprovou dois novos medicamentos genéricos à base de liraglutida, princípio ativo usado em canetas emagrecedoras contra obesidade e diabetes tipo 2. Os registros são da farmacêutica MS e estão ligados às canetas Oliri e Lirux, que já são vendidas no país. As novas versões serão comercializadas pelo nome Liraglutida, sem marca, mas ainda não tem data de lançamento nem preço definidos. A venda exige receita médica que fica retida na farmácia. Os Estados Unidos afundaram mais uma embarcação equatoriana no Pacífico, que, segundo autoridades americanas, era usada pelo grupo criminoso Los Choneros para o tráfico de drogas. Os ocupantes foram retirados do barco e serão entregues às autoridades do Equador. Essa é a quinta embarcação alvo das forças americanas em menos de duas semanas. Desde o início das operações, há mais de um ano, pelo menos 227 pessoas morreram em 68 ataques no Caribe e no Pacífico. No horário de Brasília, 1h32.
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3: Boa tarde, Vera.
4: Oi, Cássia. Boa tarde para você e para a Nadédia. Boa tarde também para os ouvintes e para quem assiste o CBN Brasil.
3: Boa tarde, Vera. Vera, hoje, na sua coluna no Globo, você chama a atenção, de forma bastante perspicaz, para alguns expedientes que já foram usados pelo ministro Alexandre de Moraes e agora, ironicamente, são adotados também pelo grande oponente dele do momento, André Mendonça, Vera.
4: Para fustigar o próprio Alexandre de Moraes e também os ditos aliados do ministro, como é o caso do diretor-geral da Polícia Federal, Andrei Rodrigues. Cássia, é triste, né? Na verdade, eu ia usar o advérbio ironicamente também no meu texto, e aí eu pensei, gente, é uma ironia trágica, né? Uhum. Porque é trágico que esteja acontecendo isso e que ministros tenham à sua disposição arsenais, não validados pela Constituição necessariamente, mas tolerados em nome de circunstâncias. E as atuações, assim, ditadas pelas circunstâncias, se tornam muito subjetivas, porque uma hora você pode concordar com elas e outra hora dizer que elas são ilegítimas. Então, só para a gente mencionar algumas, para o nosso ouvinte não ficar boiando, né, no juridiquês, a gente lembra que o Alexandre de Moraes é relator do inquérito das fake news, que passou a abarcar uma série de investigações dentro dele, e agora o André Mendonça é relator do caso do INSS, do caso do Master e de vários filhotes do caso do INSS que investigam o Lulinha. Portanto, são inquéritos que quase se equivalem ao das fake news em termos de tentáculos jogados para todos os lados. E nos dois casos, os ministros, em algum momento nessas investigações, se viram na condição de vítima de condutas que eles apontam como ilegais e juízes, ou seja, eles coube determinar ações para investigar fatos dos quais eles se dizem vítimas. Os dois construíram maiorias muito sólidas nas turmas a que eles pertencem. O Alexandre de Moraes teve quase todas as suas decisões nos inquéritos do 8 de janeiro e depois da trama golpista validadas por uma larga maioria na primeira turma. E agora o André Mendonça está conseguindo o mesmo na segunda turma, tanto que hoje, em 9 minutos, dois ministros deram a ele maioria para afastar o Andrei Rodrigues do comando da PF. Aí o que, que aconteceu? O Gilmar Mendes, que é o estranho no ninho, uma espécie de Fux desse caso, porque até isso tem semelhança, segurou, pediu vista e segurou para não tornar a decisão uma decisão validada pelo colegiado. Só que nessa base do olho por olho e dente por dente, Cássia, o que vai para o ralo é a credibilidade do Supremo. E é por isso que eu digo nesse mesmo texto e referendo aqui que o ministro Luiz Edson Fachin não pode deixar a coisa correr solta. Não importa que antes foi feito, ele tem que pegar e agora ele tem que pôr tudo a limpo. Tanto as relações do Alexandre de Moraes com o Daniel Vorcaro, quanto o fato de que um e outro acusam o adversário de estar usando a PF para monitorar o outro, e quanto o fato de se o Andrei Rodrigues pode ou não continuar à frente da PF. A gente está na antessala da eleição. Não dá para o Supremo virar, ao mesmo tempo, um fator de instabilidade e de interferência no processo eleitoral, como está sendo nesse momento.
0: Vera, me chamou a atenção a comparação com a questão do caso do Ramagem, né, a decisão equivalente do Moraes que impediu o Ramagem de assumir o mesmo cargo no governo de Jair Bolsonaro, porque naquela ocasião impediu que ele assumisse e agora está se removendo um dirigente em exercício. Ou seja, quando tem o precedente, ele não é reproduzido na próxima mão, ele é esticado, ele cresce.
4: Tem toda a razão, Nadege. Agora se criou uma jurisprudência, eu chamo de doutrina, porque é uma série de postulados, então já forma uma doutrina, e leva a isso. O que está se dizendo aí, né? O que o André Mendonça diz? Que ele estava sendo monitorado há mais de 30 dias, ele e o AGU, o Jorge Messias, e aí até nisso eles são similares, porque ele traz alguém de fora como seu aliado, entre aspas, na alegação. E no caso do Alexandre, na semana passada, ele pôs o Davi Alcolumbre como também um aliado seu. E Davi Alcolumbre e Messias são antípodas. Recentemente, o Alcolumbre levou a derrota do Messias. Então, a gente tem aí uma espécie de balcanização do judiciário, com os outros poderes também ali orbitando em torno disso, e a coisa levada a um momento em que alianças ditam os comportamentos. Não pode ser assim, gente. Tem que ser institucional e o presidente do Supremo tem que pôr ordem na casa que ele preside. Ele não pode ficar sempre à mercê do próximo movimento. Parece que ele está indo a reboque. Ele vai lá atrás e tenta corrigir um pouco da lambança. Mas ele tem que ditar a ordem do jogo, ele tem que ditar o ritmo do jogo. Então a bola está com ele, ele deveria, e eu digo isso no meu texto, avocar essa questão do afastamento do Andrei para o plenário, porque o ministro Gilmar pediu vista e não se sabe quando ele vai devolver, e que seja decidido no plenário se tem motivos para afastar o diretor da PF ou não, mas que ele também tome providências quanto a todo o resto que está ali, meio ao Deus dará, a começar pela necessidade de que o ministro Alexandre de Moraes se explique. Ele até agora não deu uma mísera explicação para as mensagens que ele trocou com o Daniel Vorcaro.
3: É isso, a gente vai continuar acompanhando. Vera Magalhães também, de olho em todos os lances dessa crise. Vera, que volta mais tarde aqui à nossa programação e amanhã está de volta aqui no CBN Brasil. Obrigada, Vera, até mais tarde.
4: Até mais tarde no Viva Voz, às 7 horas, a gente vai fazer uma longa explanação sobre tudo isso com o Pedro Doria e o Renato Meirelles, então fica o meu convite para todo mundo voltar.
3: 7 horas, imperdível. Obrigada, Vera, até mais.
4: Tchau.
3: E agora, Nadédia?
0: Agora o intervalo.
3: E já voltamos.
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8: Você tem um negócio que depende exclusivamente da alta temporada? Esse é um desafio para muitas empresas, principalmente no turismo. 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As empresas que conseguem manter bons resultados ao longo do ano criam motivos para o cliente comprar, visitar ou voltar, mesmo fora dos períodos de maior demanda. 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No fim das contas, marketing não serve apenas para vender mais quando o mercado está aquecido. Ele também ajuda a manter o seu negócio relevante quando a demanda diminui. 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

0: Deco Medina, boa tarde.
1: Oi, Cássia, boa tarde, Nadédia, boa tarde aos ouvintes, tudo bem?
2: Tudo bem, Teco, boa tarde.
0: Teco, vamos falar de inflação, o que o Boletim Focus nos trouxe em relação ao IPCA?
1: Hoje saiu um Boletim Focus, Cássia, Nadédia, interessante, porque acho que a gente vai começar a ver algumas coisas acontecendo lentamente, né? A primeira delas foi que o IPCA, depois de ter uma perspectiva muito pior ali no meio do ano por conta da guerra, voltou ali para 5% para esse ano. Ainda é alto, ainda é acima do ano passado, mas pelo visto vai cair um pouco ainda. Acho que a gente deve ter uma inflação esse ano um pouco abaixo de 5%, o que é quase um alívio, né? Pelo número de incerteza, pelo grau de incerteza que a gente teve e continua tendo, principalmente com essa história do petróleo, né?

0: Outra coisa que acho que vai começar a acontecer por conta disso também, e por conta, acho que, da economia tá desacelerando agora nesse terceiro trimestre, é a história dos juros, né? A gente vai ter uma reunião do Copom semana que vem. No Boletim Focus a gente tem esse corte já pronto ali, 13,75 iria. Pelo Focus acabaria ali. Mas pelo mercado, né, pela curva de juros, a gente tem mais um corte vindo, né? A gente depois da reunião da semana que vem teria mais duas. Pela curva de juros a gente já tem mais um corte e já tem um monte de relatório de banco dizendo que a gente vai ter mais dois cortes ainda esse ano. E aí voltamos para o Focus por conta do crescimento, né? O crescimento está previsto para esse ano estar 1,9 e está com cara de que vai ser um pouco menos do que isso, né? Então essa conversa que começa pela inflação nesse Focus aí que deve cair abaixo de 5 na próxima semana, a gente começa a ver, enfim, algumas boas notícias de uma notícia de uma notícia ruim que é a economia crescendo menos, mas é menos inflação e menos juros no final do ano, então talvez a gente veja alterações mais importantes e mais consistentes nessas três pontas aí nos próximos focos.
1: Ô, Teco, deixa eu te perguntar uma coisa que é uma pergunta bem de leiga mesmo, mas é uma pergunta que eu sempre me faço quando eu vou ao supermercado. A partir de qual índice de inflação que a gente começa a perceber na prática uma mudança de preços para melhor nas gôndolas do supermercado, hein?
0: Ah, não tem, né, Cássia? Não existe, né?
1: Não, porque a gente anuncia recuo, fala de recuo da inflação. E ato contínuo, a gente começa a receber um monte de mensagens aqui dos nossos ouvintes falando: ah, mas eu não entendo esses índices, não entendo onde são feitas essas pesquisas, que eu não percebo mudança nenhuma.
0: Aí são várias coisas, né? A primeira delas é o seguinte: normalmente a gente percebe mais o que subiu do que o que caiu, né? Então, se você pegar 20 coisas que você compra, 10 sobem, 10 caem, por exemplo, provavelmente as 10 que caíram você não vai perceber, ou não vai dar muita bola, ou vai esquecer disso. A que subiu, você vai ficar falando mal do tomate o resto do mês. Então, isso acontece. A outra, que é uma coisa que, enfim, acho que o linguajar atrapalha. É que, na verdade, assim, inflação é alta de preços, né? E isso, normalmente, os preços sobem, né? Quando a gente fala que a inflação tá desacelerando, na verdade, ela só está subindo mais devagar, ou está subindo menos, mas ela continua subindo, né? A gente só veria queda de preço a ponto de todo mundo perceber se a gente tivesse ali uns 3, 4 meses de deflação, né? Ou seja, na média, os preços estariam recuando. E isso aqui no Brasil é muito difícil de acontecer. Normalmente, quando acontece, é porque você tem uma recessão. Ou, por exemplo, a gente teve ali um caso ou outro ali no Covid, quando tudo, né, quando teve um problema de demanda também. Mas a gente raramente vê isso, né? Então, o que a gente comemora é uma inflação, são os preços subindo mais lentamente, mas sempre subindo. E o que eu acho que tem atrapalhado muito a vida do brasileiro também, que é uma coisa que fica para trás, mas não desaparece. Que assim, às vezes você tem uma alta de um preço e o preço fica lá em cima, né? Aí depois, quando ele começa a subir lentamente, né? Quando começa a subir de uma maneira mais confortável, ele parece melhor, mas de onde ele saiu, ele já estava muito alto, né? Então o fato dele subir lentamente, na verdade, não melhora em nada a vida de ninguém e nem ameniza nada, porque ele já está num patamar muito alto. E a gente teve muita coisa que subiu muito ali por conta do Covid, até depois ali teve um rescaldo de inflação de dois dígitos no país ali, e as coisas de fato ficaram muito caras e não voltaram, né? Não voltaram, então elas estão subindo lentamente, mas de um preço que já estava muito ruim para todo mundo, né?
1: Tá explicado, Teco Medina. Obrigada. Até amanhã.
0: Até amanhã, tchau, tchau.
1: Tchau, tchau. 1h50.
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5: Será que a comunicação da sua marca está ignorando o público que mais cresce no Brasil? Hoje, toda marca quer a atenção da geração Z, mas muitas acabam ignorando o consumidor maduro. Pessoas acima dos 50 anos movimentam mais de R$1,5 trilhão de reais por ano na economia brasileira. 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

0: Boa tarde, Suzana.
1: Oi, Cássia. Oi, Nadédia. Boa tarde, ouvintes.
0: Boa tarde. A Suzana, na sexta-feira, Nadédia, estava conversando com o Carlos Alberto e comigo sobre como o artista catalão Juan Miró administrou os vinhos no final da vida. Administrou para poder não comprar mais vinho a partir de um certo momento e beber todas as garrafas que tinha até o dia em que foi o último dia de vida dele. Agora, esse tipo de cálculo não é fácil de ser feito, né, Suzana?
1: Então, eu acho que é meio impossível de ser feito e acho que o Miró, como a gente começou a falar na sexta, ele fez direitinho, né? Porque você nunca sabe, né? Óbvio, você nunca sabe quando vai partir dessa para uma melhor. Mas ele, quando tinha 80 anos, ele decidiu que não ia mais comprar vinho, né? E que ia beber o que ele tinha na adega, né? E quando ele morreu em 1983, ele tinha apenas 9 garrafas, ou seja, ele administrou bem, porque não se sabe quantas garrafas ele tinha quando ele decidiu isso de administrar a sua adega. Agora, o que se sabe é que, por exemplo, todos os artistas que desenham o rótulo do Mouton Rothschild, Mouton Rothschild é um super vinho de Bordeaux, e cada ano é um artista que desenha o seu rótulo. Quando você desenha um rótulo desse Chateau, você tem um contrato vitalício que você recebe uma caixa de vinho, que no caso são 6 garrafas, a cada safra. Então, pelo menos o Miró recebia 6 vinhos todos os anos do Mouton Rothschild, que é um super vinho de Bordeaux. E ele, o fato é assim, ele foi bebendo a adega dele e quando morreu tinha isso, 9 garrafas, e uma delas, que é um Tondone, a reserva da safra de 1976, ele deu para um brasileiro, que é o cara que está, o curador da exposição do Miró, que está tendo aí em São Paulo, que é o Roberto Souza Leão. Então, assim, Miró mandou muito bem nessa administração. E eu fiquei pensando, assim, não tem muito, né? Acho que tem um momento, assim, a gente tem que pensar em abrir os vinhos, não guardar para sempre, né? E abrindo conforme você compra grandes vinhos, quem tem o hábito de comprar grandes vinhos, ou não só grandes vinhos, mas pensar em abrir, que não é só para deixar para envelhecer, que em um momento você pode, né, perder toda. Você não vai provar esse vinho que você comprou e quis tanto beber. E aí eu lembrei, outro dia, eu visitei a adega de um industrial que também faleceu um ano e meio atrás, que é o Enio Federico. E ele era um grande apreciador de vinhos. E quando eu fui visitar a adega dele, eu imaginava que tinha mais coisas interessantes, porque ele era um bom apreciador e um bom colecionador. E eu um ano, um pouco antes dele falecer, ele nem estava doente nem nada, ele me chamou para provar uns vinhos com ele, e eu provei vinhos muito bons. Eu provei, tipo, um vinho madeira de 1870, ou seja, um vinho muito, né, de muito tempo atrás, que traz muita história na garrafa. E quando eu fui ver a adega dele, depois que ele faleceu, eu imaginava que ia ter vários rótulos. E tinha alguns rótulos realmente estupendos, antigos, mas menos do que a gente imaginava. Então, assim, é interessante saber, ver que os apreciadores de vinho também estão se dando a esse prazer de beber o vinho antes de morrer, né? Porque vai deixar o vinho para alguém que não necessariamente curte vinho, ou vai deixar, no caso desses vinhos do Enio, vão ser vendidos num leilão. Mas, né, como é que você faz isso, né? Melhor você beber em vida. O conselho que eu dou é assim, não deixe envelhecer tanto os seus vinhos, provem os seus vinhos, que a gente nunca sabe o dia de amanhã, e nada melhor do que provar um vinho com pessoas que você gosta.
0: É isso aí, um ótimo conselho. Suzana Barelli, muito obrigada, até a próxima.
1: Até quinta-feira.
0: Até. Nadédia, vamos ficando por aqui. Tivemos na produção Ana Luísa Bessa. E nos trabalhos técnicos,
2: Priscila Gubiotti e Daniel Mesquita.
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0: Uma ótima tarde a todos e até amanhã.
2: Boa tarde.
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0: Terça-feira, 8 de setembro de 2026. A Advocacia Geral da União vai recorrer da decisão do ministro do Supremo André Mendonça, que afastou Andrei Rodrigues da direção da Polícia Federal. Segundo fontes do governo, a AGU vai argumentar que a medida invade uma competência exclusiva do presidente da República. A decisão de Mendonça também afastou o diretor de inteligência da PF, Leandro Almada, e mandou a Corregedoria abrir investigações criminais e disciplinares sobre 6 relatórios de inteligência produzidos em agosto e divulgados por Alexandre de Moraes. O ministro afirma que os documentos revelam monitoramento ilegal contra ele e contra o advogado-geral da União. Dois ladrões roubaram 4 obras de arte do museu dedicado ao pintor impressionista Auguste Renoir, no sul da França, nesta terça-feira. Durante a fuga, ao menos uma das pinturas foi abandonada. As obras levadas são avaliadas em cerca de 9 milhões de euros, o equivalente a 53 milhões de reais. O alarme disparou pouco antes das 6 da manhã, no horário local, e a polícia chegou ao museu 5 minutos depois. O crime ocorre em meio a uma sequência de roubos contra museus franceses. Os brasileiros Gabriel Magalhães, do Arsenal, Marquinhos, do PSG, e Vini Júnior, do Real Madrid, estão entre os indicados à Bola de Ouro 2026 na categoria de melhor jogador do mundo. O vencedor será conhecido no dia 26 de outubro em cerimônia realizada em Londres. A edição desse ano celebra os 70 anos da premiação criada pela revista France Football. No horário de Brasília, 2h03.
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1: Sim, vamos lá então, conversas cruzadas começando nesta terça-feira pós-feriado aqui na CBN Joinville, hoje 8 de setembro de 2026, agora 2h08, você nos ouve pela CBN, pelo 95.3 do seu rádio e também lá no youtube.com com imagens, né, diretamente aqui do nosso estúdio. Agora o pessoal tendo uma visão panorâmica de Joinville. Se eu não estou enganado, lá ao fundo é o Rio Cachoeira. Acho que pode ser. Floresta, então deve ser o Rio Cachoeira ali. Tem a ponte da cidade, eu acho, ali também. Enfim, uma parte desconhecida hoje que o Cauã botou pra mim aqui no YouTube pra eu descobrir Joinville aqui. Zona Sul, ZS, aparecendo no YouTube aqui. Você é nosso convidado a participar lá no chat do youtube.com e também pelo nosso WhatsApp, o 479-9972-3493. Agora 20 graus em Joinville. Hoje o nosso tema aqui é o projeto do Porto Brasil Sul. É o projeto de um complexo portuário previsto para a região do Sumidouro, em São Francisco do Sul, e está no centro de uma discussão que envolve desenvolvimento econômico, meio ambiente e o processo de licenciamento, um empreendimento que prevê investimentos bilionários e a movimentação de até 20 milhões de toneladas de cargas por ano. Ao mesmo tempo, é alvo de questionamentos do Ministério Público de Santa Catarina, que aponta possíveis irregularidades no licenciamento e impactos ambientais e sociais na região. Mais recentemente, a Justiça recebeu uma denúncia relacionada a informações apresentadas no processo de licenciamento. E hoje nós vamos receber então o pessoal do Porto Brasil Sul aqui para conversar conosco. O Marco Sáez já está aqui conosco, o assessor jurídico do empreendimento. Antes disso, apresentar Leandro Ferreira. Boa tarde, colega.
2: Muito boa tarde, André. Agradecer o pessoal do Porto Brasil Sul que está aqui no estúdio da CBN. Fez essa gentileza porque é um tema relevante para a região, né? A gente vai poder conversar aí pela próxima uma hora sobre esse assunto. A gente sempre convida o ouvinte também para tirar suas dúvidas, o ouvinte da região de São Francisco do Sul, que também nos acompanha. Pode participar pelo YouTube ou pelo WhatsApp, porque a gente quer entender por que essa dificuldade de autorização de instalação do empreendimento, né? A gente acabou de noticiar a autorização do porto da Bung para se instalar ali. Uhum. Antes de a gente...
1: Falou de Itapuá esses dias também, do porto da ampliação. Da Coamo, né?
2: Da Coamo também. Da Coamo está numa fase diferente, mas também está próxima de receber as licenças. E a gente estava vendo, antes de entrar no ar, que são vários portos ali na região da Baía da Babitonga, cada um num nível de uma fase de licenciamento ou de operação. Uhum. E tem a Porto Brasil Sul. Então a gente quer entender um pouco sobre isso e vamos ter essa próxima uma hora aqui, né, André, para repercutir esse assunto, para explorar bem esse tema.
1: Muito bem, então, né, como eu já falei, Marco Sáez está conosco aqui, assessor jurídico Porto Brasil Sul. Marcos, conta um pouquinho para nós. Primeiro, eu queria que você nos explicasse, né, o que é esse projeto. E aí a gente vai discutindo, batendo esse papo após esse primeiro momento.
3: Maravilha. Uma boa tarde, André. Boa tarde, Leandro, aos nossos ouvintes da CBN, aqui de Joinville. É muito importante para a gente, né, do projeto portuário, ter esses espaços para poder justamente conversar sobre o assunto, explicar. Eu acho que isso é sempre muito importante, ter informação correta para entender do projeto e essas questões inerentes, como você colocou aí, sobre eventuais questionamentos que fazem parte de um processo de licenciamento. Não é anormal no Brasil você o licenciamento se estender por vários anos e ter esses questionamentos. O importante é você agir, né, conforme as determinações legais e ter esse processo e esse projeto licenciado da maneira correta. Então, de fato, o Porto Brasil Sul, a Baía da Babitonga, já, como vocês mesmo falaram, tem vários projetos portuários em operação, em licenciamento, em implantação. E por que que seria, né? E a gente entende, o Porto Brasil Sul não é mais um projeto portuário vindo na Bahia. Primeiro, porque ele está fora da Baía da Babitonga. Essa é a primeira questão bem relevante, também sob o ponto de vista ambiental. Você estar fora dessa área estuarina e uma área que tem tantas fragilidades ambientais. Então, o primeiro ponto, ele está fora da Bahia. E ele é o que se chama de porto de águas profundas. Por que fazer um porto naquela localidade? Existe no Brasil 5 áreas conhecidas como áreas de águas profundas, que um dos principais custos e impactos ambientais de um projeto portuário é a atividade de dragagem. Uhum. Necessária, né, para os navios poderem chegar e sair do porto. Como ali nós estamos numa área que até o próprio nome Praia do Sumidouro já é bem sintomático, você praticamente não precisa de atividade de dragagem.
1: Então, é profundo.
3: É muito profundo. Você chega ali a menos 18, muito próximo da área da praia. Uhum. E este é o motivo que justifica a implantação de um projeto portuário deste porte ali. E também este é o motivo pelo qual o Instituto de Meio Ambiente de Santa Catarina, o IMA, concedeu a licença ambiental prévia, atestando a viabilidade ambiental e locacional desse projeto portuário. Então, em rápidas palavras, né, para essa fala introdutória, essas são as principais questões que justificam e são os diferenciais do Porto Brasil Sul.
2: Ao mesmo tempo, a gente vê o Ministério Público demonstrando preocupação por ser uma região de uma biodiversidade muito grande. Né? Se, olhando aqui pelo mapa, a vista aérea, a gente percebe que não é uma área explorada assim, urbanisticamente, não tem, não tem nada de moradia, nem
1: loteamento. Praia rural.
2: É um local,
3: uma
2: bem
3: definição.
2: Local bem distante, né? Bem preservado, digamos assim. Como é que vocês encaram essa preocupação do Ministério Público? Ao se instalar um porto numa área que está intocada, é possível fazer isso sem gerando o mínimo de impacto ambiental?
3: Perfeito. Essa não é uma preocupação só do Ministério Público. É uma preocupação, por óbvio e primordial, da própria empresa proponente do projeto. Que fez. Você não olha, né, para uma praia, como eu disse, e fala, bom, vou fazer um projeto portuário aqui. Ela já é uma área que é única, né? Existem outras quatro similares a ela no país, então isso por si só já justifica. Um segundo ponto que vocês bem falam, se a gente olhar o complexo portuário de Santos, um dos grandes problemas é justamente ele estar na área conurbada. Você sempre precisa do que se chama de retroárea. Então você estar em uma área em que ainda não há uma pressão, né, imobiliária por moradia e tudo mais, não é um problema, é sim um diferencial do projeto. E sobre a questão ambiental, novamente, né, quando a gente fala de licenciamento ambiental, a gente não fala de preservação ou de degradação ambiental, a gente fala de sustentabilidade. O que é sustentabilidade? É um tripé. É quando você leva em consideração a questão social, ambiental e econômica. Esse é o desafio do licenciamento. Então, é por óbvio, e quando você faz um projeto como um porto, você o licencia através de um estudo de impacto ambiental. É o famoso EIA RIMA. O próprio nome já diz, tem impactos. Então, o grande desafio é como fazer este projeto, minimizando os impactos ambientais negativos e maximizando os impactos positivos. Então, por isso que ao longo desses 10 anos de processo de licenciamento ambiental, nesse sentido foram todos os estudos. E a legislação, tanto Código Florestal quanto Lei da Mata Atlântica, falam que áreas como essa, a gente pode aprofundar isso, estão aptas a receber um projeto portuário pelo seu caráter de utilidade pública. Então, quando a gente tem ali vegetação de restinga, manguezal, são áreas de preservação permanente, exceto para esse tipo de atividade. Porque, obviamente, todo porto vai estar na Sim. praia, você não pode construir.
1: Tem como fugir.
3: Exatamente, ou porto de rio ou de mar, mas ele está sempre à beira, que são ecossistemas assim, importantes, por isso que os impactos têm que ser evitados, se não for possível, mitigados e, se não for possível, compensados.
1: Uhum. Gera curiosidade essa questão do Instituto do Meio Ambiente de Santa Catarina. Eles deram um aval para a construção do porto?
3: Sim. O IMA é o órgão competente para fazer esse licenciamento ambiental, de acordo com a legislação aplicável, o comentário 140 lá de 2011 e o decreto 8437 de 2015. Então, isso é uma questão... Já houve discussão no passado e foi corroborada a competência do IMA. Então, nós estamos efetivamente conversando sobre um projeto licenciado pelo órgão ambiental estadual. Então não tem essa discussão se seria IMA ou IBAMA. E o IMA, ele analisou, e o que eu disse, foi um dos... Eu trabalho há duas décadas e meia com isso, é com certeza o projeto de licenciamento ambiental, inclusive portuário, que eu vi mais estudos serem feitos. Foram pedidos uma série de complementações, os estudos foram feitos, foram apresentados, e o processo, uma coisa importante de entender, o processo de licenciamento ambiental é um processo dinâmico. Quem está acostumado, vamos pegar aqui, se eu quero construir um prédio em Joinville, dentro da cidade, eu apresento um projeto, ele é aprovado, eu ganho um alvará. Acabou. Construi e encerrou. O licenciamento ambiental não é assim, de projetos de significativo impacto. Ele tem uma fase de licença ambiental prévia. Você cumpriu todos os requisitos e ganhou a licença ambiental prévia, você está apto a requerer a licença ambiental de instalação. A licença ambiental prévia, como eu disse, ela fala, este local escolhido para o porto é adequado. Do ponto de vista locacional e ambiental. Agora, como vai se dar essa construção? Como vai se dar a supressão de vegetação? Como vão se dar as medidas compensatórias? Isto é visto entre a fase de licença ambiental prévia e licença ambiental de instalação, que inclusive tem um processo que corre em paralelo, isso é assim no Brasil inteiro, que ele vai autorizar a supressão de vegetação, com outras condicionantes, com outras exigências e com medidas compensatórias. E ao final desta fase, quando você termina a implantação, novamente é apresentado um estudo para você poder entrar em operação. Então é um licenciamento ambiental, por isso, quando a gente conversa sobre isso, também dá para entender um pouco por que demora tanto o processo de licenciamento. É algo complexo, talvez tenha um pouco de burocracia em excesso, mas é algo, sim, complexo e que tem que ter esse tipo de estudo. Como eu disse, o empreendimento ele tem que cuidar do tripé da sustentabilidade. Ele tem que ver a questão ambiental, ele tem que ver a questão social e a questão econômica. Equilibrar, eu gosto da figura do tripé, porque um tripé, se uma das três perninhas pesa mais ou a menos, ele cai. Então, esse é o licenciamento ambiental. É isso que o IMA fez. Foi isso que ele exigiu e, a partir desses inúmeros estudos feitos ao longo dessa década, que ele concluiu pela viabilidade locacional e ambiental do projeto.
2: É, mesmo assim, causa surpresa você precisar de 10 anos para licenciar um empreendimento, um porto, né? Não sei, pelo que eu conversei com vocês aqui até antes de a gente entrar no programa, já é meio que conhecido como um tempo médio no mercado, ou não? Hoje a gente tem órgãos trabalhando com mais celeridade, é uma realidade diferente para cada região do país, porque eu não entendo como pode demorar 10 anos para fazer um estudo, né?
3: Não é o estudo, são todas as complementações, mas você está perfeito, Leandro. Eu digo que a gente não pode se acostumar com os absurdos, e infelizmente é um absurdo. Não à toa, o tema e sua colocação é extremamente pertinente, porque finalmente, ano passado, depois de mais de 20 anos de tramitação nas casas legislativas, foi aprovada a Lei Federal 15.190, que é a chamada Lei Geral do Licenciamento Ambiental. Ela vem para uniformizar, racionalizar e simplificar o licenciamento ambiental brasileiro. O fato de demorar 10 anos não significa que o processo foi bem feito. Mas significa que ele demorou. Aqui no nosso caso, ele demorou e foi bem feito. Mas não é uma, né, não é uma medida exata. Então, hoje, pela primeira vez no Brasil, só que a gente começou esse licenciamento ainda à luz óbvia, né, da legislação antiga, mas hoje se espera uma racionalização, sim, desses estudos, poder aproveitar vários estudos já feitos, coisas que a nossa legislação não previa. Porque a gente tem duas normas federais de licenciamento, são duas resoluções do Conselho Nacional de Meio Ambiente, uma de 86 e outra de 1997. Só pela data já dá para entender que realmente estavam defasadas. Então, a ideia é, sim, conseguir uma racionalização. Até porque o mercado muda nesse período, né? Você receber container, receber líquido, receber granel. Porque, às vezes, você faz um estudo de mercado e, numa década, isso pode efetivamente...
2: Absoluto.
3: Você pode mudar e aí acaba. Quando você ganha a licença, você tem que alterar o projeto, tem que recomeçar alguns estudos. Uhum. Então, de fato, a gente precisa racionalizar isso. Pena que, com o Porto Brasil Sul, ainda foi nessa legislação antiga, mas a gente espera para os próximos projetos, se o Brasil vem retomando essa questão tão importante da atividade portuária, a gente consiga ter o mesmo nível de exigência, mas num tempo mais razoável.
1: Ô Marcos, só para a gente voltar uma casa para trás, em que pé está o Porto do Sumidouro hoje?
3: Como eu disse, nós ganhamos a licença ambiental prévia, e aí saíram uma série de, o que a gente chama de condicionantes ambientais. Então, a gente, para agora poder requerer a licença de instalação, a gente precisa fazer vários outros estudos.
1: Seria começar a construir.
3: Exatamente. Aí a licença de instalação, a chamada LAI, licença ambiental de instalação, sai junto com a AUC, autorização de corte. Que então você afugenta a fauna, suprime a vegetação, recolhe todas aquelas espécies que eventualmente, né, foram exigidas que você faça replantio, alguma questão, para daí começar a obra civil mesmo. Então, a gente, depois da licença prévia, vieram essas inúmeras condicionantes ambientais e nós estamos fazendo os estudos para atender essas condicionantes ambientais. A gente somente pode pedir a licença ambiental de instalação quando a gente tiver com todas as condicionantes cumpridas e com o projeto executivo realizado. Então a gente está trabalhando nisso agora a partir da concessão da licença ambiental prévia.
2: Já que a gente chegou exatamente nesse ponto, a gente já pode fazer a grande questão que gerou essa discussão agora na Justiça. O Ministério Público ele apontou que nessa fase da obtenção da licença ambiental prévia, a Porto Brasil Sul teria indicado um terreno como compensação, que a matrícula desse terreno seria da União. E que estaria cedida à Prefeitura de Joinville. Então o Ministério Público questionando a Justiça. Como pode Porto Brasil Sul indicar uma área de compensação ambiental, uhum. quer dizer, vai acabar gerando um dano ambiental ao instalar o porto, então vou oferecer um terreno como compensação. E o Ministério Público questiona, como pode você oferecer um terreno que está em nome da União e não em nome da Brasil Sul?
3: Perfeito, obrigado pela pergunta, Leandro, e acho que esse, quando eu comecei dizendo a possibilidade de você trazer informação, é muito importante. Eu vou voltar até um pouco antes. Antes dessa medida judicial agora, falando sobre um pretenso terreno que não seria da empresa, o Ministério Público propôs uma ação civil pública, alegando uma série de pretensas irregularidades no curso do processo de licenciamento ambiental. Nós fomos pegos com surpresa, porque era só o Ministério Público ter nos chamado, nos questionado, e nós teríamos feito todas as explicações. Não o fez, em momento algum. Uhum. Acho que sequer combina com a função institucional, né, do fiscal da lei, aquele que está aí para promover justiça, como o próprio nome diz. Ele poderia abrir o contraditório, que é uma coisa constitucionalmente garantida. Não o fez, propôs a ação, ganhou uma liminar lá em São Francisco do Sul, uhum. e que, mais uma vez, como já tinha acontecido em outras questões relacionadas ao porto, nós revertemos no Tribunal de Justiça de Santa Catarina. Qual a diferença entre a concessão da medida pelo juízo de São Francisco e o tribunal? O tribunal nos deixou falar. O tribunal nos intimou para que a gente prestasse as informações. Uhum. Fomos e prestamos as informações, e a decisão lapidar do relator do caso disse o seguinte: estão na fase de licença ambiental prévia. Ainda tem muito estudo a ser feito. Quer dizer, o desembargador entendeu que estamos num processo de licenciamento dinâmico, com LAP, LAI e LAU. E após os nossos esclarecimentos, ele falou: decisão lá de São Francisco, pedido do MP e decisão do juízo de São Francisco estão equivocados. E ele deu a licença e falou: sigam o processo de licenciamento, continuem os estudos. Esta decisão sai num dia. No dia subsequente, a representante lá do Ministério Público de São Francisco do Sul vem com essa outra ação. E aí ela levanta esta questão: olha, está tudo errado, tem que suspender tudo. E ela pede que fosse suspenso e que não pudesse arrumar mais nada de eventuais irregularidades. Até questiona essa questão, se a preocupação é o meio ambiente, vamos corrigir eventual questão que possa uhum. ser corrigida, não encerrar um processo, como a gente disse, de mais de uma década. E novamente esta medida foi dada sem que a gente pudesse falar, sem que a gente pudesse ser ouvido. Então a gente recebe, e a gente já tem usado essa expressão, a gente recebe essas ações com surpresa, mas com tranquilidade. Porque, vamos lá, eu disse para vocês sobre o processo ser dinâmico. Eu disse para vocês, a partir até das perguntas, que você só pode intervir no terreno com a licença ambiental de instalação. Uhum. Ou seja, a apresentação das medidas compensatórias para essa supressão, a fase dela é LAI, licença de instalação, não LAP. Esta área, e já vou chegar lá, e esta área é sim privada, ela tem escritura pública, esta área foi sugerida como uma possibilidade de área para compensação. Por quê? Porque ela tem o mesmo ecossistema. Lá em São Francisco é Restinga e Manguezal, uhum. e aqui é Restinga e Manguezal. Então esta área foi apresentada. Essa área está no grupo econômico proponendo o projeto desde 1984. Então é 1986. Ela está há 40 anos sob propriedade. É pago o imposto, é área rural, é pago o ITR para a União. A questão é você, além de ter a propriedade, quando você tem áreas de marinha, você tem o foro, ou o laudêmio ali da área, ter o aforamento. Como não é o momento, de fato, o nosso aforamento, que é nosso direito, não está requerido. Por quê? Porque esta área ela foi sugerida. Eu não sei se essa área vai ser aceita pelo IMA. Uhum. O IMA vai avaliar as questões ambientais quando? Na LAI, não na LAP. Esse é o grande equívoco da representante do Ministério Público. Querer antecipar um debate e fazer uma afirmação inverídica. Porque, novamente, era só ter nos perguntado. Só que ela instaurou o procedimento criminal numa quarta-feira, final de tarde, e propôs a denúncia na sexta-feira, um dia após reverter a outra ação dela. Sem ouvir ninguém. Isso fere até os princípios norteadores da atividade do Ministério Público. Era só ter chamado, se mostraria a matrícula. Está aqui a matrícula. Ah, mas você tem que ter o foro, tem que ter o laudêmio, tem que ter o aforamento. Ok. Vamos debater isso. Quando? Na fase de licença de instalação. Quem vai dizer se essa área está apta ou não? Não somos nós. Não é o Ministério Público, não é o juiz. E o juiz São Francisco disse isso. Quem vai dizer se a área, qualquer área ofertada, está apta ou não para ser compensação? É o IMA. É lógico, com todo respeito aos meus colegas da área jurídica, não somos nós formados em direito que vamos dizer se a área no meio do manguezal da Babitonga é apta para compensar outra área. Quem vai dizer isso? Os biólogos, uhum, os geógrafos, os engenheiros ambientais. E o próprio juiz que deu uma decisão dizendo, olha, cuidado com esta área, ele disse, quem vai dar o juízo técnico é o IMA. Ou seja, a gente continua com a licença e a gente continua sob a égide do órgão ambiental licenciador, que é um dos órgãos, e só se a gente olhar aqui os 9 projetos portuários da BW Bitonga, se a gente ainda pegar Portonave, Itajaí, Imbituba, uhum, Santa Catarina, o IMA é o órgão ambiental mais capacitado para licenciar porto no Brasil, junto com a CETESB, se a gente pegar todos os terminais portuários de Santos, né? Então, o juízo de São Francisco reconheceu essa capacidade técnica do IMA. Então, para deixar muito claro, a área tem escritura pública. Está no grupo há mais de 4 décadas. Infelizmente, como não abriram contraditório antes de sair oferecendo denúncia, mas agora está se prestando essas informações. Por isso eu repito, surpresa, até, e aí particularmente lamento, mas com muita tranquilidade. Isso vai ser revertido, como já foram as outras questões.
1: Muito bem, 12h29, às 12h30 a gente tem que fazer o nosso repórter CBN, agradecer já o Marco Salles, que está aqui conosco, para trazer essas informações, né, desse novo porto, Porto Brasil Sul, ali na Praia do Sumidouro. Só ler as mensagens rapidinho aqui do YouTube. Ó, Irene, boa tarde, Irene. O Mr. Carlos AFD, que é o nome do YouTube ali, que aí cada um bota do jeito que gosta.
3: É Mr.
1: Carlos. Mr. é complicado às vezes, o Marcos. Muito boa sua fala. São Francisco Sul precisa de novos investimentos. E o Miguel, boa tarde. Onde fica exatamente o local da possível construção? Praia do Sumidouro, que fica entre Capri...
3: Fica ao lado do Capri, naquela pontinha de São Francisco do Sul, na entrada da Baía da Babitonga.
1: Muito bem. 2h30, vamos lá, repórter CBN na volta. Te traz mais informações com o Marcos aqui, traz mais detalhes aí, até para trazer mais bastidor aí dessa questão toda com o Ministério Público, trazer, claro, os detalhes do projeto lá para o Porto do Sumidouro. Já voltamos.
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0: Terça-feira, 8 de setembro de 2026. O diretor executivo da Polícia Federal, William Marcel Murad, assumiu temporariamente a direção-geral da corporação. Ele substitui Andrei Rodrigues, que foi afastado do cargo nesta terça-feira por uma decisão do ministro do Supremo, André Mendonça. Ele foi oficialmente notificado da decisão judicial no início da tarde de hoje. A medida também afastou o diretor de inteligência da PF, Leandro Almada. William Marcel é delegado de carreira da Polícia Federal desde 2002 e já chefiou delegacias de repressão ao crime organizado no Nordeste e em São Paulo. Quase metade dos estudantes brasileiros de 15 anos usa ferramentas de inteligência artificial como o ChatGPT, pelo menos uma vez por semana, para o aprendizado. Segundo o PISA 2025, divulgado hoje, o Brasil está 2 pontos percentuais acima da média da OCDE. A diferença é ainda maior nas pesquisas para conhecer temas novos. 40% dos brasileiros recorrem à IA, 10% acima da organização. Outros 31% usam a tecnologia para resumir textos escolares e 27% para escrever uma redação inteira. É a primeira vez que o PISA mede o uso de inteligência artificial entre alunos. O governo Donald Trump deportou ao menos 45 brasileiros para outros países que não o Brasil desde janeiro de 2025. Segundo a Third Country Deportation Watch, 43 foram enviados à Costa Rica e outros 2 para países da África, como Libéria e Guiné Equatorial. Segundo a entidade, o número pode ser maior, porque o governo americano não divulga todos os dados sobre essas remoções. Parte dos brasileiros enviados tinha pedido proteção nos Estados Unidos por alegar risco caso retornasse ao Brasil. O Itamaraty afirma que acompanha os casos. No horário de Brasília, 2h34.
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0: De volta com Conversas Cruzadas nesta terça-feira, dia 8 de setembro de 2026. Hoje falando sobre o projeto do Porto Brasil Sul. É um porto que vai ser instalado, ou pelo menos a empresa está tentando fazer a instalação na Praia do Sumidouro. E agora imagens no YouTube da Baía da Babitonga. Né? O porto não chega a ficar na Baía da Babitonga, mas fica ali pertinho. Fica na esquina da Baía da Babitonga. Hoje estamos recebendo, então, por aqui o pessoal do Porto Brasil Sul, né? O Marco Sais, assessor jurídico do empreendimento. Temos mensagens aqui no YouTube. Adilson Gorniak. Primeiro, importante interesse público das comunidades locais e da região. Deixa eu ver. Não é equívoco do MP. Usar uma área pública, má fé, começou mal. O Adilson falou. Pode explicar de novo se quiser, Marcos. A gente estava falando no final ali do bloco, mas acho que vale a informação, né? Pelo menos a parte de vocês aqui.
1: É para isso que estamos aqui, né?
0: É, exatamente.
1: Então, como eu só quero dizer sobre essa questão da área, em que pese não ser o momento para debater compensação ambiental, já deixamos isso muito claro. Mas, Adilson, então, como eu disse, a área é titulada, escriturada, está mais de 40 anos no grupo. Então, não há apresentação de estudo falso, enganoso ou documento omisso. O que houve, sim, foi, infelizmente, não houve a possibilidade de um contraditório e de a gente poder explicar essa questão, que certamente teria evitado isso. Eu repito, a ação civil pública que foi proposta sem nos ouvir, teve uma liminar que durou uns dias e foi derrubada, porque com as informações isso ficou muito claro. Da mesma forma, essa questão, nós temos tranquilidade, porque ao explicar ao Poder Judiciário, a gente tem a convicção que vai demonstrar que, primeiro, não se apresentou nada falso e jamais se agiu de má fé, não só em relação a isso, mas qualquer outra questão. Projeto de 10 anos, você não faz do dia para a noite um projeto desse, você faz sim com todas as informações corretas, como a gente fez. Mas, Adilson, obrigado pela possibilidade de explicarmos para você e para os demais ouvintes, meu caro.
0: É isso, Adilson, então agradecer pela mensagem. Tem uma gente participando aí, Leandro, no WhatsApp, recebeu aí também?
2: Sim, recebi mensagem aqui do Antônio, ele é um estivador aposentado e ele diz que está elogiando pelo trabalho, diz que é a favor, que somos a favor do Porto. São Francisco do Sul precisa de um novo porto moderno que possa trazer container e produtos que gerem renda. A mensagem do
0: Antônio. Pois é, acho que é importante a gente até entrar um pouquinho mais no projeto desse porto. A gente tem vários portos ali em São Chico, Itapuá, alguns já funcionando, outros tentando entrar em funcionamento, né, ou quase começando a operar. Qual que vai ser a especialidade do Porto do Sumidouro? Por que é importante ter esse porto ali, Marcos?
1: Eu acho que a tua pergunta ela já me faz poder dar uma resposta muito ampla. É um porto multicargas. Uhum. Então essa é a primeira questão. A gente pode até ter até 5 terminais onde nós vamos ter todo esse tipo de carga. E é interessante ouvir um estivador aposentado que tantos anos trabalhando nisso e entendendo a necessidade de você ter um projeto portuário deste porte numa área, como eu disse, que para sua

0: os oceanos para trazer a carga, eles têm que chegar, têm que desembarcar, têm que descarregar muito rapidamente. É, e isso traz competitividade. Então, essas questões, na verdade, a vinda do Porto Brasil Sul para São Francisco do Sul, ele dinamiza toda a atividade portuária do sul do país. Então, vai ajudar os portos do Rio Grande do Sul, todos os portos de Santa Catarina, inclusive os projetos portuários também do Paraná.
1: André, tem imagens? André, põe na tela aí, Cauã Pereira de Jesus.
2: André, só um minutinho antes de a gente falar da imagem, só queria fazer um informe de utilidade pública. Tá bom, a gente vem acompanhando hoje, desde amanhã, aquela ocorrência de suspeita de bomba no Banco Bradesco, ali no centro de Joinville. É, a gente recebeu a informação de que aquele grupo BOP que veio de Florianópolis, que é especializado, acabou de pousar em Joinville e já está em deslocamento para chegar no centro e fazer a análise daquela bolsa que está dentro do banco lá, um assunto que a CBN vem acompanhando.
1: E segue fechado ali, né?
2: Segue isolado ali
1: próximo
2: naquela quadra
1: terminal central
2: da rua 15 de novembro, em frente ao terminal central, em frente ao Banco Bradesco. Por enquanto é só uma suspeita, mas a polícia precisa fazer a verificação.
1: Muito bem, então, o BOP chegando ali para ver o que, que é a mala. Então vamos agora sim, com imagens, põe na tela aí, Cauã. Agora o que, que a gente está vendo aí, Marcos? Conta para nós.
0: Nós estamos vendo exatamente a Baía da Babitonga, né? Quando você até brincou que a gente está na esquina. Então a gente está fora dessa área da Baía da Babitonga e todos os projetos portuários que existem. Em licenciamento, licenciados ou implantados e operando. TGSC, o Porto de São Francisco do Sul.
1: Agora tem três operando. Ali, segundo o Porto Itapuá, Porto São Francisco e o TSC.
0: Exatamente, que são os verdinhos ali. Em implantação, a gente tem os azuis, o TGSC e o Mar Azul. Licenciado, a gente tem o TGB. E em licenciamento, como vocês comentaram até no começo, do nosso programa aqui, o Porto da Coamo, e nós, fora da Baía da Babitonga, o Porto Brasil Sul.
1: Pois é, até tem uma pergunta aqui, ó. No começo falou que não atingia a Baía da Babitonga, depois falou que atingia Sumidouro. O Sumidouro faz parte, não faz parte da...
0: É a parte de fora.
1: Parte de fora da Baía da Babitonga.
0: Onde é que é a barra do Sumidouro?
1: Ele fica pro mar,
0: sim, olhando o nosso porto de frente, você está vendo o Oceano Atlântico como
1: muito
0: um
1: bem.
0: Todo.
1: Muito bem.
2: E assim,
0: e essa só é uma questão, né, que a gente até sabe. Agora teve aprofundamento do canal, a dragagem. Você mexer dentro da Baía da Babitonga, não estou dizendo que isso não é possível. Ao contrário, se tem esses projetos licenciados, por óbvio, passaram por um rigoroso processo de licenciamento. Mas demanda uma série de cuidados. Por ser um ecossistema bastante frágil, né? Então, por isso que a gente fala, o fato de você estar fora... É toda essa questão, inclusive, de aprofundamento de canal para nossos navios não poderiam chegar onde hoje o canal opera aqui na Bahia, né? Então, por isso que a gente está num porto chamado de Águas Profundas. Esse, talvez, o principal diferencial.
2: O Porto Brasil Sul, ele é um conglomerado de empresas, ele já tem um know-how nessa área. Eu queria que você falasse um pouquinho também sobre essa iniciativa, né, empresarial.
0: A Worldport, que é a empresa... criada justamente para fazer esse projeto, colocar esse projeto de pé, é uma empresa totalmente voltada à atividade portuária e trouxe para os seus estudos todos aquilo que há de melhor dentro da consultoria em âmbito nacional e mundial para você tratar dos projetos portuários. Então, aquilo que, né, a pesquisa de mercado, que tipo de projeto, que tipo de carga, como vai ser feito, todas as questões de você ter hoje ser ESG, ter menos queima de combustível para gerar menos NOx, todas essas questões são premissas do nosso projeto. E eu digo que são premissas e não usei a palavra diferencial. Só existe projeto portuário que respeite adequadamente o meio ambiente. Então esta é a premissa, são as premissas dos nossos projetos, e eu volto à mensagem do nosso colega estivador, que ele entende isso, né? Como você vai tendo a modernização e hoje com a implantação do porto, a gente vai ter o que há de mais moderno na atividade portuária mundial.
2: Ele é focado em containers?
0: Não, ele tem container, ele tem, como eu disse, de carga geral, ele tem líquidos, ele tem automóveis, ele tem uma série de... São cinco atividades distintas dentro do nosso projeto portuário para mexer com todo esse tipo de carga.
2: E aqui na estimativa, a gente estava até conversando com o colega Jefferson Saavedra antes de a gente entrar aqui no programa. Impressiona a estimativa de vocês, que é uma estimativa de chegar a 20 milhões de toneladas por ano, pelo que eu estou entendendo.
0: Sim.
2: Gerando aí 2 mil empregos diretos. É isso mesmo? Essa estimativa já é nos primeiros anos? Como é que é a intenção?

0: Não, é isso mesmo. A gente tem claro, o projeto, a gente está licenciando ele como um todo. Isso é uma outra questão importante para mostrar o acerto do licenciamento ambiental. O que que você tem que fugir no licenciamento ambiental? De fracionar impactos. Então, muitas vezes a gente vê um projeto que, eu quero fazer só um terminalzinho e daqui a pouco esse vira dois, vira um três e você acaba não tendo esse estudo de impacto ambiental. A premissa do nosso licenciamento foi, eu tenho um projeto desse tamanho. E eu vou licenciá-lo como um todo. Daí uma das dificuldades. A gente colocou absolutamente todos os impactos. E estamos fazendo gerenciamento, mitigação e compensação de todos os impactos. Ele, muito provavelmente, não vai ser implantado de uma vez só. Você vai começar com algum terminal, seja de container, seja de líquido, seja de grãos. E isto vai gerando, né, as outras oportunidades de negócio para esses grandes players mundiais trabalharem no nosso projeto. Mas esses números, sim, o investimento nós estamos falando de mais de US$1 bilhão, né? Então, é um projeto audacioso e por isso que ele tem esses números superlativos. E quando eu digo, e por isto também o IMA nos deu a licença ambiental prévia, eu volto ao tripé. Você não analisa apenas questão ambiental, você analisa social, questão de emprego e a questão econômica. Toda a geração de renda e dinamização da economia que esse projeto traz, e aí não estamos falando somente de São Francisco, por óbvio, estamos falando do sul do Brasil e o país como um todo.
1: Doutor, a gente até estava conversando um pouquinho antes de começar esse segundo bloco, tem medidas condicionantes da licença ambiental prévia. Uma delas é o acesso, né? Então o empreendimento deverá ter acesso garantido pela BR-280 duplicada ou por rodovia alternativa.
0: Perfeito.
1: Ou seja, só é possível implantar o porto se a 280 for duplicada ou se criar uma rodovia alternativa.
0: Eu disse que o licenciamento era correto e exigente e a condicionante que você e eu, e que a gente tem que cumprir as condicionantes para avançar a etapa. E essa talvez seja uma, e é muito importante a gente aproveitar aqui a audiência da CBN para poder deixar isso muito claro. O acesso a São Francisco, ele já é ruim.
1: Sim.
0: Sim. Com esta exigência, a vinda do porto não só se faz possível, como ela vai melhorar o acesso. Então, essa é a vantagem desses empreendimentos chamados estruturantes. Eles vêm a um local, eles melhoram a infraestrutura do local. Então, essa é uma das grandes questões. Foi exigido? Se vocês não conseguirem duplicar 280 ou fazer uma via alternativa, não tem porto. Não tem projeto portuário.
1: E aí, qual que é a ideia? É, de alguma forma, garantindo que o porto venha, que seja uma forma de fazer esse pedido, essa exigência para o governo federal, por exemplo, tratando 280, ou a própria empresa pensar em alguma rodovia, enfim, porque aí também tem outro impacto ambiental, aí outra
0: sim,
1: questão também, né?
0: Exatamente.
1: Não é assim fazer uma estrada do nada, né?
0: Até porque tem que ser uma estrada que possa receber esses caminhões. Né? Não é uma estrada simples,
1: sim,
0: ou qualquer acesso, né? Uma grande questão, André, é que quando você fala assim, muitos contatos com a União, a gente não está começando, a gente já vem fazendo ao longo dos anos. Quem é de São Francisco vai lembrar, a maior audiência pública, esse tipo de licenciamento tem que ter uma audiência pública para ouvir a população. A maior audiência pública da história de Santa Catarina foi do Porto Brasil Sul. Teve que, inclusive, trazer uma estrutura externa, porque não tinha local para receber, porque deu em torno de 3 mil pessoas, 3 mil participantes. E lá já se discutia sobre a questão do acesso. E somos sabedores. Inclusive, foi um dos pontos de muito debate dentro desse processo de licenciamento, que a implantação poderia começar sem a existência do acesso dedicado ou da duplicação da 280. E, no final, o IMA foi extremamente, como eu disse, exigente, como ele é. Por isso que é um órgão tão respeitado, que o próprio judiciário disse que é quem, no final, vai dizer se tem viabilidade ou não, de você ter essas tratativas. Agora, não tenha as dúvidas que a vinda de um projeto desse, como eu disse, serve como âncora, serve como chamariz, seja para o governo federal ver a questão da 280, seja para iniciativas do governo estadual, parcerias público-privadas, enfim, qualquer uma questão dessa com a participação do Porto, de fazer um acesso dedicado.
2: E esse recurso, Marcos, de mais de 1 bilhão aí que vocês estão prevendo, né? Não, são cerca de 6 bilhões para investir.
0: Isso.
2: O grupo tem essa segurança, esse aporte, essa... caso saia, né, a licença, porque daí você gera uma expectativa também de quem vislumbra um, sim, desenvolvimento econômico para São Francisco. O grupo tem essa capacidade?
0: O grupo tem essa capacidade. Uma coisa importante, o empreendimento, ele é planejado e viabilizado com apenas recursos privados. Isso é uma outra coisa bastante importante. E tanto o grupo tem a capacidade de aporte, através de captação de recursos, quanto desses parceiros, como eu disse. Quando você vai ter qualquer um desses grandes operadores portuários que tenha interesse, e a gente vem conversando, não só sobre a duplicação, vem conversando com os principais players aí do mercado mundial, eles também têm interesse em ser investidores, sócios investidores. Então, nós não temos dúvida que, ultrapassadas essas questões, né, socioambientais, tendo a licença, esse não é um problema, essa é uma situação que a gente quer enfrentar.
2: Tem mais gente mandando mensagem aqui. O Carlos falou que, boa tarde, um porto para Babitonga, trazer a duplicação da BR, empregar essa gurizada. Não podemos ficar com apenas um porto público e um único berço de granel, além do monopólio de empresários. Então, ele se colocando a favor de mais um porto na região. Ainda o Mr. Carlos aqui também pergunta para o doutor explicar que o Sumidouro, Praia do Forte e Capri não seriam afetados pelo empreendimento do porto. Só quem sabe do projeto não fala. O que meia dúzia aqui na cidade fica falando bobagem, na opinião dele. Acho que ele está pedindo mais esclarecimento, que pode haver um ruído de comunicação sobre o impacto desse porto naquela região.
0: Vamos lá. Como a gente disse, e volto a reiterar aí, como a licença ela foi bem dada e ela tem uma série de condicionantes, além dessa condicionante do acesso, que André já fez a pergunta e eu expliquei, gostaria de destacar outras duas condicionantes importantes, novamente com a audiência. Uma é da pesca. A gente vem aprofundando os estudos a respeito da atividade pesqueira na região, porque vamos fazer as compensações necessárias. Isso não é nem uma opção, isso é uma obrigação da própria legislação, mas também vem uma exigência das praias preservadas. Praia do Forte, Praia do Capri, que são utilizadas por banhistas, não sofrerão interferência. A gente passou as figuras, mas tem uma outra onde ela mostra os nossos piers passando por cima da praia. Então, é outra exigência feita. Agradeço mais uma vez esse Mr. Esse Mr. devia treinar o Internacional. O Mr. tem feito perguntas ótimas aí para demonstrar todo, né, esse acerto aí do licenciamento. Isso é muito importante. Quem critica ou quem elogia devia fazer com conhecimento. Então, por isso que, mais uma vez, a gente se coloca sempre à disposição para prestar esclarecimentos, porque divulgar esse conhecimento é também um papel nosso, vocês da imprensa, a gente como empreendedor, mas o direito ambiental tem isso. Ele tem o princípio da participação popular. Isso é muito importante. A gente fez na audiência pública lá, mas continua fazendo constantemente.
2: Quando a gente olha para a área de vegetação ali na Praia do Sumidouro, como a gente falou, uma área muito preservada, né? Quando o porto for se instalar ali, se ele conseguir avançar nessas licenças, o que realmente acontece? Assim, você falou um pouco de pier e tal. Vocês têm um projeto que minimize o impacto nessa vegetação, nessa região? É muito extenso a área que você vai ter que desmatar. Como é que é esse projeto, Marcos? Assim, que a gente não consegue visualizar a parte do edifício, digamos assim, as estruturas que estarão implantadas ali.
0: A gente tem, como eu te disse, a gente tem tanto a parte da frente ali dos piers, a estrutura portuária, quanto a retroárea, que é onde acontece efetivamente a atividade, né? Onde as cargas chegam para serem embarcadas, e uma vez desembarcadas, onde elas ficam até em área alfandegada, certo? Todas essas questões para então entrar em país adentro.
2: Entendi. A gente teve um porto da Bung que entrou em operação agora, que a gente vê que eles têm um braço que se estende para o mar, que é onde o navio estaciona ali, e dali eles escoam a carga.
0: É a mesma coisa.
2: A retroárea, que é onde tem o maior impacto, tu diz assim, no continente, falando.
0: Exatamente. E que é uma questão absolutamente relevante para a atividade portuária. Porque se você não tiver retroárea, a atividade fica complicada, esguelada, vamos chamar assim. Então, a nossa retroárea... Tem esse... Ó,
2: tem uma imagem aqui, legal, é a página 4, tem essa, né?
0: Exatamente. Se puder colocar, para todo mundo entender o que são os piers, a ponte, os piers, e o que fica instalado na nossa retroárea para auxiliar. E aí, por isso que o porto pode ser moderno. Porto sem retroárea é um porto que opera com muita dificuldade. Muita. Não vai ser o nosso caso aqui. Por isso que a gente disse que é, inclusive, uma das questões que pesaram para a viabilidade locacional do nosso projeto.
1: Essa imagem aqui que tu tá aqui na...
0: Se conseguir projetar até para o...
2: Sim, a gente vai conseguir. É a página 4.
0: Para quem está acompanhando no YouTube aí, ó. O André já resolveu o assunto.
1: O André está mais fácil aqui, ó. Proatividade.
0: Então, a gente tem aqui, exatamente, né, onde estão os piers, mas a gente tem aqui essa parte da retroárea. E aí é o que eu te disse no começo, Leandro. A gente tem a possibilidade de fazer isso justamente porque a legislação de proteção ambiental traz a possibilidade desta intervenção e como você faz a compensação por essa supressão.
1: Quer dizer, e ele é bem pertinho, até porque, como o doutor falou, né, bem profundo. Quantos metros, mais ou menos, daqui do da faixa de areia?
0: Você não chega a 100 metros ali.
1: Ele é próximo, bem próximo.
0: Bastante próximo. Como eu disse, não é por acaso que o nome da praia é Sumidouro, né?
1: Muito bem.
2: Muito interessante observar essa imagem ali. Depois a gente até pode compartilhar nas nossas redes sociais, porque dá para ver bem, né? Ele tem um impacto, dá para ver bem o impacto no continente, mas preserva também a região antes.
0: Bastante.
2: O rio continua ali, né? Naturalmente. Por essa imagem é possível ver que é esperado, é possível você ter o desenvolvimento sustentável que a gente chama ali, né? Mas é claro, aí certificado, reconhecido pelos órgãos ambientais dentro do processo que deve seguir aí tramitando.
1: Muito bem, agradecer o pessoal que participou aqui em peso no nosso chat do YouTube, mandando mensagem no WhatsApp também. Um tema que com certeza ainda vai ter muitos desdobramentos, né, doutor? Aí pela frente.
0: E quem quiser saber mais informações, é quem está falando aí de... Né, e estamos aqui no YouTube, pode acessar também o Instagram, que é Porto Brasil Sul. Você lá tem todas as informações de uma forma bastante didática. E como eu disse, uma das questões que a empresa coloca como seu princípio é a transparência. Então a gente está sempre à disposição aqui, estou passando a rede social, que podem tirar dúvidas também lá, é importante. Vamos estar em São Francisco, queremos ser um ótimo vizinho para todos aqueles de São Francisco e dinamizar a economia do nosso estado, da região sul como um todo.
1: Existe a possibilidade de mais audiências públicas, esse debate mais público, ou já passou dessa fase?
0: No licenciamento ambiental passou dessa fase, aquilo que foi dito, já está falado da viabilidade locacional, mas por isso que a gente tem buscado todos esses meios, justamente para poder interagir com a sociedade como um todo, para poder trazer esse conhecimento. E mostra que aqui muitas coisas são dúvidas, realmente. E o que eu disse, para a gente qualificar o debate. É bom conversar, especialmente tendo informações.
1: Muito bem, então, 2h59, se foi o nosso tempo. Agradecer ao Dr. Marco Sais, assessor jurídico do Porto Brasil Sul, do empreendimento. Um abraço.
0: Eu que agradeço, um abraço, uma boa tarde a todos.
1: É isso, Leandro Ferreira.
2: Fechamos.
1: É um abraço a todos que nos acompanham. A gente volta amanhã com mais um Conversas Cruzadas. Está chegando aí o melhor da vida, Carlos Bisti. Até a próxima. Tchau.

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0: Terça-feira, 8 de setembro de 2026. O ministro das Relações Institucionais do governo Lula, José Guimarães, afirmou que o afastamento do chefe da Polícia Federal, determinado pelo STF, é uma intromissão e que a decisão cheira como eleitoral. Ele ainda classificou a medida de André Mendonça como descabida e cobrou providências do Supremo. Mendonça afastou André Rodrigues depois de afirmar que vinha sendo monitorado ilegalmente pela inteligência da PF há mais de um mês. O interrogatório do tenente-coronel Geraldo Leite Rosa Neto foi adiado pela segunda vez. Ele é acusado de matar a esposa, a policial Gisele Alves Santana, com um tiro na cabeça em São Paulo. Inicialmente, a audiência estava prevista para acontecer em agosto, mas foi remarcada para esta terça-feira. Agora deve acontecer apenas no dia 5 de outubro. Nas redes sociais, o advogado da família de Gisele disse que o adiamento é parte de uma estratégia usada pela defesa do tenente-coronel para que o caso caia no esquecimento da sociedade. O depoimento do oficial é a última etapa antes da decisão que definirá se o réu será submetido a júri popular. Geraldo Leite se tornou réu na justiça por feminicídio e fraude processual. Ele está preso e nega os crimes. O integrante do Ministério das Relações Exteriores do Reino Unido afirmou que não há dúvida sobre a soberania britânica nas Ilhas Malvinas. A declaração ocorre após o presidente argentino Javier Milei anunciar a construção de uma base naval na região. Ele também disse que vai punir empresas que planejam iniciar a exploração de petróleo nas ilhas. Esta é mais uma fase da disputa diplomática entre Reino Unido e Argentina sobre o arquipélago e que estão na América do Sul, mas que pertencem ao território britânico. No horário de Brasília, 3 horas 3 minutos.
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2: Olá Joinville, boa tarde, seja bem-vindo ao Melhor da Vida na CBN Joinville. Hoje temos o prazer de receber a fonoaudióloga, mestre em educação e especialista em comunicação, Mônica Mongliotti. Seja bem-vinda.
3: Muito obrigada, Carlos, é sempre um prazer.
2: Mais uma semana com o quadro Falou e Disse. E o tema de hoje é um pouco mais, digamos assim, até polêmico, porque não é tão fácil... falar, corrigir, trocar ideias, principalmente colocar-se até na própria defensiva. Vamos desenvolver esse tema hoje?
3: Isso. É como falar com pessoas irritadas, bravas, nervosas, né? Normalmente, esse é um grande desafio da comunicação. Porque quando a gente se depara com uma pessoa, né, nervosa, brava, irritada, muitas vezes a gente entra no mesmo clima. E daí a gente sai da comunicação e da conversa para uma briga, literalmente. Mas muitas vezes a gente acaba querendo ser apaziguador, falando coisas do tipo: calma, não precisa ficar nervoso, não fala desse jeito. E vamos combinar que tu já viu alguma vez na vida, Carlos, alguém falar calma para alguém e isso adiantar?
2: Não adianta de nada, né?
3: Normalmente piora, não?
2: Não é. Respira fundo, né?
3: Isso. Te acalma, respira fundo, né? Assim, não, e assim... Que coisas a gente pode fazer para que possa melhorar a nossa comunicação e a gente ter uma chance de conversar, né, de diálogo com essa pessoa? Uma das coisas é assim, o outro está nervoso, o outro está na emoção. Então, se a gente tentar respirar e mantermos a razão, ou seja, se eu conseguir pensar sobre aquela situação, é melhor. Quando a gente entra os dois na emoção, não vai dar certo. Então... Quando eu tenho uma pessoa muito brava, nervosa, irritada e eu quero dialogar com ela, a primeira coisa é: deixa a pessoa falar e escuta. Não é tão fácil, porque às vezes tu vai escutando e vai ficando irritado também, tu também vai ficando bravo, tu também não vai gostando do que ele está falando, mas um de nós tem que tentar manter a razão. Então, se você conseguir deixar essa pessoa falar, escutar de verdade, prestar atenção no que ela está falando, é primeiro que você começa a conseguir entender... porque você está ouvindo. E a segunda parte, já aconteceu contigo, Carlos, assim, alguém está bravo e a pessoa fala, tu deixa ela falar. Chega no final, parece que a pessoa ela se sente meio assim com a alma lavada. Tu já não teve essa sensação?
2: Ela despejou tudo, né?
3: Isso, parece que, ai, que alívio, despejei tudo. Esse é o momento em que a gente pode começar a tentar a conversa, começar a tentar falar. Mas então esse primeiro é o primeiro ponto super importante. Deixa a pessoa falar. E aí não é só um deixar falar, é também ouça, aproveita isso para ouvir, para entender, né, para poder ver os argumentos da pessoa. Então deixei ela falar, ela teve aquela sensação de que aliviou, de que está com a alma lavada, de que a deixaram falar. Daí nesse momento eu vou intervir. Quando a gente vai começar a falar, tem que cuidar também, Carlos, porque às vezes, assim, gerou uma pequena raiva dentro de ti. E aí, às vezes, a gente fala coisas bobas, por exemplo.
2: Desnecessárias.
3: Né? Uhum, do tipo, posso eu falar agora? Agora você vai me ouvir? Então, assim, a pessoa colocou tudo para fora, ela tinha se acalmado um pouco, né? Ela tinha diminuído aquela energia ruim. E aí, quando você fala coisas provocativas como essa, você piora. Então, ao conversar com alguém irritado, você tem que focar naquilo que está no seu controle. A emoção da pessoa, o volume que ela fala, a agressividade dela, não estão no seu controle. Então, você precisa focar a sua energia naquilo que está no seu controle. Você conseguiu ouvir a pessoa, então você começa a conseguir entender alguns pontos. Quando você vai falar, você não começa provocando. E no jeito de falar, a forma como a gente fala também é muito importante. Então, algumas coisas. Baixa um pouco o teu volume, porque a tendência da gente é, se o outro está gritando, a gente gritar também. Faz o contrário. baixa um pouco o teu volume, porque isso tende a diminuir aquela energia, né, de reação daquele momento. Então, baixa um pouco o teu volume, falar um pouco mais devagar. Não é falar se arrastando, que parece que está provocando, mas falar um pouco mais devagar mostra que você está calmo, você está tranquilo, mais equilibrado.
2: Falar numa voz baixa e tranquila, né?
3: Isso.
2: As pessoas mais inteligentes normalmente falam numa voz mais calma, tranquila e até mais baixa.
3: Isso. Claro que algumas vezes você quer passar energia, animação, alegria. E aí um pouco mais de volume e um pouco mais de velocidade ajudam. Mas nesse caso, principalmente, segurar faz dar aquela ideia de que você está tranquilo. E aí, Carlos, vem o último, né? Então, eu ouvi, eu tento me controlar nesse sentido de volume, de velocidade. E na hora de falar, a pessoa já, o outro lado já está irritado. Então, a gente tentar evitar começar com coisas negativas, como você está errado, não é isso, você precisa entender o meu lado, porque aí a gente parte de novo para o embate. Então, tentar também compreender. Fala, olha, eu entendo o que você está sentindo, eu entendo o que você falou. E aí, Carlos, vem para mim o ponto mais importante, que é tirar o olhar do passado e olhar para frente. Falar, mas a partir daqui, o que você precisa? Como eu posso te ajudar? O que você espera de mim? Porque senão, muitas vezes, essa raiva e essa conduta da pessoa fica só no passado. Então, ela fica falando, porque você fez isso, quando você faz isso, porque isso... E aí eu falo, olha, eu entendo, eu te entendi, né? Percebo o que você está sentindo, te compreendo. Só que o outro ponto é, mas e agora? Como a gente pode resolver isso? O que você precisa de mim? Vamos olhar para frente? Vamos pensar em soluções? Eu estou aqui e quero ajudar, eu quero contribuir.
2: Mônica, mais alguma dica ou um erro comum?
3: A gente tem algumas coisas, né? Assim, para mim, o básico daqui, dessa nossa conversa, é a gente achar que com expressões de não fale assim comigo, calma, não é desse jeito, a gente vai conseguir. E trazer para essa questão racional, que é pensar sobre se o outro está na emoção, ele está fora da sua razão. Como eu, então, posso ser aqui esse ponto de equilíbrio? Porque se a gente não faz esse raciocínio, Carlos, se a gente não sabe por que está naquela conversa, há uma tendência muito grande de aquilo só virar uma briga, uma discussão, um eu apontar as coisas ruins para você e você para mim, a gente acaba magoando o outro, né? Então, eu desejo que nos relacionamentos, esses momentos, eles variem. Tem hoje um momento que você, por alguma razão, saiu mais e está mais na emoção, está mais irado. Amanhã vai ser eu. Então, cada um de nós entender aquele momento e saber que, quando eu estou com essa outra pessoa na emoção desse jeito, se eu conseguir manter a minha razão e o meu equilíbrio, essa conversa tende a sair, né, para uma resolução, para algo positivo. Senão, a gente vai ficar só colocando mágoas para fora e fazendo ainda mais mágoas naquele momento.
2: Perfeito. Para mais informações com a Mônica...
3: Entendo que o principal contato é o WhatsApp 47999945856 e também pelas redes sociais Mônica Monguilhote. Mônica escreve com K e o Monguilhote, como se fala, dois T's mudos no final.
2: Mônica, agora eu ouvindo a nossa entrevista e quero contratar a Mônica para um treinamento na minha empresa, no meu escritório. Eu consigo.
3: Com certeza, essa é a minha principal expertise de trabalho, desenvolver equipes, pessoas, lideranças em relação à sua comunicação, a relacionamento, porque a comunicação é o que permeia aí praticamente, né, todos os relacionamentos da nossa vida.
2: Mais alguma boa informação? Semana que vem você volta no Falou e Disse?
3: Semana que vem estamos aqui novamente.
2: Podemos adiantar o tema da semana que vem?
3: Tema da semana que vem? Surpresa.
2: Surpresa, então tá bom. Obrigado pela sua presença na data de hoje.
3: É um prazer sempre estar aqui. Muito obrigada, Carlos. Obrigada a todos os ouvintes que estão conosco.
2: Nós vamos agora para um breve intervalo comercial e retornamos no próximo bloco com mais informações de entretenimento aqui na CBN Joinville.
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0: nosso convidado, Samir, do Kibes. Samir, seja bem-vindo à NSC, seja bem-vindo à CBN Joinville.
1: Obrigado, muito obrigado.
0: Samir, 25 anos de Kibes?
1: Exatamente, agora estamos fazendo, neste mês, em setembro, 25 anos de Kibes, é uma história bem longa aqui na cidade, né? E em comemoração aos 25 anos, já é a terceira festa que a gente faz no JIC, com o Bruno ali, né, no Porto Pedrini. É, a gente vai fazer uma festa mais especial ainda, comemorando os 25 anos do restaurante Kibes.
0: Uma festa que já está virando tradicional no calendário, as pessoas já esperam para o próximo ano.
1: Exatamente.
0: E esse será o terceiro ano, uhum. E será numa sexta-feira?
1: Isso mesmo, dia 18 de setembro, numa sexta-feira. Às 19 horas a gente já começa a atender o público, né? É, vamos servir um banquete árabe, à la carte, vai ser servido na mesa, mas a gente vai servir toda a culinária árabe. A gente vai iniciar com as saladas, depois com as tradicionais pastinhas, os pratos frios, né? Depois os pratos quentes, durante a noite toda que os convidados ficarem na festa. Ah. Além disso, a gente vai fazer uma mesa de doces árabes, muito, muito bonita. Eu escolhi as duas melhores boutiques de doces árabes do Brasil, de São Paulo e de Foz do Iguaçu, para trazer os doces aqui para essa festa.
0: Bom, a culinária árabe ela é muito rica. Sim. E deliciosa. Eu particularmente gosto muito. Então você vai ter ali, como você falou, um banquete servido à mesa. São mesas com capacidade de 8, 10 pessoas.
1: Isso, exatamente. Na verdade, para a nossa festa, você também pode ir sozinho ou pode ir em casal. Mas daí você vai estar em uma mesa coletiva, tá? Mas a partir do momento que tu comprou a mesa acima de 4 lugares, ela pode já ser exclusiva. Então, 4, 5, 8 lugares, a mesa pode ser exclusiva.
0: Qual é a capacidade da festa esse ano? Porque você cresceu, né?
1: É, exatamente. Ano passado a gente fez, era 150 lugares, a gente teve que ir para 184 pessoas, né? A gente colocou mesas a mais, então como teve muita aceitação e muita busca, durante o ano todo, não vou te dizer toda semana, mas todo mês a gente recebia solicitações de pessoas já perguntando da próxima festa. A gente aumentou, vamos montar uma tenda na frente, assim, junto, né, no mesmo anexo ao espaço, e a gente vai atender 250 pessoas esse ano.
0: Mas é a capacidade máxima?
1: Essa é a capacidade máxima.
0: 250 pessoas e, pelo que você comentou, já está grande a procura.
1: Já passamos de 160 ingressos, então a gente já está nos últimos ingressos, realmente.
0: Perfeito. Como eu faço para ter acesso, para saber mais informações e adquirir o meu ingresso?
1: Ponto de contato que a gente deixou foi o Instagram, @festalayeli, né? Layeli em árabe quer dizer noite, né? É, lá no Instagram você já vai ter o link que vai ser direcionado direto para o nosso WhatsApp e lá você já recebe todas as informações. Valor do ingresso, o horário da festa, o que vai ser servido na festa, né? A programação artística, como eu te falei, a gente vai começar às 19 horas, mas a programação artística já começa às 20 horas. São 5 dançarinos árabes que vêm de fora, mais 10 dançarinas. A gente fez uma programação toda cronometrada, que ela vai das 8 horas até mais ou menos 1 hora da manhã com a programação artística árabe. E depois a gente ainda tem DJ que vai estar continuando
0: a festa. A festa vai até que horas?
1: Não tem hora para acabar.
0: Olha só, que boa programação.
1: Sim.
0: Tudo isso no Joinville Yacht Club e ali no Pedrini, que é o restaurante oficial do Yacht.
1: Do Yacht Club, isso mesmo.
0: Agora, as suas festas, principalmente quando a gente tinha a oportunidade de ir no Kibes, que aconteciam as apresentações, o público interage e acaba dançando junto.
1: Exatamente.
0: Está programado esse ano?
1: Isso, exatamente. Isso é inevitável. Tipo, a noite árabe, a festa árabe, ela é muito alegre, né? Ela é muito participativa. Então, as dançarinas convidam, né, os convidados para dançar. É, existe a dabki, que é a dança coletiva, aquela dança que todo mundo levanta e dança junto, de mão dadas, no mesmo passo, tu deve se recordar.
0: Sim.
1: Na última festa, era 100 pessoas, não tinha fim mais a fila, né? A gente tinha que abrir espaço. Então, a gente já deixou até, inclusive, o salão montado dessa maneira para que a gente possa ter espaço, para que as dançarinas possam circular por todo o salão, sabe? Então, tá muito legal mesmo a aceitação, as pessoas querendo participar, até as próprias dançarinas querendo fazer parte dos 25 anos dessa nossa festa.
0: Que legal. Então, dia 18 de setembro, uma sexta-feira, a partir das 7 da noite, no Joinville Yacht Club.
1: Isso mesmo.
0: Mais informações eu posso, através do Instagram, acessar Festa Layeli.
1: Isso. Daí lá já vai direcionar para o nosso WhatsApp e ali a gente esclarece todas as informações.
0: Layeli com Y.
1: Isso.
0: L-A-Y-A-L-E. Perfeito. 25 anos de Kibes nesse ano já são uma história, uma jornada com três restaurantes hoje: Joinville, Balneário Camboriú
1: e Itapema.
0: Itapema.
1: Na verdade, são quatro restaurantes. Em Joinville nós temos dois, né? Um no Garten Shopping, que por 5 anos eu toquei, eu mesmo, como loja própria também, e agora faz 2 anos que está com franqueado, né? Que é uma outra pessoa que está trocando a minha marca e a gente continua acompanhando ele.
0: Lá é um buffet.
1: Lá é buffet, é uma pegada diferente por ser shopping center, né? Não tem como eu servir somente a culinária árabe, então ela tem a culinária brasileira junto também, né? Mas no mesmo, na mesma pegada do Kibbs, eu diria assim, tá?
0: Por ser uma franquia, ele tem que obedecer toda uma regra.
1: Tem que obedecer as regras, né? E daí eu mantenho o Kibbs Premium, que a gente chama, que é ali na Fernando de Noronha, que ele é menorzinho.
0: No bairro Atiradores.
1: Atiradores, isso mesmo. Ali ela já é à la carte, então a comida ela é servida na hora para ser entregue para o cliente.
0: Tem uma sequência,
1: né?
0: Deliciosa.
1: Tem a nossa sequência de especiarias, que são 12 pratos muito bem servidos, né? Então ali tu mantém-se muito parecido com o que era o Kibbs da Visconde, né? Porque, na verdade, o Kibbs, se tu lembrar, ele nasceu em 2001 lá no MAGE, no Museu de Arte de Joinville, ali no terraço, que ele chamava, né? No sótão, né? Então, ali a gente ficou até 2004. De 2004 para finalzinho, assim, de 2004 início de 2005, a gente foi para a Via Gastronômica. Ali na Visconde eu fiquei 14 anos, ali foi bastante tempo. E daí, em 2019, eu passei para o Garten Shopping, que eu queria franquear, eu queria tornar o Kibbs franquia. Né? 2018 eu abri no Balneário Shopping, 2019 no Garten Shopping, 2020 era para abrir no Nações Shopping em Criciúma, mas acabou vindo a pandemia. Daí a gente acabou...
0: Aí segurou.
1: A gente mudou toda a estratégia. Daí acabou que voltou para a loja de rua, né? Hoje eu tenho três próprias, que é o Premium ali na Fernando de Noronha, em Balneário Camboriú.
0: Em Balneário fica onde?
1: Em Balneário Camboriú fica na rua 3160 com a Terceira Avenida.
0: Isso, uma lateral da Terceira Avenida.
1: Isso, é um ponto bem conhecido ali que tem o Luca Cantina, vários, a Decanter Vinhos, tem vários restaurantes bem perto ali, bem pertinho do Passeio São Miguel. Ali fica o Kibbs. Em Balneário Camboriú a gente está desde 2018, então já está há bastante tempo ali também.
0: E Itapema?
1: E Itapema eu abri fazem 3 anos. Né? Foi. E também está uma lojinha muito legal. Ela é menor, né? Mas é uma loja muito bacana. Vende muito delivery lá em Itapema. Ela fica na rua 262 com a Segunda Avenida. Também uma rua bem conhecida lá, porque tem a Academia Wave, uma academia bem famosa.
0: E como
1: na
0: é
1: cidade.
0: Que o Samir faz para gerenciar tudo isso? Joinville, Balneário e Itapema. Ele mora onde? Ele faz como?
1: Para lá e para cá. Então eu fico metade da semana aqui e metade da semana em Balneário, Itapema.
0: Que legal. Eu gostaria que você fizesse um convite em especial para o nosso ouvinte, para o nosso espectador desta live, para conferir principalmente, né, que é uma festa no ano.
1: Isso. Uhum.
0: Então a festa acontece no próximo dia 18. Fique à vontade.
1: Então tá, gostaria de convidar todos para a nossa festa que vai ser incrível, tá? Dia 18 de setembro, na sexta-feira, no Porto Pedrini, que é o restaurante que fica dentro do JIC, do Joinville Yacht Club. Vai ser, como eu falei, um banquete árabe. A gente vai servir à la carte toda a culinária árabe à vontade. Depois disso, junto com isso, a gente vai ter toda a programação artística, que vai começar às 8 horas da noite até 1 hora da manhã a programação árabe. Depois a festa ainda vai continuar. Uma mesa árabe à vontade de doces, tá? Que vai ter os melhores doces que árabes produzem no Brasil.
0: E os doces árabes são deliciosos.
1: São deliciosos, de Foz do Iguaçu, de São Paulo e de Curitiba, tá vindo os nossos doces, já estão encomendados. Então, vai ser uma noite muito agradável, muito interativa, de muita dança, de várias surpresas, né? Os nossos patrocinadores estarão lá também.
0: Quem está patrocinando o evento?
1: Estamos nos patrocinando a Vale Fértil, nosso patrocinador master, Irineu Imóveis, Outdoor Media, tá? Tá patrocinando a gente também. Então vão estar lá presentes conosco na festa.
0: E o Garten Shopping.
1: Uhum,
0: isso verdade. Tudo porque eu vi a arte hoje, então eu lembro, tá bem fresquinho aqui.
1: Exatamente.
0: Então parabéns pela iniciativa de mais um ano realizar a festa. Mais informações pelo arroba?
1: Arroba Festa Layeli. Lá você tem o nosso link do WhatsApp. E no próprio Instagram você também já tem todas as informações.
0: Festa Layeli. Uhum. Muito bem. Samir, o que é o melhor da vida para você?
1: Ah, o melhor da vida para mim são os meus amigos e a minha família, né?
0: Perfeito. Então a gente se vê no próximo dia 18.
1: Isso.
0: Lá no Joinville Yacht Club, no restaurante, né? Na verdade vai estar fechado para vocês, né?
1: Exatamente, fechado para festa.
0: 250 pessoas é o número esperado.
1: Isso mesmo.
0: E os ingressos estão na reta final.
1: Exatamente.
0: Mais informações no @festalaiale. Muito obrigado por você ter aceito o convite e até breve.
1: Obrigado.
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0: Terça-feira, 8 de setembro de 2026. 11 diretores da Polícia Federal manifestaram seu total apoio ao diretor-geral afastado da corporação Andrei Rodrigues. No comunicado, eles colocaram seus cargos à disposição para o delegado William Murad, substituto dele. A nota foi publicada algumas horas depois da decisão do ministro do Supremo André Mendonça, que também determinou o afastamento preventivo de Leandro Almada, da Diretoria de Inteligência do órgão. Os diretores afirmam que as acusações que baseiam a medida do ministro afrontam a história, a credibilidade e o compromisso que pautam as condutas da Polícia Federal. A Polícia Civil descartou a hipótese de suicídio e investiga como feminicídio a morte da técnica de radiologia Larissa da Cruz Morata, de 29 anos, na Grande São Paulo. Segundo a perícia, a trajetória da bala não é compatível com a versão de suicídio apresentada pelo marido. O soldado da Polícia Militar Vinícius Costa Silva, de 26 anos, foi preso temporariamente e levado ao presídio Romão Gomes. Ele nega o crime. Os presidentes dos Estados Unidos, Donald Trump, e da Rússia, Vladimir Putin, falaram ao telefone para discutir o fim da guerra na Ucrânia. Os líderes conversaram ainda sobre uma retomada em larga escala das relações entre os dois países. De acordo com o governo russo, durante a ligação, Putin garantiu a Trump que não tem planos de atacar a Europa. O telefonema durou mais de uma hora. O furacão Luwil passa próximo do Havaí nesta terça-feira e gera um alerta de ventos fortes, chuvas intensas e ondas gigantes. A informação é do Centro Nacional de Furacões. O fenômeno de categoria 2 chegou a ventos de 177 km por hora, deixando dezenas de milhares de casas e empresas sem energia elétrica. No horário de Brasília, 13h33.
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0: Olá, Joinville. Boa tarde, região norte do estado de Santa Catarina. Nossos convidados já estão aqui presentes no estúdio da CBN Joinville e temos a honra de receber a presidente do Manuscrito, editora Bernadette Schatz Costa. Seja bem-vinda, Bernadette.
1: Obrigada, Carlos. Boa tarde. É um prazer estar aqui.
0: E também o artista plástico, escritor e ilustrador infantil Valério Matos. Seja bem-vindo.
2: Em primeiro lugar, a gente quer agradecer a oportunidade, Carlos. Muito boa tarde, ouvintes.
0: O projeto cultural O Mundo Mágico das Cores completa 25 anos. E você, Bernadette, como também essa proponente dessa ação, está realizando um momento especial pelas escolas da cidade de Joinville.
1: Isso. Esse projeto nós colocamos para apreciação do SINDEC em 2024. E tem todo um trâmite, né, burocrático, e captamos os recursos, porque ele é um projeto via mecenato pelo SINDEC, captamos os recursos em 2025 e agora em 2026 estamos executando esse projeto, que é levar para as crianças, né, essa história que o Valério criou há 25 anos. Por isso, o Mundo Mágico das Cores, 25 anos de história.
0: E o artista Valério, então, é quem incentiva essa cultura da leitura nas escolas. É você que trata com essas crianças.
2: Isso começou há 25 anos atrás, quando eu entrei na rede pública como professor de artes, e eu criei com as crianças uma história compartilhada, que depois chamou-se O Mundo Mágico das Cores. E essa história teve tanto sucesso na época com as crianças que a gente repetiu durante 12 anos em sala de aula, como uma forma de planejamento, de uma forma mais oral. E em 2013, eu tive a oportunidade de, através do SINDEC, publicar então essa história, né, e trazer daí de uma forma mais efetiva para as escolas. E a partir de lá a gente começou a propor projetos onde a gente fosse contar essa história para as outras diversas escolas de Joinville, sobretudo as mais vulneráveis, né?
0: Perfeito. E aí, nessa edição comemorativa dos 25 anos, surgiu mais um livro. E esse aqui é da Manuscrito, Bernadette.
1: Isso, nós já temos uma edição anterior a essa, já da Manuscritos, né? E essa é alusiva aos 25 anos. Um livro um pouco mais elaborado, com um brilho, com relevo que as crianças gostam, né? Então, com o Valério também é o ilustrador do livro, né?
0: E o Valério é uma personalidade muito conhecida com as crianças, né? Você até brincava
1: Isso.
0: comigo aqui, ele é personalidade VIP.
1: Isso, ele é celebridade, né, Valério? Ele não disse que não, mas eu sempre digo que sim. Sabe por quê? Porque onde a gente vai, Valério encontra um aluno. Aqueles lá
0: Mas
1: dos
0: também são
1: 25 anos.
0: 25 anos, né?
2: 25 anos.
1: E uma coisa muito legal, né, que o Valério pode contar para a gente, é que nesse livro ele criou uma música para esse livro, porque ele ensina as cores. Foi um planejamento de aula para ensinar as cores, né? As cores primárias. E ele criou uma música. Então, quando esse aluno, já casado, com filhos, encontra o Valério, ele já vem cantando a música, não
0: Ele já
1: é,
0: deve estar
1: Valério?
0: cantando para os filhos dele também,
1: Com
0: né?
1: certeza.
0: Valéria, agora como é lidar com esse público? Porque é um público em formação, são crianças, são aprendendo, tem toda essa questão da educação, da lucidez.
2: Então, o desafio primeiro foi em sala de aula, como você alcançar criança, né? Crianças de 6, de 7, de 8, enfim, né, de todas as turmas, e você consiga uma linguagem para fazer com que elas se interessem pelo que o professor está falando. Na época, eu comecei a levar violão para a escola,

0: tinha um livrinho para levar para casa. Durante 12 anos isso aconteceu, até que virou depois uma publicação real, né, com O Mundo Mágico das Cores.
1: Bernadette, agora essa importância do Sindec, desses projetos existirem, né? Porque eles fazem toda uma movimentação, demora um tempo até a aprovação, depois a captação, mas agora ele colocado em prática, né? Quantas crianças são beneficiadas?
2: Olha, nesse projeto nós temos o desafio de alcançar em torno de 7 mil, 8 mil crianças, mais ou menos isso, né, Valério? E a importância disso é levar o livro, porque as crianças vão receber o livro, né? Levar o incentivo à leitura e, além do entretenimento, né? Porque a contação de história, ela vai além do entretenimento. E isso o Valério faz muito bem, que é levar para a criança esse olhar diverso de mundo, sabe? Então, nós vamos desde o CI, as criancinhas de 3, 4 anos, até o ensino fundamental, né? Que é quinto ano, quarto ano. Então, veja, né? Toda
1: Uma gama de
2: uma
1: público.
2: gama de público, inclusive os professores.
1: Claro que
2: Porque
1: também são treinados.
2: isso, porque dentro do nosso projeto, nós também oferecemos oficinas, né? Tanto para a rede municipal quanto para a rede estadual, aos professores, aos mediadores de leitura. E nós temos tido resultados maravilhosos, sabe?
1: Que
2: Da
1: bom.
2: forma como a gente leva essa ludicidade de um livro, né? Como é que a gente pode levar essa ludicidade à criança, tanto dentro da sala de aula quanto dentro dos espaços de biblioteca.
1: Como eu posso acompanhar toda a programação para saber qual escola vai receber, que horário, qual o endereço?
2: Então, no meu Instagram, que no caso como proponente, a cada apresentação que a gente faz, nós colocamos um convite ali explicitando, né, publicitando em que escola nós estaremos, em que horário nós faremos as apresentações.
1: Qual é o seu Instagram?
2: É o Bernadette _ S Costa. Mas também nós já fizemos apresentações neste mesmo projeto, gravadas, que estão no YouTube do Valério, que o Valério pode contar aí para a gente, né?
0: Isso, a gente fez agora esse mês duas apresentações no CEI Marilene dos Passos, lá no Panaguamirim, e essas apresentações elas foram filmadas e deixadas à disposição no meu canal de YouTube, que o público pode estar acompanhando. É arroba Matos Valério, seria o meu Instagram, e arroba Valério Matos 1, o meu canal do YouTube, onde estão instaladas essas apresentações.
1: Valério Matos, Valério Matos, Matos com dois T's.
0: Valério Matos com dois T's.
1: Perfeito. Então eu posso acessar pelo YouTube, Valério Matos 1, ou acompanhar você na rede social no arroba Matos com dois T's, Valério. E a
0: Isso.
1: Bernadette, através também do Bernadette, _ S Costa.
2: Isto. E
1: Perfeito.
2: ali a gente tem todas essas informações e dizer de novo, né, da importância do projeto, da importância do Sindec, que para quem não conhece, né, é Sistema Municipal de Desenvolvimento pela Cultura, que abre editais anualmente para que a gente possa colocar o nosso projeto, para que a gente possa colocar a nossa ideia para avaliação da CAP, né, do Conselho de Aprovação de Projetos, e aí então, dependendo da modalidade, ou captar ou recurso direto. Então veja que sem isso, não haveria possibilidade de nós imprimirmos 7 mil livros, levar esses livros graciosamente às escolas, né? E deixar com que a criança se aproxime mais da literatura, principalmente para as regiões mais vulneráveis de Joinville.
1: Ótimo. Valério, rapidamente, o que é o melhor da vida para você?
0: O melhor da vida para mim é ser útil para a sociedade. Eu tentei ser como professor e como contador de história, como artista plástico e como escritor. E eu acredito, pelo retorno que a gente tem tido da sociedade, do público, dos ex-alunos, é que a gente conseguiu.
1: Perfeito. E para você, Bernadette, o que é o
2: Olha,
1: melhor da vida?
2: eu como produtora cultural, né, estou envolvida aí com a Escola Bolshoi, como vice-presidente, presidente da Associação das Letras, com a minha editora Manuscritos Editora. Eu acho que o melhor da vida é a gente levar a cultura, levar a leitura, estimular cada criança a valorizar um livro.
1: Perfeito. Nós vamos então para um breve intervalo comercial e agradeço a presença de vocês dois.
2: Muito obrigada pela oportunidade.
0: Muito obrigado.
1: A gente já retorna.

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0: Olá, Joinville, boa tarde. Estamos agora com a presença ilustre da gerente de marketing do Garten Shopping, Priscila Damiani, com uma novidade, porque todas as semanas grandes eventos estão acontecendo no Garten Shopping. Essa semana é a vez do evento de wellness, wellness do Garten Shopping. Seja bem-vinda, tudo bom?
1: Obrigada, obrigada, Carlos. Boa tarde. Então, estamos aqui mais uma vez para falar de um evento inédito no Garten Shopping. Dessa vez, um evento relacionado à saúde, bem-estar, nova forma de moradia, nova forma de viver. Então, um projeto que já estava alguns meses, que inclusive surgiu no evento seu.
0: É
1: A
0: mesmo?
1: ideia surgiu
0: No
1: junto
0: Entre
1: no
0: Taças?
1: Entre
0: Ah, eu
1: Taças,
0: não sabia.
1: isso, conversando com a Carol, da
0: Gerente de marketing.
1: Catarinense, agora, né, na Fontívia, e a gente conversando sobre um evento de bem-estar que a gente precisaria trazer para a cidade. E era um evento que eu já tinha muita vontade de trazer para, né, para o Garten, por já ter trabalhado também na área de com marca esportiva e saber o quanto que esporte, saúde, bem-estar, qualidade de vida, enfim, não é um assunto só do momento, mas é um assunto do futuro, né?
0: 9h10 a partir das 4 da tarde.
1: Isso, então,
0: Então, quarta e quinta.
1: nesta quarta-feira e quinta-feira, a partir das 4 da tarde, então a gente tem 5 painéis por dia, com mais de 17 profissionais especialistas, né, de diversas áreas, mas falando sobre o principal tema, que é bem-estar e qualidade de vida. Então, se eu puder passar aqui um pouquinho da programação, não sei se você
0: Claro.
1: quer perguntar mais
0: Não, eu
1: alguma
0: tava.
1: coisa
0: Tô aqui com a
1: antes.
0: programação aberta, né? Coragem de Ser Você inicia amanhã às 16h15, então quarta-feira, dia 9, 4h15 da tarde, uma palestra sobre Coragem de Ser Você.
1: Isso, com a Grey Lopes, que ela é CEO da Valens Academy, junto com mais duas especialistas, então Andréia Monteiro e a doutora Vivian Campos. Então vão falar muito sobre autoconfiança, né? Depois eu falo um pouquinho do Garten Shopping, né? Que apesar de ser um local de compras, a gente sempre fez muitos eventos relacionados à saúde e bem-estar, como corrida. Agora a gente tem ação, em parceria com a ProRim. E até o próprio evento de moda, né? Ele trabalha a autoestima da mulher, então a gente vai trazer um pouquinho também do Garten com esse pilar de saúde, bem-estar e o próprio evento de wellness que vai acontecer lá é a prova de que, né, de que o Garten tem uma preocupação com esse tema.
0: Esse é amanhã às 18 horas. Já às
1: Isso.
0: 18h45, 45 minutos depois da sua palestra, O Futuro do Morar.
1: Isso, então é com o gerente comercial da Halston Incorporadora, que é parceiro do Cidade das Águas, que a Halston é uma apoiadora do nosso evento. Cidade das Águas é um dos patrocinadores oficiais junto com a Fontívia. Então o Thiago fala do futuro do morar, quando o bem-estar passa a fazer parte do lugar em que vivemos, né? Então, como eles estão dentro do projeto de Cidade das Águas, ele faz a introdução da Halston, né, como uma construtora que se preocupa com isso, né, uma incorporadora que se preocupa com esse assunto. E na sequência vem a palestra Future Living com o Danilo, que é diretor, de desenvolvimento e negócios da CRH, responsável, né, pelo projeto de Cidade das Águas, junto com o Norton, que é um especialista em senior living e future living. Então, o Norton, ele não é aqui de Joinville, mas ele é consultor de projetos, da nova forma de morar. Então, falando da moradia de 60 a mais, das cidades de 15 minutos, em que tudo fica com 15 minutos de distância, que você pode fazer as coisas a pé ou de bicicleta. Então, é uma forma de falar de bem-estar em diversas frentes, né? Então, esse primeiro dia, a gente dedica, a autocuidado, a moradia, e a gente finaliza então o primeiro dia com a Sabrina Hoffman, que é gerente de comunicação e branding da Docol, e ela vem com a palestra com o tema Habitar o Bem-Estar, como transformar a casa em um espaço de recuperação, conexão e equilíbrio.
0: Na quinta-feira, dia 10, a partir das 4, volta o evento
1: Isso.
0: Garten Wellness. E aí vem com A Beleza que Faz Bem, com Jacques Simonet e Daisy Beast.
1: Isso, a Daisy, que é da Adicos, né? Então a gente vai falar da beleza mais do lado de fora, mas o quanto que isso também como é que eu vou dizer?
0: Importante.
1: É importante porque isso interfere também na autoestima, né, da mulher. A gente sabe, né? Então, o quanto que o autocuidado, né? O cuidado com a beleza é...
0: Importante.
1: É importante.
0: 17h, programa de cuidar de você, já vem com a catarinense.
1: Já vem com a catarinense, vem com o gerente de RH e com uma médica, com a doutora Ana Beatriz Diniz. E depois, na sequência, a gente vem com duas nutricionistas da Fontívia, que é a nova marca da catarinense. Então, uma marca de suplementos. Né? E elas vêm com o tema Novo Wellness, Saúde, Beleza e Longevidade, que caminham juntas.
0: Perfeito. Às 19 horas, mais uma palestra.
1: Mais uma palestra com o Dr. Vitor Paviani, falando de longevidade e inflamação, e com um tema que está muito em alta, que são as canetas emagrecedoras. Né? Então, ele vai trazer um pouco dessa visão e a gente vai falar um pouquinho que isso, né, a gente já falou aqui até no programa, isso interfere até mesmo no varejo, né, hoje em dia, quando a gente fala de alimentação, a nova forma de se alimentar, até mesmo no vestuário, né? Então, as pessoas, elas, né, estão emagrecendo, estão consumindo de uma outra forma também o vestuário. Então, é um assunto... Ele vai abordar, claro, muito mais a área da saúde, mas como isso também interfere hoje no varejo. Seguido pela palestra da doutora Natasha Machado, que é ginecologista, e ela também vem com o tema, né, a revolução da longevidade no universo feminino. Então, falando de menopausa, perimenopausa, então, assuntos muito importantes aí para a silver economy, né, então, as mulheres já de cabelos brancos, não necessariamente, porque todas elas pintam, eu que estou aqui de cabelo branco.
0: Revelou seu segredo?
1: Já, né.
0: E aí, o dia de quinta-feira, dia 10, encerra com Sérgio Ogawa, que é o diretor-presidente do Musicário.
1: Exatamente.
0: E em seguida, um espetáculo do Musicário.
1: Isso, porque a gente entende que a música, ela é um grande pilar de bem-estar. Né? Então, o assunto qualidade de vida e bem-estar, ele é muito amplo, e isso que a gente quis trazer com esse evento no Garten, como eu falei, mais um evento inédito de conexões. Teremos também degustação, né, e outras atividades, mas o que a gente quer passar realmente é informação relevante, informação de qualidade, e fazer desse evento aí mais um evento, né, inovador na cidade, e onde a gente possa passar realmente conhecimento e trocas de experiência.
0: Priscila Damiani, o Garten Wellness Day é gratuito ao público.
1: Isso.
0: Num novo local, que é mais uma praça de eventos do Garten, nessa nova ala.
1: Isso, então a gente já iniciou esse mês fazendo o Garten Gourmet na nova ala, que fica em frente ao Coco Bambu, ao lado em frente ao Unisushi também. É uma praça de eventos que a gente também trouxe o Festival de Corais, que aconteceu nesse último final de semana. E agora a gente traz o Garten Wellness Days para cada vez, né, movimentar ainda mais aquele espaço e ter mais uma opção de local para os nossos eventos e encontros.
0: O Garten Wellness Day é uma realização do Garten Shopping com o patrocínio e o apoio das marcas?
1: É uma realização do Garten Shopping com Cidade das Águas, com Fontívia e o apoio da Halston Incorporadora.
0: Perfeito. Faça um convite.
1: Então, fica o convite para você, ouvinte, para quem está nos assistindo no YouTube, para que não perca esse evento. É muita informação, é muita troca de experiência, de conhecimento. São temas que estão muito em alta e a gente quer tratar de uma forma muito leve e realmente gerar essa troca, essa conexão e promover mais uma vez, né, um evento aí prioritário. Proprietário, desculpa, do Garten Shopping, junto com parceiros da nossa cidade.
0: Então tá bom. Até breve?
1: Até breve.
0: 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Obrigado pela sua companhia. Nós vamos ficando por aqui. Um forte abraço. A gente se vê pela cidade de Joinville.
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4: Terça-feira, 8 de setembro de 2026. Peritos criminais da Polícia Federal defendem que o caso do afastamento do diretor-geral da Polícia Federal, Andrei Rodrigues, seja levado com urgência à análise do plenário do STF. Em nota divulgada pela Associação Nacional dos Peritos Criminais Federais, a categoria classificou a suspensão do chefe da PF como uma medida de excepcional gravidade. A entidade defendeu que o caso seja retirado de instâncias restritas e seja levado aos 11 ministros da corte. A segunda turma do Supremo formou maioria hoje para manter o afastamento de Rodrigues e do diretor de inteligência, Leandro Almada. A Anvisa aprovou 2 novos medicamentos genéricos à base de liraglutida, princípio ativo usado em canetas emagrecedoras contra a obesidade e diabetes tipo 2. Os registros são da farmacêutica EMS e estão ligados às canetas Oliri e Lirux, que já são vendidas no país. As novas versões serão comercializadas pelo nome Liraglutida, sem marca, mas ainda não tem data de lançamento nem preço definidos. A venda exige receita médica que fica retida na farmácia. Um relatório apontou que bombas de fragmentação mataram ou feriram mais de 1.000 pessoas no ano passado. Os dados mostram que os civis representaram 87% das vítimas. De acordo com o documento elaborado pela Coalizão contra Munições de Fragmentação, a Ucrânia registrou o maior número de mortos e feridos pelo quarto ano seguido, desde a invasão russa de fevereiro de 2022. Uma arma de fragmentação é um container repleto de pequenas bombas explosivas e pode ser um projétil, um foguete ou um míssil. Esse tipo de armamento é proibido em mais de 100 países que assinaram um tratado internacional na Convenção de Oslo de 2008. No entanto, potências como Rússia, Ucrânia e Estados Unidos não assinaram o acordo. No horário de Brasília, 4:05.
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2: 4:09. Uma boa tarde para você. Estamos chegando com o CBN Total desta terça-feira. Hoje, 8 de setembro de 2026. A partir de agora, vamos juntos por aqui com as principais notícias de Joinville e de Santa Catarina. Muita informação ao vivo, as informações que você precisa saber para ficar bem informado no fim do dia aqui na CBN Joinville. Hoje, um dia com muito assunto aqui no CBN Total, muita coisa acontecendo aqui em Joinville, acidente, ameaça de bomba e por aí vai. A gente vai trazer tudo isso para você a partir de agora, nessa próxima hora de muita informação aqui na CBN Joinville. Começando então com os destaques de hoje aqui no nosso programa. A Polícia Militar está nesse momento numa agência bancária no centro de Joinville. O BOP foi chamado de Florianópolis para verificar o conteúdo de uma mala que foi deixada em frente aos caixas eletrônicos. O homem que deixou essa mala aparece em imagens que foram capturadas por câmeras de monitoramento. Ainda não se sabe o conteúdo, né, que há no interior dessa mala. Um acidente grave complicou bastante o trânsito aqui na Avenida Santos Dumont. Um caminhão carregado com entulho tombou na rótula de acesso ao bairro Bom Retiro. Ao vivo você vai saber como é que está a situação. Um caso grave aqui em Joinville. Um vídeo registrou um momento em que um grupo de pessoas oferece bebida alcoólica a um bode durante uma festa no bairro Ademar Garcia. A principal entidade de defesa dos animais já se manifestou cobrando investigações da polícia. Um passageiro foi preso por esconder anabolizantes e medicamentos para emagrecer na poltrona de um ônibus aqui no estado. As obras na Serra Dona Francisca vão avançar para uma nova fase, com a recuperação das placas de concreto no trecho mais sinuoso da rodovia. O CEPAT de Joinville está com mais de 1.700 vagas de emprego abertas depois desse feriadão da Independência. Muita gente procurando essas oportunidades. O CEPAT com vagas abertas nesse início de semana. E a previsão do tempo para toda a região. Hoje um dia de tempo bom aqui em Joinville. Sol na maior parte do dia aparecendo entre nuvens. Daqui a pouquinho a gente traz a previsão para as próximas horas em todo o nosso estado. 4:12, começando o nosso CBN Total com um boa tarde especial para o Cauã Pereira. Tudo bem, Cauã? Boa tarde.
3: Boa tarde, Rafa. 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
2: Uma suspeita de bomba mobilizou a polícia até uma agência bancária no centro de Joinville. A gente fala suspeita de bomba porque é o protocolo, né? Mas até o momento não se sabe exatamente qual é o material que está contido numa mala que foi deixada em frente aos caixas eletrônicos da agência do Bradesco, ali na frente do terminal do centro, e que mobilizou então as forças de segurança desde o fim da manhã de hoje, à espera da equipe do BOP, que veio de Florianópolis, para fazer a remoção desse material. A gente vai conversar agora com o tenente-coronel Egon, que é o comandante do 8º Batalhão da Polícia Militar aqui em Joinville, e vai trazer as informações ao vivo para a gente aqui na CBN. Coronel, boa tarde, muito obrigado por nos atender mais uma vez, eu sei que Tem sido um dia de muito trabalho para todos vocês aí em função dessa ocorrência. Qual é a situação do momento? A equipe do BOP já está no local para fazer a remoção dessa mala?
4: Boa tarde a todos que nos ouvem. A equipe do BOP deslocou de São José até Joinville. É a equipe especializada nesse tipo de ocorrência. Foi feito o protocolo padrão. Ao verificar o interior da mala que foi abandonado no dia de ontem, aqui na agência bancária, aqui no centro de Joinville, felizmente, aquilo que nós imaginávamos se concretizou e não havia nenhum material de cunho explosivo, né? Uhum. Então, agora serão dados os demais encaminhamentos, né? A via já foi liberada, a agência bancária volta à sua rotina normal, mas é importante destacar que todo o protocolo, desde o isolamento até a retirada das pessoas do interior do ambiente e, por fim, o acionamento do BOP, uhum, ele se faz necessário, porque, como a gente costuma dizer, com explosivo só existe uma falha, né? Não tem a segunda falha. Uhum. Então, nós adotamos o procedimento padrão justamente para salvaguardar a integridade física de todos os envolvidos.
2: O senhor tem informação do que havia no interior dessa mala?
4: Não, ainda não temos a informação, mas a informação importante é que não tinha nenhum material de cunho explosivo, né? Isso que é o mais importante agora.
2: Ah, perfeito, perfeito. Essa mala foi deixada por um homem que, inclusive, aparece em algumas imagens, né, Coronel? Vocês também tiveram acesso a essas imagens? Como é que está essa identificação desse homem nesse momento? É algo importante?
4: Sim, agora nós iremos verificar, vai ser feito o fechamento do boletim de ocorrência, né? E daí as demais medidas, elas serão tomadas, tendo como parâmetro as filmagens que a própria agência bancária disponibilizou, uhum, para que nós possamos fazer o reconhecimento dessa pessoa que acabou deixando essa mala, né, no interior da agência bancária. Uhum.
2: Coronel, a gente viu também a agência isolada, né, o acesso ali restrito, isso também já está resolvido, né? Não há mais esse isolamento, isso vai ser feito a partir de agora? Porque, pelo que eu estou entendendo, a gente acaba de ter essa informação aqui, é isso, né?
4: Perfeito, até nós estamos aqui no local, a equipe do BOP faz 5 minutos que ela acabou de, uhum, finalizar a parte que cabia à equipe especializada, né? Então, essa informação está sendo passada neste momento em primeira mão, uhum, porque nós tínhamos combinado já a ligação, né?
2: Claro, claro.
4: E coincidiu que, ao finalizar o atendimento, foi constatado, né, repito, uhum, que no interior da mala abandonada não havia nenhum tipo de artefato explosivo.
2: E é só importante para a gente reforçar para o ouvinte aqui, né, Coronel, que é um procedimento padrão nesses casos, né? Sempre que há uma mala, né, uma sacola com suspeita de que possa ter algum artefato, o procedimento é o mesmo, né? Se segue um protocolo para evitar qualquer tipo de problema. Foi o que aconteceu hoje, né?
4: Exatamente. Então, só para que a gente possa entender de forma resumida, como que essa informação dessa ocorrência chegou para nós, Polícia Militar. Uhum. Então, por volta das 10h30 horas de hoje, né, o 190 da PM recebeu esse chamado com esse histórico, né, que uma agência bancária no centro de Joinville havia uma mala abandonada próximo de um caixa eletrônico. Então, com base nessa informação, foi repassado as guarnições. Então, o batalhão de pronta resposta, ele esteve ao local, ele fez a varredura, ele constatou que havia, de fato, essa mala abandonada. Então, como protocolo, passou-se a isolar o local, fazer a retirada das pessoas e, na sequência, o acionamento do BOP para que essa equipe especializada ela pudesse, sim, através de equipamentos próprios, inclusive scanner, raio-x, para poder ter acesso ao interior da mala e constatar que não havia nenhum material explosivo.
2: Maravilha. Que bom. Felizmente, né? Como já se imaginava, era possivelmente algo mais simples, mas precisa sempre ter esse tipo de atuação que foi empregado hoje pela Polícia Militar. Coronel Egon, muito obrigado, viu, por atender aqui a CBN, trazendo em primeira mão aqui para o nosso público o desfecho dessa história que mobilizou tanta gente ao longo do dia de hoje. Muito obrigado, parabéns a todos aí pelo trabalho.
4: Nós que agradecemos e entendemos que a informação ela deve ser compartilhada com segurança, né? Mesmo porque foi um evento que mobilizou hoje Joinville, principalmente a região central, uhum, e nós fazemos questão de compartilhar a informação de forma segura para que não hajam rumores, informações que não sejam verdade.
2: Maravilha. Começamos aqui com o Tenente Coronel Egon, que é comandante do 8º Batalhão da Polícia Militar de Joinville. Muito obrigado mais uma vez. Agora 4h18. E acaba de chegar para a gente também a informação aqui de que havia somente roupas na mala. Informação confirmada pelo BOP, a equipe que fez a abertura dessa mala e constatou que havia somente roupas na mala que foi deixada, então, nessa agência bancária, causando esse transtorno todo ao longo do dia de hoje. Né? Fechou a agência, pessoal que não podia entrar, polícia militar, BOP vindo de Florianópolis. Né? É o procedimento, né? Claro, resguardando a segurança de todos, mas era só roupa, não tinha nenhum explosivo, somente roupas. Informação que acaba de ser confirmada pela equipe do BOP. Você recebendo a informação aqui em primeira mão pela CBN Joinville. Estamos aqui na hora do lance, né? Acompanhando tudo aqui para trazer as informações para você.

0: E olha, um passageiro foi preso por tentar esconder anabolizantes e medicamentos para emagrecer na poltrona de um ônibus aqui no estado. A Franciele de Moraes tem os detalhes.
1: O nervosismo de um passageiro fez a Polícia Militar Rodoviária prender um homem por contrabando e descaminho na noite do último domingo na SC-155, no município de Bom Jesus, aqui no oeste catarinense. O passageiro foi flagrado com ampolas de remédios para emagrecimento, além de anabolizantes. Ele chegou a tentar esconder os frascos em rasgos na poltrona. O ônibus que o passageiro estava foi abordado por volta das 11h30 da noite no quilômetro 39 da rodovia, onde a polícia fazia uma fiscalização de trânsito. O veículo fazia a rota Foz do Iguaçu, no Paraná, a Santa Maria, no Rio Grande do Sul. Em buscas entre os passageiros, o nervosismo do homem chamou a atenção dos policiais. Ele foi abordado, teve os documentos checados e os policiais descobriram que havia diversas ocorrências em nome do homem nos sistemas da Receita Federal. Em busca pessoal, foram encontradas 4 ampolas de tirzepatida, medicamento que é comercializado como Monjaro, indicado para o tratamento de diabetes tipo 2 e para o controle crônico do peso, além de 4 frascos de enantato de testosterona. Os policiais iniciaram ainda buscas na poltrona onde o homem estava sentado e nas bagagens dele. Ao todo, foram achadas 47 ampolas de tirzepatida e 58 frascos de 10 ml de anabolizantes injetáveis. Os medicamentos e anabolizantes estavam dentro de uma mochila utilizada pelo passageiro como bagagem de mão e também escondidos embaixo e no interior da poltrona em que estava sentado e também na poltrona ao lado. O homem teria colocado os frascos na poltrona por rasgos nos encostos de cabeça. O homem foi preso em flagrante e todo o material que estava com ele foi apreendido. Os itens foram levados para a Receita Federal de Joaçaba. Eu volto ao estúdio.
0: Muito obrigado a Franciele. Crime que é até bem comum, né? Que a polícia, nesse caso, flagrou dentro desse ônibus. Gente, infelizmente foi confirmada a morte do menino que estava desaparecido no Vale do Itajaí, caso que a gente também vem acompanhando aqui nos últimos dias. Um menino de 4 anos, autista, que desapareceu no domingo e o corpo dele foi encontrado, né, no rio Itajaí-Açu. O Arthur Ruschel tem os detalhes.
2: Após quase 29 horas de buscas, os bombeiros encontraram morto um menino de 4 anos, que estava desaparecido em Ituporanga, no Alto Vale do Itajaí. Antônio Carlos Gomes Teixeira foi localizado no rio Itajaí do Sul, a cerca de 14 quilômetros do ponto onde as equipes acreditavam que ele havia entrado na água, no bairro Salto Grande. Os bombeiros foram acionados no domingo por volta da 1h. A família estava almoçando na casa de parentes, onde a criança estava de passeio, quando o menino abriu a porta da frente e saiu. Os pais perceberam a ausência cerca de 3 minutos depois e iniciaram as buscas. No primeiro dia, devido à forte correnteza e ao volume elevado do rio, os trabalhos foram concentrados nas margens, com o apoio de drones. Na segunda-feira, a Defesa Civil fechou as comportas da barragem de Ituporanga para reduzir o nível da água e permitir a entrada de 3 embarcações. As equipes chegaram a percorrer cerca de 30 quilômetros pelo rio. Pouco antes das 6h, um morador avistou algo na água e acionou os bombeiros. O corpo do menino foi encontrado entre 2 pedras, próximo à superfície. A polícia científica foi chamada e a família comunicada. Arthur Ruschel para a CBN.
0: Muito obrigado, Arthur. Caso triste, né? Infelizmente, confirmada a morte desse menino de 4 anos, apenas 4 anos de idade, lá no Vale do Itajaí. Agora, 4h24, nós temos um caso aqui em Joinville que tem repercutido muito hoje. A FRADA, Frente pelo Direito dos Animais, principal entidade de defesa dos direitos dos animais, está cobrando investigação sobre uma denúncia de maus tratos, depois que homens foram flagrados dando bebida alcoólica, supostamente, e oferecendo cigarro a um bode durante uma festa no bairro Ademar Garcia, na zona sul da cidade. A Giovana Franco está chegando por aqui, porque primeiro é importante dizer, né, Giovana, que não tem graça nenhuma, né? O vídeo é completamente sem graça, antes que se faça qualquer tipo de comentário. Segundo que, se for realmente confirmado que se trata de bebida alcoólica, enfim, tudo indica que sim, porque a pessoa estava bebendo, uhum, né, aquele mesmo copo, não estamos falando de um crime de maus tratos, né? E ao longo do dia esse caso foi evoluindo com algumas motivações, a polícia dizendo que vai investigar qual é o panorama nesse momento? O que a gente já tem de informações concretas? Boa tarde.
3: Boa tarde, Rafa. Você e todos que nos acompanham. Só relembrando, nesse caso aconteceu no último domingo, esse vídeo começou a circular nas redes sociais, veio à tona principalmente hoje, porque a Frada fez essa denúncia, né? Esse vídeo aparece um homem aí dando bebida alcoólica e logo em seguida também bebendo nesse mesmo copo para esse animal, e depois aparece uma outra mulher dando um cigarro, que esse animal acaba ingerindo, mastigando esse cigarro, né?
0: Uhum.
3: E a polícia começou a investigar, a Polícia Civil começou a investigar esse caso a partir dessa denúncia feita pela Frada. E segundo a polícia, esse homem, ele já foi identificado e ele foi intimado a prestar depoimento. Ele vai responder por maus tratos. Ele vai responder por esse crime de maus tratos, mas não tem aquele agravamento que é previsto pela lei sanção. Essa lei sanção, o que que é? Ela aumenta a pena para um caso de maus tratos, mas quando é para cães e gatos. Nesse caso, como não é, né, nenhuma dessas animais, nem cães nem gatos, é um bode, acaba que não tem esse agravamento. Então, ele já foi intimado a comparecer para... de fato, responder por maus tratos, e a pena, então, ela é um pouco mais baixa em comparação com um crime se fosse realizado contra um cão ou contra
0: um
3: gato.
0: Não sabia disso.
3: Eu também não sabia. Eu já tinha ouvido falar nessa lei, mas quando eu li ali, eu até fiquei na dúvida e fui pesquisar realmente o que que era. E é para esses dois animais, cães e gatos. Então, nesse caso, como é um bode, ele vai ter a pena, mas não é uma pena tão alta como se fosse para esses, né? Então, a ocorrência ela já foi registrada por um termo circunstanciado. Então, na prática, esse procedimento ele reúne as informações da ocorrência e é encaminhado para a justiça. Então, a justiça ainda vai analisar qual vai ser essa pena, né? O que que ele vai ter que pagar, se é uma indenização, se ele vai preso ou não. Mas, por enquanto, ele já foi identificado, já foi intimado para comparecer na delegacia. Então, ele segue, esse procedimento, né, continua, não tem nada ainda fechado. Como que vai ser essa pena que ele vai ter que responder, que ele vai ter que pagar. E tem um detalhe que a polícia confirmou, que esse episódio aconteceu em um contexto de luto. Isso é o mais curioso, digamos assim, nessa situação, né? Tudo isso, esse vídeo, pareceu uma festa que eles estavam fazendo. E esse homem, né, que ele foi identificado, ele tinha perdido o irmão aí recentemente. E tem alguma disparidade aí entre essas duas situações que, claro, também está sendo investigada pela polícia.
0: Cada um sabe como viver o seu luto, né? Mas que chama atenção, ser exatamente no momento como esse, né? Isso acaba chamando atenção também. Tinha uma informação de que o bode poderia teria morrido, a gente não confirmou isso.
3: A gente não confirmou essa informação, mas a gente soube, né, ainda não é confirmada, que ele teria sido
0: morto,
3: né?
0: É isso. Vamos aguardar agora o trabalho da polícia, que tem feito um trabalho assim muito importante, a Polícia Civil de Joinville, no combate aos maus tratos contra animais, já dando essa resposta rápida, né? Já identificando e intimando o sujeito para ir lá depor. Obrigado, viu, Giovana? Uma boa tarde.
3: Boa tarde.
0: Vamos ao intervalo, a gente volta já com mais notícias desta terça-feira para você.
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0: 4h32, já voltamos aqui com o CBN Total desta terça-feira. Hoje, um dia de tempo firme até aqui em Joinville. A gente tem, nesse momento, até aberturas de sol. A temperatura segue aí perto dos 20 graus em Joinville. E veio à tona uma notícia importante aqui sobre o clima. O El Niño deixou o mês de agosto mais chuvoso na região sul. E Santa Catarina registrou frio de mais de 6 graus Celsius abaixo da média. Segundo o que foi divulgado, então, pelo Instituto Nacional de Meteorologia, foram registrados volumes superiores a 150 milímetros em algumas áreas, acumulados de mais de 100 milímetros acima da média histórica em algumas outras regiões da região sul. A condição foi associada à passagem de sistemas frontais que permaneceram estacionados durante alguns dias em determinados pontos da região sul. E o IMET relaciona este ponto e também os recordes registrados no Rio Grande do Sul, Santa Catarina e Paraná à influência do El Niño. Os maiores volumes mensais de chuva foram no Rio Grande do Sul. Algumas cidades, a cidade de Jaguarão, gente, registrou 337 milímetros no mês de agosto. É um recorde para essa época do ano. Aqui no estado, um dos maiores episódios de chuva foi no fim desse mês, inclusive com alerta e preocupação para várias regiões do estado, né? Choveu bastante, principalmente na região de Florianópolis. Mas além da chuva, o El Niño também teria influenciado um pouco as temperaturas em agosto. O IMET identificou um declínio acentuado das temperaturas mínimas nesse mês. E em algumas cidades tivemos aí as menores temperaturas registradas nesse ano. Além disso, também uma média de 6 graus Celsius abaixo nas menores temperaturas registradas no histórico do mês de agosto. Nas menores, né? Não é a média ao longo de todo o dia. Né? Em alguns dias, a mínima registrada alcançou esse patamar aí que chama bastante atenção. Segundo o IMET, a previsão mais recente concentra os maiores volumes de chuva nos próximos meses em outubro e novembro, indicando uma intensificação mais rápida em relação ao cenário apresentado no mês de agosto. O Instituto também indica aí uma probabilidade superior a 90% de o El Niño atingir a intensidade muito forte nesse trimestre que vai de setembro a novembro, e as projeções indicam que o fenômeno deve permanecer ativo pelo menos até o início de 2027. Gente, nós vamos ter uma nova etapa de obras na Serra Dona Francisca com a remoção do pavimento de concreto. Isso deve seguir tendo impacto no trânsito de quem passa ali pela região. Vamos começar falando desse assunto com Jefferson Saavedra. Tudo bem, Saavedra? Boa tarde para você. Nós temos essas obras dentro daquele pacote de obras das duas áreas de escape da Serra Dona Francisca, é isso?
1: Boa tarde, Rafael. Boa tarde a todos. Exatamente. Estava prevista essa revitalização, vamos chamar assim. Na prática, vai ser uma restauração daquelas placas de concreto. Placas que estão ali há praticamente 40 anos, já estão ali naquele local. Que tudo ficam... Isso? Exatamente. Que fica entre as duas áreas de escape, no quilômetro 15 e o 17. Esse trabalho começa no dia 15... Deve se prolongar por mais algumas semanas, como já informamos aqui na CBN. As áreas de escape eram para junho, elas começaram em junho do ano passado, para terminar agora em junho passado. Teve uma primeira prorrogação por 90 dias, portanto era para semana passada, para ser concluído, agora em setembro. Ficou por mais 30 dias, embora não tenha sido oficializado ainda esse prazo, mas essa é a informação da Secretaria de Estado da Infraestrutura, mas tudo indica ali que vai levar mais tempo ainda. E esse restauro das placas de concreto é a etapa final. Embora tenha ainda serviços a serem realizados nas duas áreas de escape, a do quilômetro 17 está mais adiantada, é aquela ao lado da pista de rolamento, a outra fica mais bem na curva, no quilômetro 17, essa vai mais tempo ainda. E é provável que esse prazo aí, até o final de setembro, início de outubro, tenha que ser prorrogado novamente. E esse restauro vai ser feito uma remoção da parte do concreto onde está mais deteriorado, coloca uma tela, uma armação, uma armadura de metal e preenche novamente com concreto. É dessa forma que é feita a recuperação. Evidentemente vai ter necessidade sim de impacto no trânsito, como as próprias áreas de escape, por conta aí da mexendo na própria pista. Continuam outras obras também, que é de recuperação do asfalto. Aí é no asfalto, não é no concreto, na região de Piraberaba, além das terceiras faixas, aí já é outro contrato, é um contrato de manutenção. Não tem relação direta com as áreas de escape, mas já que as obras estão em andamento lá na Serra, estão tocando aqui na parte de Piraberaba também, já tudo ao mesmo tempo, para tentar entregar a SC-418 recuperada em mais trecho, embora ainda não seja aquela ampliação esperada, aquela grande reforma da Serra do Leão Frisco, que tem até um projeto pronto desde 2022, inclusive essas áreas de escape vieram daquele projeto, por conta ali daquela necessidade mais emergencial após o acidente no início de 2024, com o vazamento em dois rios ali de produto químico, ela acabou saindo antes do restante, mas ainda há um grupo de trabalho no governo do estado que está já há algum tempo, né? Não se tem mais informação atualizada sobre isso, mas que está debruçado em cima do projeto para ver o que dá para mais do que dá para aproveitar nele, principalmente em ampliação, em duplicações ou mesmo faixas adicionais, como as terceiras faixas. Mas por enquanto é isso, por enquanto é terminar a área de escape, terminar a restauro e terminar as terceiras faixas. É esse o pacote de obras em andamento na Serra do Leão Francisco, que vai continuar sim, por mais aí pelo menos umas 4-5 semanas, com esses impactos no trânsito, Operação Parisiga, meia pista, enfim, com interrupções ainda que parciais no tráfego de veículos, Rafael.
0: É isso, é o combo, né? Das obras. Saveira, aproveitando sua participação aqui rapidinho, você acaba de publicar também um Parisiga em outra rodovia, na BR-280, é isso? Teremos essa interrupção ali, né?
1: É do lado de Araquari, mas depois da 101, não é? Não é naquele ponto em direção a São Francisco, é mais na região em direção a Jaraguá.
0: Indo para Guaramirim, né? Indo para Guaramirim.
1: Exatamente. Situando ali quem vai e sai de Joinville em direção a Florianópolis, ali no trevo da BR-280, é no trecho à direita.
0: Tem ali, obra ali tá, também, Sérgio?
1: Exatamente. Amanhã começa a partir do meio-dia o transporte das últimas vigas ali para a ponte do Rio Piraí, que fica numa divisa entre, é pouco conhecido isso, mas ali é o limite entre Joinville e Araquari, uhum. E depois da Guaramirim, a ponte fica um pedacinho dela em Joinville, tem um trechinho de Joinville ali, mas é mais conhecido como o limite entre Araquari e Guaramirim. Uhum. Aí esse trabalho vai ser feito a partir de todos os dias, até meio-dia, até sexta-feira. Aí vai ter a Operação Parisiga em alguns momentos, por conta da trazer lá do quilômetro 50 até ali, que é o quilômetro 38, trazer as vigas, as últimas vigas. Uhum. E também vai ter a pavimentação do viaduto de Brape, ali em Guaramirim, e ali vai até sexta da outra semana, até o dia 18. Também deve provocar a Parisiga naquela região ali. São as últimas duas grandes obras do lote 2.1, uhum. Que é o lote de Guaramirim. Esse lote tem uma previsão de ficar concluído até o final do ano. Essas são as últimas obras em andamento, que são o viaduto e também a ponte sobre o rio Piraí, Rafael.
0: Esse transporte das vigas, a gente já teve em outros momentos, como alerta, né, para quem vai passar pela BR-280, quem vai lá para a região de Jaraguá, Guaramirim, ou quem vem aqui para a região de Joinville, o transporte das vigas não dá para precisar o momento, né, Saavedra? Ele acontece em momentos diferentes do dia, acaba tendo esse impacto no trânsito. No caso da pavimentação ali perto da Dibrap, me parece que é algo mais fixo, né? E aí já alerta todo mundo que vai passar por ali, que pode vir a encontrar mais restrições, né, ali no trânsito, né? Só virar algo mais...
1: Exatamente. Ali não vai ter como... Claro, vai ter também das vigas. Claro, como você falou, depende, é uma viga de cada vez, aquele movimento todo, tem que tirar com guindaste, enfim. Mas ali no viaduto, sim, ali vai ter que ter interrupção, sim. Não interdição, mas pelo menos um Parisiga.
0: É isso. Valeu, Saavedra. Obrigado pelas informações, pelos alertas. Boa tarde.
1: Boa tarde a todos. Obrigado.
0: 4h41. Gente, o CEPAT aqui de Joinville está com 1.700 vagas abertas nesse início de semana, né? Pós-feriadão. E cerca de 100 dessas oportunidades de trabalho são para pessoas com deficiência. Vou chamar a Poliana Rodrigues para trazer os detalhes para a gente. Poliana.
2: Boa tarde para você e a todos que estão nos acompanhando. Dessa vez temos mais de 1.700 oportunidades aqui no CEPAT de Joinville. E essas vagas são para várias áreas, inclusive tem oportunidade também para as pessoas com deficiência. Quem vai trazer mais detalhes para a gente é o Romeu de Oliveira, ele que é diretor do CEPAT. Romeu, são muitas oportunidades, principalmente para quais áreas e quais setores? Boa tarde.
3: Boa tarde. Novamente iniciando a semana com mais de 1.500 vagas, na verdade são 1.793 vagas disponíveis aqui no CEPAT. Nós temos 113 vagas para PCD e bastante vaga na área da indústria, principalmente na área de produção.
2: Certo. E além de indústria, tem vagas também para quais outros setores?
3: Serviços, construção civil, comércio, tem bastante vagas.
2: Para essas vagas, quem está buscando o primeiro emprego também vai poder se candidatar?
3: Temos vaga primeiro emprego, temos menor aprendiz também, quem quiser pode nos procurar aqui, tem um atendimento

0: para elas se destacarem na hora de uma entrevista?
1: Assim, ó, é o cuidado, principalmente com a aparência, com a fala, cuidado com o que vai falar. Está preparado para uma entrevista de emprego. A gente também está preparando aqui para a gente começar a dar um pouquinho de um curso para essas pessoas terem esse... Nós temos, para pessoas em situação de rua, nós já estamos fazendo isso, ensinando as pessoas a se comportar numa vaga de emprego. Mas a gente quer passar esse curso para todos ou disponibilizar via internet também, através do Ministério do Trabalho.
0: E o principal, né? Ter a proatividade, a vontade de entrar na empresa e também querer se desenvolver por lá.
1: Com certeza, esse é o básico para que a pessoa possa acessar essas vagas.
0: Maravilha, Romeu, muito obrigada, viu, pelas informações. Então é isso, essa semana, 1.792 vagas disponíveis aqui no CEPAT de Joinville, mais de 100 vagas exclusivas para as pessoas com deficiência. Se você está em busca de uma oportunidade de emprego ou quer mudar de área também, venha para cá, o endereço do CEPAT é a rua Abdon Batista, número 342, bem no centro aqui de Joinville. Horário de atendimento de segunda a sexta-feira, das 7 da manhã até as 2 horas da tarde. Com você aí no estúdio.
2: Muito obrigado, Poliana Rodrigues, trazendo então essa oportunidade importante aqui, sempre no começo de semana, muitas vagas no CEPAT aqui em Joinville. 15 para as 5, vamos ao último intervalo, a gente volta já já com mais notícias dessa terça-feira para você.
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11: Faltando agora 11 minutos para as 5 da tarde, CBN Total de volta ao

0: vivo aqui pela CBN Joinville. Está vendo imagens? Você que está com a gente pelo YouTube, né? Está vendo imagens aqui da saída pela 15 de novembro aqui em Joinville. Trânsito bem parado nesse momento. Fica a dica para você que está com a gente também pelo rádio em 95.3 FM. Se vai precisar sair de Joinville, a 15 está um pouquinho parada nesse momento, né, em direção ali ao Vila Nova e à BR-101, mas vai fluindo, não está parado totalmente, está só um pouquinho mais congestionada. Na BR-101, aqui em Joinville, trânsito fluindo nesse momento. O corpo de um homem foi encontrado dentro de um saco plástico em um rio em Itapoá. A Giovana Franco tem os detalhes para a gente.
1: Rafa, boa tarde a você e a todos que nos acompanham. Um pescador encontrou o corpo de um homem dentro de um saco plástico no rio Saimirim, em Itapoá, no litoral norte de Santa Catarina. Esse caso aconteceu no último domingo e, segundo a Polícia Militar, o morador estava pescando na região quando percebeu um saco plástico no rio. Ele decidiu abrir o material para ver o que se tratava, né, o que havia dentro, e foi surpreendido ao encontrar o corpo de um homem. A Polícia Militar foi acionada e, na sequência, também foram chamadas as equipes da Polícia Científica e da Polícia Civil. O corpo foi resgatado do rio e encaminhado para os procedimentos necessários. Até o momento, a vítima não foi identificada e a Polícia Civil deve investigar esse caso para tentar descobrir a identidade do homem e apurar as circunstâncias da morte e como o corpo foi parar dentro do rio. Giovana Franco para a CBN Joinville.
0: Muito obrigado a Giovana Franco trazendo então a informação. Pacientes do SUS em Santa Catarina vão ter acesso a mais de 170 mil procedimentos gratuitos em hospitais privados e filantrópicos. Essa iniciativa faz parte do programa Agora Tem Especialistas, que é do Ministério da Saúde. A Lisandra Oliveira tem os detalhes.
2: Pacientes do Sistema Único de Saúde em Santa Catarina terão acesso a mais de 170 mil procedimentos em hospitais privados e filantrópicos, sem custo para os usuários. A iniciativa faz parte do programa Agora Tem Especialistas, do Ministério da Saúde, que busca ampliar a oferta de consultas, exames e cirurgias e ainda reduzir o tempo de espera por atendimentos especializados. No estado, estão previstos investimentos de R$ 65.600.000. Os atendimentos serão realizados em hospitais e instituições de Brusque, Jaraguá do Sul, Joinville, Nova Veneza, Sombrio e Timbé do Sul. Entre os procedimentos estão consultas, exames e cirurgias, principalmente nas áreas de oftalmologia, cardiologia, ortopedia e oncologia. Em Joinville, o Hospital de Olhos Sadala Minganem tem previsão de realizar 6.516 procedimentos, sendo 5.940 ofertas de cuidados integrados, que reúnem consultas, exames e diagnósticos de uma mesma especialidade, além de 576 cirurgias. A contratação funciona por meio de créditos financeiros concedidos aos hospitais, que podem ser utilizados para o abatimento de tributos federais. A estratégia permite ampliar a capacidade de atendimento do SUS sem que o paciente tenha que pagar pelos procedimentos. Segundo o Ministério da Saúde, em todo o país, já foram formalizados contratos com 259 instituições de 21 estados. A previsão é de mais de 600 mil procedimentos gratuitos, com R$ 1 bilhão em créditos financeiros. Outra frente do programa é a hemodiálise. Ao todo, 136 instituições já estão vinculadas à iniciativa, com previsão de atendimento continuado para cerca de 40 mil pacientes por mês.
0: Muito obrigado, Alisandra. Notícia importante para aposentados e pensionistas do INSS. O retorno do limite de 45% para a contratação de empréstimo consignado. O limite ampliado entrou em vigor automaticamente após uma medida provisória caducar no Congresso Nacional e eliminar o limite temporário, que era então de 40%. O parcelamento direto no benefício passa a respeitar então uma divisão em três faixas específicas, estruturadas para organizar o orçamento dos aposentados. 35% da renda ficam destinados exclusivamente para parcelas de empréstimo pessoal ou financiamentos tradicionais. 5% da renda para gastos e saques no cartão de crédito consignado convencional e 5% da renda para operações no cartão consignado de benefício. A ampliação do percentual devolve o poder de compra e melhora as condições de negociação de crédito no mercado financeiro para quem recebe aposentadoria ou pensão. O dinheiro do novo limite ainda depende de um ajuste técnico operacional para cair na conta. Isso porque a Dataprev ainda precisa concluir o recálculo dos sistemas previdenciários antes que as instituições financeiras processem as novas propostas. O segurado que planeja solicitar um novo empréstimo deve acompanhar a atualização do saldo disponível diretamente no aplicativo Meu INSS antes de assinar os novos contratos. Hora de saber como vai ficar o tempo, depois desse dia de tempo mais firme aqui em Joinville, até com algumas aberturas de sol. Mas nesse momento já é o maior predomínio, inclusive, da nebulosidade. Você está vendo também imagens ao vivo aqui no YouTube da CBN. Como é que está esse fim de tarde? Olha que imagem bonita. Estou fazendo isso para você ficar realmente com curiosidade e acessar o YouTube da CBN Joinville, né, e nos acompanhar também com imagens. Você que ainda não teve essa experiência, estamos ao vivo todos os dias com imagens também aqui no YouTube da CBN Joinville. E a Gilsânia Cruz é quem chega então com a previsão do tempo para as próximas horas, direto da Central de Meteorologia da Ipagre-Sirã.
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4: Terça-feira, dia 8 de setembro de 2026. Boa tarde aos ouvintes da Rádio CBN Joinville. Uma tarde que termina com um tempo firme, com presença de poucas nuvens na região e temperatura mais elevada. Mas na quarta-feira, a previsão é de mudança no tempo, com aumento da nebulosidade e condições de chuva no decorrer do dia, por influência de áreas de baixa pressão que vão atuar no estado. A previsão é de temperatura no período da tarde, próxima à marca de 20 a 21 graus. Quinta e sexta, dias de tempo instável, chuvoso e condições para temporais de forma isolada. Gilsânia Cruz, meteorologista da Epagri-Sirã, com as informações do tempo.
0: Obrigado, Gilsânia, pelas informações. Antes de terminar aqui o nosso CBN Total, só reforçar para você a informação que abriu o nosso programa de hoje. Aquela suspeita de bomba em uma agência bancária aqui de Joinville não se confirmou, né? O BOP esteve no local e por volta de 4 horas da tarde constatou que se tratava apenas de uma mala de roupas que foi deixada ali na agência do Bradesco em frente ao terminal do centro. Tudo já devidamente liberado, né? O acesso à agência, as ruas do entorno, tudo resolvido ali no centro de Joinville.

0: Antes de terminar, vamos dar uma passada aqui nos principais portais de notícias do Estado. O nosso NSC Total destaca nesse momento essa reportagem de capa. Por que Mendonça afastou Andrei Rodrigues da PF? Entendo o papel de Vorcaro e dos relatórios usados por Alexandre de Moraes. Um assunto que vem dominando o noticiário no dia de hoje. No G1 Santa Catarina, justiça autoriza quebra de sigilo bancário de paulista desaparecido em Florianópolis há um mês. A medida busca rastrear movimentações financeiras para indicar o paradeiro do bancário visto pela última vez no dia 6 de agosto. São os destaques dos principais portais de notícias de Santa Catarina nesse momento. Com isso, a gente encerra então o CBN Total desta terça-feira. Agradecendo a você que esteve com a gente também ao longo dessa última hora. Muito obrigado pela sua companhia. A gente volta a se encontrar amanhã no Jornal do Almoço. E, claro, 16h estaremos juntos aqui na CBN Joinville. Até amanhã.
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2: Terça-feira, 8 de setembro de 2026. 13 ministros aposentados do Supremo assinaram uma carta aberta pedindo uma apuração imediata da crise que atinge a corte. O grupo inclui Joaquim Barbosa, Rosa Weber, Aires Brito e Celso de Mello. Defende que o plenário trate o caso em sessão pública. O ex-ministro Ricardo Lewandowski afirmou que não foi procurado para assinar o documento, mas também não assinaria, uma vez que foi colega de quase todos os atuais ministros e mantém boa relação tanto com André Mendonça quanto com Alexandre de Moraes. A carta classifica o momento como a crise mais aguda da história do Supremo. A Polícia Civil concluiu o inquérito sobre a morte do ciclista espancado em Copacabana depois de ser acusado injustamente de furtar uma bicicleta. 13 pessoas foram indiciadas, 5 delas por homicídio triplamente qualificado. 4 suspeitos estão presos e um quinto continua foragido. Segundo a investigação, Cláudio Rafael Landeiro Moreira foi agredido por quase 10 minutos com socos, chutes e golpes com pedaços de madeira. A bicicleta era da irmã dele. O caso agora será encaminhado ao Ministério Público, que vai decidir se apresenta denúncia à Justiça. Os Estados Unidos afundaram mais uma embarcação equatoriana no Pacífico, que, segundo autoridades americanas, era usada pelo grupo criminoso Los Choneros para tráfico de drogas. Os ocupantes foram retirados do barco e serão entregues às autoridades do Equador. Esta é a quinta embarcação alvo das forças americanas em menos de 2 semanas. No horário de Brasília, 5 e 2.
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1: Olá, muito boa tarde. Seja bem-vinda, seja bem-vindo ao Ponto Final CBN desta terça-feira, 8 de setembro de 2026. Nós vamos juntas e juntos até as 7 da noite com muita informação, análise e prestação de serviço. Hoje a semana começando, o primeiro dia útil dessa semana, porém, começou pegando fogo, né, Carolina Moran? Boa tarde.
2: Não deu tempo nem da gente se recuperar do feriado. Quem trabalhou e quem estava de folga chegou meio ressacado. O noticiário já vem bombando. Boa tarde, Débora. Boa terça para todo mundo. Vamos nessa.
1: Aliás, fogo que nem... incêndio que nem foi apagado, né? Na verdade. Não foi nem controlado. A situação é essa e a gente vai direto a Brasília, porque a Isa Stassiarini tem detalhes sobre as estratégias do governo em relação à decisão do ministro André Mendonça, que afastou o diretor-geral da Polícia Federal, André Rodrigues. Oi, Isa, boa tarde. Ah, daqui a pouquinho, então, Isa... Aí não temos a Isa. Problemas com a Isa. Vamos falar com o Igor Cardim, tá ok? Também não temos nenhum repórter. Bom, a gente tenta resumir aqui, né, Carol, para o nosso ouvinte. Quem tá ok? Igor Cardim. Então, o Igor Cardim tem aqui mais informações sobre esse assunto. Uma manifestação de diretores da Polícia Federal depois do afastamento de Andrei Rodrigues pelo ministro André Mendonça. Oi, Igor. Boa tarde.
3: Oi, Débora. Muito boa tarde para você. Boa tarde também para os nossos ouvintes. Débora, os diretores da Polícia Federal manifestaram, por meio de uma nota, seu total apoio ao diretor-geral afastado, Andrei Rodrigues, e colocaram os cargos à disposição para o delegado William Marcel Murad, que é o diretor-geral substituto. O comunicado foi divulgado nesta terça-feira, algumas horas depois da decisão do ministro do STF, André Mendonça, que determinou o afastamento preventivo de Rodrigues e de Leandro Almada, da Diretoria de Inteligência do órgão. No documento, 11 diretores da corporação prestam solidariedade a Andrei e afirmam que repudiam toda e qualquer tentativa de imputar a Andrei ou à Polícia Federal uma atuação não republicana. Dizem ainda que tais acusações, desprovidas de fundamento, afrontam a história e a credibilidade, além do compromisso institucional, que sempre pautaram as condutas. A cúpula da PF recebeu a decisão de afastamento do diretor-geral da corporação, Andrei Rodrigues, com indignação e revolta, e classifica a decisão de André Mendonça como uma decisão política. Andrei Rodrigues se preparava para participar da abertura do novo curso de formação de agentes da PF quando foi informado da decisão de seu afastamento. Andrei faria um discurso aos novos integrantes da corporação, mas acabou deixando para o diretor executivo, William Murad, para que ele participasse desse evento e fizesse essa fala inicial. Murad usou o evento para mandar recados a Mendonça. O número 2 da PF afirmou que é a atuação técnica, imparcial e livre de qualquer viés político da corporação que permite defender a PF de qualquer ataque. Sem citar o ministro do STF, Murad disse que não importa de onde venham os ataques, saber que a PF trabalha estritamente dentro da lei e...
1: Perdemos o contato com o Igor Cardim em Brasília, contato telefônico está difícil em Brasília desde a semana passada, mas enfim, trazendo aqui as informações sobre os 11 diretores da Polícia Federal que colocaram o cargo à disposição. A Isa Stassiarini, ela vai trazer então aqui mais informações sobre a estratégia do governo. Se você puder retomar, Isa, e complementar a informação do Igor, porque está tudo conectado no fim das contas, né? Por favor, boa tarde.
4: Exato, viu, Débora? Muito boa tarde a você e aos ouvintes. Mais um capítulo da crise institucional e da tensão, né, que o Supremo Tribunal Federal vive. Inclusive, o governo, por meio da Advocacia Geral da União, planeja entrar com esse recurso da decisão do ministro André Mendonça, que afastou o diretor-geral da Polícia Federal, Andrei Rodrigues, entre hoje e amanhã. A alegação ao entrar com esse recurso vai ser que, ao tomar a decisão, André Mendonça acabou usurpando uma competência que é do presidente da República. Portanto, esse recurso vai citar o artigo 84 da Constituição, que estabelece que a escolha, a nomeação e a exoneração do chefe da Polícia Federal são de competência exclusiva do chefe do Executivo. Essa ação que está sendo cogitada pelo governo é a chamada suspensão de liminar, considerada uma medida bastante rara e excepcional, que é usada para contestar decisões de ministros do Supremo. Antes de entrar com essa medida, o advogado-geral da União, Jorge Messias, se reuniu hoje mais cedo com o presidente Lula no Palácio da Alvorada, junto do ministro da Justiça, Wellington Lima e Silva. Depois, Messias e o ministro vieram aqui ao Supremo Tribunal Federal para uma conversa rápida de meia hora com o presidente do Supremo, o ministro Edson Fachin. Ao deixar aqui o Supremo Tribunal Federal, Messias fez apenas uma declaração muito breve, disse que sempre tem conversas institucionais e republicanas com ministros do Supremo. Aqui no STF, Débora, em meio à escalada da crise...
1: Bom, está impossível a nossa comunicação com Brasília desde a semana passada. E segundo relatos, o problema é com a operadora Claro, segundo relatos dos nossos colegas, né? Com a operadora Claro, que está com sinal instável, tanto de telefonia quanto de internet. Carolina Moran tem mais informações sobre esse assunto. Daqui a pouco a gente tenta retomar com os nossos repórteres para complementar esses detalhes. Oi, Carol.
2: Pois é, porque tem todo um bastidor aí, a pressão é muito grande sobre o ministro Edson Fachin, né, Débora? Desde a semana passada, e só está escalando. E aí, diante disso, o ministro Fachin avalia tomar para si as relatorias das investigações sobre o Banco Master e as fraudes do INSS, que hoje estão sob a responsabilidade do ministro André Mendonça. Está sendo ainda analisado. O Fachin está recebendo pressão de todos os lados. Também teve uma carta aberta assinada por 13 ex-presidentes do Supremo, com a defesa de uma resposta urgente à situação. E além de cogitar essa troca de relatoria dos casos, o ministro Fachin também sinalizou que pode dar fim ao inquérito das fake news, aquele inquérito super antigo sob o comando do ministro Alexandre de Moraes, e que foi usado pelo Moraes, né, na ação da semana passada pedindo investigação do ministro André Mendonça. Fachin também indica que pode levar ao plenário aquele relatório da Polícia Federal que trata da proximidade entre Daniel Vorcaro e Alexandre de Moraes, bem como o despacho do Alexandre de Moraes contra André Mendonça, fundamentado no relatório de inteligência da Polícia Federal. Agora, tudo isso já está rolando desde a semana passada. Até agora, de concreto, o ministro Fachin, o que fez foi chamar para si, né, essas acusações mútuas entre André Mendonça e Alexandre de Moraes, virou um novo processo cujo relator é o próprio ministro Fachin, mas de resto está tudo em suspenso, né? A gente teve formação de maioria na segunda turma a favor do afastamento do chefe da Polícia Federal, mas o ministro Gilmar Mendes pediu vista, então a coisa ficou em suspenso. Fachin, como a gente ouviu nessa entrada aí da Isistá Serena, teve essa reunião hoje com o advogado-geral da União. Vamos ver o que vem por aí, o que o ministro Fachin, como é que ele vai se posicionar aí hoje, nos próximos dias, né Débora?
1: É isso.
2: Bom,
1: aí.
2: Bom, a gente vai seguir em Brasília, porque a Samantha Klein segue falando sobre esse caso. Ela analisou um pouco esse pedido do ministro André Mendonça de afastamento do diretor da Polícia Federal. E, nesse pedido, o André Mendonça usa precedentes do próprio ministro Alexandre de Moraes para fundamentar essa decisão, né, Samantha? Boa tarde.
5: Carol e Débora, procedimentos esses que são alvo constante de críticas. Vale lembrar, inclusive citando aí o inquérito interminável, o inquérito das fake news. O ministro André Mendonça disse que o diretor-geral da Polícia Federal encaminhou ao ministro Alexandre de Moraes, no âmbito justamente desse inquérito das fake news, pelo menos 6 relatórios de inteligência produzidos de forma sigilosa entre 3 e 31 de agosto. Ou seja, ali na fundamentação ele disse que vinha sendo vigiado há pelo menos um mês. E claro, esses relatórios a gente trouxe todas as informações ainda na quinta-feira, quando Moraes fez a divulgação desses relatórios. E aí, conversando com os juristas, eles não têm um entendimento único, mas, por exemplo, a professora da PUC de São Paulo, Marina Faraco, ela que é constitucionalista, ela entende que, do ponto de vista constitucional, tem dois problemas. Um deles é o fato do ministro André Mendonça estar na condição aí de investigação e investigado, ou seja, uma confusão entre o investigado e o investigador. E aí os próprios juristas vinham criticando essa posição do próprio Alexandre de Moraes, ministro do STF, relator do inquérito das fake news. Lembrando que o que é o inquérito das fake news? A investigação sobre ataques muitas vezes considerados ali antidemocráticos contra instituições e autoridades, com ele inclusive o principal alvo dos ataques dessas milícias digitais. Já a professora de Direito Constitucional também, Vera Chemin, ela discorda. Ela afirma que Mendonça tem uma prerrogativa para o afastamento de Andrei Rodrigues, já que ele teria sido, então, citado na investigação do Banco Master, ele e Paulo Gonet também, em termos de, não de fraudes, né, mas de suposta relação com Daniel Vorcaro, quando se fala lá daquela degustação de uísques caros e charutos. Porém, a professora Vera Chemin reconhece que Mendonça também está usando um precedente de Moraes, que é estar atuando como juízo e vítima. Ou seja, ela acha que sim, não tem ilegalidade na decisão de Mendonça no afastamento, já que isso para ela está no bojo do inquérito das fake news. E no caso da interferência dos poderes, alguns juristas, incluindo a professora Marina Faraco, consideram que sim, há uma interferência de Mendonça, André Mendonça, e essa decisão que foi tomada a partir de um pedido do Novo de afastamento e até um pedido de prisão preventiva de Andrei Rodrigues, se intromete num outro poder ao afastar justamente o chefe de um órgão que é diretamente, está na hierarquia direta do Poder Executivo. Com vocês.
1: Obrigada, Samantha.
2: Obrigada,
1: Klein.
2: Samantha.
1: Até a gente. Hoje a gente não está se falando no olhar, né, Carol? Essa confusão de cá e linha deixou a gente um pouco atordoada. Deixa eu só tentar fazer um resumo aqui dessa situação toda, Carol. E já saíram alguns números da Quest para o governo do estado. Vou pedir para você trazer na sequência aqui, pelo menos, esses números preliminares. Então, hoje, o ministro do STF, André Mendonça, afastou o diretor-geral da Polícia Federal, Andrei Rodrigues, com base no relatório do qual Alexandre de Moraes suspendeu o sigilo na semana passada. Era um relatório apócrifo, que trazia ali elementos de uma investigação, mas não era assinado por ninguém. E o ministro André Mendonça considerou, a partir desse relatório, que ele foi monitorado. Por isso, o afastamento. Andrei Rodrigues já foi notificado. William Marcel Murad vai assumir interinamente a direção-geral da Polícia Federal. Depois desse afastamento, os ministros Edson Fachin, que é o presidente do STF, se reuniu com o ministro da Justiça e também com o advogado-geral da União, com o Wellington César Lima, que é o ministro, né, e Jorge Messias, que é o advogado-geral da União, para tratar desse assunto. O que o governo, qual é a resposta do Planalto? A AGU, Advocacia-Geral da União, vai entrar com um pedido de suspensão dessa decisão liminarmente. E a partir disso, Edson Fachin é que deve avaliar. Carolina Moran também trouxe a informação de que, por causa dessa pressão toda, essa panela de pressão, na verdade, né, está faltando explodir essa tampa, né, Carol? Porque desde a semana esse embate no STF, André Mendonça e Alexandre de Moraes medindo forças. E o que está por trás disso? O Banco Master, as investigações envolvendo o Banco Master, uma das maiores fraudes, se não a maior fraude financeira no Brasil. Para tentar abaixar essa pressão, Edson Fachin avalia substituir Mendonça, André Mendonça, na relatoria do caso Master e também do INSS. Daqui a pouquinho tem mais reportagem para você entendendo mais esses assuntos. Mas, ó, às 7 horas tem Viva Voz, especial eleições com Vera Magalhães e convidados. Aí lá, sim, eles vão destrinchar, vão comentar, vão analisar toda essa situação.
2: A gente dá a quest agora, Débora? A gente faz uma
1: pausa. Vamos antes. Vamos lá. Vamos trazer os números principais.
2: Vamos lá. Temos quest para o governo de São Paulo. Governador Tarcísio de Freitas liderando com 42%. Ele subiu 2 pontos, eram 40 no dia 26 de agosto. Fernando Haddad do PT manteve os mesmos 27% aí na pesquisa estimulada, né? Primeiro turno em São Paulo. No Rio de Janeiro, Eduardo Paes, do PSD, lidera com 39%, subiu 2 pontos em relação à pesquisa anterior. Douglas Ruas, do PL, está com 18%, antes eram 14%. Antony Garotinho, do Republicanos, tem 8%, antes eram 7%. São aí os principais candidatos. Em Minas Gerais, Cleitinho Azevedo, do Republicanos, tem 32%, subiu 3 pontos em relação à pesquisa anterior. Patrícia Ananias, do PT, manteve 11%. Alexandre Calil, do PDT, também 11%, antes eram 10%. Matheus Simões, do PSD, está com 8%, antes tinha 7%. E o Flávio Roscoe, do PL, está com 3%, também manteve. Temos números também no Distrito Federal. A governadora Celina Leão, do PP, está com 35%, um pontinho a mais do que na anterior. Zé Roberto Arruda está com 18%, antes eram 20%, caiu 2 pontos. Leandro Graz, do PT, 17%, antes eram 13%. E em Pernambuco, temos a governadora Raquel Lira, do PSD, com 43%, caiu um pontinho, antes eram 44%. João Campos, do PSB, está com 37%, subiu também um ponto, eram 36%. São também os principais candidatos aí ao governo de Pernambuco, pesquisa da Quest. Os dados estão saindo, a gente vai atualizando.
1: A gente faz agora uma pausa aqui no Ponto Final. Você fica com o noticiário da sua região. Já tem mais Ponto Final CBN.

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13: Você tem um negócio que depende exclusivamente da alta temporada? Esse é um desafio para muitas empresas, principalmente no turismo. Mas a sazonalidade não precisa ser uma sentença para o seu negócio. As empresas que conseguem manter bons resultados ao longo do ano criam motivos para o cliente comprar, visitar ou voltar, mesmo fora dos períodos de maior demanda. Isso pode acontecer por meio de promoções, eventos, novos produtos e uma comunicação constante com o público. No fim das contas, marketing não serve apenas para vender mais quando o mercado está aquecido. Ele também ajuda a manter o seu negócio relevante quando a demanda diminui. Descubra outras estratégias para fazer a sua empresa crescer o ano inteiro. Acesse negóciossc.com.br.
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17: Geral da Polícia Federal, Andrei Rodrigues, do cargo. Na decisão, Mendonça apontou que ele próprio vinha sendo alvo de monitoramento ilegal há cerca de 30 dias pela PF. Em publicação nas redes sociais, o candidato do PL, Flávio Bolsonaro, chamou Andrei Rodrigues, entre outros adjetivos, de pau-mandado do presidente Lula, do PT, e afirmou que o grupo especial do petista dentro da PF foi desmascarado. Ronaldo Caiado, do PSD, classificou a decisão do ministro como acertada e destacou que ela é reflexo da firmeza das instituições. Ele também criticou o suposto monitoramento ilegal de Mendonça, dizendo que o ato afeta a credibilidade da PF. Vamos ouvir.
18: É inadmissível com que um membro do Supremo seja ali rastreado com a operação da Polícia Federal, o que mostra que as instituições estão firmes e que conseguiu superar mais esse golpe, porque sem dúvida alguma é um grande crime que se pratica contra um membro do Supremo Tribunal Federal.
17: O candidato do Novo, Romeu Zema, exaltou a decisão do ministro e criticou o diretor-geral da PF por estar supostamente liderando uma investigação sobre fatos nos quais ele próprio estaria envolvido. Vamos ouvir.
19: Ótima notícia para a gente começar a semana depois de um 7 de setembro na segunda-feira. Não tem notícia melhor para o Brasil. Vamos em frente. Sou muito confiante que esse país vai ser o país dos brasileiros.
17: Já Renan Santos, do Missão, celebrou o afastamento de Andrei Rodrigues do cargo, mas cutucou lulistas e bolsonaristas por uma suposta seletividade em relação às investigações que apontam a ligação entre políticos dos dois campos e Daniel Vorcaro, dono do Banco Master. A gente separou outro trechinho, vamos ouvir.
20: Eu estou vendo agora bolsonaristas comemorando, mas o que vocês estão comemorando? Vocês estão comemorando que caiu o Andrei Rodrigues porque ele tinha ligações com o Daniel Vorcaro? Então tinha que cair o candidato de vocês também, né? E lulistas estão preocupados, mas não estão preocupados também com a relação do próprio Lula com isso? Ou não estão preocupados por conta das indústrias da impunidade que toca o Brasil? Um tema que deveria ser objetivo, ele é tratado de maneira subjetiva por os lados da política brasileira, simplesmente porque eles não têm vontade concreta em melhorar o Brasil, eles só querem defender seu ladrão de estimação.
17: Agora, o candidato do Avante ao Planalto, Augusto Cury, e o presidente Lula do PT, até o momento não se manifestaram. A gente segue acompanhando. Débora e Carol.
21: Quem mais ficou faltando, Pedro?
17: Augusto Cury e o presidente Lula.
21: Obrigada pelas informações. Pedro Pupulin, em São Paulo.

0: Terça-feira, 8 de setembro de 2026. O diretor executivo da Polícia Federal, William Marcel Murad, assumiu temporariamente a direção-geral da corporação. Ele substitui Andrei Rodrigues, que foi afastado do cargo hoje por uma decisão do ministro do Supremo, André Mendonça. A medida também afastou o diretor de inteligência da PF, Leandro Almada. William Marcel é delegado de carreira da Polícia Federal desde 2002 e já chefiou delegacias de repressão ao crime organizado no Nordeste e em São Paulo. A Polícia Civil descartou a hipótese de suicídio e investiga como feminicídio a morte da técnica em radiologia Larissa da Cruz Morata, de 29 anos, na Grande São Paulo. Segundo a perícia, a trajetória da bala não é compatível com a versão de suicídio apresentada pelo marido. O soldado da Polícia Militar Vinícius Costa Silva, de 26 anos, foi preso temporariamente e levado ao presídio Romão Gomes. Ele nega o crime. A Justiça da Espanha abriu uma investigação sobre a chegada massiva de migrantes em Ceuta no fim de julho. De acordo com o processo judicial, forças de segurança do Marrocos teriam facilitado e fornecido orientações sobre a travessia da fronteira. O júri responsável pelo caso considera que os fatos podem configurar crimes contra a paz e soberania da Espanha. Mais de 70 mil pessoas, em sua maioria marroquinas, entraram em Ceuta e mais de 100 morreram tentando chegar ao território a nado. O Flamengo foi indicado ao prêmio de melhor clube do mundo da Bola de Ouro 2026. Campeão da Libertadores e do Brasileirão no ano passado, o time carioca concorre com o Bayern de Munique, na Alemanha, Arsenal da Inglaterra e Paris Saint-Germain da França. O vencedor será anunciado no dia 26 de outubro em Londres. No horário de Brasília, 5h32.
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2: Samantha Klein está de volta de Brasília. Ela tem mais informações sobre desdobramentos após o afastamento de Andrei Rodrigues da PF. Oi, Samantha.
3: Débora, o ministro Gilmar Mendes defendeu que a análise do afastamento do diretor da Polícia Federal, Andrei Rodrigues, tem que ser feita em plenário e não na segunda turma. Lembrando que mais cedo foi ele quem pediu vista ao julgamento para referendar a decisão de André Mendonça. O decano também afirmou no seu voto que o impacto da decisão de afastamento pode causar desequilíbrios na disputa político-eleitoral. E claro, essa manifestação ocorre então para justificar esse pedido de vista, que é aquele tempo maior para analisar. Lembrando ainda que pelas regras do tribunal são permitidos 90 dias para a devolução de um pedido de vista, mas a expectativa é que essa devolução por Gilmar Mendes acabe sendo bem mais rápida. Mas essa manifestação dele é uma forma de tentar pressionar a levar o caso, portanto, para o plenário, já que na segunda turma a gente já viu até a maioria, os votos adiantados dos demais ministros da turma. Com vocês.
2: Manifestação que foi feita logo depois que o nosso colega do Globo, Lauro Jardim, publicou que Gilmar Mendes está na Itália, num casamento. Ele participa do casamento da filha do empresário Marcos Molina, que é controlador da Mafrig BRF e presidente do conselho da MBRF. Segundo informações aqui de Lauro Jardim, na sua coluna do Globo, no blog do Globo. E, enfim, logo depois que ele pediu vista na segunda turma, o Lauro publicou essa informação e agora a gente tem aí essa manifestação do ministro Gilmar Mendes pedindo para que o caso seja avaliado no plenário do STF. Obrigada, viu, Samantha? A gente faz agora... Desculpa, Carol, vai lá.
0: Falar que tem até foto do Gilmar na coluna do Lauro, tem foto do Gilmar atendendo um telefonema, não sei se estava resolvendo algum pepino ali, o garçom passando com os drinks, né? Parece uma Aperol, sei lá, um drink laranja, o pessoal curtindo a festa e o ministro Gilmar de canto atendendo o celular.
2: Elegante, né? Tá de smoking aqui, gravata borboleta, é Aperol, Aperol, Itália, Aperol.
0: Coisa fina, né, minha amiga? Casamento na Itália é outro patamar.
2: Fique agora com o noticiário da sua região.

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4: Já reparou que alguns restaurantes estão sempre lotados, mesmo sem fazer promoções? Muitas vezes o motivo não está no cardápio, está na experiência. Cada vez mais as pessoas escolhem lugares que oferecem algo além da comida. Um evento temático, música ao vivo, uma harmonização, qualquer experiência que torne aquele momento diferente. 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O cliente não só volta, como também recomenda o lugar para outras pessoas. Em um mercado cada vez mais competitivo, proporcionar uma boa experiência pode ser um diferencial tão importante quanto um bom cardápio. 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
1: 5 horas 41 minutos. Agora, o ministro Edson Fachin, presidente do STF, fez declarações hoje num evento do CNJ. Ele que está com a batata quente na mão. Isa Stassiarini tem as informações ao vivo. Oi, Isa.
2: Débora, pois é, pressionado, né, a dar uma resposta para estancar a maior crise institucional que o Supremo vive, o presidente do STF, Edson Fachin, falou há pouco que está convencido de que a justiça brasileira é maior do que os desafios que hoje estão colocados e que o Poder Judiciário não vai se omitir dos deveres que a própria Constituição prevê.
3: Os dias de hoje reclamam esse diálogo permanente, reclamam que tenhamos uma resposta à altura dos desafios. E eu estou plenamente convencido de que o Poder Judiciário brasileiro está à altura dos desafios que se lhes apresentam no momento contemporâneo. E a justiça brasileira não faltará à legalidade constitucional, por certo, por seus deveres que decorrem da própria Constituição.
2: E aí, né, Débora, algumas possibilidades que chegam a ser cogitadas, uma delas é o próprio presidente do STF assumir para si, ou seja, avocar a relatoria dos dois casos que hoje estão no guarda-chuva do ministro André Mendonça, que é a fraude no Banco Master e também os descontos ilegais do INSS. Outra possibilidade, como a gente comentou aqui ontem, então, né, Débora, é o presidente do STF levar o caso.
1: Tá difícil a gente conversar com os nossos repórteres em Brasília. A Isa caiu de novo. Isa, será que a gente consegue... Você consegue me ouvir? Enfim, Isa

0: ministros não assinaram essa carta? Ricardo Lewandowski e José Roberto Barroso. E a alegação dos dois é de que eles trabalharam, né, com os ministros que estão lá na corte e que não viu motivos para assinar a carta. Acharam melhor ficar de lado, ficar de banda, né? Inclusive, Lewandowski disse que não foi sequer contatado, que estava viajando num lugar ermo, sem conexão e tal, e que acabou não recebendo a ligação, mas que se tivesse recebido, não teria assinado a carta também.
1: E o Fachin está prometendo medidas cabíveis já há dias, né, Débora? Acaba virando um discurso vazio, né? Porque ele promete medidas cabíveis, diz que o judiciário está à altura dos desafios. Tá, mas e aí, né? Qual vai ser a decisão do ministro Fachin? Ele está tentando ganhar tempo, deu prazo ali para as partes se pronunciarem, mas em algum momento ele vai ter que tomar uma decisão, né?
0: Estamos aguardando por ela. Você fica agora com o noticiário da sua região.

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5: Será que a comunicação da sua marca está ignorando o público que mais cresce no Brasil? Hoje, toda marca quer a atenção da geração Z, mas muitas acabam ignorando o consumidor maduro. Pessoas acima dos 50 anos movimentam mais de R$1,5 trilhão de reais por ano na economia brasileira. São consumidores ativos, conectados e com alto poder de compra. Mas quando esse público não se vê representado pelas marcas, a conexão simplesmente não acontece. Por isso, antes de definir a próxima campanha, vale uma reflexão. A sua comunicação conversa com quem realmente compra o seu produto? Quer entender melhor o comportamento do consumidor e tomar decisões de marketing mais estratégicas? 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
10: Já reparou que alguns restaurantes estão sempre lotados, mesmo sem fazer promoções? Muitas vezes o motivo não está no cardápio, está na experiência. Cada vez mais as pessoas escolhem lugares que oferecem algo além da comida. Um evento temático, música ao vivo, uma harmonização, qualquer experiência que torne aquele momento diferente. E sabe o que acontece? O cliente não só volta, como também recomenda o lugar para outras pessoas. Em um mercado cada vez mais competitivo, proporcionar uma boa experiência pode ser um diferencial tão importante quanto um bom cardápio. 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
1: Boa tarde, Débora, Carol e ouvintes da CBN. O Ibovespa subiu forte nas últimas semanas em meio ao rally eleitoral e, segundo projeções do mercado, ainda tem espaço para avançar mais. A projeção é de 200 mil pontos para o índice no fim do ano, o que significa uma alta de quase 7% em relação aos níveis atuais. E o tamanho do rally chama atenção. Desde o dia 18 de agosto, o Ibovespa acumula alta de quase 13%, praticamente toda a valorização da bolsa no acumulado do ano, que está em 16%. Esse movimento ganhou força com as pesquisas eleitorais, que passaram a mostrar uma disputa mais acirrada entre Lula e Flávio Bolsonaro, aumentando as apostas em uma possível alternância de poder em 2027. Mas mesmo depois dessa arrancada, o Ibovespa ainda negocia abaixo da sua média histórica em relação aos lucros das empresas, ou seja, ainda existe espaço para encontrar oportunidades na Bolsa. Nesta terça-feira, o Ibovespa subiu 1,2%, de volta à casa dos 187 mil pontos. Já o dólar caiu 0,8%. 8%, cotado a R$ 5,08. Resta saber se esse rally ainda tem fôlego para continuar até a eleição em outubro. Eu vou ficando por aqui. Débora e Carol, é com vocês.

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0: Boa tarde, Débora. Boa tarde, Carol. Boa tarde, ouvintes. O Guilherme pergunta o que são ações defensivas e se a aplicação pode render mais do que o Ibovespa. Guilherme, ações defensivas são papéis de emissão de companhias que atuam em setores já consolidados da economia. Por exemplo, considere uma empresa de energia elétrica. Para atuar nesse setor, a empresa tem que fazer investimentos iniciais muito altos. Precisa construir a planta para a geração de energia, investir nas linhas de transmissão e na rede para levar a eletricidade até os consumidores. Mas depois que os investimentos foram feitos, os custos e as receitas são aproximadamente constantes. Portanto, o lucro da companhia depende da eficiência operacional. Fatores externos que podem afetar a economia e as demais empresas tendem a ter impacto reduzido no resultado financeiro. Portanto, as ações defensivas são uma boa alternativa para os investidores que buscam uma aplicação com resultados mais previsíveis. O investimento pode render mais ou menos do que o Ibovespa, dependendo do momento do mercado. As ações defensivas tendem a cair menos quando o Ibovespa se desvaloriza, mas sobem menos quando o Ibovespa tem uma alta acentuada. Por isso é que são chamadas de defensivas, porque protegem o investidor em momentos de queda do índice. Até a próxima e continue mandando as suas perguntas para cbndinheiro@cbn.com.br.
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2: Terça-feira, 8 de setembro de 2026. A nova pesquisa Quest mostra o candidato à reeleição em São Paulo, o governador Tarcísio de Freitas do Republicanos, com 42% das intenções de voto. Já Fernando Haddad do PT aparece com 27%. O levantamento ouviu 1.800 pessoas de 16 anos ou mais entre os dias 4 e 7 de setembro. Para a maioria dos eleitores entrevistados, a escolha do candidato é definitiva, ou seja, eles não devem mudar o voto até as eleições em outubro. A margem de erro é de 2 pontos percentuais para mais ou para menos e o nível de confiança é de 95%. A pesquisa foi encomendada pela Globo e está sob o registro SP00959/2026. O operador financeiro Antônio Carlos Freixo Júnior, o Mineiro, afirmou em delação premiada que transferiu 12 milhões e 300 mil dólares para o fundo do advogado ligado a Eduardo Bolsonaro, a pedido de Daniel Vorcaro. O dinheiro teria sido utilizado no financiamento do filme Dark Horse sobre o ex-presidente Jair Bolsonaro. A Polícia Federal e a PGR investigam se parte dos repasses também pode ter financiado a permanência de Eduardo Bolsonaro nos Estados Unidos. A Guarda Revolucionária do Irã afirmou ter capturado um drone subaquático dos Estados Unidos no Estreito de Hormuz. Segundo a agência de notícias Reuters, uma autoridade americana informou que o equipamento militar já apresentava falhas há mais de um dia enquanto monitorava as águas da região. O drone pode operar por até 10 dias a grandes profundidades. A captura do equipamento ocorre em meio à retomada dos confrontos entre os dois países. A Bolsa de Valores de São Paulo fechou em alta de 1,2%, com 187.366 pontos. O dólar comercial fechou em baixa de 0,86%, cotado a R$ 5,08. O euro fechou a R$ 5,90, queda de 0,78%. Horário de Brasília, 6:04.
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1: Olá, muito boa noite. Seja bem-vinda, seja bem-vindo você que chegou agora. Nós já estamos na segunda e última hora do Ponto Final CBN desta terça-feira, 8 de setembro de 2026. Continua participando com a gente, manda mensagem aqui para o nosso WhatsApp, que é o 11 99911 9981. Nós vamos a Brasília porque a Samantha Klein tem mais detalhes sobre esse assunto que você acabou de ouvir aqui no Repórter CBN, a delação premiada de Antônio Carlos Freixo Júnior, que disse que transferiu mais de 12 milhões de dólares para o fundo de um advogado ligado a Eduardo Bolsonaro. Oi, Samantha. Samantha Klein, quem tem esses detalhes em Brasília? Oi, Samantha.
2: Débora, olha, é também conhecido como Mineiro, esse empresário esteve, portanto, lembrando que ele já confirmou que quer fazer a delação premiada, e os advogados dele estiveram numa audiência com integrantes do gabinete do ministro André Mendonça para tratar da delação premiada sobre a produção do filme Dark Horse. A reunião durou cerca de 15 minutos numa sala de audiências do Supremo. Na semana passada, Mineiro fechou um termo de colaboração com a PGR e, segundo a investigação, a empresa teria sido usada para fazer os repasses do ex-banqueiro Daniel Vorcaro para a produção do filme sobre o ex-presidente Jair Bolsonaro. Este primeiro encontro, ele ocorreu assim como uma diligência normal, digamos assim, sem grandes avanços. O que se faz? Se verifica a voluntariedade da delação, ou seja, se o empresário realmente teve essa iniciativa, se ele realmente quer delatar, além da legalidade dos procedimentos. Os pagamentos eram feitos ao Raven Gate, que é um fundo sediado nos Estados Unidos e controlado pelo advogado de imigração Paulo Calisto, próximo do ex-deputado federal Eduardo Bolsonaro. Segundo a investigação, Calisto administrava o dinheiro e encaminhava o montante para Go Up Entertainment, procuradora responsável pelo filme. E conforme a colunista Malu Gaspar, Mineiro confirmou o repasse de pouco mais de 12 milhões de dólares ao fundo, que corresponde a uma parte, né, daqueles 69 milhões de reais de Vorcaro para a produção do filme. O caso tramita no âmbito da investigação do caso Master. O relator é André Mendonça, como todos sabem, e o financiamento do filme acabou entrando na rota da investigação das fraudes financeiras de Vorcaro depois da revelação das trocas de áudios entre o senador Flávio Bolsonaro e o banqueiro Daniel Vorcaro. Com vocês.
1: Então, Samantha, é a prévia da delação, né? Não é a delação ainda, isso. É uma tratativa que é feita antes, aí os advogados vão lá e falam, olha, a gente tem esse nome aqui, a gente tem essa informação aqui, tanana, tanana, a gente pode detalhar se a delação for aprovada, é mais ou menos isso, né?
2: Isso, exatamente. E para demonstrar que o empresário, né, o Antônio Carlos Freixo Júnior, realmente quer fazer essa delação, que ele não foi pressionado por nenhuma parte, enfim. Então é um primeiro contato para que se tenha essa delação concretizada logo mais.
1: Obrigada, Samantha Klein, pelas informações.
3: Débora, vamos falar de eleição, porque hoje tivemos sabatina de Douglas Ruas, candidato ao governo do Rio de Janeiro pelo PL, sabatinado por jornalistas aqui da CBN, dos jornais O Globo Extra e Valor Econômico. O Matheus Maciel nos conta o que ele disse nessa sabatina. Oi, Matheus, boa noite.
4: Oi, Carol, ótima noite para você. Débora, todo mundo acompanhando aqui o Ponto Final. Olha, Douglas Ruas, candidato do PL, buscou se distanciar cada vez mais de Cláudio Castro, ex-governador aqui do Rio de Janeiro, que é do mesmo partido, e aproveitou para fazer ataques diretos a Eduardo Paes, do PSD, que é o principal adversário aí nessa corrida eleitoral. Declarações todas dele foram dadas na série de sabatinas, que é promovida pela Rádio CBN e pelos jornais O Globo, Extra e Valor Econômico. Douglas Ruas disse que não tem contato com Cláudio Castro desde que ele renunciou ao mandato em março. Apesar de ter sido secretário das cidades na gestão do ex-governador, Ruas negou qualquer tipo de proximidade com o político, dizendo que era apenas um funcionário dele. Por outro lado, Ruas afirmou que Eduardo Paes seria um parceiro de copo de Castro. Ruas também repercutiu denúncias envolvendo o Rio Previdência, que fez aportes bilionários em investimentos ligados ao Banco Master, resultando em prejuízos aos cofres públicos. Para ele, os investimentos foram uma decisão de governo e todos os envolvidos devem pagar.
5: Segundo ele mesmo falou, ele atingiu a cabeça dessa vítima diversas vezes, a vítima já caindo no chão, sem qualquer possibilidade de defesa. E tudo se iniciou exatamente com esse segurança, porque ele que levantou a suspeita em relação ao Cláudio Rafael, dele ter furtado, roubado a bicicleta. Os entregadores foram até lá com essa...
3: Na verdade, entrou um áudio errado. Esse aí não era o áudio da sabatina. A gente vai procurar aqui o certo, Matheus.
4: Isso. O Douglas Rua estava comentando que a decisão de governo dele não existe outra coisa. Quem mandava no governo era o governador. Nada deveria acontecer no estado se não fosse por decisão do governador. E aí Douglas Rua complementava ali que então todos aqueles que estavam envolvidos, o presidente do Rio Previdência, o secretário que estivesse acima dele, o governador, todo mundo teria que pagar pelo ato que cometeu. Rua prometeu, inclusive, avançar com os estudos e buscar investimentos para fazer a expansão do metrô do Rio de Janeiro, assunto tão falado aqui no Rio de Janeiro. Ele também prometeu criar um programa com benefícios fiscais para aquisição de motos por trabalhadores e propor uma lei para indexar o crescimento dos gastos do governo ao crescimento da receita. Sobre a questão de segurança pública, ele prometeu criar um indicador de retomada dos territórios dominados pelo crime.
6: Vou criar um outro indicador, que é o da retomada de território. E esse, sim, será o principal na avaliação de desempenho dos nossos policiais. O delegado e o comandante do batalhão da área, eles vão receber a missão. Eles vão ter que provar ao ISP que aquelas comunidades foram restabelecidas o direito de ir e vir e a liberdade econômica para que aquelas pessoas possam escolher, por exemplo, o seu fornecedor de sinal de internet.
4: Douglas Rocha também minimizou a perda de apoio da Federação PP União Brasil, que culminou aí na desistência de Rogério Lisboa, que era escolhido primeiramente até para ser vice da chapa dele, e disse que foi chamado para concorrer ao governo por Flávio Bolsonaro e que essa candidatura nunca dependeu de alianças políticas. Vale destacar, Carol, Douglas Rocha foi o primeiro entrevistado da nossa sabatina. Nos próximos dias serão ouvidos William Siri do PSOL, Antônio Garotinho do Republicanos e, por fim, Eduardo Paes do PSD. Volto contigo.
3: Obrigada, Matheus.
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2: Oi, PVC, boa noite, tudo bem?
3: Tudo bem, Débora, e você? Tudo bem, Carol?
4: Oi, PVC.
2: Tudo certo. Vamos começar aqui pela Champions League. O que, que você destaca?
3: Real Madrid ganhou da Internacional, o grande clássico dessa primeira rodada. Foram 6 jogos nesse primeiro dia. São mais 6 jogos amanhã e 6 jogos na quinta-feira. O Real Madrid com o Mbappé e com o Vinícius Júnior ganhou de 2-1. O Mbappé tem uma coisa curiosa, né? Porque quando ele jogava no Paris Saint-Germain, o Paris Saint-Germain sonhava quebrar a hegemonia do Real Madrid. E o Paris Saint-Germain não ganhava a Champions. Aí ele foi pro Real Madrid e o Paris Saint-Germain ganhou a Champions. E agora ele quer quebrar a hegemonia do Paris Saint-Germain. Hoje começou bem porque ele fez o primeiro gol do Real Madrid. O Real Madrid fez 2-1, jogando com o Vinícius Júnior também. O Rodrigo ainda não, tá voltando da lesão. Ganhou bem, teve só 33% de posse de bola, mas ganhou o jogo por 2-1. E Haaland resolveu o jogo pro Manchester City contra o Porto, fora de casa. Os dois primeiros jogos de mais destaque nesse primeiro dia. Real Madrid 2, Internacional 1, Porto 0, Manchester City 2.
4: PVC, vamos falar de Libertadores e Sul-Americana?
3: Vamos lá. Daqui a pouquinho, 19 horas, o Fluminense tem Hércules de volta como titular. Tem Hulk. E tem um time que vai tentar vencer o Platense. O Platense fez uma boa campanha, ganhou do Corinthians em Itaquera na fase de grupos. Classificou-se em segundo lugar, mas classificou-se bem. E só que nos últimos 8 jogos com um novo técnico, que é o Martim Palermo, o Platense ganhou só 2 vezes. O Fluminense é muito favorito no Maracanã, tem que tentar ganhar bem para levar a decisão para Buenos Aires semana que vem. Também às 19 horas, pela Copa Sul-Americana, Fluminense e Libertadores. Pela Sul-Americana, Santa Fé e Vasco. O Vasco foi sem Andrés Gomes, sem Cuesta, sem Adson e sem Thiago Mendes suspenso. O Vasco tenta vencer ou pelo menos empatar contra o Santa Fé em Bogotá. E às 21h30 tem Boca Juniors e São Paulo, também Copa Sul-Americana. Grande clássico da Copa do Futebol Sul-Americano, só que na Sul-Americana, porque o Boca não está bem e nem o São Paulo. Então, vamos ver o que acontece. O São Paulo tem condição de esse novo time com 3 zagueiros trazer pelo menos um empate para decidir terça-feira que vem no Morumbi.
2: Valeu, PVC. Beijo. Até amanhã.
3: Beijo. Até amanhã, Débora. Até amanhã, Carol.
2: Fica agora com o noticiário da sua região.

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20: Muito boa noite para você que está aqui acompanhando a nossa programação da Rádio CBN no momento do ponto final com as notícias do trânsito. Nossas rodovias aqui da cidade de Joinville, a BR-101, está com um trânsito um pouco mais elevado ali perto da Expoville, na entrada do Vila Nova, na marginal ali também da saída indo em direção ao centro. É um trânsito um pouco menor, são apenas 9 minutos que o motorista vai levar a mais. Ali um pouquinho antes da Rua Colón, né? Chegando até ali a entrada da 15 de novembro, encontro com a 15 de novembro. Mas para você que quer ir para o centro, vai encontrar um trânsito maior na 15 de novembro realmente. Esse trecho vai desde ali do encontro com a BR-101, indo até com a Rua Camboriú. Dá cerca ali de 15 minutos a mais que o motorista vai levar. O trânsito está bem parado, tá? 7 km a velocidade média. Já na nossa outra rodovia aqui, a BR-280, segue aquela notícia de sempre. Trânsito bem parado desde ali pouco depois da saída do Barretinga da rotatória, agora chegando até a SC-415, que leva até lá Balneário Barra do Sul, né? O trânsito está um pouco mais elevado, tempo dirigindo aproximadamente de uma hora, tá? Ou seja, trânsito bem parado, 10 km à velocidade média. Então, se você estiver indo para São Francisco do Sul ou voltando, tomar um pouquinho aí de paciência antes de sair, porque vai pegar um trânsito logo após ali a SC-415. Já na SC-108, na Rodovia do Arroz, trânsito normal, segue fluindo normalmente. A 101 também, só realmente aquele trecho ali na Expoville.
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0: Terça-feira, 8 de setembro de 2026. A nova pesquisa Quest divulgou o cenário de disputa do primeiro turno para o governo de Minas Gerais. O levantamento mostra o candidato Cleitinho Azevedo, do Republicanos, com 32% das intenções de voto. Em seguida, Patrus Ananias, do PT, e Alexandre Calil, do PDT, aparecem empatados com 11%. A pesquisa ouviu mais de 1.500 pessoas de 16 anos ou mais entre os dias 4 e 7 de setembro. A margem de erro é de 3 pontos percentuais para mais ou para menos e o nível de confiança é de 95%. A pesquisa foi encomendada pela Globo e está sob o registro MG04716/2026. O interrogatório do tenente-coronel Geraldo Leite Rosa Neto foi adiado pela segunda vez. Ele é acusado de matar a esposa, a policial Gisele Alves Santana, com um tiro na cabeça em São Paulo. Inicialmente, a audiência estava prevista para acontecer em agosto, mas foi remarcada para esta terça-feira. Agora deve acontecer apenas no dia 5 de outubro. Nas redes sociais, o advogado da família de Gisele disse que o adiamento é parte de uma estratégia usada pela defesa do tenente-coronel para que o caso caia no esquecimento da sociedade. O depoimento do oficial é a última etapa antes da decisão, que definirá se o réu será submetido a júri popular. Geraldo Leite se tornou réu na justiça por feminicídio e fraude processual. Ele está preso e nega os crimes. A Islândia convocou o embaixador dos Estados Unidos depois que Donald Trump publicou uma imagem em que o país nórdico e outros territórios das Américas aparecem cobertos pela bandeira americana. O mapa também inclui Canadá, Groenlândia, México, América Central e Caribe, todos identificados como parte dos Estados Unidos. O governo islandês classificou a publicação como completamente inadequada. Trump não explicou a postagem compartilhada sem legenda. No horário de Brasília, 6h33.
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2: Salve, salve, vamos nessa. 6 horas 34 minutos, 18 graus a temperatura, tempo nublado aqui em Joinville, noite de tempo seco. Amanhã começa de novo aquele alerta da Defesa Civil com a possibilidade de temporais isolados. A gente está no ar com o Atualidade Esportiva, eu e o Cauã Pereira até às 7 da noite para atualizar as informações mais importantes do dia num resumo esportivo. A gente começa destacando o Champions League, que teve como principal destaque a vitória do Real Madrid sobre a Inter de Milão por 2-1. O Cauã está me passando aqui os detalhes do jogo. Não foi uma atuação soberana do Real Madrid. O Real fez 2-0 com gols do Mbappé e do Valverde. E o brasileiro, Carlos Augusto. Descontou para a Inter de Milão. 2 para o Real, 1 para a Inter. Detalhe do jogo, os dois gols do Real foram entregadas da Inter de Milão. Demais destaques da rodada de hoje. Cauã Pereira, você estava falando aí do jogo do AEK, que foi um partidão, né?
3: Isso, foi um jogo. Foi realmente um jogo.
2: Mas o AEK venceu, né?
3: O AEK Atenas venceu por 1-0.
2: O Lask? Da onde é o Lask? Boa pergunta.
3: Eu acredito que seja um país ali da Bavária.
2: Descobre aí enquanto a gente...
3: Áustria.
2: Ah, então não é tão desconhecido assim. O Clube Brugge perdeu em casa para o Aston Villa por 3-2. O Porto também perdeu em casa por 2-0 para o Manchester City. O Lille perdeu para o Betis 3-2. O Borussia Dortmund derrotou o Vitória Real pelo placar de 3-2 nos demais jogos desta terça-feira na primeira rodada da Champions na fase... Dá para dizer que ainda é fase de grupos, não?
3: É uma fase de liga, né, que eles chamam agora.
2: É fase de liga. A nova fórmula que vai para sua terceira temporada, sim?
3: Terceira temporada, acredito.
2: Amanhã os jogos 1h45 da tarde. O Barcelona enfrenta o Feyenoord. O Stuttgart enfrenta o... É VFK, vou descobrir o que é isso depois. Paris Saint-Germain também joga amanhã, tem Liverpool e Atlético de Madrid, esse aqui talvez seja o grande jogo. Tem Napoli e Arsenal também, né? São os principais destaques da rodada desta quarta-feira, primeira rodada da fase de...
3: Qual era o time que tu tinha perguntado?
2: Quem é que vai enfrentar? O Paris Saint-Germain? Não, o Stuttgart.
3: É o Viking.
2: Viking. Tá, e o Paris, Paris Saint-Germain pega quem?
3: É o... Bratislava.
2: É o Bratislava. Muito bem. Vamos lá então para falar do Jack. Jack fez jogo treino hoje contra o novo time do Manchester Catarinense, treinado pelo Raoni. Manchester que vai estrear no dia 20 de setembro no Estádio do América, na terceira divisão catarinense, enfrentando o time do Inter de Lages. O jogo treino hoje contou com a seguinte formação, ó. O técnico Diego Souza colocou João Lazari, André Rosa, Vitão, Luiz Sobrinho, garoto da base, e o Guilherme Moura, lateral esquerdo. No meio campo com Luiz Otávio, o Terra e o Cauã Hartmann, também outro garoto da base. O ataque com Luizinho, também da base, Yuri e Alisson Gabriel. Esse foi o time do Joinville no jogo treino desta terça-feira lá no CT. O Kennedy passou por exames, não tem lesão, é apenas uma contratura. Ele ficou de fora da partida de sábado, aliás, contra a equipe do Blumenau lá em Jaraguá, foi tirado do time no aquecimento, aquela famosa embolada, né? Deu uma contratura no Kennedy. Em princípio, não é problema, deve voltar a treinar amanhã e poderá ficar à disposição para o jogo de sábado contra o Ercílio novamente em Jaraguá. O detalhe é o seguinte, Kennedy ficou de fora, quem aproveitou a oportunidade foi o Cássio, marcou o gol da vitória e quem sabe, né, o Cássio vai permanecer na equipe. Outro jogador que está sendo liberado pelo departamento médico é o Bessa. Ele estreou, depois ficou de fora contra a equipe do Jaraguá, nem foi relacionado, e aí ele vai ter que disputar a posição. A boa notícia para o Bessa é que tem uma expulsão do Pedro Arthur. E o que é que pode acontecer? O Bessa retoma a sua posição no meio-campo e o Ian Rolim vai para o lado esquerdo, assim como fez no jogo de estreia contra o Marcílio Dias. Então a gente pode encaminhar aí um possível time do Joinville. Eu vou me esquecer de alguém que eu vou fazer esse exercício de cabeça. Mas seria o Thiago Rodrigues, na lateral direita o Breno, que está pendurado com dois cartões amarelos. O Wesley na zaga central, Diego Leandro na quarta zaga e na lateral esquerda o Xavier, né? O bom Xavier. O meio campo deve ter mais uma vez o Nuno como titular, apesar do Luiz Otávio já ter estreado e tá ganhando um pouco mais de ritmo e entrosamento. O Roney, grande destaque no meio campo na partida de sábado passado, e aí na meia esquerda possivelmente o Bessa ocupe a posição do Ian Rolim. No ataque, o Cássio deve ser mantido na direita. O comando do ataque é uma grande dúvida, né? Apesar dos elogios do Diego Souza ao Jupi pelo esforço de entrega, a atuação do Jupi, as duas atuações do Jupi até agora ficaram muito abaixo do esperado. Se não for Jupi, vai ser Júlio César. E aí na esquerda, a entrada ou a volta do Ian Rolim para fazer essa função. Se não for assim, o que eu imagino seria o Kennedy voltar à ponta direita e o Cássio passar para a ponta esquerda. E o Ian Rolim ficaria naquela função ali dentro do meio-campo, a função que ele desempenhou no último sábado, na vitória de 1-0. Essa é a projeção pro Joinville para o jogo de sábado, 15h, contra o Ercílio Luz, novamente com cobertura da CBN lá do João Marcato, a partir da 13h. Vamos falar de vôlei daqui a pouquinho com o Rodrigo Triqueso. O Cauã Pereira já vai providenciar o contato com o vice-presidente do Joinville Vôlei, porque nós temos no final de setembro a Copa Joinville Vôlei, mais uma edição do tradicional torneio que dá a largada para a temporada do Joinville. Uma temporada que vai ser diferente, porque no 26-27 a gente não vai ter mais o Joinville na primeira divisão, na Liga A, né? O Joinville foi rebaixado nessa temporada que encerrou e agora vai tentar recuperar o seu lugar na elite do vôlei masculino. Rodrigo, estava falando aqui, Joinville mantém a tradição no final de setembro, de 23 a 27, são 5 dias de competição para mostrar um novo time e dar ritmo de jogo para essa equipe que está sendo montada. É por aí, boa noite.
4: Boa noite, Kleber. Boa noite, ouvintes da CBN. É por aí. A gente tem um calendário bastante restrito em função das distâncias dos grandes centros onde o voleibol está sendo praticado, São Paulo e Minas. E a gente sente essa necessidade aí de ter uma competição um pouco mais forte para dar um volume de treinamento, dar um ritmo de jogo para a equipe. E aí a gente, há 3 anos, criou a Copa Joinville Vôlei, que É um preparativo muito bom para a nossa equipe e para medir força com boas equipes aí, tanto do Brasil quanto de fora.
2: Já dá para confirmar quem é que participa?
4: Dá. A gente teve, esse ano foi um pouco, como eu falei, em relação à distância dos grandes centros e do campeonato sul-americano que vai acontecer agora no Rio de Janeiro, os clubes jogaram as tabelas dos campeonatos, tanto do Paulista quanto Mineiro, para o final de setembro, outubro, né? Após o Sul-Americano. Inclusive o Aponza, nosso meio de rede que joga pela Colômbia, ele joga no Rio e se apresenta direto para também ser apresentado junto com a equipe na Copa aqui em Joinville. Então nós temos a equipe do Fluminense do Rio de Janeiro, que joga a Superliga, vai disputar conosco, é um concorrente. Nós temos nossos parceiros aqui de Santa Catarina, que é o Jaraguá e o Blumenau, e temos o PCN da Argentina. Então, são equipes da Superliga B, e o Jaraguá com grandes possibilidades de ascensão para a Superliga B também, vai disputar a vaga agora seletiva nacional lá em Itacoaquecetuba.
2: Ô Rodrigo, pelo jeito está cada vez mais concentrado, né? A Liga A, né, com quase metade dos times em São Paulo e outra metade em Minas Gerais?
4: Exatamente. Já o ano passado já teve essa configuração. São 5 equipes do Rio, de Minas, 5 de São Paulo e éramos nós e o Goiás. Com a nossa queda, ficou agora o Goiás e o time do Marcelo Negrão, que é o Nord Vôlei, que esteve conosco na última na última Copa Joinville Vôlei, né? Então, realmente fica um pouco mais difícil você encontrar um adversário para amistosos em relação à distância e também em relação ao calendário que eles têm que se adaptar ao calendário da seleção brasileira, já que temos jogadores cedidos tanto pela federação, pelos clubes da Paulista e da Mineira, né, da federação, das federações Paulista e Mineira, disputando pela seleção brasileira. Isso, então, deixa muito engessado os campeonatos regionais e aí eles não conseguem vir para jogar conosco durante a Copa, que é sempre em setembro, final de setembro.
2: Pois é, no futebol antigamente tinha o torneio Rio-São Paulo, né, que concentrava os grandes clubes do Brasil, era uma espécie de campeonato brasileiro. O vôlei está se caminhando para o mesmo caminho, tem se encaminhando para o mesmo caminho, com o Rio, com São Paulo e Minas Gerais concentrando aí a maior parcela, né, de clubes. Por isso é tão importante, né, a gente prestigiar o Joinville, por isso é tão importante manter esse projeto de pé. E Rodrigo, na questão de captação de patrocínios, de recursos, eu vi que a

0: tirar, né? A gente tem que retornar esse ano, é o objetivo, a gente vai tentar, está canalizando esforços para isso. Existe uma dificuldade, com certeza, não só para o voleibol, para todas as modalidades, hoje cada vez mais em função da crise econômica, do cenário que se desenha ao longo dos anos aí, tá cada vez mais difícil para você conseguir um aporte financeiro. Mas a gente continua batendo na porta, a gente continua entrando em contato com os possíveis empresários, apoiadores, patrocinadores. A gente faz alguns eventos de contrapartida para mostrar que também não é só o nome na camisa, é o engajamento, é uma parceria, é a participação dos colaboradores, como nós tivemos os amigos do vôlei. Foi um campeonato com 13 equipes lá na Univille, de parceiros nossos, equipes mistas, jogando final de semana todo, foi muito bacana. Então, a gente tenta criar alguma alternativa diferente para que não seja única e exclusivamente o nome na camiseta, mas que tenha um retorno institucional, um retorno para o colaborador, um retorno social, uma vez que uma equipe, um parceiro, quando apoia o Joinville Vôlei, ele apoia a nossa categoria de base e o projeto social Novos Ventos também. Então, assim, é um trabalho difícil, estamos abertos, ainda temos cotas para a Superliga B, estamos com uma equipe aí bem competitiva, acredito que a gente suba essa temporada, ao menos é o intuito, e o trabalho está sendo bastante árduo, muito afinco, o Gui na linha de frente, com os atletas experientes, atletas novos, uma mescla bem interessante, para que possamos alcançar êxito e ano que vem estar de onde a gente não deveria ter saído, que é a Superliga A.
1: Bom, Rodrigo Triquias, como é que vai ser a Série B? Já temos aí uma definição de quais os clubes, período de disputa, e como é que é esse calendário do Joinville Vôlei para 2026-2027?
0: Então, a Superliga B, ela vai depender da seletiva nacional da Superliga C, que vão definir os últimos duas equipes que vão ascender à Superliga B, né? Então, algumas equipes desistiram por uma questão financeira, que é o grande problema do esporte nacional, principalmente esporte amador, né? Não futebol. Serão 14 equipes, não teve o sorteio ainda, são jogos de turno. Possivelmente vai ter transmissão do Grupo Globo, né, que é detentora da Superliga num todo, parceira da CBV. Haverá uma reunião no Rio de Janeiro após essa seletiva da Superliga C, com os 14 clubes, sendo 7 jogos em casa e 6 fora, ou 6 em casa e 7 fora. Vai depender do sorteio na composição. Ainda não temos todas as equipes confirmadas, mas sabemos que temos equipes lá do Nordeste e temos aqui do Sul. Hoje tem a Ailase de Florianópolis, tem Chapecó, Blumenau e talvez Jaraguá do Sul, que vai tentar a vaga. Depois tem Maringá, tem uma equipe, o Fluminense do Rio, que vai jogar a Copa conosco, tem uma equipe no Mato Grosso e as do Nordeste, está me falhando agora a memória, as cidades. Tem o Icoaquecetuba, que está investindo uma grana absurda, assim, contratou jogadores da seleção iraniana, enfim, vai ser uma competição bastante, bastante difícil, porém acredito muito no, no, no, na equipe que a gente montou essa temporada aí, que tenhamos sucesso e, como eu falei anteriormente, a gente retorne para a Superliga A.
1: Bom, o calendário tem então a Copa Joinville Vôlei agora em setembro, tem a Superliga B e o Catarinense, é isso, né?
0: Isso, o Catarinense disputa em duas etapas, dois jogos, uma vez que nós e Blumenau, campeão e vice da temporada passada, do estadual do ano passado, entramos só na semifinal. Tem uma seletiva regional, depois ele é feito por uma divisão do estado, oeste contra oeste, joga internamente, sai duas equipes. A chave do litoral também tem mais duas equipes, e depois eles fazem um cruzamento para definir os semifinalistas que vão jogar conosco, em local a ser definido ainda pela Federação Catarinense. Esses jogos serão em novembro também, ainda não temos a data definida. Então, por isso a importância dessa Copa Joinville Vôlei, para nos dar aí ao menos um ritmo de jogo, um entrosamento maior, e que possamos enfrentar outras equipes para entender também o nível técnico da nossa equipe e buscar sempre aperfeiçoar e treinar cada vez mais, tendo uma interação com os demais clubes.
1: Tá certo. Rodrigo Triquez, muito obrigado, sucesso.

0: sucesso aí, né? E conta com a gente, como sempre foi, né? Para divulgar o Joinville Vôlei.
1: Obrigado, Kleber. Obrigado, CBN. Nossos parceiros aí há muito tempo. E as portas do Joinville estão abertas. E já deixo aí o convite. Em breve já a gente anuncia os locais de venda dos ingressos. E convido o torcedor, o aficionado, a pessoa que gosta de voleibol ou que curte um esporte de rendimento, que é bacana, Joinville merece isso, para que já sejam adquiridos os ingressos e a gente fazer uma festa muito bacana durante a Copa Joinville Vôlei.
0: Tá certo, então. Rodrigo Triquez, ex-presidente do Joinville Vôlei, falando sobre a temporada 2026-2027, que começa com um grande evento, como é tradicional, dos dias 23 a 27 de setembro, a Copa Joinville Vôlei, com 5 times participando. É a preparação do Joinville na caminhada na Superliga B. Bom, a gente vai fazer um intervalo. Na volta a gente vai falar de Libertadores da América e também de Taça Brasil de futsal. Joinville venceu ontem e folga na rodada de hoje.
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0: Vamos nessa para falar de Libertadores da América. Fluminense em campo hoje à noite para enfrentar o Platense. Platense que tem como destaque um conhecido da torcida do Inter e acho que do Bahia também, zagueiro Vitor Cuesta, que entra pendurado no jogo de hoje. É a partida que abre a etapa de quartas de final da Copa Libertadores da América. Em cada um dos confrontos, um time brasileiro. Hoje, 19h, Fluminense e Platense. O Fluminense ainda não perdeu, sob comando do técnico Marcão. 3 vitórias e 2 empates para o jogo de hoje. 2 reforços importantes. A volta do zagueiro Thiago Silva e do volante Hércules, que foram poupados na rodada do final de semana, quando o Fluminense derrotou o Vasco pelo placar de 1-0. Quem tá fora é o Canóbio, que tá suspenso. E também tem o Kennedy e o Samuel Xavier, que estão no departamento médico. O Fluminense deve jogar com o Fábio, Guga, Thiago Silva, Milan e René, Hércules, Martinelli e Ganso, ou Lúcio Acosta, Serna, Soteldo e Hulk.
3: Tem uma escalação.
0: Já saiu?
3: Já saiu a
0: escalação.
3: Vamos
0: lá então, vamos bater lá.
3: Fábio. No gol, Fábio.
0: Guga.
3: Na zaga, Milan e Thiago Silva.
0: Tá.
3: Nas laterais, Guga e René.
0: Uhum.
3: No meio de campo, Martinelli, Nonato e Ganso.
0: Ó, Hércules ficou fora.
3: E nas pontas, Soteldo e Serna, e no ataque, Hulk.
0: Então essa é a única mudança, o Nonato no lugar do Hércules, a única mudança do Fluminense para o jogo de hoje. Amanhã, esse jogo é às 19h, Fluminense e Platense, daqui a pouquinho, tá? Palmeiras e LDU jogam amanhã também às 19h, isso aqui é no Nubank Park. No Olímpico, Atahualpa tem Independiente del Valle contra o Flamengo, esse jogo é quinta, 21h30. E amanhã, 21h30, o Estudiantes de La Plata recebe o Corinthians, confrontos da Copa Libertadores da América. Sul-Americana tem brasileiro em campo hoje, o São Paulo vai à Bomboneira para enfrentar o outrora temido Boca Juniors. Boca Juniors hoje não assusta, né? Mas sempre tem camisa, é um time de muita tradição, assim como São Paulo. Só que são dois espantalhos, né? Dois times que estão vivendo de passado. Boca Juniors e São Paulo, jogo das 21h30 da noite. A chance do São Paulo dar uma recuperada na sua temporada, que por enquanto é muito fraca. O Vasco tá escalado para enfrentar o Independiente Santa Fé. Jogo às 7 da noite, daqui a pouquinho, em 4 minutos, a bola rola lá no El Campín.
3: Tá escalado também o Vasco da Gama, abrindo as quartas de finais da Sul-Americana, com o Léo Jardim no gol. Na zaga temos Saldívia e Lucas Freitas. Nas laterais, Pumita Rodrigues e Lucas Piton. Na volância, Cauã Barros. E nos meias, Nuno Moreira, Inestrosa, Roras, Rick e no ataque, Spinelli.
0: Muito bem, esse é o Vasco da Gama e sua... seu esquadrão, né? Famoso time do Vasco da Gama, recheado de craques. 7 da noite tem Vila Belmiro para Santos e Atlético Mineiro amanhã, 7 da noite. E na quinta-feira, 21h30 da noite, o Cienciano enfrenta o Montevideo City Torque. Esses são os confrontos das quartas de final da Copa Sul-Americana, com dois brasileiros em campo hoje. Taça Brasil, o time do... Joinville, do Jack, venceu ontem 4-0, uma grande atuação diante da equipe do Atlético do Piauí. 4-0, Pedro Rey foi escolhido o melhor em quadra pela equipe da CBN e o Joinville folgou na rodada de hoje. Rodada de hoje que tem, já teve, né, a vitória da ACBF sobre o IAP por um modesto placar de 11-0. O Atlético do Piauí, fazendo o seu segundo jogo, venceu por 5-0 a equipe do SMAC, que é o próximo adversário do Joinville. Renatinho, Gugu Flores, Pirulito, Cadu e Lambão marcaram os gols do Piauí, que fez o seu primeiro gol no último minuto do primeiro tempo e depois foi só felicidade. Então, 5 para o Atlético do Piauí, 0 para o SMAC. 7 da noite, a bola vai rolar para o terceiro jogo da rodada com... Não, não é isso aqui. Não. Tem aqui um confronto que não está...
3: Minas e Russas.
0: Minas e Russas, é isso aí. É o jogo do grupo do Joinville. E o último jogo da noite, qual é?
3: O último jogo da noite tem o São João do Jaguaribe contra o Pato Futebol.
0: É o São João que perdeu ontem na estreia por 2-1, precisa de vitória para garantir a recuperação. 6h58, a gente fica por aqui. Amanhã tem atualidade esportiva e tem futsal. A CBN, a partir das 8h30 da noite, entra em quadra para a segunda participação do Jack Futsal. É uma semana recheada de futsal. Só hoje não teve. Tem quarta, tem quinta, tem sexta. Se o Joinville passar... tem semifinal no sábado, e se o Joinville passar na semifinal, tem a decisão no domingo com horário novo, 7h30 da noite. Então esse aí é o super cardápio do futsal Joinville em busca de mais um título na temporada, e a CBN confere tudo. É isso, tchau, tchau, boa noite, amanhã a gente está de volta.
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1: E a gente se despede, então, do nosso ouvinte do Ponto Final. Beijo, Carol. Até amanhã.
2: Um beijo, Débora. Boa noite para você e para os ouvintes. Até.
1: A produção foi de Matheus Leite, trabalhos técnicos de Daniel Mesquita e Henrique Dias. Muito obrigada pela companhia. Estaremos de volta amanhã, a partir das 5, esperamos você. Você fica agora com o Viva Voz Especial Eleições, no comando de Vera Magalhães e convidados. Até.

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2: Terça-feira, 8 de setembro de 2026. A nova pesquisa Quest divulgou o cenário de disputa no primeiro turno para o governo do Distrito Federal. O levantamento mostra a candidata Celina Leão, do PP, com 35% das intenções de voto. Em seguida, José Roberto Arruda, do PSD, recebeu 18%. A pesquisa ouviu mais de 1.100 pessoas de 16 anos ou mais entre os dias 4 e 7 de setembro. A margem de erro é de 3 pontos percentuais para mais ou para menos e o nível de confiança é de 95%. A pesquisa foi encomendada pela Globo e está sob o registro BR-04442-2026 e DF-01987-2026. O ministro Gilmar Mendes, do STF, defendeu que o afastamento do diretor da Polícia Federal, Andrei Rodrigues, seja analisado no plenário da Corte. A declaração surge após ele pedir mais tempo para análise da decisão do ministro André Mendonça, que afastou Rodrigues da chefia da Polícia Federal. Mendes disse ainda que a medida pode causar desequilíbrio na disputa político-eleitoral e argumentou que o caso envolve questões de competência do plenário, como relatório de inteligência da Polícia Federal. A Anvisa aprovou 2 novos medicamentos genéricos à base de liraglutida, princípio ativo usado em canetas emagrecedoras contra a obesidade e diabetes tipo 2. Os registros são da farmacêutica EMS e estão ligados às canetas Oliri e Lirux, que já são vendidas no país. As novas versões serão comercializadas pelo nome liraglutida, sem marca, mas ainda não tem data de lançamento nem preço definido. O governo Donald Trump deportou ao menos 45 brasileiros para outros países que não o Brasil desde janeiro de 2025. Segundo a Third Country Deportation Watch, 43 foram enviados à Costa Rica e outros 2 para países da África, como Libéria e Guiné Equatorial. Segundo a entidade, o número pode ser maior porque o governo americano não divulga todos os dados sobre essas remoções. Horário de Brasília, 7:04.
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4: Olá, boa noite. Sejam bem-vindos e bem-vindas ao Viva Voz Especial Eleições. São 7:05. Hoje quem está comigo aqui no estúdio é o Pedro Doria, nosso colunista, também é fundador do Meio, colunista do Globo. Tudo bom, Pedro? Boa noite.
5: Tudo bem, Vera. Prazer estar aqui. Tão ilustres companhias hoje, eu não vou revelar
4: não
5: quem está
4: aqui.
5: Não
4: vai revelar, então deixa que eu revelo. Está aqui com a gente também no estúdio da CBN o Renato Meirelles, ele que é fundador, diretor do Instituto Locomotiva. Boa noite, Renato.
6: Que prazer estar aqui com você, Vera, que prazer, Pedro.
4: Também colunista do Globo, como nós dois. E o nosso quarto elemento, hoje temos 4 janelinhas nesse Viva Voz, para quem nos acompanha pelas plataformas de imagem, eu venho convidando ele há semanas, finalmente consegui, num dia bem tranquilo, estar com a gente, o Sérgio Fausto, diretor-geral da Fundação do Instituto FHC. Boa noite, Sérgio.
7: Boa noite, Vera. Grande gosto estar aqui com você, com o Pedro e com o Renato. Fiquei um pouco temeroso porque você me apresentou como o quarto elemento nos dias que correm, isso já me faz temer algum tipo de indiciamento.
4: Meu caro, você é um que não corre esse risco, eu tenho certeza absoluta. Com um timaço desse, o dia caprichou na pauta. A gente já logo de manhã teve a notícia de que o ministro André Mendonça ordenou o afastamento do diretor-geral da Polícia Federal, Andrei Rodrigues, também do diretor de inteligência da PF, Leandro Almada. Isso acontece num dia em que foram divulgados pelo menos dois manifestos de entidades, de pessoas aí preocupadas com a escalada da crise no Supremo. Um dele assinado por ex-ministros da corte e outro assinado por empresários, encabeçado pela Fiesp aqui de São Paulo. Então, uma crise que vai ganhando múltiplas facetas, com consequências eleitorais e com pressões internas e externas. Para analisar tudo isso, conto com esse time aqui. A gente vai fazer hoje dois blocos dedicados a essa crise, em que vamos introduzindo os assuntos. Vocês podem perguntar uns aos outros, conversar. Queria começar ouvindo você, Sérgio, que está aí. Vamos fazer as honras para quem não está aqui conosco no estúdio. Você acompanhando de fora, a partir de um think tank, como é a Fundação FHC. Essa é uma crise sem precedentes que a gente vê na Suprema Corte?
7: Acho que não há a menor dúvida de que é uma crise sem precedente. Eu não preciso retroagir ao período anterior, a 1946, mas se nos ativermos aos períodos democráticos no Brasil, período 46-64, em que a Corte tinha bastante, não tinha o protagonismo que tem hoje, né, a partir da Constituição de 88, mas já tinha um papel central, julgou casos muito importantes, julgou inclusive casos criminais envolvendo políticos, questões de repercussão econômica muito grande. Jamais houve o que assistimos hoje. O fato é que a Corte foi, ao longo dos anos, arrastada para o centro da arena política e, por dificuldade de autocontenção da instituição e de alguns dos seus membros, a Corte acabou ou se politizando ou sendo percebida também como política. E agora as vísceras da Corte estão postas a olho nu num conflito entre dois juízes como jamais se viu na história da República.
4: E aí o Renato, assim que ele chegou aqui na CBN, ele falou: e a Vera vai me perguntar como que o eleitor percebe toda essa confusão. E era óbvio que eu ia te perguntar como o eleitor percebe tudo isso, Renato.
6: Vera, ouvintes da CBN, olha, o eleitor está começando a perceber o que aconteceu. Ainda é muito cedo, aconteceu hoje. Mas, para ficar claro, o que ele vai enxergar é um ringue no meio do Supremo Tribunal Federal. Isso é inédito. Nós já tivemos divergências entre juízes, já tivemos falas acoloradas de um juiz contra o outro, mas usar a caneta contra um colega é algo que eu, pelo menos, não lembro de ter assistido nos últimos tempos. E isso traz que tipo de impacto no eleitor? A ideia de que está tudo igual. A ideia que é tudo farinha do mesmo saco. E esse universo de que é tudo farinha do mesmo saco que revela o enfraquecimento nas instituições, dá corda para aquele discurso de eu só vou cumprir decisão judicial que eu acredito. Esse discurso só cola em algumas candidaturas exatamente porque existe uma fraqueza real nas instituições.
4: E que foi defendido pelo Jair Bolsonaro quando ele era presidente da República, o descumprimento de algumas decisões judiciais que ele considerava ilegais, e isso ainda está meio aí posto na ordem do dia. Pedro, a gente sabe que amanhã tem pesquisa Meio Ideia e não vou te pedir spoiler, mas vocês vão investigar pela primeira vez o impacto direto da crise do Supremo junto ao eleitor, né?
5: A gente fez uma série de perguntas a respeito disso. Vera, eu daria spoiler com o maior prazer. O TSE não deixa.
4: A gente aqui cumpre decisão judicial, hein? Não vamos começar nós descumprindo.
5: É isso. A gente tem essa regra maluca aqui no Brasil, que é uma das particularidades do Brasil, que a justiça decide que você tem que fazer o registro perante a justiça da pesquisa, se ela for divulgada, e tem um prazo no qual a pesquisa tem que ser feita e divulgada. Então, portanto, infelizmente, eu não posso trazer spoiler. Mas, sim, a gente investiga isso. Independentemente disso, eu acho que tem... É engraçado, a gente passou os 4 anos entre 2019 e 2022 citando como as democracias morrem, né? Do Stephen Levitsky e do do Daniel Zimblatt. É, e tem um aspecto do livro que todo mundo esquece o tempo todo, que é o seguinte: o processo começa quando quem tem poder deixa de se autoconter no exercício do poder. O que é autocontenção? Que eu acho que é uma das marcas fundamentais da democracia. É, você tem poder, você pode muito, você é presidente da República, você é presidente do Senado, você é presidente da Câmara dos Deputados, você é ministro da Suprema Corte de um determinado país. Você tem uma quantidade abissal de poder. Você não usa no limite. Por quê? Porque você usa esse tipo de poder no limite em condições absolutamente excepcionais. E o que a gente viu nos últimos dias é dois ministros usando o seu poder no limite numa quantidade de vezes atordoante. Foi, primeiro, o André Mendonça tornando público, veja, dentro da legalidade, tornando pública uma investigação envolvendo outro ministro da corte, que obviamente tinha uma relação nem um pouco republicana com um banqueiro que é responsável pelo principal escândalo financeiro da história da nossa República. Aí, na sequência, o ministro Alexandre de Moraes botando um ministro da corte naquele inquérito maluco que já devia ter acabado, o inquérito do fim do mundo. Agora temos o André Mendonça trucando com tirar do cargo o diretor-geral da Polícia Federal. Veja, esses são todos poderes legais. Sim. Até o inquérito do fim do mundo, legal é, a partir do momento que o Supremo decide que ele é constitucional, constitucional é. Agora, isso leva exatamente ao ponto que o Renato estava falando, que é o eleitor vai começando a perceber esse como um jogo de alto contato, de alta agressividade, e que é essencialmente pessoal, né?
4: E a gente ainda tem notícia, porque a Isa Stacianini está direto de Brasília com uma novidade nesse assunto. Isa, boa noite para você.
8: Vera, muito boa noite a você. A Advocacia Geral da União acaba de entrar com recurso contra a decisão do ministro do Supremo Tribunal Federal, André Mendonça, que afastou o diretor-geral da Polícia Federal, Andrei Rodrigues, e também o diretor de inteligência, Leandro Almada. A suspensão de liminar, que é considerada uma medida excepcionalíssima, cita a existência de grave lesão à ordem pública e administrativa, porque viola frontalmente a prerrogativa privativa, que é do presidente da República, para escolha, nomeação e exoneração do chefe da Polícia Federal. Na ação, a AGU pede que o presidente do Supremo Tribunal Federal, ministro Edson Fachin, dê uma liminar para suspender o afastamento.
4: Obrigada, Isa. Agora, Sérgio, é competência exclusiva do presidente da República a nomeação do diretor-geral da Polícia Federal, mas existe um precedente que, ironicamente, foi ditado pelo próprio ministro Alexandre de Moraes, que agora está do outro lado nessa contenda, quando ele achou por bem impedir a nomeação do Alexandre Ramagem para a diretoria-geral da mesma PF por achar que havia um desvio de finalidade na sua escolha, porque ele era muito próximo da família Bolsonaro. E ali, realmente, a gente tinha visto o próprio Bolsonaro falar numa reunião que ele queria, sim, intervir na Polícia Federal. Mas é essa coisa do que o Pedro disse, de você usar o seu poder no limite, testando até o alargamento desses limites. De que maneira esses precedentes agora criam uma espécie, eu chamei de doutrina Moraes no Globo, mas uma jurisprudência?
7: Vera, olha, não há dúvida que é prerrogativa do Executivo nomear e exonerar o diretor-geral da Polícia Federal. Mas não há nada de anômalo em um juiz da Suprema Corte afastar o diretor da Polícia Federal, ou um senador, ou um presidente da Câmara, como já ocorreu no passado, quando ele avalia que esta pessoa constitui um obstáculo para o transcurso normal de processos de investigação. Então, não me parece que, neste caso, tenha havido abuso de poder do ministro André Mendonça. Me permite também uma pequena divergência em relação ao Dória. Não houve também um abuso de poder quando o ministro Mendonça pede à Polícia Federal para que seja identificado o destinatário das mensagens do Vorcaro. aquilo não caracteriza exatamente o início de um processo de investigação. Há um muito bom artigo hoje, publicado, creio que no site da Folha, por advogados, um deles, o advogado criminalista, o Toron, que diz que é uma espécie de zona cinzenta onde cabe a discricionariedade do juiz para fazer o que fez o Mendonça. O que ele fez, que é, a meu juízo, ilegal, porque contraria uma determinação da lei orgânica da magistratura, é dar publicidade às informações que ele recebeu da Polícia
4: Antes
7: Federal.
4: Antes do Fachin se manifestar, né?
7: Sim, aí ele abriu a caixa de Pandora, porque não é possível esquecer que neste momento nós vivemos no auge do processo eleitoral, né? Entrando a famosa frase do ex-governador Hélio Garcia de que as eleições começam depois do 7 de setembro. Né? Pois cá estamos, né? Então, por isto que esta questão acaba por se politizar inevitavelmente.
4: Diga.
5: Sérgio, deixa eu só então, para a gente...
4: Entra.
5: Sérgio, só para a gente entrar um pouco aí na nossa raríssima discordância, eu acho que tem um ponto essencial aí, que é o seguinte, o Mendonça sabia quem que ele ia encontrar. Não existia nenhum tipo de ingenuidade. O Brasil conhece esses contatos, ou parte dessas gravações... O Brasil já conhecia, e já conhecia desde o quê? Início
4: Março,
5: do ano.
4: Acho que é Malu Gaspar.
5: Exatamente, né? A gente já conhecia o contrato do escritório Barsi de Moraes, da mulher do ministro Alexandre com o Vorcaro, com o Banco Master. A gente já conhecia algumas das mensagens enviadas pelo Vorcaro para o ministro Alexandre. A gente não tinha mais informação. O ponto que eu estou fazendo aqui é o seguinte... É claro que é legal. Eu não tô de forma alguma questionando a legalidade disso. O ponto é, o Mendonça sabia o que ele estava fazendo. Ele sabia que ele ia encontrar o Alexandre ali. E quando ele faz aquele encaminhamento esperto, como você estava sugerindo, agora eu vou encaminhar para a Procuradoria-Geral da República, de forma pública, né? Sabendo que toda a imprensa saberia e que todo mundo que está acompanhando saberia o negócio todo. E veja... Tem um problema na conduta do ministro Alexandre. É evidente que tem um problema na conduta do ministro Alexandre. Agora, alguém aqui é ingênuo que algo assim acontecendo há 3 semanas e meia da eleição não vai ter impacto na eleição? É óbvio que vai ter
4: claro
5: impacto
4: que
5: na eleição.
4: Vai. Mas pega um eleitor que já estava ali bastante desalentado com a situação econômica dele... achando isso que você falou, que é todo mundo igual, todo mundo farinha do mesmo saco, e preocupado com o bolso dele, né, Renato? É uma pororoca, um vórtice ali muito complicado, né?
6: Dá para analisar essa crise de várias vertentes, né? A vertente jurídica, a vertente do impacto no jogo político, e o Pedro acabou de falar, ninguém é ingênuo lá, ninguém chega, ao Supremo Tribunal sendo ingênuo. Então, todo mundo sabe exatamente o que estava fazendo. Aí chega aquele eleitor um pouco mais informado. Esse eleitor um pouco mais informado pergunta, mas não é esse ministro, esse tal de André Mendonça, que estava defendendo o tal do Messias lá no Senado para ser aprovado, e agora o Messias vai lá propor uma ação contra o cara?
4: Não, e Messias que é citado na própria decisão dele como tendo sido monitorado ilegalmente pela Polícia Federal. Então, tá... Realmente está difícil de acompanhar essa novela.
5: Monitorado.
4: Monitorado.
6: E olha sim. Do ponto de vista do eleitor. Aí esse cara pensa o seguinte, ok, quem vai resolver o problema do meu supermercado? Não tem. Então, quando ele começa, no final, todo mundo é farinha do mesmo saco. No Supremo, teve aquelas fotos do pessoal rindo. Entre os políticos, né? Que um defende mais, outro defende menos o governo. Isso fica muito claro. Qual é o impacto objetivo no eleitorado do bolsonarismo? Ele acordou. Ele era um eleitor que estava baqueado, que nas últimas semanas uma série de notícias ruins para o PT estava reanimando, mas ele ainda estava baqueado. E o André Mendonça tem um potencial de fazer com que o eleitor evangélico volte para a campanha. O eleitor que se afastou da campanha por conta da Michelle Bolsonaro, todos sabem a ligação que o André Mendonça tem com a Michelle Bolsonaro. Se ele virar vítima E ele já fez pronunciamentos nesse sentido, o que mostra também o caráter mais político e que ninguém...
4: Messiânico,
6: né?
4: Até.
6: É messiânico. Aliás, lembra muito alguns discursos do Delanhol, lá atrás, na Lava Jato. Uma coisa mais, estou cumprindo uma missão, obrigado, rezem por mim. Ele está chamando o eleitor evangélico para uma campanha que era um eleitor que já estava meio que... Que ele tinha perdido, que o Flávio tinha perdido. O eleitor que não estava engajado na campanha.
4: Não estava muito engajado, embora votasse nele. Agora, Sérgio, esse é um caldo de cultura para lá de perigoso, né? Quando você mistura messianismo religioso, essa polarização que não é de hoje, um certo revanchismo, porque o ministro que agora está na Berlinda é justamente aquele a quem se atribui a condenação e prisão do Jair Bolsonaro, vai se criando um quadro que, a depender do resultado da eleição, a gente pode ter um esfacelamento institucional muito sério, né?
7: Não tenha dúvida. E Pedro, no final, te ouvindo, eu vejo que não há divergência entre o que você disse e o que eu disse. O que chama atenção na conduta do ministro Mendonça é por que tornar público e por que tornar agora público? E por que depois fazer declarações públicas com um apelo, digamos, de proteção religiosa, explorando essa conexão? No caso dele, é genuína, ele de fato é um pastor evangélico, enfim, pelo menos nas horas vagas ele é um pastor evangélico, presbiteriano, mas isso tem obviamente um efeito político muito óbvio, e o Renato apontou qual é. Ele desperta a base bolsonarista e oferece à base bolsonarista uma espécie de luta do bem contra o mal, né? Então, o Alexandre encarna o mal, o Alexandre é percebido como uma pessoa ligada a este governo, né? E há elementos para fazer esse tipo de raciocínio em combate com um juiz probo, que é evangélico, próximo à ex-primeira-dama do Brasil.
6: É um de nós, com todas as aspas.
4: Porque isso realmente se vem assim.
7: É inevitável que isto tenha uma conotação política imediata. E isto é muito grave, porque são figuras que têm poder institucional, que deveriam ter a consciência de que o seu papel é conter esses conflitos dentro das instituições para que o eleitor possa ter condições de fazer uma escolha a mais bem informada possível, e não uma escolha feita sob a emoção de uma espécie de telequete dentro do Supremo Tribunal Federal, com conexões com a Polícia Federal. Eu não quero me estender aqui, mas acho que é um problema institucional para o qual a gente deve chamar a atenção, o fato de que no Brasil, e não é de hoje, na etapa preliminar de do pré-indiciamento, os vazamentos vão ocorrendo de maneira absolutamente desbragada. E elas surgem de quem tem informação, e quem tem informação é a PF. Então, portanto, aqui nós temos um problema dentro do Supremo Tribunal Federal, e nós temos também um problema dentro da Polícia Federal. Não é pouco para o país digerir.
4: E depois dessa fala do Sérgio, a gente deixa o gancho para o próximo bloco, porque a gente vai discutir essas implicações na PF, as implicações para o Lula, por conta dessa associação real, ou pelo menos imagética, que as pessoas têm. Não sai daí, a gente volta depois do Repórter CBN.
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0: Terça-feira, 8 de setembro de 2026. A nova pesquisa Quest divulgou o cenário de disputa no primeiro turno para o governo de Pernambuco. O levantamento mostra a candidata Raquel Lira, do PSD, com 43% das intenções de voto. Em seguida, João Campos, do PSB, aparece com 37%. A pesquisa ouviu 1.300 pessoas de 16 anos ou mais entre os dias 4 e 7 de setembro. A margem de erro é de 3 pontos percentuais, para mais ou para menos, e o nível de confiança é de 95%. A pesquisa foi encomendada pela Globo e está sob o registro PE00285/2026. O governador de São Paulo, Tarcísio de Freitas, cobrou uma ação do Senado diante da crise envolvendo o Supremo Tribunal Federal. Ele afirmou que a casa tem o dever de agir e fiscalizar para garantir o funcionamento do sistema. Ao comentar a decisão da segunda turma do STF, que formou maioria para afastar Andrei Rodrigues do comando da Polícia Federal, Tarcísio concordou com a medida do ministro André Mendonça e disse que o magistrado representa uma esperança. Os brasileiros Gabriel Magalhães, do Arsenal, Marquinhos, do PSG e Vini Júnior, do Real Madrid, estão entre os indicados à Bola de Ouro 2026 na categoria de melhor jogador do mundo. O vencedor será conhecido no dia 26 de outubro, em cerimônia realizada em Londres. A edição deste ano celebra os 70 anos da premiação criada pela revista France Football. Horário de Brasília, 7h34.
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2: São 7h34, a gente está de volta com o Viva Voz, que hoje tem Pedro Doria, Renato Meirelles e Sérgio Fausto aqui debatendo a crise do Supremo. O Sérgio falou antes da gente sair para o intervalo, Pedro, da associação que existe, correta ou não, entre o Alexandre de Moraes e o governo Lula. Recentemente, ele intermediou uma reunião, inclusive, entre o Lula e o presidente do Senado, Davi Alcolumbre. Como que o governo e o presidente podem manejar essa crise, sendo que ele gostaria, a essa altura, de estar falando de outros assuntos na campanha, comparando ali o governo dele com o do Bolsonaro, enfim, dando um jeito de melhorar a sua avaliação, mas se viu enredado por essa crise, né?
3: É inevitável, né? É curioso, se você perguntasse para qualquer um de nós quatro aqui, 5 anos atrás, se a gente conseguiria imaginar Alexandre de Moraes e Luiz Inácio Lula da Fida, Silva, ligados dessa forma, quase irmãos siameses na imagem que a opinião pública tem, qualquer um de nós diria, olha, o roteirista brasileiro é muito criativo, mas não vamos exagerar, né? Chegar tão longe. E, no entanto, aconteceu. Aconteceu em grande parte por conta do processo do golpe de Estado tentado pelo ex-presidente Jair Bolsonaro. Vera, politicamente eu só vejo uma saída. Lula tem que sair para o ataque. Politicamente ele tem que sair para o ataque. Ele tem que fazer de tudo para tornar evidente na cabeça do brasileiro que, olha, a mesma quantidade de dinheiro que a família Barsi de Moraes ganhou, Flávio Bolsonaro pediu. E dos 25 milhões de dólares que Flávio Bolsonaro pediu, pelas minhas contas, pelo menos 14 milhões ele recebeu. Isso dá 70 milhões de reais. Você pega o sítio de Atibaia, você pega o triplex do Guarujá, e eu não estou afirmando que foram dados de presente pelo presidente Lula, mas há indícios, ao presidente Lula, mas há indícios, você compra 60, 70 sítios mais triplexes do Guarujá com esse dinheiro que a família Bolsonaro ganhou. Entende? Isso tem que ser tornado evidente pela campanha.
2: Mas a despeito de ter ganhado, né, Renato, o Flávio Bolsonaro está se sentindo meio à vontade de cobrar, né, de fazer a esfinge ali nessa história.
4: Vamos lá, olha a situação para entender o cenário eleitoral. É um absurdo que um juiz recebeu o dinheiro do Vorcaro. Esse juiz é parceiro do Lula. Então, eu vou votar no outro candidato que recebeu o dinheiro do Vorcaro. Porque é mais ou menos essa confusão que está na cabeça do eleitor. Então, o que a gente está vendo hoje é que vai todo mundo para cima, sem nenhum tipo de compromisso aí com a coerência, sem nenhum compromisso com a lógica. Mas pensando a partir do olhar que nós estamos vendo nas pesquisas dos eleitores. Não sobre isso, mas sobre o que temos da campanha até aqui. O que a gente vê como potencial de força? De um lado, a tentativa de que estão tentando abafar. Se a campanha do presidente Lula, com relação à crise do STF, só resta ir para cima falando, estão tentando abafar o policial que prendeu o Vorcaro. Estão tentando abafar para proteger o Dark Horse. Não resta a outra. Se o governo Lula tivesse um ministro da Justiça com algum
2: peso
4: político, imagina o Flávio Dino lá sendo ministro da Justiça nessa época. Ele ia para cima. Ele não ia nem pensar. Ele ia para cima sem nem consultar o Lula. Agora existe uma outra coisa para o cenário político. Está na mão de Davi Alcolumbre. Se ele bota os 6-1 para votar entre o primeiro e o segundo turno, a maré fica positiva para o governo. Então tem um cenário, tem a grande bomba política, talvez a única grande proposta colocada na mesa até agora no cenário político, que é a redução, que é o fim da jornada 6-1. Se essa jornada entre o primeiro e o segundo turno, acua a oposição, acua bastante a oposição. Qual é o risco? O risco é que entre o primeiro e o segundo turno, o Alcolumbre já vai saber se o Senado é bolsonarista ou não, e ele quer ser reeleito presidente do Senado. Então vai, essa história vai entrar no jogo aí, vai ser bastante importante para a decisão do quanto que o 6-1 entra ou não entra na campanha.
2: Agora, Sérgio, diante desse dilema aí de quem levou mais dinheiro do Vorcaro ou quem está implicado mais ou menos, o eleitor ainda hoje manifesta que gostaria de votar em outro candidato que não fosse Lula nem Flávio Bolsonaro. Mas a gente vê pouco tempo para qualquer tipo de surpresa e mesmo a onda Augusto Cury, que parecia se formar na semana passada, parece ter refluído. Você ainda vê algum espaço para alguma surpresa nesse cenário?
5: Não, acho que não há espaço para surpresa alguma e acho que é muito ruim para o país que a disputa se dê em torno de ataques mútuos para ver quem supostamente é mais corrupto do que o outro. Eu acho que isso tem um efeito de depreciar o valor da política em geral, é muito ruim para a democracia brasileira, e é um jogo de equivalências, porque, na verdade, não me parece que esses... como há argumentos para um lado e para o outro, esse não é o fator decisivo na escolha. O problema é que, quando ele ganha essa saliência no jogo, no debate, ele impede que outras questões sejam discutidas. Eu acho que o que o país deveria desejar neste momento é que o ministro Fachin, como presidente do STF, chamasse a si a responsabilidade.
2: Concordo,
5: eu acho que Mendonça, e aqui não é um julgamento de valor a respeito da conduta do Mendonça. É um juiz de realidade. Ele perdeu as condições de uma percepção de isenção para conduzir os inquéritos do INSS e do Master. O que fez Alexandre de Moraes ao tentar atacá-lo e arrastá-lo para dentro do inquérito da fake news foi algo grave. Mais grave ainda são os indícios de que Vorcaro contratou não apenas a mulher, mas contratou o próprio ministro do STF. Então, o que me parece que é fundamental nesse momento, não há alternativa para o ministro Fachin. Acho que ele está tentando conciliar, costurar, e é compreensível que ele tenha busque um mínimo de consenso, mas no frigir dos ovos ele terá que chamar a si. Porque, salvo ele, e com a exceção honrosa da ministra Carmen Lúcia, quero crer, acho que é a percepção geral, nenhum dos outros ministros tem isenção suficiente, é percebido com a isenção suficiente para conduzir, seja sejam os inquéritos do INSS e do MAS, sejam uma apuração que me parece necessária, relativa ao contrato de Vorcaro com um ministro do Supremo, que é nada mais, nada menos do que Alexandre de Moraes. Quer dizer, eu acho que neste momento, não é o presidente Lula, o país depende de uma ação firme do presidente do Supremo para que, trazendo a si essa responsabilidade, abra as nuvens que pesam sobre o jogo político para que as pessoas possam ter um mínimo de tranquilidade para avaliar os méritos de um e de outro candidato. Todos nós aqui temos preferência, mas eu acho que ele não deve cair no jogo miúdo da disputa eleitoral, porque o que está em jogo é a democracia brasileira, eleição é muito importante, o sistema eletrônico brasileiro é uma conquista nossa, mas ele precisa ser efetivado, ele é um instrumento para que o debate público aconteça e se traduza no resultado eleitoral.
2: E a gente não está discutindo isso que o Renato falou da 6 por 1, a gente não está discutindo a questão fiscal do dia seguinte da eleição, a gente não está discutindo educação, saúde, nada, né?
5: O candidato Flávio Bolsonaro disse que mudança climática é cíclica, portanto que nós não temos nada a fazer. E essa afirmação, que é uma afirmação que contraria toda a ciência, não tem sido objeto de debate.
2: Passou,
5: nós
2: temos quase batido, biomas...
5: é, passou batido. Enquanto nós estamos aqui discutindo a briga pessoal corporativa entre ministro do Supremo, dirigentes da PF, não há país que resista a isso. Né? Então, quando você, e aqui eu termino, se nós não resolvemos institucionalmente esse conflito, isso vai se prolongar para além da eleição. Isto vai invadir o outro mandato. O governador Tarcísio, quando fala agora que o Senado deve agir, basicamente ele está falando que o Senado tem que colocar a faca no pescoço do STF e ameaçar ministros com impeachment. Tá certo? Nós vamos aguentar 4 anos mais com essa disputa? O país não aguenta.
2: E com um Senado, né, Renato, Pedro, que tende a ser mais bolsonarista. A gente vai discutir no próximo bloco mais detidamente alguns resultados da pesquisa Quest, mas a ascensão desses candidatos ao Senado do campo bolsonarista começou já a ser percebida nas pesquisas.
4: E talvez mais vorcarista também.
3: É evidente que sim. Primeiro, para conseguir a maioria necessária, a maioria qualificada que é necessária para o impeachment, tem que eleger muita gente. A gente tem que partir do princípio de que a esquerda vai ter um fracasso assombroso na eleição para o Senado. É claro que vai ser minoritária. Eu acho difícil eles conseguirem a direita bolsonarista conseguir essa maioria. Mas, independentemente disso, não custa lembrar o seguinte. Tem um aspecto desse jogo que mudou. É mais importante do que se vingar do Alexandre de Moraes, mais importante, tem uma quantidade de jogadores nesse jogo. Davi Alcolumbre, presidente do Senado atual, que tem chances de ser reconduzido ao cargo em fevereiro do ano que vem. O próprio Alexandre, o próprio Flávio Bolsonaro, Ciro Nogueira, não sabemos se será reeleito para o

0: fotografias das coisas que ele mandava para serem apagadas e não ter traço. Ele mantinha o controle e o registro de tudo. Tem muita coisa que muita gente, mesmo num governo Flávio Bolsonaro, mutuamente quer segurar. Então, eu acho meio turvo esse cenário do ano que vem.
1: Vamos fazer mais um break aqui. A conversa está ótima, mas eu preciso fazer um intervalo e a gente volta para a conclusão, falando de pesquisa e ainda fazendo um fecho da crise do Supremo.
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11: Estamos de volta para o encerramento do Viva Voz. Hoje a Quest divulgou pesquisas em 5 estados: São Paulo, Rio de Janeiro, Pernambuco, Distrito Federal e eu não sei qual foi o quinto. Minas Gerais. Pronto, sei. O cenário é de estabilidade na maioria desses estados, mas com mudanças interessantes no Rio de Janeiro, porque o candidato do Flávio Bolsonaro, Douglas Ruas, cresceu 4 pontos, foi de 14 para 18. A maior probabilidade ainda é de vitória do ex-prefeito do Rio, Eduardo Paes, mas a eleição vai ganhando algum tipo de competitividade. Nos outros estados, em São Paulo, Tarcísio ampliou a vantagem sobre Fernando Haddad. Em Pernambuco, segue a disputa mais ou menos estabilizada entre Raquel Lira com 43 e João Campos com 37. No Distrito Federal, a Celina Leão, governadora, lidera. E em Minas, o senador Cleitinho também lidera com relativa tranquilidade. As mexidas acontecem para o Senado. E aí acho que a gente pode até retomar a discussão do bloco anterior, porque aqui em São Paulo, por exemplo, Guilherme Derrite já empatou com Marina Silva e passou a Simone Tebet. É uma eleição difícil, costuma se resolver no final. Mas, Sérgio, queria te ouvir sobre a possibilidade desse Senado mais conservador. O que que isso pode significar em termos de um 2027 marcado de novo por crise institucional e discussão só sobre impeachment?
12: Eu acho que aí o número mágico é da maioria qualificada de 2/3, que é uma maioria muito dilatada, né? Dizer que o Senado será um Senado conservador, disso a gente tem certeza. Isso corresponde, e não é surpreendente que seja assim. Desde 2018, a sociedade brasileira, pelo menos 18, possivelmente antes disso, se deslocou mais para a direita, e é natural que a Câmara e o Senado reflitam essa mudança da sociedade brasileira. A questão é: que direita será essa? Será uma direita do bolsonarismo puro e duro, que fará do impeachment de ministro supremo uma prioridade ou não? Eu não estou dizendo que a questão do impeachment de ministro supremo seja uma questão que deva ser afastada de qualquer tipo de cogitação. O meu ponto aqui é dizer, ela não pode se transformar de uma obsessão institucional.
11: Sim. Renato, a gente vê no Nordeste um quadro novo com lideranças que não são da esquerda despontando em Pernambuco, uma chance também do Ciro Gomes no Ceará. um cenário em que o Lula pode perder em Alagoas com o Renan Filho contra o JHC e no Rio Grande do Norte, que atualmente é governado pelo PT. Isso configura ainda um quadro de maior dificuldade para o Lula no plano nacional?
9: O Nordeste sempre foi a base de apoio do lulismo no Brasil. Mais grave, ou um risco maior do que os estados que estão em disputa, é o risco da baixa avaliação do governo, da queda de avaliação do governo que a Quest anterior já havia revelado no Nordeste. Com a avaliação em baixa, significa que tem um grau de insatisfação lá que está latente. E lembrando que não é o Nordeste que mais se beneficia com a discussão da jornada da redução do 6x1, porque o grau de informalidade no Nordeste é muito maior do que na região Sudeste, por exemplo. Então, o que o governo vai fazer para o Nordeste? Que carta falta a ser dada no Nordeste para que ele consiga fazer com que a dianteira que ele tire nessa região do país supra o que ele pode eventualmente perder no Sul ou um pouco do que ele pode perder no Sudeste? Eu só queria chamar a atenção para uma coisa rápida, que é a não transferência de voto total do Tarcísio, dos votos do Tarcísio em São Paulo para o Flávio Bolsonaro, né? Nós temos dois grandes cabos eleitorais do bolsonarismo, a Michele Bolsonaro e o Tarcísio de Freitas. O que os dois têm em comum?
11: Não querem que o Flávio ganhe,
9: porque eles querem disputar a presidência da República.
11: Exatamente. Mas, Pedro, aqui em São Paulo, a coisa começou meio parelho, mesmo no Sudeste, e o Flávio Bolsonaro está abrindo em relação ao Lula na Quest de ontem, tanto em primeiro quanto em segundo turno. A campanha do Haddad hoje é uma campanha quase do Lula. Ele está falando praticamente só dos feitos do Lula. Se isso continuar, essa boca continuar abrindo, é um problema sério para a campanha eleitoral do presidente, né?
13: É um problema sério para a campanha eleitoral do presidente, mas eu acho também, Vera, que... Eu não sei se esse é o dado que a gente tem que ler. Pelo seguinte, o único lugar em que o Flávio tem para crescer, e qualquer crescimento que venha para o Flávio, é na periferia do Rio de Janeiro, na periferia de São Paulo, na periferia de Belo Horizonte, na classe C. Este é o eleitorado que existe para ser conquistado. Esse é o eleitorado que votou no Lula em 22, votou no Bolsonaro em 18, votou na Dilma. No fim das contas, o ponto é...
11: Esse é o eleitor volátil.
13: Esse é o eleitor que pode ir para um ou para o outro. Então, qualquer crescimento para um, qualquer crescimento para o outro, será ali. Então, por um lado, é só isso que a gente tem que ver. Não precisa ficar olhando para voto no Nordeste, não precisa ficar olhando para voto no Sul, no Centro-Oeste, no Norte. Basta olhar as grandes cidades do Sudeste.
11: Mas isso na condição do Lula manter inalterado o quadro no Nordeste. Porque se ele perder, como vem perdendo, inclusive nos centros urbanos nordestinos... Ele precisa de mais voto nessas periferias que você falou do Sudeste.
13: Ele precisa, com certeza, mas o Lula tem perdido paulatinamente, de forma constante, o Nordeste a cada ciclo eleitoral, por uma questão muito simples. As pessoas que votavam no Lula, e essa base lulista, né, que
9: ficou
13: foi identificada, está envelhecendo, envelhecendo. E os jovens não são lulistas, ou não têm uma memória do que era o mundo... Pré-Lula, tudo mais, né?
11: Pré-benefícios sociais.
13: Exatamente, Bolsa Família e tudo mais. Então, sim, isso de fato existe, mas todos os marqueteiros meio que sabem qual é o índice que eles devem perder no Nordeste. A questão fundamental é: dá para ganhar, dá para perder, é aqui no Sudeste.
11: É isso. Gente, não temos tempo para mais nada. Ficaria horas aqui ouvindo vocês, mas isso já é um pretexto para vocês voltarem. Renato, obrigada por hoje.
9: Que privilégio estar aqui com vocês.
11: Sérgio, obrigada, querido. Até a próxima.
12: Obrigado. Da próxima eu vou aí.
11: Oba, boa. Pedro, até semana que vem.
13: Até semana que vem.
11: O Viva Voz de hoje teve produção do Matheus Leite, trabalhos técnicos do Henrique Dias. A gente volta amanhã. Aqui de São Paulo, com o Bruno Carazzo e a Sila Schumann falando da pesquisa Meio Ideia. Até lá.

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0: Terça-feira, 8 de setembro de 2026. 11 diretores da Polícia Federal manifestaram seu total apoio ao diretor-geral afastado da corporação, Andrei Rodrigues. No comunicado, eles colocaram seus cargos à disposição para o delegado William Murad, substituto dele. A nota foi publicada algumas horas depois da decisão do ministro do Supremo, André Mendonça, que também determinou o afastamento preventivo de Leandro Almada, da Diretoria de Inteligência do órgão. Os diretores afirmaram que as acusações que baseiam a medida do ministro afrontam a história, a credibilidade e o compromisso que pautam as condutas da Polícia Federal. A Polícia Civil descartou a hipótese de suicídio e investiga como feminicídio a morte da técnica em radiologia Larissa da Cruz Morata, de 29 anos, na Grande São Paulo. Segundo a perícia, a trajetória da bala não é compatível com a versão de suicídio apresentada pelo marido. O soldado da Polícia Militar, Vinícius Costa Silva, de 26 anos, foi preso temporariamente e levado ao presídio Romão Gomes. Ele nega o crime. Os presidentes dos Estados Unidos, Donald Trump, e da Rússia, Vladimir Putin, falaram ao telefone para discutir o fim da guerra na Ucrânia. Os líderes conversaram ainda sobre uma retomada em larga escala das relações entre os dois países. De acordo com o governo russo, durante a ligação, Putin garantiu a Trump que não tem plano de atacar a Europa. O telefonema durou mais de uma hora. No horário de Brasília, 8h03.
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0: Fluminense.
1: Martinelli empurra pelo lado esquerdo, René, mais atrás, com a bola dominada, ele gesticula, fazendo o lançamento para o Nonato, autor do primeiro gol nessa vitória parcial do Fluminense, 2-0 aqui no Maracanã. Olha a bola tocada pelo Nonato, aparece René, mais pelo lado esquerdo, posicionado no miolo defensivo, Midian, ele vai olhando, movimentação do Thiago Silva, o toque pela direita, está dando opção certa, ele preferiu a devolução, ainda com Midian, Platense não aperta, o time do Fluminense tem a posse de bola lá atrás. 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
1: Velocidade, deixou a marcação para trás, ele vai direto na área, linha de fundo, cruzamento, olha o Serna, a bola passa por ele, não chega no Guga, e a zaga do Platense retoma a posse aos 6:30 do segundo tempo. Fusão chegando, Thalita.
3: Cruzamento do Soteldo lá pelo lado esquerdo, veio muito alto, o Serna até sobe bem, mas não consegue alcançar a bola, só que a posse ainda segue com o Flu pela direita com o Nonato.
1: Em dominando o Nonato, tabelando com o Ganso, a bola tocada novamente pelo Nonato, Guga pedindo, infiltrado pela direita, parece centralizado do Paulo Henrique Ganso, ele devolve, tá pedindo ali a aproximação do jogador que era o Martinelli, também do Nonato, enfim, o Fluminense tem a posse dela com o lado direito acionado, a bola volta ao campo de defesa com o Thiago Silva no pé direito, ele tenta a bola dominada, gira, volta novamente com o Ganso, 7 minutos de bola rolando no segundo tempo, Fluminense no ataque, tabela do Serna, Nonato de primeira, larga a bola na ponta direita, agora pro Guga, muito forte o passe, ele evita a saída pela linha de fundo, valeu, a galera gostou, tem com Serna mais atrás na ponta, retomando a posse de bola, o time do Fluminense agora com o Ganso, devolveu o Martinelli de primeira, o lançamento para o Guga, a posição é boa, linha de fundo dentro da grande área, lado direito, cruzamento, Hulk chegou testando, a bola mascada, sobrando para Soteldo, da esquerda da grande área, leva na linha de fundo, mas o lance está parado. Por que, Tata?
3: O Guga estava impedido, na hora que ele recebe o passe ali pelo lado direito, já não estava valendo absolutamente nada, Hugo.
4: É só o Fluminense acelerar um pouquinho o jogo que envolve o time do Platense. Na hora que o Fluminense está lento, o time argentino fica confortável. Na hora que o Fluminense acelera um pouco, faz uma troca de passe mais rápida, envolve o time do Platense.
1: Com certeza, e tá tentando aí, quem sabe, fazer o terceiro gol. Já falei no primeiro tempo, vou repetir, hein? Vou repetir aqui no segundo tempo. Se o Fluminense sai daqui do Maracanã com 3-0 ou mais, claro, o Fluminense já tá na semifinal da Libertadores. Eu tô cravando isso aqui desde o primeiro tempo, hein? Atenção, hein? 8 minutos, segundo tempo. Olha a bola tocada agora com o Nonato. Ele gira a jogada na esquerda, dentro da grande área. Tem a bola dominada agora. O Midian fazendo o lançamento agora com o Hulk. A bola mal dominada, aperta ali na marcação. Tenta roubar do zagueiro Vasquez. A bola sobrando com o Midian, deixando para René. Pelo lado esquerdo, fazendo o lançamento. O Hulk mata no peito. Linda tirada para cima da marcação. Ficou sem a bola. Melhora ali pro Lagos, dominando pelo time do Platense. Ele gingou na frente da marcação do Soteldo. Faz a esticada de jogada na ponta direita pro jogador que é o Maineiro. Leva na linha de fundo, cruzamento. A bola desviou. Não, foi direto, passou por toda a extensão da grande área, o Guga apenas acompanhando para fazer a dominada, lado direito no campo defensivo do time do Fluminense, quase 9 minutos do segundo tempo, quase 9 do segundo tempo, vai dando o Flu 2-0, Nonato fez o primeiro, Hulk o segundo, e o Fusão está vencendo bem, 2-0 até aqui, a bola tocada com o Thiago Silva da direita na grande área, ele gira também na grande área pela canhota, aparece o Midian com a bola dominada, aparece também para fazer o lançamento, Martinelli aparecendo na defesa, olha o detalhe aí, Alô.
4: Antes da primeira substituição, já vou falar, tá? 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
1: Com a bola dominada pelo lado direito na meia, agora Guga tabelando com Ganso, dando toque de primeira lá atrás, aparece para fazer a dominada Thiago Silva, ele girou jogada, aparece pelo lado esquerdo, agora Martinelli esticando na canhota, distribuindo com o Soteldo, para cima da marcação, são mais vezes Soteldo, Lagos vai tentando ali ficar na tentativa de diminuir o espaço, a bola volta novamente, agora com Martinelli, devolvendo a Soteldo pela ponta esquerda, capricha Soteldo no drible, eu sou mais você, ele conseguiu tirar da primeira bola rolada com o Nonato, entrada da grande área, não deu para armar pro chute, sobrou, Guga dominou esquisito, voltou com Ganso, deixou o Hulk, voltou Nonato, Hulk na tabela de primeiro, passe errado, Cuesta chegou tirando pelo time do Platense, o Fluminense recupera, Hulk tocando, bico esquerdo da grande área com o Soteldo, jingou na frente da marcação, pé direito, cruzamento, antecipa, chega tirando mal a zaga do Platense, a bola sobra com o Soteldo, recolhendo, Nonato também dominou esquisito, mas conseguiu entregar novamente no campo de defesa do Flu, e eu confirmo a hora certa, 8:13. Ligado no nosso timaço, você confere agora o tempo e o placar do jogo. Dez 10, passados 10 no segundo tempo, 35 para o fim da partida. E no placar do Futebol Globo CBN, Copa Libertadores da América. Primeiro confronto válido pelas quartas de final da competição aqui no Maraca. Confere aí.
0: Fluminense
1: 2, Donato e Hulk.
0: Platense
1: 0. Na Colômbia, pela Copa Sul-Americana, Vascão em campo, tempo e placar. Alô, João Aquino.
5: 9 minutos do segundo tempo no estádio El Campín, na Colômbia, e o placar segue igual, Hugo. 0 pro Vasco, 0 pro Santa Fé.
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1: Com você nesta noite de terça-feira e as emoções da Libertadores da América, as emoções da Copa Sul-Americana, com uma galera ligada aqui na nossa transmissão. Alô, Rony, ô Rony aí, ó. Ô Rony aí, lá Irajá, ó. É motorista de aplicativo, ele é motorista de aplicativo, hein, Presu? É motorista de aplicativo, é. Claro, voltou agora o time do Flu, com a bola pelo lado esquerdo na grande área do Soteldo. Adiantou demais, perdeu a posse dela. Chico Aiello, 11 minutos e meio. Cadê o terceiro gol do Fluminense? Eu já tô com o sarrafo lá em cima, hein, Chico?
4: Pois é, assim, já era pra ter saído, né? Olha aí o time argentino, ó.
1: Tentando a jogada, bola esticada pelo lado esquerdo para cima da marcação, novamente com a bola dominada, cruzamento para a área, vai sair o gol do Platense, na bola tirada pelo Midian. Olha, foi o Thiago Silva, na verdade, não, foi o Midian mesmo que tirou. Platense estava pronto para fazer o gol, hein, Thalita?
3: Prontinho. O corte do Midian foi providencial. Ele consegue segurar a bola ali antes dela chegar no atacante. Impede que ele também fique com a sobra. Corte providencial para a equipe do Platense. Não diminuiu o placar aqui no Maracanã. O gol.
1: Pode completar aí, Chico.
4: Não, eu ia dizer, é justamente isso, né? Fluminense lento em campo. Já era para ter feito o terceiro gol. Tá trocando muito passe, muito toquinho. Abriu o parquinho, Hugo. E cuidado que, ó, a bola pune, hein?
1: É, tem que focar para fazer o terceiro gol. Tem que focar para fazer o terceiro gol.
4: Vem aí mudança no Platense. Já já a Thalita vai informar. Dois jogadores de ataque, tá? Dois jogadores de lado de campo, hein?
1: Já tá em forma quando vem o time do Platense. A bola esticada pelo lado esquerdo. Tentou no carrinho, a bola dominada. Não arrumou nada. Agora as alterações vão acontecer, hein, Tata?
3: É isso, tá entrando camisa de número 18, o Merlin, na vaga do 16, o Tony. E sai também o camisa 7, o Maneiro, pra entrada 33, o Galto.
4: Repito, dois jogadores de lado de campo. Dois jogadores que vão jogar bem abertos pra forçar esse jogo nas costas do Guga e também do Renê. Quero ver o que o Marcão vai fazer de diferente.
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1: Lateral é pro time do Fluminense, é pelo lado direito, a bola tocada agora novamente é com o Guga, ele tem pressa, não tem pressa para bater, vai mandando a bola lá na frente, tira na primeira, bola voltando com o time do Fluminense, retomando a posse de bola na cobrança do arremesso lateral, que vai ser efetuada pelo lado direito mesmo. Thiago Silva ameaçou bater ali, deixou pro Guga. 13 minutos e meio do segundo tempo. Estou acompanhando aqui 13 minutos e meio do segundo tempo. O árbitro já está ali na contagem para a cobrança do arremesso lateral. Manda a bola para o campo ofensivo. Tentativa agora de tirar. É a zaga do time do Platense. Não conseguiu afastar. Melhor para o Flu. Serna entregando a Hulk pelo lado direito. Lançamento na devolução agora para o Serna. Tentou apostar a corrida. Conseguiu tomar a frente do lance ali o zagueiro Cuesta. E o goleirão Cozani foi lá para defender, hein, Tata?
3: É, o tapa do Serna foi muito forte, né? Ficou forte até para ele chegar ali na velocidade. Daqui a pouquinho o Marcão vai fazer a primeira mexida. Acho que é o Lúcio Acosta, que tá prontinho, ele mesmo. Camisa 32, Lúcio Acosta vai entrar já no Fluminense.
4: Deve sair o Ganso, né? Deve sair o Ganso. Eu faria logo duas de cara, gente. Logo duas. Botar em campo quem tá afim de jogar, quem tá afim de fazer gol, de fazer o terceiro, o quarto gol. Não é ficar só tocando bola pro lado, não.
1: Também acho. 14 minutos e meio do segundo tempo. Olha a bola tocada. Aparece agora o Ferreira com ela dominada. Vem infiltrando com o time do Platense. Tentando empurrar o Fluminense lá para trás. A zaga do Fluminense postada. Silva descolou o cruzamento da canhota. Fábio saiu antes dele. Thiago Silva cortou e cedeu o escanteio. Cadê o Fábio que tem que sair gritando nessa, hein, Tatá?
3: É, faltou comunicação. Thiago Silva para não se arriscar. De cabeça mandou pela linha de fundo. Mas o Fábio estava inteiro no lance para conseguir segurar. E sai o Ganso com a 10. E entra o 32 de Lúcio Acosta.
1: Já já o Chico Aiello comenta, vem o escanteio a ser cobrado pelo time do Platense, vem bola para dentro da grande área. Alô, defesa do Flu, todo mundo atento por aí. Vai cobrar o escanteio enquanto o árbitro agora prepara ali para autorizar. Mas antes, bota a bola na marca, bota a bola no local, irmão. É isso aí. Agora sim, o escanteio vai ser cobrado. É a favor do time do Platense. Vem bola para a grande área. Alô, defesa do Fluminense. Todo mundo atento. 15 minutos no segundo tempo. Bola levantada, entrada da pequena área. Chegou o Thiago Silva tirando. A bola ainda está viva na grande área. No toque de cabeça, vai encobrindo o Fábio. Saindo pela linha de fundo. É tiro de meta. Fala aí, Alô.
4: Só para lembrar o Fluminense que se o Platense faz um gol, fica vivaço, tá, gente? E não é só vivaço no jogo de hoje, não. Vivaço no confronto. O jogo semana que vem é lá dentro da Argentina. A atmosfera, aquele clima. A gente sabe como é jogar na Argentina. Fluminense que entenda a seriedade e a importância de aumentar esse placar aqui, Hugo.
1: Pelo lado esquerdo, campo de defesa, Soteldo na bola escorada agora para Martinelli, tabelando com Soteldo na devolução. Martinelli arranca, se manda, vai no toque, no pique, é o time do Fluminense tentando acelerar para quem sabe fazer o terceiro gol. Lúcio Acosta, lançamento na ponta direita, boa visão de jogo, enxergou o domínio agora do Serna, voltando no domínio, para, prende, ginga na frente da marcação, dá nova gingada, dá uma terceira gingada, perdeu agora na bola dividida, ficou sem ela, não é? Ah, Serna, galera.
8: Vai não!
1: Uma chiada aí, Tata!
3: É, chiou bastante, porque ele tentou ali pelo lado direito, tentou pra partir pra cima, né, no drible, mas não conseguiu fazer o que o Soteldo tá conseguindo lá pelo lado esquerdo.
4: O X1 não é a do Serna, gente.
1: Não é.
4: Nesse jogo, cara, ele não tem habilidade.
1: Não é.
4: Ele é jogador de velocidade, de botar a bola na frente e correr, O adversário para na frente dele, cara. Não rola, não vai rolar.
1: Não vai. Thiago Silva na bola esticada. Serna, mais uma vez, ele tenta pelo lado direito na ponta. Rolando mais atrás, na meia, com Guga tocando. Lúcio, entrada da grande área. Guga deu opção pela ponta direita, conseguiu receber o cruzamento. A bola tocada, desvia no Silva. E sai em escanteio. Fluminense, vem o Guga chamando a galera, Tata.
3: É isso, ele conseguiu escanteio ali pelo lado direito. Na bola que explodiu no defensor do Platense. Virou pra galera que tá ali no setor sul, também tá no setor oeste, pediu o apoio da torcida. O Hulk para cobrança do escanteio pela direita, o gol.
1: 17 minutos do segundo tempo, Hulk prepara para a cobrança do escanteio, é pelo lado direito, a chance do terceiro gol do Fluminense. Hulk já ajeitou, empurrado pela galera, ele estica o braço direito, faz o levantamento lá na primeira trave, desvia na zaga do time do Platense. A bola sai da grande área, tentativa do Guga na bola dividida, acaba sobrando, lançamento de primeira, acabou dando de graça, melhor para o time do Flu. Nonato abre o lance na meia esquerda agora com o René, é o Fluminense todo no ataque, é o time do Platense todo na defesa. O Fluminense trabalha a posse de bola, Guga está caído na ponta direita, agora com o Lúcio Acosta domina, bola pelo lado esquerdo, entregando jogada com René, glúteo de primeira, buscando o Soteldo, a bola tirada pela zaga do Platense, sai em arremesso lateral, é pro Fluminense cobrar. 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
1: No carrinho do Silva, chega ali na proteção agora o time do Platense, tentou pelo lado direito, o time do Platense meio desorganizado também, é um time bem limitado, o time do Fluminense já poderia ter feito o terceiro gol se tivesse caprichado, hein, Chico Aiello?
4: Totalmente, o adversário é um adversário limitado, mas é um adversário muito corajoso, gente. É muito corajoso, poderia chegar hoje aqui, agora com 2-0, ficar todo lá atrás, sabe, se defendendo, levando esse placar para a Argentina, não, tenta jogar.
1: É isso, pela direita, ataca o time do Platense na bola tocada para dentro da grande área, chega tirando novamente na zaga o Midian, ela se oferece no meio, aparece com a bola dominada mais uma vez o time do Platense na tabela, aconteceu, para, prende, volta novamente com o time do Platense, tirando jogada agora novamente pelo lado esquerdo, é Cuesta, Vitor Cuesta, zagueiro do Inter, zagueiro do Botafogo, a bola volta, era mal dominada, não conseguiu, melhor para o time do Flu, Barrios perdeu a posse dela, o que não conseguiu ficar com a posse de bola, a bola sobrando com Silva ainda pelo lado esquerdo no campo de ataque do time do Platense, a bola esticada, foi embora pela linha de lado, é arremesso lateral, aliás, não vai dar o tiro de meta pro Fluminense cobrar. 19 minutos e meio do segundo tempo, 19 segundo tempo, fala aí, Alô.
4: Eu posso pedir aquela vinheta do presuntivo chato? Bota aí, chato. É porque é eu vou ser chato, aquela vinheta, chato, o presuntivo.
1: Chato!
4: Isso. Eu vou ser chato mais uma vez.
1: Você vai ser o quê, Chico?
4: Eu vou ser isso aqui, ó.
1: Chato!
4: Gente, mata o confronto hoje.
1: Muito chato!
4: Mata o confronto hoje.
1: Chato! E eu confirmo a hora certa, 8h23. Muito chato! Ligado no nosso timaço, você confere agora o tempo e o placar do jogo. 20, passados 20 no segundo tempo, 25 para o fim da partida. E no placar do Futebol Globo CBN, Copa Libertadores da América, primeiro confronto válido pelas quartas de final da competição, aqui no Maracanã. Confere aí:
0: Fluminense
1: 2, Nonato e Hulk.
0: Platense
1: 0. Colômbia pela Copa Sul-Americana, bola tá rolando, Vascão em campo, tempo e placar, alô, João Aquino.
5: No estádio El Campín, na Colômbia, 19 minutos do segundo tempo e o placar segue igual, Vasco 0, Santa Fé também 0.
8: Central. Sul-Americano de vôlei de quadra feminino no Maracanãzinho. A seleção vai vencendo a Venezuela por 1-7-0, 25-14. Competição vale vaga nos Jogos Olímpicos de Los Angeles.
1: Pela esquerda, ataca o time do Platense na bola tocada agora com o Galto, voltando mais atrás, tenta o Cuesta na bola tirada pelo time do Fluminense, bate nele! Apanhado no pé de apoio Cuesta. Esse a gente conhece, Thalita Jitsi.
3: Oh, não foi pra não perder a viagem. De carrinho ali, chegou super mega atrasado, só atingiu o Martinelli. Cartão amarelo para o Vitor Coelho, que estava pendurado, está fora do jogo da volta contra o Fluminense.
1: 21,5 do segundo tempo. Olha a bola tocada no campo de defesa do time do Fluminense. Guga para Thiago Silva, voltando com o Nonato novamente para o Thiago. Pede no recuo o goleiro Fábio. Olha a bola para o Thiago Silva. Mas na verdade o Thiago Silva não tocou errado, não. O que, que o Fábio estava fazendo ali na trave direita, Thalita Jutti?
3: Ok, mas ele tem que olhar, né? Ele tem que olhar, né? O Fábio estava mal
1: posicionado. Ele estava mandando o WhatsApp para você, Thalita?
3: Meu Deus do céu.
1: Pelo lado esquerdo, Lúcio tentou o cruzamento na segunda trave, a bola passa por toda a extensão da área, sobrando com o Cerda, ele evita a saída pela linha de fundo, 22 segundo tempo, Soteldo pela direita na grande área, tentou o drible, conseguiu na primeira, bola no bate, rebate, chega tirando a zaga do Platense, afasta do perigo lá no campo de defesa, era o Cuesta, matada no peito do Thiago Silva, tabelando com o Martinelli, ela se oferece novamente para o Midian, agora para Thiago Silva, direita de defesa, fazendo o lançamento, campo de ataque com o Nonato, ele dá o traço para cima de dois, voltando novamente com o Martinelli, 22,5 deste segundo tempo. 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
1: Parada técnica, parada para hidratação. Chico Aiello, vamos falar desse início de segundo tempo com a vitória parcial do Fluminense, 2-0.
4: Pois é, Fluminense, quando acelera o jogo, o Fluminense leva vantagem sobre o adversário. Eu espero que o Marcão esteja cobrando isso dos jogadores agora. Que o Marcão diga para os jogadores: gente, vamos jogar um pouquinho mais rápido. Toda vez que a gente acelera o jogo, toda vez que a gente começa a trocar passes rapidamente, a gente envolve o adversário. Então vamos fazer isso. Vamos fazer isso para fazer o terceiro gol. Depois faz o quarto gol. E aí, meu amigo, vai estar na semifinal da Libertadores. Ou vocês querem sufoco semana que vem lá na Argentina? Ou vocês querem viver um drama lá na Argentina na semana que vem? Eu acho que o Marcão deveria conversar isso com os jogadores e cobrar isso do time. O jogo está fácil para o Fluminense, fácil. Fácil em dois sentidos. O time do Platense é fraco tecnicamente e, como o time fraco, não se defende, está querendo jogar. Ou seja, está entregando espaço para o Fluminense jogar, está deixando o Fluminense jogar com liberdade, e o Fluminense fica, né, num passe mais lento, né, jogadinha de efeito. Há pouco o Soteldo tentou passar por três jogadores, para quê? Para fazer gol bonito, gol de placa. É isso que vale no futebol? Ou faz o simples e faz o terceiro gol e depois faz o quarto e encaminha a classificação? Então espero que o Marcão esteja cobrando isso dos jogadores e exigindo seriedade, jogar com seriedade para poder sair daqui já classificado.
1: Ninguém está aqui falando daquela história de 2-0 é um placar perigoso, não. É administrar da maneira correta, ou seja, enxergando os espaços para fazer uma vantagem que já é muito boa ficar maior.
4: Exatamente. Ninguém aqui vai dizer que 2-0 não é uma grande vantagem.
1: Claro que
4: é uma grande vantagem.
1: O jogo acabou.
4: Exatamente, mas olha só. Se você pode fazer 4, faz 4. Faz 4. O jogo está se oferecendo para isso. Não é aquela coisa assim, gente, fez 2-0 porque só deu para fazer 2-0. Não, o jogo não está desse jeito.
1: Com certeza, a bola vai voltar a rolar aqui no Maracanã. 25 minutos passados, segundo tempo. A galera do Flu sente o bom momento, sente a superioridade, empurra energia boa para dentro de campo. Com o Thiago Silva recolhendo a jogada agora pelo lado direito. Ele vai ali voltando a jogada no campo de defesa. Time do Platense, depois de 2-0, agora está tentando tomar cuidados defensivos. Fala sério, Platense. Sou mais você, Flusão. Olha a bola tocada, não teve domínio ali. O Lúcio Acosta, bola dominada pelo time do Platense. Hulk recupera pelo time do Flu, protege, deu mais atrás o toque. Guga consegue tirar do adversário. Tabela agora com o Martinelli, faz a distribuição pelo lado esquerdo com o Soteldo. Arrancando a velocidade, vem no toque, no pequeno toque com o time do Fluminense. O tapa feito agora para o Lúcio Acosta. Chega tirando as águas, o árbitro vai pegar a falta, hein? Falta do Lúcio, né, Tatá?
3: Isso, lá pelo lado esquerdo, na tentativa do Fluminense, ele acabou indo só no corpo do jogador do Platense. Lá pelo lado direito, camisa 13, em cima do camisa 13 da equipe do Platense.
1: É o Vasquez, na verdade, foi quem tomou ali a falta. E a arbitragem parou para marcar a favor do time do Platense aos 26 minutos deste segundo tempo. 26, segundo tempo, Fusão de boa, vencendo por 2-0. Primeiro gol marcado pelo Nonato, segundo gol marcado pelo Hulk, tudo no primeiro tempo. Está na hora de um golzinho, pelo menos um no segundo tempo, Fusão. Olha a bola tocada para a grande área, Thiago Silva chegou tirando e ela sai em escanteio para o Platense.
3: Lá pelo lado direito, Gão, o Hulk conseguiu fazer ali o corte, mandou direto pela linha de fundo. Vem bola na área do Fluminense, Hugo.
1: O escanteio vai ser cobrado, preparado Galto para fazer o levantamento dentro da grande área. 33 na camisa, 26 minutos e meio de bola rolando no segundo tempo. Vem escanteio, alô defesa do Flu, todo mundo atento aí. Autorizado pela arbitragem, cobrança de escanteio, bola tocada de primeira, tentou o chute para o gol Vasquez e ela foi no toque na defesa. Mais um escanteio lá pelo lado direito. Galto vai cobrar mais uma vez, o time do Platense não pode ter espaço na grande área. Essa bola foi chutada pelo zagueiro, alô defesa do Flu, atenção na marcação, vai para cobrança do escanteio, Galto, pé direito na bola, fez o levantamento, entrada da grande área, bola ajeitada para trás, chega tirando tudo lá de trás do Soteldo, a bola se oferece, é com Silva pelo time do Platense, buscando jogada agora para cima do primeiro marcador, abertura, é pela esquerda, para, prende, volta novamente, com o tapa feito, a bola tirada agora pelo Mermini, tentou levantamento para dentro da grande área, no toque de cabeça não aconteceu, e a zaga do Flu parou, o Midian tá ali, inconformado, pedindo falta. Mas se o jogador do Platense acertasse ali na tentativa de escorar o cruzamento, ô, tá ali da Júdice, hein?
3: É, o juiz não marcou falta, não. Só tiro de meta ali pro Fábio cobrar. O Midian ficou reclamando que teria sido ali impedido de ir na bola. A sorte é que o jogador do Platense também não conseguiu chegar nela de cabeça.
1: É, e vem aí o Cano, hein? Vem aí o Cano, já tá, já foi chamado, vem mais um já já, Thalita vai confirmar já já quem é que vem. O Marcão vai mexer em Chico Aiello, o Cano vem aí.
10: Não, tem que chamar mais gente, gente. É a segunda parada, faz duas ou três de uma vez só, tá certo. Se o time não tá correspondendo, se os caras que estão jogando não estão correspondendo, bota quem tá afim.
1: Olha o time do Platense pressionando a saída do Flu. Hércules e Savarino também estão chegando, hein, Tatá?
3: É isso, é isso. O Hércules que voltou às opções do técnico Marcão hoje. Vai entrar já já aí nesse segundo tempo, Hugo.
1: Já já, mais três alterações no jogo, as três do time do Flu. Olha a bola tocada pelo lado direito, é com Serna, Lúcio Acosta não chegou nela, a bola se perdeu em arremesso lateral, é pro time do Platense, já cobrado pelo lado esquerdo, com a bola tocada ainda pelo lado esquerdo, campo de defesa do time do Platense, volta mais atrás, agora com o Ferreira pedindo no meio ao jogador Barrios, mas o Ferreira fica com a posse de bola, deixando a bola novamente agora com Barrios pela canhota, tocando com Silva pela esquerda na meia, para, prende, volta novamente, deixando jogada agora com o jogador que é o Ferreira, deixa a jogada mais atrás, segura o lance, vai o Ferreira, testicula aqui atrás o Cuesta tentando organizar ali o time do Platense. Alô defesa do Flu, tabela feita no campo de ataque, reta marca o Lagos pelo lado direito, pediu Ferreira, lançamento pelo lado direito, a bola dominada agora pelo jogador que era o Merlini, tocada na ponta, cruzamento, chega ali o Midian tirando mal, a bola voltou no cruzamento, batida de primeira, ai, ai, ai, ai, ai, olha o time do Platense aí, Tatá, ele tá com a gente, Tatá.
3: É a sorte do Fluminense também, né, porque dentro da área, toque rasteiro, amigão, furou, mas furou muito feio dentro da área, Hugo.
1: 29 minutos e meio deste segundo tempo, Futebol Globo CBN, aqui tem jogo.
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1: teve domínio, a bola vai desviada, saindo pela linha de fundo. E eu confirmo a hora certa, 8h33. Ligado no nosso timaço, você confere agora o tempo e o placar do jogo. 30, passados 30 no segundo tempo, 15 para o fim da partida e no placar do Futebol Globo CBN, Copa Libertadores da América, primeiro jogo nas quartas de final da competição aqui no Maraca. Confere aí.
0: Fluminense
1: 2, Nonato e Hulk.
0: Platense
1: 0. Já o João Aquino, aqui tem escanteio para o time do Fluminense, vem bola para dentro da grande área, o árbitro já autorizou, cobrança no pé direito, levantamento, saiu mal o goleiro Fábio, a bola tocada na cabeçada do René, saiu em mais um escanteio, tempo e placar na Colômbia, Copa Sul-Americana com o Vascão em campo, fala João Aquino.
5: No estádio El Campín, na Colômbia, 29 do segundo tempo e o placar segue igual, 0 para o Vasco, 0 para o Santa Fé.
1: Bom, as alterações, duas delas já podemos confirmar, Thalita.
3: Tá saindo 8 o Martinelli para a entrada do 35, o Hércules. Sai o 7, o Hulk, para a entrada do 14, Germancano. E sai o 30, Soteldo, para a entrada do 11, Savarino. Savarino, que nos últimos 5 jogos que ele foi relacionado, só saiu do banco 2 vezes. E somando essas 2 vezes, jogou apenas 22 minutos.
4: Mexeu bem. Antes da primeira substituição, eu falei, hoje é para fazer em 5, cara. É para fazer 5. Tirou o Martinelli, jogador que joga muito, tem muita minutagem, está desgastado. Tá? Colocou o Hércules, muda no ataque, coloca o Cano, jogador que vai entrar agora para tentar forçar a jogada ali mais rápida. E o Savarino, que é outro jogador de velocidade também. Mexeu bem.
1: Bola tocada, campo de defesa do time do Fluminense. Guga chegou tirando tudo, ela sai em arremesso lateral para o Platense cobrar. 32 minutos quase deste segundo tempo. O jogo vai indo para o final. O Fluminense está construindo uma vantagem boa, 2-0. Mas ela pode melhorar, a Flusão. Chega na resvalada, a bola mal dominada. Chega ali o Negrini com ela pelo lado esquerdo, entregando a Silva. Ganha o campo de ataque, fazendo ali na entrada da grande área. No bate-rebate, a bola chega com Serna, tirando tudo lá de trás. Faz ali mal tocada, a bola volta com o time do Fluminense. Agora retomando a posse de bola, Cano. Deixando a bola mais atrás, a retomada na posse de bola com o Retamar pela ponta direita, bota ali no drible, deixa para trás o René, corta por baixo, lateral esquerdo do Flu, consegue a roubada, consegue também ali entregar uma boa jogada no passe feito, perdeu a posse dela na sequência, dividida, Retamar tem a posse dela pelo time do Platense, no bate-rebate, chega atirando pelo time do Platense, o Fluminense tem que ter mais atenção, o Fluminense precisa caprichar nessa saída de bola. 32 minutos deste segundo tempo, Futebol Globo CBN, aqui tem jogo.
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1: Do time do Platense, corta na cabeçada, tira ali novamente com o passe do Hércules, que não aconteceu. Voltando agora pelo time do Fluminense, Savarino na bola dividida. Opa! Reclama ali o Lagos e o árbitro vai dar cartão pro Savarino, hein, Thalita?
3: Uma chegada desnecessária ali do Savarino, né? Em cima do Lagos. Os dois vão de carrinho, mas existe um segundo toque ali do jogador do Fluminense. É o motivo da falta marcada e principalmente o motivo do cartão amarelo pro camisa 11 do Flugo.
1: Chico Aiello, 33 minutos deste segundo tempo, o jogo está indo para o final. E olha, eu não sei se dá para a gente dizer que o Platense está começando a gostar ou que o Fluminense é que está preguiçoso.
4: Não, o Fluminense é preguiçoso. Por isso que o Marcão agora mexeu no time de uma vez só em 3 posições, né, gente? Para botar um pouco mais de ânimo. Botar em campo quem está afim de jogar, quem está com mais disposição, quem não está cansado, quem não quer fazer jogadinha bonita e marcar gol de placa. Botar em campo quem tá afim de jogar, cara. Por isso que ele mexeu em 3 posições de uma vez só.
1: O time do Platense tem uma falta para cobrar, justamente essa falta cometida pelo Savarino, é pela direita, na meia. Vem bola levantada na grande área. Já eu quero informações sobre a situação lá no El Campín, na Colômbia, onde Santa Fé e Vasco estão se enfrentando pela Sul-Americana. Aqui no Maracanã, pela Libertadores, vai dando Flu 2-0. Nonato e Hulk fizeram os gols. Fluminense está derrotando o Platense por enquanto 2-0. Vem bola para a grande área do Fluminense. O goleiro Fábio está ali na entrada da pequena área, orientando todo mundo. O time do Platense quer aí diminuir a desvantagem. Alô, defesa do Flu, árbitro. Está indo lá no banco do Platense. Não foi, não. Não foi avisar para ninguém. Ele jogou alguma coisa ali. Sei. Achou um objeto no gramado, hein, Thalita?
3: Jogou ali onde fica a comissão técnica da equipe do Platense.
1: Pronto, é isso aí. vai pra cobrança de falta, é o Platense, bola levantada pra grande área, a bola passa por todo mundo sobrando na esquerda da grande área, levantamento do Ferreira, chegou tirando a zaga do Fluminense, a bola meio que no susto, se oferecendo novamente agora pro jogador que é o Barrios, tudo pela meia, fazendo o lançamento direto, a bola sai em tiro de meta para o goleiro Fábio cobrar. 35 minutos passados neste segundo tempo aqui no Maracanã, tá 2-0 pro Flu, e na Colômbia, pela Copa Sul-Americana, Santa Fé e Vasco estão se enfrentando. Alô, João Aquino, tempo e placar do jogo.
5: Tudo igual, Hugo. 33 minutos do segundo tempo e o placar é o mesmo. Vasco 0, Santa Fé também 0.
1: Aqui o Fluminense tenta sair do campo de defesa pelo lado esquerdo. Já tem alteração no time do Platense. Quando vem Cano, tocando de primeira, bola mal passada. Recolhe mais uma vez na zaga do time do Platense com Cuesta. Ele recua para o goleiro Cozani dentro da grande área. Posicionamento agora de 3 jogadores do time do Platense. Jogadores de linha no campo de defesa. Mas pelo lado esquerdo, Silva pedia. A bola tocada pelo Vasquez. Voltando com Silva, o time do Fluminense. Dá ali uma apertada na saída do time do Platense, que lança a bola para o campo de ataque. Lado esquerdo, na bola protegida. Recebe novamente o tapa agora do jogador, que era o Sepúlveda. Botando bola pelo lado esquerdo, buscando toque, não deu bola na primeira, era a tentativa do Galto, voltou a defesa do Fluminense cortando, apenas com a bola tocando por último no jogador do Platense e saindo pela linha de lado, é arremesso lateral. Fluminense não tem pressa para cobrar, já tem alteração no time do Platense. Já tô vendo aí com a camisa 21, o Lote, é ele, Thalita?
3: Ele mesmo, camisa 21, Lote, daqui a pouquinho terceira mexida do técnico Martim Palermo.
4: Mais um atacante, tá? Jogador de área, centroavante, jogador alto. Tem bola levantada na era do Flu, hein?
1: Cuidado, muito cuidado aí, defesa tricolor. Fusão vencendo por 2-0, tá indo legal pro segundo jogo. 2-0, uma boa vantagem pro Fluminense administrar lá na Argentina na próxima semana para buscar chegar à semifinal da Copa Libertadores da América. Fluminense campeão em 2023, será que a glória eterna vem de novo, galera do Flu? É o que essa torcida tá esperando. A bola cruzada da esquerda, não saiu pela linha de fundo, tirada pelo Thiago Silva, sobrando com Silva. A bola sobrando agora com o jogador que é o Barrios, fazendo a aproximação com o Galto pelo lado esquerdo, devolveu o Barrios, pé direito, cruzamento, a bola direto para a pequena área, o goleiro Fábio foi lá para defender. 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
1: Pelo lado esquerdo, buscando jogada com Silva, ele deixa mais atrás, tabela, volta, para com o jogador que é o Barrios, recomeçando tudo com o zagueiro Vitor Cuesta, pé no lado direito, agora está pedindo Vasquez, ele preferiu ali mais centralizado ficar com a posse dela, Lúcio Acosta, que entrou e pouco produziu até aqui. O Fluminense precisa ter o poder de fogo maior nesse segundo tempo, nessa reta final de jogo, para quem sabe fazer o terceiro gol e confirmar a sua vantagem, que para mim é garantia de classificação. Falei no primeiro tempo, já falei aqui na segunda etapa. Se o Fluminense faz um 3-0, amigo, já estará na semifinal da Libertadores. Alteração no Platense. Fala, Tata.
3: Está saindo 79, o Sepúlveda para a entrada do camisa de número 21, o Lote. E sai também o camisa de número 43, o Retamar, para a entrada do 10, Zapiola.
4: Então, o Zapiola é jogador de meio campo, tá? Jogador de construção de jogada. E o Lote é um atacante, é um centroavante, jogador de 1,80m.
1: Vai cobrar o arremesso lateral, Silva, pelo lado esquerdo. A defesa do time do Platense buscando jogada lá na frente. Na sobra, vem Guga tirando, elas volta com o Serna. Todo atrapalhado. Essa bola saiu, cara. Essa bola saiu, Serna, cara. Serna também, vou te falar, hein, cara. Calma, é a bola. Avisa ele, Thalita, que é só a bola aquela ali.
3: Às vezes ele fica um pouco nervoso. Agora cedeu o lateral ali para a equipe do Platense.
1: Já cobrado pelo Silva, manda a bola para dentro da grande área, Guga chegou tirando na cabeçada, Silva sobra pela esquerda, 38, quase 39, Lúcio Acosta roubando pelo time do Flu, tabelando com Guga pela direita, voltando jogada agora do lançamento, é porque Kevin Serna capricha na tentativa do lançamento, manda lá pelo lado esquerdo, é o Savarino, ele vai ajeitar a bola, capricha Savarino, sou mais você, levou pro pé direito, venezuelano tentando jogada agora na bola invertida, pelo lado direito, muito forte o passe pro Serna. Ó, vamos ajeitar aqui, o Serna deu um ótimo passe pro Savarino. Aí, ó, vamos retribuir, né? Vamos retribuir. Que retribuição foi essa, hein, Tatá?
3: Não vai, não. Passe horroroso do Savarino lá pelo lado esquerdo. Tentou devolver a bola pro Serna, que atacava um espaço muito bom de ataque aqui pra equipe do Fluminense, mas o passe do Savarino foi muito forte, direto pela linha de fundo.
1: Já cobrado o tiro de meta, é o goleiro Cozani mandando a bola lá para o campo de ataque. Chega na dominada ali Nonato, na altura da meia, perdeu a posse de bola. Ferreira ficou com ela, vai se oferecendo pelo lado direito, saiu, ficou ali. O malandro ali do Platense queria o arremesso lateral, não arrumou nada. Nada mesmo, né? Não vai nada. Vai quem vai cobrar ali é o René, pelo lado esquerdo, na defesa do Fluminense. E eu confirmo a hora certa, 8h44. Ligado no nosso timaço, você confere agora o tempo e o placar do jogo. 40, passados 40 no segundo tempo, 5 para o fim da partida. E no placar do Futebol Globo CBN, Copa Libertadores da América, primeiro confronto, válido pelas quartas de final da competição aqui no Maraca. Confere aí.
0: Fluminense
1: 2, Nonato e Hulk.
0: Platense
1: 0. Na Colômbia, em Bogotá, isso aí, no estádio El Campín. Tempo e placar, Santa Fé e Vasco. Alô, João Aquino.
5: 39 minutos do segundo tempo no estádio El Campín, em Bogotá, na Colômbia. E o placar segue igual. Vasco 0, Santa Fé também 0.
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8: Em 45 minutos, a bola rola na Bomboneira. Tem Boca Juniors e São Paulo, quartas de final da Sul-Americana.
0: O Lago.
1: 41 minutos quase deste segundo tempo, quase 41, segunda etapa. O jogo está indo para o final, o Fluminense está vencendo por 2-0. Mas, ó, cadê a vinheta do chato? Cadê a vinheta do chato?
4: É, bota a vinheta do chato aí, né? Porque o Fluminense até agora, enfim, ainda faltam 4 minutos. E mais os acréscimos. Olha aí, ó, de novo, ó, o argentino aí, ó.
1: Sapiola buscando jogada de longe. Será que ele bate não parado na defesa do time do Flu? Pode falar, Chico.
4: Não, o Fluminense, pra mim, está desperdiçando uma grande oportunidade, tá? De encaminhar a classificação dele. Mas o jogo não acabou ainda.
1: Bom lançamento pro Serna. Adiantou demais. Corta a zaga do Platense. Chegou tirando. O árbitro tá dando só nada. Tá dando nada. Galera aqui da comissão técnica do Fluminense levantou, parecia que tinha havido um carrinho no pescoço, hein, Thalita?
3: É, não foi nada, o carrinho foi na bola, para desarmar bem o Serna, depois do belo passe do Savarino. Agora, ele devolveu o bom passe que o Serna tinha dado anteriormente.
1: Pelo lado esquerdo, Silva segurando jogada pelo time do Platense, tocando no meio, vem o Barrios de primeira, buscando também a jogada com o jogador, que é o Merlini, fazendo a tabela, roubando pelo time do Fluminense. Serna tocando pro Cano, pé esquerdo ameaçou o lançamento, preferiu o passe curto pro Hércules, deu traço para cima do primeiro marcador no círculo central, conseguiu bom drible, acabou puxado e a falta aconteceu, e a favor do Fluminense no círculo central. 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
1: Aqui o posicionamento do Lúcio Acosta, toque meio que esquisito ali pro Nonato, consegue meio que de trás da bola, dando toque errado, perde a posse dela, o time do Flu, Platense tem a posse pelo lado direito, busca jogada agora na arrancada, vem o time do Platense com Lagos pelo lado direito, lançamento nas costas da marcação, mediante da infiltração.

0: A falta ali, perto do círculo central, 43,5. Em alteração no Flu, é o Arana, ele, Thalita?
1: Ele mesmo, lateral esquerdo da equipe do Fluminense, Guilherme Arana, já ouve ali as últimas instruções do técnico Marcão.
2: É, deve ser no lugar do Renê, né? Não acredito que ele vá tirar o Nonato de repente, como ele faz em alguns momentos. Ou é Renê ou é o Nonato. Não consigo enxergar um outro jogador para a saída do Arana.
0: A falta vai ser cobrada, é perto do círculo central. Renê tá fora mesmo, hein, Tatá?
1: Isso, tá saindo camisa 6, o Renê pra entrada do 13, Arana.
0: A falta é a favor do time do Platense. Vem bola pra dentro da grande área, vai pro tudo ou nada. Já botou jogador alto ali, o técnico Martim Palermo, justamente pra tentar surpreender a defesa do Flu. Alô, defesa do Fluminense, todo mundo atento. Vem bola pra grande área, 44 minutos e meio do segundo tempo. O árbitro já autorizou, pé esquerdo na bola, levantamento, escorada de cabeça. Chega a defesa do Flu tirando, meia lua, mata no peito, tentando pra cima do primeiro marcador. A abertura pela ponta direita, não vai dominar não. Não vai dominar não, porque já tinha irregularidade no lance. Fala, Thalita.
1: É isso, foi marcado impedimento ali na tentativa da equipe do Platense, Hugo.
0: Bom, aqui no Maracanã é quase 45 do segundo tempo. E na Colômbia, João Aquino. Vasco e Santa Fé estão em campo. Tempo e placar, diga, João.
3: 48 minutos do segundo tempo e o placar segue igual, Hugo. 0 pro Vasco, 0 pro Santa Fé.
0: Tem bola agora na cobrança de falta do time do Fluminense. Thiago Silva manda a bola para o campo de ataque. 5 minutinhos, é isso, Tata?
1: É isso, até 50, Hugo.
0: Vamos a 50, o time do Platense buscando jogar agora pelo lado esquerdo, buscando também para cima da marcação. A sobra de bola com Barrios Fara, prende volta novamente pelo lado esquerdo. Tocada com Merlini, deixando novamente agora no campo de ataque pelo lado esquerdo. Silva descolou o cruzamento, a zaga do Fluminense não veio na intervenção, ela vai sobrando lá pelo lado direito, agora com o jogador que é o Galto. Ele consegue na tabela com o Lagos, fez o levantamento, entrada da pequena área. Serna dominou esquisita, essa bola não saiu pela linha de fundo, fica tirando a zaga do Fluminense agora com Guga, devolução no lançamento, antecipa Vasquez, afastando pelo time do Platense, a bola mal tocada no Nato, entendendo a Hércules, bom contra-ataque, Cano vai arrancar, tá impedido, mas ele vai pra dentro da grande área, se torna saída de bola, a arbitragem não tá dando nada, vai dar vantagem, mas o Cano tava impedido, né, Thalita?
1: Ele tava bem à frente, né, mas mesmo que o jogo estivesse valendo, o lance estivesse valendo, perdeu o gol também, né?
0: Aí, ó, amarelo pro Nonato, teve um puxão ali, um chama pra lá, chama pra cá, o árbitro aplicou o cartão, fala, Chico Ayala.
2: Ele quis matar o jogo, fazer a falta e não deixar o time do Platense cobrar rapidamente pro Fluminense recompor. Muito bem aplicado, amarelo.
0: Pelo lado esquerdo, olha o cruzamento da esquerda, tentativa do Platense, saiu o goleiro Fábio pra fazer a defesa. Fala, Thalita.
1: O Nonato tava pendurado, tá fora do jogo da volta.
0: E aí, ruim pro Fluminense ou tem o Hércules, perfeitamente, né? Substituível?
2: É, tem o Hércules, né, gente? Que já era o titular. Nonato jogou aí as últimas partidas, mas o Hércules vinha jogando como titular ao lado do Martinelli.
0: Quase 47 minutos do segundo tempo, Cano tá ali, ó, dentro da grande área, deu aquela agachada, sai mancando e a situação preocupa, hein, Thalita?
1: É, ele vai complementar o atendimento do lado de fora. Os médicos já foram lá. Na hora que ele tenta a finalização, ele acabou tendo um choque ali com o goleiro a complementar o atendimento do lado de fora.
2: Tá me parecendo posterior da coxa, tá? Ou seja, o pique que ele deu pode ter arrebentado a musculatura ali da posterior da coxa direita, hein?
0: Olha, e 47, ele não volta mais pro campo, pelo que estamos vendo aqui, né?
2: E nem pode mais mexer, né?
0: Ou seja, vamos lá, Flusão, reta final de jogo, o jogo vai a 50, temos 47,5, 2 minutinhos e meio para acabar o jogo, tem que segurar aí, porque o Cano não volta mais, hein? Ele já está andando ali atrás do gol, voltando para o banco de reservas com os profissionais do DM do Flu, e não volta para o campo. Foi naquela arrancada ali, que infelicidade do Cano, que vai acumulando mais um problema físico com o time do Fluminense tendo aí... tendo aí menos uma opção para o setor ofensivo, que no caso é o Cano, que está se machucando mais uma vez. Busca o passe na altura da meia, agora com Ferreira pelo lado direito, abrindo o lance, pede o Lagos novamente pelo lado esquerdo, agora na direita aparece na inversão, o jogador que é o Merlini fazendo a tabela, o time do Fluminense tenta a intervenção, o Fluminense está todo lá atrás, o Platense está todo lá na frente, o Platense quer pelo menos um gol, o Fluminense tem que fechar tudo, não pode levar gol, olha a bola tocada direita da grande área, a tentativa do chute, no bate-rebate, chega tirando tudo, Midian lá de trás, Thiago Silva também estava na bola afastada, a bola chega, o Fluminense tem que fechar, 48,5, 1 minuto minuto e meio para acabar o jogo aqui no Maracanã. Fluminense com 2-0, está muito bem encaminhado para chegar à semifinal da Copa Libertadores da América. Segura a jogada agora mais uma vez.

0: o time do Fluminense lá na defesa, o time do Platense lá no ataque com Ferreira. Barrios tocando bola, aparece novamente para fazer a dominada, 48,5 deste segundo tempo, mata no peito, a bola acabou saindo pela linha lateral e arremesso. Bom, estamos aqui confirmando que o Fluminense tem tudo para confirmar essa vitória por 2-0. Indo muito bem para o jogo da volta. Poderia ter ido com uma vantagem maior, sim, sabemos. Mas 2-0 é uma boa vantagem construída, Chico.
1: Claro que é, claro que é. Só que a circunstância do jogo era muito mais favorável ao Fluminense. Era para ter sido um placar maior. Aliás, deveria ter sido um placar maior.
0: Pela ponta direita, vem o time do Platense, na bola tocada pela ponta, na paralela, vai descolar o cruzamento para dentro da grande área, tá tudo fechado, 49, último minuto de jogo, a bola pela ponta direita, Lagos correu, não achou nada, a bola saiu pela linha de fundo, é tiro de meta pro goleiro Fábio cobrar, 49 minutos e meio do segundo tempo, menos de um minuto para acabar o jogo, o árbitro já olhou pro cronômetro, vai encerrar a partida aqui no Maracanã, Fluminense está muito bem pro jogo de volta com o Platense lá na Argentina, 2-0, Nonato fez 1-0, Hulk fez o segundo. E o Fluminense lá na Argentina pode perder por até um de diferença, que ainda assim chegará à semifinal da Copa Libertadores da América. Tiro de meta cobrado, o árbitro olhou de novo para o cronômetro, defesa do Fluminense afasta, a bola chega no campo de ataque, Lúcio não dominou, a bola sobrou para ele, a chance, vamos lá Lúcio, pode ser o terceiro gol, ele driblou o primeiro marcador, driblou o segundo, entrada na grande área, bola rolada com o Hércules, ainda pela ponta direita pediu o Guga, chega ali na tabela, bola lançada, Nonato pelo lado esquerdo, tira, Arana vai invadir a grande área, afasta o perigo, o árbitro olhou pro cronômetro, vai encerrar o jogo aqui no Maracanã, apitou, fim de jogo no Maracanã.
2: Fluminense
0: 2 com gols de Nonato e Hulk.
2: Platense
0: 0. 8 horas e 54 minutos, faltando 6 minutos para as 9 da noite. Eu anuncio que vem aí mais uma atração para você, ligado, ligada no Futebol Globo CBN. Aqui tem jogo.
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9: Também Hulk, uma vantagem do Fluminense para o jogo da volta na próxima semana, lá na Argentina contra o Platense. Fluminense que pode até perder por um gol de diferença e, portanto, está classificado para, mais uma vez, as semifinais da Taça Libertadores da América. Uma derrota por 2 gols de diferença, aí decisão por pênaltis. 3 ou mais gols é o Platense que passa para a próxima fase. Um empate, Fluminense classificado. Ou seja, a vantagem é muito grande do Fluminense, que joga na próxima terça, 7 da noite, no Ciudad Vicente López, contra a equipe argentina. 8 horas e 56 minutos também, estamos de olho, Copa Sul-Americana, João Aquino, Santa Fé e Vasco. Fala, João.
10: Acaba de apitar Dário Herrera, Renan, fim de jogo, 0 para o Vasco, 0 para o Santa Fé, tudo igual nesse jogo de ida.
9: Portanto, 0-0 no El Campín, jogo da volta também terça-feira, no mesmo horário do jogo do Fluminense, 7 da noite, em São Januário. Claro que você vai ficar ligado em tudo dessa partida no Futebol Globo CBN na próxima semana. 8:56, você manda mensagem pra cá. 21 é o código 97.9988. Fluminense consegue uma vantagem que já dá pra dizer que o Fluminense está classificado pra semifinal. Você que tá saindo do Maracanã nesse exato momento, tá pela cidade, motorista de aplicativo, taxista, motorista de ônibus, galera se deslocando pela cidade do Rio de Janeiro, tá em casa trabalhando, manda mensagem pra cá. Você que é tricolor, você que é secador, manda mensagem, 21 é o código 97.9988. 2-0. É placar que já garante vaga ou não? É para ter cuidado. Era para ter feito um placar maior, como já estava trazendo o Francisco Aiello durante toda a partida. Ou não? Esse time do Platense não é isso tudo. O Rivadavia era mais time. Enfim, manda mensagem pra cá. Vou repetir, hein? 21 é o código 97.9988. Manda mensagem de áudio com teu nome, bairro ou a tua cidade. E claro, teu recado pra gente te colocar no ar, porque você faz a transmissão junto com a gente. 8:58, Francisco Aiello. Chiquinho, só um spoiler, só um destaque. Em poucas palavras, porque a gente vai fazer uma rápida pausa e na volta você vai ter todo o tempo do mundo para poder explicar o que foi esse jogo no Maracanã. Onde você está, Chico?
1: Eu prometo, eu juro, eu vou responder todas essas perguntas que você fez, Renan.
9: Rapaz, que mistério, hein? Não tá querendo nem dar um spoiler, Chiquinho? Nada?
1: Eu prometo. Eu juro, já já vou responder todas essas perguntas.
9: E eu sei que você é homem de palavra, você cumpre tudo o que você fala. Diferente de outras pessoas aí, mas você eu confio. 8:58 nesse climinha. Nesse climinha de Fluminense que na minha visão, vou ficar em cima do muro não, hein? Fluminense está classificado. Aí ó, eu gosto. Olha o Ferrugem aí, nesse clima. Daqui a pouco, hein, os dois gols do Fluminense, do Nonato e também do Hulk, toda a avaliação de Francisco Aiello. Vai ficar em cima do muro não, tá? Eu vou perguntar, Fluminense está classificado ou não está classificado? Francisco Aiello vai me responder. Spoiler não, Chiquinho? Nenhum spoiler? Classificado, Chiquinho?
1: Já, já, eu prometo, eu juro, rapaz, vou responder tudo que você perguntou.
9: Tá difícil arrancar alguma coisa do Francisco Aiello. Mas do presuntinho eu consigo. Solta o Ferrugem aí, presuntinho. Fluminense vai jogar, eu vou ficar. Louco da cabeça. 9 da noite, já já a gente volta dentro dessa central da bola até às 10 da noite. Pode mandar mensagem, manda mensagem de áudio, hein? Pelo amor de Deus. Futebol Globo CBN. Pode ligar, liga, liga. Que aqui tem jogo. Fluminense.

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0: tô na área, junto com você, ligado aqui, ó, no Futebol Globo CBN, nessa central da bola, porque o Fluminense, o Fluminense, não sabe não, é? Fluminense ganhou 2-0 pra cima do Platense, gol de Nonato e também o poderoso, o incrível Hulk. Você vai conferir já já os dois gols do Fluminense aqui dentro dessa central da bola. Agora, Chico Aiello falou que vai responder uma série de perguntas. Chegou a hora, hein, Chiquinho? Porque você vai contar e mandar pra essa galera tricolor nessa central da bola. Francisco
1: Aiello. Ah, vou contar tudo então e vou responder tudinho pra você e pra galera tricolor que tá ligada aqui com a gente.
0: Fluminense tá classificado?
1: Não, o Fluminense não tá classificado.
0: Que poderia isso, estar. Chiquinho? Não, poderia, que isso, Chiquinho? 2-0, Chiquinho. Não, para com isso, Chico.
1: Você tá perdendo a minha opinião.